0: Palmeiras vai avançando nas oitavas de final. Manda a bola aí, Gaviva.
1: Atlético de Goiás e Atlético Paranaense estão na disputa de pênalti. O Atlético do Paraná converteu. O Atlético Goianiense acabou de perder.
0: Bora, Coringão, bola para Rodrigo Garro, bico da grande área, tentou meter essa bola por dentro, a bola espirra na retaguarda da equipe do Bahia, vai ser pirulito. Essa bola vai ser pirulito, né? É escanteio. Não, eu vi escanteio. O quê? Ele marcou, foi escanteio, não foi?
2: Pra mim, escanteio também, errou o árbitro.
3: Ué? Não, eu acho que bateu no meio do caminho, acho que desviou no Caio César.
2: E vai sair o Lingard para entrar o Labiá de 52.
0: Ó, vem o 21 e o 14 deles aí, Belo.
2: Guardar a saída para a entrada do Lazzaroni, 14, e o 21, Bernabé.
0: Bernabé.
2: Isso. Bernabé. Saindo 11, Cléo Silva. Cléo Silva deixando o campo.
3: Esse é ruim. Mamãe, querido.
2: E agora o próximo é o meia dúzia,
0: é,
2: né?
0: É o da Rocha.
2: Da Rocha.
3: O ataque que começou o jogo, Vinícius Popó, são jogadores conhecidos, veteranos, tá? Vinícius Popó e...
0: Esse é bom de porrada.
3: É, já jogaram aqui no Campeonato Paulista, jogaram em times do interior. Mas, rapaz, o jogo que eles fizeram hoje aqui na Neoquímica Arena, o time do Barra, ele não consegue trocar dois passes no campo de ataque. Os caras não conseguiram ficar com a bola 30 segundos no campo de ataque, né? Agora... No Corinthians saiu quem tinha que sair mesmo, aliás, vendo o replay aqui, nós temos o monitor na cabine, o último ato do Lingard foi a bola bater nele, foi por isso que não foi escanteio, viu?
0: Olha o Coringão lá na esquerda, bola para o Matheus Bidu, vamos lá, Biduzinho, capricha, nego, ele vai solteiro por dentro, vai trabalhando a porta de bola, Breno Bidu, uma redondou que bolão, meteu um bolão aqui pela ponta direita, Rodrigo Garro vai servindo a Caio César, devolveu para Garro, tá na área, vai fazer, rolou por dentro, atenção, olha o Labiedi, voltou para Rodrigo Garro, fora! E o Labiedi tá pedindo penal, tá pedindo pênalti, tá ali apontando para a marca penal, cara a cara com Marcelo de Lima, Henrique no lance, Marco Belo.
2: Impedimento.
0: Poxa vida, fiz esse barulho e não foi nada.
3: Não, mas...
0: Pelo amor de Deus.
3: Calma, calma. O impedimento, ele acontece depois da conclusão do Zacaria, tá? Que aí tem um jogador lá que tá impedido mesmo. Mas, ó, é o Garro que tá impedido, né? Mas o lance do Zacaria aconteceu
0: tava
3: antes.
0: Tava valendo.
3: É, aconteceu antes. Por isso que eles estão ainda... analisando o VAR, mas pelo jeito não aconteceu nada e vão dar o tiro de meta pro bar.
0: 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Anote aí, 30 cravadão em cima da pinta do segundo tempo, gol que é bom, nada, anote aí comigo, placar Jeep Copa do Brasil. 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Corinthians 0-0 pro Barra, nada de gols. Desembucha aí, Gaviva.
1: Daqui a pouquinho, 9:30, Vitória e Flamengo.
0: Olha o Coringão, bola na direita, para pra Labiedi, recolheu, encarou a marcação no primeiro tempo, Breno Bidon, bico na grande área, ele vai servindo por dentro, Rodrigo Garro, falta! Cadê o cartão? Seu juiz Butinado, o TT pegou pesado ali o carro. Tá parado o jogo. 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
0: Ô Belo, e esse pontapé aí? Pintou cartão pro jogador do Barro ou ficou de graça, hein?
2: Deveria ter pintado, porque Poxa. Foi uma falta idêntica à outra, a do Vavá. O Vavá levou o cartão e o Matheus Barbosa agora passou reto.
0: É isso, e assim que a mortadelinha parar de rolar, Leandro Bobaquinho, Lelê, vem com tudo, vem amimadinho, ele vai pra rádio assim, lá, vem pra apresentar o fim de papo, pra Movida, aluguel de carros, alugue você também o seu carro na Movida e ganhe bolas oficiais da Adidas. 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Olha o Rodrigo Garro, pode pintar no primeiro gol alvinegro, Rodrigo Garro bateu, carimbou, barreu, Rodrigo Garro agora voltou para Gabriel Paulista, uma paulada na trave, na trave, Gabriel Paulista vem mais de mão, Olha o Breno Bidão, rolou pra Bidu, aberto lá pela ponta, voltou na entrada da grande área pra... Carro patinou, escorregou, plantou bananeira e bateu mal na mortadelinha. Que cacetada, que paulada ali do Gabriel Paulista, quase um golaço do zagueirão alvinegro. Tá balangando a trave do goleirão Everton até agora, hein, Belo?
2: Pois é, o Everton não viu a cor da bola, tão forte o chute do Gabriel Paulista, e não foi aquela bola de efeito, foi reta, direto pra trave. Na sequência, o Rodrigo Garra escorregou antes do chute e por isso foi pra fora.
0: André Galvão, 33 de bola rolando, hein? Tá 0-0 ainda, hein?
3: Por isso que eu falo, a bola não entra, cara. A bola não entra, não é sacanagem. Sabe, o torcedor ele tem essa mania de pensar que ah, os caras estão de sacanagem, porque joga contra time da Série C, então estão meio com preguiça. Não é isso, cara, a bola não entra. É inacreditável. Que noite nós estamos tendo aqui na Neoquímica Arena, que pelas contas, se eu tô enxergando bem, já são 19 finalizações do Corinthians no jogo, cara. E a bola não entra e o Barra se mantém vivo no confronto, apesar de tudo.
0: Olha o Corinthians, a bola para Breno Bidon, tentou devolver para Caio César, foi seguro pela camisa, tá parado o jogo. Falta para o Coringão bater na lateral da grande área. Acabou aonde, Gavião?
1: Acabou em Goiás e nos pênaltis deu Atlético Paranaense. Restam só 3 vagas para as oitavas de final, Melo.
0: Flamengo começa daqui a pouquinho, é isso? É o último jogo dessa quinta
1: isso.
0: fase, né?
1: Às 9:30, Melo.
0: Fechou a primeira jogando no Maracanã 2-1, não é isso? Agora vai jogar no
1: isso.
0: Salvador.
1: Joga agora, pode empatar. Se perder de 1-0, vai para pênalti.
0: Amarelou para quem, Belo?
2: Lazzaroni, que puxou a camisa do Alan e fez essa falta aí que o Garro vai cobrar.
0: Vamos lá, capricha agora. A última você não caprichou, Garro. Capricha que vai pintar o gol alvinegro. Vamos nessa, que é bom a beça. Vai pintar o gol corintiano. 34 em cima da pinta. Rodrigo Garro, no bico da grande área, pelo setor direito. Ele vai bater com a canhotinha. Atenção, bateu de lela. Macarim, boa trave. Ali o zagueiro de novo, hein? A bola voltou, botou reboteada para a equipe do Corinthians. Mateuzinho fez o levantamento. A bola para Zacaria Labiade. Ele devolveu para Yuri Alberto, Labiade, aberto, escancaradão, recebeu novamente lá na canhota. Tem a aproximação do Matheus Bidu, vai rolando para Labiade, larga a ponta, vem comendo por dentro, rolou para Yuri Alberto, tenta, era o Breno Bidon, perdão, tira a defesa, agora voltou para Matheus Bidu, devolveu ali na entrada da grande área, vai trabalhando a equipe corintiana, atenção, vai trabalhando, olha o Matheus Bidu, chuta contra a marcação da zaga, agora vai saindo, escanteio para o Coringão, Coringão martela, martela, martela, vai imprimindo pressão, mas gol que é bom, nada, agora pode pintar de novo a bocha. Chance, afinal de contas, é escanteio. Não bate mais, falta, por favor, Rodrigo Garro. Só acerta a barreira. Empuxa o Rodrigo Garro. Vamos lá, capricha. Nas duas últimas faltas, você não caprichou, mas capricha aí. Olha o Gustavo Henrique. Olha o zagueiro martilheiro da grande área. 35 passados de bola rolando. São as emoções da Copa do Brasil. Olha o Rodrigo Garro, levantou, suspendeu na boca do gol. Subiu a retaguarda. Agora voltou, botou a rebotada para Matheus Bidu. Ele vai servindo lá pelo outro lado para Rodrigo Garro novamente. Ele vem com a bola dominada. Trouxe a bola para o pé direito. 3 dentro da bola, inverta a jogada. Aqui pela direita para Matheuzinho. Matheuzinho arredondou, deslocado. Aqui pela ponta direita tem Caio César, balançou pra lá pra cá, deu a prenda o Bidon, bateu uma riscada, defendeu Everton! A bola veio rasteirinho, o goleiro não quis nem saber, não quis segurar, espalmou, meteu pra fora, é outro escanteio, olha o Coringão de novo, Belo!
2: E o Barra tá nessa fase porque passou duas vezes nos pênaltis, por América Mineiro e Volta Redonda, e o herói foi o goleiro Everton.
0: Toma na posição ali, a equipe alvinegra vai fazer o levantamento, olha o levantamento na segunda trave, Everton saiu lá no alto, linha caixa na bola, tira, vai para derrubar o goleirão. E o Marcelo de Lima Henrique acabou flagrando uma falta do ataque corintiano, está parado o jogo, André Galvão 36 de bola rolando.
3: É bom o goleiro, muito bom, Everton muito bom, não sei a idade dele, mas é um goleiro interessante esse do Barra, assim como o zagueiro Fábio, é muito bom zagueiro também, com camisa número 3. Da equipe do Barra. O Barra está segurando como pode. O que tem de bom esse time do Barra é um bom sistema defensivo, treinado pelo Bernardo Franco, que aliás trabalhou no Corinthians, né, Belo? Trabalhou na base do Corinthians, o Bernardo Franco.
0: Parece que foi o auxiliar do Antônio Oliveira, lembra? O Opa?
2: E o Everton tem 27 anos de idade, 1,90m de altura.
3: Tem caldo, hein? Esse goleiro aí tem caldo, hein? Pode jogar na Série A do Campeonato Brasileiro tranquilamente.
0: Vai trabalhando a equipe corintiana. A bola aqui pela direita, bola para o intermédio. O Mateuzinho vai servindo ali para Matheus Bidu. Ele vem buscar a encomenda do campo de retaguarda. Joga a bola de mão. A bola para a ala. Ele vem com a bola dominada. Vai levando, vai carregando, vai desbravando. Empurrou para aí. O Yuri Alberto trabalha como se for o pivô. Descarta lá na quarta zaga. Deu a Gustavo Henrique. Meteu um bolão na ponta. Vem o Coringão. Matheus Bidu vai rolando ali pelo miolo. Olha, Breno Bidu na linha meta. Aniversário pelo setor de corredor central. Meteu um bolão na direita. Vai trabalhando. Olha lá o Caio César. Rolou para Mateuzinho. Aperto lá na direita. Eita, corta de qualquer maneira. Apareceu bem a zaga, tirando, afastando de qualquer maneira. Arremesso, o Marmão já cobrando. Vem de mão para o Breno Bidon. E vai soltando por dentro. Agora para o intermédio do Rodrigo Garro. Devolveu a bola na direita para Caio César. Ele paparicou para lá, para cá. Vai executar o cruzamento com a perna esquerda. Fez o levantamento lá pelo outro lado. Sobe a retaguarda da equipe de Santa Catarina. A bola caiu ali pelo comando. A bola para Lazzaroni. Ele vai levando. Simon vai pedindo na linha de frente. Pediu, recebeu, dominou. Ai, atenção. Esse aí é o glorioso Bernabé. Soltou lá pela ponta direita. Atenção, Matheus Barbosa invadiu a área, foi interceptado pelo jogador alvinegro. Matheus Bidu está jogando na boa, na moral, vai trabalhando. Completou. Outra bola para a equipe corintiana. Tem gol no campeonato, é isso?
2: 32.704 torcedores, 2.004.914 reais com 53 centavos a renda.
0: Mais de 32 mil espectadores, olha o Garro, rolou para Yuri Alberto. Trombou ali no ataque, nada de falta fez, assim com o dedinho.
1: Melo.
0: Marcelo de Lima Henrique, pois não.
1: Tem um ouvinte provocando aqui, o André Galvão. É. Sabe que o André Galvão gosta das coisas, tradição é tradição? É. Giovanni Hernandes, está em Cotia. Galvão, tô tomando vinho com soda.
3: Ah, tá de sacanagem, né?
2: Só faltou a pizza com ketchup e mostarda.
3: Vinho com soda não dá, cara.
2: E pizza com ketchup, pai?
5: Quanto mais eu rezo.
6: É o Tito Deverado.
0: Rodrigo Garro vai levando, vai carregando, meteu um bolão. Brigo Alberto vai marcar, vai fazer, bateu. Olha, o Yuri Alberto desencantou. Chacoalhou, guardou. Yuri.

0: o povo é do timão do Parque do Santo Guerreiro. Rodrigo Garro enfiada de bola para o Alberto na entrada da grande área, invadiu e na saída do Everton, deu um toque sutil por cima para marcar a primeira falta do gol corintiano por cobertura. Palma, Yuri Alberto, faziam 9 jogos que ele não marcava e não é que ele marcou. Yuri Alberto, camisa 9 a dele, foi no ano passado, 39 de bola rolando do segundo tempo. Yuri Alberto, show, Luca, olha o sorriso que você proporciona pra galera alvinegra. Na Neoquímica Arena, na Zona Leste, na Zona Sul, na Zona Oeste, na Zona Norte, em todo o Brasil. Yuri Alberto foi lá e chacoalhou e afunda a equipe do Barra. Vai garantindo a classificação com esse 1-0, Yuri Alberto. Olha o sorriso da galera alvinegra. É gol, Fortaleza, é mais do que gol. É golaço, uma jogada de garra, de vibração. 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Foi lá e marcou o primeiro gol corintiano aos 39 do segundo tempo, Belo.
1: E com muita categoria, depois do passe do Rodrigo Garro. E que passe, hein? Deixou o Yuri na cara do goleiro e com um toquinho por cima, uma cavadinha, o Yuri Alberto, após 9 partidas, volta a marcar. É o 6º gol dele no ano, o 82º com a camisa do Corinthians. Yuri Alberto marca, Corinthians 1-0 e o Barra muda. Saem o Fábio e o Vavá. Entram o 15, Pablo Gabriel, e o 20, Marcelinho.
0: É isso, André Galvão. Ufa, o homem desencantou, 1-0 pro Timão, Galvão.
2: É uma hora tinha que acontecer, né? O Corinthians massacrou o Barra o jogo todo, né? E o gol também, ele sai do roubo de bola do Alan, né? O Alan, né? O volante que tá ligado no jogo desde o início, né? Aproveitando a oportunidade. Este sim, tá aproveitando a oportunidade, correndo o campo todo. Enfim, o gol premia o time que buscou o gol desde o início. O Corinthians jogou muito, mas muito melhor que o Barra, né? O Corinthians não desprezou a equipe catarinense por ser time da Série C. Nada disso. Simplesmente a bola não estava entrando, mas no finalzinho premia a melhor equipe esse gol. E faz a festa da torcida que veio mais uma vez em grande número. Aqui é
0: Neo Kimi Carinho. Vem Timão, para Labiate, aberto lá para Canhota, descarta. Deu um bolão, para Breno Bidon, empate o ar, vai marcar, vai fazer, bateu por cima da meta do Everton. Liga de fundo,
1: muda.
0: Meta pro goleiro, da equipe do Barra cobrar. Pois não, chega lá, marcou Belo.
1: Yuri Alberto, que marcou o gol, vai sair, vai deixar o campo para a entrada de Pedro Raul, 18. Pedro Raul, 18, no lugar do Yuri Alberto. Ele não viu a placa ainda, está distraído, olhando para o outro lado. Ô Yuri, ó a placa lá, Yuri. Yuri, é você. Não tá olhando, não tá vendo. Alguém avisa ele aí. Tá com a 9 lá. Ah, o Everton avisou. Goleiro do Barra avisou. Yuri, olha lá. 18, Pedro Raul, tá louco pra entrar. O Yuri não queria sair. Camisa 9 e vai entrar o Dieguinho também. Com a 61, Dieguinho. Vamos aguardar o quarto árbitro levantar a placa. Saiu o Garro, camisa 8.
2: Eu acho que o Diniz, no mundo ideal dele, ele queria ter poupado esses caras muito antes, né? Queria ter tirado o Yuri Alberto, o Garro, talvez até o Breno Bidon no comecinho da segunda etapa, sei lá, mas não foi possível porque o Corinthians só conseguiu fazer o gol aos 38 minutos do segundo tempo. É o único prejuízo do Corinthians hoje, né? Esse tempo todo que precisou para fazer o gol e para matar o confronto, porque perigo mesmo, o Corinthians não sofreu, viu, Melo?
0: É isso, 43 e bola rolando, o Coringão mudou de novo, vai trabalhando Everton, o alemão para a equipe do Barra, descarta para lá pela direita, vai trazendo bem jogada a equipe de Santa Catarina, que vai levando fumo, vai perdendo o jogo por 1-0, no agregado 2-0 para o Timão. Falta ali do meio campista Lazzarone para cima do Breno Bidon, o jogo está parado, poste de bola para a equipe alvinegra, sai jogando, e atenção amigo ligado na TMC, o som Cinemark, você confere, anote aí comigo, Copa do Brasil, quinta fase, 44 de bola rolando, segundo tempo de jogo no campo alvinegro, anote aí comigo, placar Jeep. 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E o Norberto desencantou, hein? Ufa! Corinthians 1, 0 pro Barra. Que se puxa aí, Capiba.
3: 13 do segundo tempo, CRB e Fortaleza 0 a 0. Se permanecer assim, vai dar Fortaleza.
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0: Olha o Dieguinho, vem buscar encomenda aqui no campo da retaguarda. Vamos até 49. Ele descarta, deu o jogo para Matheus Bidu. Aperta todo o regateirão lá na canhota. Ele fez a ligação por dentro. Vai trabalhando aqui, Belvinegra. Agora para Alan. Alan vai rolando o cutinho para Pedro Raul. Pedro Raul trabalha como se for o pivô. Devolveu para Alan. Alan por trás das zagas. Aí o Everton Barbento meteu para fora. Lateral para o Coringão cobrar. Tem pressa o Matheus Bidu. Ele vai servindo lá na canhotinha. Bola de mão. Vamos lá. Vamos nessa que é bom na peça. Agora para Dieguinho. Bom de bola, habilidoso. Foi para a linha de fundo. Fez o cruzamento. Ouvindo o Gil na zaga, né? Ouve. É escanteio pro Timão, mas é isso, né, Belo?
1: Exatamente. Na jogada individual do Dieguinho, conseguiu escanteio, Labiá de cobra.
0: E assim que a morta da linha parar de rolar, ele vem. Todo faceiro, Leandro Bomba.
5: Já tô aqui.
0: É, tá lá pra comemorar a vitória do Timão. Ele que comemorou muito ontem a vitória dos times paulistas. Olha, menos um, né? Que deu errado. Olha o levantamento, olha o Pedro Raul subindo. Gasta, meteu pra fora! Olha o Pedro Raul dando ar da graça. Subiu sozinho de Cuca Legal. E por isso aqui, ó. Por isso aqui, tá dando pra ver, tá dando pra ver. Não, Marco chegou no gol, Alvinegro. Era o Pedro Raul no lance, Marco Bel.
1: Seria o dia perfeito dos centroavantes corintianos, hein? Imagina se o Pedro Raul também desencanta. Passou perto, 1-0 Corinthians.
0: É, o Leandro Bobaquian já deu ar da graça. E ele comanda o fim de papo assim que a mortadelinha parar de rolar pra Movida. 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Está jogando a equipe alvinegra. Vamos nessa que é uma peça. Vai trabalhando o Mateuzinho. Recepcionou. Larga a ponta. Vem caminhando por dentro. Na linha meta adversária. Devolveu a bola para Caio César. Todo regateiro aqui pela ponta. Botou a bola para Mateuzinho. Bico da grande área. Executou o levantamento. Olha Pedro Raul de cabeça. Everton. De novo a cabeçada no Pedro Raul. Agora foi fraquinha, hein, Belo?
1: Hoje pelo menos estão tocando para o Pedro Raul. Porque as outras vezes ele ficou bravo porque não tocavam a bola para ele.
0: É isso, esse time aí do Corinthians, do Diniz, pode chegar até onde na Copa do Brasil? Dá para encarar os grandões do futebol brasileiro, hein?
2: Ah, claro que dá.
0: Galvão.
2: É mata-mata, né? São dois jogos, conta muito o fator casa, o Corinthians é forte aqui na Neoquímica Arena, né? Hoje teve uma jornada em que a bola não entrou, né? Mas o jogo poderia ter terminado tranquilamente uns 3, 4 a 0. Vamos ver de novo.
0: Olha o Corinthians, olha o Pedro Raul, deu um come no primeiro, nem acreditei, ele driblou o primeiro, mas olha, tava aqui sozinho, Caio César. É que ele tá louquinho pra marcar o dele, né? Arriscou a bola, amorteceu na defesa e o Everton fez a defesa. Depois você vai dar continuidade aí, segura aí, Gavião. O Gavião me chama, diga lá, Gaviva.
3: 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Linda. Você sabe andar de moto, Melo?
0: Opa!
5: Mas e o capacete?
3: E alcança o pé no chão?
0: Não, eu alcanço, porque eu vou falar quem fica me segurando pra eu não cair.
2: Quem é que vai na garupa? Meu?
0: Não, não tem ninguém.
5: Então, o capacete não entra aí, hein?
3: Não.
5: Nem com manteiga do lado.
0: Eu vou falar onde que entra.
3: Galvão,
0: você dizia o quê? Dá pra encarar os grandões do futebol brasileiro, né?
2: É claro que dá, mata-mata, pô, dois jogos. O Corinthians eliminou o Palmeiras no ano passado, nessa mesma Copa do Brasil.
0: Necessário se lembrar disso aí.
2: Mas passou pelo Palmeiras, foi campeão em cima do Vasco, eliminou o Cruzeiro. Enfim, o Corinthians é o atual campeão da Copa do Brasil. Ele merece respeito só por isso, só pelo fato de ter sido campeão da Copa do Brasil. Ele já merece respeito. E o time do Diniz é um time, até agora, um time bem bom.
0: Último ataque do Corinthians, olha o Caio César, recolheu, dominou, chama contra si, a marcação no primeiro, vai rolando curtinho, vamos lá, Timão, ele vai rolando curtinho, a bola ali por intermédio do Dieguinho, deu jogo na ponta direita, atenção, olha o Caio César, trouxe por dentro, vai desferir uma bordoada, bateu longe da meta do Everton, linha de fundo, tiro de meta, o Lelê, o São Paulo já tem treinador ainda não, hein?
5: Que foi? Como é que é, Melo?
0: O São Paulo já tem treineiro?
5: Olha, aí, dizem que vai ser o Dorival Júnior, né? Agora o Dorival acertar e aceitar mais uma barca dessa. Vamos ver se até o fim do programa a gente desvende isso aí.
0: Apita Marcelo de Lima Henrique, Solzini sobe o hino alvinegro. Deu Timão e Yuri Alberto até que enfim desencantou e o Corinthians vence mais uma. Sobe a batuta do Fernando Diniz. Foi um sufoco, hein? Foi um perereco lascado, hein? Mas o Corinthians venceu as duas pro Barra nessa quinta fase. Venceu lá, venceu cá. E carimbou o passaporte para as oitavas de final. Sorteio no próximo dia 26. Aí é rezar, torcedor corintiano, para pegar uma molezinha ali, hein? Às vezes acontece. Muito bem, termina o jogo. Coringão venceu o gol do Yuri Alberto aos 39 da etapa complementar. Sai feliz da vida o torcedor alvinegro da Neoquímica Arena. E quando termina o jogo, ele chega todo faceiro. Até de vez em quando dá uma reboladinha. O nosso Leandro Bobaquian, pro fim de papo da TMC Transamérica. 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
5: Ah, é isso aí! Sejam todos muito bem-vindos a mais um Fim de Papo na TMC. Deu Corinthians pra cima do Barra, o Corinthians avança nessa fase, a quinta da Copa do Brasil, e seguirá juntamente com os outros clubes para a próxima fase, a ser o sorteio realizado dentro deste mês para conhecermos os próximos adversários. O Timão bateu 1-0 a equipe de Santa Catarina e avança na competição. Voltamos ao gramado. Neoquímica Arena, repórter Marco Belo. Boa noite, Belo!
1: Boa noite, Leandro Boldaquian, pessoal do Fim de Papo. Muito legal. Após o jogo, os jogadores do Barra foram lá conversar com os atletas do Corinthians, até de uma certa forma tietar os atletas do Corinthians. O Everton, goleiro, foi lá falar com o Yuri Alberto, outros jogadores também. Uma confraternização após a partida, porque, claro, o Barra imaginava que não iria passar para a próxima fase. E então, eu não diria que os jogadores ficaram tão decepcionados com a derrota. Os atletas do Corinthians, como sempre, foram cumprimentar os torcedores, e os do Barra cumprimentaram os 13 torcedores que vieram de Balneário Camboriú.
5: Tem aquele ali atrás que você não tá vendo, 14.
1: É o policial.
5: Então tá bom, são 13.
1: Então são 13. E a torcida tem 19 minutos para deixar o estádio, como sempre, abrir o cronômetro aqui no estádio do Corinthians, Leandro Baldacchi.
5: E o Belo vai ser certamente um dos assuntos aí nos bastidores. Tem uma imagem do Diniz, vou até pegar o tempo de jogo aqui, já tava 1-0 pro... Não tava 0-0. Logo no começo do segundo tempo, o Gabriel Paulista faz alguma coisa, um gesto, alguma coisa pro Diniz. Aí o Diniz levanta do banco daquele jeito, levanta a mão de novo pra você ver. Sai gritando o técnico Fernando Diniz pra cima do zagueirão corintiano.
1: Eu vi daqui, o Gabriel Paulista fez tipo, vá pra casa no chapéu pro Diniz.
5: E o Diniz levantou, irmão, saiu daquele jeito, levanta a mão de novo pra você ver. E aí terminou com aquele singelo, vai tomar. Ai, mas esse é o Diniz, elétrico Fernando Diniz, daqui a pouco o Marco
1: Diniz,
5: Belo.
1: Desculpa, Leandro, na entrevista coletiva depois da partida contra o São Paulo, sem ser perguntado, elogiou o Gabriel Paulista. Fez questão de falar, ó, vocês não me perguntaram, mas um atleta que tá muito bem e que não está sendo tão notado assim é o Gabriel Paulista. Então, apesar dessa rusga hoje aqui, os dois estão bem.
5: Acontece, papo de jogo e... Não é uma novidade em se tratando de Fernando Diniz. E também, né, a gente sabe que isso perfeitamente acontece. Cabine da Neoquímica Arena, nosso comentarista André Galvão. E aí, Galvas, boa noite. Primeiro de tudo, sempre um prazer que se renova a cada programa, Galvão. 1-0 pro Corinthians lá, 1-0 pro Corinthians aqui. É um jogo, talvez, que mostrou aí uma noite um pouco inspirada dos atacantes, ou muito inspirada do goleiro Everton, Mas em nenhum momento, né, Galvas, apesar do gol demorar para sair, o Corinthians teve ameaçado essa vaga, né? Boa noite.
8: Muito boa noite a você, Leandro Boldaquian. Boa noite a todos ligados no fim de papo da TMC. É, no final do jogo, meu amigo aqui, o Ricardo Melo, valorizou, né? Um sufoco danado e tal, porque o gol...
5: Esse gosta, né, Deus?
8: É, mas o gol, de fato, saiu aos 38 minutos do segundo tempo. Então, o alívio corintiano demorou para acontecer, né? Então, isso aí eu não tiro a razão do Ricardo Melo. Mas a verdade é que o Barra, gente, o Barra do meio campo para frente não existe. Não existe. É um time que tem seríssimas dificuldades para trocar passe, pelo menos nesse nível, né? Nós estamos falando de um confronto contra um adversário forte como é o Corinthians, como um adversário que muito provavelmente estará na disputa do título. Então, é o time que tem a melhor campanha da Libertadores, por exemplo. Então, é natural que o grau de dificuldade para o Barra atacar o Corinthians, ele é muito grande, ainda mais com os defensores do Corinthians em excelente fase. Hoje jogou bem o Gabriel Paulista, hoje jogou bem o Gustavo Henrique. O Alan jogou muito bem, né? Depois do Garro, foi quem melhor jogou na equipe do Corinthians hoje, aproveitou a chance. Então o Barra, ele não conseguiu jogar, cara. Do meio pra frente, o Barra não conseguiu jogar. Então, não teve sufoco para o torcedor corintiano, porque a bola nem chegou, né, no gol do Gustavo. O Gustavo não precisou fazer nenhuma defesa. Agora, o Corinthians demorou para fazer o seu gol, né, porque perdeu inúmeras chances. Olha, eu estava vendo aqui os números, né, o Corinthians fechou a partida com 22 finalizações, e foram 22 finalizações, sendo que 11 foram no gol. Então, o grau de eficiência do ataque do Corinthians hoje não foi baixo, cara. O Corinthians conseguiu acertar no alvo 50% das sinalizações. É que a bola não entrou mesmo. É que o goleiro estava inspirado, o Everton do Barra. E o Corinthians só conseguiu fazer o gol da vitória aos 38 minutos da segunda etapa com o Yuri Alberto, né, que no gol... foi muito feliz na finalização, deu aquela cavadinha, né, sem chance para o goleiro Everton, um gol que premia especialmente os dois jogadores que mais buscaram o jogo pelo Corinthians, que foi o Alan, que roubou a bola, e que foi o Rodrigo Garro, que deu mais um passe, né, mais uma assistência com açúcar, né, para o Yuri Alberto fazer o gol da vitória aqui na Neoquímica Arena. Então foi 1-0 lá, 1-0 aqui, mas que... Vai, para a gente resumir, Leandro, mostra bem duas coisas. Uma, que o Corinthians realmente tem uma séria dificuldade de colocar a bola para dentro. Por isso que tem um ataque hoje que está entre os piores ataques do Campeonato Brasileiro.

0: jogos, né? Ao longo dos últimos tempos nós temos visto isso, mas não foi o caso hoje, Lelê. Hoje o Corinthians mordeu, né, roubou a bola o tempo todo, esteve presente no campo de ataque o tempo todo. O Corinthians jogou, o Corinthians foi muito melhor do que o Barra, é que a bola demorou para entrar.
1: É, este André Galvão, comentarista da TMC, que mais tarde também vai conceituar, vai trazer mais opinião. Nós vamos eleger daqui a pouco o destaque da partida, com trabalhos técnicos de Anderson Sonsini, comandando os botões mágicos da mesa de som da TMC. Nas imagens, o Matheus Rodrigues, estamos ao vivo no YouTube, TMC Esporte no YouTube. 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Gavião daqui a pouco vai trazer também as mensagens e a participação dele. Mas a gente segue em Itaquera com o nosso narrador, o Ricardo Melindo. Ele quer que a gente chame ele agora de
2: pescoço.
1: Melindo. Não é Melo.
2: Melindo.
1: Em vez de Melinho, é Melindo. Ele quer que a gente chame porque, segundo ele, é o rostinho mais lindo da internet.
2: Uma beleza peculiar.
1: E você tá bem, né, Melo? Uma vitória do Corinthians pra economizar a voz do locutor. Um gol aí do Yuri Alberto, acabando com a seca aí de gols. 9 partidas sem marcar até então, balançou as redes. E o Coringão segue na Copa do Brasil. Ricardo Melo, boa noite.
2: Boa noite para você, Lelê, para os companheiros todos e principalmente pro ouvinte ligado nesse fim de papo. Vamos esperar que esse golzinho aí tire de vez a Uru. O Baca, que estava em cima do Yuri Alberto, não marcava 9 partidas e, convenhamos, né, um jogador, um centroavante de time grande com a qualidade que tem o Yuri Alberto, ficar 9 jogos sem marcar, a galera já começa a ficar bicuda com ele, né? Mas veja bem, o resultado foi 1-0, eu não entendi absolutamente nada e eu vou te explicar o que eu estou dizendo. Quando eu vinha para cá, eu achei que o Diniz ia colocar os reservas. Afinal de contas, a coisa já estava bem encaminhada e tal. Falei, não, o Diniz tem um Botafogo no próximo domingo, jogo duro pelo Campeonato Brasileiro, na qual o Corinthians ainda flerta com a zona do rebaixamento. Que nada, ele vai colocar aí os redes de ervas e já vai dar conta do recado. Salvo engano. Cheguei aqui e fui surpreendido com a maioria dos jogadores titulares e o Corinthians teve que lutar muito para conseguir uma vitória. Parece que o Diniz estava prevendo que o jogo não ia ser fácil, não. Se não foi com os titulares, imagine com os reservas, né? Enfim, eu acho que, a priori, eu achei que o Diniz teria errado nesse quesito, mas depois da coisa toda ter acontecido, eu não. Eu tenho que aplaudir o Diniz, que previu que o jogo ia ser duro, como foi. O Corinthians acabou vencendo com as carças na mão, como diz o Caipira, foi 1-0, garantiu a classificação, mas ó, eu esperava moleza até com as reservas, mas não foi o que vimos hoje aqui na Neoquímica Arena. Agora tem uma coisa, hein? Lingard, o que não jogou o André hoje foi uma barbaridade. Mais uma, né? O André não sabe andar em campo, ele desaprendeu. Sem a bola ele não consegue andar, que a gente brinca, né? Nem em linha reta, mas o que aconteceu com esse cara? Ele tem que ir pro divã, porque quando o Diniz chegou, ele resgatou o futebol do Rodrigo Garro. Mas afundou o futebol do André, porque o André com o Dorival ainda jogava alguma coisinha. E o futebol simplesmente do André escafedeu-se, não existe mais. E hoje ele foi um dos piores, o pior jogador em campo do Corinthians. Não acertou absolutamente nada, estava errando mais passe do que pai de Santo Novo. E ó, com certeza tem que perder a titularidade e amargar um banco de reservas aí. Muita conversa com o Diniz para ver se o Diniz consegue resgatar o futebol que nós todos sabemos que ele tem. Mas que ultimamente tá negando fogo, viu, Lele?
1: Tem gol! Vamos falar disso aí. E não é qualquer gol, hein, Gavião? Um golaço no Barradão. Rapaz!
3: Essa não foi nem no ninho da
1: Nossa,
3: coruja.
1: Nossa, mas que golaço, cara.
3: Boa noite, Lelê.
1: Boa noite.
3: Eric marca vitória 1, Flamengo 0. Com esse resultado, né, no agregado vai ficando em 2-2. Com esse resultado teríamos pênalti na Bahia.
1: É, daqui a pouco nós vamos falar um pouco mais dessa situação do André. Quero ouvir também o André Galvão, né, sobre essa questão do volante corintiano que cai bastante de rendimento. Mas enfim, Gaviva, quer dizer então que tem gol lá no Barradão. Teve uma

0: porrada de gol mais cedo, teve uma porrada de gol ontem também. Afinal de contas, é a Copa do Brasil em sua quinta fase, já nos momentos derradeiros, né, Gavi?
1: Exatamente, Lelê. Boa noite mais uma vez. Até hoje, 6 da tarde, a gente tinha 10 times classificados para as oitavas de final da Copa do Brasil. Cruzeiro, Internacional, Fluminense, Vasco, Santos, Juventude, Mirassol, Palmeiras, Remo e Atlético Mineiro. Então restavam 6 vagas. Agora estamos por conta do final do jogo do CRB com Fortaleza, que está 0-0. Estamos no segundo tempo, já se encaminhando para o final. E o Vitória e Flamengo, que é esse gol que eu acabei de falar aí, que está indo para pênalti, mas está só no comecinho do jogo.
0: Sabe quanto foi o jogo da ida do Ceará e do Fortaleza e CRB?
1: Fortaleza e CRB foi 2-1 para o Fortaleza.
0: Então está dando Fortaleza esse empate, né?
1: Está dando Fortaleza esse empate por enquanto. Então a gente teve mais cedo, jogo das 6 horas, Chapecoense 2, Botafogo 0, Botafogo eliminado, tinha sido 1-0. Pro Botafogo, jogo de ida. Chapecoense marcou 2, deu Chape. Uma festa danada lá em Chapecó. O Atlético de Goiás empatou com o Atlético Paranaense em 0-0. Mesmo resultado do jogo de ida. Aí nos pênaltis, o Atlético Paranaense meteu 4-1. Não precisou nem da quinta cobrança. O pessoal do Atlético de Goiás, mano, perdeu praticamente todas as
0: cobranças. Péssimas as cobranças, eu tava acompanhando aqui.
1: Só a quarta cobrança aí do Atlético de Goiás que entrou. O Confiança, que já tinha perdido de 2-0 do jogo de ida pro Grêmio, perdeu de novo em casa. Dessa vez em casa foi pior. Confiança 0, Grêmio 3. O Coringão bateu o Barra 1-0, mesmo resultado do jogo de ida, deu Coringão. CRB e Fortaleza, que nem eu te falei, Vitória 1, Flamengo 0 e tal. Só lembrando que o sorteio vai ser dia 26 de maio, viu? 26 de maio, vamos ter o sorteio, quem vai pegar quem nas oitavas e os jogos... Oi, pode falar,
0: Lelê. Não, pode terminar, porque é o sorteio micareta, né, Gavião? Todo mundo pode pegar todo mundo, né?
1: Exatamente. E os jogos das oitavas vão ser dia 1º e dia 2 de agosto, jogos de ida. E os jogos de volta, 5 e 6 de agosto. Quem tá passando para as oitavas está embolsando 3 milhões, Lelê.
0: É, rapaz, não é fácil não, hein? É um sorteio sem filtro, todo mundo pode enfrentar todo mundo. Então a gente pode ter isso. Aí um Palmeiras e Corinthians, pode ter um Juventude e Chapecoense, né? Pode rolar de tudo aí neste sorteio que acontece no próximo dia 26. Agora, você citou uma coisa na nossa jornada que eu fiquei com isso na cabeça até agora,
1: o
0: né?
1: O que foi?
0: Como que o Ricardo Melo anda de moto, Gavião? Eu não consigo imaginar
1: isso. Será que tem rodinha? Igual quando criança tá aprendendo a andar de bicicleta.
2: Imagina ali. Ó, vocês ficam mexendo, depois eu vou lá. Dar a resposta. Eu não chororô, hein?
0: Mas você vai na garupa, Melo? Você vai dirigindo e
2: vou,
0: vai
2: vou, na vou garupa. Na garupa. Adivinha quem vai na frente?
0: O Ivan Drago.
2: O Ivan Drago.
0: O Ivan Drago.
2: Vai mexendo com quem tá quieto.
0: Nossa, aí mas tem que ser
1: Aí vai ter que ser triciclo ou quadriciclo, porque de duas rodas não vai não, velho.
0: Nossa, você viu como ele tá hostil, Gavião? Você viu como ele tá todo raivosinho? Nossa.
1: Tá bravo, tá nervosão, né?
0: Nossa senhora, que...
2: Vocês estão tirando barato, pô.
0: Não, eu só fiquei imaginando como é que seria essa andada de motocicleta, de motinho, ia ser...
3: Nada másculo assim, nem pensar, né?
0: Ah, Ivan, de repente, não sei... Aí vai a critério de cada um, né? Cada um faz o que bem entender.
2: Nada a ver esse assunto, hein?
0: Tudo bem. Eu vou pro intervalo. Na volta tem mais Ricardo Melo, tem mais Marco Belo. Vou querer saber do Marco Belo aí as últimas do Osmar Stabile. Cada hora que eu olho aqui a internet aparece...
2: A treta do cartão corporativo agora, dele também, hein?
0: Mas aí eu tinha visto uma outra coisa à tarde, né? Que ele nomeou um diretor aí pra ter acesso aos documentos. Aí depois agora tem cartão corporativo. É uma lambança, hein, Ricardo Melo? Esse cargo de presidente do Corinthians nos últimos tempos não tá trazendo bons fluidos. Mas, enfim, quero saber do Melo também mais detalhes, bastidores da Neoquímica Arena, mais André Galvão, mais Ricardo Melo, mais Gavião. Tem muita coisa ainda, fiquem com a gente. Daqui a pouco a gente volta, hein? 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
0: 9h47, de volta na TMC, fim de papo, Corinthians 1-0. O Timão está na próxima fase da Copa do Brasil, né? A fase oitavas da Copa do Brasil, sorteio dia 26. Ainda faltam adversários a serem definidos. Gaviva em Salvador, tempo e placar no Barradão.
1: Estamos com 18 no primeiro tempo, vitória 1, golaço do Eric, Flamengo 0. E estamos no finalzinho do jogo. O Fortaleza perdeu o pênalti lá em Alagoas, em CRB 0, Fortaleza 0. Fortaleza ganhou o primeiro jogo de 2-1. E o Juan Miritello bateu muito alto a bola, foi para fora, perdeu a chance de matar esse confronto Fortaleza, Lelê.
0: Bom, a gente segue acompanhando então até o fim do programa, né, às 11 horas da noite, o que vai rolar aí nessas partidas. O jogo do Flamengo vai estar rolando ainda, mas daqui a pouco vamos trazer esse qualificado do jogo lá no estádio Rei Pelé. Bastidores, né, o Neoquímica Arena, Marco Belo, situação de momento, Belo.
18: Aguardamos aqui na sala de entrevistas coletivas a chegada do técnico Fernando Diniz. Contra o São Paulo, ele demorou mais de uma hora, né, para vir para cá. Então, no início da passagem dele, nas primeiras partidas, ele vinha até que rápido, 20, 30 minutos, mas ultimamente ele está demorando bastante. Então, sinceramente, acho que teremos que ter paciência para aguardar a chegada do Fernando Diniz.
0: E você pode falar agora, Belo, sobre essas questões do presidente Osmar Stabile, tentar atualizar a gente de todas essas situações, né? Eu estava até vendo uma questão que ele convidou alguns jornalistas para um bate-papo, né? Foi um bate-papo informal. Enfim, tudo que rolou nas últimas horas, a gente sabe que em 24 horas no Corinthians muita coisa acontece, né, Belo? E agora mais situações aparecendo do atual mandatário corintiano.
18: Ele escolheu a dedo os jornalistas, né, com quem ele conversaria, os jornalistas que não tinham dado as informações a respeito dessa empresa de segurança, né, como, por exemplo, eu dei informação de que o Ministério Público tinha aberto inquérito, a jornalista Lívia Camilo foi quem subiu a poeira, foi quem descobriu a abertura desta empresa em nome de um funcionário do clube, ou seja, quem deu as informações ele não chamou, provavelmente por medo das perguntas. Mas a situação é a seguinte: o funcionário do Corinthians, Fernando José da Silva, que aliás é muito amigo do presidente, anda junto com o presidente para baixo e para cima, até viaja com a delegação do Corinthians para jogos fora de São Paulo, ele montou uma empresa de segurança, uma empresa...
0: Ô Belo, qual que é o cargo dele? Eu não tenho algum cargo no Corinthians?
18: Então, segundo o presidente, ele não tem nenhum cargo no Corinthians, mas deixa eu abrir aqui um arquivo que eu tenho que diz o cargo dele, exatamente. Deixa eu ver se eu consigo achar aqui rapidamente o cargo do Fernando José da Silva. O presidente, ele disse nessas entrevistas aí que ele fez ontem que ele não tinha nenhum cargo, né? Mas, ó, ele abriu a Mega Assessoria. Deixa eu ver aqui. Cadê aqui? Ah, tá. É que tem tanto arquivo que a gente recebe, Leandro. Você me desculpa.
0: Claro, tá? Ao vivo. Mas, é assim mesmo.
18: Ó. Coordenador Operacional.
0: Ah, perfeito.
18: O próprio presidente assina aqui uma carta em que ele diz que o Fernando José da Silva é coordenador operacional do clube, mas nas entrevistas aos jornalistas que ele escolheu a dedo, ele disse que o Fernando José da Silva não tem nenhum cargo no Corinthians. Enfim, o Fernando José da Silva abriu uma empresa chamada Mega Assessoria para fazer a segurança do Parque São Jorge. Acontece que essa empresa não tinha licença para trabalhar com segurança e nem aval da polícia para trabalhar com segurança. E segundo o Fernando José da Silva, ele abriu essa empresa a pedido do Fábio Soares, que é diretor administrativo do Corinthians. Só que na segunda versão, ele diz que abriu a empresa a pedido do Osmar Stabile, presidente do Corinthians. Então, há um pedido de destituição do diretor administrativo Fábio Soares, por causa da ligação dele com essa história toda. O Ministério Público já convocou o depoimento dele e também do Fernando José da Silva, que é o funcionário que abriu essa empresa. E o Osmar Stabile disse que abriu a empresa porque ele ficou com medo. Disse que pediu para o Fernando José da Silva conseguir fazer a segurança do Parque São Jorge, porque ele ficou com medo daquele dia da invasão do Augusto Melo, quando o Augusto Melo tentou um golpe, né? E tentou entrar na sala da presidência. Acontece que eu obtive um documento aqui que mostra que a empresa foi aberta 5 dias antes da invasão. Então, a não ser que o Osmar Stabile tenha algum poder, né, de
0: antever o fato, né?
18: Prever os fatos, enfim, a empresa foi aberta 5 dias antes do motivo pelo qual o presidente falou que mandou abrirem essa empresa. E o principal, né, primeiro que há 3 notas fiscais que não estavam no sistema do Corinthians, uma de 208 mil reais, a outra de 244 mil reais, e a outra de 223 mil reais, que foram pagas ao Fernando José da Silva, totalizando 670 mil reais. A terceira nota, de 223.650 reais, ela consta como tomador de serviços, mega assessoria, prestador de serviços, mega assessoria. Ou seja, é uma nota fiscal da mega para mega.
0: Caramba.
18: Não tem o nome do Corinthians, nem o CNPJ do Corinthians, mas o Corinthians pagou. Assim mesmo, ou seja, o Ministério Público está querendo saber de onde veio o dinheiro e para onde vai o dinheiro e para onde foi o dinheiro. Porque se o Corinthians pagou uma nota que não tinha o CNPJ dele...
0: Será que foi um erro isso aí, Belo? Um erro
18: então, de... não sei, né?
0: Digitação,
18: o Dr. Cássio Concerino tá querendo saber. E a gente teve acesso a um documento assinado pelo presidente Osmar Stabile no dia 26 de maio, que foi o dia da posse dele, dando ao Fernando José da Silva total acesso, quer ver? Eu tô lendo aqui. De entrada física nas dependências de portaria do Parque São Jorge, Neoquímica Arena e Centro de Treinamento de Base Profissional, ter acesso a todos os sistemas, plataformas, contratos, contas, registros e documentos da instituição, representar a instituição junto a órgãos públicos, privados, parceiros, fornecedores, instituições financeiras e quaisquer terceiros, a validade de 7 dias corridos. Ou seja, ele deu poder de presidente ao Fernando José da Silva. Ele podia ter acesso a documentos confidenciais, por exemplo.
0: Salário de jogador ele pode ter acesso?
18: Tudo. Todos os contratos, caramba, todas as contas do clube. Ele tinha total acesso a tudo. E é a data de 26 de maio, que é justamente a data em que ele assumiu a presidência do clube. Ou seja, ele assumiu e já deu esse documento, dando totais poderes ao Fernando José da Silva, que depois abriu essa tal empresa de segurança que operava sem licença e sem aval da polícia. É uma confusão que foi entregue, aliás, foi uma notícia que a TMC passou em primeira mão, ao Ministério Público, ao Dr. Cássio Concerino, que abriu um inquérito. E há um depoimento marcado do Fábio Soares, diretor administrativo do clube, e também do Fernando José da Silva, que é esse funcionário, repito aqui, ó, coordenador operacional, está no documento assinado pelo próprio presidente, mas que o presidente disse que não tinha cargo nenhum no clube.
0: Perfeito, Marco Belo, explicação perfeita. E aí, o Galvão, o Ricardo Melo, o Gabriel...
18: Só esqueci falar de falar uma coisa.
0: Sim.
18: Essa empresa também não tinha contrato com o clube, tá?
0: Era
18: uma
0: verbal.
18: Empresa que fazia segurança do clube, mas não tinha contrato, era na boca.
0: Um contrato...
18: Contrato verbal.
0: Verbal, né?
18: De 670 mil reais.
0: Porque existia muita confiança da parceria de todo mundo ali.
3: Não dá, né?
0: E assim, né, Galvão, as coisas elas estão muito claras aí, o cerco tá apertando. Isso só mostra, cara, que realmente o Corinthians ele tem o dom forte de também... não deixar isso interferir no campo, né? Porque é escândalo atrás de escândalo. E você vê que o time, você olha pro jogo, né? Pra esse atual momento do Corinthians, não parece o mesmo time que é presidido por essas pessoas que cada vez mais afundam a instituição, Galvão.
3: É, isso aí, inclusive, a gente precisa fazer essa ressalva, porque na época nós falamos muito do mérito do Fabinho Soldado, né? Como diretor de futebol que blindava todo o elenco. Mas o Fabinho Soldado saiu, né? E o Corinthians continua deixando claro, né, que não afeta mesmo. E aí talvez a gente vai ter que ir lá atrás numa medida que foi tomada pelo presidente André Sanches, né, que na época foi muito elogiado por isso. O André depois manchou muito do seu nome na história recente corintiana, mas lá atrás ele foi a pessoa que criou a estrutura do CT Dr. Joaquim Grava, né, que tirou o Corinthians do Parque São Jorge, e isso, hoje em dia, a gente vê que o time tem muito, muito menos influência de todo esse peso político que está dentro do clube, né? Isso, não há dúvidas que o CT, muito distante do Parque São Jorge, acaba facilitando a vida de quem trabalha no departamento de futebol do Corinthians, né? Realmente o time não reflete todo esse prejuízo político dentro de campo. Agora, as informações do Marco Belo, elas são absolutamente claras, né? Cristalinas. Então, não é possível, né, que alguém ache normal esse tipo de coisa. No país em que vivemos, né, existe justificativa para tudo. Existe justificativa para tudo. Há quem diga que
19: qualquer dinheirinho aí que estão oferecendo, desde que seja privado, né, tá valendo. Mas nós sabemos que na vida real não é assim, né? Não é assim. Então, não dá para fazer um contrato de boca com uma empresa de segurança de um amigo, né, e envolver valores tão altos e achar que vai ficar por isso mesmo, né? E essa atitude também que o Corinthians teve de convocar uma entrevista coletiva às pressas, selecionando, né, os profissionais que ali poderiam estar, também não demonstram uma boa vontade do clube para explicar de forma adequada esse caso, né? São várias situações que colaboram com a sensação, né, de falta de credibilidade. E é muito ruim quando quem está no comando não consegue passar credibilidade, né? Ainda mais quem está há pouco tempo no comando, que deveria ter aprendido com aquilo que nós tivemos nos últimos anos. Então, muito ruim. Tudo isso que foi muito bem retratado pelo nosso repórter Marco Bello e por outros colegas também, que fizeram um bom trabalho jornalístico, né? Por isso...
0: Não foram chamados, né?
19: Exato, por isso não foram chamados e por isso o bom jornalismo precisa continuar, né? Queiram ou não, os bons jornalistas precisam continuar exercendo a sua profissão. Porque graças a eles, muitas vezes, as pessoas descobrem coisas que os poderosos não gostariam que fossem descobertas.
0: Por exemplo, o esquema do escândalo dos camarotes no Morumbis, do São Paulo. Perfeito. Também foi uma ação jornalística brilhante, né?
19: É isso, mas aí qualquer dinheirinho, viu, se for privado, você pode fazer.
1: Acabou!
19: Pra mim, viu, se quiser fazer depois.
0: Se quiser, mas não tem contrato, né, Galvão? Deixa
19: não,
0: quieto
19: não,
0: isso aí.
19: Não tem contrato, não. Mas tem um roteiro bonito.
0: Tem, lindo o roteiro. Acabou aonde, Gavião?
1: Acabou! Nossa, em Alagoas, Maceió, acabou CRB 0, Fortaleza também 0. Fortaleza nas oitavas de final, porque ganhou o jogo de ida de 2-1.
0: Vamos, o Willi Colombo me avisa aqui que a gente tá com o Bernardo Franco, técnico da equipe do Barra, então vamos ouvir um trecho da palavra do Bernardo, que conversou com a gente essa semana aqui na TMC. Vamos lá, Willi, som na caixa.
20: Fez um jogo, claro, dentro das nossas limitações, né? E equilibrado, né? Claro que a gente sabia que o Corinthians teria a posse da bola, criaria oportunidades, né? E aí a qualidade individual, né, se sobressai em alguns momentos, mas a gente foi sempre uma equipe muito organizada, né, competitiva, e essa é a nossa cara, a nossa identidade, né? Então acho que a gente cai de pé aqui hoje para um gigante, né? E isso não é demérito para ninguém. Então agora a gente foca todas as nossas atenções na Série C, que é o campeonato alvo nosso, né? É a nossa primeira Série C, então jogos como esse também nos fortalecem como equipe, né? E agora é a gente poder aprender com jogos assim, que detalhes, né? Que a gente pode controlar, a gente não pode errar, né? E na Série C a gente agora vai poder recuperar os jogadores, buscar pontos fora de casa, que agora a gente enfrenta a equipe do Anápolis, né? Então acho que é uma competição que tem muita coisa para acontecer e a gente vai continuar lutando e acreditando no acesso.
21: Tudo bem, Bernardo? Boa noite, Cris Frenk, do Tic Tac Sports. Parabéns pela campanha também da equipe do Pescador. Eu queria te perguntar duas coisas. A primeira sobre como foi a filosofia que você trouxe para esse jogo. A gente percebeu um Barra mais fechado, uma equipe que tentou armar contra-ataques e quando desceu, teve um pouco de efetividade com o Fábio, principalmente ali pela ponta direita. E a segunda, você que já conhece, né, o Química Arena, 2 anos depois você volta aqui, agora como comandante, o que você pôde trazer para esse elenco de lá atrás, quando você comandou o time, para hoje a questão da força da torcida do Corinthians também, principalmente para essa partida?
20: Boa noite. Quando a gente estrategiou o jogo, né, o primeiro jogo ainda, né, a gente sabia da importância, né, de, claro, tentar uma vitória dentro de casa para poder ter uma vantagem para cá. Né, não foi possível, mas saímos do primeiro jogo vivos, né? E para nós aqui, se a gente conseguisse manter o placar 0-0 até os minutos finais, a gente teria uma possibilidade de ir abrindo a equipe para buscar o gol, que nos daria a possibilidade de ir para os pênaltis, né? Então esse foi o plano estratégico. A gente estudou muito a equipe do Corinthians, né, e fez uma formação tática que foi utilizada pelo Peñarol no segundo tempo e conseguiu, né, fazer o jogo do Corinthians ficar um pouco mais lento, né, permitiu possibilidades de transição. Acho que nós tivemos algumas transições promissoras que poderiam ter terminado com finalização, né? E a partir daí a gente poderia ter um gol, né? Poderíamos ter bolas paradas para levar mais perigo. Então a gente veio com uma equipe de uma dimensão física maior, né? Controlando um pouco mais a profundidade, né? Então se você analisar, o gol do Corinthians foi um gol de transição, onde a gente erra, né? Os 84 minutos, perde uma bola por dentro e sofre um gol de transição. Claro que o Corinthians teve outras oportunidades, até, né, pelo volume, mas a gente estava controlando bem dentro do nosso plano defensivo. Então, acredito que em termos de preparação, nós fizemos uma ótima preparação, um grande confronto, né? E a gente sabia que com o apoio da torcida seria difícil, principalmente nos minutos iniciais, né? Acho que a gente emocionalmente e mentalmente foi muito forte nesses primeiros minutos, né? E deixou o jogo sempre vivo e aberto até os 84 minutos, né? Então, parabenizar os atletas pelo compromisso, esforço, como eu falei, né? E a gente sai daqui melhores do que nós chegamos.
2: Professor, boa noite. Cleiton Lemos, do Dimensão Esportiva. Dou até os parabéns para o senhor, para os seus jogadores, apesar da eliminação. Mas muita gente achou que o Barra ficaria muito recuado e esperaria o Corinthians no jogo de hoje. Mas o Barra se mostrou, foi para o ataque muitas vezes, não teve assim, uma finalização para arriscar o Hugo, enfim, de vez. Uhum. Eu queria saber do senhor como foi o último papo com os atletas no vestiário para dar essa confiança para eles e para vir jogar de frente com o Corinthians aqui na Neoquímica.
20: Bom, boa noite. A gente sabia da dificuldade que seria, né, furar a defesa do Corinthians, que é uma defesa que, né, marca com suas linhas mais altas, né? Então a gente estudou a possibilidade de utilizar mais os passes em profundidade, né, e também as transições, né, que são os espaços que o Corinthians acaba oferecendo, né, quando o adversário tem a bola, né? Então a gente teve, como eu falei, ataques promissores que acabaram não terminando com as finalizações, mas poderiam ter terminado de uma forma melhor, né? E aí acho que cabe a nós também nos cobrarmos que poderíamos ter feito melhor nesse sentido, né? Então acredito que a gente não conseguiu levar um perigo real assim, né? Não tivemos uma grande chance, uma chance clara, mas sempre tivemos perto, né? E ficava aquela sensação que a qualquer momento, né, nós poderíamos encontrar um gol e levar o jogo para as penalidades. Então, eu acho que esse era o plano de jogo estrategiado, né? E a gente conseguiu fazer isso de uma forma brilhante, assim, na minha opinião, né? E como eu falei, a gente sabia que a responsabilidade era toda do Corinthians num confronto como esse, pelo investimento, pela tradição, né? O atual campeão. E a gente sai dessa fase junto com outras tantas equipes de Série A e de tradição e com muito mais poder de investimento. Acho que a gente representou muito bem o Barra, né, Santa Catarina, Balneário Camboriú, então a gente tem que estar orgulhoso disso.
0: Tá certo, aí o Bernardo Franco, comandante do Barra, simpático Barra, né, Ricardo Melo, que sai realmente de cabeça erguida, um projeto muito interessante, atual campeão catarinense, tem uma parceria com o Hoffenheim da Alemanha, e a gente até conversava com ele essa semana, basicamente foi isso que ele falou, né, Melinho, que dá pra fazer, foi feito ali, tentar aproveitar, até citou o jogo do Peñarol, né, que o Peñarol trouxe de dificuldade para o Corinthians na segunda etapa, mas o simpático time de Balneário Camboriú fez bonito na Copa do Brasil, né, Melo?
6: Fez, chegou onde que tinha que chegar, né, infelizmente pegou um grandão pela frente logo nessa fase, ele que tinha já desclassificado duas equipes aí do futebol brasileiro, né, o América Mineiro foi uma delas. Enfim, mas ó, vai dar pano pra manga aí o Barra, que já bateu campeão catarinense esse ano, tem uma estrutura forte por trás, é um clube empresa, né, tem um time alemão aí por trás de tudo isso, e eu vi uma reportagem do Barra faz coisa de 2 meses mais ou menos, você precisa ver o centro de treinamento que os caras têm lá para desenvolver as categorias de base. Da equipe do Barra, quer dizer, vai colher muitos frutos no futebol brasileiro, eu tenho certeza disso, e tá colocando as manguinhas de fora, né, tá surgindo agora, pouca gente conhece o Barra, agora mais, né, porque pegou logo um Corinthians pela Copa do Brasil, isso traz visibilidade para a equipe de Santa Catarina, mas olha, coisa que o Corinthians não tem, né, o Corinthians ainda não tem o CT para base. O negócio tá meio nas coxas, né? E o Barra já tá estruturado nesse quesito ali. Eu sei onde é o estádio, apesar da equipe ser de Balneário Camboriú, o estádio fica ali em Itajaí. E cabe 5 mil pessoas no estádio e esses caras vão crescer muito ainda no futebol brasileiro. Tomara que eles não percam uma mão, né? Porque grandes equipes surgem nesses moldes aí. Olha, é bom time grandão no futebol brasileiro, como Grêmio, Internacional, Atlético Mineiro, que já é SAF, mas a coisa lá tá meio que enrolada, o próprio Corinthians, São Paulo, Santos, né? Tem uns grandões aí do futebol brasileiro, Vasco da Gama, Fluminense agora não, mas já teve num marasmo danado, ficarem espertas aí, né? Porque gradativamente essas equipes menores vão ganhando força e daqui a pouco um barra desse aí vai desclassificar um Corinthians, um São Paulo, um Santos, né? Um Grêmio, um Internacional, a gente já viu isso em outras competições. Mas ó, tá aí, o Barra tá colocando as banguinhas de fora, viu, Lelê?
0: É, ô Gavião, alguma vez na sua vida você já pensou em ser um time pequeno pra pegar um grandão nessa fase?
1: Não. Nunca pensei em ser pequeno nem em pegar um grandão.
0: Não, mesmo assim, num devaneio isso... da vida, nunca passou.
1: Não. Aliás, o Ale Motoboy, nosso amigo Ale Motoboy.
0: Grande Ale, hein?
1: Ele que manja, né? É um asa em cima da moto. Ele tá oferecendo aulas gratuitas ao Melo.
0: Isso.
1: De moto. Diz que ele tem a perna. Diz que ele tem a perna comprida e ele fica atrás de você, Melo, enquanto você pilota pra você não cair.
6: Não.
0: Ele te abraça tipo um polvo assim por trás.
6: Não. Eu dispenso as aulas dele porque eu já sei andar de moto. Então, ele que vá procurar outro pra ensinar, eu não.
0: Ô, Melo, aproveita e vota aí, Ricardo Melo. Quem foi o destaque na partida Corinthians 1-0?
6: Ah, não tenho dúvida nenhuma, né? O Garro hoje, apesar de ter batido duas faltas na barreira, muito mal e porcamente batidas por ele...
0: Pô, ele
6: tá sendo...
0: Não é fácil bater falta, poxa.
6: Não, mas tem que treinar um bocadinho mais, né? Se tratando do Rodrigo Garro, a gente espera que pelo menos ele vai acertar o gol. Ou que essa bola vai raspar o travessão, a trave, não. E não é que bateu na cabeça do homem da barreira, não. Bateu meio ali naquela parte. Se pegar, o cara vai falar fino.
0: Sim.
6: Enfim, mas pra mim o Rodrigo Garro aí é o destaque. Não só desse jogo diante do Barra. Mas vendo, tá sendo aí o destaque da equipe corintiana sob a batuta do Fernando Diniz. Para mim, Rodrigo Garro, melhor em campo, viu, Lele?
0: Um voto para Rodrigo Garro, Marco Belo. Quem é o seu voto?
18: Rodrigo Garro.
0: Dois votos para o Rodrigo Garro. Gaviva?
1: Garro.
0: E aí, Galvas, fecha o quarteto? Fecha, né?
19: É, só o Alan poderia rivalizar com o Rodrigo Garro essa noite, mas... pela assistência e pelo excelente jogo, o tempo todo, Rodrigo Garro.
0: Agora, Galvão, o Rodrigo Garro, então, eleito pela TMC, o melhor jogador da partida, Gavião. Agora, vai sair qualquer dia, vai sair. Ó, vocês falaram muito bem do Rodrigo Garro, mas e o André, Galvão? O que está acontecendo com o André? E mais do que isso, o que o Diniz deve fazer, na sua opinião? Continua insistindo como titular ou dá uma sentadinha no banco até voltar a ter os seus melhores dias?
19: É difícil, né, a gente saber exatamente o que está acontecendo com o André, né? Por tudo que envolveu a não ida dele para o Milan, né? O Marco Belo já trouxe informação também durante a semana de que o empresário dele está na Europa, né? Oferecendo ele lá para Deus e o mundo. Então, como é que fica a cabeça do jogador, né? Poxa, é uma situação complicada, muito jovem, tem muita qualidade, não desaprendeu a jogar. É, a oscilação também é natural, né, para jogadores dessa idade, a gente precisa entender que isso acontece mesmo. Agora, o Diniz precisa tomar uma decisão, né? O Diniz é um cara que ele insiste nos jogadores que ele gosta, ele sempre insistiu. Então, não é surpresa para ninguém... que ele insista com o André. Agora, vai chegar um determinado momento, né, numa partida decisiva, talvez, que ele vai ter que tomar uma decisão, porque o André tá fazendo falta. Né? Aquele André que nós conhecemos do início do ano, né, do primeiro trimestre, né, com o Dorival Júnior, tá fazendo falta. Tá fazendo realmente muita falta o André. E é um jogador que dava dinâmica para o meio-campo. A boa notícia é que praticamente o André foi substituído pelo Rodrigo Garro, né? Porque no Corinthians o Dorival Júnior jogava o André, jogava o Breno Bidon, mas não jogava o Rodrigo Garro. Agora no Corinthians do Fernando Diniz não joga o André, mas joga o Breno Bidon e joga o Rodrigo Garro. Aliás, os dois jogam juntos e jogam bem juntos, o que não acontecia no Corinthians do Dorival.
0: É. Ô Melo, traga a sua opinião sobre o André e também já dá o seu destaque final para você descansar essa gargantinha e amanhã prosseguir com o trabalho. Mas e o André, Ricardo Melo? Fazer o que com ele agora?
6: Ah, põe primeiro ele na terapia, né? Porque eu acho que depois que chegaram com aquela grana toda, a equipe italiana lá mexeu com a cabecinha dele e ele tá trocando o Lé pelo Cré, né? Não tá jogando absolutamente nada. Depois daquele episódio que não foi negociado, coloca ele na terapia, no psicólogo, para ver se isso passa, né? Porque é um pecado, ele que surgiu tão bem no Corinthians, né? Sendo um dos destaques, uma das grandes revelações do futebol brasileiro. E agora, simplesmente, o futebol dele sumiu, escafedeu-se, desapareceu. É, e o Diniz é bom, né? A gente citava aqui, o Galvão acabou de dizer, ele é bom para mexer com a cabeça dessa rapaziada. Eu creio que o Diniz já deve estar fazendo isso, mas não está entrando na cachola do André, né? Porque ele não está jogando nada. A partida que ele fez hoje, olha, na minha visão, foi uma das piores que ele fez. E olha que ele está caprichando, hein? Olha, hoje ele caprichou. Hoje não acertava absolutamente nada. Não acertava um passe de meio metro. Errou tudo, exatamente tudo que tentou. Infelizmente, a gente espera, né? Que ele coloque a cabecinha no lugar e volte a jogar aquele futebol que a gente sabe, repito aqui, que ele tem. Um forte abraço pra você, viu, Lelê?
0: Sim.
6: E aqui a assistência técnica foi do Willi Colona, do Calão Motoca. Não, tem programa, mas é bom cumprimentar a rapaziada aí, o Anderson Sardino, o Matheus Rodrigues.
0: Não, você vai dar um abraço, o destaque final mesmo, afinal de contas o narrador fala pra caramba. Só, antes de você ir embora, pode terminar o seu discurso, mas eu quero saber do Gavião se ele tem alguma dica pra ir embora em segurança, não fazer determinadas coisas. O que você sugere, Gavião, ao Ricardo Melo hoje,
6: e na
0: nesse friozinho? É. Né? Qual que é o principal, digamos que, o que, que vai rolar a partir de agora com o Melo na sua visão, Gavião? O que você indica para ele?
1: O Melo, eu imagino, se eu fosse o Melo, eu iria embora para casa, porque ele é um homem casado.
0: Certo, claro.
1: Mora lá na Vila dos Remédios, tem a esposa dele lá esperando.
0: Sim.
1: Era chegar em casa, lavar os pés e dormir, que nem ele fala. Certo.
0: Mas nem uma sopinha para esquentar o corpo, Gavião?
1: Não, se ele for para casa e pegar sopa... Bom, tem o Diniz aí.
0: Tchau, Melo, valeu, tchau.
6: Um abraço, valeu, rapaziada, até amanhã no Papão.
0: Você, Marco Melo, Diniz.
4: 15 minutos só pra manter o hábito, tá, gente? Beleza? Boa noite a todos. Vamos dar início à entrevista coletiva do técnico Fernando Diniz.
5: Diniz, boa noite. Luiz Fabiani, da Bandeirantes. Sobre o setor ofensivo do Corinthians, Yuri Alberto volta a marcar depois de 9 jogos. O último gol dele tinha sido na sua estreia pelo Corinthians contra o Platense. A importância que você vê para esse gol, numa retomada de confiança por parte do Yuri. E sobre o banco de reservas, o Guinegão, também desse setor ofensivo, ficou fora. Foi uma opção técnica da sua parte ou ele apresentou algum problema físico na semana?
22: Primeiramente, boa noite. É muito bom o Yuri marcar como um prêmio. E hoje foi um gol que nos deu a vitória. Então foi muito importante. Mais por isso do que para a retomada de confiança, porque ele não estava jogando sem confiança em nenhum momento. Tem jogado constantemente bem, tem ajudado a equipe sobremaneira. Então, acho que foi um prêmio pelo esforço que ele tem tido em todos os jogos. E espero que ele consiga voltar a marcar gols com mais frequência, porque é muito bom para o centroavante. Para todo mundo é bom marcar, mas para o centroavante é melhor ainda. Mas independente disso, ele sempre ajuda, ele é sempre muito útil e é importante para o nosso time. Em relação ao Guinegão, a gente tinha o Pedro no banco, tem muita gente, né? O Corinthians tem mais gente voltando, a relação não dá para convocar 28 jogadores. Daqui a pouco tem o Charles voltando, o Memphis voltando. Então, um ou outro vai ficar de fora. Foi uma opção que eu tive para esse jogo.
23: Diniz, boa noite. Aqui, à sua direita, Marco Belo, Rádio TMC, tudo bem? Vou te fazer uma pergunta que você já respondeu umas 40 vezes, mais ou menos, desde que você chegou ao Corinthians, mas eu tenho que fazer hoje porque havia uma expectativa de fora, né? Não de dentro do Corinthians, de que você colocasse um time de misto para reserva, por ser um time de Série C, pelo fato do Corinthians ter vencido de 1-0 lá em Santa Catarina, por ter um jogo do Campeonato Brasileiro no domingo, e você entrou com 9 titulares, né? Então eu queria que você explicasse, por favor, a sua opção. Obrigado.
22: Foi porque o jogo, para mim, muito claramente, ia ser um jogo difícil. Um jogo perigoso, como foi. gente ganhou de 1-0, jogando com quase todo o time titular. É bom quando a gente vai dar informação recortar. Esse é um time que hoje disputa a Série C, mas é o atual campeão catarinense. Um time que ganhou de 3-0 do Figueirense recentemente. Foi um time que ganhou da Chapecoense o Campeonato Catarinense. E é um time bem organizado, é um time que, desses times SAFs, que tem tudo para ter uma ascensão rápida no cenário do futebol brasileiro. E você vê o número de times grandes que tem, historicamente, que caem em fases precoces da Copa do Brasil. Hoje o Bahia já está fora, hoje o Atlético Paranaense passou nos pênaltis, o Fluminense teve dificuldade, ontem o Atlético Mineiro quase também passou nos pênaltis. E não é, a gente não pode classificar porque um time está na Série C e esse é o... Porque isso é um... Isso já dá uma sinalização para os jogadores, que é outra coisa que tinha aqui no Corinthians, de baixar o rendimento quando pegasse um time que não, de repente não tivesse tanta tradição. Então, para nós, era um jogo muito importante e um jogo muito perigoso. Então, a gente, internamente, a gente escolheu jogar com o time que a gente tinha mais forte, poupando um outro jogador que estava um pouco mais desgastado, mas trazer o nosso melhor. Eu acho que a estratégia não mudaria, não, para esse jogo. Eu acho que era isso que a gente tinha que fazer. E o resultado do jogo demonstra um pouco isso.
7: Diniz aqui, Rafael Esgrilles, Energia 97. É característica dos times que você treina de ter a intensidade, de ter a posse de bola. Hoje, em vários momentos, o Corinthians ficou com mais de 2 minutos de posse de bola, trocando passes. E um jogador me chamou muito a atenção, que ele não guarda espaço, que é o Jesse Lingard. Então tem hora que ele está na esquerda, tem hora que ele está na direita, ele oferece uma troca de passes um pouco mais em profundidade, é um jogador interessante na transição, nesse entrelinhas ali do sistema de marcação da equipe do Barra. O quanto potencializa o futebol, o quanto você gosta dessa intensidade, dessa movimentação do Jesse Lingard?
22: É um jogador que a gente está cada vez mais se conectando, e em princípio a conexão também foi muito rápida. É um jogador que tem muito talento e que está voltando a ganhar a sua melhor condição, não só física e técnica, mas de espírito para jogar futebol. Eu tenho uma expectativa muito boa em relação a ele, tem nos ajudado bastante por essa característica que você falou, mas assim, sobretudo porque ele é um jogador diferente, é um jogador tecnicamente bastante acima da média.
10: Diniz aqui, boa noite. Rafael Jacobucci do Portal Meu Timão. O André foi um jogador decisivo e de muita evolução na temporada passada, foi fundamental na conquista da Copa do Brasil. E nessa temporada vem oscilando, não consegue ter o mesmo desempenho de alto rendimento que teve em 2025. Como lidar com esse momento do André, por tudo que ele passou nesta temporada? E se vale a pena ficar na insistência no jogador entre os 11 titulares? Obrigado.
22: Isso é uma coisa que a gente vai vendo com os treinamentos, com a sequência dos jogos, mas é um jogador que tem um talento muito grande e o futuro dele, para mim, é brilhante. É um jogador que tem tudo para emplacar no futebol europeu. E é normal ter essas oscilações pela idade. Ele perdeu um pouco também de sequência pelas expulsões. E o jogo de hoje também não era um jogo que favorecia muito o André. Um jogo com uma carência muito grande de espaço. Ele é um jogador que tem um pouco mais de espaço, para ele favorece. É um jogador muito físico, tem muito boa técnica também, mas é um jogador que explora muito a condição física para poder arrancar com a bola. E hoje o jogo não permitia muito isso. Mas isso faz parte do processo, respondendo a sua pergunta de maneira mais, assim, mais clara, faz parte do processo de um jogador jovem oscilar um pouco. E ele está nesse processo de oscilação, e a gente está aqui para ajudar. E no que for preciso, ele daqui a pouco ele retomar a melhor condição dele.
11: Diniz, aqui à sua direita também. Lucas Belotti, da Rádio Band News FM. A gente sabe que não é muito da sua característica, né? Substituir cedo no segundo tempo. Você gosta de trabalhar no intervalo e dar oportunidade para os atletas que continuaram. Mas hoje, com 9 minutos, 8-9, você chama os dois primeiros jogadores, o Bidu e o Caio César. Queria saber o que você não tinha gostado no segundo tempo até ali para essa substituição e qual era a sua ideia também com os dois jogadores, porque, pela nossa percepção, as chances criadas aumentaram bastante depois da troca.
22: Então, no fundo, eu queria, assim, o Bidu era um jogador que estava precisando sair, o Ranieri também estava numa sequência muito forte e relatando um pouco mais de cansaço. Todos esses jogadores que jogaram, a gente foi monitorando e perguntando, discutindo com o departamento para poder botar em campo. A gente tirou aqueles que a gente achou que a gente tinha que tirar. O que aconteceu no jogo de hoje é que era tanto o Bidu quanto depois com a vinda do Bidon. O que era a ideia? Era o Bidu, era um jogador muito técnico, joga muito bem por dentro, nos espaços mais curtos, que os espaços que tinham para jogar eram curtos mesmo hoje. E o Bidon vinha para iniciar com passe um pouquinho, de achar os passes entre linhas e dar mais velocidade na circulação da bola. E a gente ganhou o Caio, que é um jogador mais agudo, que explora profundidade e tem essa característica do um contra um. Então acabou que tudo aconteceu, a gente pensou, às vezes você pensa e não dá certo. Mas naquilo que a gente queria para as entradas, acabou tudo acontecendo quase que perfeitamente. A bola começou a entrar mais nos entrelinhas, a gente ganhou profundidade com o Caio César, ganhou a jogada de um para um. Assim, o Linger estava o único meio que com essa função de ter jogada de enfrentamento. Então o time ganhou, foi ganhando volume no campo de ataque, a bola começou a andar em espaços mais curtos com mais velocidade, a gente conseguiu criar mais chance, chegar mais. E começou a chegar pelos dois lados, começou a ter jogada de tabela na entrada da área, chute fora da área. O repertório no segundo tempo de finalizações ele foi muito vasto. A gente poderia ter ganho o jogo e era para ter ganho um placar mais folgado. Mas o futebol é assim mesmo.
8: Diniz, boa noite. Aqui, Fábio Lázaro, do UOL. Sobre uma situação específica, um episódio específico, que sobretudo as câmeras da detentora pegou, sua com Gabriel Paulista, a gente não pode deixar passar de perguntar, principalmente levando em consideração a sua declaração quando se apresentou no Corinthians, né? Dizendo que, olha, eu sou um cara muito intenso da beirada de campo, mas reconheço que em alguns momentos eu me cedo e eu preciso me controlar em relação a isso, essa autocrítica. Sobre isso, uma conexão sobre exatamente esse episódio de hoje, de uma situação de mais exaltação, de fato, que você explicasse como foi já depois o vestiário, se está tudo ok, e se realmente foi uma situação que dá para equiparar com o que você comentou de outras ocasiões, que você mesmo reconheceu que precisa, acho que melhorar, acho que é muito pedante falar, mas precisa repensar.
22: Não, melhorar, a gente sempre tem que melhorar. Eu acho que se eu consigo evitar, é melhor, tá? Mas esse jeito que eu tenho é um jeito que muito mais beneficia os jogadores do que prejudica. E no caso de hoje, beneficiou, vou falar o porquê. O Gabriel, ele tem um temperamento um pouco parecido com o meu. Ele é um jogador mais explosivo. Então ficou uma discussão. Mas levando em consideração o que vale na vida o essencial não teve erro ali de ninguém. É que podia ter uma repercussão diferente. Às vezes você perde o jogo, como aconteceu uma vez no Vasco. Aí as pessoas fazem aquele tipo de coisa. Mas a gente se acertou assim que terminou o jogo. Assim, não tem dolo ali, não tem erro. É bom evitar. É bom evitar, eu que tenho esse temperamento e o Gabriel também. É bom a gente evitar. Mas se nunca mais vai acontecer. E quando acontecer como internamente a gente resolver de uma maneira muito rápida. Porque se você perceber, depois que aconteceu, o Gabriel ele passou a jogar muito melhor no jogo. Ele quase fez o gol da... A bola bateu na trave, ele ganhou mais duelo, ele progrediu mais com a bola, achou mais paz. Mas é uma situação, se a gente conseguir evitar, eu acho melhor. Sabe? Então é uma coisa que eu também estou tentando me controlar. Mas, repito, assim, a gente é uma coisa que internamente, quando fica, o problema disso é o que as pessoas podem fazer disso. Não é internamente que acontece. Porque o Gabriel, a gente tem, considero que a gente tem que ter temperamento parecido e coração muito parecido. Coração generoso. De duas pessoas que querem o bem uma da outra. Então, a gente, para a gente, dessa situação, a gente saiu muito melhor que se não tivesse acontecido nada.
0: Tá aí, Fernando Diniz. Boa resposta a respeito do lance aí do Gabriel Paulista. Comentarista da TMC, André Galvão, antes da gente conceituar, Galvas, e daqui a pouco o Marco Belo vai trazer o destaque final dele. Algo a pontuar da entrevista do Diniz, Galvas?
19: Não, acho que ele acabou traduzindo bem, né, aquilo que aconteceu aqui. Também gostei dessa resposta dele sobre o Gabriel Paulista. É isso mesmo. E se o Corinthians tivesse perdido, isso viraria a crise. É assim que funciona no futebol, né? Como ele falou que aconteceu com ele no Vasco uma vez. O futebol ele é cruel nesse sentido, né? O resultado conta demais. Agora, com relação àquilo que foi o jogo... Aquilo que ele falou do André também, né? Ele preservou o André, né? Mas ele, assim, ele deu a entender que em determinados jogos o André não vai jogar com ele. Não sei se você pescou.
0: Tive a mesma isso. sensação também, Galvão. É. Que ele já tá meio assim de...
19: De cara, tirar do time.
0: É, exatamente.
19: É, deu para pescar isso nas entrelinhas que o André tá com os dias contados no time titular. Né? Ele quis dizer que jogo com mais cadência, jogo com mais posse, né? Que é o jogo que ele mais gosta, na verdade. O Diniz gosta de jogo de posse de bola. Né? O Carrijo vai jogar no lugar do André, porque o Carrijo é um jogador que passa melhor a bola. Né? É. É um jogador que tem mais essa qualidade na troca de passes para fazer esse meio campo funcionar com o Breno Bidon e com o Rodrigo Garro. Né? Praticamente o que ele disse foi que o André é bom para contra-ataque. Né? Que é um jogador que joga com campo, né? Para correr, porque ele é muito bom fisicamente, aquela coisa toda, né? Para dizer que o jogador corre mais do que pensa. Né? Isso na opinião do Fernando Diniz. Tá? Eu acho o André um jogadoraço. E ele também falou, né, que acha o André um jogadoraço e tal, mas nas entrelinhas deu para entender. Deu para entender que ele acredita no André mais num jogo físico do que num jogo cadenciado, que foi o que aconteceu hoje, porque o Corinthians ficou com a bola o tempo todo e o Barra ficou se defendendo o tempo todo. Né? E outra coisa que ele falou também, que eu concordo, justificando para o Marco Belo, né, a escalação do time, que o Corinthians enfrentaria dificuldades como de fato enfrentou contra o Barra. O Barra se defende muito bem. A gente precisa dar o mérito para o treinador do Barra, que até também deu entrevista mais cedo e estava orgulhoso do trabalho da equipe dele. É, e tem que estar orgulhoso mesmo. O time dele deu trabalho para o Corinthians porque se defende muito bem. É um time bem treinado, esse Barra de Santa Catarina. Só não tem ataque. Aí não incomodou o Corinthians por causa disso.
0: Vamos conceituar! Péssimo, regular, bom ou ótimo, Neoquímica Arena, Corinthians 1-0. A pergunta é minha, o conceito é seu, André Galvão. Vamos lá, começar com o Corinthians de Hugo Souza.
19: Nem apareceu no jogo. Regular.
0: Mateuzinho.
19: Regular.
0: Gabriel Paulista.
19: Bom.
0: Gustavo Henrique.
19: Bom.
0: Anguileri.
19: Péssimo!
0: Matheus Bidu entrou aos 12 da segunda etapa.
19: Regular.
0: Alan.
19: Bom.
0: André.
19: Péssimo!
0: 12 do segundo tempo entrou o Caio César.
19: Entrou bem no jogo, foi uma boa sacada do Diniz. Bom.
0: Bidon.
19: Bom.
0: Rodrigo Garro.
19: Ótimo, melhor em campo.
0: Jess Lingard.
19: Hoje, o Diniz, essa eu discordei do Diniz, né, que ele super elogiou o Lingard. Hoje, para mim, o inglês foi péssimo.
0: 27 do segundo tempo, entrou o Labiade.
19: Regular.
0: Yuri Alberto, autor do gol.
19: Ele luta muito, né, isso ninguém tira do Yuri Alberto, tá? Ninguém tira dele. Eu mesmo andei criticando em alguns programas a falta de gols, porque tem que criticar mesmo, um cara que é centroavante, dos bons, camisa 9, fazedor de gols, ele não pode perder tanta chance como ele está perdendo, tá? Então, o problema do Yuri Alberto nunca foi falta de luta, né, de dedicação à equipe, por isso que o corintiano se identifica tanto com ele, mas ele precisa fazer gol, cara. Ele não pode perder tantas chances como ele vem perdendo. E hoje, ele guardou o dele, mas também perdeu uma oportunidade antes. Então, o conceito para o Yuri Alberto é regular.
0: Pedro Raul entrou aos 42 da segunda etapa.
19: E até ele teve a sua chance, né? É regular.
0: Fernando Diniz.
19: Bom.
0: Vamos agora para o Barra, time de Santa Catarina, eliminado do goleiro Everton.
19: Ótimo. Na verdade, assim, nós todos votamos no Garro, tá? Mas o Everton também poderia ter sido eleito o melhor em campo, viu, Leandro?
0: Só deu goleiro, só pegou tudo, hein, Galvão? Quase tudo, na verdade. Né? Fábio. Tudo.
19: Bom.
0: Aos 41 da segunda etapa, entrou Pablo Gabriel.
19: Jogou pouco, sem conceito.
0: Jean-Pierre.
19: Regular.
0: Alemão.
19: Bom.
0: Da Rocha.
19: Regular.
0: Entrou Lazzarone aos 27 da segunda etapa.
19: Regular.
0: O volante Vavá.
19: Esse é um bom volante, né? Um pouco violento, mas um volante firme. Bom.
0: Marcelinho entrou no lugar dele aos 41 da segunda etapa.
19: Jogou pouco, sem conceito.
0: TT.
19: Regular.
0: Matheus Barbosa.
19: É, aí do meio pra frente vai ficar difícil. Péssimo!
0: É, Gabriel Silva.
19: Regular.
0: Vinícius Popó.
19: Péssimo! Nossa, como jogou mal esse rapaz.
0: É, o Simon entrou no intervalo.
19: E jogou mal igual. Péssimo!
0: Cléo Silva.
19: Não, esse errou tudo.
0: Ele jogou no
19: tudo.
0: Novo Horizontino, não jogou? Não?
19: É, jogou. Isso que eu falei. Os dois, né? Ele e o Vinícius Popó são atacantes veteranos. Jogaram o Campeonato Paulista algumas vezes aí em equipes do interior. Mas, nossa, hoje erraram tudo. Só davam de canela. Péssimo!

0: De vez em quando, como todos os árbitros no Brasil, de vez em quando comete algumas cagadas. Mas...
1: Bonitas palavras.
2: Ele é coronel, né? Ele não é da polícia, alguma coisa, militar, ele é alguma coisa do rolê aí, Galvão.
0: É, mas
2: você
0: ele...
2: tá falando bem, né, Galvão?
1: Mas eu odeio esse cara, velho.
0: Não, pra mim ele tem uma média, assim, uma média aceitável. Dentro da arbitragem brasileira, uma média aceitável. E hoje teve uma boa arbitragem. Bom.
2: Nailton Júnior de Souza, bandeira 1.
0: Regular.
2: Renan Aguiar, bandeira 2.
0: Regular.
2: E o Giba Rodrigues, o VAR?
0: Bom.
2: E o jogo,
0: não,
2: Galvas?
0: Não se interferiu, tá muito bom.
2: Tá ótimo, VAR, né?
0: E o jogo foi bom, apesar do 1-0 só, o Corinthians jogou bem quase a partida inteira, então o conceito é bom.
2: Leandro, tchau, poder. Galvão! Bom descanso!
1: Não, uma pergunta, uma última,
2: desculpa,
1: pro Galvão.
2: Manda.
0: Fala.
1: O Wellington de Ermelino Matarazzo, Galvão, o Corinthians deve e não vende ninguém. Você é a favor de vender jogadores para acertar as contas?
0: Depende do jogador, né? É, o caso do Yuri Alberto, por exemplo, é emblemático. O Corinthians só tem 50% dele. Então, nenhuma proposta até agora que chegou foi satisfatória para o Corinthians, porque o Corinthians vai pegar 50% de um valor, sei lá, de 25 milhões de euros, 12 milhões de euros, é muito pouco. E não vai arrumar um centroavante igual o Yuri Alberto. Não vai arrumar no mercado.
1: No caso então, do André, por exemplo.
0: É, no caso do André... É, no fim das contas, né, do jeito que ele não está jogando, era melhor ter vendido. Evidentemente que era melhor ter vendido, mas ali foi uma aposta. Né? O futebol tem dessas coisas. Agora, depois do que aconteceu, acho que vai ser inevitável a venda do André no meio do ano. Valeu, Gaviva!
1: Valeu, abraço!
2: Tchau. Valeu, Galvas! Tchau, Marco Belo! Valeu demais! Destaque final do Coringão, você tem
3: condições de passar? Valeu, Leandro! Como destaque final, eu vou falar só de uma resposta do Fernando Diniz.
2: Diga!
3: Para uma pergunta do maluco Alexandre Silvestre, da Gazeta.
2: Sei, conheço bem.
3: Aquelas perguntas totalmente fora da casinha. Ele perguntou, se você fosse técnico da seleção ainda, você convocaria o Neymar?
2: Ha!
3: Ele falou assim, eu não só convocaria, como ele vai ser convocado.
2: Ó, oh, será que o Diniz tem informações? Ele é ex, né?
3: Foi boa a resposta.
2: Ele é ex, né? Ex, técnico da seleção. Valeu, Marco Belo, parabéns pelo trabalho.
1: Para,
2: uma pra você também, não vai sair sem responder não. Volta, e aí, Gavião, manda.
1: A Poliana, Belo, o que você achou das declarações de Romeu Tuma sobre SAF?
3: Ele falou que não é totalmente contra a SAF, né? Deve ter sido isso que a Poliana está perguntando. Só que no estatuto, no novo estatuto que ele tinha escrito, uma das opções é que o Corinthians tinha que ter 51% das ações de uma possível SAF. Gavião, se você tem uma empresa e vai colocar 4 bilhões de reais em um clube, você quer ficar sem mandar?
2: Qual o sentido disso, né?
3: Exatamente. Então, SAF para não mandar não existe.
1: Eu gosto dos meus 4 bilhões.
2: Por isso que você é dono do bar do... Você é sócio majoritário do bar do Cabeção. Então, e se você isso, não recebe, você pega, você consome as coisas dele.
3: A SAF no Corinthians é só na imaginação.
1: É isso aí.
2: Tchau, mas Belinho.
1: Pode ser mais uma.
2: Vai, mais uma. Vamos lá.
1: O Jarbas. Belo, você sabe se o Garro está na pré-lista da seleção argentina?
3: Cara, o Garro não vinha sendo chamado, não acredito. Ele não é chamado comumente para a seleção argentina, não. Desde aquela lesão no joelho e tal, ele tem sido esquecido.
2: Eu olhei a lista da Argentina, o Garro não está. Não está no Brasil, acho que tem o Giai, o Lopes.
3: Que pena para a Argentina, se ele fosse brasileiro ele estaria, né?
2: Ele está jogando muita bola, cara. O Rodrigo Garro está jogando um absurdo. Agora podemos liberar o Marco Belo, Gavião? Algo mais?
1: Sim. Vai ter uma pra você daqui a pouco, Lelê.
2: Não, muito obrigado, Gavião. Valeu, Belinho. Bom trabalho. Parabéns pelo trabalho, na verdade. Você volta na sequência da programação da TMC. Bom, é quase gol do Flamengo, Gavião. Ô, Gaviva, você já também quer trazer o seu destaque final, Gaviva?
1: Vou trazer o destaque final, mas só antes o Neno Soares tá falando sobre Big Ed.
2: Big Ed.
1: Depois que é esse negócio de Big Ed, Ricardo Melo, Big Ed?
2: É, você procure aí depois, Gavião, dê um Google e procure sobre Big Ed. Eu não conhecia, um ouvinte mandou no Papo 1 esses dias. Ele é de uma série norte-americana, parece que é uma série de casamento, não sei o quê. E o Big Elson, ele tá rachando o bico que ele fez isso agora. O Big Ed tá Parece que ele conseguiu lá o relacionamento com uma menina de 20 anos mais nova.

0: ova, tal, mas é a cara do Ricardo Melo, assim. Ele não... Olha lá, o Sonsini curtiu.
1: Tem que pôr a mão na carteira.
0: É, o Sonsini curtiu e o Big Ed virou agora o nosso Ricardo Melo.
1: Ah, meu Deus do
0: Depois
1: céu.
0: Depois você procura e você vê o que você acha, se parece ou não, tá? Olha lá. Olha lá. Ah, não é possível, tá na tela aí, ó. Ed.
1: Meu, é o Melo, não é o Big Ed.
0: É o Big Melo. Ed, é igualzinho o Ricardo Melo. Maravilhoso, cara.
1: Bom, meu destaque final aqui, Lelê, é que tá terminando o jogo. Terminando não, estamos com 5 minutos, quase 6 do segundo tempo. O Vitória tá ganhando do Flamengo de 1-0. Lembrando que no agregado tá 2-2. O Flamengo ganhou no jogo de ida de 2-1. Pode ir para pênalti esse jogo. Só quero passar então os confrontos do Campeonato Brasileiro do final de semana, Lelê.
0: Manda!
1: No sábado, Internacional e Vasco, Atlético Mineiro e Mirassol, Fluminense e São Paulo, Palmeiras e Cruzeiro. No domingo, Santos e Curitiba, o jogo do pão na chapa e o café com leite. Esse jogo 11 da manhã, Santos e Curitiba. Depois vamos ter Bahia e Grêmio, Botafogo e Corinthians, às 4 da tarde, Chapecoense e Remo, Bragantino e Vitória e o Atlético Paranaense contra o Flamengo, às 7:30, fechando o domingo. Um abraço, Lelê.
0: Valeu, Gaviva! Muito obrigado pela sua participação. Rápido intervalo, na volta a gente vai falar dos outros clubes de Palmeiras, de Santos e o efervescente São Paulo Futebol Clube, que segue na procura de outro treinador com a saída do ia falar Dorival Júnior, não, né? Dorival está chegando, mas o Roger Machado ontem caiu após a eliminação do Tricolor. Fique conosco! 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
0: De volta na TMC, fim de papo de Corinthians 1-0. Nós fechamos já os trabalhos na Neoquímica Arena, 10h46. Agora a gente fala dos outros clubes paulistas eliminados São Paulo da Copa do Brasil. Palmeiras e Santos avançam, assim como o Corinthians. Então, vamos começar pelo tricolor. Muito quente a quinta-feira no São Paulo. Kaique Silva, um dia bastante cheio de trabalho, vai trazer pra gente as informações. Atualizando a procura do tricolor por um técnico, Kaique, boa noite.
13: Grande abraço, meu amigo Leandro Boldaquian, pessoal do Fim de Papo TMC, com informações do São Paulo, que nas próximas horas deve anunciar o seu novo treinador, que muito provavelmente será Dorival Júnior, que negocia neste momento com a diretoria uma reunião presencial nesta tarde/noite. Em Florianópolis, comandada por Rui Costa e Rafinha, aconteceu. E o tricolor acerta os últimos detalhes para, quem sabe, acontecer a terceira passagem de Dorival à frente do comando do tricolor paulista em 2017-2023, com o título da Copa do Brasil de forma inédita e agora podendo retornar em 2026. São Paulo, que enfrenta o Fluminense neste próximo sábado no Maracanã pelo Campeonato Brasileiro, tentando se recuperar da derrota e eliminação na quinta fase da Copa do Brasil para o Juventude, e deve ter Luciano como novo desfalque. Ele que não teve uma lesão muscular, mas teve um edema na posterior da coxa, motivo que o fez sair ainda no primeiro tempo da partida, que aconteceu ontem no Alfredo Jaconi.
0: Obrigado, Kaique Silva. A gente volta agora para ouvir, né, a palavra do Rui Costa. Ontem foi uma entrevista um tanto quanto lamentável, né? O Rui Costa, que bancou o Roger Machado, e ontem foi o responsável pelo anúncio, né, da demissão do ex-técnico São Paulino.
14: Bom, boa noite a todas e a todos. Eu estou aqui para comunicar que o técnico Roger Machado não é mais treinador do São Paulo Futebol Clube. Uma decisão que foi tomada algumas horas depois, alguns minutos depois do jogo. Conversamos com o presidente, com toda a comissão técnica, e a partir de hoje o São Paulo, então, inicia a busca por um novo treinador.
15: Vamos então, Daglício, à entrevista coletiva.
16: Oi, boa noite.
15: Boa noite.
16: Gostaria de fazer duas perguntas, por favor. Antes do jogo, o presidente Maciz falou que o Roger ficaria independentemente do que acontecesse aqui. O que que mudou? E a gente sabe que a chegada do Roger está muito atrelada à sua figura, porque você foi o cara que bancou a chegada dele, claro, com o aval do presidente Maciz. Como que fica a sua situação no São Paulo a partir de agora?
14: Obrigado. Bom, são duas coisas bem objetivas. Primeiro, a contratação do Roger não foi a contratação minha, né? Eu nunca fiz isso nos anos todos que estou aqui. Foi uma contratação. Desde a troca, da decisão de troca até a escolha do Roger, foi uma decisão que contou com várias reflexões, com muita conversa com o presidente, com o Rafinha, né? Então, não é uma decisão minha, é uma decisão do Departamento de Futebol, apoiada pelo presidente, como sempre fizemos enquanto eu estive aqui, e o Rafinha agora se somando ao departamento. Então não há esse caráter personalíssimo que muito se falou, e eu já dei até uma entrevista falando sobre isso, né? O futebol é muito dinâmico e ele gera repercussões a cada momento, a cada resultado. Esse era um resultado que todos nós não cogitávamos, do sentido da grandeza do São Paulo, com todo respeito ao adversário, de tudo que fizemos no primeiro jogo, de tudo que não fizemos hoje, e que de alguma maneira podíamos ter feito mais no primeiro jogo. E a partir daí, conversando com o Roger, com a comissão técnica, com toda a experiência que o Rafinha tem, que eu tenho, nós entendemos que persistir nesse processo em que a pressão externa vai ser cada vez mais geradora de uma incapacidade de o jogo ser natural, nós decidimos que era o momento de trocar, né? E por isso,
0: assim fizemos. O Rui Costa, né, já atualizando a informação, o Kaique trouxe aí que a qualquer momento o Dorival será anunciado. E que coisa, hein? Bancou sozinho naquela época, mandou o Crespo embora e agora não, né? Agora não faz parte, não foi a decisão dele, que não sei o quê. Enfim. Ih, rapaz, gol do Vitória, hein? Gol do Vitória pra cima do Flamengo, 16 minutos do segundo tempo. Vitória faz 2-0 pra cima do Flamengo, Luan Cândido. Flamengo vai sendo eliminado. O goleiro Lucas Arcanjo pegando tudo nesse momento, ele tava defendendo tudo. No primeiro ataque do Vitória na segunda etapa, gol do Vitória. Por enquanto, Vitória 2, Flamengo 0, vai dando adeus na Copa do Brasil à equipe do Flamengo. Vamos convocar agora o Gustavo Soler e informações do Palmeiras. O Verdão está na próxima fase da Copa do Brasil e agora tem o Cruzeiro pela frente, sabadão lá em Barueri. Soler, boa noite.
17: Tudo bom, molequinha? Grande abraço para você e para todo mundo que nos acompanha aqui no Fim de Papo. E quem escuta a TMC já sabia que Andreas Pereira ia voltar a ser titular do Palmeiras no sábado contra o Cruzeiro. Informação que antecipamos nos últimos dias, e nesta quinta-feira o camisa 8 treinou normalmente no gramado da Academia de Futebol, assim como o lateral esquerdo Arthur, que também começa o duelo entre os 11 iniciais do técnico Abel Ferreira, e o atacante Paulinho. Esse fica ainda no banco de reservas como opção. Alan, que teve um pequeno desconforto na panturrilha esquerda e foi preservado na goleada por 4-1 para cima do Jacuipense, também treinou normalmente, mas ele está suspenso pelo terceiro cartão amarelo. Com isso, Felipe Anderson e Maurício brigam por posição no jogo do final de semana. Por sinal, o Cruzeiro ainda está analisando se vai com força máxima para o jogo contra o Palmeiras, ou então se terá um time mais alternativo, até porque na terça-feira o Cabuloso tem um duelo contra o Boca Juniors em La Bombonera pela Copa Libertadores da América. Lembrando que o Cruzeiro tem 7 pontos e o Boca 6 na fase de grupos da principal competição de clubes do continente sul-americano. O zagueiro Benedetti, que sofreu uma forte entorse no tornozelo direito ao tentar afastar um cruzamento do Jacuipense, foi diagnosticado com uma lesão no tornozelo, mas o Palmeiras só vai descobrir a gravidade nesta sexta-feira. O jogador passou por um primeiro exame médico, mas como seu tornozelo estava muito inchado, não deu para ter o diagnóstico completo ainda da situação clínica de Benedetti. Lembrando que Bruno Fuchs também está lesionado com um problema na coxa. E com isso, ou o técnico Abel Ferreira chama o garoto Conê das categorias de base para completar o banco, ou então ele vai sem nenhum zagueiro à disposição no banco de reservas contra o Cruzeiro, já que Gomes e Murilo são titulares absolutos.
0: Perfeito, Gustavo Soler, a TMC vai acompanhar. Aliás, um sabadão de muito futebol, tem jogo às... jogo 5, 7, 9, sabadão tá que tá, hein? Sabadão tem bastante futebol. Aliás, agora eu não tô na dúvida se é esse sábado ou se é o próximo. Mas enfim, tem jogo pra caramba no final de semana. Fique ligado na melhor cobertura esportiva você vai ter aqui na TMC. Vamos fechar o giro das informações dos clubes com o Santos. Olha, classificação do Santos ontem. Não vou dizer heróica, porque é um time enorme, mas foi bem improvável. E certeza que foi uma quinta-feira bastante saborosa para a torcida do Peixe, que vai lotar a Neoquímica Arena domingo para a despedida de Neymar, será? Não vai jogar mais aí? Vai ser convocado? Não vai? Enfim, muita coisa do peixe, hein, Fará? Boa noite!
18: Fala aí, Leandro, amigos do Fim de Papo da TMC, o técnico Cuca comanda um treino nesta sexta-feira, onde define o time que pega o Coritiba. Domingo, 11 da manhã, na Neoquímica Arena, mando do peixe todos os ingressos esgotados. Ao todo, 48 mil bilhetes, entre torcedores, camarotes e também VIPs, ou seja, Neoquímica Arena lotada para ver Neymar em campo contra o Coritiba pelo Campeonato Brasileiro. Sim, Neymar está confirmado, o time não terá João Schmidt e Gabriel Menino, que deixaram o campo contra o próprio Coritiba pela Copa do Brasil na classificação. Com lesões musculares, William Arão deve ser titular e um peixe de Gabriel Brazão, Igor Vinícius e Escobar, Lucas Veríssimo e Adonis Frias. No meio de campo, Cristian Oliva, William Arão e Benjamin Rolaser. No ataque, Gabriel Bontempo, Neymar e Álvaro Barreal, Leandro.
0: Perfeito, Fabiano Fará. Muito obrigado pelas informações do Santos. E é, tem o jogo contra o Coritiba novamente, agora pelo Brasileiro. E todos os ingressos vendidos para o duelo contra a equipe do Coxa. 11 da manhã, Neoquímica Arena, que vai receber um grande público. É isso, meu caro Anderson Sonsini. Muito obrigado, Gustavo Garcês. Valeu demais, Matheus Rodrigues, equipe da TMC. Valeu, galera. Um abraço a todos. Bom restante de quinta-feira. Amanhã eu volto, meio-dia, no Papo de Craque TMC. Primeiro tempo. Valeu e tchau, tchau.
19: Ricardo Melo.
20: Vai carregando, meteu o balão, briga, o Alberto vai marcar, vai fazer, bateu. Olha, o Alberto desencantou. Chacoalhou, guardou. Yuri.

0: time do povo, é do timão do Parque do Santo Guerreiro. Rodrigo Garro enfiada, ele bola para o Alberto na entrada da grande área, invadiu e na saída do Everton, deu um toque sutil por cima para marcar a primeira falta do gol corintiano por cobertura. Palma, Yuri Alberto, faziam 9 jogos que ele não marcava e não é que ele marcou. Yuri Alberto, camisa 9 a dele quando mais não passa dos 39 de bola rolando.
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0: Está no ar a Voz do Brasil. As notícias do governo federal que movimentaram o país no dia de hoje.
1: Olá, boa noite.
2: Boa noite para você que nos acompanha em todo o país.
1: Quinta-feira, 14 de maio de 2026.
2: Vamos ao destaque do dia, moradia digna.
1: Mais 380 famílias são contempladas com unidades habitacionais do Minha Casa Minha Vida em Camaçari, na Bahia.
2: E já estão valendo as novas regras do Reforma Casa Brasil. Dilson Santa Fé.
3: Entre as principais mudanças estão o aumento do limite de renda familiar, que passou para R$13 mil por mês.
1: E você vai ouvir também queda do desmatamento.
2: Estudo mostra que Mata Atlântica teve o menor índice histórico de desmatamento em 40 anos.
1: E ainda na Bahia, presidente Lula participa da retomada de fábrica de fertilizantes da Petrobras.
2: A indústria amplia a capacidade nacional e dá mais segurança aos produtores rurais brasileiros.
4: O Brasil não pode ser importador de 90% do fertilizante que a nossa agricultura precisa. O Brasil precisa ser dono do seu nariz e produzir fertilizantes.
1: Na apresentação da Voz do Brasil, Mariano Jungmann e Nazi Brum.
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1: O presidente Lula participou da entrega de mais de 300 moradias em Camaçari.
2: O presidente destacou que o projeto de moradia entregue foi pensado para dar teto e também mais qualidade de vida aos novos moradores.
1: No condomínio é possível contar, por exemplo, com biblioteca, parquinho, academia ao ar livre, quadra de futebol e espaço de convivência.
5: Pela primeira vez na vida, o Gilvaldo dos Santos, de 51 anos, que está desempregado, vai morar em uma casa própria. Ele recebeu, nesta quinta-feira, pelas mãos do presidente Lula, as chaves do novo apartamento.
6: Eu estou muito feliz por esse empreendimento. A minha vida não foi fácil, como todos de vocês aqui. É isso que eu venho agradecer, esse empreendimento, Minha Casa Minha Vida, e a todos que estão aqui, o respeito, a dedicação. Obrigado por essa oportunidade.
5: Gilvaldo vai morar em uma das 384 unidades habitacionais do programa Minha Casa Minha Vida, que foram entregues em Camaçari, na Bahia, onde serão beneficiadas mais de 1.500 pessoas. As moradias fazem parte dos residenciais Verdes Horizontes 1 e 2. Cada condomínio possui 192 apartamentos com 2 quartos, sala, cozinha, banheiro e varanda. E ainda contam com espaços coletivos, como academia, parque infantil, quadra esportiva e biblioteca. Áreas importantes para o desenvolvimento das crianças, como destacou o presidente Lula.
4: E é por isso que nós fazemos biblioteca agora, em cada conjunto habitacional. Nós temos que fazer essas crianças brincar, de ler, de estudar, de saber das coisas boas e não ficar perambulando por falta de lugar de lazer, que também nos conjuntos tem que ter. Essa meninada tem que ter parque para brincar, tem que ter espaço para jogar.
5: Os apartamentos foram construídos com investimento superior a R$65 milhões por meio do novo PAC e do Fundo de Arrendamento Residencial. O ministro das Cidades, Vladimir Lima, destacou que mais unidades habitacionais do programa Minha Casa Minha Vida devem ser contratadas ainda neste ano.
7: Nós contratamos mais de 2 milhões de moradias com um ano e um mês de antecedência. Não fica por aí, vamos aumentar isso. Vamos fazer 3 milhões de moradias até dezembro de 2026.
5: Os condomínios fazem parte de um conjunto de empreendimentos habitacionais em andamento em Camaçari. São 1.800 novas moradias previstas para o município. A entrega ocorre em um momento de redução histórica do déficit habitacional no país, que atingiu, em 2024, o menor índice já registrado, segundo dados do Ministério das Cidades e da Fundação João Pinheiro. As regiões Norte e Nordeste tiveram a maior taxa de redução. Reportagem Márcia Fernandes.
2: E as famílias que já possuem imóveis e querem fazer melhorias na moradia devem ficar atentas.
1: Já estão valendo as novas regras do Reforma Casa Brasil.
2: Podem participar famílias com renda de até R$13 mil por mês.
3: As novas condições do programa Reforma Casa Brasil já estão em vigor. As mudanças foram aprovadas pelo Conselho Monetário Nacional, o CMN, regulamentadas pelo Ministério das Cidades e já estão disponíveis para contratação via Caixa Econômica Federal. Entre as principais mudanças estão o aumento do limite de renda familiar, que passou de R$ 9.600 para R$ 13.000 por mês, e a redução da taxa de juros para 0,99% ao mês, considerando os encargos totais da operação. O prazo para pagamento também aumentou de 5 para 6 anos. Além disso, o valor máximo do financiamento agora pode chegar a R$ 50 mil. O programa faz parte do Minha Casa Minha Vida e é voltado para famílias que já possuem imóvel, mas precisam realizar melhorias na moradia. O crédito pode ser usado em reformas estruturais, troca de telhado, instalações elétricas e hidráulicas, ampliação de cômodos e obras de acessibilidade. As famílias interessadas já podem consultar as condições e iniciar o processo de contratação pelos canais da Caixa. Saiba mais sobre o Reforma Casa Brasil em gov.br/cidades. Dilson Santa Fé, para a Voz do Brasil.
1: E o Brasil avança na produção nacional de fertilizantes.
2: Eles melhoram a vida de quem planta, levando segurança alimentar ao restante do país.
1: Hoje, o presidente Lula visitou uma fábrica na Bahia que está retomando as atividades com o investimento da Petrobras.
8: Depois de anos parada, a fábrica de fertilizantes nitrogenados da Petrobras em Camaçari, na Bahia, retomou a produção em janeiro e já opera com 90% da capacidade. A Petrobras investiu 100 milhões de reais na retomada das atividades. Durante a reabertura da fábrica, o presidente Lula destacou que o Brasil precisa ter independência na produção desses insumos.
4: O Brasil é um país agrícola. O Brasil é o segundo maior produtor de alimento, tem hora que é o terceiro. E o Brasil precisa de fertilizante. E o Brasil não pode ser importador de 90% do fertilizante que a nossa agricultura precisa. O Brasil precisa ser dono do seu nariz e produzir os fertilizantes.
8: A fábrica tem capacidade para produzir 1.300 toneladas de ureia e 1.300 toneladas de amônia por dia. Volume que atende 5% da demanda nacional de fertilizantes nitrogenados. Segundo a presidente da Petrobras, Magda Chambriá, até 2028, com o funcionamento de mais 3 fábricas, a produção deve crescer ainda mais no país.
9: Com a fábrica de Mato Grosso, com a fábrica do Paraná, com a fábrica de Sergipe e com a fábrica da Bahia, nós vamos produzir 35% do fertilizante nitrogenado que o Brasil precisa.
8: Os fertilizantes são usados principalmente em plantações de milho, café, trigo, algodão e cana-de-açúcar. Eles aumentam a produtividade no campo, o que leva a alimentos mais baratos na mesa do consumidor. Com maior produção nacional, o Brasil reduz a dependência da importação de fertilizantes, diminuindo custos para produtores rurais. Em momentos de crise internacional, o abastecimento interno também fica menos vulnerável. O ministro da Agricultura e Pecuária, André de Paula, destacou a importância dos fertilizantes num cenário de crescimento do setor agrícola.
10: No ano passado, o agro cresceu 11,7%. Então, quando nós fazemos um esforço como esse, ampliamos a nossa capacidade de produzir, o agro nos surpreende, cresce tanto que a gente já precisa de produzir ainda mais.
8: Segundo a Petrobras, cerca de 3.600 empregos diretos e indiretos foram gerados com a retomada da fábrica. De Camaçari, na Bahia, Luana Karen.
2: Pois é, e a safra brasileira de grãos deve bater mais um recorde neste ano, com estimativa de 358 milhões de toneladas, segundo a Conab, a Companhia Nacional de Abastecimento.
1: Isso significa um aumento superior a 2% em relação à safra passada.
2: O IBGE também projeta uma safra recorde com destaque para a produção de café.
11: Do campo para a mesa dos brasileiros e para o mundo, o Brasil segue consolidando a posição de potência agrícola global. Os números mais recentes do Instituto Brasileiro de Geografia e Estatística e da Companhia Nacional de Abastecimento mostram que a safra de grãos deve bater novos recordes em 2026. Pelos dados do IBGE, a produção de cereais, leguminosas e oleaginosas deve chegar a 348 milhões e 700 mil toneladas. Já o levantamento da Conab é ainda mais otimista e projeta 358 milhões de toneladas. Segundo o presidente da Conab, Silvio Porto, a soja deve alcançar mais um recorde histórico, com produção de 180 milhões de toneladas. O milho também mantém números robustos, com mais de 138 milhões de toneladas, ajudando o país a manter posição de destaque entre os maiores produtores de alimentos do planeta.
12: Nós fizemos ajustes em relação à área de soja no estado do Paraná, nós conseguimos então fazer esse ajuste em relação a ultrapassar 180 milhões de toneladas. E no milho, é um ajuste principalmente de produtividade, principalmente porque o estado do Mato Grosso está com uma perspectiva de termos uma excelente produtividade.
11: O café também aparece com perspectiva histórica, superando 66 milhões de sacas, destaca Carlos Alfredo Guedes, gerente da agricultura do BGE.
13: São 4 milhões de toneladas de café, é um crescimento de 14,9% em relação ao ano anterior, com um crescimento de 20% da espécie arábica e de 6% da espécie canela. As condições climáticas estão muito boas para o desenvolvimento das lavouras esse ano e, além disso, os preços também estão bem favoráveis nos últimos anos, né?
11: O Centro-Oeste continua liderando o mapa da produção agrícola brasileira, responsável por metade de toda a safra nacional. Mato Grosso segue como o maior produtor de grãos do país. Reportagem Pablo Mundim.
1: Agricultores familiares que produzem alimentos frescos e saudáveis chegam a quem mais precisa.
2: Assim funciona o PAA, Programa de Aquisição de Alimentos. O governo compra a produção dos pequenos agricultores, garantindo renda para eles, e distribui esses alimentos para instituições públicas que atendem pessoas em situação de vulnerabilidade.
1: Desde o início do programa, o PAA já beneficiou 47 mil associações.
14: Em Tapauá, no Amazonas, o sustento das famílias vem das águas. Com mais de 20 mil habitantes, a economia da cidade é influenciada pela pesca e agricultura de várzea. A Ana Paula Reis Lima lidera a Associação Indígena Povos das Águas, na terra indígena Paricá. Ela conta que o manejo do pirarucu tem mudado a vida das famílias da região, que só neste ano comercializaram 17 toneladas do peixe para a Conab, por meio do Programa de Aquisição de Alimentos.
15: Foi muito boa, né, a gente ter acessado essa política, né, ter chegado até a gente, porque ela valoriza e dá autonomia ao povo.
14: Pelo PAA, o governo compra a produção da agricultura familiar e destina para entidades sociais e instituições públicas que atendem pessoas em situação de vulnerabilidade. Agora, a pesca produzida pela associação que a Ana Paula pertence vai garantir uma refeição de qualidade para quem não teria acesso.
15: A gente se sente feliz pela gente ter entregado um produto de qualidade, um produto da região, né? E de ver esse produto tá chegando na mesa das pessoas que às vezes nem tem as condições de comprar um produto, né, de qualidade e de atender as próprias pessoas do município, da região.
14: Neste ano, o Ministério do Desenvolvimento e Assistência Social, Família e Combate à Fome destinou 450 milhões para a Companhia Nacional de Abastecimento executar o programa de aquisição de alimentos. Mas, de acordo com o presidente da Conab, Silvio Porto, nos últimos 3 anos, os valores reservados ao programa superam 3 bilhões de reais.
12: Nesses 3 anos, já foram mais de 3,6 bilhões de reais que o MDS destinou para a Conab. Esse programa, ele foi muito relevante para a promoção do direito humano à alimentação, assegurando transferência de renda para essas famílias que produzem alimentos, comida de verdade, e fazendo com que a população em situação de insegurança alimentar seja atendida pelo PAA.
14: O PAA foi criado em 2003 com o objetivo de promover o acesso à alimentação e incentivar a agricultura familiar. Dados da Conab apontam que desde a criação do programa até 2024, cerca de 9 mil organizações produtoras da agricultura familiar foram contratadas por meio do programa, beneficiando 47 mil instituições em todo o país. Reportagem Graziele Bezerra.
2: Representantes do governo brasileiro e da União Europeia se reuniram nesta quarta-feira para discutir as restrições da Europa à carne brasileira.
1: Uma decisão do bloco europeu retira o Brasil da lista de países autorizados a exportar produtos de origem animal a partir de setembro.
2: Ficou definido que nos próximos 10 dias o governo brasileiro vai enviar informações complementares sobre o uso de antimicrobianos na cadeia de proteína animal.
1: A União Europeia também informou que cada produto, como carnes, ovos e mel, será analisado separadamente.
2: O ministro da Agricultura, André de Paula, disse que o Brasil enviará todas as respostas no prazo.
1: E lembrou que o Brasil tem sólido sistema de defesa agropecuária.
2: O Atlas dos Remanescentes Florestais da Mata Atlântica registrou o menor índice de desmatamento do bioma em 40 anos.
1: De acordo com o INPE, o Instituto Nacional de Pesquisas Espaciais e a Fundação SOS Mata Atlântica, o desmatamento caiu de 14.366 hectares em 2024 para 8.668 hectares em 2025. O que representa uma queda de 40%.
2: Para a pesquisadora do INPE, Silvana Amaral, o resultado é uma conjunção de ações para conter o desmatamento.
16: E a gente atribui isso a um conjunto de medidas que foram tomadas tanto da sociedade civil quanto das políticas públicas, né, voltadas para a contenção do desmatamento. E eu acho que existe também um aumento da consciência, sabe, das pessoas na conservação dessas áreas de Mata Atlântica. Tem várias iniciativas de produção de mudas, distribuição de mudas, de regeneração induzida para contenção do desmatamento.
1: Pelas redes sociais, o vice-presidente Geraldo Alckmin disse que o resultado reflete o compromisso do Brasil com a preservação ambiental e que mostra o retorno da fiscalização e o combate sério ao desmatamento em todas as regiões do país.
2: Atualmente, o país conta com cerca de 24% da cobertura original da Mata Atlântica. Desse total, cerca de 12% correspondem às chamadas florestas maduras, que são monitoradas pelo Atlas.
1: Cooperativas e associações da agricultura familiar que atuam no Cerrado podem inscrever projetos voltados para a produção de alimentos no edital Cerrado Mais Cooperativo.
2: Os projetos devem incluir ações de beneficiamento e comercialização e ter valor mínimo de R$5 milhões, abordando empreendimentos coletivos no bioma.
1: A iniciativa é uma parceria entre o Ministério do Desenvolvimento Agrário e Agricultura Familiar e o BNDES, o Banco Nacional de Desenvolvimento Econômico e Social.
2: A chamada prioriza a inclusão produtiva de mulheres, jovens, extrativistas e povos e comunidades tradicionais.
1: As inscrições podem ser realizadas até o dia 31 de julho e os detalhes da chamada pública estão disponíveis em bnds.gov.br.
2: Após as secas históricas registradas em 2023 e 2024 na Amazônia, o governo do Brasil antecipa ações para enfrentar o período.
1: As iniciativas querem evitar prejuízos ao transporte de passageiros, ao abastecimento de cidades e ao fluxo de cargas na região norte.
17: O governo do Brasil antecipou medidas para reduzir os impactos de uma possível nova estiagem na Amazônia este ano. Entre as ações previstas, incluem o planejamento de dragagens, manutenção de hidrovias, reforço na sinalização náutica e monitoramento contínuo das condições de navegabilidade. O objetivo é preservar o transporte de passageiros, garantir o abastecimento das cidades e manter o fluxo de cargas na região norte. A iniciativa foi motivada pelas secas históricas de 2023 e 2024, que afetaram diretamente no abastecimento e na mobilidade na região norte, como nos municípios de Manacapuru, Tabatinga, Itacoatiara e Parintins. Além dos impactos logísticos, a estiagem provocou isolamento de comunidades ribeirinhas e indígenas e aumentou os desafios de abastecimento em municípios dependentes do transporte hidroviário. Nos últimos anos, rios como Amazonas e o Solimões registraram níveis críticos, comprometendo a navegação e afetando diretamente a mobilidade e o abastecimento de municípios da região. Diante desse cenário, o Ministério de Portos e Aeroportos e o Departamento Nacional de Infraestrutura de Transportes passaram a estruturar ações permanentes para períodos de seca. As ações incluem acompanhamento técnico contínuo das cotas dos rios, definição antecipada de trechos prioritários para dragagem e articulação com operadores logísticos da região norte. Thaisa Vitória para a Voz do Brasil.
2: forma simples do governo contratar serviços de microempreendedores individuais.
1: Pela plataforma Contrata Mais Brasil, é possível encontrar serviços como pequenos reparos e jardinagem.
2: E agora a ferramenta ampliou o número de atividades disponíveis, de 47 para 107.
1: Com essa ampliação, o Ministério da Gestão e da Inovação em Serviços Públicos espera alcançar mais de 1 milhão de profissionais.
18: O pernambucano Gutenberg da Silva Ferreira é microempreendedor individual desde 2021. Ele conta que durante um tempo prestava serviços de elétrica, encanamento e pequenas obras para complementar a renda da família, enquanto mantinha um trabalho fixo. A mudança começou em 2025, quando Gutenberg se cadastrou na plataforma Contrata Mais Brasil do governo federal e começou a ter acesso a mais oportunidades de contratação. Com o aumento dos serviços, ele relembra como viu seu faturamento dar uma guinada.
19: O ano passado faturei 60 mil, só através da plataforma. Aumentei minha renda, consegui ter mais tempo com a família.
18: Desde 2025, microempreendedores individuais, fornecedores de alimentos, incluindo agricultores familiares, cooperativas e empresas de todos os tamanhos, podem oferecer seus serviços diretamente ao governo por meio da plataforma Contrata Mais Brasil. O funcionamento é simples. O órgão público abre um chamado com a necessidade de serviço ou de aquisição de alimentos e os fornecedores cadastrados podem enviar suas propostas com o preço pelo qual realizariam o trabalho. No final do prazo, o órgão escolhe a melhor proposta e fecha a contratação. O modelo tem dado tão certo que em abril o Ministério da Gestão e da Inovação e Serviços Públicos ampliou de 47 para 107 o número de atividades que integram as categorias de serviços disponíveis no Contrata Mais Brasil. Com a mudança, a medida deve alcançar mais de 1 milhão de MEIs no país, segundo o secretário de Gestão e Inovação, Roberto Pojo.
20: A gente aumentou mais 60 serviços. Você imagina, né? 107 serviços, a gente pode contratar, acho que praticamente tudo que é necessário ali para o ente público. Com essa ampliação, a gente olhando a base de cadastros de MEIs no Brasil, a gente alcança o potencial de 1,3 milhões de profissionais.
18: Em pouco mais de um ano, o Contrata Mais Brasil já movimentou mais de 20 milhões de reais em recursos públicos e gerou mais de 6.500 oportunidades, de acordo com dados do governo. Para se cadastrar, basta acessar o site gov.br/Contrata Mais Brasil. Reportagem Gabriela Noronha.
2: Começa amanhã o pagamento do quarto lote do abono salarial, que beneficiará mais de 4 milhões de trabalhadores dos setores público e privado.
1: Vão receber o benefício os nascidos nos meses de maio e junho, inscrito no PIS ou PASEP há pelo menos 5 anos.
2: E aqueles que receberam até R$ 2.766 por mês e trabalharam pelo menos 30 dias com carteira assinada.
21: Trabalhadores nascidos em maio e junho começam a receber nesta sexta-feira, dia 15, o quarto lote do abono salarial do PIS/PASEP. Segundo o Ministério do Trabalho e Emprego, mais de 4 milhões e meio de pessoas têm direito ao benefício neste lote, totalizando a liberação de 5 bilhões e 700 milhões de reais. Em 2026, o calendário de pagamento do abono salarial referente ao ano base de 2024 iniciou os pagamentos em 16 de fevereiro. Os valores vão ficar disponíveis aos trabalhadores até o fim do calendário. O pagamento será feito pela Caixa Econômica Federal para trabalhadores da iniciativa privada e pelo Banco do Brasil para servidores públicos. Tem direito ao abono quem está inscrito no PIS ou PASEP há pelo menos 5 anos, recebeu até R$ 2.766 por mês, em média, no ano base, e trabalhou pelo menos 30 dias com carteira assinada. O pagamento do PIS vai ser feito prioritariamente em conta da Caixa ou pelo aplicativo Caixa Tem. Já o PASEP será pago em conta bancária via PIX, TED ou presencialmente nas agências do Banco do Brasil. As consultas podem ser feitas pela Carteira de Trabalho Digital no portal gov.br, pelo telefone 158 ou nas superintendências regionais do trabalho. Lucília Araújo para a Voz do Brasil.
1: essas foram as notícias do Governo do Brasil.
2: Uma realização da Secretaria de Comunicação Social da Presidência da República.
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2: Fique agora com as notícias do Poder Judiciário e do Congresso Nacional. Boa noite.
1: Boa noite para você e até amanhã.
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22: STF valida a lei sobre igualdade salarial entre homens e mulheres.
23: STJ decide que é incabível mandado de injunção para pedir autorização de plantio doméstico de cannabis.
22: Tribunal Regional Eleitoral de São Paulo busca voluntários com conhecimento em Libras para as eleições deste ano.
23: Boa noite, eu sou Marcela Luiza.
22: E eu sou Arthur Filho.
23: O Supremo Tribunal Federal, por unanimidade, decidiu que é constitucional a lei que cria mecanismos para garantir igualdade salarial entre homens e mulheres.
22: O plenário declarou constitucional a Lei número 14.611 de 2023 e julgou improcedentes as ações que questionavam a norma. Marcelo Della Libera.
24: Por unanimidade, o Supremo Tribunal Federal validou a lei que obriga empresas com mais de 100 funcionários a adotar medidas para promover a igualdade salarial entre homens e mulheres que exercem a mesma função. Entre outros pontos, a norma obriga a divulgação de critérios remuneratórios em relatórios de transparência que devem ser enviados ao Ministério do Trabalho e Emprego sob pena de multa. Uma vez constatada a desigualdade salarial, eles devem elaborar um plano de ação para mitigá-la, com metas e prazos.
23: Não cabe mandado de injunção com o objetivo de obter autorização para importação e cultivo doméstico da cannabis sativa à pessoa física.
22: A decisão é do STJ, Fátima Uchoa.
25: Mandado de injunção é uma ação usada quando a falta de norma impede o exercício de direitos previstos na Constituição. Um homem ajuizou ação desse tipo contra o Ministério da Saúde e a Anvisa, alegando omissão na regulamentação do tema. Mas a Corte Especial do STJ avaliou que, ainda que se reconheça a lacuna normativa sobre o tema, o mandado de injunção não permite que o Judiciário substitua os poderes legislativo e executivo para decidir sobre a possibilidade de cultivo individual da planta. E, segundo o relator ministro Og Fernandes, o ordenamento jurídico brasileiro não reconhece, no nível constitucional, direito ao cultivo particular de plantas que estão sujeitas a controle especial.
23: Justiça do Trabalho deve julgar ação contra a União sobre combate ao trabalho escravo.
22: O processo questiona a falta de recursos para a fiscalização. Larissa Batista.
26: Na ação, o Ministério Público do Trabalho alegava que, desde 2017, a União deixou de destinar recursos para o Grupo Especial de Fiscalização Móvel, responsável pelas operações de combate ao trabalho análogo à escravidão em todo o território nacional. Para o Tribunal Superior do Trabalho, é dever da Corte garantir o cumprimento das normas de proteção ao trabalhador e dos direitos fundamentais no ambiente de trabalho, mesmo que não exista vínculo formal. Por isso, a Justiça do Trabalho é competente para julgar o caso.
23: O Tribunal Regional Eleitoral de São Paulo lançou uma nova campanha.
22: O intuito é chamar voluntários que saibam língua brasileira de sinais a Libras para ajudar nas eleições de 2026. Estevão Furtado.
27: O tema é Traduz a Cidadania em Libras. Seja apoio Libras nas eleições de 2026. A ação busca facilitar o voto de pessoas surdas ou com deficiência auditiva. As inscrições vão até 1º de junho pelo formulário disponível na área Mesários, no site do Tribunal. Quem participar vai receber e orientar eleitores, mostrar onde fica a sessão eleitoral e tirar dúvidas no dia da votação. Além de ajudar a democracia, os voluntários recebem R$ 65,00 por dia trabalhado de auxílio alimentação. Tem direito à folga em dobro pelos dias trabalhados, sem desconto no salário e podem usar as horas como atividade complementar na faculdade.
23: Justiça condena homem por apologia ao nazismo em rede social no Rio Grande do Sul.
22: A denúncia foi apresentada pelo Ministério Público Federal, Vanessa Pereira.
3: O cidadão foi denunciado à Justiça Federal Gaúcha pelo envio de uma mensagem com exaltação ao nazismo em um grupo aberto da plataforma Telegram, onde celebrava a memória de Adolf Hitler. O réu foi condenado à pena privativa de liberdade, que foi substituída por prestação de serviços à comunidade ou entidades públicas, além do pagamento de multa. Ainda cabe recurso da decisão.
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4: Uma boa noite.
22: Boa noite a você.
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7: Eu sou Paula Groba.
8: E eu sou Ricardo Nakaoka.
7: E estes são os destaques de hoje do Jornal do Senado, que começa agora.
8: Combustíveis mais baratos. Chega ao Congresso MP para reduzir preço da gasolina e do diesel.
7: Comissão vai votar proposta que destina 30 bilhões a produtores rurais afetados por eventos climáticos.
8: MP que zera taxa sobre compras internacionais de até 50 dólares divide opiniões no Senado.
7: Boa noite.
8: Boa noite.
7: Já está no Congresso Nacional a medida provisória que pode reduzir o preço da gasolina e do diesel para o consumidor final.
8: Editada como resposta à alta do petróleo no mercado internacional em meio ao conflito no Oriente Médio, a MP já está em vigor. Mas para se tornar lei definitivamente, a proposta ainda precisa ser aprovada pelo Congresso. Reportagem de Alexandre Campos.
9: Segundo o governo, a medida no caso da gasolina representará uma redução de até 89 centavos por litro. Em relação ao diesel, 35 centavos. Para isso, será pago aos produtores e importadores de combustíveis o valor correspondente à dedução de contribuição para o PIS/PASEP, da COFINS e da CID Combustíveis incidentes sobre a gasolina e o diesel. Os produtores e importadores terão que comprovar por meio de documentos fiscais de que o total recebido foi efetivamente repassado aos consumidores. Líder do governo no Senado, Jax Wagner, do PT da Bahia, lembrou que a MP pode impedir uma alta generalizada nos preços.
10: O presidente tem que reagir para evitar que, inclusive, se comprometa a economia nacional, provocando uma inflação acima daquilo que a gente já tem da meta que está colocada.
9: Para os senadores Alci Lucas, do PL do Distrito Federal, a medida provisória será válida se houver fiscalização.
13: Só tem que ver agora o controle disso, né? Tem que controlar para ver se realmente na bomba Se o consumidor vai sentir isso.
9: A subvenção terá vigência de 2 meses e poderá ser prorrogada por ato do Executivo.
7: A Comissão de Educação voltou a debater o projeto que proíbe a venda, publicidade e distribuição de alimentos ultraprocessados no ambiente escolar.
8: Entidades da indústria alimentícia afirmaram que o projeto ainda precisa de mais discussões, mas especialistas reforçaram que alimentos ricos em açúcar, gordura e sal contribuem para a obesidade, cáries e outros problemas de saúde. Repórter Rodrigo Rezende.
28: O projeto do senador Jax Wagner, do PT da Bahia, proíbe a distribuição e a comercialização no ambiente escolar de alimentos ultraprocessados, preparações e bebidas com altos teores de calorias, gordura saturada, gordura trans, açúcar livre e sal. Bruna dos Santos Nunes, coordenadora de atenção à saúde dos adolescentes e jovens do Ministério da Saúde, defendeu a proposta.
29: Essa proposta legislativa é um instrumento que é bastante importante para a promoção da saúde, para contribuir com a saúde desses escolares, que valorizem a cultura alimentar local e que derivem de práticas que sejam ambientalmente sustentáveis.
28: Já o presidente executivo da Associação Brasileira da Indústria de Alimentos, João Dornelas, afirmou que o tema precisa de muita discussão, principalmente em relação aos conceitos presentes no projeto, caso da nomenclatura ultraprocessados.
30: É importante ressaltar que os alimentos industrializados, todos eles, são altamente regulados, passam por controle rigoroso de qualidade. Quando eu escuto falar sobre comida de verdade, o que eu ouço de fato é um julgamento moral disfarçado de critério técnico.
28: A senadora doutora Eudócia, do PSDB de Alagoas, ressaltou que a questão do conceito não pode maquiar os problemas que os alimentos possam causar e lamentou o excesso de açúcar

0: Agora, é uma reação tardia, feita às pressas, há poucos meses do calendário eleitoral, porque perceberam que nada fizeram e nem a narrativa na segurança pública conseguiram manter.
1: E o líder do governo no Senado, Jax Wagner, repercutiu em plenário a divulgação de uma gravação entre o senador Flávio Bolsonaro e o empresário Daniel Vorcaro, dono do Banco Master.
2: Em resposta, o vice-líder do PL, senador Isalci Lucas, saiu em defesa de Flávio Bolsonaro. Pelas redes sociais, o senador afirmou que a conversa com Vorcaro teve como objetivo buscar recursos para um filme sobre o ex-presidente Jair Bolsonaro. Os detalhes com o repórter Márcio Maturana.
3: Repercutiu no plenário do Senado a divulgação de áudios do senador Flávio Bolsonaro, do PL do Rio de Janeiro, pedindo mais dinheiro a Daniel Vorcaro, dono do Banco Master, para financiar um filme sobre seu pai, o ex-presidente Jair Bolsonaro. O senador Jax Wagner, do PT da Bahia, disse que a gravação revela uma relação próxima entre os dois.
4: O senador Flávio Bolsonaro, diálogos muito particulares, solicitando 140 milhões de reais para terminar o filme sobre o ex-presidente seu pai. Eu não estou dizendo que tem dolo aqui, mas demonstra que ele tinha uma relação, senão não estaria ligando para ele, dizendo: tamo junto sempre.
3: Isalci Lucas, do Distrito Federal, é vice-líder do PL e fez uma parte defendendo Flávio Bolsonaro.
5: O pedido de patrocínio é uma coisa que, se o cara patrocinava tudo, não quer dizer que houve, por parte do pedido, que houve corrupção. Muito pelo contrário, houve um pedido, como a gente recebe todo dia pedidos de patrocínio e também de emendas para determinados eventos. Então é só para colocar isso muito claro à posição do PL.
3: Flávio falou nas redes sociais sobre o pedido de dinheiro.
6: Eu conheci Daniel Vorcaro em dezembro de 2024. Não tinha mais governo Bolsonaro, não tinha absolutamente nenhuma acusação contra ele. O que acontece é que, com o passar do tempo, ele simplesmente parou de honrar com as parcelas do contrato. Sim, tinha um contrato que, ao ele não pagar essas parcelas, tinha uma grande chance de o filme sequer ser veiculado, do filme sequer ser concluído.
3: Flávio Bolsonaro disse que é fundamental instalar uma CPI para investigar o Banco Master.
1: Produtores rurais prejudicados por enchentes, secas e outros eventos climáticos extremos poderão receber um apoio de 30 bilhões de reais.
2: A proposta, que busca amenizar os prejuízos no campo, deve ser votada na próxima terça-feira pela Comissão de Assuntos Econômicos. Os detalhes na reportagem de Maurício De Santi.
7: O projeto prevê o uso de recursos do Fundo Social do Pré-Sal para a renegociação de dívidas de produtores rurais que tiveram prejuízos nas safras em razão do clima, caso de enchentes, geadas e secas. O objetivo final é garantir juros baixos e prazos de 10 anos para quem comprovadamente perdeu mais de 30% da produção. O limite da ajuda aos produtores será de 30 bilhões de reais, como explicou o relator, senador Renan Calheiros, do MDB de Alagoas.
8: Com tetos de 10 milhões por beneficiário e de 50 milhões por associação ou cooperativa, com prazo de 10 anos, com 3 anos de carência e taxas de juros de 3,5% ao ano. Para o Programa Nacional de Fortalecimento da Agricultura Familiar, 5,5% ao ano. Para o Programa Nacional de Apoio ao Médio Produtor Rural e 7,5% ao ano para os demais produtores.
7: Um pedido de vista adiou a votação da proposta para terça-feira da semana que vem, dia 19, data em que também deve acontecer a votação no plenário.
1: E o governo decidiu zerar o imposto sobre compras internacionais de até 50 dólares, a chamada taxa das blusinhas.
2: A medida provisória que acaba com a cobrança já chegou ao Congresso Nacional e agora será analisada por deputados e senadores. No Senado, a decisão do governo dividiu opiniões entre parlamentares. A reportagem é de Marcela Diniz.
9: Na época de sua criação, a equipe econômica do governo Lula argumentou que a tributação de 20% nas compras de pequeno valor protegeria o varejo nacional. Para o líder do governo no Senado, o senador Jax Wagner, do PT da Bahia, a medida provisória é fruto de reavaliação interna, que considerou maior o prejuízo das famílias consumidoras do que a arrecadação com a taxa das blusinhas.
4: Na minha opinião, pela avaliação que o governo fez, vez a arrecadação não foi tão significativa quanto se imaginava e prejuízo, principalmente para as famílias mais humildes do ponto de vista financeiro, ou seja, que não tem tanto poder aquisitivo, foi muito grande.
9: O senador Efraim Filho, do União da Paraíba, aponta prejuízo à produção nacional e defende emenda de compensação.
10: Quem sabe a gente pode fazer uma emenda na medida provisória para que a mesma condição que está sendo dada para as compras internacionais seja dada também a

0: as empresas nacionais, as empresas brasileiras.
1: A MP que permite o fim da taxa das blusinhas será analisada primeiramente por uma comissão formada por deputados e senadores.
2: Com edição de Paula Groba e trabalhos técnicos de João Lira, o Jornal do Senado fica por aqui. Acompanhe agora as notícias da Câmara dos Deputados. Boa noite.
3: Boa noite e até amanhã.
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5: Câmara aprova marco legal para o transporte público coletivo urbano.
6: Plenário cria regime especial de tributação para entidades desportivas.
7: Deputados modernizam a lei das sociedades anônimas do futebol.
6: Boa noite. O plenário da Câmara aprovou projeto que deixa claro que as sociedades anônimas de futebol não respondem por dívidas antigas dos clubes. O repórter Marcelo Larche explica a nova lei.
8: A Câmara dos Deputados aprovou o projeto que muda as regras das chamadas Sociedades Anônimas de Futebol, conhecidas como SAFs. Esse modelo foi criado em 2021 para permitir que clubes de futebol se transformassem em empresas com entrada de investidores e gestão mais profissional. O projeto foi apresentado pelo senador Rodrigo Pacheco, do PSD de Minas Gerais, também autor da lei original que deu origem às SAFs. Uma das principais alterações é deixar claras as responsabilidades do clube original e da empresa criada. A SAF não responde automaticamente pelas dívidas antigas do clube, a não ser quando isso for definido em contrato. Ao mesmo tempo, o projeto cria mecanismos para ajudar no pagamento dessas dívidas. Parte das receitas da SAF, como uma parcela do faturamento e dos lucros, deverá ser destinada ao clube original para quitar débitos anteriores. O texto também traz mudanças na gestão dessas empresas. Passa a ser obrigatória a presença de membros independentes nos conselhos e aumenta a exigência de transparência com divulgação de atas das reuniões e da lista de acionistas. Outra medida é a exigência de que administradores estrangeiros tenham um representante legal no Brasil, responsável por responder a processos na justiça. O projeto ainda prevê que as SAFs desenvolvam programas sociais e educacionais em parceria com escolas públicas, usando o futebol como ferramenta de formação. Mas o trecho que exime as SAFs de se responsabilizarem pelas dívidas dos clubes, com exceção daquelas acordadas entre as duas partes, foi criticado pelo deputado Bongás, do PT do Rio Grande do Sul.
9: Diz o seguinte: a Sociedade Anônima de Futebol não responde às obrigações, exceto quando as obrigações que lhe forem expressamente transferidas. Então, se um clube anterior não transferiu expressamente a situação de delito que tinha em relação a um jogador de futebol, por exemplo, que não foi feito o seu pagamento devido, a SAF não tem responsabilidade com isso. Mas isso nós não podemos aceitar.
8: Relator da proposta, o deputado Fred Costa, do PRD de Minas Gerais, afirmou que as mudanças fortalecem o modelo das SAFs e ajudam a atrair investimentos para o futebol brasileiro. Ele diz que responsabilizar as sociedades anônimas por dívidas antigas dos clubes é um risco para o investimento nas empresas esportivas.
10: Se um clube mal gerido tiver mais uma vez dívidas de milhões e milhões administrando-se um clube de lazer, por exemplo, a SAF vai ter que se responsabilizar? Isso é uma tremenda aberração. Isso é uma insegurança jurídica descabida, onde ninguém vai querer investir no futebol.
8: O projeto que atualiza as regras das sociedades anônimas do futebol, depois de aprovado pela Câmara e pelo Senado, seguiu para a sanção presidencial e já pode virar lei. Da Rádio Câmara de Brasília, com informações de Daniela Lessa, Marcelo Larcher.
4: Esporte.
11: Os deputados também aprovaram um regime tributário especial para clubes esportivos sem fins lucrativos. A repórter Daniela Lessa acompanhou a votação.
12: A Câmara dos Deputados aprovou o projeto que cria um regime tributário especial para associações esportivas sem fins lucrativos, como clubes que mantêm equipes de futebol, vôlei, natação e outras modalidades. O projeto foi apresentado pelo deputado Roberto Duarte, do Republicanos do Acre, e cria o chamado RETAD, um sistema simplificado para o pagamento de tributos federais, estaduais e municipais. O novo regime será opcional e valerá para entidades esportivas certificadas ligadas aos movimentos olímpico, paralímpico, clubístico e educacional. Os clubes poderão recolher vários tributos em um único pagamento mensal, com cobrança de 5% sobre a receita bruta. Esse percentual reúne impostos federais, a nova contribuição sobre bens e serviços, a CBS, e o imposto sobre bens e serviços, o IBS, criado pela reforma tributária. Entre as receitas que não entram no cálculo dos tributos estão doações, recursos de loterias, patrocínios incentivados e contribuições pagas por associados. Na prática, o projeto cria para os clubes associativos um modelo parecido com o já existente para as SAFs, as Sociedades Anônimas do Futebol. As SAFs funcionam como empresas, enquanto muitos clubes tradicionais continuam organizados como associações sem fins lucrativos. Segundo o relator da proposta, deputado Dr. Luizinho, do PP do Rio de Janeiro, a reforma tributária poderá aumentar a carga de impostos desses clubes tradicionais, criando diferença de tratamento entre os dois modelos. Ele destacou também que os clubes poderão reduzir parte do imposto devido caso invistam em modalidades olímpicas e paralímpicas além do futebol, desde que mantenham pelo menos 6 modalidades esportivas diferentes.
13: Se a dedução fica condicionada à comprovação de investimento contínuo e da participação regular em competições oficiais de âmbito nacional ou internacional, de no mínimo 6 modalidades olímpicas ou paralímpicas distintas do futebol.
12: O deputado Luiz Lima, do Novo, do Rio de Janeiro, defendeu a proposta, destacando a importância dos clubes na formação do esporte brasileiro.
14: Se a gente vê o Grêmio Náutico União, se a gente vê o Corinthians, o Pinheiros, se a gente vê o Sport Recife, se a gente vê os clubes aqui de Brasília, são eles que levam os atletas olímpicos, são eles que fazem as equipes esportivas. Então esse projeto é muito oportuno, porque eu vou repetir, no Brasil a base esportiva é realizada nos clubes.
12: O projeto, que cria um regime tributário especial para associações esportivas sem fins lucrativos, seguiu para análise no Senado. Da Rádio Câmara de Brasília, Daniele Lessa.
4: Segurança Pública.
6: Márcio Gerri, do PCdoB do Maranhão, defende o programa Brasil contra o Crime Organizado, lançado pelo governo federal. Ele explica que o plano prevê ações integradas entre os entes federados, inteligência policial e combate ao financiamento do crime.
11: O deputado sustenta que o fortalecimento das instituições de segurança é essencial para reduzir a violência e conter a influência do crime organizado. Márcio Gerri ressalta ainda a importância da cooperação entre os três poderes para fortalecer o enfrentamento às facções criminosas.
6: Na opinião de Sargento Gonçalves, do PL do Rio Grande do Norte, o programa do governo de combate ao crime organizado não é eficaz porque prioriza medidas de desencarceramento. Ele acrescenta que a flexibilização de punições enfraquece a atuação das forças de segurança.
11: Sargento Gonçalves também questiona o investimento de 11 bilhões de reais na área, ao afirmar que parte dos recursos viria de empréstimos do BNDES e de fundos já existentes. Para ele, a crise de violência no Rio Grande do Norte reflete falhas nas políticas de segurança adotadas pelo PT.
6: Já Benedita da Silva, do PT do Rio de Janeiro, celebra o lançamento do programa Brasil contra o Crime Organizado e defende os investimentos do governo federal na segurança. Ela ressalta que a iniciativa prevê recursos e ações articuladas para enfrentar as facções criminosas.
11: A deputada observa que o programa foi construído em diálogo com governadores e autoridades da segurança pública. Benedita da Silva entende que o fortalecimento das polícias e o combate ao suporte financeiro das organizações criminosas podem contribuir para reduzir a violência no país.
6: Luiz Carlos Rauli, do Podemos do Paraná, questiona a demora do governo federal para lançar um programa de combate ao crime organizado. O deputado ainda alerta que a maior parte dos investimentos consiste em empréstimos que deverão ser pagos pelos estados.
11: Na opinião de Luiz Carlos Rauli, o governo prioriza estratégias eleitorais em vez de soluções estruturantes para o futuro do país. O parlamentar responsabiliza gestões petistas pelo aumento da violência e pelo endividamento da população.
6: Heloísa Helena, da Rede do Rio de Janeiro, defende mais investimentos em políticas sociais e ações de prevenção à violência em áreas vulneráveis. Ela observa que a ausência de políticas públicas permanentes facilita o recrutamento de crianças e jovens pelo crime organizado.
11: Para Heloísa Helena, nenhum governo brasileiro investiu de forma adequada no fortalecimento das polícias e em políticas sociais eficazes. A parlamentar acredita que a vulnerabilidade social favorece a cooptação de jovens pelo narcotráfico.
6: Fernando Rodolfo, do PRD de Pernambuco, assinala o início dos trabalhos da Comissão Externa sobre a Exploração Sexual Infantil durante a campanha do Maio Laranja. O deputado aponta o aumento dos registros de estupro de vulnerável como sinal de falhas no sistema de proteção.
11: Fernando Rodolfo cita casos recentes de violência sexual contra crianças para defender uma atuação mais firme do parlamento. Ele explica que a comissão temporária vai apurar denúncias e promover audiências públicas para sugerir medidas de enfrentamento à exploração sexual e ao tráfico infantil.
4: Transportes.
6: A Câmara aprovou um marco legal para o transporte público coletivo urbano. O repórter Antônio Vital acompanhou a votação.
15: A Câmara dos Deputados aprovou o projeto que cria uma rede única e integrada de transporte público coletivo, envolvendo o governo federal, estados e municípios. O projeto, que já passou pelo Senado, cria um marco legal do transporte público coletivo urbano, com inovações como gestão compartilhada, previsão de recursos no orçamento para cobrir os custos de gratuidades e tarifas reduzidas, metas de universalização e transição energética, além de transparência sobre custos e fiscalização. De acordo com o relator da proposta, deputado José Priante, do MDB do Pará, a integração física, operacional e tarifária é essencial para o aumento da oferta e para a melhoria da qualidade do serviço prestado à população. O projeto também separa a tarifa cobrada do passageiro da remuneração da empresa de ônibus, que ficará vinculada ao cumprimento de metas de desempenho e qualidade. A medida pretende evitar que o usuário arque com custos que não estão relacionados diretamente com a prestação do serviço. Da mesma forma, ao prever que gratuidades e descontos devem ser cobertos por recursos do orçamento, a medida impede a transferência desses custos aos demais passageiros. O projeto inicial chegou a prever regras para a criação de tributos locais para financiar o transporte, mas esse trecho foi retirado depois de críticas de diversos partidos, como o Missão e o Novo. Para o deputado Gilson Marques, do Novo de Santa Catarina, criar uma legislação única para o transporte coletivo urbano de todas as cidades não vai melhorar o sistema atual. Já o deputado Kim Kataguiri, do Missão de São Paulo, disse que o projeto não facilita a entrada de novas empresas de ônibus no setor e dificulta a operação de empresas de transporte por aplicativo ao exigir o regime de permissão no lugar da modalidade de autorização, mais simples, em vigor hoje.
16: O texto acaba com esse regime e exige, no mínimo, um regime de permissão que hoje não está sendo exigido pela NTT para esse transporte, principalmente por meio de aplicativos de ônibus interestaduais. Na minha avaliação, esse é um modelo que ajuda a quebrar um transporte que hoje é menos previsível, tem uma tarifa mais cara e tem ônibus de menor qualidade do que hoje são prestados por aplicativos.
15: O texto inclui diretrizes de sustentabilidade, como a redução dos impactos ambientais do transporte e o incentivo à modernização da frota com tecnologias mais limpas. O projeto foi defendido pela maioria do plenário. Para o deputado Hildo Rocha, do MDB do Maranhão, a proposta prevê repressão ao transporte ilegal, moderniza o sistema e favorece os municípios.
17: Nós temos que reconhecer que o transporte público em quase todas as cidades é um verdadeiro caos. Ônibus velho, ônibus sucateado, não tem horário de saída nem de chegada, não tem respeito aos usuários, mas tudo isso porque há, de fato, uma falta de interesse por parte dos municípios de bancar o déficit que existe, o déficit tarifário.
15: O projeto que institui um marco legal do transporte público coletivo urbano seguiu para a sanção presidencial e pode virar lei. Rádio Câmara de Brasília, com informações de Daniele Lessa, Antônio Vital.
4: Desenvolvimento Regional.
11: De acordo com Jorge Araújo, do PP, o governo da Bahia enfrenta dificuldades nas áreas de segurança pública, saúde e infraestrutura. Segundo o parlamentar, o aumento da violência na capital e no interior ampliou a sensação de insegurança no estado.
6: Jorge Araújo também acusa o governo da Bahia de fazer promessas sem apresentar resultados concretos. O deputado cita problemas na regulação da saúde, critica as condições da BR-324 e questiona o andamento das obras da ponte Salvador-Itaparica.
4: Política. Política. Jorge Sola, do PT da Bahia, denuncia o que considera uso político da decisão técnica da Anvisa sobre o recolhimento de lotes de detergente fabricados por uma empresa de doadores da campanha de Jair Bolsonaro em 2022. Ele pede o fim dos ataques a órgãos de fiscalização.
6: Para Jorge Sola, o discurso de perseguição política e o incentivo ao uso de produtos interditados ignoram riscos à saúde, demonstram irresponsabilidade da oposição com a vida dos brasileiros e visam apenas encobrir denúncias de corrupção e falhas em privatizações.
4: Justiça. Érica Cocai, do PT do Distrito Federal, associa integrantes do campo bolsonarista ao caso do Banco Master e defende o aprofundamento das investigações sobre irregularidades financeiras. Segundo ela, documentos e diálogos divulgados pela imprensa apontam relações políticas e econômicas entre investigados e aliados do ex-presidente.
6: Érica Cocai também critica o financiamento de campanhas e operações financeiras envolvendo agentes públicos e privados ligados ao Banco Master. A deputada cobra a punição dos envolvidos no que ela classifica como um dos maiores escândalos financeiros do país.
4: Padre João, do PT de Minas Gerais, apoia a decisão do STF de suspender a lei da dosimetria e critica iniciativas para alterar a legislação. Para ele, é inaceitável que mudanças aprovadas pelo Congresso possam beneficiar condenados por crimes graves e investigados por tentativa de golpe de Estado.
6: O deputado também elogia a atuação do governo federal na área de segurança pública e defende mais participação da União no setor. Padre João pede ainda mais emendas parlamentares e apoio das prefeituras para a compra de equipamentos policiais para o Estado de Minas Gerais.
4: Turismo. Os deputados aprovaram dedução do imposto de renda para doações ao setor de turismo. A repórter Maria Neves explica quais são os limites.
18: Aprovado na Comissão de Constituição e Justiça da Câmara dos Deputados, projeto que permite deduzir do imposto de renda doações e patrocínios para incentivar o turismo, seguiu para análise do Senado. Pela proposta, tanto pessoas físicas quanto empresas poderão descontar do tributo devido até 100% do valor doado e até 75% do investimento em patrocínios a atividades turísticas. Autor da proposta, o deputado Felipe Carreiras, do PSB de Pernambuco, argumenta que o turismo representa uma atividade relevante para a economia porque permite a entrada de capitais de forma mais rápida que outras formas de investimento. Além disso, ressalta que o setor tem potencial para a criação e manutenção de empregos, geração de renda e indução do desenvolvimento regional. Felipe Carreiras explica como o projeto, se for aprovado também pelo Senado e entrar em vigor, poderá beneficiar o setor de turismo.
19: No mundo é o setor que mais gera emprego e agora o setor turístico poderá fazer a reforma em equipamentos turísticos, publicidade institucional de regiões de interesse turístico, poderá patrocinar festas e eventos de atividades turísticas, poderá patrocinar feiras, convenções, promoção de programas para propiciar a detecção de desenvolvimento de novos potenciais turísticos, capacitação de mão de obra de interesse turístico e obras de infraestrutura turística. Ou seja, toda a cadeia produtiva do setor será beneficiada com essa lei histórica.
18: Ainda de acordo com o texto aprovado, as doações serão limitadas a 1% do imposto de renda devido no ano. Além disso, as pessoas jurídicas não poderão descontar doações e patrocínios ao turismo na apuração do lucro real. O projeto ainda proíbe incentivos a atividades desenvolvidas pelo próprio contribuinte doador e o uso dos recursos recebidos para pagamento de gastos com pessoal ou de encargos sociais. Quem receber doações ou patrocínios que podem ser deduzidos do imposto de renda deverá comunicar os valores arrecadados aos Ministérios do Turismo e da Economia. Também ficarão obrigados a apresentar demonstrações financeiras anuais certificadas por auditores independentes e comparecer do Conselho Fiscal. Da Rádio Câmara de Brasília, Maria Neves.
6: Eduardo Bismarck, do PV, comemora a realização do 10º Salão do Turismo, que aconteceu de 7 a 9 de maio, no Centro de Eventos do Ceará, em Fortaleza. O deputado lembra que essa é a primeira vez que o Nordeste recebe o evento.
11: Eduardo Bismarck ressalta o potencial da região no turismo, com geração de emprego e oportunidades que impactam diretamente no comércio local. Ele também aponta que o evento fortalece a circulação de recursos na economia ao reunir empresas, trabalhadores, visitantes e representantes do setor.
6: Termina aqui o Jornal Câmara dos Deputados com trabalhos técnicos de Everson Urani e apresentação de José Carlos Andrade e Luciana Vieira. Uma boa noite para você.
11: Uma ótima noite. A Voz do Brasil volta amanhã. 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

0: Meia-noite em ponto pelo horário de Brasília.
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Olá, muito bom dia para você, uma ótima sexta-feira para você que sintoniza a programação da TMC. Hoje é dia 15 de maio de 2026. Está no ar mais uma edição do Amanhã TMC. Eu sou o Mário Augusto e fico com você ao vivo até às 5 horas da manhã, com muita informação, análise dos fatos e aquele olho atento ao que realmente importa. Aqui no Amanhã TMC, você já sabe, você fica por dentro do que aconteceu de mais importante no Brasil e no mundo, além de acompanhar a atualização de tudo o que acontece na madrugada desse novo dia que já está começando. 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

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Hoje, 15 de maio, é o Dia Internacional das Famílias. Também é o Dia do Assistente Social e Dia do Gerente Bancário. Um abraço a todos os assistentes sociais e gerentes de banco de todo o país que atuam aí Brasil afora. E lembrando que o WhatsApp da TMC está aberto à sua participação. O programa acaba de começar, começando agora, e o canal já está aberto à sua participação. Mande a sua mensagem, comente sobre as principais notícias do Amanhã TMC. Mande a sua sugestão de pauta, de entrevista, de reportagem. Envie o seu flagrante da cidade. Enfim, mande a sua informação. A sua participação é muito importante. O WhatsApp da TMC é o 11 97221 1001. E para interagir comigo nas redes sociais, @marioaugusto.ps é o meu perfil no Instagram. Muito obrigado pela sua companhia e agora nós vamos aos destaques do programa de hoje. Música.

O senador Flávio Bolsonaro divulgou uma nota oficial nesta quinta-feira para responder às denúncias envolvendo o banqueiro Daniel Vorcaro e a captação de recursos para um filme sobre o ex-presidente Jair Bolsonaro. A manifestação aconteceu depois do vazamento de um áudio em que Flávio Bolsonaro cobra de Vorcaro cerca de 61 milhões de reais para financiar a produção audiovisual Dark Horse. Na nota, o senador afirma que atuou apenas na busca de investidores privados para um projeto cultural produzido nos Estados Unidos sem uso de dinheiro público, incentivos fiscais ou recursos do governo. Segundo Flávio, a relação com Daniel Vorcaro ocorreu exclusivamente no contexto da captação de investimentos para o filme. O parlamentar também negou qualquer favorecimento político, empréstimo pessoal, vantagem indevida ou repasse de dinheiro ao deputado licenciado Eduardo Bolsonaro. Flávio Bolsonaro afirmou ainda que os recursos seriam destinados a um fundo específico da produção com estrutura jurídica própria e fiscalização nos Estados Unidos. Na defesa, o senador destacou que o contato com Vorcaro ocorreu em 2024, antes de as acusações contra o empresário se tornarem públicas. Segundo ele, naquele período, Daniel Vorcaro participava normalmente do mercado financeiro e de eventos empresariais no Brasil e no exterior. A nota também afirma que a relação entre os dois foi encerrada depois do surgimento das denúncias e da suspensão dos investimentos previstos para o projeto. Flávio Bolsonaro criticou ainda tentativas de relacionar o caso ao governo federal e ao PT. O senador declarou que não aceita comparações com episódios envolvendo integrantes da atual gestão e afirmou que não houve reuniões fora da agenda oficial, pagamentos a membros do governo ou promessas de favorecimento ao empresário. Ao final dessa manifestação, o parlamentar defendeu que o caso seja investigado com rigor e transparência e reafirmou apoio à instalação de uma CPI para investigar o Banco Master. Ainda falando deste assunto, o governador de São Paulo, Tarcísio de Freitas, saiu em defesa do senador Flávio Bolsonaro depois da repercussão de áudios em que o parlamentar cobra pagamentos do banqueiro Daniel Vorcaro. Segundo Tarcísio, o caso não deve prejudicar uma possível candidatura de Flávio Bolsonaro à presidência da República. O governador afirmou: "Acho que não enfraquece a candidatura de Flávio Bolsonaro. Existe uma fadiga do PT em vender esperança." Tarcísio também disse que o senador tentou esclarecer rapidamente o episódio. Segundo ele, Flávio imediatamente procurou dar os esclarecimentos, falou do que se tratava. O governador ainda comentou a repercussão do caso envolvendo o Banco Master e afirmou que o tema está no centro das atenções dos brasileiros. Ele disse: "Hoje o escândalo do Banco Master está no centro das atenções de todos os brasileiros. O brasileiro não tolera mais corrupção." O Supremo Tribunal Federal validou por unanimidade nesta quinta-feira a Lei da Igualdade Salarial. Com a decisão, continua valendo a regra que obriga empresas a divulgarem informações sobre salários e apresentarem medidas para combater diferenças de remuneração entre homens e mulheres. Na prática, empresas com mais de 100 funcionários terão que tornar públicos os critérios usados para definir salários e criar planos para reduzir desigualdades no ambiente de trabalho. Quem descumprir a lei pode pagar multa de até 3% da folha de pagamento. A ação no STF foi apresentada pela Confederação Nacional da Indústria, pela Confederação Nacional do Comércio de Bens, Serviços e Turismo e pelo Partido Novo. As entidades argumentavam que a legislação poderia violar o direito de defesa das empresas e expor informações consideradas sensíveis. Já a Central Única dos Trabalhadores e sindicatos dos setores metalúrgico e têxtil defenderam a manutenção integral da norma. O relator do caso, o ministro Alexandre de Moraes, votou pela constitucionalidade da lei, retirando apenas trechos que permitiam punições sem garantir defesa prévia às empresas.
Os demais ministros acompanharam o entendimento do relator. O funkeiro MC Rian SP. O funkeiro MC Rian SP deixou a prisão nesta quinta-feira após a justiça conceder habeas corpus coletivo para investigados da operação Narcofluxo. O artista saiu do presídio 2 de Mirandópolis depois que a desembargadora responsável pelo caso apontou excesso de prazo na investigação conduzida pela Polícia Federal. Segundo a decisão, manter a prisão preventiva sem que o Ministério Público Federal tenha apresentado denúncia formal seria uma contradição jurídica. Além de MC Rian SP, também foram beneficiados pela decisão o funkeiro MC Pose do Rodo, Cris Dias e Débora Paixão. Até a concessão do habeas corpus, nenhum dos quatro havia sido formalmente denunciado pelo Ministério Público. A operação Narcofluxo foi deflagrada pela Polícia Federal no dia 15 de abril para investigar uma suposta organização criminosa ligada à lavagem de dinheiro obtido com apostas ilegais, rifas clandestinas e tráfico de drogas. De acordo com a Polícia Federal, o grupo teria movimentado mais de 1,6 bilhão de reais usando empresas de fachada e transações com criptomoedas. 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

Agora vamos às notícias do esporte, com destaque para os jogos de volta da quinta fase da Copa do Brasil, que garantem vaga para as oitavas de final. Tivemos duas grandes surpresas nessa rodada, hein, gente? O Flamengo foi eliminado da Copa do Brasil. A equipe carioca foi derrotada pelo Vitória por 2 a 0. No primeiro jogo, o Flamengo venceu por 2 a 1. Esse golzinho feito pelo Vitória fora de casa fez toda a diferença para garantir a classificação para as oitavas de final. O Atlético Paranaense venceu o Atlético Goianiense nos pênaltis por 4 a 1 e também carimbou o passaporte para as oitavas de final. Nas duas partidas, o placar não saiu do 0 a 0 e aí o Atlético acabou vencendo. O Atlético Paranaense acabou vencendo o Atlético Goianiense nos pênaltis e segue para a próxima fase da Copa do Brasil. O Grêmio venceu o Confiança de Sergipe por 3 a 0 e carimbou também o passaporte para as oitavas de final da Copa do Brasil. No primeiro jogo, o Grêmio já tinha vencido o Confiança por 2 a 0 e acabou no placar agregado, formando aí uma boa diferença, 5 a 0 contra o adversário. CRB e Fortaleza empataram em 0 a 0. Como no primeiro jogo Fortaleza venceu por 2 a 1, acabou ficando com a vaga para as oitavas de final. Outra surpresa da rodada, o Botafogo foi eliminado pelo Lanterna do Campeonato Brasileiro. Isso mesmo, a Chapecoense surpreendeu o adversário na Arena Condá e derrotou o Fogão por 2 a 0. No primeiro jogo, o Botafogo tinha vencido por 1 a 0, mas levou o revés e perdeu a vaga para a Chapecoense, vaga para as oitavas de final da Copa do Brasil. E a gente fecha a notícia do esporte com o Corinthians, que venceu o Barra no jogo de volta, pelo mesmo placar do primeiro jogo, 1 a 0, com gol de Yuri Alberto, que estava a 9 jogos sem marcar. O Yuri Alberto, que inclusive causou uma polêmica depois da partida, ao declarar que deseja sair do Corinthians classificado para a próxima fase da Copa do Brasil.

E vamos agora à previsão do tempo para esta sexta-feira, dia 15 de maio de 2026. Em Curitiba, a sexta-feira será daquele jeitinho típico da capital paranaense. Começa com muitas nuvens, o tempo vai fechando e a chuva aparece no fim da manhã. A tarde e a noite seguem chuvosas, então é bom sair preparado de casa. Na capital paranaense, as temperaturas variam entre mínima de 12, já melhorou um pouquinho, hein? Tava muito frio ontem. E a máxima não deve passar dos 16 graus. Em São Paulo, o sol até tenta aparecer entre algumas nuvens, mas a chuva chega rapidinho ao longo do dia e continua também durante a noite. Na capital paulista, as temperaturas variam entre mínima de 15 e máxima de 21 graus. No Rio de Janeiro, o calor aparece junto com muitas nuvens e tem previsão de pancadas de chuva entre a tarde e a noite. Então, pode ter aquele combo clássico no Rio de Janeiro. Sol, calor e chuva no mesmo dia, hein? Na capital fluminense, as temperaturas variam entre mínima de 19 e máxima de 27 graus. Já em Belo Horizonte, o sol aparece, mas as nuvens ganham espaço durante a tarde. À noite, o céu continua bastante carregado, mas sem previsão de chuva. A máxima na capital mineira será de 26 e a mínima de 16 graus. Em Brasília, a previsão é de tempo firme nesta sexta-feira. Sol entre algumas nuvens e nada de chuva. Na capital federal, as temperaturas variam entre mínima de 16 e máxima de 28 graus. E para fechar a previsão do tempo desta sexta-feira, Recife terá sol entre nuvens e chuva rápida, tanto durante o dia quanto à noite. O calor segue forte na capital pernambucana. As temperaturas variam entre mínima de 24 e máxima de 29 graus.

0: E a partir de agora a gente movimenta as nossas equipes de reportagem por todo o Brasil. Vamos ao giro da reportagem. E a gente começa por Brasília. O Palácio do Planalto entra na batalha de narrativas sobre o futuro político do senador Flávio Bolsonaro. Depois de quase 24 horas de silêncio, o presidente Lula disse que a relação entre o adversário e o banqueiro Daniel Vorcaro era tema para a Polícia Federal. O repórter Adrian de Almeida traz os detalhes agora no Amanhã TMC.
1: O presidente Lula classificou de caso de polícia a situação do senador Flávio Bolsonaro após o vazamento do áudio em que cobra dinheiro do banqueiro Daniel Vorcaro. A declaração foi feita durante visita a uma fábrica de fertilizantes da Petrobras em Camaçari, na Bahia, um dia depois da conversa vir à tona. Questionado pela imprensa, Lula evitou se alongar sobre o assunto.
2: Eu não vou comentar o caso de polícia, não é meu? Eu não sou policial, eu não sou procurador-geral, o caso dele é de polícia. Você tem algum delegado aqui? Não tem. Então vá na primeira delegacia da Polícia Federal e pergunto como é que vai ser tratado o caso dele. O meu caso é tratado do povo brasileiro, é tratado da Petrobras, tratado do emprego. É isso.
1: Antes, em discurso para apoiadores durante a inauguração de unidades do programa Minha Casa Minha Vida, o presidente havia feito menções indiretas ao caso envolvendo o pré-candidato do PL de forma direta.
2: Porque se tem uma coisa que um político tem que fazer é olhar nos olhos do povo e permitir que o povo olhe no olho dele para saber quem está mentindo. E vocês estão vendo na televisão, a verdade é latada, mas não falha. Minha mãe dizia, mentira tem perna curta, ela pode causar prejuízo. Vocês viram o que fizeram comigo porque eu não fosse candidato em 2018. Fiquei 580 dias preso. Eles acharam que eu tinha acabado no Brasil. Ele não conhecia o povo da Bahia e eu voltei e sou presidente da República pela terceira vez.
1: Líderes do PT, PCdoB e IPV acionaram tanto a Procuradoria-Geral da República quanto a Polícia Federal para investigar uma possível lavagem de dinheiro envolvendo o Banco Master, o filme Dark Horse, emendas parlamentares, como antecipado pela repórter da TMC, Rafaela Soares.

0: A Justiça Federal concedeu habeas corpus e determinou a soltura do funkeiro MC Rian SP, preso na investigação da Operação Narcofluxo, que apura um suposto esquema bilionário de lavagem de dinheiro ligado a bets ilegais, rifas clandestinas e tráfico internacional de drogas. Os detalhes com a repórter Luísa Mutoni.
1: A decisão se estende aos outros investigados na Operação Narcofluxo. Além de MC Rian SP, também foram agraciados com a decisão do Tribunal Regional Federal da Terceira Região, o influenciador Cris Dias, o dono da página Choquei, Rafael Souza, e o MC Pose do Rodo, que estava preso no Rio de Janeiro. A Operação Narcofluxo investiga um esquema bilionário de lavagem de dinheiro para o PCC através de empresas de fachada e também de rifas promovidas nas redes sociais, onde grande parte dos investigados tinha milhões de seguidores. Eles também se utilizavam de casas de aposta ilegal e até mesmo de operações financeiras com criptomoedas para lavar o dinheiro do crime organizado. A investigação da Polícia Federal aponta que MC Rian SP era o centro desse esquema. A decisão do TRF3 foi tomada depois de uma outra decisão nesta semana, que já tinha tirado de trás das grades o empresário e produtor musical Henrique Viana, conhecido como Rato da Love Funk. Depois, então, a Justiça Federal decidiu estender essa decisão para os demais investigados. Eles não irão cumprir prisão domiciliar e também não precisarão utilizar tornozeleira eletrônica, mas precisarão cumprir algumas medidas cautelares impostas pela Justiça. Entre elas, por exemplo, a impossibilidade de se ausentar das cidades de residência por mais de 5 dias, também a proibição de deixar o país e a obrigatoriedade de se apresentar em juízo mensalmente.

0: Agora voltamos a falar sobre a repercussão do escândalo envolvendo o ex-dono do Banco Master, Daniel Vorcaro, e o senador Flávio Bolsonaro. O silêncio tomou conta da base bolsonarista em Brasília após o vazamento do áudio que liga o senador Flávio Bolsonaro à cobrança de valores milionários com o banqueiro Daniel Vorcaro. Enquanto a sede do partido ficou sem movimentação, rolou protesto na porta da casa do senador. O repórter Adrian de Almeida acompanhou tudo e traz os detalhes agora para a gente no Amanhã TMC.
1: Os parlamentares bolsonaristas estão mais reclusos desde o vazamento do áudio do senador Flávio Bolsonaro cobrando repasses de valores do banqueiro Daniel Vorcaro. O acordo entre eles é justamente para evitar exposição que consideram desnecessária após o episódio. Tanto a casa de Flávio Bolsonaro quanto a sede do PL estavam vazios, com parlamentares evitando falar com a imprensa. A única movimentação em frente ao condomínio de Flávio foi quando um grupo protestou ao som de trompete e frases contra o senador. A casa do senador é a primeira já na entrada do condomínio à direita.

Apesar de uma pressão da ala bolsonarista para que a ex-primeira-dama Michele Bolsonaro assuma o lugar de Flávio e dispute as eleições, Jair Bolsonaro ainda tem Flávio como primeira opção. O nome de Michele foi ventilado nos bastidores após a repercussão do áudio, justamente por ser um nome forte na direita e diretamente ligado ao ex-presidente Bolsonaro.

0: Agora a gente fala da investigação da Polícia Federal que liga o pai de Daniel Vorcaro ao jogo do bicho carioca através de grupos de ameaças. Quem traz os detalhes pra gente é a repórter Rebeca Renzi.
1: A Polícia Federal investiga ligações entre Daniel Vorcaro e o Jogo do Bicho no Rio de Janeiro. A ponte foi feita através do pai do banqueiro, Henrique Moura Vorcaro, um empresário mineiro que foi preso na região metropolitana de Belo Horizonte por suspeitas de fraudes no grupo do Banco Master. A investigação desmembrou o esquema do grupo que mantinha um braço no Rio de Janeiro envolvido com o Jogo do Bicho local e com a milícia. Essa estrutura era usada para intimidar e ameaçar pessoas contrárias aos interesses da família Vorcaro. Nesse momento, surge Manuel Mendes Rodrigues, o responsável pelas conexões no território fluminense. Segundo testemunhas, ele era usado como intimidador, com o objetivo de causar medo, além de ser mencionado como o amigo de Vorcaro que mexia com o jogo do bicho, por um dos alvos ameaçados. Ao unir as informações, os agentes ainda identificaram que essa força local era, na verdade, um grupo chamado de A Turma, liderado por Manuel, usado contra pessoas que tinham informações sensíveis sobre Daniel Vorcaro ou interesses conflitantes. A organização regional fazia levantamentos de dados pessoais do alvo, monitoramento de telefone e se preparavam para qualquer ação urgente. Esse grupo contava com policiais federais em atividade e aposentados, além de operadores do jogo do bicho.
0: A prisão do pai de Daniel Vorcaro pela Polícia Federal ampliou a pressão política em Brasília e levou parlamentares da base e da oposição a cobrarem investigações sobre a relação entre o Banco Master e aliados do ex-presidente Jair Bolsonaro. As informações com o repórter Francisco Neto.
2: A operação da Polícia Federal que prendeu o pai de Daniel Vorcaro repercutiu no Congresso Nacional. O líder do governo na Câmara, o deputado Paulo Pimenta, afirmou que a ação reforça a necessidade de medidas contra o senador Flávio Bolsonaro após a divulgação de mensagens entre o parlamentar e o ex-dono do Banco Master.
3: Ontem eu anunciei, estou pedindo a tornozeleira eletrônica para o Flávio Bolsonaro, diante do risco de fuga. Com essa prisão de hoje, aumenta ainda mais o risco de fuga. É preciso também bloquear imediatamente os bens do Flávio Bolsonaro, para garantir que esse dinheiro seja devolvido ao FGC, o Fundo Garantidor de Crédito, que é da onde está saindo o dinheiro.
2: Além disso, o deputado Rogério Correa confirmou a reportagem da TMC que deve apresentar na Procuradoria-Geral da República um pedido para suspender o filme Dark Horse, que retrata a trajetória do ex-presidente Jair Bolsonaro. Segundo ele, a longa teria caráter eleitoreiro e teria sido financiado com recursos ilícitos. A base governista também pressiona pela criação de uma comissão de investigação sobre o Banco Master, seja na Câmara ou no Senado, ou em forma mista. Já parlamentares da oposição acusam o governo de não apoiar a abertura dos trabalhos. O senador Carlos Viana desafiou publicamente parlamentares governistas a assinarem o pedido de criação da comissão.
4: Viram aí que tem gente da Polícia Federal sendo presa nessa história, tem mais políticos aparecendo e o acordão que existia para que essa CPMI ficasse na gaveta, não vai se sustentar se você me ajudar. Cobre do seu parlamentar.
2: O caso ganhou um novo capítulo após a divulgação pelo site Intercept Brasil de mensagens entre Flávio Bolsonaro e Vorcaro. Em um dos áudios revelados, o senador cobra atrasos em repasses destinados à produção do filme. Em nota, o senador voltou a defender a instalação de uma CPI para investigar o Banco Master e afirmou que o projeto do filme era privado, sem uso de recursos públicos.
0: 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O número de casos de hantavírus subiu para 8 durante um surto da doença em um navio de cruzeiro no Oceano Atlântico. Essa notícia que você vem acompanhando algumas semanas. Segundo a Organização Mundial da Saúde, todos os pacientes foram infectados pela cepa Andes, a única forma do hantavírus que pode ser transmitida de uma pessoa para outra. Até agora foram registrados 11 casos no total, 8 confirmados, 2 considerados prováveis e 1 ainda inconclusivo. 3 pessoas morreram, 2 com confirmação da doença e 1 com suspeita. Desde o último boletim divulgado pela Organização Mundial da Saúde, mais 2 casos foram confirmados entre passageiros do cruzeiro. Há registros de passageiros com sintomas ou testes positivos na França, na Espanha e nos Estados Unidos, após deixarem o navio e retornarem aos seus países. A principal suspeita da OMS é que o primeiro paciente tenha contraído a doença antes mesmo de embarcar no cruzeiro, durante uma exposição em terra. Agora a gente fala sobre a Copa do Mundo. A final da Copa de 2026 terá clima de Super Bowl. Pela primeira vez na história do Mundial, a FIFA confirmou um show musical no intervalo da grande decisão. Entre as atrações já anunciadas estão a cantora Shakira, a rainha do pop Madonna e o grupo sul-coreano BTS. A organização artística do espetáculo ficará nas mãos de Chris Martin, vocalista da banda Coldplay. A decisão da Copa do Mundo será no dia 19 de julho de 2026, no MetLife Stadium, em Nova Jersey, nos Estados Unidos. O estádio receberá a partida decisiva e também o aguardado show do intervalo. A novidade marca uma mudança histórica no formato tradicional das Copas, que nunca tiveram apresentações musicais durante os jogos.

0: Agora a gente fala do encontro entre Trump e Xi Jinping. Esse encontro entre os dois presidentes dos Estados Unidos e da China reacende o alerta sobre a disputa entre os dois países por causa de Taiwan. O presidente chinês aproveitou o momento para reforçar que Pequim não aceitará qualquer movimento de independência da ilha. E para explicar por que esse tema é tão sensível e pode afetar o mundo inteiro, o Link TMC recebeu Christian Lobauer, que é cientista político e membro do Grupo de Análise da Conjuntura Internacional do Instituto de Relações Internacionais da USP, a Universidade de São Paulo. Vamos acompanhar a entrevista.
1: Taiwan foi provavelmente o principal assunto dessa conversa mesmo, um dos principais assuntos, porque ambas as partes não quiseram falar muito sobre Taiwan depois da reunião, meu caro Christian.
2: É isso aí. A questão de Taiwan já é um dos ambientes mais tensos do planeta

0: esses dois países, mas a China continental nunca aceitou a China nacionalista e Taiwan como um país independente, ela considera como parte do seu território. E essa é a tensão permanente, cada vez maior, que faz com que a China manifeste o seu interesse de integração, unificação de Taiwan ao seu território, assim como foi feito com Hong Kong e Macau em 97 e 99, que eram territórios no sul da China, por acordo com os ingleses. Aqui a situação é mais complexa. Agora, na situação contemporânea, com a crise do Oriente Médio e toda essa necessidade de se ter uma cooperação entre Estados Unidos e China em relação ao Irã, ganha espaço o tema de Taiwan e o que fazer com Taiwan, que certamente é ainda visto pelos Estados Unidos como uma base, uma parte do universo de influência americana na Ásia.
1: Christian, Rodrigo Alvarez aqui. A gente repara que no diálogo que foi, da parte que pelo menos que chegou até nós, publicado principalmente pela agência estatal chinesa, Donald Trump aparece cortejando o Xi Jinping, dizendo que ele é um grande líder, que costuma dizer isso para todo mundo. E o Xi Jinping parece, ao contrário, muito sério, muito sereno também, dando lições em Donald Trump. Ele fez até uma comparação, ele fez um comentário dizendo para que Trump evitasse transformar a competição entre os dois países numa armadilha de Tucídides, que é uma referência à guerra entre Atenas e Esparta, querendo dizer o seguinte: olha, vocês que são a potência estabelecida, não queiram entrar em guerra conosco, que somos um poder emergente, não caia nessa armadilha. Eu queria entender de você, Christian, como é que você analisa a postura diferente de Trump, uma arrogância desfeita nesse encontro, que é comum em Trump, não aparece, ele corteja o Xi Jinping, pelo contrário, e o Xi Jinping agora assumindo uma postura de que ele está numa posição superior, na posição de dizer o que deve e o que não deve ser feito.
0: É muito interessante isso que você levantou. De fato, o que se conhece como a armadilha de Tucídides é isso, exatamente isso. Quando uma potência consolidada começa a sentir os efeitos da ascensão de uma nova potência, e dependendo da sua reação em relação à ascensão da outra, você pode entrar num ambiente de conflito de grande proporção. O que aconteceu entre Atenas e Esparta? Isso se aplica até o mundo contemporâneo e é exatamente o caso hoje. E eu vou dizer para você que, da minha perspectiva pessoal, eu acho até, no mínimo, curioso que os americanos tenham entrado nessa conversa com a China numa condição de inferioridade. Infelizmente, é fato. Os Estados Unidos ainda são muito maiores, muito mais ricos, muito mais potentes do ponto de vista militar, mas nesse diálogo de hoje, os americanos entraram numa condição de fraqueza. Os chineses estão numa condição mais favorável na circunstância atual. E isso ficou evidente. Sim, nesse jogo de corpo aí, nessas afirmações de Trump e na postura do Xi Jinping. Eu não celebro isso, sinceramente, mas é o que aconteceu. O Xi Jinping está numa situação meio que jogou parado, né? Jogou parado e cresceu, porque os americanos, com essa hiperatividade mundial em Venezuela, em União Europeia, em Oriente Médio, e com bravatas em todo o mundo, acabou gerando uma situação de enfraquecimento. Os americanos estão precisando do apoio chinês e os chineses estão aproveitando dessa necessidade americana para se posicionar em relação a um tema da sua maior relevância e do seu maior interesse, que é Taiwan. Então, é exatamente esse o quadro que você descreve, que eu acho que é realmente preocupante, porque os americanos saem de lá, ainda que tentando reconstruir ou se posicionar de forma com mais altivez. O que se percebe é que os chineses estão melhor posicionados até o momento, até exatamente esse momento.
2: Chama muita atenção quando você usa o termo infelizmente, quando você fala em preocupação. O que te preocupa exatamente nesse crescimento, de repente, político, não só o econômico, que é visível há décadas, da China?
0: Duas coisas. A primeira é que eu acho, isso é uma opinião pessoal, que a gente deve sempre promover e acreditar que a expansão das democracias liberais, né, do ambiente, com os mesmos valores que a gente compartilha, de países livres, países democráticos, onde há alternância de poder, instituições livres, imprensa livre, deveria se expandir pelo mundo. Mas não é bem isso que a gente tem visto nos últimos anos, né? O modelo chinês, o modelo das autocracias, o modelo russo,

crescido no mundo. Nos últimos anos, as autocracias têm aumentado a sua proporção no número de países. Então, nesse sentido que eu acho que é preocupante, no outro sentido é que Estados Unidos e China são irmãos siameses, a gente diz, né? Eles dois dependem um do outro na questão do enriquecimento mútuo, do petróleo, do comércio, das trocas de mercadorias e serviços. Então, esse tipo de conflito que dificulta as relações comerciais entre as duas partes não é saudável para ninguém, nem para os dois e nem para o resto do mundo. Então, são duas preocupações muito profundas que a gente tem que observar com atenção, porque se essa tensão aumenta entre esses dois países, a gente tem o aumento do prestígio de autocracias e uma redução do ambiente de livre comércio, o que é muito preocupante.

0: E uma nova medida do governo federal pode mexer diretamente no bolso dos motoristas. A repórter Carol Oliveira traz os detalhes para a gente agora no Amanhã TMC.
1: O governo federal anunciou uma medida provisória para reduzir o preço da gasolina, com uma subvenção, que é uma espécie de subsídio, de até 89 centavos por litro, diante de um iminente aumento nos preços pela Petrobras. Também foi anunciado novo subsídio para o diesel, desta vez em até 35 centavos por litro. A ação será regulamentada via portaria do Ministério da Fazenda, que vai estabelecer os valores subvencionados. No caso da gasolina, o subsídio será pago diretamente aos produtores e aos importadores, por meio da Agência Nacional do Petróleo, Gás Natural e Biocombustíveis. O governo federal detalhou que está estimado uma despesa mensal de 272 milhões de reais para cada 10 centavos de subvenção no litro da gasolina. Já no caso do diesel, o custo por mês foi calculado em 492 milhões de reais para cada 10 centavos de subvenção.
0: E agora uma notícia triste. Infelizmente, nesta quinta-feira, o governo de São Paulo confirmou a morte da segunda vítima daquela explosão no bairro do Jaguaré, na zona oeste da capital paulista. O repórter Bernardo Silva tem os detalhes para a gente.
2: Francisco Albino morreu na manhã de quinta-feira. Ele foi a segunda vítima da explosão de Jaguaré. Nós conversamos com um familiar do pintor, Francisco Subevan. Acompanhe.
3: Francisco era um cara alegre, conhecido, saiu do CLT, foi trabalhar autônomo, gostava de fazer, pintar, o negócio dele era pintar. A maioria que quem precisava de pintor não chamava negros de fora, era só ele, conhecido como Bondenga. Eu chamava ele de Madruga, fiz muito rolê com ele, aí deixou uma saudade para todos nós. Eu não sei se podia ter evitado esse acidente.
4: Como ele foi atingido?
3: Foi atingido pela explosão. Estava deitado, coitado, se eu soubesse estava deitado, tinha chamado ele. Foi perto da casa dele, esse vazamento de gás, e nem esperava. Foi arremessado para fora da casa dele e caiu na rua.
2: O governador Tarcísio de Freitas prometeu indenizar as famílias. O número de casas interditadas aumentou e as perícias seguem acontecendo. A Defesa Civil vai continuar com as vistorias para identificar novos riscos. Tarcísio ainda comentou que 30 obras da Sabesp foram paralisadas para revisão de protocolos de segurança.
5: Havia marcação no terreno da onde o furo direcional devia passar e, por alguma razão, isso não foi feito da maneira correta e a gente teve acidente. Então, são circunstâncias que a gente ainda vai apurar. A gente tem mais de 30 obras dessa mesma natureza acontecendo nesse momento. Todas foram interrompidas para que a gente possa revisitar os protocolos e evitar novos acidentes.
0: Agora a gente fala de um assunto muito importante que faz parte já do nosso dia a dia, infelizmente. Corrupção pesa igual para todos os políticos ou a indignação muda conforme o lado ideológico do acusado? Hoje, na coluna Sem Dó, o filósofo e escritor Luiz Felipe Pondé fala sobre a percepção seletiva do eleitor diante dos escândalos políticos. Vamos acompanhar a coluna agora.
6: Nós aventamos aqui já há alguns dias, né, conversando que essa história do Banco Master ia virar uma espécie de commodity, uma espécie de arma durante o circo da democracia que se aproxima, as eleições, porque a questão era empurrar para o colo do outro o escândalo do Banco Master. Algum tempo atrás, a coisa estava lá, parecendo que ia estourar no colo do Alexandre de Moraes, do Toffoli. Mas agora todo mundo esqueceu, né? E não estourou, pelo menos até agora. Não que eles sejam candidatos da esquerda, né, os ministros do STF, porém estão bastante vinculados ao governo do Lula por uma série de razões, como é a percepção de grande parte da população. Mas a gente sabe que, não acontecendo nada a respeito daquelas suspeitas, quem sabe lá naquele momento com relação a eles, é mais uma prova de que hoje o STF é o poder absoluto no país, majestático. No caso dos candidatos à presidência da República, a coisa é muito mais frágil. Nesse momento, a onda parece estar estourando no colo da direita. Ciro Nogueira, Flávio Bolsonaro. E vamos dizer uma coisa aqui claramente. A esquerda e o Lula têm uma grande arma nas eleições a favor deles. A direita bolsonarista parece ser muito pouco inteligente, para usar uma expressão minimamente elegante. Porque pedir dinheiro para o Vorcaro, lá no final do ano passado, seja lá como for, quando a coisa estava começando a pegar, é de fato correr muito risco, né? A gente sabe que não foi graças a uma grande inteligência que a direita bolsonarista chegou ao poder. Foi graças à manipulação de redes sociais, graças ao saco cheio que grande parte do país estava do PT, aparentemente e eternamente no poder federal, e não porque a direita bolsonarista apresente nenhuma grande inteligência. E essa é uma arma que continua valendo para a esquerda e para o Lula. E nesse momento, a maré parece que está pegando para o lado da direita. Apesar de que eu guardo aqui as minhas dúvidas. Não tenho essa certeza toda que corrupção decida voto. Porque, em parte, pelo menos, a percepção da corrupção é seletiva. Se acusarem o meu candidato de corrupção, eu vou dizer que é fake news. Se acusarem o outro, eu vou dizer que é fato.

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1: O pré-candidato ao governo do Rio de Janeiro pelo Republicanos, Antony Garotinho, prometeu o fim da divisão entre facções nos presídios e também resolver a corrupção na administração pública. A entrevista exclusiva à TMC faz parte do projeto de sabatinas com os pré-candidatos ao Estado em 2026. Os 5 primeiros colocados da última pesquisa Quest foram convidados. As informações agora com o repórter Leonardo Rezende.
2: Novamente, pré-candidato ao governo do Rio, o ex-governador do estado, Antony Garotinho, prometeu que, caso eleito, dará fim à divisão das facções em presídios e que vai resolver a corrupção na administração pública. Rival político do grupo de Cláudio Castro, Garotinho fez fortes acusações contra o ex-governador e também contra o ex-presidente da Assembleia Legislativa do Rio, Rodrigo Bacelar, hoje preso por relações suspeitas com o Comando Vermelho. Segundo ele, Castro era um zumbi no governo após entregá-lo à tropa de Bacelar, composta por nomes principalmente do PL.
3: Ele praticamente controlava 80% das secretarias em parceria com outros deputados. Por exemplo, secretaria tal, era do Bacelar e da tropa. O Paul Bell, o Amorim, o Alan Lopes e o Quinoploc. Então, o governador, ele mais parecia um zumbi. Ele ficava com a parte dele, está muito rico, né? Mas não tinha controle nenhum sobre a gestão.
2: Sob as bandeiras de campanha da segurança pública e da anticorrupção, Garotinho afirmou que tem por obrigação entrar e resolver as más relações no governo do estado. Nos últimos 9 meses, 3 deputados estaduais, aliados de Cláudio Castro, foram presos.
3: Eu não posso, como outros candidatos, ou até como o próprio Lula fez quando estourou Mensalão, dizer a famosa frase, eu não sabia. Porque eu sei, eu falo todo dia, eu sei quem faz, o que faz e como faz. Então eu tenho por obrigação entrar e resolver.
2: Antony Garotinho esteve à frente do estado entre 1999 e 2002. Apesar do discurso, está na lista dos 5 ex-governadores presos nos últimos 30 anos na política fluminense. Só ele foi detido 5 vezes, entre 2016 e 2019, e respondeu a 5 processos diferentes. Todos por acusações de corrupção, tanto na Prefeitura de Campos dos Goytacazes, seu reduto eleitoral, e no governo estadual. Entre condenações e anulações, Garotinho hoje responde como réu apenas em 1. Acusação de caixa 2 em contratos no município campista. Esse caso corre no Tribunal Regional Eleitoral do Rio. Sobre o fim da divisão dos faccionados na prisão, Garotinho afirmou que os bandidos estão muito confortáveis no Rio, inclusive aqueles de outros estados. O levantamento da Secretaria de Polícia Penal demonstra realmente que o número de detentos no Rio de Janeiro, comandados e expedidos por outros estados, cresceu 63% entre 2022 e 2025.
3: Porque é muito confortável para o bandido hoje ele ficar junto com os colegas dele de facção. Almoça, janta, tem lanche, café da manhã e ceia. A família recebe o auxílio reclusão. Bom, pelo amor de Deus, né? Na hora que eu adotar essa medida, primeiro, os bandidos vão ter medo de ser preso. Segundo, quem é de fora vai embora do Rio. Porque tá mole vir pro Rio hoje.
2: A reportagem procurou todos os deputados citados por Garotinho, mas apenas Alexandre Quinoploc se manifestou e negou o envolvimento em indicações em secretarias.

0: Especialistas já discutem os impactos de uma possível alta na taxação da carne brasileira pela China. O principal destino do produto pode elevar a tarifa nos próximos dias. A repórter Isabela Miranda traz direto de Curitiba uma análise deste cenário e os possíveis desdobramentos. Vamos acompanhar.
1: Para proteger a pecuária local, a China pode taxar a carne brasileira em 55%. A medida é esperada após o Brasil ultrapassar 1 milhão e 100 mil toneladas embarcadas. O impacto comercial e econômico desse cenário já está sendo avaliado por analistas. Para o especialista em negócios internacionais, João Niegrai, a decisão também se trata de um teste de dependência externa.
2: O Brasil construiu uma posição extraordinária no mercado chinês, mas essa força virou vulnerabilidade em 2025, quando quase metade da carne bovina exportada pelo Brasil teve a China como destino. Foi 1,7 milhão de toneladas de um total de 3,5 milhões. O objetivo chinês é claro, é proteger a pecuária doméstica, reduzir a pressão competitiva de fornecedores externos, o que para mim mostra que Pequim, mesmo sendo grande compradora, não atua apenas como mercado consumidor, mas atua como um estado estrategista.
1: De acordo com o Niegrai, um dos possíveis desdobramentos é a carne permanecendo no Brasil, mas ainda causando impactos no mercado.
2: Para o Brasil, o problema é imediato. É comercial e é frigorífico também, porque os frigoríficos vão acelerar embarques para tentar aproveitar a tarifa menor, mas isso antecipa o choque. Quando a cota for atingida, parte das vendas vai perder competitividade, as margens podem cair e as empresas vão ter que escolher entre reduzir embarques, absorver custos ou redirecionar volumes. E o desdobramento mais provável é toda uma pressão sobre preços internos e sobre a cadeia da pecuária. Se a carne que iria para a China permanecer no Brasil ou for redirecionada para mercados que remuneram menos, pode haver aumento da oferta doméstica e queda de preço ao produtor. Isso até alivia o consumidor no curto prazo, mas acaba apertando margens de pecuaristas, de frigoríficos e de exportadores.
1: Na visão do especialista, é economicamente correto afirmar que é difícil substituir a China, uma vez que novos mercados ajudam a reduzir perdas, mas isso não recompõe automaticamente nem o volume, nem a rentabilidade chinesa.
0: E o comediante Fábio Porchat ironizou uma decisão da Assembleia Legislativa do Rio de Janeiro de torná-lo persona non grata em vídeo postado nas redes sociais. Os detalhes quem traz pra gente é a repórter Rebeca Renzi.
3: O ator e humorista Fábio Porchat usou as redes sociais para ironizar a decisão da Comissão de Constituição e Justiça da Alerj, que aprovou um projeto declarando o artista persona non grata no Estado. A proposta recebeu aval da comissão na última quarta-feira e ainda precisa passar por votação no plenário da casa. No vídeo postado por Porchat, o comediante diz estar orgulhoso de deixar os deputados chateados e se comparou a temas essenciais para o Estado do Rio.
4: Todos os deputados que podiam estar debatendo segurança pública do Rio, que quem vai ser o governador, que não tem governador que eu vi agora, podiam estar atrás de milícia, tentando levar saneamento básico para as comunidades, mas eles estão pensando em mim.
3: Fábio ainda aproveitou para pedir apoio e o voto favorável dos deputados.
4: Que agora ainda vai para o plenário, eu preciso de 41 votos. Fica aqui meu apelo, por favor, pensa com carinho, me dá essa chance. Eu prometo que eu vou fazer jus e eu vou continuar fazendo os vídeos de comédia sempre.
3: O projeto de lei é de autoria do deputado estadual Rodrigo Amorim, do União Brasil, e repudia o comportamento do comediante. O relator do caso, o deputado Alexandre Knoploch, do PL, disse que a medida não tem efeitos práticos, mas seria uma resposta ao comportamento de Porchat.
5: A aprovação dessa lei não tem nenhuma constituição de sanção jurídica. Ele não vai ser sancionado absolutamente nada. Ele não vai ser proibido de vir ao Rio, mas serve sim como uma sanção moral pelo Estado diante de diversas vezes ele constituir uma afronta não só à imagem do Rio, mas também ao cidadão fluminense.
3: O texto apresenta a conduta do humorista em tom de deboche sobre o ex-presidente Jair Bolsonaro, com a justificativa por não atingir a honra do político e de apoiadores, mas também de desprezo às ações do cargo e aos valores democráticos.
0: Bom, os primeiros meses do ano marcaram um crescimento do desemprego em 15 dos 27 estados brasileiros. Mas, segundo o IBGE, o resultado é proporcional às demissões dos chamados contratos temporários para a temporada de verão. Os detalhes chegam com o repórter Brian Valêncio.
6: A taxa de desemprego aumentou em 15 dos 27 estados brasileiros no primeiro trimestre de 2026, de acordo com dados divulgados pelo IBGE. A taxa nacional de desocupação ficou em 6,1%, acima dos 5,1% registrados no último trimestre de 2025. Apesar da alta na comparação trimestral, o índice ainda é menor do que o registrado no mesmo período do ano passado, quando o desemprego estava em 7%. De acordo com o levantamento da PNAD Contínua, os maiores aumentos na taxa de desemprego foram registrados no Ceará, Acre e Tocantins. Já os estados com os maiores índices de desocupação do país foram Amapá, com 10%, Alagoas, com 9,2%, Bahia e Pernambuco, também com 9,2%. Na outra ponta, Santa Catarina teve a menor taxa de desemprego do Brasil, com 2,7%. Seguido por Mato Grosso, com 3,1%, Espírito Santo, com 3,2%, Paraná, com 3,5% e Rondônia, com 3,7%. O IBGE aponta que o avanço da desocupação no começo do ano é considerado um movimento sazonal, influenciado principalmente pelo encerramento de vagas temporárias abertas no fim de ano e pela redução de contratos em áreas como comércio, educação e setor público. Os dados também mostram diferença entre grupos da população. Entre as mulheres, a taxa de desemprego foi de 7,3%, enquanto entre os homens ficou em 5,1%. Já entre pessoas brancas, o índice foi de 4,9%, abaixo da média nacional. Entre pretos, a taxa chegou a 7,6%, e entre pardos, 6,8%.
0: Uma hora e um minuto pelo horário de Brasília.
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1:02. Muito obrigado pela sua participação, pela sua companhia nesta madrugada. Nós estamos ao vivo para todo o Brasil com o Amanhã TMC. Aqui você fica por dentro dos principais destaques do noticiário do Brasil e do mundo nesta madrugada de sexta-feira, dia 15 de maio de 2026. E você acompanha tudo isso com a leveza que o dia pede. 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E lembrando que o WhatsApp da TMC está aberto à sua participação. Você pode comentar os principais temas do programa de hoje, pode mandar a sua sugestão de pauta, de entrevista, reportagem, pode mandar o seu bom dia informando de onde você nos ouve neste momento e por qual meio você acompanha a nossa programação. É pelo dial do seu rádio, pelo rádio físico, é pela internet em www.tmc.com.br, clicando no botão ao vivo, ou é pelo aplicativo da TMC que você baixa aí na loja de aplicativos do seu celular. São várias formas de conexão e todas elas que levam ao mesmo lugar, a frequência, a sintonia na programação da TMC. Muito obrigado pela sua participação, pela sua companhia nesta madrugada. E o WhatsApp é o 11 97221 1001. Mande a sua mensagem para 11 97221 1001. Você manda a sua mensagem e eu compartilho aqui com os demais ouvintes do Amanhã TMC. Uma hora e 4 minutos. É hora do nosso giro de notícias.

0: O senador Flávio Bolsonaro divulgou uma nota oficial nesta quinta-feira para responder às denúncias envolvendo o banqueiro Daniel Vorcaro e a captação de recursos para um filme sobre o ex-presidente Jair Bolsonaro. A manifestação aconteceu depois do vazamento de um áudio em que Flávio Bolsonaro cobra de Vorcaro cerca de 61 milhões de reais para financiar a produção audiovisual Dark Horse. Na nota, o senador afirma que atuou apenas na busca de investidores privados para um projeto cultural produzido nos Estados Unidos sem uso de dinheiro público, incentivos fiscais ou recursos do governo. Segundo Flávio, a relação com Daniel Vorcaro ocorreu exclusivamente no contexto da captação de investimentos para o filme. O parlamentar também negou qualquer favorecimento político, empréstimo pessoal, vantagem indevida ou repasse de dinheiro ao deputado licenciado Eduardo Bolsonaro. Flávio Bolsonaro afirmou ainda que os recursos seriam destinados a um fundo específico da produção com estrutura jurídica própria e fiscalização nos Estados Unidos. Na defesa, o senador destacou que o contato com Vorcaro ocorreu em 2024, antes de as acusações contra o empresário se tornarem públicas. Segundo ele, naquele período, Daniel Vorcaro participava normalmente do mercado financeiro e de eventos empresariais no Brasil e no exterior. A nota também afirma que a relação entre os dois foi encerrada depois do surgimento das denúncias e da suspensão dos investimentos previstos para o projeto. Flávio Bolsonaro criticou ainda tentativas de relacionar o caso ao governo federal e ao PT. O senador declarou que não aceita comparações com episódios envolvendo integrantes da atual gestão e afirmou que não houve reuniões fora da agenda oficial, pagamentos a membros do governo ou promessas de favorecimento ao empresário. Ao final dessa manifestação, o parlamentar defendeu que o caso seja investigado com rigor e transparência e reafirmou o apoio à instalação de uma CPI para investigar o Banco Master.
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0: Uma hora e 8 minutos pelo horário de Brasília. Chegou o momento de a gente acompanhar o programa A Cidade é Sua, o programa que discute políticas públicas e melhoria da qualidade de vida da população. Bom, recentemente um grave acidente aéreo na região nordeste de Belo Horizonte chocou o país. O A Cidade é Sua da TMC de Belo Horizonte ouviu especialistas para saber se está mais perigoso voar. Será que foi um fato isolado? A gente confere agora no programa A Cidade é Sua, que hoje fala sobre segurança de voo em Belo Horizonte e no Brasil também. Vamos acompanhar.
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3: Olá, olá, olá, você está na TMC, esse é o A Cidade é Sua, sempre trazendo convidados importantes, convidados que são especialistas no assunto, e não poderíamos deixar de falar do grave acidente aéreo que ocorreu na região nordeste da cidade, no bairro Silveira. Um avião monomotor decolou do aeroporto da Pampulha e poucos minutos caiu batendo em um prédio de 4 andares, sendo 3 andares de apartamento, 1 andar térreo, né, uma garagem, e acabou matando 3 pessoas que estavam dentro da aeronave, uma Embraer de 1979. Em terra, felizmente, ninguém morreu. E para falar sobre esse assunto, estão aqui comigo o Wilton Raiol. O Wilton é especialista em segurança de voo, é especialista em direito aeronáutico e também em perícia, né? O Wilton que vai estar conosco, né, para falar sobre tudo isso. E também o Estevam Velasquez, que ele é piloto e instrutor de voo. Primeiro, muito obrigado pela participação dos dois.
4: Eu que agradeço, André. Muito obrigado pela oportunidade de podermos estar falando aqui. Cumprimento a você e a todos os ouvintes.
3: Wilton, muito obrigado, viu?
5: Obrigado, André. Obrigado pelo convite. É uma honra, um prazer poder estar aqui para compartilharmos aí conhecimento, a experiência e também sobre a pauta do tema de hoje.
3: Primeiro, eu queria dizer que esse A Cidade é Sua também é uma homenagem aos que se foram nesse grave acidente aéreo. Eu sou um amante também, além de jornalista, da aviação. Sei o tanto que a aviação é segura, sei o tanto que a aviação tem, ao longo dos anos, se aprimorado para trazer segurança, para trazer tudo que é necessário para que as pessoas possam voar da melhor maneira. Então, eu queria fazer uma homenagem ao Fernando Souto, que era passageiro, infelizmente morreu. Fernando Souto, que já foi enterrado na cidade de Jequitinhonha, médico veterinário, tinha 36 anos. Quero fazer uma homenagem ao Wellington de Oliveira Pereira, o piloto da aeronave que decolou do aeroporto da Pampulha. Ele que foi enterrado no Paraná, né, em uma cidade de pouco mais de 4 mil habitantes, na cidade de Munhoz de Melo. Né? O Eka era um piloto muito recente, ele tirou o brevê em 2022. E fazer também uma homenagem ao Leonardo Vergagnoli Martins, de 50 anos, ele chegou a ser socorrido em estado grave, mas acabou morrendo no pronto-socorro do Hospital João 23. Primeiro, eu queria perguntar para o Wilton, né, especialista em segurança de voo, direito aeronáutico e perícia. Wilton, as pessoas ficam muito querendo saber, olha o que aconteceu, foi um erro mecânico, foi uma falha de piloto, mas hoje é possível falar alguma coisa sobre esse grave acidente que ocorreu aqui em Belo Horizonte?
5: André, com relação ao acidente, o que a gente observa, pelas informações, pelas imagens, informações iniciais, é uma ocorrência logo após a decolagem. Né? Essa ocorrência, nessa fase, é extremamente crítica, né, na parte do voo. Né? Então, aparentemente, pode estar associada a um desempenho de subida, desbalanceamento, a uma razão não positiva de subida, né? Questão de manutenção ou até mesmo um excesso de peso. Né? Na realidade, a sociedade ela sempre clama por informações já imediatas. E a gente, na realidade, como a gente trabalha na área de perícia e de investigação, a gente tem que aguardar toda a coleta de dados, né, em relação ao que aconteceu, para que a gente, com essas informações, segundo até a norma de segurança do Comando Aeronáutico, né, que trata dessas questões de investigação de acidente, através dos agentes de segurança possam criar e gerir aí um relatório preliminar para que a gente possa entender o que aconteceu ali. Vale destacar que naquele momento ali da pane, né, do que possa ter ocorrido, a habilidade do piloto, a perícia dele de tentar encontrar o que demonstra as imagens, né, para colocar a aeronave no local mais seguro, em função do problema que estava ocorrendo naquele momento.
3: Só para que a gente possa dar o crédito, né, as imagens foram feitas pelo helicóptero da TV Globo, que acompanhou esse avião desde o momento da decolagem no aeroporto da Pampulha até o momento da queda no bairro Silveira, na região nordeste aqui de Belo Horizonte. Né, o piloto, né, e também o cinegrafista, eles tiveram o tirocínio, que é um jargão até policial, de acompanhar tudo isso e mostraram, né, como o Wilton disse, o piloto tentando desviar, tentando fazer o possível para que não ocorresse algo pior, ou até mesmo pousar de alguma maneira. Wilton, antes de eu falar com o Estevam, a Polícia Civil aqui de Minas Gerais emitiu uma nota dizendo que já investiga o excesso de peso na aeronave. Eu queria, e eu até comentei nos jornais aqui da TMC, que achei muito precipitado a Polícia Civil emitir uma nota dessa, ou a Polícia Civil já tem informações muito claras nesse sentido. A gente sabe que a Polícia Civil faz a investigação criminal, o CENIPA, a investigação aeronáutica para evitar novos acidentes. Eu queria te perguntar, como é que é feita a pesagem dessa aeronave, para que as pessoas possam saber? É o próprio piloto? Tem um técnico no aeroporto? Como é que é isso?
5: O trabalho do piloto, como uma aeronave de pequeno porte, quando você tem a habilitação para voar aquele tipo de aeronave, é óbvio que o piloto ele já tem o conhecimento de todas as informações relacionadas à performance da aeronave. Então, a questão do motor, a questão do peso e balanceamento, número de passageiros, o volume de bagagem que vai em cada bagageiro, ou seja, todo esse trabalho de planejamento do piloto, né, ele faz para que a aeronave ela esteja dentro de um envelope que possa voar caso ocorra uma situação de emergência, a aeronave dentro daquele envelope certificada para que ela possa, ela já é certificada para que ela dentro desse envelope o fabricante garante que, havendo qualquer problema, ela consegue voar para um lugar seguro em caso de uma situação crítica ou situação de emergência. Então, se houve uma constatação por parte da polícia civil nesse momento, é um trabalho que é separado dessa investigação técnica feita pelo CENIP.
3: Vamos lá, Estevam, falar você como piloto, como instrutor. Primeiro, você conhece já essa aeronave, que é conhecida como sertaneja, né? Porque voa para várias cidades de pequeno porte, ela é capaz, por exemplo, de pousar em aeroportos de terra. Você conhece essa aeronave? O que, que o piloto tem que fazer? Para que as pessoas possam entender. Chegou lá no avião, o que, que ele tem que observar para poder voar em segurança?
4: Vamos lá, André. Então, o sertanejo é uma aeronave muito conceituada, né? Já voa há muitos anos, né? Inclusive, é curioso que as pessoas, às vezes, entendem que a idade da aeronave pode interferir de alguma forma com a operação, e na aviação isso não tem nada a ver. É só o casco que tem aquela idade. Tudo que tem dentro do avião, motor, hélice, equipamentos, tudo é revisado, é trocado. Nos periodicidades que o manual, a ANAC e todos os boletins que podem ter sido emitidos pelos órgãos competentes exigem, e dentro daquela periodicidade, senão a aeronave não pode nem sair do chão. E o sertanejo é uma aeronave muito conceituada. Eu, particularmente, não cheguei a voar ela, mas, claro, a gente conhece, né, até dos amigos e de tudo que a gente estuda. É uma aeronave de 6 passageiros, o piloto mais 5, ela é homologada para voar com apenas um piloto. E é uma aeronave que voa muito, principalmente no Mato Grosso, em Goiás. São estados que essa aeronave é até mais conceituada. Geralmente para voos privados, particulares, de carga, coisas mais corriqueiras do dia a dia mesmo. Com relação à preparação para o voo, ela começa muito antes do voo. Na verdade, você quando decide que vai voar, a primeira coisa que você faz são as verificações meteorológicas, operacionais. Por exemplo, o aeroporto de onde eu estou saindo, está tudo ok, eu posso operar lá, está funcionando, não tem nenhum boletim, a gente tem umas emissões de boletim que os órgãos competentes fazem para o piloto poder checar, para ver tudo o que está acontecendo naquele aeroporto, no outro aeroporto, na terminal. Então começa com toda essa preparação do aeroporto de onde eu estou saindo para o aeroporto onde eu estou indo, a rota a gente também verifica tudo, o aeroporto de alternativa, que a gente sempre decola com uma alternativa, certo? Então eu estou indo de Belo Horizonte para Patos de Minas, por exemplo, eu tenho que ter um outro aeroporto já planejado em caso de Patos de Minas ter alguma ocorrência meteorológica, um avião furou um pneu na pista e a pista fica praticável. Vamos supor, eu vou pousar em Araxá caso Patos de Minas não esteja. Então toda essa preparação é o começo daquilo que eu vou realmente executar depois. Além disso, a gente tem a meteorologia de uma forma muito pesada que a gente verifica, tem sites específicos, né, como o RedMet, que é um site até da Força Aérea, no qual a gente consulta como está o clima do país inteiro e especificamente nesses aeroportos, também com boletins, com mapa, com radar, com algumas cartas meteorológicas que a gente tem também a possibilidade de entender melhor como que vai estar a situação do voo. Passado isso, a gente também faz a preparação da aeronave como um todo, e ela começa também antes mesmo de chegar perto do avião. A gente começa com a preparação de peso e balanceamento, como bem mencionou o Hilton. A gente faz um cálculo de performance da aeronave, porque não apenas o peso e balanceamento é significativo. Às vezes eu estou dentro do peso e balanceamento, mas para aquele horário, condição e pista, talvez eu não tenha pista suficiente para fazer aquela decolagem. Vou dar um exemplo. Às vezes esse avião hoje, por uma temperatura alta, vamos exagerar aqui, está 40 graus lá fora, a pressão está muito alta, pressão atmosférica, a gente fala, né, que também reduz a performance da aeronave, e eu estou quase no limite do peso. E aí eu estou num aeroporto de 800 metros de pista e meu cálculo falou que eu preciso de 1.000 metros de pista, não posso decolar. Ou eu reduzo o peso, ou eu espero a temperatura baixar um outro horário. Então a gente tem até esse cálculo também, que não necessariamente eu estando dentro do peso de balanceamento quer dizer que eu posso decolar. A gente chama de cálculo de performance. E aí vem uma outra parte importantíssima que a gente também ensina muito, né, para os alunos desde o início, que é o cálculo de riscos. Você tem que realmente fazer uma mitigação dos possíveis riscos para aquela operação. Por exemplo, vamos dar o exemplo da Pampulha. Pampulha eu decolo, todo mundo sabe, a gente está assim ali dentro de uma cidade. Então, quais são os possíveis riscos, por exemplo, se eu tiver uma pane após a decolagem? Quais são os lugares que eu tenho de escape, justamente caso eu precise? Ah, tem um grande campo, tem uma estrada não movimentada, tem um estacionamento de algum lugar que geralmente está vazio. Então, a gente faz esses cálculos de riscos. Geralmente, é melhor eu ir para a direita ou é melhor eu ir para a esquerda? Onde é mais livre? Para qualquer lugar. Ah, pode ser um lugar muito isolado, mas tem montanha, tem fio de alta tensão, tem alguma coisa ali que geralmente já vai estar prevista na carta que eu sei, e eu vou mitigar esse risco. Eu já vou tomar ali as decisões que, na verdade, depois eu só vou replicar na hora, se por um acaso acontecer. Então, isso faz parte da nossa preparação para o voo também. E aí que finalmente chegamos na aeronave. E a gente tem a primeira coisa que a gente faz na aeronave é uma verificação geral dela, da condição de voo dela. Começa pela parte documental, a gente até brinca muito na aviação que o que faz o avião voar é papel. Não porque é ruim, mas é porque realmente é tanta coisa, tanta burocracia para mostrar que o avião pode voar, que a gente tem essa brincadeira na aviação. A primeira coisa que a gente faz é verificar a documentação. A aeronave está com tudo em dia, manutenções, certificados, até seguro obrigatório, com pagamento em dia. Enfim, a gente tem que verificar toda a documentação da aeronave. E aí sim é o que a gente chama de inspeção pré-voo, que com checklist na mão, a gente vai fazer um 360 na aeronave, verificando todas as partes sensíveis que a gente pode detectar algo realmente ali visualmente, mexendo nos comandos, nas partes da aeronave, para aí sim a gente tomar a decisão de voar, né? Aí a gente vai olhar óleo, vai olhar combustível, se precisa abastecer ou não. E só depois disso tudo ainda tem que enviar um plano de voo, o plano de voo ainda tem que ser aprovado, e aí sim a gente começa a operação de voo. Então tem todo esse processo, essa preparação antes que o piloto tem que executar para realmente poder voar.
3: Agora, Hilton, vou fazer uma pergunta de leigo, evidentemente, né, para que as pessoas também possam entender na questão da segurança de voo. Porque a gente sabe que na aviação tudo precisa ser replicado. A questão do peso de decolagem, ela é por conta, nesse caso do monomotor, só do piloto?
5: Não, o Estevão, ele colocou aí no seu comentário exatamente toda a rotina que o piloto tem que fazer. O peso, todas essas questões que ele levantou e todos esses pontos, eles são importantes para que o piloto ele precisa ter o conhecimento de tudo que está acontecendo para a preparação do voo. Não adianta ele cuidar de uma coisa e deixar outra. A segurança, ela tem que sempre estar em um nível aceitável. A questão do risco que ele comentou, o risco é a probabilidade e a severidade. Então, esses dois pontos, eles precisam estar no nível baixo para que a gente não chegue mais rápido no perigo. Focando exatamente na questão do peso, o peso ele influencia na operação do voo? Claro que vai influenciar, porque a aeronave ela precisa, como eu relatei anteriormente, dentro deste envelope, ou seja, tudo tem que estar numa condição equilibrada para que a aeronave possa voar. O piloto ele tem que ter esse conhecimento, ele tem principalmente o que se chama de treinamento para poder exatamente nessa condição, porque a aviação ele é um ambiente sistêmico. São várias coisas que o Estevão relatou aí, desde a preparação do voo até o momento que a aeronave decola. Então a aeronave vai decolar, eu tenho todo o conhecimento de que após a decolagem eu vou passar por todos os segmentos e vou seguir o meu voo com segurança. Ou seja, a aeronave com a manutenção em dia, um histórico de manutenção adequado, toda a inspeção que foi feita, toda a preparação do voo, a questão da papelada, da navegação, do plano de voo, da inspeção, do briefing que é feito antes, isso tudo faz parte daquilo que um voo precisa ser feito. Então, especificamente, a questão do peso, como você perguntou, o peso, sim, ele influencia, desde que ele seja bem gerenciado, para que esse gerenciamento, e o que a gente chama também de gerenciamento de risco, ele possa ser controlado para que a aeronave não chegue numa condição perigosa.
3: Mas, Hilton, esse gerenciamento feito do peso e do risco, ele é feito exclusivamente pelo piloto ou há, só para que as pessoas possam entender, outros profissionais que assinam, que auxiliam nisso?
5: No caso da aviação de pequeno porte, que é a aviação que monomotor, aviação geral, esse peso e balanceamento ele é feito pelo piloto. Na aviação comercial existe o despachante operacional de voo. Ele que faz toda essa questão do peso e balanceamento. Ou seja, o centro de gravidade tem que estar dentro do ponto adequado, né? Toda a carga tem que estar bem distribuída, a questão dos passageiros. Então, na aviação geral, é feito isso pelo próprio piloto. Não existe ali, a não ser que a empresa coloque um funcionário exclusivamente para isso, para fazer um peso balanceamento da aeronave de pequeno porte, né? Então, esse trabalho é feito pelo piloto, porque, como eu disse anteriormente, ele tem o conhecimento de todas as informações do manual da aeronave para saber quanto que pode levar de carga, a distribuição do peso, centro de gravidade, as informações de performance, o motor da aeronave, a pista que ele vai decolar, quantos metros, o que está disponível, o que dentro dessa temperatura, qual a pista disponível que eu tenho, obstáculo que tem na frente, né, da pista. Ou seja, todo esse trabalho, que é exatamente que o piloto tem que ter essa consciência situacional durante todo o voo, ou seja, a percepção de tudo que está em volta, tudo que faz parte, né, do escopo do voo, para que ele possa fazer o voo com segurança.
3: Dentro desse aspecto, Estevão, e assim, claro, a gente está falando aqui para leigos, não para aviadores, nossos ouvintes são pessoas que nunca pilotaram um avião. Ele conseguiu o brevet em 2022. A gente sabe que começa sempre com aviões menores, se a pessoa, o piloto quiser, né, mudar, vai mudando aos poucos e tal. Essa pouca experiência, ela pode ser predominante? Você que já teve tantos alunos, como é que é isso?
4: É muito complicado falar se ele tem pouca experiência ou não, porque tempo, período, calendário, não necessariamente quer dizer que ele não tem experiência. Eu não sei quantas horas de voo, por exemplo, ele tinha, né? Por exemplo, às vezes lá na escola a gente pega instrutores, né, que formaram até recentemente, e eles voam às vezes 500, 600 mil horas em um ano. Então eu não conheço o histórico desse comandante, eu não consigo falar para você se ele realmente tinha pouca experiência, que hora de voo é muito mais importante, por exemplo, do que um tempo calendário. Muitas vezes em 2 anos esse piloto já está sendo contratado por companhia aérea, entrando como copiloto numa Azul, numa Gol, numa TAM. Então, e às vezes já tem 1.000, 2.000 horas de voo. Por exemplo, se ele tiver passado pela instrução de voo, muito provavelmente, eu não sei se passou, muito provavelmente ele já teria bastante experiência. E ainda comento, né, puxando até um pouquinho para a escola. Eu acho importantíssimo o piloto passar pela instrução, porque quando você ensina é a hora que você mais aprende. Isso vale para tudo na vida e não é diferente na aviação. É quando você está mais atento, é quando você tem que estar com conhecimento mais elevado, é quando você mais estuda. Então, eu sempre falo que a instrução, ela é o que forma os melhores pilotos mesmo. Então eu não consigo te falar exatamente se essa idade de calendário de ter formado em 2022, nós estamos falando de 4 anos, na verdade, se ele realmente pode ser considerado pouco ou muito experiente. É possível que ele já tinha várias horas de voo, e mesmo assim, se ele foi bem formado, se ele teve instrução, tem que lembrar que na aviação, por exemplo, diferente de carro, diferente de outros meios, a gente é checado e rechecado, ou seja, a gente tem as nossas habilitações de monomotor, de multimotor, de voo por instrumentos, rechecada por examinadores credenciados pela ANAC anualmente. Algumas são a cada 2 anos, outras anualmente. Nosso exame médico é anual. Então, esse piloto está sendo ali realmente reavaliado e vendo se ele mantém aquela habilidade em alto nível anualmente. Então, também tem isso que é legal as pessoas entenderem, que na aviação não é, tem a carteira, agora eu posso voar à vontade. Vou voar um avião diferente, geralmente você vai fazer ali um treinamento específico daquela aeronave, tem uma coisa que a gente chama de ground school, que aí você vai pegar, vai realmente estudar o manual, sistemas da aeronave, toda essa forma e performance, vai voar com alguém que já voou a aeronave para te ensinar e te passar todo aquele conhecimento. Então, nada na aviação você simplesmente vai lá e faz, tudo passa por um treinamento, tudo passa por essas etapas de requalificação e elas são muito severas.
3: Então, dentro desse contexto, ainda na questão da aprendizagem, da pilotagem, Estevão, eu tenho a impressão, não sei se é real, que todo piloto quer chegar a um jato, quer chegar a um avião de grande porte, quer chegar a uma companhia aérea, e, enfim. Geralmente, eu estou perguntando, geralmente, os pilotos que operam monomotores, às vezes pequenos bimotores, são pilotos em início de carreira? São pilotos que estão se preparando para aviões maiores?
4: Não necessariamente. Existem vários setores dentro da aviação. Existe a aviação privada, existe a aviação de instrução, existe o táxi aéreo, existe a aviação executiva de maior porte e existe a aviação comercial. A aviação comercial é só um dos segmentos da aviação. Claro que sim, muitos pilotos, eu diria que sim, vão pôr aí em 60%, 70% dos pilotos, que é sim chegar no jato, até pelo status, porque é legal, e é legal mesmo. Mas tem muitos outros que não, que na verdade querem estar muito mais próximo de casa, então a aviação privada geralmente te permite, você voa muito menos, te permite estar mais tempo em casa, mais próximo da sua família, diferente da comercial. Outros vão para o táxi aéreo e vão crescer ali dentro de um táxi aéreo. Então, uma coisa realmente não quer dizer a outra. Pode sim ter casos desse, que o cara está ali ganhando experiência numa aeronave menor para subir, mas não necessariamente ele pode sim ser um piloto executivo e quer ser piloto executivo. Eu mesmo, vou dar o meu exemplo, eu não tenho vontade de entrar numa comercial, eu hoje sigo na aviação privada, já voei no táxi aéreo e hoje voo aviões inclusive de menor porte, porque eu quero, porque eu gosto. Então isso realmente não significa maior ou menor experiência ou que ele está ali só para aprender.
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1:33 pelo horário de Brasília. Você acompanha o programa Amanhã TMC aqui pela Transamérica, que agora é TMC, quem escuta sabe. O número de casos de hantavírus subiu para 8 durante um surto da doença num navio de cruzeiro no Oceano Atlântico. Essa notícia que você vem acompanhando há semanas aqui na Transamérica, na TMC e também na mídia como um todo, né? Principalmente na imprensa internacional. Segundo a Organização Mundial da Saúde, todos os pacientes foram infectados pela cepa Andes, a única forma do hantavírus que pode ser transmitida de uma pessoa para outra. Até agora, foram registrados 11 casos no total, 8 confirmados, 2 considerados prováveis e 1 ainda inconclusivo. 3 pessoas morreram, 2 com confirmação da doença e 1 ainda em situação de suspeita. Desde o último boletim divulgado pela Organização Mundial da Saúde, mais 2 casos foram confirmados entre passageiros do cruzeiro. Há registros de passageiros com sintomas ou testes positivos na França, na Espanha e nos Estados Unidos, após deixarem o navio e retornarem aos seus países. A principal suspeita da OMS é que o primeiro paciente tenha contraído a doença antes mesmo de embarcar nesse cruzeiro, durante uma exposição em terra. E tem novidade na Copa do Mundo deste ano. A final da Copa de 2026 vai ter clima de Super Bowl. Pela primeira vez na história do Mundial, a FIFA confirmou um show musical no intervalo da grande decisão. Será que o Brasil estará lá nesse dia, hein? Entre as atrações já anunciadas estão a cantora Shakira, a rainha do pop Madonna e o grupo sul-coreano BTS. A organização artística do espetáculo ficará nas mãos de Chris Martin, vocalista da banda Coldplay. A decisão da Copa do Mundo será no dia 19 de julho deste ano, no MetLife Stadium, em Nova Jersey, nos Estados Unidos. O estádio receberá a partida decisiva e também o aguardado show do intervalo. A novidade marca uma mudança histórica no formato tradicional das Copas, que nunca tiveram apresentações musicais durante os jogos. Essa será, portanto, a primeira vez que nós teremos shows do intervalo com grandes shows, com grandes espetáculos na Copa do Mundo 2026.

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1: Ô, Milton, agora falando um pouco especificamente sobre a investigação desse acidente, ao longo da história da aviação, a gente já teve até um caso de um acidente, um piloto deixou um filho pegar um manche e acabou virando o avião e causou um acidente, né? Quem que imaginaria isso? E a aviação vai, por exemplo, se aperfeiçoando com isso. Todos os aspectos são observados, os aspectos psicológicos, os aspectos de tempo de voo, os aspectos de pressão, por exemplo, do dono do avião, tudo isso é observado. Eu queria que você falasse um pouco agora da investigação em si.
2: André, a investigação, ela tem, a investigação técnica do CENIPA, né? Ela é uma investigação com base até mesmo no anexo 13 da ICAO. E estabelece o quê? A investigação de acidentes, a prevenção de futuras ocorrências, né? Então, ela não tem essa atribuição de culpa e de responsabilidade. É importante a gente colocar isso. Então, tudo que a investigação faz com essa coleta de informações, por exemplo, um acidente quando ocorre, a preservar o local, ter uma documentação fotográfica, ou seja, são profissionais gabaritados que vão, naquele momento, pegar todas as informações para que possa ter um relatório preliminar e entender o que aconteceu. Sobre a questão que você perguntou de um piloto que coloca um filho na esquerda para poder estar ali voando, existe um fator que se chama responsabilidade, né? Então, o piloto, ele precisa ter essa consciência, a responsabilidade de que aquilo ali, existem vidas que estão envolvidas, né? Você não pode colocar uma criança, não é que você não pode, é que você não deve colocar, né? Em função de uma ocorrência durante uma decolagem, uma criança ali, ela pode causar uma situação mais grave e levar a um acidente. Então é preciso que o piloto também tenha essa consciência. Não é o caso de você estar num carro ali, vou colocar o meu filho, nem isso você pode. Vou colocar ele aqui no meu colo, ele vai dirigindo para aprender logo a voar. Não é dessa forma. Aviação, o piloto, ele precisa ter essa consciência de responsabilidade para evitar situações como um incidente grave ou um próprio acidente venha a causar lesão ou morte nas pessoas que estão ali naquele momento. Então é preciso que se entenda dessa forma, e o piloto, desde a sua formação, ele tem aquilo que a gente chama de disciplina operacional. Ou seja, quando ele, desde o começo, quando ele tem essa disciplina e adquire essa disciplina, ele tem um padrão. Ele tem uma maneira de conduzir a aeronave de forma padronizada, de tudo aquilo que ele aprendeu. Ou seja, dentro desse treinamento, ele ser um piloto disciplinado e responsável quando ele estiver nas suas atividades.
1: Eu estou citando até um acidente, estava até lendo aqui, um acidente de 1994 do voo Aeroflap na Rússia, né? Depois descobriu-se que o filho do piloto, de 16 anos, assumiu o controle, desativou acidentalmente o piloto automático e o avião virou, não teve volta e ocasionou na morte de 75 pessoas, né? A gente fala que a aviação... E depois disso houve mudanças, né, nesse sentido. Estevam, a questão... Porque, assim, o piloto, ele precisa de todo um conhecimento técnico, de todo um conhecimento da aeronave, mas ele precisa também estar psicologicamente bem. Como é que isso é pensado quando você forma um piloto?
3: Então, isso já começa, como eu disse, desde do exame médico que o piloto faz. Ele tem que fazer psicotécnico, que é muito mais pesado do que o de tirar carteira de carro, né? Ele tem que refazer isso periodicamente também. Então, começa desde... E é como se fosse uma carteira também. A gente chama de CMA, Certificado Médico Aeronáutico. É só feito por clínicas credenciadas pela ANAC, com peritos credenciados pela ANAC. Igual eu falei, anualmente, o piloto comercial tem que refazer esses exames, que é uma bateria de exames, seja de saúde, e tem o psicotécnico e de

0: periodicamente também tem que ser feito. É, e também, com certeza, a gente tem, por exemplo, na instrução, todo esse gerenciamento, esse direcionamento do aluno. É, como o Hilton bem falou, a pilotagem, o piloto profissional, ele, desde o primórdio, ele é direcionado para a rotina, ele é direcionado para o profissionalismo, ele é direcionado para entender e cumprir com aquilo que é determinado. Ele é treinado para não reagir, mas sim agir conforme manual. Então, tudo isso faz parte da formação de um piloto, né? Então, e é treinado, é examinado e é requalificado anualmente. Então, a gente sempre, pilotos, e quanto maior a aeronave, mais complexo é e mais isso acontece, né? Chegando ao ponto de que em jato, de qualquer porte, pode ser um jato de pequeno porte, ele tem que fazer não só isso tudo, mas além disso, uma carteira específica daquela aeronave, renovada todo ano, um simulador onde é só pane, situações de emergência, para justamente que ele não reaja, ele aja, né? O piloto não reage, o piloto age friamente diante daquela situação. E como o Hilton também falou no início, né, isso ficou bem claro nas filmagens, que o piloto ali claramente estava reagindo e agindo da forma correta, como diz o script, que é uma pane após a decolagem, baixa altitude, voa reto, no máximo usando os pedais para desviar de pequenos obstáculos e tentando buscar um lugar mais favorável para o pouso. Até claro, ali a gente acha que no final ele desviou de um prédio, não dá para ver todo o contexto, e aí ele faz uma curva um pouco mais acentuada, mas é difícil dizer o porquê ainda, as investigações vão falar isso. Muito provavelmente desviando de algo maior. Então, toda essa parte é averiguada, é requalificada, o piloto ele passa por tudo isso periodicamente. E tudo na aviação, ela converge para isso. Por exemplo, muita gente acha que na aviação não tem fiscalização, muito pelo contrário, a ANAC está ali sempre, seja previamente, seja aparecendo repentinamente como por exemplo, você às vezes pousa o avião em um aeroporto, a ANAC está lá te esperando. E aí ela vai verificar tudo, você, seu avião, sua documentação, vai tirar foto de tudo, o pessoal lá, depois lá na ANAC mesmo vai ir mais longe ainda, mais profundamente. Então tudo isso é analisado, não só para pilotos como mecânicos. Por exemplo, agora o mecânico ele precisa passar por... a gente tem um programa agora de uma nova regulamentação da ANAC, que todo mecânico, a empresa, né, de manutenção, ela tem que ter uma empresa de saúde associada, no qual essa empresa, periodicamente, esporadicamente, sem falar para ninguém, aparece lá e faz teste de álcool, de droga. Então a aviação, cada vez que algo acontece, ou alguma suspeita, ou algo parece estar saindo do limite, a gente mitiga esse risco. Como você bem citou esse exemplo desse acidente, lá na Rússia, depois disso se proibiu qualquer tipo de acesso à cabine em voo, né? A gente teve mais alguns casos, hoje a cabine é trancada em voo, ninguém pode acessar, a não ser tripulação e os comandantes. Então a aviação ainda tem disso, ela vai se reinventando, ela pega e entende tudo que pode ter contribuído, não só uma causa, mas todos os fatores que podem ter contribuído para aquele acidente, e mitiga todos eles, na parte operacional, manutenção, pilotagem, ela vai pegar tudo, vai realizar novas diretrizes que todos terão a obrigação de cumprir, inclusive os pilotos.
1: Hoje nós estamos debatendo o tema do momento, que foi a queda do monomotor no bairro Silveira, na região nordeste de Belo Horizonte. Infelizmente, 3 pessoas morreram, 2 pessoas conseguiram se salvar desse grave acidente em terra, ninguém foi atingido. Eu estive lá no local, acompanhei todo o processo do Corpo de Bombeiros, do SAMU, da Defesa Civil e também a chegada dos investigadores do CENIPA que vieram do Rio de Janeiro. Agora, Hilton, o que me chamou a atenção, dentro de vários acidentes que já ocorreram aqui em Belo Horizonte especificamente, é que a maioria desses acidentes, eles aconteciam logo após a decolagem, às vezes segundos após a decolagem, né? Nós já tivemos no Carlos Prates, que é um aeroporto que foi desativado, acidentes que ocorreram após a decolagem, o avião quase não levantou voo e já caiu. Nesse caso, ele chegou a levantar voo e ficou por minutos voando. Esse tipo de acidente é mais raro, né, Hilton?
2: André, é o seguinte, a gente sabe que o acidente ele não nasce de um único ato. É preciso que a gente deixe bem clara essa questão. Ele costuma ser o resultado de uma cadeia de eventos. Né? E que cadeias são essas? Né? Começa até mesmo como o Estevão já colocou, a questão do planejamento, cultura da empresa, né, a manutenção, se está sendo feita dentro daquilo que está previsto, né, a questão da fadiga do piloto, uma situação de gerenciamento de toda a situação, de tudo que vai envolver o voo naquele momento. Especificamente nessa questão que você colocou da decolagem, a decolagem é uma fase crítica do voo. A gente sabe que ali naquele momento, tudo, até você passar todos os segmentos ali de subida, tudo pode acontecer. Então, para isso, o piloto, como disse o Estevão, ele está treinado, preparado para agir naquele momento em que, caso ocorra uma situação crítica e que não permita que a aeronave chegue numa condição de uma razão positiva de subida para atingir uma altitude de segurança e ele prosseguir o voo. Então, nas condições que está ali, tudo que é feito antes, tudo que é preparado antes, o que a gente chama de briefing, que é feito pelo piloto, ele é preparado, ou seja, ele é treinado em todas aquelas condições que foram colocadas desde o momento em que ele chega na aeronave, como muito bem colocou o Estevão nessa questão, toda a preparação do voo até o momento que ele decola. Então a gente sabe que pode acontecer, na aviação tudo pode acontecer, né? Desde o momento em que ele pode chegar ali, um estresse na preparação do voo, principalmente na aviação geral, né? O Estevão deve saber muito bem disso, tudo ali, aquela carga de trabalho do piloto, né? Que ele tem que olhar, ele tem que observar e cuidar de todos os itens para que a aeronave esteja, como eu coloquei, a questão do envelope, ele esteja dentro de todas essas informações para quando ele sentar ali e decolar, tudo foi feito conforme consta no manual e conforme aquilo que eu treinei, como eu preparei, para que no momento em que, numa fase crítica, como a gente observou ali, o piloto ele estava preparado, treinado para agir naquele momento, de forma que ele levasse a aeronave numa condição até mesmo segura, mesmo com todo o problema que ele tinha ali, mas levar a aeronave naquela condição crítica para um local mais seguro, para tirar daquela situação e pousar com segurança.
1: Agora, muita gente fala, né? O aeroporto da Pampulha é um aeroporto mais complicado, está no meio da cidade. Muitos leigos falam isso, né? E defendem até, isso foi perguntado para o prefeito de Belo Horizonte, foi lá, você vai agora defender que o aeroporto seja fechado e tudo mais. Estevam, existe isso mesmo? Alguns aeroportos são mais perigosos que os outros? Como é que é isso? Queria que você falasse sobre isso.
0: André, isso é uma questão que toda vez que acontece algum acidente, ela volta à tona, né? A gente teve isso com Carlos Prata, a gente já teve isso com Congonhas, já teve isso com vários outros aeroportos. E hoje a gente vê de novo, né, por conta de um acidente, vindo à tona isso com a Pampulha. Na verdade, não existe aeroporto mais perigoso ou menos perigoso. Pode até existir, mas assim, em outras fontes muito diferentes. Por exemplo, um aeródromo muito alto, numa montanha, que aí a gente sabe que quanto mais alto, a altitude mesmo, né, menor a performance da aeronave, você piora a performance. Aí sim você pode dizer que você tem um aeroporto mais crítico. Ou um aeroporto com uma pista muito curta, que aí você também vai diminuir, claro, o tamanho do avião. Então existem sim, não vou falar que não, mas existem algumas questões, mas muito diferentes do que está no imaginário das pessoas, que possam sim dizer que um aeroporto é mais crítico. Eu não diria mais perigoso, eu diria mais crítico. E aí toda a operação daquele aeroporto vai ser pensada, vai ser colocada para aquele nível, como bem falou o Wilton, para a gente pegar um nível de risco e diminuir ele num nível realmente baixo. E que aí quem for operar lá consiga, mesmo com aquelas nuances, por exemplo, uma pista muito alta, a pista vai ter que ser muito maior, por exemplo, ela vai ter que ter 5 km para poder um avião, um jato, por exemplo, pousar lá. Então vai ser mitigado. e porque a aviação não aceita nenhum nível de risco alto, tem que sempre ser muito baixo. Mas o caso do aeroporto da Pampulha, assim como era o Carlos Prates, são aeroportos extremamente seguros, aeroportos extremamente conceituados. A gente defendeu muito Carlos Prates. Para você ter ideia, a gente fala muito de acidente. O aeroporto Carlos Prates tinha 88 anos de funcionamento e teve 8 acidentes com vítimas. Em vítimas em solo, foram quatro vítimas em solo que perderam suas vidas, infelizmente. Toda vida a gente sabe que é muito importante, mas infelizmente aconteceu. Mas eu estou querendo só dizer em proporção. O Carlos Prates, na verdade, era muito seguro, era o segundo aeroporto mais movimentado de Minas Gerais. Às vezes as pessoas veem como, só tem alguns aviõezinhos voando ali, mas não, às vezes são aeroportos extremamente movimentados, como é o caso da Pampulha hoje. É um aeroporto extremamente movimentado, é o segundo aeroporto mais movimentado da aviação geral hoje no Brasil, perde apenas para Congonhas. E Congonhas, já que estamos falando de aeroportos críticos, vamos falar de Congonhas. Congonhas, que hoje é provavelmente o aeroporto mais movimentado do Brasil, está incrustado dentro dos prédios. E quando acontecer um acidente, não se fala em fechar o aeroporto, se fala em mitigar os riscos. Construíram lá, por exemplo, aquele sistema EMAS, né, que são os finais da pista hoje, que construíram concreto poroso, que caso a aeronave ultrapasse, ela afunda ali, é totalmente freada, não tem mais o perigo de sair. Então é isso que a gente tem que fazer quando acontece algum acidente. Se chegar à conclusão de que um dos fatores contribuintes, né, como a gente vem falando, né, o Hilton e eu, são vários, mas se um deles, e não é o, a gente não vê que esse é o caso, por exemplo, desse último acidente agora na Pampulha, mas se identificar que pode ter alguma contribuição, o que pode ser feito para mitigar isso? É isso que tem que ser feito e é isso que será feito. Mas com certeza continua sendo um aeroporto extremamente seguro. Os números dizem por si só, eu não vou lembrar os números exatos da Pampulha, mas acho que a Pampulha teve 12 acidentes em quase 100 anos de existência. E, de novo, é um aeroporto extremamente movimentado. Se a gente for parar para pensar, eu até falei com um colega seu, André, em outra entrevista, que você acha que é mais absurdo e perigoso? Um avião caindo, infelizmente, em cima de uma casa ou um caminhão? Se você for pegar o histórico do anel rodoviário, a gente tem um histórico enorme de caminhões caindo em cima de casas, e com detalhe, não é quebrando um muro, não. É devastando. Teve um agora em janeiro, dia 4 ou 6 de janeiro, teve um caminhão que ele varreu duas casas e ainda danificou outras duas. E não se fala no assunto. Não se fala. Varreu duas casas. Já teve outros que explodiram, que incendiaram casas. Enfim, mas o avião, que na verdade até nesse ponto, por ser de pequeno porte, o impacto é muito menor, justamente por ser tão raro, por ser algo tão surpreende porque é raro, ele acaba criando essa comoção. E aí é importante realmente a gente trazer essa informação e falar, gente, não, é muito seguro, tanto é que acontece muito pouco com um aeroporto que é um dos mais movimentados do nosso país. E tudo vai ser investigado para que, pelo menos dessa forma, nunca mais aconteça. E a aviação vai se reinventando e ficando cada vez ainda mais seguro.
1: Só para que as pessoas possam saber, nós estamos num programa na Cidade de Açúcar de Esclarecimento. O aeroporto da Pampulha chama Carlos Drummond de Andrade, em homenagem ao poeta de Itapira, ao maior poeta brasileiro de todos os tempos. Ô, Hilton, agora vamos falar, né, já estamos encaminhando para a última parte do programa, sobre agora a investigação. É, os investigadores do CNIPA já estiveram lá no local, entrevistaram pessoas. Por exemplo, a carcaça lá do avião, ela vai para o pátio do CNIPA, ela é devolvida para o dono. Como é que funciona agora esse processo de investigação?
2: Todas as partes, né, da aeronave, ela vai ser levada lá para o CNIPA. Isso é feito toda a análise dentro de um laboratório com agentes que são específicos para cada item que vai ser investigado, que vai ser verificado, para entender o que aconteceu. Então, motor, hélice, empenagem, a própria carenagem ali do avião, trem de pouso, todas essas peças, né, elas são levadas para lá, para que o investigador, o agente do CNIPA, possa entender, com a combinação de fatores, de tudo que aconteceu ali, entender o que aconteceu, né, quais foram os fatores que contribuíram para que o aeronave tenha tido aquela situação crítica de voo, aquela emergência, e levou à condição do acidente. Então, só através dessa investigação técnica é que a gente vai entender quais foram os fatores e também saber que o trabalho do CNIPA, ele é preventivo, né? Ou seja, a partir daí, a gente, fechado esse relatório preliminar, caminhamos para um relatório final, e o relatório final é que vai apontar os fatores que contribuíram para o acidente e fazer as recomendações para que não venha ocorrer um novo acidente ali na forma como aconteceu.
1: Agora, Hilton, só para que as pessoas possam saber, todo mundo fica curioso, ah, meu Deus, será que amanhã vai sair uma notícia? Ah, amanhã vai falar que foi isso, vai falar que foi aquilo. Geralmente, qual que é o prazo para o preliminar e para o final? Geralmente, eu sei que não tem um prazo exato, mas geralmente.
2: O preliminar, ele gira em torno de 30 dias, né? O CNIPA tem para fazer essa investigação. Agora, dentro da norma da NSCA 33, lá no seu item, acho que 716, ele fala aí, quando você passa de um período de um ano para o relatório final, você ter um relatório intermediário. Né? Através desse relatório intermediário, a gente tem as informações de como está prosseguindo a investigação e toda a análise que está sendo feita para poder fechar no relatório final, que gira em torno aí a partir de um ano, seria o prazo que é estimado aí pelo centro, pelo CNIPA.
1: Então, gostaria de agradecer muito ao Hilton Raiol, especialista em segurança, em direito e também ele é perito em aviação. Gostaria de agradecer muito o Estevam Valesques, piloto e também instrutor. Esse foi o Acidente Assunto. Muito obrigado a vocês por todos os esclarecimentos.
2: Agradeço, André, o convite, ter feito aqui. É uma honra, poder estar aqui compartilhando conhecimento e experiência. Agradecer também ao Estevam estar aqui também nesse bate-papo. Né, Estevam, muito obrigado também. E foi muito bom, foi agradável. E realmente muito difícil, né, a gente poder estar falando de acidente, né? Mas é importante a gente trazer algumas informações para o público, né? E muito obrigado pelo convite.
1: Obrigado, Estevam.
0: Obrigado, André. Obrigado aos ouvintes. Agradeço também ao Hilton. Foi realmente um momento muito importante para a gente poder trazer um pouquinho também, né, de afago, um pouco de conhecimento e um pouco de informação para as pessoas. Agradecemos aí a oportunidade de podermos ter esse bate-papo.
1: Esse foi o A Cidade é Sua, a Transamérica agora é TMC. Até semana que vem, sempre com um assunto de muita importância.
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4: Uma hora e 59 minutos e a gente muda de assunto aqui para falar dos números do varejo, que indicam um começo de ano positivo para a economia. O repórter Ângelo Sfer conta os detalhes para a gente.
5: O varejo brasileiro registrou crescimento de 2,4% no primeiro trimestre de 2026 em relação ao mesmo período do ano passado. Segundo a pesquisa do IBGE, a receita nominal do setor em todo o país também apresentou bons dados, avançou 4,2% neste mesmo período. O resultado nacional foi impulsionado principalmente pelos setores de artigos de uso pessoal, produtos farmacêuticos e hipermercados. Foram os setores de destaque. Entre as regiões, o Paraná se destacou com uma alta de quase 5%, superando estados como Rio de Janeiro, Minas Gerais e São Paulo, que tiveram um desempenho zerado no trimestre. Já no comércio varejista ampliado, que inclui a venda de veículos e materiais de construção, a média nacional ficou em 0,3%. O desempenho geral indica a manutenção do consumo no mercado brasileiro, pelo menos neste começo de ano.
4: 2 horas em ponto pelo horário de Brasília.
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Eu aproveito já para mandar um abraço para o Tony Procópio, que está na Labuta, em Recife. Ele fala, bom dia, Mário Augusto. Na Labuta, aqui em Recife, Pernambuco. Tony Procópio, um ótimo trabalho para você, meu querido. Tudo de bom. Que você consiga terminar o seu expediente aí com tranquilidade e sem nenhuma ocorrência, hein? E o WhatsApp da TNC está aberto à sua participação. Você pode mandar a sua mensagem, comentar sobre algum dos assuntos que nós tratamos aqui no Amanhã TMC, pode mandar a sua sugestão de pauta, de entrevista, de reportagem, ou fazer como o Tony Procópio. Simplesmente mandar o seu bom dia e informar para a gente de onde você nos ouve e por qual meio você acompanha a rádio TMC. Tem muitas formas de a gente fazer isso. Pelo dial do rádio, o rádio físico, o aparelho do rádio, que não sai de moda, né? 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Para você que ainda não tem o WhatsApp da TMC, anote aí. É o 11 972211001. 11, que é o prefixo de São Paulo, mas que é necessário para você que está fora de São Paulo para fazer a conexão aqui conosco. 972211001. Você manda a sua mensagem e eu compartilho com os demais ouvintes do Amanhã TMC. Duas horas e quatro minutos, é hora do nosso giro de informação aqui no Amanhã TMC.

0: O senador Flávio Bolsonaro divulgou uma nota oficial nesta quinta-feira para responder às denúncias envolvendo o banqueiro Daniel Vorcaro e a captação de recursos para um filme sobre o ex-presidente Jair Bolsonaro. A manifestação aconteceu depois do vazamento de um áudio em que Flávio Bolsonaro cobra de Vorcaro cerca de 61 milhões de reais para financiar a produção audiovisual Dark Horse. Na nota, o senador afirma que atuou apenas na busca de investidores privados para um projeto cultural produzido nos Estados Unidos sem uso de dinheiro público, incentivos fiscais ou recursos do governo. Segundo Flávio, a relação com Daniel Vorcaro ocorreu exclusivamente no contexto da captação de investimentos para o filme. O parlamentar também negou qualquer favorecimento político, empréstimo pessoal, vantagem indevida ou repasse de dinheiro ao deputado licenciado Eduardo Bolsonaro. Flávio Bolsonaro afirmou ainda que os recursos seriam destinados a um fundo específico da produção com estrutura jurídica própria e fiscalização nos Estados Unidos. Na defesa, o senador destacou que o contato com Vorcaro ocorreu em 2024, antes de as acusações contra o empresário se tornarem públicas. Segundo ele, naquele período, Daniel Vorcaro participava normalmente do mercado financeiro e de eventos empresariais no Brasil e no exterior. A nota também afirma que a relação entre os dois foi encerrada depois do surgimento das denúncias e da suspensão dos investimentos previstos para o projeto. Flávio Bolsonaro criticou ainda tentativas de relacionar o caso ao governo federal e ao PT. O senador declarou que não aceita comparações com episódios envolvendo integrantes da atual gestão e afirmou que não houve reuniões fora da agenda oficial, pagamentos a membros do governo ou promessas de favorecimento ao empresário. Ao final dessa manifestação, o parlamentar defendeu que o caso seja investigado com rigor e transparência e reafirmou o apoio à instalação de uma CPI para investigar o Banco Master. Ainda falando deste assunto, o governador de São Paulo, Tarcísio de Freitas, saiu em defesa do senador Flávio Bolsonaro depois da repercussão de áudios em que o parlamentar cobra pagamentos do banqueiro Daniel Vorcaro. Segundo Tarcísio, o caso não deve prejudicar uma possível candidatura de Flávio Bolsonaro à presidência da República. O governador afirmou: "Acho que não enfraquece a candidatura de Flávio Bolsonaro. Existe uma fadiga do PT em vender esperança." Tarcísio também disse que o senador tentou esclarecer rapidamente o episódio. Segundo ele, Flávio imediatamente procurou dar os esclarecimentos, falou do que se tratava. O governador ainda comentou a repercussão do caso envolvendo o Banco Master e afirmou que o tema está no centro das atenções dos brasileiros. Ele disse: "Hoje o escândalo do Banco Master está no centro das atenções de todos os brasileiros. O brasileiro não tolera mais corrupção." O Supremo Tribunal Federal validou por unanimidade nesta quinta-feira a Lei da Igualdade Salarial. Com a decisão, continua valendo a regra que obriga empresas a divulgarem informações sobre salários e apresentarem medidas para combater diferenças de remuneração entre homens e mulheres. Na prática, empresas com mais de 100 funcionários terão que tornar públicos os critérios usados para definir salários e criar planos para reduzir desigualdades no ambiente de trabalho. Quem descumprir a lei pode pagar multa de até 3% da folha de pagamento. A ação no STF foi apresentada pela Confederação Nacional da Indústria, pela Confederação Nacional do Comércio de Bens, Serviços e Turismo e pelo Partido Novo. As entidades argumentavam que a legislação poderia violar o direito de defesa das empresas e expor informações consideradas sensíveis. Já a Central Única dos Trabalhadores e sindicatos dos setores metalúrgico e têxtil defenderam a manutenção integral da norma. O relator do caso, o ministro Alexandre de Moraes, votou pela constitucionalidade da lei, retirando apenas trechos que permitiam punições sem garantir defesa prévia às empresas. Os demais ministros acompanharam o entendimento do relator.
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0: 2:10 pelo horário de Brasília. E agora você confere uma das grandes atrações da grade de programação da TMC. Eu me refiro ao episódio do Imprevista. Neste episódio, Joana Treptow recebe Drauzio Varella para uma conversa profunda sobre saúde, comportamento e os desafios da vida moderna. Vamos acompanhar.
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2: Olá, seja muito bem-vindo, bem-vinda ao Imprevista, um programa de entrevistas que não é sobre respostas prontas, é um podcast sobre caminhos. Aqui a gente não parte de um roteiro fechado, parte, acima de tudo, da curiosidade. É sobre escolhas, é sobre dúvidas, sobre contradições, tudo aquilo que não cabe, muitas vezes, na versão pública de uma história. Meu nome é Joana Treptow, todas as quintas-feiras eu chego aqui com um episódio novo do Imprevista e o nosso convidado de hoje é muito especial. Para apresentá-lo, quero dizer que tem gente que passa a vida tentando entender os outros, mas também tem gente que faz disso um compromisso, quase que uma inquietação permanente. O nosso convidado escolheu estar onde a vida mostra suas camadas mais duras, nos lugares onde muita gente evita olhar. Nos hospitais, diante da doença, nos presídios, diante do erro, na Amazônia, no mundo afora, diante do abandono, diante da desigualdade, na comunicação que é tão plural, precisa ter cuidado, responsabilidade, em tantos lugares, e sempre com o mesmo ponto de partida, a curiosidade pelo ser humano, sem pressa de julgar, com disposição para escutar. Mas talvez o que mais diga sobre o nosso convidado de hoje não seja só o fato dele estar nesses lugares, mas sim também o fato dele se aproximar das pessoas, o jeito como ele se aproxima das pessoas, a insistência que tem em ver a humanidade onde muita gente só vê rótulo e na capacidade de estar presente de verdade quando alguém está mais vulnerável, quando alguém mais precisa. Médico, escritor, comunicador há 30 anos, alguém que passou a vida tentando entender o outro e no caminho ajudou tanta gente, a gente a se entender também. Com a gente aqui, Drauzio Varella. Muito obrigada.
3: Muito obrigado, Joana. É um prazer estar aqui com você.
2: Drauzio, aqui a gente sempre tem acesso a fontes privilegiadas que nos trazem informação sobre os nossos entrevistados. E a nossa fonte é uma pessoa que convive com você desde que nasceu e que nos trouxe muita informação. Ela disse que, ao contrário do que muitas pessoas pensam, você é uma pessoa que tira sarro de você mesmo, que ri muito, é piadista, você não se leva tão a sério. Houve algum momento em que você percebeu que o humor era necessário para sobreviver ao que nós vemos e você vê todos os dias?
3: Oi, Jana, eu acho que sempre foi assim. Eu não gosto muito dessas pessoas que se levam a sério, que se colocam de um jeito como se fossem superiores e tal. Porque todos nós temos diversos lados, né? Tem momentos que você acha que o que você está fazendo é muito importante. Tem momentos que você acha que está sendo ridículo. Tem momentos que você acha que não está legal, que você está fazendo tudo errado. E eu acho que você tem que ter essa visão crítica de si mesmo, né? Porque isso também aproxima você das outras pessoas.
2: Tem momentos que você se acha ridículo, que você não sabe o que você está fazendo?
3: Nossa, não é que eu não saiba o que eu estou fazendo.
2: Não na prática.
3: Eu tenho consciência de que eu estou agindo de forma ridícula. Isso acontece, é claro que acontece.
2: Mas, no dia a dia, assim, agora, com as redes sociais, o que nós mais vemos são pessoas tendo muita certeza de si, seguras, de como elas são impressionantes. Eu sou especialista nisso, eu sei muito sobre aquilo. As pessoas querem se mostrar. Isso daí, para você, não é o caminho.
3: Não é o caminho. Não é assim que eu sou, não é assim que eu fui criado, de jeito nenhum. Ao contrário. Eu sempre estou cheio de dúvidas, não é? E sempre tenho um pouco de desconfiança de pessoas que têm tantas certezas assim. Porque quando você chega perto delas, muitas vezes você sente que aquela certeza toda é, na verdade, uma defesa e uma forma de mascarar a insegurança. Não há porquê. Todos nós temos inseguranças, muitas inseguranças, muitas vezes, não é? E você não pode perder essas características porque senão você fica desumano no sentido de perder a humanidade. Se você tem certezas o tempo inteiro, está falando para os outros, impondo regras e tudo, você se afasta das pessoas verdadeiras, não é?
2: Mas você é uma referência para o Brasil inteiro. Imagino que você seja reconhecido em qualquer lugar onde você vá. Você realmente é muito familiar. E a figura do médico sempre foi, talvez um pouco mais no passado, ligada a uma credibilidade, a uma autoridade, a uma seriedade. Você está propondo que não é necessário ser assim. Você foge um pouquinho, sempre fugiu desse caminho mais tradicional?
3: Sempre, Joana, sempre. Eu fui formado aqui em São Paulo, na Universidade de São Paulo, e naquela época, estamos falando de quase 60 anos atrás, ou de 60 anos atrás, os médicos eram os donos do saber. E eles consideravam os pacientes pessoas ignorantes que deviam obedecê-los. Então ele dizia, olha, você ia ao médico, ele te examinava, dizia, examinavam naquela época, hoje é uma coisa mais difícil. Mas eles examinavam, pegavam um receituário, você sentava ali e você vai tomar esses medicamentos aqui, vai tomar esses remédios. Escrevia com garranchos que você não entendia. O farmacêutico é que ia decifrar aqueles hieroglifos que ele fazia. E você não podia discutir, você tinha que fazer o que ele mandou. Se você voltava depois para a consulta, ele dizia, mas também você não fez o que eu te mandei fazer. Não é que eu te sugeri, eu te mandei fazer. Então, esse papel autoritário do médico ficou no passado. O médico é como um arquiteto. Você pensa o seguinte, você vai fazer uma casa. Você aceitaria que um arquiteto dizer, olha, tua casa vai ser assim, assim, assim, tantos quartos, a sala vai ser aqui, o banheiro ali? Claro que não. Ele senta com você e diz, o que você quer? Como é que você quer a casa? Quantas pessoas vão morar lá? De que maneira? Para que você vai usar a casa? Você recebe muita gente? Quer dar festa na casa? Enfim, todas as suas necessidades, ele vai tentar, tecnicamente, porque ele conhece a técnica, a forma de satisfazê-las. E a medicina tem que ser a mesma coisa. Você vai ao médico, você diz, olha, eu estou com um problema X. Não existem duas pessoas iguais. Os organismos são diferentes, os desejos são diferentes, o estilo de vida é diferente. Uma solução para o seu caso não serve para outro que tem exatamente a mesma doença, o mesmo problema, mas uma vida que não é igual à sua. Então, o que mudou na medicina moderna, o que é? É o médico que chega e diz, olha, no seu caso, na sua situação, nós temos as seguintes soluções, temos os seguintes caminhos. E a partir daí, esse caminho é discutido com aquela pessoa. Porque você pode dizer, olha, eu tenho que fazer tal tipo de tratamento que me obriga a fazer fisioterapia 5 vezes por semana. E aí você diz, eu não tenho condição. Como é que nós vamos entrar nesse acordo aqui para que você possa fazer a fisioterapia, mas adaptada à vida que você leva? Então, nesse sentido que eu digo que o médico parece uma função parecida com a do arquiteto. Ele vai ver as suas necessidades e, conjuntamente, vocês vão decidir qual é o tratamento mais adequado.
2: Quando você pensa com todas essas mudanças na medicina, na sociedade, no comportamento das pessoas, na forma de consumo, de hábito das pessoas, quando você olha lá para trás, quando você decidiu fazer medicina, suas convicções, seus desejos, seus sonhos, e aí você olha hoje como as coisas estão, por onde você percorreu, você conseguiu corresponder à sua própria expectativa, superou, foi totalmente diferente? Qual é o balanço que hoje você consegue fazer?
3: Eu não consigo nem comparar, Joana. Não consigo nem comparar. Quando eu me formei, o problema do Brasil, os problemas médicos brasileiros, eram as epidemias que corriam pelo interior. Eram as endemias rurais. Endemias rurais o que eram? Era esquistossomose, doença de Chagas, malária, verminose, essas endemias rurais. O Brasil era um país rural. Eu me formei em 1967, portanto, eu fiz medicina durante a década de 1960. E as endemias rurais, os pacientes vinham do interior, do Brasil afora, aí, dos mais longínquos recantos do país, e desabavam no Hospital das Clínicas aqui de São Paulo, onde eu fiz internato e a residência, como todos os meus colegas da época. Então, esses eram os problemas. Eu vi gente morrer por áscaris, que é aquela popular lombriga, né? Um verme que formava novelos no intestino, obstruía o intestino, e a pessoa acabava, se não fosse atendida e operada rapidamente para desobstruir, podia morrer, e muitos morriam. Eu vi criança morrer com insuficiência respiratória, sufocada por novelos de áscaris, porque o áscaris tem uma fase do ciclo biológico dele, que ele migra pelos órgãos e pode chegar na traqueia. Então, sufocava a criança, vi duas ou três crianças perderem a vida assim. Então, era uma medicina completamente diferente de hoje. A grande massa da população era de crianças. Hoje, a faixa da população que mais cresce é que está acima dos 60 anos. Houve uma mudança, uma reversão da pirâmide. Completamente. Então, hoje nós temos as doenças crônicas. É outra realidade muito diferente daquela em que eu me formei.
2: Já que você falou sobre morte de crianças, você passou toda a sua história, vida, carreira, trajetória, convivendo com a finitude de perto. Ainda convive. A morte, em algum momento, te assustou? Ver criancinha morrendo por causa doença que poderia ser revertida por falta de estrutura. Essas coisas que a gente olha e fala, nossa, não precisava. Em algum momento a morte foi uma questão para você?
3: Sempre, claro. E nunca me assustou, mas me revoltou muitas vezes. Esse exemplo que você deu das crianças. Olha, no Hospital das Clínicas, a gente passava todos os internos, residentes da área de clínica, passavam pela pediatria, pronto-socorro de pediatria. São Paulo, naquela época, era uma cidade muito menor do que é hoje. Mas era uma cidade que estava recebendo uma quantidade muito grande de imigrantes. Cada vez que tinha uma seca no Nordeste, eles vinham para São Paulo. Porque aqui tinha emprego. São Paulo estava crescendo, os prédios sendo construídos na cidade, e tinha emprego para todo mundo. Você passava na frente das obras, eles punham uma coisa de madeira, onde eles iam encaixando, introduzindo umas tábuas que vinha. Precisa-se de carpinteiros, azulejistas, toda obra tinha uma lista de empregos para as pessoas. E os que não tinham, que saíam da lavoura, não sabiam fazer nada na construção civil, eram admitidos como serventes. Então, tinha o servente de pedreiro, era o que? Ia buscar as pedras, ia buscar os tijolos, ia trazer as ferramentas e tal. E ele ia aprendendo e subir. São Paulo virou uma cidade nordestina, né? A maior cidade nordestina do país. Onde iam morar essas pessoas? Iam morar na periferia. A periferia de São Paulo, nos anos 60, 70 e até 80, foi inchando. Porque cada um ia lá e construía um barraco e passava a viver ali sem água encanada, sem saneamento básico. Então, o que acontecia com as crianças? Elas se contaminavam, tinham diarreia, desidratavam. E a dificuldade de levá-las para o centro da cidade, não tinha metrô, não tinha linhas de ônibus regulares em muitos lugares e tudo. A dificuldade para chegar no pronto-socorro do Hospital das Clínicas, que era um dos raros locais onde elas seriam atendidas, muitas vezes chegavam numa condição muito debilitada. Às vezes chegavam em choque, chocadas. E você ficava ali, elas ficavam... Tinha um lugar no Hospital das Clínicas que tinha umas caminhas, nem era cama, eram umas coisas de madeira assim, com um colchãozinho em cima, uma pequena grade, e a mãe ficava sentada numa cadeira ao lado da criança. E essas crianças, você tinha que ser hidratadas. E a gente ficava, era uma quantidade absurda. Você estava tratando de uma criança aqui, que estava grave, e morria uma que estava atrás de você. E o sofrimento daquelas mulheres que ficavam ali, quando morria uma criança, todas choravam. Todas choravam. Depois caía um silêncio. E aí as coisas iam voltando ao normal. A gente chegava a perder 3, 4 crianças num plantão de 12 horas. Você imagina. Eu saía do hospital absolutamente revoltado. Como é que é possível a gente conviver com essa tragédia que atinge tanta gente? Isso, felizmente, essa realidade foi mudando. Hoje, quando morre uma criança, fica todo mundo chocado, né? Então, esse impacto dessa morte por falta de atendimento, por falta de condições sociais, foi muito, muito importante na minha carreira, porque me deu mesmo uma visão geral de que, em que país nós vivíamos na época. Né?
2: Ah, eu imagino, deve ser muito difícil a vontade de querer salvar e socorrer e resolver. Não há estrutura, não tem como chegar a todos. Mas isso me leva a um questionamento. Assim, a medicina, havendo condição, havendo estrutura, salva vidas. Mas também há casos em que não. Então, a gente tem uma ideia de controle de vida que pode ser contraditória, controversa. Até que ponto é que nós conseguimos controlar a vida?
3: Acho que a gente controla muito pouco. Controla muito pouco, porque qual é a única certeza absoluta que você tem na vida?
2: A morte.
3: Que você vai morrer, não é? Não há outra certeza absoluta. Tudo pode acontecer, pode não acontecer também. A gente é cheio de dúvidas. A morte, não. A gente tem muita dificuldade de conviver com essa realidade, não é? Todo mundo fala, claro, um dia eu vou morrer. Mas um dia muito distante, sempre.
2: Que nunca, né, vai chegar.
3: Que nunca vai chegar.
2: Está longe.
3: Tenha você 20 ou 90 anos, não é? Mas a gente procura não pensar nisso. E ao contrário, a gente tem que pensar. Porque é um período que nós estamos aqui na Terra, né? É esse. Nasceu, você não era nada antes. Depois que você morrer, você vai ser o que você, que a tua imaginação quiser, não é? Mas que existe um limite, existe. Às vezes eu vejo, gente dizendo assim, ah, mas a vida, se for só isso, aí não vale a pena. Pô, só isso? Você nasce, cresce, se alimenta, tem prazeres a vida inteira. Não estou falando do prazer sexual só. Falando do prazer, sei lá, de entrar embaixo do chuveiro um dia que está muito cansado e ver aquela água quente, gostosa, relaxante, não é?
2: Prazer que eu estou tendo falando aqui com você.
3: E eu com você. Prazer do que a gente vai comer no almoço, não é? A vida é cheia de prazeres. Você sabe que uma vez tinha um funcionário lá, um carcereiro na detenção, no Carandiru, não, o senhor Araújo. O senhor hoje é um negro forte, atarracado, assim. E um homem que tinha tido uma vida muito dura. Ele, além de trabalhar na cadeia, que é um trabalho difícil, ele chegou a perder 3 filhos no mesmo ano. Crianças, de doença. 2 tinham, acho que, 8 ou 9 anos, 1 tinha 12. Esse que tinha 12 estava brincando, jogando basquete sozinho numa tabela com um cesto que ele tinha e caiu morto por uma hemorragia cerebral. E ele era um homem muito experiente, conhecedor da vida, tinha amadurecido no meio dessas tragédias todas. E um dia eu cheguei na cadeia, ele tinha almoçado e estava sentado ali naquele pátio interno do Carandiru que chamava Divinéia. E eu fui falar com ele. E aí começamos a conversar. E eu disse para ele, Araújo, você é um homem feliz, não é? Ele falou, ah, doutor, a vida sabendo levar é uma festa. E eu fiquei com essa frase na cabeça, porque é uma frase de alto conteúdo filosófico, né? Sabendo levar. Pode ser uma tragédia também, se você não souber levar, não é? E a festa, o conceito de festa Eu acho que é um conceito precioso. Porque é uma festa no total, se você sabe levar. Uhum. E essa festa, um dia acaba. E você, uma coisa que eu defendo agora, assim, até politicamente, você tem que ter o direito de definir qual é a hora que você quer sair da festa.
2: Eu ia falar com você sobre isso, é um assunto delicado. A morte é um tabu. Tabu maior ainda é você desejar morrer. Até uma dificuldade de algumas pessoas conversarem sobre morte com a família. Eu já falei com a minha família que se eu morrer, eu gostaria que isso acontecesse. Eu tenho 32 anos. Quando você começa essa conversa, viram para você e falam assim, ah, pelo amor de Deus, para com isso. Mas eu tenho direito a ter os meus desejos ouvidos. E é uma questão cultural, aqui não se fala disso. Mas outros países têm discussões avançadas, não só sobre eutanásia, sobre suicídio assistido, sobre morte assistida, quando a pessoa está com uma condição de saúde muito frágil, vulnerável, e não deseja mais viver. Como é que você enxerga essa escolha?
3: Olha, eu faço parte de um movimento, de uma associação chamada Eu Decido, que pretende que você tenha esse poder de decisão. Porque se eu te perguntar se você quer viver muito, você vai dizer que sim. Se a segunda pergunta for a qualquer preço, você vai dizer que não. Na verdade, ninguém quer ficar jogado numa cama sem poder sair, dependendo de todos para tudo. Uma sonda nasogástrica, uma sonda urinária, tomando soro o dia inteiro e muitas vezes sem reconhecer, sequer reconhecer as pessoas que você mais ama, mais amou, no caso. Mas ninguém quer viver assim. E, no entanto, nós temos uma legislação do Brasil que não tenta encaminhar esse problema. Ninguém quer viver a qualquer preço. Todo mundo quer viver máximo e tal, mas enquanto estiver bem, não é? E nós temos que pensar nisso, especialmente agora, com a população envelhecendo, especialmente agora com esse aumento brutal do número de casos de demências, em que você vai perdendo completamente a condição de conviver com os outros.
2: Trazio, nós estamos falando de doenças, de condições que agravam a saúde física. Mas a dor, o sofrimento, ele pode matar?
3: Claro que pode, porque você tem dois tipos, grandes tipos de sofrimento. Nós temos o sofrimento físico causado por um problema claramente definido. Sei lá, um tumor que provoca compressão na parte, em alguns nervos, que provoca dor. Um tumor que se espalhou para os ossos e provoca dor. Esse é um tipo de sofrimento. E você tem o sofrimento mental, né? São os males da alma, né, que hoje cada vez mais frequentes. Né? E esses, num certo sentido, são até piores. Né?
2: Eles não são tangíveis.
3: É, porque você não tem um diagnóstico claro, você não consegue dizer, eu faço tal exame e vejo que você está numa depressão profunda. Não existe esse exame. Você tem que se basear nos dados clínicos, e esses são muitas vezes subjetivos, né? Um grande problema para você pode não ser problema nenhum para mim, e vice-versa, não é? Então, e a sociedade que nós vivemos hoje, essa forma de viver, é uma forma de viver nova. Nova, nunca, as gerações que nos antecederam não passaram por esse tipo de experiência. Morar em cidades grandes, fechados em apartamentos, todos nós, uma vida que foi ficando cada vez mais solitária. Você hoje, para visitar seus pais, você precisa escolher o dia da semana, porque pode levar uma hora e meia para chegar na casa deles. As cidades cresceram muito. Hoje ninguém mais tem amigos de infância. Os amigos de infância se espalharam pelo país, às vezes por vários países, não é? A tendência da gente é ficar sozinha, cada vez mais sozinhos. Mas nós somos animais gregários. Como é que nós sobrevivemos, Joana? Nós descendemos de quem? daqueles primatas que viviam na parte central da África, ali, Etiópia, aquela região, que de repente começaram a tiveram que descer das árvores que faltava alimento, e eles tiveram que andar pelas savanas. E andavam e aí foram adotando a posição bípede, né? E animais pequenos, você pega esses hominídeos que você encontra nos museus, eles são assim, tem o quê? 80, 90 centímetros.
2: Como os pigmeus.
3: É, são esqueletos débeis. E nós éramos, os nossos ancestrais mais distantes eram animais muito fracos. A África até hoje tem leão, tem tudo quanto é bicho. Você imagina naquela época, qual era a chance de sobrevivência? Zero. Como é que eles, por que que eles não foram eliminados? Porque eles souberam formar grupos. E aí, em grupo, sim, em grupo, conseguiam se defender. Então, a formação do grupo é essencial, foi essencial para a sobrevivência da espécie humana. E a seleção natural fez esses grupos chegarem até nós. Por isso é que chega um sábado, está sozinho em casa, liga para uma amiga, não pode sair, liga para um amigo, viajou, e você fica deprimida por causa de um sábado que você ficou sozinha. A gente não sabe ficar sozinha, a gente gosta de estar enturmado, né?
2: A gente gosta de estar acompanhado. Você falou sobre essas mudanças da modernidade.

0: não interessa onde ele estava, parava de estudar e ia trabalhar nas fábricas. No interior, o Brasil era um país agrícola ainda naquele tempo, um menino de 7 anos ganhava uma enxada menorzinha e estava trabalhando, ajudando a família. A menina, já antes até, começava a cuidar dos irmãos mais novos e ajudar a mãe no preparo, nos cuidados com a casa e no preparo da comida. Não havia adolescência. Adolescência é um fenômeno moderno. A minha geração foi a primeira a ter adolescência, a poder estudar, a poder chegar na universidade quando as condições permitiam. E essa geração criou os filhos de uma outra forma. E houve uma melhora da situação econômica do país muito grande. O Brasil ainda tem muita dificuldade, mas quando você compara com o passado, não remoto de 200 anos, mas o passado imediato aí, dos anos 1950, 1960, uma melhora muito grande. E aí nós começamos a ter adolescentes. Hoje a adolescência é considerada dos 14 aos 25 anos.
1: Não, aos 25?
0: Aos 25 anos. É considerada adolescência. Para alguns até aos 40, 45, que moram na casa dos pais, reclamam da comida, né? Da roupa lavada, né? É uma mudança muito, muito grande.
1: Então, seria a falta de independência um grande mal da nossa sociedade?
0: Eu acho que não, sabe? Eu acho que você, quando a gente fala essas coisas, a gente se baseia nesses exemplos. O menino que está aí, 40 anos de idade, é um homem feito e tal, e ainda depende dos pais para sobreviver, não trabalha, ou, enfim, não consegue viver sozinho, se arrumar na vida. Mas a maioria não é assim. A maioria está aí trabalhando, lutando, fazendo as coisas. O mundo caminha para frente, João. Às vezes a gente pega esses exemplos e acha, ah, não, no meu tempo. Eu não gosto disso. Eu não falo no meu tempo. Meu tempo é hoje. Com o seu tempo também é hoje. Eu não gosto por quê? Porque a memória é traiçoeira. A memória edita. A memória tira as memórias ruins e deixa só as boas. Eu vejo o pessoal, os velhos da minha geração, falando, não, São Paulo naquele tempo era uma maravilha, você andava pela cidade tranquilo. Andava, era tranquilo, nesse aspecto sim. Ninguém te assaltava na rua, ou era muito raro acontecer. Em compensação, era uma pobreza maluca. O bairro que eu nasci, onde eu vivi até os 10 anos, o pessoal dizia, quem come... Quando pobre come frango, um dos dois está doente. Porque frango era uma especiaria. Na minha casa tinha frango uma vez por mês. Hoje você vai a qualquer lugar na periferia mais pobre e tem acesso ao frango todo dia. Não é? As mudanças foram muito grandes. E eu acho que no total nós estamos melhores. E a juventude atual está melhor do que a juventude, do que a minha juventude foi. Nós éramos sexistas, machistas, tínhamos preconceitos sociais, sexuais terríveis. As mulheres e os homens que eram homossexuais sofriam o diabo, até violência física, era normal, não é? Você imagina, compara isso com hoje. Hoje você, não que as mulheres tenham igualdade com os homens, estão longe disso ainda, mas não se compara ao passado. Uhum, claro. Né? Está aqui trabalhando hoje, no passado você estaria em casa cozinhando para os filhos e para o marido.
1: A vida é muito diferente da vida da minha mãe, da minha avó, claro, com toda certeza.
0: Claro. Nós estamos caminhando para frente, é devagar, mais devagar do que a gente gostaria.
1: Você é muito otimista, Drauzio, e a sua empatia, ela transborda na sua forma de falar, ver o mundo. Como você analisa as questões, de onde vem essa sensibilidade? De onde vem essa tendência, né, que você persiste em alcançar de ver a outra pessoa com humanidade, como ela é?
0: Eu acho que tem dois aspectos aí. Um, esses primeiros anos da vida são muito marcantes, não é? Você guarda memórias de quando você tinha 8, 10 anos. Os primeiros anos são

0: fundamentais. E eu passei esses anos num bairro operário, minha família morava num quarto, e eu passei a vida jogando bola na fábrica de frente de casa. Tive uma e ali eram cortiços, o Brás era todo formado por cortiços, com imigrantes que vinham especialmente da Itália, de Portugal e da Espanha. Então, vivi essa realidade. Eu sei exatamente como viviam aquelas pessoas, quais eram as dificuldades que eles tinham e como era difícil a vida naquele tempo. E eu gravei isso para sempre. Eu pude estudar. Mas pude estudar por quê? Não porque eu era um menino brilhante, nada. Era um moleque igual aos outros. Eu pude estudar porque meu pai tinha dois empregos, trabalhava até meia-noite e dizia, meus filhos vão estudar. Se eu não tivesse tido esse pai, aos 14 anos eu estava na fábrica. Não teria chegado nem perto de onde eu pude chegar depois. Então, eu guardei isso com uma responsabilidade. À medida que eu fui adquirindo conhecimento numa área como a medicina, que é onde há tantas carências, eu sempre achei que eu tinha uma obrigação de devolver para os outros uma parte do que eu aprendi, pelo menos. E foi isso que me norteou na profissão o tempo inteiro. Não que eu tenha conseguido fazer grandes coisas, mas eu procurei seguir esse caminho.
1: Mas ser reconhecido pelo que você faz, pelo impacto que você tem na vida das pessoas, por levar tanta informação, democratizar informação que é difícil, que é cara, isso não é um grande feito?
0: Olha, grande feito, não sei se é grande o feito, mas, na verdade, isso, à medida que eu fui vendo também que isso tinha um impacto social, eu fui ficando cada vez mais animado em fazer. Porque depois, o que aconteceu? À medida que eu comecei a me meter nessa coisa de comunicação, de falar, começou no rádio, e na época, quando a AIDS surgiu aqui, que era uma coisa pavorosa, morria todo mundo, né? E eu fui sentindo que isso tinha um impacto social. Eu, em nenhum momento, sinceramente mesmo, em nenhum momento eu falei, olha o que eu estou fazendo. Não, ao contrário, foi aumentando a responsabilidade. E depois, quando veio a televisão, a TV Globo, que me deu acesso a falar para o país inteiro, a responsabilidade foi ficando cada vez maior. Chegou um momento que eu disse, olha, nunca foi dado a um médico as oportunidades de comunicação que me foram dadas. Você tem uma rede de televisão que te dá um programa do domingo à noite, como é o Fantástico, que está aí no ar há 60 anos, e dizer, faz o que você quiser, fala sobre saúde do jeito que você achar melhor. Então, isso te dá uma responsabilidade muito grande, né? E depois a internet, a mesma coisa, né? Então, essa posição em que você pode usar os seus conhecimentos e transmitir para os outros, isso te dá uma, não só te dá, claro, te dá uma recompensa, mas te dá uma responsabilidade muito grande.
1: Uma responsabilidade muito grande, foi uma dedicação muito grande também, e inclusive, com esse compromisso que você estabeleceu para você mesmo, você entrou em lugares que a sociedade tende a não querer entrar e para onde a sociedade tende a não querer olhar. E são lugares que tornam questões complexas muito simples, certo ou errado. Você dedicou a sua vida, boa parte dela ainda dedica, a cuidar de presos e presas, a ir ao sistema penitenciário de forma voluntária, olhar pelas pessoas. E eu diria que você vai bem além da questão física da saúde. Você, aqui temos a informação de algo que a sua filha disse, né, que eu achei que é muito interessante. Você não humanizou os presídios, você humanizou as pessoas. Isso é uma questão muito maior do que estar preso, estar cumprindo pena, né?
0: Olha, eu tenho um pouco de dificuldade de tirar conclusões desse tipo que a minha filha tirou.
1: Ela já fez isso por você.
0: É, claro, minha filha. Mas o... Você sabe, eu entrei nessa história de cadeia por razões que não tiveram nada a ver com o humanismo. Eu, nenhuma razão política, nada disso, não gosto de bandido, fui educado dentro de padrões muito rígidos de honestidade e tudo. Mas eu, de moleque, eu morava no Brás, o Brás era cheio de cinemas, escrevi um livrinho chamado Nas Ruas do Brás, um livro infantil que me deu muitas alegrias, porque as crianças escrevem cartas de vários lugares do Brasil, é adotado em escolas e tudo. E nesse livrinho, eu pus que o Brás tinha, sei lá, 10, 11 cinemas, era um bairro operário, e tinha cinema para tudo que é lado. E durante muito tempo eu encontrava um senhor, um homem da minha idade, naquele tempo, que dizia, você esqueceu do Cine Oberdan, você esqueceu do Cine Brás Politeama, sei lá. Então, nós tínhamos essa... E tinha uma irmã da minha avó, não, um primo da minha avó, que era gerente de um cinema que existia na rua João Teodoro, que é uma das ruas mais importantes do Brás. Chama Cine Rialto. E ele, à tarde, porque naquela época os filmes eram proibidos até 10 anos, até 14 ou 18 anos. E à tarde, ele me deixava entrar no cinema. E eu assistia filmes que eram proibidos na época, até 14 anos, até 18 ele não deixava, mas até, depois de 18 ele não deixava, mas até 14. E eu assistia um filme, que é um filme do Burt Lancaster, que é chamado Força Bruta. Em inglês é Brute Force, é o mesmo nome. Se achar esse filme um dia, veja, porque é um filme que se passa numa cadeia, onde eles planejam uma fuga. E é um filme tão, assim, tão interessante, eu fiquei eletrizado na cadeia, na cadeira, quando eu vi esse filme. Você imagina, eu tinha 7 anos. Eu, depois que escrevi esse livro, A Companhia das Letras, que edita os meus livros, me consegui uma fita, cassete na época, uma fita desse filme. E eu assisti com a minha mulher. Eu lembrava de tudo, Joana, tudo. Eu sabia frases do filme. Você imagina o impacto que ficou isso com uma criança de 7 anos de idade, né? Eu tive essa... E a partir daí comecei a ver filmes de cadeia. Eu sempre gostei de ver. E até hoje eu gosto. Quando tem um filme de cadeia, se eu estou passando na televisão, vejo, eu paro. Nem vai até as 2 da manhã, eu fico até as 2 da manhã. Porque tem esse gosto de ver filme de cadeia. Quando veio a epidemia de AIDS, eu comecei a fazer um trabalho no rádio, na antiga Jovem Pan, que era AM naquele tempo, que era dirigida, o diretor de redação era um gênio da comunicação chamado Fernando Vieira de Mello, que hoje é nome de um túnel da Rebouças, ali embaixo. Né? E eu comecei a fazer isso e me pediram uma senhora que tinha uma TV em Santa Catarina, Dona Maria Odete Brandalice, ela chamava. Quis fazer um vídeo, me pediu sobre AIDS. E eu disse para ela, tudo bem, só que se eu puder andar nos lugares onde o vírus está se disseminando. Ela disse, não, o senhor fica à vontade. E eu, então, fui para a casa de detenção. Eu queria mostrar o que estava acontecendo nas cadeias, que ninguém tinha noção do que estava ocorrendo. A imprensa chamava AIDS de peste gay. Parece que era uma coisa que só dava em homossexuais, o que era um absurdo. Não existe uma doença sexualmente transmissível que poupe um dos sexos. Qual é? Que só dá em homem ou que só dá em mulher? Claro que essas doenças se espalham universalmente. E aí, eu passei o dia inteiro lá na detenção. E fiquei muito impressionado. Sabe, uma enfermaria de AIDS era uma tragédia medieval. Ficavam os doentes morrendo naqueles catres ali, trancados, sabe? Uma coisa pavorosa. Mas tinha aquele ambiente de cadeia. Os guardas com as metralhadoras, o portão que quando você entra bate, bam, você já está no outro mundo agora. Essa batida do portão é um sinal de que eu saí do mundo no qual eu vivia. Passou aquilo, a gente passou um dia gravando lá e eu fiquei com essa coisa da cadeia na cabeça. Não conseguia pensar em outra coisa. Toda hora me vinham aquelas imagens. Estava atendendo um doente, eu lembrava do preso, eu lembrava do guarda na muralha. O tempo inteiro assim. Eu fiquei, deve ter tido um impacto tão grande que a minha mulher uma hora falou, você está acontecendo alguma coisa, está tão calado, você nunca foi calado assim. E aí eu falei, olha, se eu estou tão tocado por essa experiência, eu vou chegar mais perto. Tem alguma razão em mim que considera isso uma coisa muito importante e que se eu deixar de viver, eu talvez me arrependa no futuro. E aí comecei esse trabalho a partir dessa história. Às vezes as pessoas me diziam depois, não, esse trabalho maravilhoso que você faz, você é religioso. Não se trata de nenhuma justificativa. A justificativa que eu tenho é de que eu achei que eu tinha que chegar perto desse mundo. E a minha profissão favoreceu essa chegada. Foi a minha profissão que possibilitou. E através da minha, do exercício da minha profissão, atendendo os doentes e tal, é que eu acabei andando a cadeia inteira e sendo respeitado pelos presos, como até hoje eu sou. E é uma maravilha isso, né? Você está exercendo a sua profissão, está fazendo as coisas que você gosta de fazer, e ao mesmo tempo você está sendo, esse trabalho está sendo reconhecido. Esse reconhecimento pelo trabalho que você faz é uma recompensa muito grande, é o que nos mantém. E esse reconhecimento parte de quem? Parte das pessoas que a sociedade considera escória e tranca para viver, para se separar da gente.
1: Bom, se você não foi para os presídios pelo humanismo, o trabalho que veio em decorrência disso, do Drauzio Pessoa com curiosidade sobre como é a vida de um presidiário, o Drauzio Médico, que chegou até os presídios pela medicina e por exercer essa função, você conseguiu, no final, humanizar as pessoas que lá estão. Você tem trabalhos importantíssimos, eu trouxe aqui alguns dos livros. Você tem trabalhos que falam exclusivamente dos homens, das mulheres, no encarceramento. Quando você chegou lá e você foi tocado pela vida daquelas pessoas, tão no aspecto individual mesmo, que eu acho que é o que você traz no livro. Você conta histórias de cada uma das pessoas, você lembra de histórias, você lembra de aspectos específicos. Como foi para você isso? Você escrever sobre isso e ser tão atrelado ao teu trabalho nos presídios?
0: Joana, a tendência nossa é a gente se abrigar entre os demais que são semelhantes a nós, não é? Você vai sair com seu marido ou seu namorado e vai jantar fora com um casal de amigos. Eles são jornalistas, são pessoas que você conhece há muito tempo, eles têm as mesmas preferências políticas, as mesmas preferências sociais, uma condição financeira mais ou menos parecida. Você está certa de que aquilo, naquele jantar, não vai acontecer nada de desagradável, né? Ninguém vai falar uma coisa grosseira, você conhece as pessoas. Isso dá segurança para a gente. O convívio com os nossos semelhantes, ou os nossos iguais, de preferência, é um convívio seguro, mas ele é empobrecedor. Se você só convive com os que são iguais, você vai ficando sempre do mesmo jeito, porque você não tem contato com o contraditório, não tem ninguém que cheque os seus valores, não tem ninguém que leve uma vida completamente diferente da sua. E é isso que nos enriquece. E o que eu encontrei nas cadeias foi isso. De repente eu conheço um cara que é ladrão. Ladrão. E ele te conta um assalto que ele fez, em que ele, no qual ele tomou 2 tiros. Você alguma vez tomou tiro? Alguma vez você convida um amigo para jantar, que ele te conta o que aconteceu no assalto e o que aconteceu com ele depois de ter levado esses 2 tiros? Isso vai enriquecendo a vida. Eu vi uma palestra uma vez nos Estados Unidos de um dos pais da inteligência artificial. Esse cara chegou, era um encontro de altíssimo nível, tinha vários prêmios Nobel lá e tudo. Ele chegou com um copo. Pegou o copo, pôs em cima da mesa. Virou para o primeiro da, na, a pessoa sentada na primeira fila, eram todos médicos e ou pesquisadores. E disse para ele, o que, que é isso aqui? Falou, um copo. O cara riu. Falou, o que, que te lembra um copo? Ah, um copo para beber água. Aí pegou o outro e falou, o que, que o copo te lembra, esse mesmo copo? O cara disse, ah, lembro que eu gosto de tomar vinho no copo. E ele foi assim perguntando de um em um. Um disse, eu lembro que eu cortei a mão quando bati o copo na pia e cortei a mão. E ele diz aí, você não... Cada um tem o conceito de copo aqui, né? E você, por isso que você não pode procurar a verdade nas coisas, que cada um tem a sua verdade. Isso foi uma coisa que me marcou muito, porque você não tem que procurar o verdadeiro significado, porque o verdadeiro significado não existe, ele depende da sua interpretação. E diz o raciocínio, e é verdade, porque o que é o raciocínio... O raciocínio mais completo é aquele que analisa todas as possibilidades. Você olha para o copo, o que é esse copo? Bom, posso pôr água, posso pôr vinho, se eu bater na pia ele quebra e pode me machucar. E assim, você, quanto mais informações você tiver, mais elementos você tem para entender as realidades. E a cadeia me deu isso, esse convívio com essas pessoas. Porque, na verdade, as paixões humanas são limitadas. O cara diz, não, ali são todos animais. Aqui também são todos, somos todos animais, não é? Vegetais é que a gente não é, muito menos minerais. Não é? Você não pode tentar equalizar as pessoas todas, porque elas são muito diversas. Você tem, as paixões são as mesmas. Sentem amor, ódio, ciúmes, raiva... carinho, as coisas que nós... As paixões não é porque você está presa que você muda o repertório de paixões, não é? Isso é muito interessante. Há valores que eu aprendi na cadeia que eu não encontrei nunca na sociedade aqui fora. Né?
1: Mas, por exemplo, você disse agora há pouco que você não gosta de bandido. Não é? Ninguém gosta de bandido. Mas você gosta das contradições humanas, de aprender com a pluralidade da vida humana. Quando você conhece uma pessoa que ultrapassou ali algum limite de uma régua moral, aquilo te atinge ou você não olha pelo aspecto moral?
0: Aí entra a profissão. Sabe, eu não estou lá como funcionário da cadeia. Meu trabalho é voluntário. Segundo, eu sou médico. Não cabe ao médico julgar os seus pacientes. Não cabe, não é papel do médico. Vamos pegar uma situação oposta. Eu sempre tive clínica particular e clínica grande. Chega um homem de gravata, trabalha na Faria Lima. Pode ser um criminoso, pode ser um grande criminoso até. Muito maior do que os que estão lá atrás das grades. Eu não pergunto. Eu mando ele tirar a camisa, tirar a roupa, eu examino, prescrevo. Eu não quero saber da vida dele. Eu não fui treinado para isso. Isso é para os juízes. Juízes é que julgam. Os advogados é que são treinados para lidar com esse tipo de julgamento. Ao médico não cabe. O médico tem que atender as pessoas, independente de quem elas sejam. Então você não pode usar esse raciocínio que você usa para o consultório, dizendo, não me interessa o que esse cara faz na rua, não me interessa o que ele faz para viver, eu tenho obrigação de tratá-lo. Chega na cadeia, por que você não faz isso? Só porque aquele é pobre e o outro está bem de vida?
1: Impressionante. Drauzio, tome um golinho de água, porque hoje eu vou fazer uma coisa que eu nunca fiz. A Clara, nossa produtora, está aqui. Eu estou tomando ela de surpresa. Ela está tomando um susto aqui. Ó, a gente tem 53 minutos de conversa. Normalmente, o imprevista, já. 53 minutos. Normalmente o imprevisto é um programa de uma hora de duração, porque passa na rádio e a gente tem um horário fechado a cumprir, mas também temos no nosso canal do YouTube, tem MC News BR, que dá para ver com imagem e tudo mais. Eu vou fazer o seguinte, eu vou encerrar o programa da rádio agora e como tem muitos assuntos que eu ainda quero falar com você, como por exemplo, seu documentário, a sua vida fitness, as suas corridas, maratonas. Eu vou continuar essa conversa aqui no nosso canal do YouTube. Então, se você está nos ouvindo no Dial, na TMC, no rádio e ficou interessado ainda na nossa conversa, vai lá assistir no TMC News BR, no Imprevista, aqui com Drauzio Varella.
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3: Três horas e dois minutos pelo horário de Brasília.
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3:03 pelo horário de Brasília. Muito obrigado pela sua companhia, obrigado a você que sintoniza a programação da TMC. Nós estamos ao vivo para todo o Brasil com o Amanhã TMC, na madrugada desta sexta-feira, dia 15 de maio de 2026. Aqui a gente atualiza os principais destaques do noticiário do Brasil e do mundo, para que você não perca nenhum detalhe do que está acontecendo. 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Três horas e quatro minutos, é hora do nosso giro de informação.

O senador Flávio Bolsonaro divulgou uma nota oficial nesta quinta-feira para responder às denúncias envolvendo o banqueiro Daniel Vorcaro e a captação de recursos para um filme sobre o ex-presidente Jair Bolsonaro. A manifestação aconteceu depois do vazamento de um áudio em que Flávio Bolsonaro cobra de Vorcaro cerca de 61 milhões de reais para financiar a produção audiovisual Dark Horse. Na nota, o senador afirma que atuou apenas na busca de investidores privados para um projeto cultural produzido nos Estados Unidos sem uso de dinheiro público, incentivos fiscais ou recursos do governo. Segundo Flávio, a relação com Daniel Vorcaro ocorreu exclusivamente no contexto da captação de investimentos para o filme. O parlamentar também negou qualquer favorecimento político, empréstimo pessoal, vantagem indevida ou repasse de dinheiro ao deputado licenciado Eduardo Bolsonaro. Flávio Bolsonaro afirmou ainda que os recursos seriam destinados a um fundo específico da produção, com estrutura jurídica própria e fiscalização nos Estados Unidos. Na defesa, o senador destacou que o contato com Vorcaro ocorreu em 2024, antes de as acusações contra o empresário se tornarem públicas. Segundo ele, naquele período, Daniel Vorcaro participava normalmente do mercado financeiro e de eventos empresariais no Brasil e no exterior. A nota também afirma que a relação entre os dois foi encerrada depois do surgimento das denúncias e da suspensão dos investimentos previstos para o projeto. Flávio Bolsonaro criticou ainda tentativas de relacionar o caso ao governo federal e ao PT. O senador declarou que não aceita comparações com episódios envolvendo integrantes da atual gestão e afirmou que não houve reuniões fora da agenda oficial, pagamentos a membros do governo ou promessas de favorecimento ao empresário. Ao final dessa manifestação, o parlamentar defendeu que o caso seja investigado com rigor e transparência e reafirmou o apoio à instalação de uma CPI para investigar o Banco Master. Ainda falando deste assunto, o governador de São Paulo, Tarcísio de Freitas, saiu em defesa do senador Flávio Bolsonaro depois da repercussão de áudios em que o parlamentar cobra pagamentos do banqueiro Daniel Vorcaro. Segundo Tarcísio, o caso não deve prejudicar uma possível candidatura de Flávio Bolsonaro à presidência da República. O governador afirmou: "Acho que não enfraquece a candidatura de Flávio Bolsonaro. Existe uma fadiga do PT em vender esperança." Tarcísio também disse que o senador tentou esclarecer rapidamente o episódio. Segundo ele, Flávio imediatamente procurou dar os esclarecimentos, falou do que se tratava. O governador ainda comentou a repercussão do caso envolvendo o Banco Master e afirmou que o tema está no centro das atenções dos brasileiros. Ele disse: "Hoje o escândalo do Banco Master está no centro das atenções de todos os brasileiros. O brasileiro não tolera mais corrupção." O Supremo Tribunal Federal validou por unanimidade nesta quinta-feira a Lei da Igualdade Salarial. Com a decisão, continua valendo a regra que obriga empresas a divulgarem informações sobre salários e apresentarem medidas para combater diferenças de remuneração entre homens e mulheres. Na prática, empresas com mais de 100 funcionários terão que tornar públicos os critérios usados para definir salários e criar planos para reduzir desigualdades no ambiente de trabalho. Quem descumprir a lei pode pagar multa de até 3% da folha de pagamento. A ação no STF foi apresentada pela Confederação Nacional da Indústria, pela Confederação Nacional do Comércio de Bens, Serviços e Turismo e pelo Partido Novo. As entidades argumentavam que a legislação poderia violar o direito de defesa das empresas e expor informações consideradas sensíveis. Já a Central Única dos Trabalhadores e sindicatos dos setores metalúrgico e têxtil defenderam a manutenção integral da norma. O relator do caso, o ministro Alexandre de Moraes, votou pela constitucionalidade da lei, retirando apenas trechos que permitiam punições sem garantir defesa prévia às empresas. Os demais ministros acompanharam o entendimento do relator.

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1: Pra você que tá sintonizado na Transamérica TMC. Sim, Transamérica agora é TMC. Quem escuta sabe. Seja muito bem-vindo, muito bem-vinda. Começa agora o Sobremesa, o seu programa favorito. Comigo, Lucas Salles, e também com eles, a Mini Ruth.
2: 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Quando, né, Batiginha?
3: Exato, já estamos também no nosso YouTube TMC News BR. 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
1: Ah, rapaz, olha, quando o Batista fala, é melhor obedecer. 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

0: participe do nosso programinha de meu Deus através da enquete do dia. Nós vamos lançar uma pergunta e você aí que nos ouve, seja no rádio do carro, seja em casa, seja no seu fone de ouvido, pode participar através do WhatsApp 011 97221 1001.
1: E a pergunta de hoje é... A pergunta de hoje é a seguinte: situações que fazem a sua alma sair do seu corpo por 3 segundos.
2: Nossa senhora, quando você vai no mercado, aí vai tentar passar o cartão, aí dá recusado.
1: Ai, nossa, que horrível. E você, Batista?
3: Ah, acho que áudio do mecânico. É. Áudio do mecânico, se passou de 2 minutos, você fala assim... Lasco.
0: Eu acho que encontrar o Ed Mota me faria ter essa sensação. Falando em música, os nossos convidados já são muito famosos porque eles são artistas musicais muito, muito talentosos. Inclusive, eu mencionei agora o caso do Ed Mota e eu gostaria de... Atenção, atenção, porque nós aqui do Sobremesa, nós tivemos acesso a um conteúdo exclusivo. Deixa eu te relembrar. O Ed Mota se envolveu numa polêmica, uma polêmica que envolve ofensa e até mesmo uma possível agressão. O caso acontece é que Ed Mota foi até um restaurante, pediu a conta e no final se deparou com a taxa rolha, que nada mais é uma taxa simbólica que você paga por usar o seu próprio vinho ao invés de pedir um vinho da casa, do restaurante. Ele se recusou a pagar e proferiu ofensas ao garçom e até mesmo jogou uma cadeira. E... recentemente vazou um áudio dele na internet, uma conversa com o possível dono do restaurante, né? Implicando já com esse mesmo funcionário.
1: Xingamento, hein?
0: Xingamento. Xingamento. Só que aqui no Sobremesa, amigos, nós tivemos acesso a um áudio exclusivo de que pessoas que estavam no restaurante conseguiram gravar. E a gente vai mostrar isso como break news. A gente vai trazer para você agora um áudio do que foi gravado durante a discussão entre o Ed Mota e o atendente da casa. Vamos soltar esse áudio, por favor, vamos ouvir.
4: Não, não, não, não. Que me teme, que
0: é um absurdo.
2: É um absurdo, é um absurdo esse áudio, cara.
0: Nós queremos que a justiça seja feita, por favor. Onde já se viu um artista...
1: Como é que num espaço público ele fala um negócio desse?
0: Eu acho isso péssimo, horrível. Eu vou dar a minha opinião, estou dando já. Acho muito triste. Daqui a pouco a gente tem mais áudios, tá? Pra mostrar o que foi dito nessa polêmica e nesse fatídico dia onde o Ed Mota ofendeu um atendente, um garçom, e jogou uma cadeira. Daqui a pouquinho a gente volta com mais
2: informações. Desrespeito total.
0: Bom, agora falando de música, que música boa, vamos falar com os nossos convidados de hoje. Eles são de Santos, eles vieram e conquistaram o Brasil inteiro. 013, eles são fundadores de uma das bandas mais importantes do cenário nacional. Eles são muito incríveis e eles são, cara, eu queria até fazer essa brincadeira.
2: Eu sou fã, cara.
0: Eu sou muito fã. Eu digo Charlie, vocês digam Brau. Eu digo Charlie!
5: Brau!
0: Charlie! Brau! Senhoras e senhores, vamos falar com eles, os guitarristas, fundadores da banda Charlie Brau Jr., Thiago Castanho e Marcão Brito!
6: Aê! Pô, demais, valeu pela recepção. Vai ter prazer estar com vocês aqui, Lucas, Pauline.
0: Prazer,
6: Batista,
0: é todo meu.
6: Classe A, valeu, valeu.
0: Não entendi que vocês não disseram Brau. Eu falei, eu digo
7: eu Charlie. Falei com medida aqui.
1: Já encheu o saco, cara, né?
7: Não, cara, queria agradecer, cara, pelo convite. Assim, a Transamérica é uma rádio que sempre fez parte aí da nossa história, né? Então tá com a gente desde o começo. Então, cara, muito legal a gente estar aqui com vocês. Vamos falar de música, de história, da banda, de turnê, de... É isso aí,
0: tamo
7: aí.
0: Nós ficamos muito honrados que a Transamérica faça parte da trajetória do Charlie Brown Jr.
7: Muito
0: bacana mesmo. Então, o papo hoje vai ser muito legal. E pra primeira pergunta, quem traz é ele, Marcelo Batista, que, ó, acompanhou vocês de pertinho. Vai, Batista.
1: Sim, sim, sim. Eu já passei, Chorão, rapaz, Chorão. Já pedi uma vez pra ele autografar a camiseta, ele jogou assim, não vou autografar nada. Chorão, era
0: fez
1: pouca
0: certo,
1: ideia.
0: Chorão, fez
1: era
0: certo.
1: Pouca ideia. É, eu queria saber de vocês, de cada um de vocês, o nome do programa é Sobremesa e a gente tem um ranking da sobremesa dos convidados. Quais seriam as sobremesas preferidas de cada um de vocês, Marcão e Thiago?
7: Cara, assim, é uma só? Pode falar?
0: Pode.
7: Um cheesecake, eu acho que é um cheesecake.
0: Um ponto para o cheesecake.
1: Eu jurei que ele ia falar queijadinha lá da ponta do
6: peito. Essa queijadinha é boa, é boa. Essa eu fui criado
0: e você com
6: essa queijadinha, mas eu gosto muito do creme de papaya.
0: Muito
6: licor
0: bom.
6: Licor de cassis, muito bom,
0: então,
6: adoro.
0: Primeiro ponto para o creme de papaya e licor de cassis. A gente está fazendo realmente aqui o ranking, vocês estão indo bem. Agora eu gostaria de saber, para ser integrante do Charlie Brown Jr., tem que aprender a dar de skate ou não?
7: Não, cara, não. Isso veio, partiu mais o Chorão, né? Que era um cara que era muito ligado ao skate, competia, tudo, né? E ele resolveu trazer isso pra banda, né? Pra molecada do skate, né? Porque a gente tocava muito em campeonato de skate, né? Pela ligação que a gente tinha com a tribo, a galera da Rude Boy, que era uma galera do underground aqui, o Paulinho da Rude Boy. E aí a molecada que dava o espaço pra gente tocar quando a gente não era nada, na verdade. Então a gente fazia esses shows aí, aquelas roubadas, né? Antológicas, a gente ficava tipo o dia inteiro esperando pra tocar à noite e tal. Mas foi onde a gente, né, cara, foi criando ali um nicho. E foi realmente ali no momento que a gente era uma banda que a gente tocava em inglês, depois a gente passa pra português. E dentro dessa, a gente ficou 5 anos no underground, né? Na verdade, até a gente gravar o primeiro disco. Então a galera às vezes vê a gente e fala, não, mas vocês já saíram aí e tal. E não foi bem assim, entendeu? Então.
0: 5 anos na batalha.
7: Então, o lanche de skate veio realmente do Chorão, que tinha essa identidade e tal, e a gente
0: competia
7: e tal.
0: E era
7: foi muito legal isso, né? Porque agregou um público da hora pra gente, né? E depois o Charlie Brown também passou, né, foi pra todos os nichos, né? Não ficou só centrado naquele lance de skate e tal, mas é uma coisa que partia mais dele mesmo.
0: Então, ô Batista, você já anotou pedido de fã enquanto eu trabalhava aqui na Rádio Transamérica para tocar Charlie Brown?
1: Claro, sempre, sempre, sempre.
0: Então,
1: sempre.
0: Agradeço ao Batista, hein?
1: Sempre. Atendi a telefone aqui, comecei a atender telefone e pedidos musicais de ouvintes. Agora eu quero saber o seguinte de vocês. Vocês vivem atualmente mais dias de luta ou dias de glória?
6: Acho que os dias de luta, né? Eles não terminam, né? Cara, a gente, como todo brasileiro, a gente não pode reclamar porque a gente faz o que a gente gosta de fazer, que é tocar, que é poder viver disso e tal. Mas é uma luta constante, né? É uma profissão que, pra quem não conhece, é uma profissão de muita devoção, né, cara? Às vezes a galera vê muito uma banda no palco e pensa na diversão que é, na zona, na farra e tal, mas por trás tem muito trabalho, tem muita dedicação, né? Pra você gravar um disco, pra compor uma música. É um trabalho que...
0: Show também.
6: Exatamente, os shows também são viagens longas, muitas vezes também, então... É uma vida, bicho, que você sai às 3h30 da manhã de casa pra pegar um avião em São Paulo, sei lá, 6 e pouco pra chegar no Nordeste. O Brasil é um país muito grande, graças a Deus, a gente consegue tocar bastante. Mas é isso, né? Então os dias de luta, eles estão sempre presentes. Mas a glória, ela vem dobrada também quando vem.
7: A glória,
6: né? Então,
7: glória, na verdade, vem, é que eu acho assim, cara, a gente é uma banda que tem mais de 10 discos, a gente é uma banda que fez uma carreira, né? Cara, no meu ponto de vista, incrível, assim, que a gente continua relevante até hoje. E na verdade, foi o nosso público foi só aumentando, cara. Muito louco. Incrível. Depois que a banda acabou, né? Que Chorão e o Champion partiram, tipo, a gente, cara, o negócio foi aumentando. Muita gente nova descobrindo a banda, muita gente, cara, galera, quando a gente pergunta se é a primeira vez algum show do Charlie Brown, quando a gente tá tocando. Cara, é mais de 70% que tá ali, que nunca viu o show do Charlie Brown.
2: Que legal.
7: E estão indo no nosso show, assim. Então, isso é muito legal. Isso eu vejo como um dia de glória, né, cara? Porque hoje a gente tá colhendo, na verdade, todo o trabalho que a gente teve, todo, né, essa, junto com a galera, porque a gente sempre fala isso, tipo, a galera que faz o nosso show, né? A galera que tá ali junto com a gente, né? A gente toca as músicas, a gente é um... É um canal ali pro negócio acontecer.
1: E Marcão, quando vocês decidiram continuar o Charlie Brown Jr., no começo, como é que os fãs reagiram? Porque às vezes tem fã que fala que não aceita, que não quer, fala acabou, é melhor parar. Como é que foi, como é que foram os fãs, a reação?
6: É, porque na verdade não foi bem assim continuar o Charlie Brown, né? A nossa intenção foi, na verdade, celebrar, né, um aniversário, uma data muito forte, né, de 30 anos de banda, né, de carreira. De muita luta, uma história que se confunde com a história da nossa própria vida, né? Então a gente sempre encarou dessa forma, né? A gente quer que o Charlie Brown prevaleça da forma como ele sempre foi, né? Com o Chorão, com o Champignon, com todo mundo ali que participou. Mas a nossa intenção é a celebração. Mas claro que dentro desse universo é aberto, né, cara? É democrático, então as pessoas dão opinião. Acredito que muitas às vezes não sabem exatamente, né, o que estão falando, porque não sabem que é uma turnê de celebração. Mas a gente tem um retorno muito positivo, assim, nos shows, né, cara? Os shows Acho que é o que é mais importante, né, cara? A galera tá sempre com a gente, tá prestigiando. Tem uma galera nova que tá descobrindo a banda, como o Thiago falou, através do streaming, né? E de uma forma orgânica, né? Porque por a banda não ter continuado, depois de tudo que aconteceu, a gente não lançou nenhum disco novo, a gente não tá compondo material novo nem nada, entendeu? Então é legal, uma galera que tá realmente descobrindo a banda, uma das bandas aí mais ouvidas aí que tem, então a gente fica muito feliz por isso.
5: Pô, mas o Marcão, você citou que algumas pessoas chegaram a reclamar desse retorno, assim, pra mim não faz o menor sentido, é uma celebração de fato. É. E, cara, artista tem que trabalhar, cara, vocês são artistas.
7: Cara, no mundo moderno, na internet,
5: sério isso mesmo?
7: Não, cara, mas não, assim, muito pouco, realmente, assim, a gente foi abraçado pela galera, realmente, porque a gente veio fazendo essa turnê plugada. A gente ficou 4 anos na estrada, foi muito legal, a gente fez vários festivais pelo Brasil inteiro. Cara, a grande maioria, 98%. Agora, cara, você tá aí, você bota qualquer coisa na internet, sempre vai ter um ou outro lá que vai falar. E, cara, a gente...
6: O Charlie Brown é uma...
7: Ninguém agrada a todo mundo, não. A gente tá aqui realmente, como o Marco falou, pra celebrar nossa história, pra comemorar nosso legado, pra continuar passando a vibe do Charlie Brown Jr. E mostrar pra galera que não pôde ir no show, porque a banda acabou, porque não tinha idade pra isso, né? Que muita gente não tinha idade pra, né? pra ir. E poder sentir essa vibe, a gente estando ali. Eu e o Marco, a gente fundou a banda lá desde o começo. A gente não tem uma música de sucesso do Charlie Brown que não tenha eu, ou não tenha eu e o Marco, ou o Marco junto com o Chorão. Então, assim, eu sou muito grato, cara, por tudo que eu vivi. Tudo que eu vivi na banda, que eu vivi com o Marcão, com os caras da banda. Eu acho que eu tenho 51 anos hoje e eu vejo que, eu olho pra trás e eu vejo que legal que foi tudo isso. Eu olho pra frente e eu vejo também que, pô, que legal que a gente tá fazendo isso e tá vivendo isso agora, entendeu? Podendo, né, podendo refletir sobre tudo que aconteceu e podendo ver que, nossa, que bacana que foi tudo que a gente fez, nossas músicas, como a gente conseguiu tocar as pessoas, como a gente conseguiu, sabe, tem fã que chega pra mim, cara... Essa música foi em determinado momento da minha vida que eu me separei. E essa música me ajudou a superar a separação. Ou essa música, eu perdi meu pai e tal. E eu sempre ouvi essa música me deu força pra continuar. Então eu acho que o poder da canção, da música, do grupo, né? É isso, você fazer a diferença na vida das pessoas e você conseguir tocar o coração. Então acho que é isso que foi o que a gente fez realmente.
5: Muito legal. O Mini Ruth, você falou que é fã de Charlie Brown.
2: Eu sou super.
5: Quero ver. Então faça uma boa pergunta aí pra ele.
2: Eu quero saber o seguinte, qual foi o lugar mais diferentão que vocês já tocaram? Se foi num hospício pra saber o que só os loucos sabem.
6: Caramba, boa pergunta, né? Nossa, a gente tocou... Uma vez a gente tocou num lugar que era parecia uma sala de aula, né? Então a galera que tava sentada, tava todo mundo sentado naquela cadeirinha, né? Que tem nos colégios e tal, então foi um
2: bem
6: negócio
2: Pink
6: super...
2: Floyd, né?
5: Na carteira,
6: super
5: né?
6: diferente, né? Eu lembro que o Chorão até falou na época, ele falou, nossa, eu nunca toquei numa sala de aula, assim. Então, mas a gente toca...
7: O Hopi Hari foi engraçado, né? O Hopi Hari a gente tocou, a galera na piscina, na frente, assim... O palco era montado na frente da piscina, assim. Aí tinha uns caras muito já bêbados pra caramba lá e tal. Assim. Cara, a gente já fez muito show. É lógico que, né, que cada rolê é um diferente do outro, né? Mas graças a Deus, assim, cara, a grande maioria dos shows que a gente fez foram antológicos, foram vários festivais, a gente já tocou fora do Brasil. Brasil aqui, cara, é muito louco, porque eu e o Marcão, a gente tá fazendo essa turnê e... Como tem muita procura, assim, para Recife, Fortaleza, Manaus, Rio Grande do Sul, Minas, tá ligado? Tipo assim, a gente às vezes recebe muito mais proposta de show fora do estado de São Paulo do que propriamente aqui no estado de São Paulo, tu acredita? É muito legal. E a gente vai... vamos chegar lá um dia. Mas assim, mas é legal isso, porque a galera se identifica realmente com o som da banda. E eu acho que a gente, como fundador ali, como, né... caras que fizeram as músicas, a gente, puta, cara, tem propriedade ali pra tá ali tocando, tá ali representando o som do grupo, e é isso.
5: Muito bom. Olha, pra você que acabou de sintonizar na Transamérica TMC, nós estamos com os dois fundadores do Charlie Brown Jr., que é o Thiago Castanho e o Marcão Brito, e eles são os melhores guitarristas do rock nacional.
7: Cara, obrigado,
5: de verdade.
7: Cara.
1: Imagina. Dois guitarristas. Tinha Tretinha na hora da música, ele falou, não, esse solo é meu, sai pra lá. Tinha essas tretinhas, não, saíram no braço?
7: Cara, por incrível que pareça, não. Sabia? Porque, assim, sempre foi uma coisa muito natural da gente, assim. Não foi... É, nunca foi uma coisa assim, não, essa música eu vou solar e você não vai. Ou essa música, nunca foi assim. Foi um... Eu acho que a própria música, se ele chamava um riff, eu ia fazer um complemento em cima do riff que ele estava fazendo. Ou se eu chamasse um riff, ele vinha fazer um complemento e ou a gente dividia um solo, ou puta, naquela música você vai solar, naquela lá eu vou solar. Nunca foi uma coisa de disputa, assim, eu e o Marco, assim, sempre foi muito natural. Né? A gente teve trajetórias, no momento da banda eu saí, ele ficou sozinho, no momento da banda também ele saiu, eu fiquei lá também. Mas a gente tem esses três primeiros discos que a gente gravou, né, junto, que foi muito legal, e depois ele volta pra banda também, que foi incrível quando ele volta pra banda com o Champignon, né? E que eu até tava falando agora há pouco, porque a gente, quando a gente fez Só os Loucos Sabem, que foi uma música que é uma das músicas mais escutadas, tal, a gente, eu e o Chorão, a gente tava se vendo já num momento onde os caras que estavam tocando com a gente naquele momento não estavam mais com a gente nos lugares onde a gente ia fazer os programas de televisão. Então a gente tava indo pra, sei lá, pra Globo, a gente tava indo pra um monte de lugar onde tava indo só voz e violão, porque as músicas que estavam sendo mais tocadas eram voz e violão. E a gente falou, pô, naquele momento a gente falou, putz, cara, vamos, né, trazer os caras de volta, porque, assim, a essência do grupo e tal, e, pô, foi muito legal, foi uma turnê maravilhosa que a gente fez de 2 anos aí, e, cara, sou muito grato por isso.
1: E, Thiago, seja sincero, você toca melhor que o Marcão?
7: Ah, com certeza não. Com certeza não.
5: Marcão, você toca melhor que o Thiago?
6: Não, de jeito nenhum.
5: Quem toca bem, então? Então quem toca bem nessa banda? O
6: que vocês comentaram é interessante, cara. Às vezes como as músicas surgem, né, cara? Porque elas surgem de várias formas, né? Às vezes, por exemplo, chega o Thiago com um riff. Às vezes a gente tá tocando numa jam no ensaio, entendeu? Às vezes vem do baixo. Às vezes, pô, sei lá, a gente faz no estúdio a música, entendeu? E no meio dessa história toda, vai pintando o arranjo em cima, né? E a música começa a ficar pronta, ela começa a ser construída. E aí vai se encaixando solos e tudo mais, né, meu? Então, a gente sempre, o Charlie Brown sempre teve esse lance legal das duas guitarras. De ter uma conversa, assim, entre as duas guitarras. A gente
5: que não é muito habitual, né?
6: Isso é, a gente sempre procurou fazer coisas diferentes, né? Em algum ponto da música a gente se junta, a gente dobra, que é legal, às vezes um refrão e tal, mas você vê... sempre tem esse lance, uma guitarra tá fazendo uma outra linha e tal, então é legal isso aí, essa parte é bem legal.
5: Bom, já que estamos já aqui com os dois maiores guitarristas do rock nacional, eu gostaria de propor uma brincadeirinha, uma leve interação. E pra isso, eu vou chamar o rei dos games, Marcelo Batista, por favor.
1: Na verdade não é um game, são mensagens que a gente filtrou dos nossos ouvintes.
5: Boa.
1: Que mandaram aqui pra rádio, né? Mini Ruth, por gentileza, você pode começar, por favor?
2: Vambora, o Sávio Henrique, ele mandou: o Chorão era primo da Sônia Abrão. O Marcão Brito é primo do Davi Brito?
6: Não. O pessoal pergunta, tem umas pessoas aí com, né, o Brito, né? O mesmo sobrenome com 2 T's. Tinha aquele o repórter também, não lembro agora o nome.
5: Sim,
6: dele.
5: Sim, Brito Júnior.
6: O pessoal me perguntava pra caramba, né?
1: Silvio Brito.
6: Silvio Brito também.
1: Todo mundo louco.
6: Essa me identifica até, mas é. Mas não é meu primo, podia ser, né? Silvio!
1: A Cássia Mello diz o seguinte: juntando atitude, som e imagem, vocês se consideram a banda famosa mais rock and roll da história Brasil?
7: Cara, não sei se é a mais rock and roll, porque a gente veio de uma época, cara, que a gente tava falando, até falando disso, quando a gente saiu tinha uma cena de rock and roll toda acontecendo, então a gente, quando a gente saiu, tipo, o Raimundo já tava na parada, o Plant Ramp já tava no negócio, entendeu? Então, e a gente tinha sempre esse trio que a gente fazia muitos shows assim, era Charlie Brown, Plant Ramp e Raimundo.
6: Trinca.
7: E era a Trinca de Ouro, que a gente, meu, saiu lotando o Brasil inteiro. Então eu vejo que a gente vem de uma geração que tinha uma cena de rock and roll que estava acontecendo naquele momento, onde uma banda apoiava a outra, onde nos festivais, tinham festivais basicamente de rock and roll que estavam acontecendo naquela época. E eu acho que é totalmente diferente de hoje em dia, porque a gente está numa época totalmente diferente, onde a diversidade ela reina, e eu acho isso maravilhoso. Mas a gente é de outra época, cara. A gente, o nosso primeiro disco sai em 97, onde tinha toda uma cena, fora falando, a gente falando de Raimundos, a gente falando
5: de Planet Camp, de Plant, também,
7: mas a gente também, pô, Skank, Jota Quest, é, toda a galera que tava ali, aí depois veio o CPM 22, aí depois veio o NX, né, cara? Então, são momentos diferentes da história da música, né?
5: Muito bom, muito bom. É que pra mim é impressionante como o Charlie Brown é muito icônico, porque veio num momento onde a gente não tinha, de fato, a banda... Vocês, praticamente, pra mim, pelo menos, são os, sei lá, os percussores do movimento, assim. A gente não tinha... Tem o Planet Hemp, tem Raimundos, mas uma outra pegada, né?
7: E aí vem o Charlie Brown. Mas você tá falando um negócio mais interessante, cara, porque assim, como era diferente o Planet
5: demais
7: do Raimundos, e o Raimundos era do Charlie Brown, como o Charlie Brown era diferente do Raimundos também. Então acho que essa linguagem que a gente tinha sonora também, de trazer elementos musicais, né, cara? Porque a gente era uma banda que a gente não fazia só rock. A gente fazia um rock, a gente fazia um reggae, a gente fazia um hip hop, a gente fazia
5: proibida pra mim,
6: cara. Tinha uma unidade no meio disso tudo, né?
5: Muito.
6: Mas é um lance legal, uma característica dos anos 90, assim, de várias bandas que a gente curtia também, essa mistura de você ter uma diversidade no som, que a gente sempre gostou também, porque deixa a banda mais eclética. É, então, isso ficou meio a cara do Charlie Brown, né? Eu acho que poder sintetizar vários estilos num só, né?
2: E o que vocês acham da galera que fala, ai, nossa, o rock tá morrendo, a cena não é mais a mesma, enfim?
6: Não, eu acho que o mundo tá mudando, né, meu? Então, não é que o rock tá morrendo, eu acho que, assim, é natural que existam renovações, né? Por exemplo, hoje o rap, o trap, o funk mesmo, fala muito com o jovem, eu acho que eles têm uma linguagem... Que eles não se apropriaram, mas eles tomaram esse espaço que o rock sempre teve, né, meu? Dessa coisa, o rock, na minha opinião, ele ficou um pouco mais comportado, né, vamos dizer assim, do que era aquele conceito raiz do rock and roll de contestação. Mas o mundo também está mudando no meio disso tudo e tá surgindo várias bandas também muito boas de rock, né? Que de repente não estão na mídia.
5: Eu ia falar isso agora, né? Não,
6: mas que tem muita qualidade.
5: Vocês acham que existe alguma banda que lembrem vocês?
6: Ah, tem. Pô, a gente é fã de muitas bandas que tem a ver com a nacionalidade, né? O Suicidal Tennis, por exemplo, tal. Agora, eu acho que. Cara,
5: brasileira e da qualidade. Você disse que o rock não morreu, que tem bandas,
6: cara,
5: que não estão na mídia.
6: O Charlie Brown hoje tem uma.
5: Perguntinha capciosa minha, né?
6: Não é que lembra, cara, mas eu sei que eles gostam muito da gente, cara. Caramba, pô, aquela galera de BH, velho, que é. Que é o... Meu Deus, me deu um branco agora, mas eu já vou lembrar.
5: Enquanto você lembra, né? O Batista vai trazer outra mensagem.
1: Sim, tem outra mensagem aqui. O Arthur Santini, ele diz o seguinte. Sou guitarrista e toco na noite com minhas bandas há 8 anos. E aí o povo quer me pagar com sanduíche, bebida, menos com dinheiro. Qual foi o pior cachê da vida de vocês? Ele pergunta, o Arthur.
7: O cachê zero, né?
1: Zero.
7: Zero cachê. Muitas vezes a gente pagava pra tocar, né, cara? Porque a gente não tinha cachê nenhum e a gente tava pagando maradão, gasolina, né? A gente tava pagando, né, transporte, pô, fora isso, carregando equipamento, né, fazendo força, né? Tem que pegar a caixa de guitarra, tem que pegar...
2: Uma,
7: né,
2: alimentação rolava.
7: Ah, não, por nossa conta, né? A gente comia o que dava pra comer ali na época e tal. A gente não estava muito preocupado com isso, a gente estava preocupado em estar junto, né, realmente, os cinco, e conseguir tocar em algum lugar, né, tal, né. E a gente teve muita sorte, assim, de cruzar com pessoas, e em 97 a gente conseguiu lançar aquele disco que caiu na boca da galera. A primeira música foi Couro Vai Comer, né, os caras do Charlie Brown invadiram a cidade, que eu acho que ali pegou legal, foi um escasão, né.
2: Total.
7: Esse primeiro disco é muito louco, ele entra com... Ele entra com esse ska, depois ele vai pra tudo que ela gosta de escutar, que é um rock. Aí depois a gente vai pra Proibida Pra Mim, que é um clássico. E aí depois a gente finaliza esse disco com Quinta-feira, né? Que ela parecia Inofensiva, mas te dominou, né? Que é um reggae. Então, acho que esse disco fala muito sobre a banda. E na verdade, quando a gente vai do primeiro pro segundo, todo mundo falava assim, nossa, mas vocês estouraram 6 músicas na rádio e tal, como é que vai ser agora? Aí a gente vem com o Zóio de Lula, com um clipe na praia, que é um reggae.
6: Te levaram,
7: né? Então, Te Levaram,
6: Inclusive,
5: vocês estouraram com 6 músicas na rádio e deram um trabalho pro Batista aqui. Ficar anotando, pedindo música. Ô, Mini Ruth, você falou que é fã e você é fã mesmo.
2: Eu sou.
5: Porque a gente tava comentando aqui nos bastidores as músicas. Qual é a sua música favorita do Charlie Brown Jr.? E eu comentei a minha, com certeza, Proibida Pra Mim. E a Mini Ruth falou, também, eu gosto muito. E aí a gente foi lá, foi ouvir de novo, e eu reparei que o título da música é Proibida Pra Mim, entre parênteses, Grazon. O que é isso? Eu nunca entendi.
7: Grazon é a Graziella, que era a esposa do Chorão, né? Ah, então aí entendi. Tinha uma dedicatória pra ela ali, no sentido né, da letra e tal, uma letra de amor. E era a mulher dele, né? Então aí ele resolveu botar entre parênteses era o nome dela, Graziella, né? Então ele chamava ela de Grazon. E, pô, cara, essa música foi muito legal, cara. Tudo que ela alcançou, tudo que é onde a gente chegou. E outras músicas também, né? Então, é muito bonita. Essa música também tem uma versão do Zé Cavaleiro, que é maravilhosa. Tem uma outra versão da gente, que não é a versão original. Depois você procurar na internet, você vai ver. Uma versão meio baseada na do Zé Cavaleiro, só com uma versão guitarra limpa.
5: Pô, legal,
7: tal.
5: Então vocês gostam dessas versões. A gente, a

0: ficava ali no disco. Então a gente fez, a gente revisitou toda a obra, falando, nossa, isso aqui é legal, essa aqui a gente tem que pegar, essa aqui a galera canta pra caramba, porque a gente tem um feedback muito legal da galera, assim, sabe?
1: É porque o Charlie Brown, ele lançou, isso é uma coisa legal, assim, de lembrar, ele lançava um disco por ano, praticamente, né? A gente gravou o primeiro álbum, que foi o álbum que deu super certo, como você falou, pô, foram 5 hit singles, que tocaram bastante no rádio, Coro Vai Comer, Proibida Pra Mim, Tudo Que Ela Gosta, etc. E a partir daí a gente gravou um disco por ano, entendeu? Então assim, tinha muitas músicas e muitas não davam tempo de tocar no show, porque quando você vai tocar num festival, você tem um bom problema, né? Vamos colocar assim, né, cara? Você tem muita música que você gosta, mas você não tem tempo pra tocar.
2: Mas agora vocês vão poder escolher ali com afinco os próximos shows que vão ter de Charlie Brown Jr. A gente vai falar mais sobre isso, mas antes eu tenho a PPP. Sabe o que é PPP? Pergunta problemática e polêmica.
3: Ixi, Maria.
2: Seguinte, meus amigos, a gente estava aqui mencionando das versões que fizeram, algumas versões das músicas que vocês lançaram lá em 97, como Proibida Pra Mim, Zé Cabaleiro. Mas, atualmente, qual artista vocês não gostariam que gravassem as músicas de Charlie Brown Jr.?
0: Tiririca?
2: Boa. Você acha
0: esperava,
2: que...
0: né?
2: Não esperava. Eu juro, eu achei que fosse colocar vocês aí numa situação.
1: Não, mas é bom que a gente já viu umas versões, cara, que surpreendentemente ficaram boas, até de outros estilos que a gente não necessariamente ouve bastante, tipo pagode, samba. Eu já vi muitas coisas bacanas, né? Que eu fiquei até feliz, falei, caramba, a música é boa mesmo, porque pra ficar, né, bacana num estilo que eu não ouço tanto, entendeu? Isso é interessante.
0: Mas
1: né,
0: a gente,
1: cara?
0: Ó, deixa eu falar uma parada. Você tá falando um lance interessante, porque a gente recebe muito pedido, cara, para as músicas do Charlie Brown, para a galera que... Às vezes tem um cantor que ele quer fazer uma citação de alguma letra, de alguma parte, o cara quer usar algum riff. Aí a gente sabe o que a gente pensa, cara? A gente, às vezes tem alguns estilos que não são o nosso estilo. Mas a gente acha legal artistas de outros estilos, na verdade... curtirem e terem isso como inspiração. Então muita coisa a gente libera realmente. Teve pouca coisa que a gente não liberou, assim, porque a gente realmente escutou. Ah, eu não tenho de cabeça aqui, mas algum artista que a gente achou que não era legal, assim, pra fazer, mas pouca gente, assim. Não, não vou falar o nome, não vou citar.
2: Não, foi por conta do artista, foi por conta do resultado?
0: Foi por causa do resultado, realmente, que a gente achou que, puta, nada a ver. Sabe? Acho que não tem nada a ver isso aí. Então, mas a grande maioria a gente libera mesmo, e assim, é diferente isso, né, cara? Porque tem pessoas de outro, cara, que nem o João Gomes, né? Que ele gravou Pontes Indestrutíveis.
2: Sim.
0: Que foi. Que foi pra novela e tal, então, sabe, ficou maravilhoso, cara.
2: Foi uma versão
0: de
2: forró.
0: Foi uma versão de forró, na verdade, pô, forró, rock, né? Que loucura, né? Então, assim, e o cara pegou e, cara, ficou muito boa a música, né?
2: Vocês querem ver ele fazendo a versão rock agora? Gostariam de ouvir?
1: Ah, seria legal, hein?
0: Ah, seria.
2: Dá pra convidar pro João Rock.
0: Então,
3: boa ideia.
0: Loucura. Não, mas assim, mó legal isso, né, cara? Porque o cara é um artista de outro segmento, um cara que tem um talento grandioso e tal. E ele conseguiu botar a cara dele numa música rock and roll, né, cara? Então, interessante isso.
2: O pessoal que tá ouvindo a gente agora na rádio consegue ouvir lá no fundinho o João Gomes cantando Pontes Indestrutíveis, versão forró. Muito bom, muito bom. Olha que delícia. Bom, Marcelo Batista, eu gostaria que você agora propusesse uma interação com os nossos convidados.
4: Mais
2: por
4: uma.
2: Favor.
4: Mais uma. A gente sabe que banda tem muito perrengue na estrada, né? Muito perrengue. Então a gente... listou aqui algumas situações e a gente quer que vocês respondam se é pouco perrengue ou é muito perrengue se isso acontecesse. Vai lá, Mini Ruti!
3: Vambora pra primeira, camarim improvisado.
1: Ah, isso é mole, isso a gente tira de letra.
4: Pouco perrengue. Contratante que atrasa cachê.
0: Muito perrengue. É muito perrengue.
3: Usar banheiro de ônibus.
1: Ah, isso aí já faz parte do nosso...
0: E número dois, no ônibus não pode, né? Então, assim, tem que parar o ônibus.
4: Tem que parar no grau. Quarto de hotel sujo.
1: Complicado, eu acho. Cara. Dependendo do nível da sujeira, né? Já aconteceu bastante com a gente no começo, né?
3: Comida de bar de beira de estrada.
0: Perigoso. Você nem imagina o que você come.
1: Perigoso.
0: Você não imagina.
3: Já deu ruim com isso?

0: cara. Já. Teve um funcionário nosso aí que ficou um mês no hospital aí, que ele pegou uma doença aí, uma parada assim.
1: Ebola.
0: Por causa de um hambúrguer lá que ele comeu e assim, ficou ruim o negócio. Tem que tomar cuidado, mas na verdade é isso, você nunca sabe, né? Então a gente procura. Tem artista que eu não vou citar, mas tem um artista que é amigo meu que eles. Eu viajei muitos anos com ele, ele só comia no Subway. Então onde ele ia, Subway. Isso aí quando não tinha Subway, fudeu, né? Então assim, mas é perrengue, cara. Você tem que comer. Eu assim, eu tenho uma teoria que é o seguinte: eu compro um pão Puma, 300 gramas de presunto, 300 gramas de queijo, faço um sandubão ali, ó, meu amigo, já era, entendeu? É, cara.
1: E vai
0: já,
1: que vai.
0: Vai que vai, vambora.
1: Equipamento de som meia boca, pouco perrengue ou muito perrengue?
2: Isso é bastante perrengue. A gente toma um cuidado danado com isso aí, porque isso pode arruinar o show, né, de uma banda, né? Você pega um equipamento bichado. Agora, todo mundo que tem banda tem que passar por isso, né, pra aprender, né, cara? Eu já passei por uma roubada master, vou te falar a pior delas. Eu fui uma vez tocar com uma banda que eu tive no começo, quando eu comecei a tocar no interior, a gente foi com uma Kombi. No meio da estrada, na madrugada, voltando para Santos, uma viagem bem longa, de sei lá, 500 km, quebrou o cabo do acelerador da Kombi.
3: Nossa!
2: Aí alguém teve uma ideia de tirar uma corda do baixo e amarrar a corda do baixo no acelerador, e a gente chegou de manhã em Santos com o cara acelerando assim, ó. Com a corda do baixo.
1: Olha aí, isso
2: é uma baita roubada.
1: Salva de palmas. Olha aí, tá vendo? Só no groove.
2: Então você passa por uma dessas, cara, o resto você tira de letra.
1: Só no grupo é genial.
3: E funk sobe no palco?
2: Oi?
3: Funk sobe no palco?
2: Ah, isso eu acho legal, a galera que dá mosh, que respeita, né? E eles respeitam, é legal. Essa zona é bem legal, a gente gosta. E sempre gostou.
1: Familiares da produção tietando os artistas. Quando vai os primos, leva todo mundo.
0: Ah, não tem como, né, cara? Geralmente show em São Paulo, assim, vem muita gente. Show em Santos. É difícil, o camarim fica aquela loucura, a gente não tem espaço pra nada.
2: Tem familiar que causa, né? Ele começa a beber pra caramba, aí ele já acaba a bebida no nosso camarim, ele, agora eu vou no do outro por pegar, aí chega a dar uma causada, isso é muito comum.
4: Falando nisso, pessoal que se aproveita, tem uma perguntinha que a Mini Ruth quer fazer pra vocês.
3: Sim.
4: O pessoal aí que fica falando, que é amigo de vocês, do Chorão, mas daqui a pouquinho, porque antes eu quero saber do filme do Charlie Brown Jr., na verdade, do Chorão, que obviamente vai falar sobre o Charlie Brown Jr. Vocês tiveram algum envolvimento no filme?
2: Não, a gente não teve nenhum envolvimento, né?
4: Entendi. É, se eu não me engano, quem está fazendo o filme... Ah, eu peço desculpas, não vai vir agora a memória. Mas é o ator que foi casado com a Débora. Ele é um ótimo
3: José
4: ator.
3: José Loreto.
4: Muito obrigado, Mini Ruth. José Loreto.
3: Eu sou fofoqueira, gente.
4: José Loreto. E eu senti realmente uma aparência muito próxima do Chorão. Vocês chegaram a ver fotos, algo do tipo?
0: A gente viu na internet. É um projeto, cara, que a gente não está envolvido, né? E o projeto, acho que é Chorão, só os loucos sabem, né? Então, acho que é deve falar de alguma coisa da banda, mas acho que é uma coisa mais focada nele, realmente,
4: vocês,
0: e tal.
4: Vocês que não quiseram se envolver no filme?
0: Não, a gente não quis. A gente não foi convidado para participar de uma certa maneira. A gente também... Porque acho que eu não vi o filme, mas não é uma coisa que acho que fala da banda efetivamente. É uma coisa que é mais focada... Eu acho que na história do Chorão, ou na história dele com a ex-esposa dele, que é a Graziella, que eu acho que o filme é baseado no livro dela. Então é um projeto dela e, na verdade, a gente não tem nada a ver com esse projeto. Mas assim, cara, espero que seja um bom filme.
2: Exato.
0: Espero que retrate de uma maneira legal, se for a banda ou se for ele, de uma maneira respeitosa e bacana, né? Então, é delicado você fazer um filme, né, cara? Então, muito, né, é vocês, difícil. Né? E a gente também, a gente vê tanto filme ruim saindo de artista legal pra caramba, né? Que a gente fala, puta, vai sair um filme. Você fala, meu Deus. Então, a gente...
2: Cara, a gente ficou curioso porque a gente viu fotos assim,
4: chegaram a ver fotos de vocês?
2: Da banda, né? Tipo, estilizada lá, então.
4: E eram parecidos?
2: E eu não sabia que ia ter, né, tipo, a banda, né? Pra mim ia ser uma coisa meio... Eu falei, pô, vai ser uma coisa, né, dela, com o Chorão e a banda, uma coisa... Então eu não sei, tô aguardando, espero que seja...
3: Oi? Se fosse pra escolher algum artista pra interpretar vocês, quem seria?
0: Caramba, que difícil, né, cara? Difícil, né?
4: Marcão, queria dizer nada não, mas eu com cabelo maior fico muito parecido com você.
2: É, o nosso cabelo é parecido.
4: Nosso cabelo é parecido, hein, Marcão?
1: Aí, achei, eu com meus cabelos grisalhos posso fazer aí, ó.
0: Tamo junto.
1: Posso fazer o Thiago.
4: Pô, eu espero nada, mas... Eu espero que o filme traga, sabe o quê? Mais shows pra vocês. Porque com o novo público e também relembrando o público de que existe a maior banda de rock nacional, que se chama Charlie Brown Jr., todo mundo vai querer assistir os shows. Eu desejo muito sucesso.
1: E o Instagram, Instagram.
4: O Instagram é o arroba CB de Charlie Brown Jr., JR. Ponto Thiago Marcão. Acompanhe lá o Thiago e o Marcão, que são os fundadores do Charlie Brown Jr., que deveriam ser consultados para fazer o filme, tá? E que estão fazendo uma turnê incrível, incomparável, insubstituível. Charlie Brown volta aos palcos e você, assim como eu, que cresceu cantando, vai lá, compra o seu ingresso para vibrar junto com eles.
0: Irmão, obrigado pelo espaço, obrigado pelo carinho. Cara, Transamérica sempre foi uma rádio muito presente na nossa carreira. A gente tem muita gratidão de estar aqui. Eu lembro que tinha um programa que era feito no estúdio lá, chamado Ao Vivo Transamérica. Que a gente era muito louco fazer esse programa. E a gente tem muita gratidão por vocês aqui. Obrigado pela recepção e pelo carinho, cara.
4: A gente que agradece. Mais sucesso pra você, Thiago. Mais sucesso, Marcão. Muito obrigado.
2: Mais uma vez.
4: E se tiver mais um filme, assim pode chamar a gente, tá? Lembra aí.
2: Valeu,
4: Batista. A gente segue daqui depois de ter conversado com essas duas lendas do rock nacional. São roqueiros de verdade, tá? Porque fazer rock, música, Minirute, você sabe como é difícil no Brasil, né?
3: É muito difícil, cara. É muito difícil ser artista no Brasil.
1: É muito difícil fazer música, principalmente pra mim, que não toco nada. É muito difícil.
4: Não, realmente é muito difícil. São dois guitarristas de mão cheia e começaram lá do zero, lá em Santos, sem o mainstream, até chegarem nas paradas no topo. Tem que bater palma pra Charlie Brown Jr.
3: Eu até ia pedir pra eles tocarem lá no João Rock, eu vou... É só por uma noite, que é minha música favorita.
1: Ah, Minirute, para de de coisa chata. O artista vem aqui, você fica, sou fã.
3: Eu sou fã, vou fazer o quê?
1: Você acha que os caras querem uma fã que nem você?
3: Calma aí, pelo menos eu não sou fã do Ed Motta.
4: Exatamente. Falando em música, vamos relembrar a polêmica que agora traz novos desdobramentos. O Ed Motta se envolveu numa polêmica em um restaurante no Rio de Janeiro e xingou o garçom com a ofensa paraíba, que no Rio de Janeiro significa uma ofensa muito triste. Ele não só ofendeu o garçom, como até mesmo tacou uma cadeira. E a gente, nessa semana, teve áudios onde ele teve uma conversa com o dono do restaurante. Poderia ser só esse áudio, mas nós aqui do Sobremesa, nós não cansamos em procurar a verdade. E fomos atrás de novos áudios e descobrimos um áudio entre a conversa de Ed Motta e também a do garçom. Vamos ouvir agora o áudio dessa briga entre Ed Motta e o garçom, por favor. Solte agora o áudio, vai, Cuca.
1: Que isso, meu? O Ed Motta, acho que ele não tá bem. Será que ele tinha bebido muito ou não?
4: Eu acho que pode ter sido uma mistura entre bebida e um uso controlado de remédio.
3: Eu acho que é por isso que ele ficou bravo, gente. Tinha que pagar muitas folhas, porque ele deve ter bebido muitos vinhos.
4: Eu acho que isso é trágico ver um artista que tem uma carreira como a do Ed Motta se sujeitar a isso, a ofender um garçom e até mesmo tacar uma cadeira. E ainda falar esse tipo de coisa. Põe de novo o áudio, eu quero ouvir. Eu não acredito até agora nisso. Vai, põe de novo.
3: Isso não se fala, cara. Isso não se fala nem pro seu pior
4: Edmota,
3: inimigo.
4: Você errou dessa vez, tá bom? Aqui a gente, eu sei que temos que ser imparciais, mas não dá. Desculpa, não dá.
3: Absurdo.
1: Vamos lá. Espero que ele se retrate, né? Que ele venha falar alguma coisa. Aliás, a TMC está aberta para os canais da TMC.
4: Exatamente. Depois desse áudio, ele precisa se retratar. Sim. Não se fala o que você falou a um garçom. Eu vou até pedir, toca de novo, que eu não acredito que ele falou isso. Toca de novo, por favor. Não dá.
3: É um absurdo.
4: Vamos lá. Falando em notícia, daquilo que bombou na semana, chegou a hora do seu quadro favorito. Você que acompanha o Sobremesa sabe que a gente sempre traz informação com diversão. Chegou a hora dele, do seu quadro favorito. É o Girinho de Notícias. Vai!
1: Girando.
3: Vem pra cá,
1: olha aí,
3: bicha.
1: Passou a mini Ruth.
3: Olha aqui o aviãozinho.
1: Ai. Ô Lucas, falando em áudio que vazou do Ed Motta, vocês viram o Flávio Bolsonaro, hein?
4: Nossa.
1: E que vazou o áudio dele com o Vorcarão. Ele pedindo 61 milha.
3: Nossa!
1: 61 milha para ajudar a pagar a produção do filme que estava atrasado.
4: Que é o filme Dark Horse. Caramba, 61. É, olha, para mim é um dos maiores orçamentos do cinema nacional, né, Minute?
3: Nossa, é muito, é um absurdo. Eu fico pensando, ainda bem que não é um filme tipo Star Wars, né?
4: Por quê?
3: Ah, porque eu já imagino Bolsonaro que nem Darth Vader falando: eu sou seu pai, Flávio.
4: Olha, eu fico impressionado. Por que que eles chegaram no Daniel Vocaro para pedir dinheiro? Pô, não tinha uma iniciativa ali privada da própria, da própria família Bolsonaro?
1: É, o Flávio negou irregularidades. Mas é bom Jair se preocupando com a oposição, hein?
4: Que é isso daí? Oh, engraçado, o Vocaro, na minha humilde opinião, ele é muito inteligente. Que ele também financiou, dizem, né? Supostamente ele financiou filmes como o do Lula e também o do Temer. O do Temer eu não vi, você viu do Temer?
1: Eu não vi. A única coisa que eu lembro do Temer é o...
4: Esse episódio
1: do Temer... Aqui a garganta, pastilha.
4: Vamos descobrir que dia foi isso, que a gente tem que comemorar, cara. A gente tem que comemorar. Do nada, o Temer... Meu Deus do céu.
1: Não, mas é isso,
4: o Vocaro, realmente você tem que tirar o chapéu. Você faz acordo com todo mundo. Você não é da panelinha, você é das panelinhas.
3: Vocaro, não me manda mensagem.
4: Agora, amigos e amigas, eu gostaria de deixar uma coisa bem clara. Eu sou uma pessoa muito grata, muito grata. Você é, Mini Ruth?
3: Eu sou, muito grata a tudo.
4: Eu sou grato a você que nos ouve. Marcelo Batista, você
1: é grato? Sou grato, claro, gratidão, sou grato.
4: Mas
1: claro.
4: Sabem quem talvez seja uma persona não grata no Brasil?
3: Quem?
1: Quem? O
4: Fábio Porchat.
1: Ah, é?
3: Por quê?
4: O que aconteceu? Eu vou explicar pra você que essa notícia aqui é meio louca, mas eu vou tentar explicar. O Fábio Porchat, ele fez um vídeo... postou nas suas redes sociais, onde ele pede para falar com o presidente Bolsonaro. Ele liga para o presidente Bolsonaro e supostamente uma pessoa atende no lugar do presidente Bolsonaro. E aí, num tom fictício, ele pede para que a pessoa que atendeu que mande o Bolsonaro para aquele lugar. Aquele. Começa a fazer alguns xingamentos. E aí ele desliga o telefone. Então é isso. Esse é o vídeo. E por ter postado esse vídeo, a Comissão da Assembleia no Rio aprovou um projeto que torna Fábio Porchat persona não grata no Rio de Janeiro.
1: Olha que chato legal. Também aquele porta dos fundos, aquilo lá é chato, pelo persona amor de
4: não
1: Deus.
4: É humor não grato, entendeu?
1: É humor não grato, é humor sem graça. Igual o Multishow. Multishow é o único canal aqui que eu já vi que tem humor sem graça. É no Multishow. Mas é verdade.
4: Já pensei no Multishow.
1: Mas ruim aqueles concursos. Aquele, né? Aliás, tem muita coisa ruim.
3: Cara, quase estão humilhando o Lucas Deus. Assim. Para com isso.
4: Batista, ele tá querendo bater em um.
1: Mas não é. Mas não é aquele programa do Ceará que tinha no Multishow. Ruim demais, sem graça. Aqueles concursos que tinha os humoristas que iam.
4: O prêmio Multishow de humor.
1: Prêmio Multishow de humor que não tem graça.
4: Eles deram uma repaginada. Depois dá uma olhada lá, vê se você gosta.
1: Tem muita coisa ruim no humor, viu? Muita coisa ruim.
3: Ai, gente,
4: o que você achou dessa notícia? Que o Fábio Porchat agora pode virar ser persona não grata. Teve uma votação.
3: Pra mim já era, né? Não acho muita graça.
4: Não, gente, não é persona não graça. É persona não grata.
3: Tá.
4: É uma persona que é tipo assim, é uma persona ingrata, entendeu?
3: Entendi.
4: É que é uma coisa em latim, não dá pra traduzir pro Brasil.
3: Eu acho que, sei lá, ele podia pegar a Mia Mello e viajar que nem nos filmes, né? Dar uma voltinha por aí.
4: É, ele já faz isso. Poxa, é o cara que mais viaja no mundo. Pelo amor de Deus. Eu acho que, de verdade, eu não tenho nada a ver com isso. Eu quero mais é que, ó, façam o que quiserem.
3: Mas sabe o que a gente tem a ver?
4: O quê?
3: Pois é, nós estamos arrasando aqui das 2 às 3 da tarde na TMC, né? Estamos melhorando a cada dia que passa esse programa. E com isso, com o preço do leite também, estamos encarecendo. Ou seja, sobremesa está encarecendo por conta do preço do leite no Brasil.
4: É meu? Que coisa triste, não?
3: Pois é, em fevereiro as pessoas estavam pagando aí R$4 no litro e hoje estão pagando
4: R$5,20. Ah, mas é pouquíssimo tempo, gente. São 2 meses de diferença?
3: 2 meses.
1: Não tem mais leite agora. O milk shake vai ser só o shake, não vai ter mais milk. Não vai ter mais milk. É o último suspiro do gordinho. Acabou.
4: Gente,
1: o
4: que tá acontecendo com a Brasov esse Brasil?
3: O que tá acontecendo com essas vacas, né? Estão botando botox. O que tá acontecendo? Já tá encarecendo, né? As vaquinhas também.
4: Caramba, mas que loucura isso, né? Os insumos ficam mais caros. Bom, traduzindo, esses são os ingredientes para fazer sobremesa, ficam mais caros. E agora o prato vai lá em cima, vai custar os olhos da cara.
1: Você acha que é só isso que tá acontecendo no Brasil ou não?
4: Não, porque tá acontecendo mais.
1: Opa, você não viu lá os advogados da União?
4: Ah, eu vi isso.
1: Você viu? Eu gostaria que você falasse disso. Posso falar? Agora pode ter reembolso de despesa de sogra. É isso? Hein, academia!
4: Você que me ouve com seu ouvido, olha só que loucura. Para não falar outra palavra, que loucura. Existem os advogados da União.
1: Que não é do açúcar.
4: É, não
3: que
4: é do açúcar.
3: Que são o quê? Advogado da União? Eu não sei.
4: O advogado da União é o advogado do governo, entendeu?
3: Ah, tá.
4: Ele trabalha pro governo, ele trabalha para o Estado Federal.
3: Entendi.
4: E aí, esses advogados vão ter reembolso de despesa médica para sogros e também academia. Ou seja, um advogado que tem a sogra dele lá. Aí ele leva a sogra no hospital e dá a consulta da... Vamos lá, dá R$1.000 a consulta. Ele paga aqueles R$1.000, vai lá o governo, né? O nosso... Vai o presidente e sua equipe e paga
1: aqui
4: de novo esse advogado.
1: Aqui o reembolso.
4: Aqui o reembolso. Você gastou R$1.000 com a sua sogra? Toma aqui, ó,
3: gente,
4: R$1.000 pra você.
3: Tá tudo errado. Aqui reembolso de duas coisas que a gente nem gosta, que é sogra e academia.
4: Exatamente,
1: tá,
4: né?
1: Vendo?
4: Agora, o que vai ter de pessoal querendo cuidar da saúde da sogra, hein?
3: Nossa.
1: É, rapaz. Você faria isso? Até cunhado que não é parente vai interessar pro cara. Você viu? Cunhado também pode.
4: Olha, cunhado
1: não sabia. Cunhado, até cunhado entra.
4: Pelo amor
1: de
4: Deus.
1: E fertilização. Se o cara quiser fazer fertilização, ele vai ter reembolso.
4: Caramba, acabei de ver aqui, ó. Realmente.
1: Tá vendo?
4: Vão receber pra pagar academia. Academia,
1: sim.
4: Então o advogado da União, o advogado do governo vai lá, se cadastra na academia.
3: Não é possível.
4: Aí o valor que ele gasta na academia, sabe quem tá pagando? A gente.
1: É.
4: Aí também, ó, pode pra fazer esportes, ele vai ganhar o reembolso, pagar o hospital de sogro, de genro, de nora e cunhados. Caramba,
1: não,
4: que uma família feliz, hein?
3: Ah, não, será que tem algum advogado aí solteiro? Oh, tô precisando de um marido assim, gente.
4: Você que está estudando para a OAB. Você que me ouve. Ai, não, que meu sonho é fazer OAB. Faz a OAB e vai fazer advogado da União.
1: É.
4: Vai advogar pro governo, não vai advogar. Ai, não, que eu quero fazer pro bono. Pro bono é advogar de graça. Aí eu quero fazer de graça, quero ajudar, quero mudar o mundo. Vai mudar nada. Vai advogar pro governo, meu filho.
3: Vai pra União.
4: Vambora. Agora, amigos e amigas, eu quero dar uma rápida passada na nossa enquete do dia. Eu quero saber o que é que o pessoal respondeu da pergunta. Coisas que fazem a sua alma sair do corpo durante 3 segundos. O pessoal de casa respondeu através do WhatsApp 011 97221 1001.
3: Quer
4: que eles responderam, Batista?
1: Juliana Rocha, fui mostrar uma foto pra minha mãe. Ela pegou o celular e começou a deslizar pro lado. Aí você já sabe o que a véia viu.
4: Vai, me discutir.
3: A Camila Barbosa, ela mandou: entrei na piscina achando que eu tava arrasando. Só que o biquíni desamarrou por baixo e eu saí da água parecendo um caranguejo.
4: Eita.
1: E o Lúcio Queiroz, ele disse o seguinte: a minha alma sai do corpo quando eu confiro todos os meus bolsos e não sei onde tá meu celular.
4: Clássico.
1: E aí depois eu descubro que eu deixei carregando. Ele falou,
3: Lúcio. Dá um desespero isso.
4: É muito bom.
3: Meu Deus.
4: Bom, então...
5: 4 horas em ponto pelo horário de Brasília.
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Quatro horas e dois minutos. É hora de a gente atualizar o giro de notícias aqui no Amanhã TMC.

0: O senador Flávio Bolsonaro divulgou uma nota oficial nesta quinta-feira para responder às denúncias envolvendo o banqueiro Daniel Vorcaro e a captação de recursos para um filme sobre o ex-presidente Jair Bolsonaro. A manifestação aconteceu depois do vazamento de um áudio em que Flávio Bolsonaro cobra de Vorcaro cerca de 61 milhões de reais para financiar a produção audiovisual Dark Horse. Na nota, o senador afirma que atuou apenas na busca de investidores privados para um projeto cultural produzido nos Estados Unidos sem uso de dinheiro público, incentivos fiscais ou recursos do governo. Segundo Flávio, a relação com Daniel Vorcaro ocorreu exclusivamente no contexto da captação de investimentos para o filme. O parlamentar também negou qualquer favorecimento político, empréstimo pessoal, vantagem indevida ou repasse de dinheiro ao deputado licenciado Eduardo Bolsonaro. Flávio Bolsonaro afirmou ainda que os recursos seriam destinados a um fundo específico da produção com estrutura jurídica própria e fiscalização nos Estados Unidos. Na defesa, o senador destacou que o contato com Vorcaro ocorreu em 2024, antes de as acusações contra o empresário se tornarem públicas. Segundo ele, naquele período, Daniel Vorcaro participava normalmente do mercado financeiro e de eventos empresariais no Brasil e no exterior. A nota também afirma que a relação entre os dois foi encerrada depois do surgimento das denúncias e da suspensão dos investimentos previstos para o projeto. Flávio Bolsonaro criticou ainda tentativas de relacionar o caso ao governo federal e ao PT. O senador declarou que não aceita comparações com episódios envolvendo integrantes da atual gestão e afirmou que não houve reuniões fora da agenda oficial, pagamentos a membros do governo ou promessas de favorecimento ao empresário. Ao final dessa manifestação, o parlamentar defendeu que o caso seja investigado com rigor e transparência e reafirmou o apoio à instalação de uma CPI para investigar o Banco Master. Ainda falando deste assunto, o governador de São Paulo, Tarcísio de Freitas, saiu em defesa do senador Flávio Bolsonaro depois da repercussão de áudios em que o parlamentar cobra pagamentos do banqueiro Daniel Vorcaro. Segundo Tarcísio, o caso não deve prejudicar uma possível candidatura de Flávio Bolsonaro à presidência da República. O governador afirmou: "Acho que não enfraquece a candidatura de Flávio Bolsonaro. Existe uma fadiga do PT em vender esperança." Tarcísio também disse que o senador tentou esclarecer rapidamente o episódio. Segundo ele, Flávio imediatamente procurou dar os esclarecimentos, falou do que se tratava. O governador ainda comentou a repercussão do caso envolvendo o Banco Master e afirmou que o tema está no centro das atenções dos brasileiros. Ele disse: "Hoje o escândalo do Banco Master está no centro das atenções de todos os brasileiros. O brasileiro não tolera mais corrupção." O Supremo Tribunal Federal validou por unanimidade nesta quinta-feira a Lei da Igualdade Salarial. Com a decisão, continua valendo a regra que obriga empresas a divulgarem informações sobre salários e apresentarem medidas para combater diferenças de remuneração entre homens e mulheres. Na prática, empresas com mais de 100 funcionários terão que tornar públicos os critérios usados para definir salários e criar planos para reduzir desigualdades no ambiente de trabalho. Quem descumprir a lei pode pagar multa de até 3% da folha de pagamento. A ação no STF foi apresentada pela Confederação Nacional da Indústria, pela Confederação Nacional do Comércio de Bens, Serviços e Turismo e pelo Partido Novo. As entidades argumentavam que a legislação poderia violar o direito de defesa das empresas e expor informações consideradas sensíveis. Já a Central Única dos Trabalhadores e sindicatos dos setores metalúrgico e têxtil defenderam a manutenção integral da norma. O relator do caso, o ministro Alexandre de Moraes, votou pela constitucionalidade da lei, retirando apenas trechos que permitiam punições sem garantir defesa prévia às empresas. Os demais ministros acompanharam o entendimento do relator. O funkeiro MC Ryan SP deixou a prisão nesta quinta-feira após a justiça conceder habeas corpus coletivo para investigados da operação Narcofluxo. O artista saiu do presídio 2 de Mirandópolis depois que a desembargadora responsável pelo caso apontou excesso de prazo na investigação conduzida pela Polícia Federal. Segundo a decisão, manter a prisão preventiva sem que o Ministério Público Federal tenha apresentado denúncia formal seria uma contradição jurídica. Além de MC Rian SP, também foram beneficiados pela decisão o funkeiro MC Pose do Rodo, Cris Dias e Débora Paixão. Até a concessão do habeas corpus, nenhum dos quatro havia sido formalmente denunciado pelo Ministério Público. A operação Narcofluxo foi deflagrada pela Polícia Federal no dia 15 de abril para investigar uma suposta organização criminosa ligada à lavagem de dinheiro obtido com apostas ilegais, rifas clandestinas e tráfico de drogas. De acordo com a Polícia Federal, o grupo teria movimentado mais de 1,6 bilhão de reais usando empresas de fachada e transações com criptomoedas. Agora vamos às notícias do esporte, com destaque para os jogos de volta da quinta fase da Copa do Brasil, que garantem vaga para as oitavas de final. Tivemos duas grandes surpresas nessa rodada, hein, gente? O Flamengo foi eliminado da Copa do Brasil. A equipe carioca foi derrotada pelo Vitória por 2 a 0. No primeiro jogo, o Flamengo venceu por 2 a 1. Esse golzinho feito pelo Vitória fora de casa fez toda a diferença para garantir a classificação para as oitavas de final. O Atlético Paranaense venceu o Atlético Goianiense nos pênaltis por 4 a 1 e também carimbou o passaporte para as oitavas de final. Nas duas partidas, o placar não saiu do 0 a 0. E aí, o Atlético Paranaense acabou vencendo o Atlético Goianiense nos pênaltis e segue para a próxima fase da Copa do Brasil. O Grêmio venceu o Confiança de Sergipe por 3 a 0 e carimbou também o passaporte para as oitavas de final da Copa do Brasil. No primeiro jogo, o Grêmio já tinha vencido o Confiança por 2 a 0 e acabou no placar agregado, formando aí uma boa diferença, 5 a 0 contra o adversário. CRB e Fortaleza empataram em 0 a 0. Como no primeiro jogo Fortaleza venceu por 2 a 1, acabou ficando com a vaga para as oitavas de final. Outra surpresa da rodada, o Botafogo foi eliminado pelo Lanterna do Campeonato Brasileiro. Isso mesmo, a Chapecoense surpreendeu o adversário na Arena Condá e derrotou o Fogão por 2 a 0. No primeiro jogo, o Botafogo tinha vencido por 1 a 0, mas levou o revés e perdeu a vaga para a Chapecoense, vaga para as oitavas de final da Copa do Brasil. E a gente fecha a notícia do esporte com o Corinthians, que venceu o Barra no jogo de volta, pelo mesmo placar do primeiro jogo, 1 a 0, com gol de Yuri Alberto, que estava a 9 jogos sem marcar. O Yuri Alberto, que inclusive causou uma polêmica depois da partida, ao declarar que deseja sair do Corinthians. Corinthians classificado para a próxima fase da Copa do Brasil. Vamos agora à previsão do tempo para esta sexta-feira, dia 15 de maio de 2026. Em Curitiba, a sexta-feira será daquele jeitinho típico da capital paranaense. Começa com muitas nuvens, o tempo vai fechando e a chuva aparece no fim da manhã. A tarde e a noite seguem chuvosas, então é bom sair preparado de casa. Na capital paranaense, as temperaturas variam entre mínima de 12, já melhorou um pouquinho, hein? Tava muito frio ontem. E a máxima não deve passar dos 16 graus. Em São Paulo, o sol até tenta aparecer entre algumas nuvens, mas a chuva chega rapidinho ao longo do dia e continua também durante a noite. Na capital paulista, as temperaturas variam entre mínima de 15 e máxima de 21 graus. No Rio de Janeiro, o calor aparece junto com muitas nuvens e tem previsão de pancadas de chuva entre a tarde e a noite. Então, pode ter aquele combo clássico no Rio de Janeiro. Sol, calor e chuva no mesmo dia, hein? Na capital fluminense, as temperaturas variam entre mínima de 19 e máxima de 27 graus. Já em Belo Horizonte, o sol aparece, mas as nuvens ganham espaço durante a tarde. À noite, o céu continua bastante carregado, mas sem previsão de chuva. A máxima na capital mineira será de 26 e a mínima de 16 graus. Em Brasília, a previsão é de tempo firme nesta sexta-feira. Sol entre algumas nuvens e nada de chuva. Na capital federal, as temperaturas variam entre mínima de 16 e máxima de 28 graus. E para fechar a previsão do tempo desta sexta-feira, Recife terá sol entre nuvens e chuva rápida, tanto durante o dia quanto à noite. O calor segue forte na capital pernambucana. As temperaturas variam entre mínima de 24 e máxima de 29 graus. E a partir de agora a gente movimenta as nossas equipes de reportagem por todo o Brasil. Vamos ao giro da reportagem. E a gente começa por Brasília. O Palácio do Planalto entra na batalha de narrativas sobre o futuro político do senador Flávio Bolsonaro. Depois de quase 24 horas de silêncio, o presidente Lula disse que a relação entre o adversário e o banqueiro Daniel Vorcaro era tema para a Polícia Federal. O repórter Adrian de Almeida traz os detalhes agora no Amanhã TMC.
1: O presidente Lula classificou de caso de polícia a situação do senador Flávio Bolsonaro após o vazamento do áudio em que cobra dinheiro do banqueiro Daniel Vorcaro. A declaração foi feita durante visita a uma fábrica de fertilizantes da Petrobras em Camaçari, na Bahia, um dia depois da conversa vir à tona. Questionado pela imprensa, Lula evitou se alongar sobre o assunto.
2: Eu não vou comentar o caso de polícia, não é meu? Eu não sou policial, eu não sou procurador-geral, o caso dele é de polícia. Você precisa ter algum delegado aqui? Não tem. Então vá na primeira delegacia da Polícia Federal e pergunte como é que vai ser tratado o caso dele. O meu caso é tratado do povo brasileiro, é tratado da Petrobras, tratado do emprego. É isso.
1: Antes, em discurso para apoiadores durante a inauguração de unidades do programa Minha Casa Minha Vida, o presidente havia feito menções indiretas ao caso envolvendo o pré-candidato do PL de forma direta.
3: Porque se tem uma coisa que um político tem que fazer é olhar nos olhos do povo e permitir que o povo olhe no olho dele para saber quem está mentindo. E vocês estão vendo na televisão. A verdade é latada, mas não falha. Minha mãe dizia, mentira tem perna curta. Ela pode causar prejuízo. Vocês viram o que fizeram comigo porque eu não fosse candidato em 2018. Fiquei 580 dias preso. Eles acharam que eu tinha acabado no Brasil. Ele não conhecia o povo da Bahia e eu voltei e sou presidente da República pela terceira vez.
1: Líderes do PT, PCdoB e IPV acionaram tanto a Procuradoria-Geral da República quanto a Polícia Federal para investigar uma possível lavagem de dinheiro envolvendo o Banco Master, o filme Dark Horse, emendas parlamentares, como antecipado pela repórter da TMC, Rafaela Soares.
0: A Justiça Federal concedeu habeas corpus e determinou a soltura do funkeiro MC Rian SP, preso na investigação da Operação Narcofluxo, que apura um suposto esquema bilionário de lavagem de dinheiro ligado a bets ilegais, rifas clandestinas e tráfico internacional de drogas. Os detalhes com a repórter Luísa Mutoni.
4: A decisão se estende aos outros investigados na Operação Narcofluxo. Além de MC Rian SP, também foram agraciados com a decisão do Tribunal Regional Federal da Terceira Região, o influenciador Cris Dias, o dono da página Choquei, Rafael Souza, e o MC Pose do Rodo, que estava preso no Rio de Janeiro. A Operação Narcofluxo investiga um esquema bilionário de lavagem de dinheiro para o PCC através de empresas de fachada e também de rifas promovidas nas redes sociais, onde grande parte dos investigados tinha milhões de seguidores. Eles também se utilizavam de casas de aposta ilegal e até mesmo de operações financeiras com criptomoedas para lavar o dinheiro do crime organizado. A investigação da Polícia Federal aponta que MC Rian SP era o centro desse esquema. A decisão do TRF3 foi tomada depois de uma outra decisão nesta semana, que já tinha tirado de trás das grades o empresário e produtor musical Henrique Viana, conhecido como Rato da Love Funk. Depois, então, a Justiça Federal decidiu estender essa decisão para os demais investigados. Eles não irão cumprir prisão domiciliar e também não precisarão utilizar tornozeleira eletrônica, mas precisarão cumprir algumas medidas cautelares impostas pela Justiça. Entre elas, por exemplo, a impossibilidade de se ausentar das cidades de residência por mais de 5 dias, também a proibição de deixar o país e a obrigatoriedade de se apresentar em juízo mensalmente.
0: Agora voltamos a falar sobre a repercussão do escândalo envolvendo o ex-dono do Banco Master, Daniel Vorcaro, e o senador Flávio Bolsonaro. O silêncio tomou conta da base bolsonarista em Brasília após o vazamento do áudio que liga o senador Flávio Bolsonaro à cobrança de valores milionários com o banqueiro Daniel Vorcaro. Enquanto a sede do partido ficou sem movimentação, rolou protesto na porta da casa do senador. O repórter Adrian de Almeida acompanhou tudo e traz os detalhes agora para a gente no Amanhã TMC.
1: Os parlamentares bolsonaristas estão mais reclusos desde o vazamento do áudio do senador Flávio Bolsonaro, cobrando repasses de valores do banqueiro Daniel Vorcaro. O acordo entre eles é justamente para evitar exposição que consideram desnecessária após o episódio. Tanto a casa de Flávio Bolsonaro quanto a sede do PL estavam vazios, com parlamentares evitando falar com a imprensa. A única movimentação em frente ao condomínio de Flávio foi quando um grupo protestou ao som de trompete e frases contra o senador. A casa do senador é a primeira já na entrada do condomínio à direita.

0: Apesar de uma pressão da ala bolsonarista para que a ex-primeira-dama Michele Bolsonaro assuma o lugar de Flávio e dispute as eleições, Jair Bolsonaro ainda tem Flávio como primeira opção. O nome de Michele foi ventilado nos bastidores após a repercussão do áudio, justamente por ser um nome forte na direita e diretamente ligado ao ex-presidente Bolsonaro.
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4: Agora a gente fala da investigação da Polícia Federal que liga o pai de Daniel Vorcaro ao jogo do bicho carioca através de grupos de ameaças. Quem traz os detalhes pra gente é a repórter Rebeca Renzi.
5: A Polícia Federal investiga ligações entre Daniel Vorcaro e o jogo do bicho no Rio de Janeiro. A ponte foi feita através do pai do banqueiro, Henrique Moura Vorcaro, um empresário mineiro que foi preso na região metropolitana de Belo Horizonte por suspeitas de fraudes no grupo do Banco Master. A investigação desmembrou o esquema do grupo que mantinha um braço no Rio de Janeiro envolvido com o jogo do bicho local e com a milícia. Essa estrutura era usada para intimidar e ameaçar pessoas contrárias aos interesses da família Vorcaro. Nesse momento, surge Manuel Mendes Rodrigues, o responsável pelas conexões no território fluminense. Segundo testemunhas, ele era usado como intimidador, com o objetivo de causar medo, além de ser mencionado como o amigo de Vorcaro que mexia com o jogo do bicho. Por um dos alvos ameaçados. Ao unir as informações, os agentes ainda identificaram que essa força local era, na verdade, um grupo chamado de A Turma, liderado por Manuel. Usado contra pessoas que tinham informações sensíveis sobre Daniel Vorcaro ou interesses conflitantes, a organização regional fazia levantamento de dados pessoais do alvo, monitoramento de telefone e se preparavam para qualquer ação urgente. Esse grupo contava com policiais federais em atividade e aposentados, além de operadores do jogo do bicho.
4: A prisão do pai de Daniel Vorcaro pela Polícia Federal ampliou a pressão política em Brasília e levou parlamentares da base e da oposição a cobrarem investigações sobre a relação entre o Banco Master e aliados do ex-presidente Jair Bolsonaro. As informações com o repórter Francisco Neto.
6: A operação da Polícia Federal que prendeu o pai de Daniel Vorcaro repercutiu no Congresso Nacional. O líder do governo na Câmara, o deputado Paulo Pimenta, afirmou que a ação reforça a necessidade de medidas contra o senador Flávio Bolsonaro após a divulgação de mensagens entre o parlamentar e o ex-dono do Banco Master.
7: Ontem eu anunciei, estou pedindo a tornozeleira eletrônica para o Flávio Bolsonaro, diante do risco de fuga. Com essa prisão de hoje, aumenta ainda mais o risco de fuga. É preciso também bloquear imediatamente os bens do Flávio Bolsonaro para garantir que esse dinheiro seja devolvido ao FGC, o Fundo Garantidor de Crédito, que é da onde está saindo o dinheiro.
6: Além disso, o deputado Rogério Correa confirmou a reportagem da TMC que deve apresentar na Procuradoria-Geral da República um pedido para suspender o filme Dark Horse, que retrata a trajetória do ex-presidente Jair Bolsonaro. Segundo ele, a longa teria caráter eleitoreiro e teria sido financiado com recursos ilícitos. A base governista também pressiona pela criação de uma comissão de investigação sobre o Banco Master, seja na Câmara ou no Senado ou em forma mista. Já parlamentares da oposição acusam o governo de não apoiar a abertura dos trabalhos. O senador Carlos Viana desafiou publicamente parlamentares governistas a assinarem o pedido de criação da comissão.
8: Viram aí que tem gente da Polícia Federal sendo presa nessa história, tem mais políticos aparecendo e o acordão que existia para que essa CPMI ficasse na gaveta não vai se sustentar se você me ajudar. Cobre do seu parlamentar.
6: O caso ganhou um novo capítulo após a divulgação pelo site Intercept Brasil de mensagens entre Flávio Bolsonaro e Vorcaro. Em um dos áudios revelados, o senador cobra atrasos em repasses destinados à produção do filme. Em nota, o senador voltou a defender a instalação de uma CPI para investigar o Banco Master e afirmou que o projeto do filme era privado, sem uso de recursos públicos.
4: 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O número de casos de hantavírus subiu para 8 durante um surto da doença em um navio de cruzeiro no Oceano Atlântico. Essa notícia que você vem acompanhando algumas semanas. Segundo a Organização Mundial da Saúde, todos os pacientes foram infectados pela cepa Andes, a única forma do hantavírus que pode ser transmitida de uma pessoa para outra. Até agora foram registrados 11 casos no total, 8 confirmados, 2 considerados prováveis e 1 ainda inconclusivo. 3 pessoas morreram, 2 com confirmação da doença e 1 com suspeita. Desde o último boletim divulgado pela Organização Mundial da Saúde, mais 2 casos foram confirmados entre passageiros do cruzeiro. Há registros de passageiros com sintomas ou testes positivos na França, na Espanha e nos Estados Unidos após deixarem o navio e retornarem aos seus países. A principal suspeita da OMS é que o primeiro paciente tenha contraído a doença antes mesmo de embarcar no cruzeiro, durante uma exposição em terra. Agora a gente fala sobre a Copa do Mundo. A final da Copa de 2026 terá clima de Super Bowl. Pela primeira vez na história do Mundial, a FIFA confirmou um show musical no intervalo da grande decisão. Entre as atrações já anunciadas estão a cantora Shakira, a rainha do pop Madonna e o grupo sul-coreano BTS. A organização artística do espetáculo ficará nas mãos de Chris Martin, vocalista da banda Coldplay. A decisão da Copa do Mundo será no dia 19 de julho de 2026, no MetLife Stadium, em Nova Jersey, nos Estados Unidos. O estádio receberá a partida decisiva e também o aguardado show do intervalo. A novidade marca uma mudança histórica no formato tradicional das Copas, que nunca tiveram apresentações musicais durante os jogos. Agora a gente fala do encontro entre Trump e Xi Jinping. Esse encontro entre os dois presidentes dos Estados Unidos e da China reacende o alerta sobre a disputa entre os dois países por causa de Taiwan. O presidente chinês aproveitou o momento para reforçar que Pequim não aceitará qualquer movimento de independência da ilha. E para explicar por que esse tema é tão sensível e pode afetar o mundo inteiro, o Link TMC recebeu Christian Lobauer, que é cientista político e membro do Grupo de Análise da Conjuntura Internacional do Instituto de Relações Internacionais da USP, a Universidade de São Paulo. Vamos acompanhar a entrevista.
1: Taiwan foi provavelmente o principal assunto dessa conversa mesmo, um dos principais assuntos, porque ambas as partes não quiseram falar muito sobre Taiwan depois da reunião, meu caro Christian.
9: É isso aí. A questão de Taiwan já é um dos ambientes mais tensos do planeta já há um bom tempo, mas em função da crise do Oriente Médio ficou ainda mais sensível a questão de Taiwan. Para quem não conhece a história, Taiwan é aquela ilha de Formosa, né, para onde foi o Partido Nacionalista Chinês durante a Revolução Comunista, nos anos 40, quando a China ficou independente, o Partido Nacionalista com Chiang Kai-shek mudou para Formosa, para Taiwan, e ali ficou sendo a China a China capitalista, vamos dizer assim. E a China continental ficou sendo a ilha, a China comunista. E desde então, assim seguem as duas histórias desses dois países, mas a China continental nunca aceitou a China nacionalista e Taiwan como um país independente. Ela considera como parte do seu território. E essa é a tensão permanente, cada vez maior, que faz com que a China manifeste o seu interesse de integração, unificação de Taiwan ao seu território, assim como foi feito com Hong Kong e Macau em 97 e 99, que eram territórios no sul da China, por acordo com os ingleses. Aqui a situação é mais complexa. Agora, na situação contemporânea, com a crise do Oriente Médio e toda essa necessidade de se ter uma cooperação entre Estados Unidos e China em relação ao Irã, ganha espaço o tema de Taiwan e o que fazer com Taiwan, que certamente é ainda visto pelos Estados Unidos como uma base, uma parte do universo de influência americana na Ásia.
10: Christian, Rodrigo Alvarez aqui. A gente repara que no diálogo que foi da parte que pelo menos que chegou até nós, publicada principalmente pela agência estatal chinesa, Donald Trump aparece cortejando o Xi Jinping, dizendo que ele é um grande líder, que costuma dizer isso para todo mundo, e o Xi Jinping parece, ao contrário, muito sério, muito sereno também, dando lições em Donald Trump. Ele fez até uma comparação, ele fez um comentário dizendo para que Trump evitasse transformar a competição entre os dois países numa armadilha de Tucídides, que é uma referência à guerra entre Atenas e Esparta, querendo dizer o seguinte: olha, vocês que são a potência estabelecida, não queiram entrar em guerra conosco, que somos um poder emergente, não caia nessa armadilha. Eu queria entender de você, Christian, como é que você analisa a postura diferente de Trump, uma arrogância desfeita nesse encontro, que é comum em Trump, não aparece, ele corteja o Xi Jinping, pelo contrário, e o Xi Jinping agora assumindo uma postura de que ele está numa posição superior, na posição de dizer o que deve e o que não deve ser feito.
9: É muito interessante isso que você levantou. De fato, o que se conhece como a armadilha de Tucídides é isso, exatamente isso. Quando uma potência consolidada começa a sentir os efeitos da ascensão de uma nova potência, e dependendo da sua reação em relação à ascensão da outra, você pode entrar num ambiente de conflito de grande proporção. O que aconteceu entre Atenas e Esparta? Isso se aplica até o mundo contemporâneo e é exatamente o caso hoje. E eu vou dizer para você que, da minha perspectiva pessoal, eu acho até, no mínimo, curioso que os americanos tenham entrado nessa conversa com a China numa condição de inferioridade. Infelizmente, é fato. Os Estados Unidos ainda são muito maiores, muito mais ricos, muito mais potentes do ponto de vista militar, mas nesse diálogo de hoje, os americanos entraram numa condição de fraqueza. Os chineses estão numa condição mais favorável na circunstância atual. E isso ficou evidente, sim, nesse jogo de corpo aí, nessas afirmações de Trump e na postura do Xi Jinping. Eu não celebro isso, sinceramente, mas é o que aconteceu. O Xi Jinping está numa situação meio que jogou parado, né? Jogou parado e cresceu, porque os americanos, com essa hiperatividade mundial em Venezuela, em União Europeia, em Oriente Médio, e com bravatas em todo o mundo, acabou gerando uma situação de enfraquecimento. Os americanos estão precisando do apoio chinês e os chineses estão aproveitando dessa necessidade americana para se posicionar em relação a um tema da sua maior relevância e do seu maior interesse, que é Taiwan. Então, é exatamente esse o quadro que você descreve, que eu acho que é realmente preocupante, porque os americanos saem de lá, ainda que tentando reconstruir ou se posicionar de forma com mais altivez, o que se percebe é que os chineses estão melhor posicionados até o momento, até exatamente esse momento.
1: Chama muito a atenção quando você usa o termo infelizmente, quando você fala em preocupação. O que te preocupa exatamente nesse crescimento, de repente, político, não só o econômico, que é visível há décadas, da China?
9: Duas coisas. A primeira é que eu acho, isso é uma opinião pessoal, que a gente deve sempre promover e acreditar que a expansão das democracias liberais, né, do ambiente, pelo menos os valores que a gente compartilha, de países livres, países democráticos, onde há alternância de poder, instituições livres, imprensa livre, deveria se expandir pelo mundo, mas não é bem isso que a gente tem visto nos últimos anos, né? O modelo chinês, o modelo das autocracias, o modelo russo, tem crescido no mundo. Nos últimos anos, as autocracias têm aumentado a sua proporção no número de países. Então, nesse sentido que eu acho que é preocupante, no outro sentido é que Estados Unidos e China são irmãos siameses, a gente diz, né? Eles dois dependem um do outro na questão do enriquecimento mútuo, do petróleo, do comércio, das trocas de mercadorias e serviços. Então, esse tipo de conflito que dificulta as relações comerciais entre as duas partes não é saudável para ninguém, nem para os dois e nem para o resto do mundo. Então, são duas preocupações muito profundas que a gente tem que observar com atenção, porque se essa tensão aumenta entre esses dois países, a gente tem o aumento do prestígio de autocracias e uma redução do

0: diante de um iminente aumento nos preços pela Petrobras. Também foi anunciado novo subsídio para o diesel, desta vez em até 35 centavos por litro. A ação será regulamentada via portaria do Ministério da Fazenda, que vai estabelecer os valores subvencionados. No caso da gasolina, o subsídio será pago diretamente aos produtores e aos importadores, por meio da Agência Nacional do Petróleo, Gás Natural e Biocombustíveis. O governo federal detalhou que está estimado uma despesa mensal de R$ 272 milhões para cada 10 centavos de subvenção no litro da gasolina. Já no caso do diesel, o custo por mês foi calculado em R$ 492 milhões para cada 10 centavos de subvenção.
1: E agora uma notícia triste. Infelizmente, nesta quinta-feira, o governo de São Paulo confirmou a morte da segunda vítima daquela explosão no bairro do Jaguaré, na zona oeste da capital paulista. O repórter Bernardo Silva tem os detalhes para a gente.
2: Francisco Albino morreu na manhã de quinta-feira. Ele foi a segunda vítima da explosão de Jaguaré. Nós conversamos com um familiar do pintor, Francisco Subevan. Acompanhe.
3: Francisco era um cara alegre, conhecido, saiu do CLT, foi trabalhar autônomo, gostava de fazer, pintar, o negócio dele era pintar. A maioria que quem precisava de pintor não chamava negros de fora, era só ele, conhecido como Bondenga. Eu chamava ele de Madruga, fiz muito rolê com ele, a deixar uma saudade para todos nós. Eu não sei se podia ter evitado esse acidente.
2: Como ele foi atingido?
3: Foi atingido pela explosão. Estava deitado, coitado, se eu soubesse estava deitado, tinha chamado ele. Foi perto da casa dele, esse vazamento de gás, e nem esperava. Foi arremessado para fora da casa dele e caiu na rua.
2: Governador Tarcísio de Freitas prometeu indenizar as famílias. O número de casas interditadas aumentou e as perícias seguem acontecendo. A Defesa Civil vai continuar com as vistorias para identificar novos riscos. Tarcísio ainda comentou que 30 obras da Sabesp foram paralisadas para revisão de protocolos de segurança.
4: Havia marcação no terreno da onde o furo direcional devia passar e, por alguma razão, isso não foi feito da maneira correta e a gente teve acidente. Então, são circunstâncias que a gente ainda vai apurar. A gente tem mais de 30 obras dessa mesma natureza acontecendo neste momento. Todas foram interrompidas para que a gente possa revisitar os protocolos e evitar novos acidentes.
1: Agora a gente fala de um assunto muito importante que faz parte já do nosso dia a dia, infelizmente. Corrupção pesa igual para todos os políticos ou a indignação muda conforme o lado ideológico do acusado? Hoje, na coluna Sem Dó, o filósofo e escritor Luiz Felipe Pondé fala sobre a percepção seletiva do eleitor diante dos escândalos políticos. Vamos acompanhar a coluna agora.
5: Nós aventamos aqui já há alguns dias, né, conversando, que essa história do Banco Master ia virar uma espécie de commodity, uma espécie de arma durante o circo da democracia que se aproxima, as eleições, porque a questão era empurrar para o colo do outro o escândalo do Banco Master. Há algum tempo atrás, a coisa estava lá, parecendo que ia estourar no colo do Alexandre de Moraes, do Toffoli. Mas agora todo mundo esqueceu, né? E não estourou, pelo menos até agora. Não que eles sejam candidatos da esquerda, né? Os ministros do STF. Porém, estão bastante vinculados ao governo do Lula por uma série de razões, como é a percepção de grande parte da população. Mas a gente sabe que, não acontecendo nada a respeito daquelas suspeitas, quem sabe lá naquele momento com relação a eles, é mais uma prova de que hoje o STF é o poder absoluto no país, majestático. No caso dos candidatos à presidência da República, a coisa é muito mais frágil. Nesse momento, a onda parece estar estourando no colo da direita. Ciro Nogueira, Flávio Bolsonaro. E vamos dizer uma coisa aqui claramente. A esquerda e o Lula tem uma grande arma nas eleições a favor deles. A direita bolsonarista parece ser muito pouco inteligente, para usar uma expressão minimamente elegante. Porque pedir dinheiro para o Vorcaro, lá no final do ano passado, seja lá como for,

0: coisa estava começando a pegar, é de fato correr muito risco, né? A gente sabe que não foi graças a uma grande inteligência que a direita bolsonarista chegou ao poder. Foi graças à manipulação de redes sociais, graças ao saco cheio que grande parte do país estava do PT, aparentemente eternamente no poder federal, e não porque a direita bolsonarista apresente nenhuma grande inteligência. E essa é uma arma que continua valendo para a esquerda e para o Lula. E nesse momento, a maré parece que está pegando para o lado da direita, apesar de que eu guardo aqui as minhas dúvidas. Não tenho essa certeza toda que corrupção decida voto, porque, em parte, pelo menos, a percepção da corrupção é seletiva. Se acusarem o meu candidato de corrupção, eu vou dizer que é fake news. Se acusarem o outro, eu vou dizer que é fato.
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2: O pré-candidato ao governo do Rio de Janeiro pelo Republicanos, Antony Garotinho, prometeu o fim da divisão entre facções nos presídios e também resolver a corrupção na administração pública. A entrevista exclusiva à TMC faz parte do projeto de sabatinas com os pré-candidatos ao Estado em 2026. Os 5 primeiros colocados da última pesquisa Quest foram convidados. As informações agora com o repórter Leonardo Rezende.
3: Novamente, pré-candidato ao governo do Rio, o ex-governador do estado, Antony Garotinho, prometeu que, caso eleito, dará fim à divisão das facções em presídios e que vai resolver a corrupção na administração pública. Rival político do grupo de Cláudio Castro, Garotinho fez fortes acusações contra o ex-governador e também contra o ex-presidente da Assembleia Legislativa do Rio, Rodrigo Bacelar, hoje preso por relações suspeitas com o Comando Vermelho. Segundo ele, Castro era um zumbi no governo após entregá-lo à tropa de Bacelar, composta por nomes principalmente do PL.
4: Ele praticamente controlava 80% das secretarias em parceria com outros deputados. Por exemplo, secretaria tal, era do Bacelar e da tropa. O Poubel, o Amorim, o Alan Lopes e o Quinoploc. Então, o governador, ele mais parecia um zumbi. Ele ficava com a parte dele, está muito rico, né? Mas não tinha controle nenhum sobre a gestão.
3: Sob as bandeiras de campanha da segurança pública e da anticorrupção, Garotinho afirmou que tem por obrigação entrar e resolver as más relações no governo do estado. Nos últimos 9 meses, 3 deputados estaduais, aliados de Cláudio Castro, foram presos.
4: Eu não posso, como outros candidatos, ou até como o próprio Lula fez quando estourou Mensalão, dizer a famosa frase, eu não sabia. Porque eu sei, eu falo todo dia, eu sei quem faz, o que faz e como faz. Então eu tenho por obrigação entrar e resolver.
3: Antony Garotinho esteve à frente do estado entre 1999 e 2002. Apesar do discurso, está na lista dos 5 ex-governadores presos nos últimos 30 anos na política fluminense. Só ele foi detido 5 vezes entre 2016 e 2019 e respondeu a 5 processos diferentes. Todos por acusações de corrupção, tanto na Prefeitura de Campos dos Goytacazes, seu reduto eleitoral, e no governo estadual. Entre condenações e anulações, Garotinho hoje responde como réu apenas em 1. Acusação de Caixa 2 em contratos no município campista. Esse caso corre no Tribunal Regional Eleitoral do Rio. Sobre o fim da divisão dos faccionados na prisão, Garotinho afirmou que os bandidos estão muito confortáveis no Rio, inclusive aqueles de outros estados. O levantamento da Secretaria de Polícia Penal demonstra realmente que o número de detentos no Rio de Janeiro, comandados e expedidos por outros estados, cresceu 63% entre 2022 e 2025.
4: Porque é muito confortável para o bandido hoje ele ficar junto com os colegas dele de facção, almoça, janta, tem lanche, café da manhã e ceia. A família recebe o auxílio reclusão. Bom, pelo amor de Deus, né? Na hora que eu adotar essa medida, primeiro, os bandidos vão ter medo de ser preso. Segundo, quem é de fora vai embora do Rio. Porque tá mole vir pro Rio hoje.
3: A reportagem procurou todos os deputados citados por Garotinho, mas apenas Alexandre Knoploch se manifestou e negou o envolvimento em indicações em secretarias.
2: Especialistas já discutem os impactos de uma possível alta na taxação da carne brasileira pela China. O principal destino do produto pode elevar a tarifa nos próximos dias. A repórter Isabela Miranda traz direto de Curitiba uma análise deste cenário e os possíveis desdobramentos. Vamos acompanhar.
5: Para proteger a pecuária local, a China pode taxar a carne brasileira em 55%. A medida é esperada após o Brasil ultrapassar 1 milhão e 100 mil toneladas embarcadas. O impacto comercial e econômico desse cenário já está sendo avaliado por analistas. Para o especialista em negócios internacionais, João Niegrai, a decisão também se trata de um teste de dependência externa.
6: O Brasil construiu uma posição extraordinária no mercado chinês, mas essa força virou vulnerabilidade em 2025, quando quase metade da carne bovina exportada pelo Brasil teve a China como destino. Foi 1,7 milhão de toneladas de um total de 3,5 milhões. O objetivo chinês, é claro, é proteger a pecuária doméstica, reduzir a pressão competitiva de fornecedores externos, o que para mim mostra que Pequim, mesmo sendo grande compradora, não atua apenas como mercado consumidor, mas atua como um estado estrategista.
5: De acordo com o Niegrai, um dos possíveis desdobramentos é a carne permanecendo no Brasil, mas ainda causando impactos no mercado.
6: Para o Brasil, o problema imediato é comercial e é frigorífico também, porque os frigoríficos vão acelerar embarques para tentar aproveitar a tarifa menor, mas isso antecipa o choque. Quando a cota for atingida, parte das vendas vai perder competitividade, as margens podem cair e as empresas vão ter que escolher entre reduzir embarques, absorver custos ou redirecionar volumes. E o desdobramento mais provável é toda uma pressão sobre preços internos e sobre a cadeia da pecuária. Se a carne que iria para a China permanecer no Brasil ou for redirecionada para mercados que remuneram menos, pode haver aumento da oferta doméstica e queda de preço ao produtor. Isso até alivia o consumidor no curto prazo, mas acaba apertando margens de pecuaristas, de frigoríficos e de exportadores.
5: Na visão do especialista, é economicamente correto afirmar que é difícil substituir a China, uma vez que novos mercados ajudam a reduzir perdas, mas isso não recompõe automaticamente nem o volume, nem a rentabilidade chinesa.
2: E o comediante Fábio Porchat ironizou uma decisão da Assembleia Legislativa do Rio de Janeiro de torná-lo persona non grata em vídeo postado nas redes sociais. Os detalhes quem traz pra gente é a repórter Rebeca Renzi.
7: O ator e humorista Fábio Porchat usou as redes sociais para ironizar a decisão da Comissão de Constituição e Justiça da Alerj, que aprovou um projeto declarando o artista persona non grata no Estado. A proposta recebeu aval da comissão na última quarta-feira e ainda precisa passar por votação no plenário da Casa. No vídeo postado por Porchat, o comediante diz estar orgulhoso de deixar os deputados chateados e se comparou a temas essenciais para o Estado do Rio.
8: Todos os deputados que podiam estar debatendo segurança pública do Rio, que quem vai ser o governador, que não tem governador, que eu vi agora, podiam estar atrás de milícia, tentando levar saneamento básico para as comunidades, mas eles estão pensando em mim.
7: Fábio ainda aproveitou para pedir apoio e o voto favorável dos deputados.
8: Que agora ainda vai para o plenário, eu preciso de 41 votos. Fica aqui meu apelo, por favor, pense com carinho, me dá essa chance. Eu prometo que eu vou fazer jus, eu vou continuar fazendo os vídeos de comédia sempre.
7: O projeto de lei é de autoria do deputado estadual Rodrigo Amorim, do União Brasil, e repudia o comportamento do comediante. O relator do caso, o deputado Alexandre Knoploch, do PL, disse que a medida não tem efeitos práticos, mas seria uma resposta ao comportamento de Porchat.
9: A aprovação dessa lei não tem nenhuma constituição de sanção jurídica. Ele não vai ser sancionado absolutamente nada. Ele não vai ser proibido de vir ao Rio, mas serve sim como uma sanção moral pelo Estado diante de diversas vezes ele constituiu uma afronta não só à imagem do Rio, mas também ao cidadão fluminense.
7: O texto apresenta a conduta do humorista em tom de deboche sobre o ex-presidente Jair Bolsonaro, com a justificativa por não atingir a honra do político e de apoiadores, mas também de desprezo às ações do cargo e aos valores democráticos.
2: Bom, os primeiros meses do ano marcaram um crescimento do desemprego em 15 dos 27 estados brasileiros. Mas, segundo o IBGE, o resultado é proporcional às demissões dos chamados contratos temporários para a temporada de verão. Os detalhes chegam com o repórter Brian Valêncio.
10: A taxa de desemprego aumentou em 15 dos 27 estados brasileiros no primeiro trimestre de 2026, de acordo com dados divulgados pelo IBGE. A taxa nacional de desocupação ficou em 6,1%, acima dos 5,1% registrados no último trimestre de 2025. Apesar da alta na comparação trimestral, o índice ainda é menor do que o registrado no mesmo período do ano passado, quando o desemprego estava em 7%. De acordo com o levantamento da PNAD Contínua, os maiores aumentos na taxa de desemprego foram registrados no Ceará, Acre e Tocantins. Já os estados com os maiores índices de desocupação do país foram Amapá, com 10%, Alagoas, com 9,2%, Bahia e Pernambuco, também com 9,2%. Na outra ponta, Santa Catarina teve a menor taxa de desemprego do Brasil, com 2,7%. Seguido por Mato Grosso, com 3,1%, Espírito Santo, com 3,2%, Paraná, com 3,5% e Rondônia, com 3,7%. O IBGE aponta que o avanço da desocupação no começo do ano é considerado um movimento sazonal, influenciado principalmente pelo encerramento de vagas temporárias abertas no fim de ano e pela redução de contratos em áreas como comércio, educação e setor público. Os dados também mostram diferença entre grupos da população. Entre as mulheres, a taxa de desemprego foi de 7,3%, enquanto entre os homens ficou em 5,1%. Já entre pessoas brancas, o índice foi de 4,9%, abaixo da média nacional. Entre pretos, a taxa chegou a 7,6%, e entre pardos, 6,8%.

0: 4:56. E Minas Gerais abriu oficialmente a temporada de festas juninas, hein? Ainda em maio, nós estamos em maio, mas o governo já lançou a programação para um dos maiores eventos de São João do Estado. As informações com o Júnior de Castro.
1: Junho chegando e com ele uma das épocas mais deliciosas do ano. As festas juninas já estão aí, gente. E nesta quinta-feira, o governo de Minas realizou o lançamento do Minas Junina 2026. A expectativa para esse ano é movimentar ainda mais o turismo, segundo Patrícia Moreira, subsecretária de Cultura e Turismo de Minas Gerais.
2: Com os festejos juninos, nós movimentamos os hotéis, os restaurantes, o comércio e o setor de serviços. Então, isso vai um impacto diretamente ao trade turístico e a toda a cadeia produtiva do turismo.
1: O Arraiá da Liberdade é um dos grandes destaques do festejo. Josiane de Souza, secretária de Estado adjunta de Cultura e Turismo, falou sobre uma parceria com um dos restaurantes mais tradicionais aqui de BH.
3: Dessa vez nós vamos ter a celebração do Arraiá da Liberdade com a parceria com o projeto da Dona Lucinha, que a Dona Marcinha bem representou aqui, numa evocação muito importante da cozinha mineira, falando sobre os nossos pratos típicos, especialmente baseados na cultura do milho, da mandioca e também trazendo essa perspectiva nova dessa narrativa também voltada para os produtos de cana-de-açúcar, para a cachaça.
1: Márcia Nunes, filha da saudosa Dona Lucinha, apresentou os destaques da culinária de 2026.
4: Então a gente vai apreciar a nossa proposta gastronômica dos pilares da cozinha mineira, que é o milho, a mandioca, a cana. A cozinha da fazenda trazendo caldos, a cozinha do tropeiro trazendo tropeiro. E buscar essa diversidade, trazer, dialogar com o interior.
1: E a gente lembra que o Arraiá da Liberdade acontece no dia 27 de junho, aqui no Palácio da Liberdade. E o melhor, a entrada é gratuita.
0: Viva o São João, hein? E assim a gente chega ao fim de mais uma madrugada aqui no Amanhã TMC. E para mim, especialmente, é o fim de um ciclo muito importante. Foram 7 meses de muita entrega, aprendizado e principalmente de companhia aqui com você que esteve comigo desse lado, fazendo dessas madrugadas algo muito mais especial. Meu muito obrigado pela audiência, pelas mensagens trocadas pelo WhatsApp e pelas informações compartilhadas. Hoje foi a minha última apresentação à frente do Amanhã TMC. Eu estou seguindo para novos projetos profissionais durante o dia, porque a madrugada, como você sabe, exige muito esforço físico e mental. E é hora de viver um novo capítulo. Mas olha, isso não é um adeus, é um até logo, porque a gente sempre se encontra por aí. E para a gente continuar se falando, me siga lá no Instagram, @marioaugusto.ps. Eu quero muito manter essa conexão com você, querido ouvinte, querida ouvinte. Meu agradecimento especial à direção da TMC e ao gerente de jornalismo, Sandro Badaró, pela confiança e pela oportunidade de comandar essas madrugadas aqui no Amanhã TMC. Agora você fica com o Start TMC, com a querida Fernanda Câmara e o querido Rafael Tebas. Um abraço grande, cuide-se e fique bem.

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4: Cinco horas e um minuto, muito bom dia, está começando mais uma edição do Start TMC, é isso mesmo, para você que nos acompanha em Brasília, São Paulo, Belo Horizonte, Rio de Janeiro, Recife, Curitiba também, mais um dia começando, Start TMC, chegou a sexta-feira, comigo Rafael Tebas e com Fernanda Câmara, muito bom dia, parceira.
5: Bom dia, Rafael Tebas, bom dia, ouvinte, você está aqui no Start TMC com várias notícias, como sempre, sempre repercutindo, sempre com polêmicas e sempre esclarecendo a informação para você. Afinal, a gente fala a notícia que importa para você. Quer participar conosco? Eu te convido a participar. Bora nessa, então. A gente tem o WhatsApp no 11972211001 e a gente também está na internet, no YouTube, no @TMC News BR. 5 horas e 2 minutos. Rodou.

0: 5:02, o caso Banco Master segue pressionando o entorno político de Flávio Bolsonaro, amplia o desgaste da pré-campanha da direita para 2026. Novos relatos da Polícia Federal colocam o ex-banqueiro Daniel Vorcaro no centro de uma estrutura de intimidação, enquanto aliados admitem preocupação com novos vazamentos e tentam apostar na CPI do banco para conter a crise. Essas são algumas das informações, principais informações desta sexta-feira, dia 15 de maio de 2026. E tem mais.
1: Flávio Bolsonaro aposta na CPI do Banco Master para tentar conter o desgaste político.
0: Mas aliados admitem nos bastidores que as chances de instalação da comissão são mínimas.
1: O senador afirma que escondeu o contato com Daniel Vorcaro por causa de uma cláusula de confidencialidade ligada ao filme sobre Jair Bolsonaro.
0: Já Eduardo Bolsonaro nega ter usado o dinheiro do Banco Master para se manter nos Estados Unidos.
1: A Polícia Federal aponta que Vorcaro pagava bônus a integrantes de um grupo acusado de intimidar desafetos.
0: Segundo investigadores, o núcleo era conhecido como a Turma.
1: 6 meses após a liquidação do Banco Master, mais de 2 bilhões de reais seguem esquecidos no Fundo Garantidor de Créditos.
0: Na economia,
1: analistas estimam que o novo desenrola pode renegociar quase 78 bilhões de reais em dívidas.
0: E o debate sobre o fim da escala 6x1 ganha um novo dado.
1: Trabalhadores autônomos têm jornada quase 14% maior do que empregados formais no Brasil.
0: O governo amplia a fiscalização sobre distribuidores para tentar garantir o repasse dos subsídios aos combustíveis.
1: E a Receita Federal registra queda de mais de 50% na fiscalização contra autoridades após decisão de Alexandre de Moraes.
0: E nos destaques internacionais,
1: China pede um cessar-fogo amplo e duradouro no conflito envolvendo o Irã.
0: E Donald Trump endurece o discurso e diz que não será muito mais paciente com o Teherã.
1: E agora o esporte.
0: Surpresa, e que surpresa! Você que está acordando agora, está aí se espreguiçando, está acompanhando o Start TMC, é isso mesmo que eu vou contar agora. O Vitória elimina o Flamengo da Copa do Brasil no Barradão, 2-0, vai às oitavas de final e o Flamengo está fora da competição.
1: Porque isso foi uma surpresa.
0: Uma grande surpresa, o Flamengo, que é uma das melhores equipes do Brasil, tem muito dinheiro, uma grande equipe, mas caiu, tá eliminado, surpreendente.
1: E a Chapecoense também elimina o Botafogo com vitória por 2-0.
0: O Atlético Paranaense vence o Atlético Goianiense nos pênaltis e segue vivo na Copa do Brasil.
1: O Grêmio bate o Confiança por 3-0 e garante vaga nas oitavas de final.
0: O Fortaleza assegura o empate contra o CRB e também avança.
1: Essa eu vou deixar pra você.
0: Ah, o Coringão tá demais. O Corinthians vence o Barra por 1-0 e confirma também a vaga à próxima fase da Copa do Brasil. Agora são 5:06.
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1: Sextou, né, gente? 5:06. Sextou mais para o lado de um sorvete ou mais para um lado de um caldeirão? Vamos saber aqui.
0: Olha a água tônica
1: sendo aberta. Sextou mais para o lado da água tônica, de acordo com o Paco.
0: É isso aí.
1: Mas a água tônica pode ser tanto no caldeirão como
0: no... Abre de novo, Paco, por favor, que é sexta-feira. Não, muito obrigado.
1: Como no clima gelado também. Vamos então à previsão do tempo para essa sexta-feira. Em Curitiba, muitas nuvens e chuva ao longo da tarde e da noite, máxima de 16 graus e mínima de 12.
0: Em São Paulo, sol entre nuvens com chuva durante o dia, mas a temperatura mais alta na comparação com os últimos dias. Máxima de 21, mínima de 15. A gente observou alguns dias com 9, 8, 10 graus em São Paulo na semana passada.
1: Mas nada que dispense uma água tônica.
0: É, não dá, dá pra encarar.
1: No Rio de Janeiro, calor com pancadas de chuva entre a tarde e a noite, máxima 27 e mínima 19.
0: Em Belo Horizonte, sol entre nuvens, céu carregado também à noite, não chove, máxima de 26 e mínima de 16.
1: Em Brasília, tempo firme com sol entre nuvens, sem chuva, máxima 28, mínima 16.
0: E no Recife, sol entre nuvens com chuva rápida ao longo do dia, também à noite, máxima de 29, mínima de 24 graus. Agora são 5:07.
1: Vamos começar com os nossos principais destaques, com os nossos repórteres. Enquanto o Senado não tem sessões programadas, a Câmara dos Deputados mantém o plenário funcionando com votações pontuais. Os parlamentares aprovaram ontem o projeto que regulamenta a aposentadoria compulsória aos 75 anos para empregados públicos. No campo político, o senador Flávio Bolsonaro tenta retomar a rotina. E a gente continua, então.
3: Aqui na Câmara, os deputados aprovaram o projeto de lei que regulamenta a aposentadoria compulsória aos 75 anos. Porém, é para apenas empregados públicos. Já para hoje, a gente tem a expectativa de que o senador Flávio Bolsonaro viaje lá para o Rio de Janeiro, onde ele deve cumprir a agenda e depois vai seguir para São Paulo, segundo a assessoria dele informou para a gente. Para hoje, também temos aí dois requerimentos que devem ser votados aqui no plenário da Câmara dos Deputados. E também, hoje, a gente ainda vai ter sessão aqui, justamente porque na semana passada, o presidente da casa, né, o Hugo Mota, ele quis adiantar o máximo de sessões possível para dar o prazo regimental de tramitação aí de propostas da Comissão Especial da 6x1, né? Com isso, acaba acelerando a tramitação dessa PEC. Já no Senado, a gente não tem nada programado para hoje, nem no plenário e nem nas comissões.
0: Muito obrigado pelas informações, então, Adrian de Almeida, no Congresso Nacional, trabalhando no Salão Verde da Câmara dos Deputados e, claro, que nos bastidores, né? Evidentemente, o caso envolvendo o Banco Master, especificamente Flávio Bolsonaro, filme de Jair Bolsonaro, enfim, esse caso continua sendo uma das principais pautas nos corredores, nos bastidores do Congresso Nacional. E a equipe da TMC sempre em cima do lance está acompanhando e apurando tudo. Vamos para o Rio de Janeiro agora, né? A Polícia Federal investiga o esquema do pai de Daniel Vorcaro, ligando suas movimentações ao jogo do bicho e milícia carioca. Além disso, esse tema também repercutindo demais nas redes sociais, mas muito mesmo. Um projeto da Alerge prevê declarar Fábio Porchat como pessoa não grata no Rio de Janeiro. Quem conta pra gente que coisa é a Rebeca Renzi.
4: Movimentações no Rio ganharam uma proporção nacional. A Polícia Federal investiga ligações entre Daniel Vorcaro e o jogo do bicho no Rio de Janeiro. A ponte foi feita através do pai do banqueiro, Henrique Moura Vorcaro, o empresário mineiro que foi preso na região metropolitana de Belo Horizonte por suspeitas de fraude no grupo do Banco Master. A investigação desmembrou o esquema, que mantinha um braço no Rio de Janeiro envolvido com o jogo do bicho local e com a milícia. Essa estrutura era usada para intimidar e ameaçar pessoas contrárias aos interesses da família Vorcaro. Nesse momento, surge Manuel Mendes Rodrigues, o responsável pelas conexões no território fluminense. Segundo testemunhas, ele era usado como intimidador, com o objetivo de causar medo, além de ser mencionado como o amigo do Vorcaro que mexia com o jogo do bicho, por um dos alvos ameaçados. Ao unir as investigações, os agentes ainda identificaram que essa força local era, na verdade, um grupo chamado de A Turma, liderado por Manuel. Usado contra pessoas que tinham informações sensíveis sobre Daniel Vorcaro ou interesses conflitantes, a organização regional fazia levantamentos de dados pessoais do alvo, monitoramento de telefone e se preparavam para qualquer ação urgente. Esse grupo contava com policiais federais em atividade e aposentados, além de operadores do jogo do bicho. Na Alerge, o comediante Fábio Porchat tem ocupado a cabeça dos deputados. Isso porque o ator pode ser declarado persona não grata no Rio de Janeiro. O projeto de lei é de autoria do deputado estadual Rodrigo Amorim, do União Brasil, e foi encaminhado ao plenário da Assembleia Legislativa depois de ser aprovada pela Comissão de Constituição e Justiça da Casa. Segundo o texto, a justificativa é repudiar o comportamento do comediante, que em seus vídeos utiliza o deboche para se referir ao ex-presidente Jair Bolsonaro, desprezando as ações do cargo do Executivo e os valores democráticos. O relator do caso, deputado Alexandre Knoploch, do PL, disse que, se aprovada, a medida não tem efeitos práticos, mas seria uma resposta ao comportamento de Porchat. O comediante fez uma postagem em suas redes sociais incentivando os deputados a votarem a favor do projeto e prometeu não parar de gravar seus vídeos.
1: Ouvimos então aí a Mariana Reis e agora a gente vai com a Alexia Marília. A febre das figurinhas da Copa virou dor de cabeça em supermercados, com garrafas da Coca-Cola aparecendo violadas por causa da promoção. com a Panini.
0: Que loucura isso.
1: Uma loucura, né? É. E tem consumidor encontrando embalagem rasgada, rótulo arrancado e até fita adesiva nas prateleiras. Então, vamos saber tudo com a Alexia Marília.
5: A febre do álbum da Copa do Mundo de 2026 chegou aos supermercados e está dando dor de cabeça em várias redes pelo país. Mercados de São Paulo e de outros estados começaram a registrar furtos e violação de embalagens da Coca-Cola por causa de uma promoção da marca com a Panini. É que algumas garrafas vêm com figurinhas colecionáveis do álbum oficial da Copa, escondidas nos rótulos. E aí muita gente passou a arrancar as embalagens nas prateleiras, sem comprar os produtos. Clientes relataram casos em unidades do Carrefour, Açaí, Sonda Supermercados e também em lojas do Oxxo. Nas redes sociais, consumidores mostraram garrafas sem rótulo e até embalagens rasgadas. Em uma das unidades, os funcionários chegaram a cobrir os rótulos com fita adesiva para evitar novos furtos. A parceria entre Coca-Cola e Panini criou uma página exclusiva da marca no álbum da Copa. Ao todo, 14 jogadores podem ser encontrados nas embalagens promocionais. As figurinhas estão nas embalagens de Coca-Cola original e zero açúcar, nos tamanhos de 600ml e 2,5 litros. Além das figurinhas físicas, os consumidores também podem escanear um QR Code nos rótulos para criar figurinhas digitais personalizadas e encontrar pontos de troca dos colecionáveis. E fica o alerta para os consumidores. Embalagem violada pode indicar que o produto foi manipulado. Então vale sempre a pena conferir o estado da garrafa antes da compra.
0: Pois é, e esse último recado da Alexia Marília é fundamental, né? Você verificar ali o estado do material antes de realizar a compra, mas fato é que é evidentemente absurdo, né? Absurdo, então, essas garrafas de Coca-Cola, nesse caso, aparecendo violadas por conta da promoção da Panini em relação ao álbum da Copa do Mundo. Agora são 5 horas e 15 minutos. Vamos para Belo Horizonte, então. Vamos para Belo Horizonte. 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A Samarco, mineradora que operava a barragem que se rompeu em 2015 em Mariana, reabriu o programa de indenização para os atingidos. O cadastro começa na próxima semana e quem conta para a gente é Mariana Reis.
6: A Samarco vai reabrir o programa indenizatório definitivo, o PID, por um período de 45 dias a partir da próxima segunda-feira, dia 18 de maio. A plataforma vai ficar disponível até o dia 1º de julho, atendendo à determinação das instituições de justiça. Poderão participar pessoas elegíveis que ainda não deram entrada no pedido e as que tiveram o processo encerrado por problemas na documentação, como procuração considerada inválida. Também serão atendidos atingidos que recusaram a proposta de indenização ou perderam prazos para aceite ou correção de documentos. O programa faz parte do novo acordo de reparação dos danos causados pelo rompimento da barragem de Fundão em Mariana, na região central de Minas Gerais, que foi firmado em outubro de 2024. A iniciativa prevê o pagamento de R$ 35 mil reais em parcela única para cada pessoa elegível. O pedido pode ser feito via defensoria pública ou advogado particular com procuração. Nesse caso, os honorários de 5% são pagos pela própria Samarco, sem desconto no valor da indenização. Segundo a empresa, até março de 2026, mais de 303 mil indenizações já foram pagas, somando 11 bilhões e 200 milhões de reais. O programa já havia sido aberto anteriormente, em 2025, com encerramento em julho do ano passado e reabertura posterior a pedido das instituições de justiça.
1: Todas as informações, então, com a Mariana Reis. Agora, às 5 horas e 16 minutos, o Supremo Tribunal Federal começa a julgar um dos principais programas do governo do Paraná. O parceiro da escola é um modelo educacional em que instituições privadas assumem a administração de escolas públicas, mas, segundo a oposição ao governador Ratinho Júnior, esse programa é inconstitucional. Brian Valêncio.
7: Olha, sexta-feira é importante para a política paranaense e muitos setores aqui do estado estão de olho no julgamento do parceiro da escola, que é um programa do governo do estado. O ministro Nunes Marques marcou para iniciar o julgamento ao longo desta tarde, claro, como é uma sessão virtual, Então, os ministros vão colocando ali os seus votos até a próxima sexta-feira. Mas o voto do relator já deve servir como base de como vai seguir essa discussão. Para a gente relembrar do que a gente está falando, o parceiro da escola é uma das propostas de Ratinho Júnior visando uma eventual disputa à presidência da República. Claro, ele desistiu no meio do caminho, mas a ideia era mostrar um novo modelo de gestão das escolas. E o que, que ele fez? Ele colocou os professores, os diretores, os pedagogos para cuidar apenas da questão pedagógica, dos materiais de ensino e das aulas nas escolas do Estado. Enquanto isso, empresas privadas ficaram responsáveis pela gestão administrativa e das estruturas das instituições de ensino. Então, são 95 escolas nesse modelo em que o setor privado cuida da administração de escolas públicas. E o PT diz que isso não pode acontecer. Diz que a administração pública tem que cuidar de tudo que é público, inclusive a educação. E aí o Partido dos Trabalhadores entrou com uma ação no STF questionando a constitucionalidade desse projeto. E agora, depois de quase um ano de processo correndo na justiça com muitas partes envolvidas, o ministro Nunes Marques finalmente marcou o julgamento. E aí o que pode acontecer? Tem três eventuais desfechos. O primeiro é considerar o parceiro da escola, que só acontece no Paraná, é um modelo exclusivo, tornar ele constitucional, dizer que está tudo certo, que o modelo pode seguir com escolas sendo administradas por empresas privadas. O segundo é rejeitar, tornar inconstitucional. E aí o governo vai ter que recuperar o comando dessas 95 instituições. E aí um terceiro cenário é criar uma normativa, um limite para a atuação desse modelo. É uma votação em plenário, ou seja, os 10 ministros vão votar. O primeiro, claro, é o relator Nunes Marques. Na sequência, a gente tem aí os votos colocados no ambiente virtual do STF pelos outros 9 ministros, claro. Se alguém pedir vista ou destaque, o julgamento é protelado, mas a gente já tem um início de julgamento nesta sexta-feira e todos os setores, o educacional, o legislativo e principalmente o executivo, estão de olho no que vai dizer o ministro Nunes Marques e, na sequência, como votam os demais ministros do STF.
0: E a gente acompanha então também com a nossa equipe em Brasília essa decisão, essa possível decisão, futura decisão próxima do ministro Nunes Marques. 5 horas e 20 minutos, algumas mensagens chegando para a gente aqui no 11972211001, no nosso canal do YouTube também, mas vou pegar aqui algumas no WhatsApp. O Marcelo Vanzella de São Paulo: bom dia, Fernanda, bom dia, Tebas, mais uma sexta-feira, vem aí o fim de semana, tá escrevendo ele, valeu, muito obrigado. A Rosana, no Rio de Janeiro, tá escrevendo o seguinte, ó: carioca já começa o fim de semana sofrendo duas vezes, primeiro com essa loucura do Banco Master e a segundo o Flamengo eliminado da Copa do Brasil. Poxa. Escreve ela aqui, realmente, né, uma surpresa, o Flamengo tá fora da Copa do Brasil, perdeu pro Vitória 2-0 no Barradão e está eliminado. Realmente uma grande surpresa. Já já mais informações sobre esse assunto. Vamos para o Rio de Janeiro então, já que a nossa ouvinte mandou mensagem aqui. Investigação da Polícia Federal liga pai de Daniel Vorcaro ao jogo do bicho carioca através de um grupo de ameaças. Quem tem os detalhes é Rebeca Renzi.
8: A Polícia Federal investiga ligações entre Daniel Vorcaro e o Jogo do Bicho no Rio de Janeiro. A ponte foi feita através do pai do banqueiro, Henrique Moura Vorcaro, um empresário mineiro que foi preso na região metropolitana de Belo Horizonte por suspeitas de fraudes no grupo do Banco Master. A investigação desmembrou o esquema do grupo que mantinha um braço no Rio de Janeiro envolvido com o Jogo do Bicho local e com a milícia. Essa estrutura era usada para intimidar e ameaçar pessoas contrárias aos interesses da família Vorcaro. Nesse momento, surge Manuel Mendes Rodrigues, o responsável pelas conexões no território fluminense. Segundo testemunhas, ele era usado como intimidador, com o objetivo de causar medo, além de ser mencionado como o amigo de Vorcaro que mexia com o Jogo do Bicho, por um dos alvos ameaçados.
4: Ao unir as informações, os agentes ainda identificaram que essa força local era, na verdade, um grupo chamado de A Turma, liderado por Manuel. Usado contra pessoas que tinham informações sensíveis sobre Daniel Vorcaro ou interesses conflitantes, a organização regional fazia levantamentos de dados pessoais do alvo, monitoramento de telefone e se preparavam para qualquer ação urgente. Esse grupo contava com policiais federais em atividade e aposentados, além de operadores do jogo do bicho.
1: A gente continua acompanhando esse e também outros assuntos, agora 5 horas e 22 minutos. Como Tebas lembrou, escreve pra gente o WhatsApp, também temos o YouTube. Deixa ali seu like, ativa o sininho que a gente tá esperando.
0: Se inscreva no canal também.
1: Se inscreva no canal, participa, gente, aqui conosco. Comigo, Fernanda Câmara, e também com Rafael Tebas. 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
0: 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Start TMC no ar. Chegou a sexta-feira. Você nos acompanha em São Paulo, Brasília, Rio de Janeiro, Belo Horizonte, no Recife e em Curitiba. Como citou a Fernanda Câmara, também no YouTube. Deixa o like. Agora é Copa do Mundo aqui no Start TMC. A CBF, hein? Olha só, informação importantíssima, anunciou a renovação de Carlo Ancelotti, que, portanto, vai continuar no comando da seleção brasileira até a Copa de 2030, hein? Tem gente que gostou, tem gente que não gostou. O novo contrato foi firmado antes mesmo do Mundial de 2026 como estratégia da entidade para garantir estabilidade no comando técnico, independentemente do desempenho do torneio. No torneio, né? O Ancelotti, então, manterá salários semelhantes aos atuais, cerca de 10 milhões de euros por ano, e vai ter também a continuidade, enfim, de toda a comissão técnica, ele que manda realmente na comissão técnica da seleção brasileira. A gente lembra aqui que a decisão antecipa o planejamento a longo prazo, afinal de contas as Copas do Mundo são realizadas de 4 em 4 anos. Então ele comanda o Brasil agora 2026 e também vai comandar o Brasil em 2030. 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
1: TMC. 5 horas e 25 minutos. O caso envolvendo o senador Flávio Bolsonaro e o ex-banqueiro Daniel Vorcaro ganhou um novo capítulo depois da divulgação de áudios e mensagens sobre o financiamento de um filme sobre Jair Bolsonaro. Agora, a discussão é sobre o impacto político dessa crise na direita e nas eleições do ano que vem. E para falar desse cenário, a TMC conversou com o deputado Maurício Marco, do PL do Rio Grande do Sul. Vamos ouvir.
11: Eu não consigo imaginar que um candidato à presidência seja tão mirim, como a gente fala no Rio Grande do Sul, de saber que o celular que ele estava falando com um terceiro poderia ser apreendido, e este estaria falando assim de uma forma bem tranquila, como ele fala no áudio. Quando tu pede apoio para alguém, para financiar uma campanha, como eu já pedi, por óbvio tu é educado, tu é simpático, isso faz parte. Tu não vai xingar uma pessoa que tu tá pedindo apoio. Então, assim, acho que cabe ao eleitor decidir se isso é ou não um republicano. No meu ponto de vista, juridicamente até aqui, não há nada de ilegal de tu pedir um financiamento para alguém para que este depois tenha um rendimento através da sua bilheteria.
1: O deputado Maurício Marcon, então, falando da discussão, né, sobre o impacto político dessa crise na direita e nas eleições deste ano.
0: Ele também afirmou que pularia do barco caso houvesse algo de ilícito. Vamos ouvir.
11: O candidato da direita, para quem é de direita, ter um contato, mesmo que ele não soubesse do que estava se tratando aí, nos recursos do Daniel Vorkar, já é algo para muitos inaceitável. Então eu acho que a gente tem que ter um pouco de calma. Eu não vou ser, não fui responsável como o Romeu Zema de postar um vídeo sem antes entender o caso. Eu tenho uma conduta ilibada na minha vida. Se houver qualquer tipo de ilícito, eu tenho certeza que eu vou pular do barco. Mas neste momento eu pedi financiamento para alguém, eu fiz isso lá em 2022 quando fui eleito sem uso de recurso público. Mais de 500 pessoas doaram para minha campanha. Eu talvez não conheça nem 20 dessas pessoas. As outras talvez podem ter algum fundo ilícito de onde veio esse dinheiro. Eu não tenho como saber. Então a gente tem que separar o joio do trigo.
1: O caso que envolve Flávio Bolsonaro e o dono do Banco Master, Daniel Vorkaro, ganhou um novo capítulo depois que o presidente Lula disse que o assunto deve ser tratado pela Polícia Federal. O senador admite que pediu recursos para um filme, mas nega irregularidades. E os apresentadores do Link TMC, junto do consultor eleitoral Wilson Pedroso, conversaram com o deputado federal do PT de São Paulo, Carlos Zaratini, para saber qual será a reação do partido diante da repercussão na oposição.
12: Nós estamos organizados, nós não nos desorganizamos por causa disso. Quem está desorganizado é o outro lado. Né? O que a gente pretende fazer é a gente mostrar aquilo que a gente fez e aquilo que a gente vai fazer. Né? É o outro lado que vai ter que se safar desses problemas, né? E daquilo que fez de errado. Então, eu acho que agora nós vamos, evidentemente, mostrar para o povo brasileiro a responsabilidade desses dirigentes bolsonaristas, da família Bolsonaro, do Tarcísio, que recebeu 2 milhões de reais na campanha do Vorkaro, enfim, essa turma toda.
0: E o Carlos Zaratini, né, do PT, também comentou as afirmações de Flávio Bolsonaro sobre o Banco Master, né, ter envolvimento com o PT da Bahia.
12: Na Bahia, o que ocorreu é que existia um vale-refeição, um sistema de vale-refeição que foi contratado pelo governo da Bahia para atender os funcionalismo público. Esse sistema de vale-refeição foi adquirido pelo Banco Master. Né? Ele foi depois da formação do Banco Master, ele foi adquirido. Então, não tem nada a ver com o Banco Master. Quando a Bahia fez esse contrato, o governo da Bahia, sequer existia o Banco Master. Né? Ele foi anexado depois. O fato é que, para formar o Banco Master, houve autorização do governo Bolsonaro, do Campos Neto. No governo anterior do Temer, quando o presidente era o Ilan Gottschaber, ele negou essa autorização. Isso está nas atas do Banco Central, foi divulgado pelo Banco Central. Então, a gênese do Banco Master é no governo Bolsonaro.
1: Além disso, o deputado também comentou se o caso de Flávio Bolsonaro deve interferir na campanha pelo governo do Estado de São Paulo com o aliado do senador Tarcísio de Freitas.
12: O que a gente estava observando era uma queda na avaliação do Tarcísio. O Tarcísio vem caindo. O Haddad começou essa campanha, né, as primeiras pesquisas que saíram, ele saiu muito bem, com um índice que o PT nunca teve aqui no Estado de São Paulo. Ele saiu em algumas pesquisas com 32%, 33% e outra até 40%. Então, 41%. Então, ele está muito bem. Né? O que a gente vê é que agora o Tarcísio está se desgastando pelo péssimo governo que ele fez. Agora a gente viu esse acidente da Sabesp lá no Jaguaré, com a morte de 2 pessoas, casas destruídas. Isso é responsabilidade da privatização do governo do Tarcísio. O interior do estado assolado aí pelos pedágios free flow. Mas então isso tudo está levando ao desgaste do governo do Tarcísio. E logicamente um fato como esse, quanto mais se mostrarem relações do bolsonarismo, e o Tarcísio é um bolsonarista, com o Banco Master, vai acontecer, vai revelar e vai desgastar muita coisa para o lado dele.
1: Zaratini, então, comentando, né, se o caso Flávio Bolsonaro deve interferir na campanha pelo governo do Estado de São Paulo com o aliado do governador, Tarcísio de Freitas.
0: 5:31 nos destaques internacionais. O presidente dos Estados Unidos, Donald Trump, afirmou que não será muito mais paciente com o Irã e voltou a pressionar o Teherã, por um acordo para encerrar o conflito. Em entrevista, Trump indicou que vê margem para negociação, no entanto, elevou o tom ao sinalizar que a pressão americana pode aumentar diante do impasse diplomático.
1: O presidente também citou Xi Jinping como possível interlocutor relevante ao afirmar que o líder chinês pode influenciar o governo iraniano nas tratativas. O endurecimento ocorre em meio ao custo crescente da guerra, que já soma cerca de 29 bilhões de dólares, e ao risco de escalada com o avanço do programa nuclear iraniano. 5 horas e 32 minutos.
0: Vamos continuar nesse assunto que realmente é bastante importante sobre o Banco Master, né? O caso que envolve o Flávio Bolsonaro e também Daniel Vorkaro, ganhando novos capítulos depois que o presidente Lula disse que o assunto deve ser tratado pela Polícia Federal. Claramente, então, uma resposta aí de Lula sobre esse caso, né? O senador admite que pediu recursos para um filme, no entanto, ele nega as irregularidades. E a gente, né, como a gente acabou até ouvindo um teaser, agora a gente vai acompanhar a entrevista na íntegra, que os apresentadores do Link TMC, a Mayara Bastianello, também Tomás Rafael, Rodrigo Alvarez, fizeram junto com o consultor eleitoral Wilson Pedroso. Eles conversaram com o deputado federal do PT, o Carlos Zaratini. Vamos acompanhar.
13: Primeiro, perguntar, né, o que, que o senhor acha dessa repercussão, na verdade, dessa fala do líder ali do PL, que diz que o dinheiro ali não foi público, enfim, mas nós sabemos, né, muito se investiga sobre a origem desse dinheiro todo envolvendo o Banco Master, envolvendo o Daniel Vorkaro.
12: Bom, em primeiro lugar, o Banco Master é uma das maiores fraudes conhecidas no sistema financeiro internacional. Esse Daniel Vorkaro montou uma arapuca, né, onde ele utilizava títulos podres e oferecia taxas de retorno extremamente altas para captar recursos. Esse banco foi aprovado e começou a funcionar no governo Bolsonaro, no Banco Central, durante a gestão de Campos Neto. E, a partir daí, o que a gente está observando agora é que ele se tornou um caixa, uma caixa financeira do bolsonarismo, né? Porque são recursos que foram para a campanha eleitoral, agora apareceu esse recurso milionário que supostamente ou declaradamente era para financiar um filme, um valor muito acima de orçamentos de filme no Brasil e fora do Brasil, né? E que a própria produtora disse que não recebeu o dinheiro. Então é necessário muita investigação. É evidente que esse dinheiro pode não ter sido público no início, mas foi uma falcatrua. E quem está bancando agora esse prejuízo é dinheiro público, é o dinheiro do FGC, que é um dinheiro que os bancos recolhem e, evidentemente, embutem na taxa de juros para formar um fundo que dá segurança ao sistema bancário.
14: As informações, ou toda a informação que dessa investigação que a gente escuta da Polícia Federal, é que esse movimento de fundos beneficiando o Banco Master começou na Bahia. Tanto é que o presidente hoje estava na Bahia e acabou defendendo o seu líder de governo no Senado. E o senhor traz que isso começou na gestão Bolsonaro. Qual que é a informação correta? Da Polícia Federal ou a que o senhor traz para nós?
12: Olha, na Bahia o que ocorreu é que existiam um vale-refeição, um sistema de vale-refeição que foi contratado pelo governo da Bahia para atender os funcionalismo público. Esse sistema de vale-refeição foi adquirido pelo Banco Master, né? Ele foi depois da formação do Banco Master, ele foi adquirido. Então, não tem nada a ver com o Banco Master. Quando a Bahia fez esse contrato, o governo da Bahia, sequer existia o Banco Master. Ele foi anexado depois. O fato é que, para formar o Banco Master, houve autorização do governo Bolsonaro, do Campos Neto. No governo anterior do Temer, quando o presidente era o Ilan Gottschalker, ele negou essa autorização. Isso está nas atas do Banco Central, foi divulgado pelo Banco Central. Então, a gênese do Banco Master é no governo Bolsonaro.
15: Deputado Zaratini, Rodrigo Alvarez aqui. Há poucos dias o senhor disse que Lula tinha virado o jogo e que deveria crescer nas próximas pesquisas. Qual é a sua avaliação sobre o impacto desse acontecimento de agora, esse áudio do Flávio Bolsonaro pedindo dinheiro para Daniel Vorcaro nas próximas pesquisas e, mais ainda, nessa eleição? O senhor acha que muda o adversário principal de Lula depois disso?
12: Olha, eu não sei como os bolsonaristas vão se organizar, se vão trocar o candidato, o que, que vão fazer. Né? O fato é evidente que é um fato muito negativo para a campanha do Flávio Bolsonaro, porque demonstra uma negociação que ele negava. Ele chegou a dizer que não conhecia, não tinha contatos com o Vorcaro. Né? E a gente ouviu uma gravação de um diálogo extremamente amistoso, né? Muito amigo, falando de cifras milionárias, né? Então, a gente vê que ali havia muita intimidade. Então, isso pesa negativamente e, muito provavelmente, o resultado disso vai aparecer nas próximas pesquisas.
16: Deputado, ainda em cima da pergunta do Álvarez, nas reuniões internas do seu partido, há um entendimento de que o enfraquecimento da candidatura do Bolsonaro e, consequentemente, o fortalecimento de uma outra candidatura vinda de direita pode ser muito bom, pode ser bom, ou ainda há uma dúvida em relação a isso para a candidatura do atual presidente, ou seja, o fortalecimento eventual do Romeu Zema. Há um entendimento de que é melhor o Zema crescer e o Bolsonaro...

0: mostrar para o povo brasileiro o quanto foi feito nesse governo, né, apresentar isso, fazer o debate político, fazer o debate do futuro e apresentar propostas para o país, para melhorar a vida do povo brasileiro.
1: Wilson?
2: Deputado, e o reflexo nas eleições aqui em São Paulo? O senhor, nas pesquisas internas do partido, isso já tem algum reflexo? Vocês já estão, de alguma forma, trabalhando essa informação de Flávio Bolsonaro para ajudar a campanha de Fernando Haddad? Ou isso é apenas algo para o presidente Lula?
0: Não, aqui em São Paulo a gente tá observando. Antes desse fato, nós não temos nenhuma mensuração depois do que aconteceu ontem, né? Isso foi ontem. Nós não temos ainda nada, nenhuma pesquisa, nós não temos pesquisa todos os dias, né? Mas o que a gente estava observando era uma queda na avaliação do Tarcísio. O Tarcísio vem caindo. O Haddad começou essa campanha, né? As primeiras pesquisas que saíram, ele saiu muito bem, com um índice que o PT nunca teve aqui no estado de São Paulo. Ele saiu em algumas pesquisas com 32%, 33% e outra até 40%. Então, 41%. Então, ele está muito bem, né? O que a gente vê é que agora o Tarcísio está se desgastando pelo péssimo governo que ele fez. Agora a gente viu esse acidente da Sabesp lá no Jaguaré, com a morte de duas pessoas, casas destruídas. Isso é responsabilidade da privatização do governo do Tarcísio. O interior do estado assolado aí pelos pedágios free flow. Mas então isso tudo está levando ao desgaste do governo do Tarcísio. E, logicamente, um fato como esse, quanto mais se mostrarem relações do bolsonarismo, e o Tarcísio é um bolsonarista, com o Banco Master, vai acontecer, vai revelar e vai desgastar muita coisa para o lado dele.
3: E, deputado, de que forma o PT se reorganiza nesse momento com essa nova notícia? A gente vinha aí de algumas derrotas, né, do presidente Lula no Congresso, e agora chega essa novidade, essa bomba, digamos assim. Como é que vocês pretendem se reorganizar aí pensando na corrida presidencial?
0: Bom, nós estamos organizados, nós não nos desorganizamos por causa disso. Quem está desorganizado é o outro lado. O que a gente pretende fazer, né, é, como eu falei, a gente mostrar aquilo que a gente fez e aquilo que a gente vai fazer. Né? O outro lado que vai ter que se safar desses problemas, né, e daquilo que fez de errado. Então, eu acho que agora nós vamos, evidentemente, mostrar para o povo brasileiro a responsabilidade desses dirigentes bolsonaristas, da família Bolsonaro, do Tarcísio, que recebeu 2 milhões de reais na campanha do Vorcaro, enfim, essa turma toda. Né? Eu acho que a gente vai ter uma campanha com muito debate, né? Muita discussão. Eu acho que esse pessoal da extrema-direita está muito enrolado agora, porque eles posavam o tempo todo de incorruptíveis, e agora está revelado aí as relações dele com esse grande fraudador, esse picareta do sistema financeiro, que é o Daniel Vorcaro.
1: Wilson, pode fazer a sua pergunta?
2: Deputado, mais uma pergunta nessa questão de organização de campanha. Nesse momento, aparentemente, o Flávio Bolsonaro deve ter algum tipo de desgaste por conta de toda essa repercussão. Possivelmente, o mundo político, a gente sabe como se movimenta, os partidos, alguns partidos de centro que estavam orbitando na campanha de Flávio Bolsonaro, tendem a voltar a procurar o presidente Lula se o cheiro de vitória voltar para ele. Existe, de alguma forma, o nome do vice-presidente e ex-governador Geraldo Alckmin está consolidado como candidato a vice do Lula? Ou se algum partido de centro apresentar um nome para uma possível candidatura a vice no lugar de Geraldo Alckmin, o presidente Lula entrega o Geraldo Alckmin para uma outra posição, para uma outra missão, ou Geraldo Alckmin está consolidado como candidato a vice-presidente do presidente Lula?
0: Olha, pelo trabalho que o Geraldo Alckmin fez nesses 3 anos e meio, que vai completar 4, pela lealdade que ele teve ao presidente Lula, Eu acho que o Alckmin...

0: está muito bem consolidado, né? É o nosso candidato a vice-presidente da República, é uma pessoa com grande capacidade de trabalho, tem muito a oferecer para o Brasil ainda. Então, isso me parece resolvido. Agora, evidentemente...
1: Mesmo, deputado, desculpa, mesmo que um MDB ofereça um nome, mesmo que um Kassab ofereça um nome, o Geraldo Alckmin está consolidado?
0: Olha, veja bem, nós estamos com um governo que tem realizações, que fez, e o Geraldo é parte dele. Né? Esses partidos são base de apoio no Congresso em situações muito débeis, né? A gente viu vários momentos em que partidos como o MDB, o PSD, né, do Kassab, eles que compõem a base do governo, compõem o próprio governo, né, não garantiram os votos necessários para algumas votações importantes. Então, é lógico que a gente tem todo interesse em compor com eles, mas a gente também não pode abrir mão daquilo que teve sempre com a gente, aqueles que tiveram 100% com a gente. Então, lógico, e vamos continuar, se eles tiverem a fim de vir continuar com o governo, podem vir, vamos formar uma aliança ampla, né? Não tem problema nenhum. Agora, eu, na minha opinião, né? É lógico que nós não debatemos esse assunto, porque essa situação nem sequer está cogitada, né? Mas, no meu modo de ver, está consolidada a chapa.
2: Ouvimos então a entrevista com o deputado federal do PT, Carlos Aratini. Você sempre acompanha aqui a TMC com ponto e contraponto, e a gente vai continuar abordando esse assunto, evidentemente, que envolve o senador Flávio Bolsonaro. Inclusive, muitas entrevistas com especialistas, enfim, vão ser feitas ao longo também do TMC 360. 5h45, a gente vai para o Rio de Janeiro agora. O pré-candidato ao governo do Rio pelo Republicanos, o Antony Garotinho, prometeu o fim da divisão entre facções nos presídios e resolver a corrupção na administração pública. A gente lembra aqui que o Garotinho deu uma entrevista exclusiva à TMC, que faz parte desse projeto de sabatinas com os pré-candidatos do estado. E como eu citei, a gente vai ouvir todo mundo. E aí, quem conta pra gente as informações é Leonardo Rezende.
3: Novamente, pré-candidato ao governo do Rio, o ex-governador do estado, Antony Garotinho, prometeu que, caso eleito, dará fim à divisão das facções em presídios e que vai resolver a corrupção na administração pública. Rival político do grupo de Cláudio Castro, Garotinho fez fortes acusações contra o ex-governador e também contra o ex-presidente da Assembleia Legislativa do Rio, Rodrigo Bacelar, hoje preso por relações suspeitas com o Comando Vermelho. Segundo ele, Castro era um zumbi no governo após entregá-lo à tropa de Bacelar, composta por nomes principalmente do PL.
4: Ele praticamente controlava 80% das secretarias em parceria com outros deputados. Por exemplo, secretaria tal, era do Bacelar e da tropa. O Paul Bell, o Amorim, o Alan Lopes e o Quinoploc. Então, o governador, ele mais parecia um zumbi. Ele ficava com a parte dele, está muito rico, né? Mas não tinha controle nenhum sobre a gestão.
3: Sob as bandeiras de campanha da segurança pública e da anticorrupção, Garotinho afirmou que tem por obrigação entrar e resolver as más relações no governo do estado. Nos últimos 9 meses, 3 deputados estaduais, aliados de Cláudio Castro, foram presos.
4: Eu não posso, como outros candidatos, ou até como o próprio Lula fez quando estourou Mensalão, dizer a famosa frase, eu não sabia. Porque eu sei, eu falo todo dia, eu sei quem faz, o que faz e como faz. Então eu tenho por obrigação entrar e resolver.
3: Antony Garotinho esteve à frente do estado entre 1999 e 2002. Apesar do discurso, está na lista dos 5 ex-governadores presos nos últimos 30 anos na política fluminense. Só ele foi detido 5 vezes, entre 2016 e 2019, e respondeu a 5 processos diferentes, todos por acusações de corrupção, tanto na Prefeitura de Campos dos Goytacazes, seu reduto eleitoral, e no governo estadual. Entre condenações e anulações, Garotinho hoje responde como réu apenas em um: acusação de caixa 2 em contratos no município campista. Esse caso corre no Tribunal Regional Eleitoral do Rio. Sobre o fim da divisão dos faccionados na prisão, Garotinho afirmou que os bandidos estão muito confortáveis no Rio, inclusive aqueles de outros estados. O levantamento da Secretaria de Polícia Penal demonstra realmente que o número de detentos no Rio de Janeiro, comandados e expedidos por outros estados, cresceu 63% entre 2022 e 2025.
4: O que é muito confortável para o bandido hoje, ele ficar junto com os colegas dele de facção, almoça, janta, tem lanche, café da manhã e ceia. A família recebe o auxílio reclusão. Bom, pelo amor de Deus, né? Na hora que eu adotar essa medida, primeiro, os bandidos vão ter medo de ser preso. Segundo, quem é de fora vai embora do Rio. Porque tá mole vir pro Rio hoje.
3: A reportagem procurou todos os deputados citados por Garotinho, mas apenas Alexandre Knoploch se manifestou e negou o envolvimento em indicações em secretarias.
2: 5h50 e claro que você vai acompanhar as entrevistas com os pré-candidatos ao governo do Rio de Janeiro. A TMC vai ouvir, né, os 5 primeiros colocados na última pesquisa Quest, que foi divulgada nessas últimas horas. Olha, muitas mensagens chegando aqui no 11972211001, 11972211001, o Renato Alvarenga no Recife. Bom dia, Fernanda. Bom dia, Rafael Tebas. Chegou a sexta-feira, nem acredito. Tebas, solta aí a água tônica. É o Paco, monstro sagrado que é o Paco. Ah, que beleza. Chegou a sexta-feira. Olha só, outras mensagens também. A Amanda aqui em Belo Horizonte, muito bom dia. Ela comenta aqui sobre o Banco Master, né? Faz algumas críticas também a esse escândalo. Diz que está surpresa com tudo isso que está acontecendo. E a gente vai continuar acompanhando, apurando aqui na TMC com a nossa reportagem em Brasília, em Belo Horizonte, em São Paulo, no Rio de Janeiro, no Recife, em Curitiba. E por aí vai, e por aí vai.
5: E tem o pessoal também aqui no YouTube, né? Não vamos deixar de falar, porque senão eles ficam com ciúme, que a gente só fala quem tá no WhatsApp e não tá no YouTube também.
2: Boa.
5: Tem o José Cardoso aqui no YouTube, dando bom dia pra gente. A Lilian, quem mais? O Eduardo, a Mirella.
2: Fátima também.
5: A Fátima, a Augusta, todo mundo mandando aqui bom dia.
2: José também, enfim, muita gente. É isso aí, deixa o like, hein, pessoal? Deixa o like.
5: Ativa
2: deixa
5: o sininho.
2: Like. É isso aí.
5: Vamos continuar então aqui com o nosso giro e agora 5h51, esporte. Ou antes do esporte, tem
2: manchetes,
5: mais notícias.
2: Vamos para as manchetes
5: vamos
2: aqui.
5: Com mais destaques,
2: vamos
5: então.
2: Com mais destaques. Pelo seguinte, durante uma agenda oficial na Bahia, o presidente Lula foi questionado sobre o caso que tomou o noticiário nos últimos dias da relação entre Flávio Bolsonaro e Daniel Vorkaro. Lula disse que não iria comentar e que o caso é de polícia. Essa declaração repercutiu muito e a gente acompanha agora.
6: Eu não vou comentar o caso de polícia, não é meu? Eu não sou policial, eu não sou procurador-geral. O caso dele é de polícia. Você precisa ter algum delegado aqui? Não tem. Então vá na primeira delegacia da Polícia Federal e pergunte como é que vai ser tratado o caso dele. O meu caso é tratado do povo brasileiro, é tratado da Petrobras, tratado do emprego.
5: O governador de São Paulo, Tarcísio de Freitas, saiu em defesa de Flávio Bolsonaro ao falar do caso que revelou a relação do pré-candidato à presidência com o banqueiro Daniel Vorkaro. A declaração foi dada numa entrevista coletiva nesta quinta-feira. Vamos acompanhar.
7: O Flávio imediatamente procurou dar todos os esclarecimentos, entrou em campo, falou do que se tratava. E eu acho que ele precisa continuar dando esclarecimentos à medida que as perguntas forem aparecendo, que é fundamental que todo mundo tenha segurança na relação ou no que aconteceu e ele possa continuar fazendo o que ele fez ontem. Deu a cara a tapa, foi lá, falou, se pronunciou e procurou explicar o que aconteceu.
2: Ouvimos Lula e também Tarcísio de Freitas, sempre ponto e contraponto. Olha só, nos destaques internacionais, a China defendeu um cessar-fogo abrangente e duradouro na guerra no Irã e afirmou que o conflito não deveria ter acontecido e nem deve continuar. O posicionamento foi divulgado durante esse encontro entre Donald Trump e Xi Jinping em Pequim, elevando o tom diplomático sobre a crise no Oriente Médio.
5: O governo chinês também pediu a reabertura imediata do Estreito de Hormuz, apontando impactos diretos do conflito no comércio global, nas cadeias de suprimento e no fornecimento de energia. A sinalização reforça a pressão internacional por uma solução negociada, enquanto Estados Unidos e China tentam alinhar interesses estratégicos em meio ao risco de escalada militar. E agora são 5 horas e 54 minutos. E agora sim, a gente vai para o esporte.
2: É isso, fim de semana está chegando, tem Campeonato Brasileiro, cobertura completa da Transamérica, que agora é TMC, e claro, Copa do Brasil também, teve Corinthians em campo, outras equipes também, e inacreditável, grande surpresa, o Flamengo está fora, foi eliminado pelo Vitória, jogo em Salvador. Quem conta pra gente é Leandro Boldaquian. Fala, Boldaquian, bom dia.
8: Fala, pessoal do Start TMC, muito bom dia para vocês, para quem está ouvindo a gente. Bom, rodada da Copa do Brasil, tivemos a definição dos últimos classificados para fazer oitavas de final. 16 equipes agora estão, né, classificadas, e teremos um sorteio. Lembrando que a Copa do Brasil, nessa fase também, teremos um sorteio, né, onde as 16 equipes estarão divididas em nos potes, e aí você vai pegando um contra o outro. Ah, pode ter um clássico Palmeiras e Corinthians? Pode. Ah, pode ter um jogo entre Chapecoense e Juventude? Também pode. Não tem nenhum critério, nenhum filtro, né, para que a gente tenha as partidas. O sorteio acontece no dia 26 deste mês ainda, né? Portanto, quando a gente tiver a parada para a Copa do Mundo, os clubes já saberão, né, quem eles vão enfrentar na sequência dessa competição. Na primeira semana do mês de agosto, teremos a primeira partida de ida dessa fase oitavas, e na semana seguinte, teremos o jogo da volta entre essas equipes que estarão no sorteio, repito, dia 26 de maio, na sede da CBF. E agora o Campeonato Brasileiro volta à tona, né, de olho nos líderes da competição, Flamengo e Palmeiras. Palmeiras joga no sábado contra a equipe do Cruzeiro à noite. O Flamengo vai enfrentar o Atlético Paranaense em Curitiba no domingo. Né, mais uma vez que o Flamengo joga depois do Palmeiras, e vamos ver se isso vai ter algum tipo de algum favorecimento, algum tipo de benefício para alguma equipe nessa caminhada. Imagino que não. E na semana que vem, no outro sábado, dia 23, contar um segredo aqui, ó, é Palmeiras e Flamengo. Aliás, Flamengo e Palmeiras jogam no Maracanã logo antes da parada para a Copa do Mundo. E também teremos os jogos dos outros clubes, rodada completa, na melhor cobertura aqui na TMC. Vocês sempre ficam por dentro de tudo que acontece com o seu clube de coração. E claro, vamos trazendo e atualizando todas as informações aqui na TMC. Tá certo, gente? Ótima sexta-feira a todos. Tamo junto, até a próxima.
5: Combinadíssimo, ótima sexta-feira também. E agora a gente continua aqui com os nossos principais destaques, porque tem muito assunto. A gente vai com Brian Valêncio agora para falar que os primeiros meses do ano marcaram um crescimento do desemprego em 15 dos 27 estados brasileiros. Mas, segundo o IBGE, o resultado é proporcional às demissões dos chamados contratos temporários para a temporada de verão. Vamos então com Brian Valêncio.
9: A taxa de desemprego aumentou em 15 dos 27 estados brasileiros no primeiro trimestre de 2026, de acordo com dados divulgados pelo IBGE. A taxa nacional de desocupação ficou em 6,1%, acima dos 5,1% registrados no último trimestre de 2025. Apesar da alta na comparação trimestral, o índice ainda é menor do que o registrado no mesmo período do ano passado, quando o desemprego estava em 7%. De acordo com o levantamento da PNAD Contínua, os maiores aumentos na taxa de desemprego foram registrados no Ceará, Acre e Tocantins. Já os estados com os maiores índices de desocupação do país foram Amapá, com 10%, Alagoas, com 9,2%, Bahia e Pernambuco, também com 9,2%. Na outra ponta, Santa Catarina teve a menor taxa de desemprego do Brasil, com 2,7%. Seguido por Mato Grosso, com 3,1%, Espírito Santo, com 3,2%, Paraná, com 3,5% e Rondônia, com 3,7%. O IBGE aponta que o avanço da desocupação no começo do ano é considerado um movimento sazonal, influenciado principalmente pelo encerramento de vagas temporárias abertas no fim de ano e pela redução de contratos em áreas como comércio, educação e setor público. Os dados também mostram diferença entre grupos da população. Entre as mulheres, a taxa de desemprego foi de 7,3, enquanto entre os homens ficou em 5,1. Já entre pessoas brancas, o índice foi de 4,9, abaixo da média nacional. Entre pretos, a taxa chegou a 7,6 e entre pardos, 6,8%.
2: A gente continua movimentando e girando a nossa reportagem aqui no Start TMC. Minas Gerais deu um passo nas negociações da dívida bilionária com a União Júnior de Castro.
10: A Assembleia Legislativa de Minas Gerais aprovou em definitivo o projeto que autoriza a federalização e a venda de imóveis do Estado para ajudar no pagamento da dívida com a União, que hoje passa dos 185 bilhões de reais. O texto recebeu 44 votos favoráveis e 5 contrários. A proposta faz parte do PROPAG, Programa Federal de Renegociação das Dívidas dos Estados. Ao todo, 190 imóveis vão poder ser vendidos ou transferidos para a União, entre eles o Automóvel Clube, o Minas Centro, o Expo Minas e Aeroportos Mineiros. Já o Hospital Risoleta Neves só vai poder ser federalizado. Os imóveis vão ser leiloados e, se não houver interessados, o Estado vai poder oferecer descontos de até 25%. Parte da oposição, claro, criticou a medida e afirmou que o pagamento da dívida não deveria depender da venda do patrimônio público. Durante a tramitação, imóveis como a Cidade Administrativa, o Palácio das Artes e o Colégio Estadual Central foram retirados da lista após acordo entre governo e deputados.
5: 6 horas em ponto e a gente te convida para ficar aqui com a gente. A primeira hora do Start já foi, só que tem a segunda hora até as 7 horas da manhã com muitos destaques, muitas informações sobre política, sobre tempo, sobre eleições principalmente, sobre áudios, enfim, sobre análises. Temos Bruno Risi também com análises de assuntos importantes e relevantes que impactam a sua vida. Então continue participando e mande sua mensagem, seu comentário, sua sugestão, sua crítica e o seu elogio para o nosso WhatsApp no 11 972 21 1001, e também estamos na internet, no YouTube, no arroba TMCNewsBR. A gente já leu um monte de mensagem aqui, um monte de nome. Deixa a gente falar o seu nome e a sua opinião. É só mandar aqui pra gente, deixa o like e ativa o sininho. 6 horas e 1 minuto, Transamérica agora é TMC. 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

0: 6:02, o caso Banco Master amplia o desgaste da pré-campanha de Flávio Bolsonaro e provoca reação dentro da própria direita. Aliados tentam conter os danos políticos após os áudios envolvendo o ex-banqueiro Daniel Vorcaro, enquanto em torno do senador já trabalha para segurar votos e evitar novas perdas no eleitorado bolsonarista. Essas são algumas informações destaques desta sexta-feira, dia 15 de maio de 2026. E tem mais.
1: A campanha de Flávio Bolsonaro se reúne com André Mendonça e pede investigação sobre vazamento do caso Master.
0: Nos bastidores, aliados apostam na fidelização do eleitor bolsonarista em uma vaga no segundo turno também, mesmo com a crise.
1: As críticas de Romeu Zema contra Flávio Bolsonaro abrem tensão entre PL e Novo.
0: Integrantes do partido já discutem até rever alianças regionais.
1: O deputado ligado à produção do filme sobre Jair Bolsonaro atua no Bahrein para tentar conter o impacto político do caso.
0: E o Tribunal Superior Eleitoral já tem precedente contra a exibição de filmes eleitorais durante campanhas.
1: Na economia,
0: o governo admite que arrecadou quase 2 bilhões de reais com a chamada taxa das blusinhas em 2026.
1: E o Palácio do Planalto avalia ampliar regras para responsabilizar Big Techs após decisões do Supremo Tribunal Federal.
0: Nos destaques internacionais,
1: Donald Trump deixa Pequim após uma segunda reunião com Xi Jinping.
0: Os dois líderes discutiram comércio, tecnologia e o futuro das relações entre as maiores economias do mundo.
1: Vamos de esporte agora.
0: O Vitória, isso mesmo, Vitória elimina o Flamengo da Copa do Brasil 2-0 no Barradão. Flamengo fora e o Vitória avançando às oitavas de final.
1: A Chapecoense também elimina o Botafogo com vitória por 2-0.
0: E o Atlético Paranaense vence o Atlético Goianiense nos pênaltis e segue vivo na competição.
1: O Grêmio bate o Confiança por 3-0 e garante vaga nas oitavas de final.
0: O Fortaleza segura o empate contra o CRB e também avança.
1: E vai, Rafael Tebas.
0: Ah, o Coringão tá demais. O Corinthians volta a vencer o Barra por 1-0 em Itaquera e também confirma a classificação na Copa do Brasil. 6:05.
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1: 6:05, agora a gente vai com os principais destaques nacionais das principais capas de jornais nacionais.
0: Começando aqui pelo portal da TMC, tmc.com.br, tmc.com.br, Vitória surpreende e elimina Flamengo da Copa do Brasil no Barradão e vai às oitavas. Esse é um dos principais assuntos mesmo, muitas mensagens chegando sobre esse, talvez dê para classificar assim, vexame do Flamengo.
1: Folha de São Paulo agora. PF suspeita que dinheiro de Vorcaro custeou Eduardo Bolsonaro nos Estados Unidos.
0: Agora o destaque do Globo, gravado em meio ao cerco a Vorcaro, tenso trailer, sobre Bolsonaro, tem queridinho de Trump e enfrentou turbulências.
1: O Estado de São Paulo. Também com esse assunto, PF vai investigar destino que Flávio deu a dinheiro de Vorcaro.
0: Agora a capa do G1, Polícia Federal aponta que Vorcaro pagou bônus final de ano para grupo que intimidava desafetos.
1: E na capa do UOL, esporte, e falando aqui sobre o que Tebas também ficou indignado, assim como ouvintes, Rafael Tebas.
0: Eu fiquei surpreso, Vitória, né, fez um golaço, derrubou o favorito Flamengo e avançou na Copa do Brasil.
1: Na verdade, então, não é indignado, é surpreso.
0: Surpreso, porque o Vitória é uma grande equipe, merece todo o respeito, mas o Flamengo, por toda a trajetória, tem muito dinheiro, tem uma grande equipe, tá fora então da Copa do Brasil. Já tem também esporte aqui no Start TMC ao vivo com a gente vai abordar também a eliminação do Flamengo da competição nacional. 6:07.
1: E a gente continua. Continuamos aqui com o Start TMC, com o nosso giro de repórteres ao vivaço. O Ministério Público do Rio denunciou um médico e uma servidora pública por suposta comercialização e aplicação irregular de medicamento para emagrecimento em uma unidade de saúde. A acusação envolve o uso do Monjaro dentro de uma UPA na Baixada Fluminense. Os detalhes com Gustavo Sleman no Rio de Janeiro. A gente sabe que muita gente quer emagrecer, acaba não indo ao médico, não se consultando como deveria, não tendo acompanhamento médico, e a gente vê muita coisa acontecendo, como esse caso que você vai trazer agora, né, Gustavo? Bom dia.
3: Bom dia, pessoal. Bom dia para todos que nos acompanham na UPA Patrícia Marinho, que fica no bairro Jardim Guandu, em Nova Iguaçu, na Baixada Fluminense. E a Justiça do Rio já determinou o afastamento desse médico e dessa servidora pública após a denúncia apresentada pelo Ministério Público aqui do Estado do Rio de Janeiro. Fran Sérgio Junqueira de Castro e a servidora Mônica Brancos Lopes Vieira da Silva, que atuavam nessa unidade de saúde, onde utilizavam medicamento para emagrecimento, tendo oferecido de forma irregular durante o horário de funcionamento da UPA. De acordo com as investigações, os pacientes pagavam R$ 150 por aplicação e os pagamentos eram feitos em dinheiro ou PIX para conta do próprio médico. O Ministério Público afirma que a servidora fazia o atendimento inicial, fazia a triagem e também passava os dados para que o médico, aí sim, ele realizava as consultas, né, irregulares e também as aplicações, que eu nem preciso dizer também que eram irregulares. Ainda segundo o Ministério Público, o produto não tinha identificação de origem nem autorização sanitária, ou seja, ainda causava um risco à saúde de quem estava utilizando aí esse procedimento. O medicamento era armazenado em ampolas e aplicados com seringas dentro da unidade pública de saúde. A investigação começou após uma denúncia anônima. A Justiça também autorizou mandados de busca e apreensão na UPA e em endereços ligados ao médico e a essa servidora pública. Em nota, a Prefeitura de Nova Iguaçu informou que os citados eram contratados por uma organização social chamada Ideias e que o desligamento deles já foi determinado, isso por parte do município da Baixada. A Prefeitura informou ainda que durante a investigação não foi encontrado Monjaro na unidade de saúde e segue colaborando com as autoridades. Ou seja, já que a Prefeitura afirma que o medicamento não foi encontrado na unidade, agora a dúvida é onde esse medicamento era armazenado, se esse médico trazia de casa ou essa servidora, ou até mesmo guardava em algum lugar secreto, ali próximo também à UPA. Procurada, a OS Ideias ainda não se manifestou sobre o assunto, pessoal.
1: Obrigada, viu, Gustavo? E quando o paciente vai, então, ao médico, ainda assim, né, tem irregularidade, se depara com irregularidade, mas tem que ficar consciente de que o remédio, sim, ele emagrece, mas existem riscos e não dá para brincar, né, com a saúde, pode custar caro, muito caro, tem que ter um acompanhamento médico sério. Muito obrigada pelas informações e qualquer novidade, o microfone está aberto para você.
3: Combinado, valeu.
0: 6:10, vamos para Brasília agora, né? Mais uma vez, claro, nem poderia ser diferente. O caso envolvendo o senador Flávio Bolsonaro continua repercutindo muito, mas muito mesmo. Murilo Hernandes, ao vivo com a gente, vai trazer as atualizações. Bom dia, Murilo.
4: Exatamente, pessoal. Bom dia a todos vocês, viu, que nos acompanha. A gente vai falar sobre as divergências sobre a origem desse dinheiro que é usado na produção do longa sobre a trajetória política do ex-presidente Jair Bolsonaro. Inicialmente, a produtora responsável pelo filme e o deputado Mário Frias, que é o roteirista e o diretor executivo do filme, eles afirmaram publicamente que não existia qualquer recurso vindo do banqueiro Daniel Vorkaro ou do Banco Master na produção. Mas a versão ela começou a ser questionada após o vazamento de mensagens e áudios divulgados pelo The Intercept Brasil. Nas gravações, o senador Flávio Bolsonaro ele aparece cobrando pagamentos atrasados ligados ao filme e tratando diretamente com o Vorkaro sobre os repasses milionários para manter a produção funcionando. Depois da repercussão, a narrativa mudou. Mário Frias ele passou a dizer que o dinheiro ele não teria vindo formalmente de Vorkaro ou do Banco Master, mas sim de uma empresa intermediária chamada Entre Investimentos. A nova explicação, no entanto, ela abriu outro ponto de questionamento, porque relatórios do COAF, investigações da Polícia Federal, elas apontam suspeitas que a Entre Investimentos teria ligação oculta justamente com Daniel Vorkaro. Outro ponto que aumentou a pressão foi o reconhecimento do do próprio Flávio Bolsonaro de que existia um contrato envolvendo o financiamento privado do filme, o que acabou contrariando aí as negativas iniciais feitas pela produção. As investigações também tentam esclarecer o caminho desse dinheiro, já que parte desses recursos teria passado por empresas e fundos ligados ao Banco Master antes de chegar ao projeto cinematográfico. Toda essa polêmica ela começou depois que vieram à tona os áudios em que Flávio Bolsonaro ele demonstra preocupação com os atrasos de pagamentos da produção e o risco de problemas financeiros envolvendo os integrantes internacionais do filme que é intitulado como Dark Horse. Segundo a assessoria do Flávio Bolsonaro, ele deixa Brasília na manhã desta sexta-feira com destino ao Rio de Janeiro. O embarque está previsto para acontecer por volta das 7 horas da manhã. De volta com vocês.
0: Muito obrigado pelas informações e a gente vai continuar atento com a nossa equipe em Brasília, também, claro, com o Murilo, porque esse caso vai repercutir muito nas próximas horas. A gente vai abordar também no TMC 360.
1: E agora a gente continua ao vivo aqui com a nossa reportagem. Uma operação do Ministério da Agricultura e da Polícia Federal apreendeu cerca de 48 toneladas de açúcar no porto de Paranaguá, no Paraná. Vamos então com Leonardo Gomes, que já está aqui. Ao vivaço, diretamente de Curitiba. Bom dia, Leonardo.
5: Bom dia a todos. Uma ótima sexta-feira. Pois é, essa história é muito, mas muito estranha e claro que as autoridades querem entender, mas a população também fica em alerta, já que a gente está falando de um dos maiores portos do mundo que estava prestes a enviar uma carga que era metade açúcar e metade areia, é isso mesmo, pelo menos essa é a principal suspeita do Ministério da Agricultura, da Receita Federal, da Polícia Federal, que encontraram açúcar misturado com um material muito, mas muito parecido com areia. Agora, o porquê dessa possível adulteração, esse material seria enviado para qual país, isso tudo ainda está sendo apurado pelas autoridades. Isso foi verificado nos testes preliminares. É uma abordagem de rotina, segundo o Ministério da Agricultura, nesse tipo de carga, né? Quase 50 toneladas de açúcar. E aí, quando foram verificar os testes ali, feitos no porto de Paranaguá, eles verificaram a presença desse material estranho, muito parecido com areia, mas claro, pode ser outro tipo de material. Independente disso, impróprio para consumo. Todo esse material, boa parte do açúcar, foi enviado para o Laboratório Federal de Defesa Agropecuária, que fica em Goiás, para uma análise técnica. A carga poderá ser confirmada, né? Caso a fraude seja confirmada, a carga pode ser considerada imprópria para consumo de fato depois desses testes, mas independente disso, o Ministério da Agricultura e Pecuária já informou que irá destruir, descartar toda essa carga para evitar, claro, qualquer tipo de problema. A empresa responsável pelas toneladas de açúcar foi autuada e o Brasil atualmente é o maior produtor e exportador mundial de açúcar, o que levanta alerta das autoridades para entender o porquê dessa mistura de possivelmente areia com açúcar, quais eram as intenções dessa empresa ao transportar por quilômetros e quilômetros até o porto de Paranaguá esse material suspeito.
0: Que loucura, hein, Leonardo Gomes? Que loucura, né? Então, açúcar misturado com areia, uma quantidade significativa. Enfim, a gente continua aguardando as investigações. Obrigado pelas informações. Agora são 6 horas e 15 minutos. Vamos para o Pernambuco, vamos para o Recife, né? Pernambuco registrou a segunda maior taxa de desemprego do país nesse primeiro trimestre, o que, claro, é bastante preocupante. São dados do IBGE. A Carol Oliveira está ao vivo com a gente para passar mais alguns detalhes. Bom dia, Carol.
6: Bom dia, Tebas, Fernando e a todos que nos acompanham aqui no Start TMC nessa sexta-feira. Taxa que assusta, né? Só para a gente ter uma noção melhor, o índice no estado foi de 9,2%, mesmo valor registrado pela Bahia e por Alagoas. A maior taxa entre os estados brasileiros foi no Amapá, com 10%. Os dados fazem parte da Pesquisa Nacional por Amostra de Domicílios Contínua, divulgada pelo Instituto Brasileiro de Geografia e Estatística. O percentual de pessoas desempregadas em Pernambuco está acima do índice nacional, que ficou em 6,1% no trimestre, sendo a menor taxa para um primeiro trimestre desde o ano de 2012. Pelos critérios do IBGE, só é considerada desempregada a pessoa que efetivamente procurou uma vaga 30 dias antes da pesquisa ser realizada. em relação ao percentual de empregados com carteira assinada no setor privado, Pernambuco está abaixo da média nacional. Enquanto no país o índice é de 74,7%, no estado apenas 63,4 pessoas possuem carteira assinada.
1: Obrigada, Carol Oliveira, sempre trazendo aí todas as novidades do Recife, de toda a região aí. Qualquer novidade, o microfone também está aberto para você. Bom trabalho. 6:17, o presidente nacional do Novo saiu em defesa de Romeu Zema e afirmou que não vê rompimento da relação com o PL mesmo após críticas recentes. A declaração ocorre em meio a cobranças públicas envolvendo integrantes da família Bolsonaro. Vamos com ele, então, André Rocha, que já está aqui preparadíssimo diretamente de Belo Horizonte. Bom dia.
7: Bom dia, Fernanda. Bom dia, Rafael. Olha, as tretas políticas, então, continuam. Ontem, o presidente do Novo disse o seguinte: olha, o Romeu Zema, apenas como todo brasileiro, cobrou explicações do Flávio Bolsonaro sobre o áudio que ele fez com Daniel Vorkaro, que foi divulgado, e não há nada de mal nisso. Se o Flávio, obviamente, conseguir explicar, não tem problema nenhum. Ainda de acordo com o presidente do Novo, não há nenhum tipo de estremecimento da relação entre o partido e o PL, que é, né, o partido do Flávio Bolsonaro e o principal partido de direita do Brasil. Além disso, houve, por parte do Eduardo Bolsonaro, outro filho, o 02 do Jair Bolsonaro, uma denúncia, ele que está lá nos Estados Unidos. Disse que o Partido Novo recebeu R$1 milhão de Daniel Vorkaro. E, de fato, o Partido Novo recebeu R$1 milhão de doação do Daniel Vorkaro. Essa doação, ainda segundo o presidente nacional, foi registrada no TSE e não há nada de ilegal, segundo ele, nisso. É, de fato, né, nós procuramos saber, a doação está registrada no TSE, uma doação do CPF do Daniel Vorkaro para o Partido Novo, né? Então, o presidente, né, do partido tentando colocar panos quentes, e segundo ele, o Zema vai se reunir novamente com o Flávio Bolsonaro e não há nenhum tipo de estremecimento na relação entre os dois. Vamos ver, então, portanto, as cenas dos próximos capítulos.
0: A gente vai acompanhar, sim. Muito obrigado pelas informações, André Rocha. De fato, o caso Banco Master repercutindo muito em vários estados brasileiros. Vamos para São Paulo agora. Ricardo Spárvoli está ao vivo aqui com a gente. A IPEA apresentou à Anvisa um plano de reestruturação que prevê investimento de R$130 milhões, sempre elegante. Então, Spárvoli ao vivo. Bom dia, Spárvoli.
8: Bom dia, Rafael, Fernanda, para você que acompanha o Start TMC. Então, o chamado plano de qualidade da IP foi elaborado ainda no fim do ano passado, depois da Anvisa interditar lotes de lava-roupas por contaminação microbiológica detectada pela própria empresa, pela própria IP, que detectou essa contaminação. Apesar da reestruturação, a agência determinou em maio, ou seja, nesse mês, um novo recolhimento e interrupção da fábrica de lá no interior paulista, em Amparo. A Anvisa deve julgar um recurso da IP nesta sexta-feira, ainda hoje, e a interdição dos lotes se tornou munição para a campanha movida por líderes e militantes bolsonaristas em defesa da IP, com divulgação de teorias e ataques à direção da Anvisa. Isso está acontecendo pelo menos desde a semana passada. A existência desse plano de qualidade é um dos argumentos apresentados pela IP nos últimos meses para responder aos questionamentos da Anvisa. Mas os argumentos foram considerados insuficientes pela agência, que localizou fragilidades sistêmicas na fábrica durante a inspeção feita em abril. A Anvisa afirma que a presença da bactéria foi confirmada por análises laboratoriais contratadas pela própria IP. Ou seja, foi a própria IP que encontrou essa bactéria no lote, que encontrou essa bactéria na fabricação lá em Amparo, no interior paulista. Agora a gente aguarda maiores desdobramentos da Anvisa, que deve dar uma nova resposta nessa sexta-feira.
1: E aí você volta com as novidades, então.
8: Sim.
1: Obrigada, Ricardo Spárvoli. Agora 6:21, Transamérica agora é TMC. 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
1: Muito bom dia, meu ouvinte TMC. Boa sexta-feira pra gente, finalmente, hein? Sextou! Mais uma semana se encerrando, mais uma sexta-feira começando. Muito bom dia pra você. Eu sou Carol Oliveira. Já cheguei aqui na nossa redação pra te deixar muito bem informado, muito bem atualizado nessa sexta, tá? Sextou, super animação por aqui no nosso estúdio. Nossa redação já a todo vapor, apurando as principais notícias e informações para te deixar sempre muito bem informado, tá? Já aproveito para lembrar que nessa sexta-feira, 10 horas da manhã, não vai esquecer, marca aí na sua agenda, põe para tocar aí no seu alarme, no celular, mas vem pro nosso programa, continua aqui na nossa programação, 10 horas da manhã, primeira edição do Pernambuco TMC, tá? Sempre com a apresentação dele, Júlio Andrade, junto comigo, Carol Oliveira, para te deixar sempre muito bem informado, muito bem atualizado. Programa de hoje daquele jeito que eu sei que você gosta, com muita informação, notícia, nossa equipe do trânsito também, nossos meninos maravilhosos que ficam aí nos atualizando. Como é que andam as principais vias e avenidas aqui da cidade? Porque eu sei que você não quer pegar trânsito nessa sexta-feira, tá? Ninguém merece, né? Então continua sintonizado aqui na nossa programação para você ficar sempre muito bem informado sobre tudo o que está acontecendo aqui na capital pernambucana, na região metropolitana do Recife. Olha só, aproveito para fazer outro convite, né? Vai seguir a gente no perfil do Instagram, tá? Arroba TMC Pernambuco, quando você fica sempre muito bem informado, muito bem atualizado sobre tudo que está acontecendo aqui na nossa capital pernambucana. Muito conteúdo massa por lá no nosso perfil. Tem os destaques da semana, do fim de semana e tudo que você precisa saber também no nosso Instagram. Mais informação na palma da sua mão. Aqui na sua Transamérica, que agora é TMC. 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
1: 6:28, você acompanha o Start TMC aqui em São Paulo, em Brasília, no Rio de Janeiro, em Belo Horizonte, no Recife, em Curitiba, com a Fernanda Câmara, comigo Rafael Tebas também. Estamos no YouTube também, você pode acompanhar com imagem, @TMCNewsBR, deixa o like e vem com a gente aqui no Start TMC. Seguinte, a campanha do senador Flávio Bolsonaro acionou o Supremo Tribunal Federal e pediu investigação sobre vazamentos de áudios ligados ao caso Banco Master. O senador Rogério Marinho se reuniu com o ministro André Mendonça, relator do caso, para questionar a divulgação seletiva de informações da investigação.
2: Segundo Marinho, a campanha avalia que os vazamentos geram insegurança sobre o andamento do inquérito, que reúne grande volume de dados e apura suspeitas envolvendo o banqueiro Daniel Vorcaro. O movimento ocorre em meio ao impacto político do caso, que atinge diretamente a pré-candidatura presidencial e amplia a pressão sobre aliados e estratégias no cenário eleitoral.
1: A Polícia Federal apontou que o banqueiro Daniel Vorcaro pagava bônus de final de ano a integrantes de um grupo responsável por intimidar adversários. Segundo a investigação, o núcleo ligado ao caso Master era dividido entre a turma, voltada a ameaças e coerções, e os meninos, que atuava com ataques cibernéticos e invasões de sistemas.
2: A apuração indica ainda a participação de agentes públicos com suspeitas de acesso ilegal a dados sigilosos e repasses de informações estratégicas dentro da estrutura. A decisão do ministro André Mendonça, que autorizou nova fase da operação, reforça a linha de investigação sobre uma rede paralela de vigilância e pressão ligada ao banqueiro.
1: E a proposta de emenda à Constituição, a PEC, né, que prevê o fim da escala 6x1, deve alterar o artigo 7º da Constituição, reduzindo a jornada semanal de 44 para 40 horas sem corte de salário. O texto também cria a previsão de 2 dias de descanso semanal remunerado, consolidando o modelo 5x2 como padrão nas relações de trabalho.
2: A proposta inclui ainda a proibição de redução salarial na transição, com punições a empresas que descumprirem as regras durante a adaptação. A votação já está prevista para o fim de maio na Câmara e a medida se insere no debate sobre modernização das relações de trabalho e impactos econômicos da redução da jornada. 6:30.
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1: E a gente tem entrevista agora no Start TMC, um assunto importantíssimo. A Câmara aprovou a comissão especial, né, sobre uma proposta que pode mudar, impactar a vida de milhões de microempreendedores aqui no Brasil. O texto prevê a correção automática do limite de faturamento do MEI pela inflação. É uma medida, então, para evitar que pequenos negócios sejam desenquadrados. E na prática, né, o que isso vai mudar no dia a dia? Quem vai explicar para a gente ao vivo é o contador João Chaves. Muito bom dia, João.
3: Bom dia, Rafael. Bom dia, Fernanda. Como vai? Tudo bem?
1: Tudo certo. Ótimo. Inclusive, João, já para a gente começar a nossa entrevista aqui, eu tenho uma apuração sobre esse assunto. Cheguei a pontuar aqui no Start TMC. Conversei com uma pessoa bastante próxima do presidente da Câmara dos Deputados, Hugo Mota, isso já há 2 semanas, e ela afirmou que o presidente da Câmara, o Mota, ele pretende pautar em plenário esse projeto, né, que prevê o aumento do limite do teto do MEI, exatamente logo para depois do recesso parlamentar. A ideia era até pautar antes, mas talvez não dê tempo por conta da agenda na Câmara, mas isso vai acontecer, portanto, na Câmara, já na volta do recesso parlamentar. Enfim, é um projeto importante e eu queria que você explicasse para a gente, como contador, né, o que vai mudar na prática, então, caso eventualmente seja aprovado esse aumento do limite do teto do MEI.
3: Vamos lá, falando diretamente na parte prática, né, é aquele microempreendedor ele poder declarar uma renda maior do que o que é permitido hoje. Então, hoje nós temos um limite ali para o MEI de forma geral. Temos 2 categorias, né? O MEI geral e o MEI caminhoneiro, mas a maioria se enquadra ali no MEI geral. Existe um limite de faturamento de até R$ 81.000 por ano, que dá o equivalente a R$ 6.750 por mês. O que acontece? Esse limite ele foi estipulado em 2018. Então, Com a inflação, com os custos aumentando, esse limite ele acabou ficando defasado. E essa correção, né, esse aumento do limite, ele vem justamente para isso, para corrigir essa defasagem, o que possibilita que esses microempreendedores individuais possam, de certa forma, ganhar mais, né, declarar mais ali os seus rendimentos do que o que eles podem fazer hoje em dia.
2: E isso evita que o empreendedor seja empurrado para um regime mais caro? Dá para dizer que essa medida protege o pequeno crescimento do negócio?
3: Dá sim, Fernanda. Porque, veja, quem ganhava até R$ 81 mil reais 5 anos atrás, hoje esse valor ele já não compete mais, né? O salário mínimo aumentou, os custos aumentaram, então a pessoa ela acabava tendo que também aumentar ali o valor do seu repasse, o valor do seu produto vendido ou do seu serviço prestado, e automaticamente, estourando esse teto, ele era empurrado para a categoria superior do MEI, que já é uma empresa ali enquadrada no Simples Nacional, né, no regime do Simples Nacional, e que realmente acaba elevando os custos para esse empreendedor. Então, essa correção, de certa forma, ela protege, sim, ela beneficia, ela é uma correção justa, eu diria, né? Inclusive, o texto aprovado nessa comissão, ele diz exatamente isso, para que esse limite ele passe a ser corrigido anualmente pela inflação, justamente para evitar que tenha que ser feito novas correções daqui a 2, 3, 5 anos. Então ele passa a ser corrigido anualmente de acordo com a inflação.
1: Isso é bem interessante, João. Inclusive, essa fonte que eu citei, né, que é próxima do Hugo Mota, realmente pontuou que a ideia dele é colocar mesmo esse limite de 130 mil reais anuais e não mexer isso, porque ao longo das discussões sempre pode ter alguma alteração. Agora, só para deixar bem claro, porque é um tema técnico, né, se eventualmente ali, hipoteticamente, uma pessoa ali emite uma nota todo mês de 7 mil reais, por exemplo, ou 8 mil reais, ela sempre passa então dos 81 mil reais no acúmulo de 12 meses. O que acontece na prática se ela ultrapassar o atual limite dos 81 mil?
3: Vamos lá, existem duas soluções possíveis, tá? Você ultrapassar esse limite em até 20%, que dá 97.200, se eu não me engano, agora estou sem uma calculadora aqui, mas acho que dá exatamente isso, 97.200, e acima desse limite de 20%. Se você ultrapassa até os 20%, você finaliza o ano ainda como MEI, né, ainda como microempreendedor individual, porém no ano seguinte você já é automaticamente excluído, tá? E tem que ir para o regime do Simples Nacional. Se durante o ano calendário você ultrapassa esse limite de 20%, a legislação diz que você deve pedir o desenquadramento imediato e a data de efeito dessa exclusão passa a ser o primeiro dia ou do ano ou da abertura da empresa, né? Caso a empresa tenha sido aberta durante aquele exercício, mas teoricamente podemos dizer que ela volta desde lá de 1º de janeiro como se já fosse uma empresa do Simples Nacional, tá? Então ela é penalizada dessa forma, ou ela sai obrigatoriamente do MEI para o ano seguinte, ou ela, no mesmo ano que ela está, ela é obrigada a refazer a sua contabilidade, refazer a sua operação e, inclusive, pagar os impostos retroativos como se fossem apurados desde janeiro.
2: João, em relação ao caminhoneiro que é MEI, ele também será impactado? Como fica esse limite aí, se vai ser maior? E também, quem está começando como MEI, como que vai ser beneficiado, para a gente entender também na prática essas duas situações?
3: Maravilha, vamos lá. A proposta, tá, é que esse aumento também atinja a categoria dos caminhoneiros, que também sofrem. Inclusive, a gente vem passando ali com um aumento do diesel, né, que é o maior custo representativo ali para um caminhoneiro também. Então, a ideia é que o caminhoneiro também seja beneficiado com esse aumento de limite, tá? Que busca, inclusive, corrigir essa inflação acumulada desde as últimas normativas ali que foram estipulados os tetos de faturamento. Então, a ideia é que o caminhoneiro também seja beneficiado. Para o MEI que está começando, é importante que ele tenha que se atentar. A Receita Federal, ela trabalha sempre com a base de 12 meses, Porém, ela conta a data de abertura da sua empresa. Então, se a gente tem um limite hoje, tá? Falando do que a gente tem aprovado hoje, de R$81.000 por ano, que equivale a R$ 6.750 por mês, esse limite para um MEI só é válido ou para uma empresa aberta em janeiro de 2026 ou que já tenha sido aberta no ano anterior, né? Já tem ali seus 12 meses de atividade. Aí sim, durante o ano de 2026, ela vai poder faturar esses R$81.000. Se eu pego e abro uma empresa agora, no mês de maio, quando nós estamos falando, o meu limite ele se reduz. Por quê? Ele não é mais os R$81.000. Ele vai ser os R$81.000 dividido por 12, que dá os R$6.750 por mês, vezes a quantidade de meses que eu tenho ali de abertura da minha empresa. Então, se eu abrir a empresa em julho, eu vou ter 6 meses ali de limite de faturamento. Já cai pela metade, já fica ali próximo ali dos R$40.000. Se, abrindo agora em maio, já deve estar ali próximo ali dos R$52.000. Então, esse limite ele deve ser acompanhado.

0: quarta-feira para você.
1: Obrigado, bom dia, até mais.
2: Bom dia, até mais.
0: 6 horas e 39 minutos, só pontuando aqui, deixando bem amarradinho para você que acompanha o Start TMC, então. Essa comissão especial aprovou o texto, agora falta apenas o plenário da Câmara dos Deputados. Eu trouxe a informação aqui, a apuração da TMC, né? O presidente da Câmara dos Deputados realmente quer o avanço rápido dessa proposta, que já foi aprovada pelo Senado Federal, portanto falta apenas o plenário da Câmara dos Deputados. Eu trouxe a informação aqui porque conversei com pessoas ligadas ao presidente da Câmara, né? Então esse é o fato, logo após o recesso parlamentar, a tendência é essa, o plenário vai aprovar esse projeto em plenário, depois segue para a sanção do presidente Lula. 6 horas e 40 minutos, Transamérica agora é TMC. 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

volta com o seu noticiário local aqui na nossa programação TMC Recife 92.7. Sempre te deixando muito bem informado, muito bem atualizado aqui na 92.7. Por falar em atualização, essa é preocupante, tá? A taxa de desemprego em Pernambuco é a segunda maior do país no primeiro trimestre de 2026. O índice no estado foi de 9,2%, mesmo valor registrado pela Bahia e também por Alagoas. A maior taxa entre os estados brasileiros foi no Amapá, com 10%. Os dados fazem parte da Pesquisa Nacional por Amostra de Domicílios Contínua, divulgada pelo Instituto Brasileiro de Geografia e Estatística. O percentual de pessoas desempregadas em Pernambuco está acima do índice nacional, que ficou em 6,1% no trimestre, sendo a menor taxa

para um primeiro trimestre desde 2012. Pelos critérios do IBGE, só é considerada desempregada a pessoa que efetivamente procurou uma vaga 30 dias antes da pesquisa. Os agentes do Instituto visitaram 211 mil domicílios em todo o país. Em relação ao percentual de empregados com carteira assinada no setor privado, Pernambuco está abaixo da média nacional, enquanto no país o índice é de 74,7%, no estado apenas 63,4% possuem carteira assinada. Essas e outras informações, as principais atualizações, você segue acompanhando aqui, tá? Na nossa programação. Continua ligado, sintonizado e conectado com a gente, aqui na sua Transamérica, que agora é TMC. 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
1: Transamérica TMC. 6:46, estamos todos juntos, São Paulo, Brasília, Rio de Janeiro, Curitiba, Belo Horizonte e Recife. E o noticiário político segue dominado pelos desdobramentos do caso envolvendo Flávio Bolsonaro e o banqueiro Daniel Vorcaro, com novos capítulos nas investigações e forte embate nas redes e nos bastidores. As reações à oposição, os movimentos dos pré-candidatos e a estratégia de contenção de dados aumentam a temperatura do cenário eleitoral. E para analisar os impactos políticos e o que pode mudar a partir de agora, a gente chama o nosso colunista em ciência política, Bruno Rizzi.
2: Se o dinheiro é para financiamento de filme, esse filme está se tornando um filme de terror para Flávio Bolsonaro e sua pré-candidatura. Bom dia, Rafael Tebas, bom dia, Fernanda Câmara, bom dia ao nosso ouvinte do Start TMC. Sempre um prazer estar aqui com vocês. Bom, dia de ontem na política foi totalmente marcado aí por controle de danos de um lado e artilharia pesada em campo do outro lado. Enquanto Flávio Bolsonaro tentava se justificar, o PT e todo o núcleo da esquerda trabalhava forte nas redes sociais e entrevistas à mídia, atacando Flávio Bolsonaro e sua relação muito próxima ali, de acordo com os áudios, de Daniel Vorcaro, né, com o Daniel Vorcaro e o próprio Banco Master. Mas o que mais chamou atenção aí nessa história toda foi que Flávio, na tentativa de se justificar, acabou ainda abrindo ainda mais brechas, né? O desgaste já começa a tomar proporções ainda maiores do que a gente comentou ontem ainda. Isso porque a PF, a Polícia Federal, agora vai investigar se o dinheiro que, em tese, foi para financiar o filme, como a produtora disse que não recebeu nenhum centavo desse financiamento, então a Polícia Federal investiga se, na verdade, esse dinheiro não foi usado para financiamento de Eduardo Bolsonaro nos Estados Unidos, onde está desde 2025, e pior, por ter tomado algumas ações que afetaram a soberania nacional aqui do Brasil, até uma conspiração contra o país, então isso pode se tornar ainda mais grave de acordo aí com a evolução das investigações. O Flávio Bolsonaro divulgou uma nota ontem, disse que, abre aspas, é preciso reestabelecer os fatos e separar investigação séria de tentativa de contaminação política, fecha aspas. Nas conversas aí divulgadas, né, pelo Intercept, que a gente acompanhou desde anteontem, né, e nas últimas horas, o filho de Jair Bolsonaro chama Daniel Vorcaro de irmão, meu irmão, chega até a dizer que, entre aspas, não tem meia conversa entre a gente. Uma das estratégias, assim, se assim podemos chamar de estratégia, mas uma das questões ali que Flávio tem tentado se apegar é dizer que essas palavras como meu irmão, são palavras usadas ali, expressões do dia a dia do carioca, e que isso não quer dizer que revela alguma intimidade entre eles. Longe disso, e sim expressões do dia a dia, forma comum de conversar. Realmente, cada vez vai se complicando mais, talvez, com essas justificativas. Quanto mais mexe, tenta arrumar, talvez piore a situação. Até porque, convenhamos aqui entre nós, a gente analisando aqui com você, ouvinte, acho que a grande questão envolvendo é essa questão de Flávio Bolsonaro, é que chamar alguém de meu irmão, irmãozinho, não é a questão. A questão é um senador da República, pré-candidato a presidente da República, chamar um banqueiro de irmão, de forma íntima ou não, para cobrar centenas de milhões de reais dias antes desse banqueiro ser preso. Tem um áudio que, inclusive, um dia antes dele ser preso, e naquele momento, todo mundo do mercado financeiro, do mundo da política em Brasília, já sabia aí há pelo menos alguns vários meses, até um ano, que o Banco Master e Daniel Vorcaro lidavam com operações sob graves suspeitas de carteiras de créditos falsas, operações insustentáveis, balanços suspeitos, etc. Dito tudo isso, desde ontem a gente tem visto os principais políticos se posicionando sobre a questão, principalmente no mundo ali de pré-candidaturas. Tarcísio de Freitas, governador de São Paulo, candidato à reeleição, foi um dos que se posicionou apoiando Flávio e até fugindo um pouco das respostas em relação a isso, quando perguntado em eventos relacionados ao governo de São Paulo. Romeu Zema foi um dos primeiros a reagir, anteontem mesmo, a gente até comentou aqui no Start sobre ele ontem. Ele se posicionou fortemente contra Flávio Bolsonaro, o que pode fazer com que ele cresça marginalmente aí no debate público por agora, né? Deve absorver parte desse eleitorado de Flávio Bolsonaro nesse curto prazo, mas ainda muito cedo, precoce para a gente dizer que isso vai persistir até outubro e realmente Zema vai roubar votos de Flávio. É precipitado a gente falar isso aqui por enquanto. Já Ronaldo Caiado adotou uma postura diferente da de Zema, defendeu mais união no campo da direita, foi evitando ataques diretos a Flávio, porém também não significa retirada de candidatura ou algum alinhamento. Na verdade, é uma estratégia distinta de Zema para disputar o mesmo eleitorado. E, por fim, no próprio governo ainda existe alguma cautela em relação ao surgimento de novos fatos envolvendo alguns aliados de Lula, mas, apesar disso, a percepção predominante agora é de que a maior parte dos desgastes atuais, somados aí com Ciro Nogueira, Flávio e etc., recai sobre nomes ligados à oposição, ao Centrão e à direita, o que faz com que o Palácio do Planalto, o governo Lula, enxergue na margem saldo político favorável aí na continuidade das investigações. De toda forma, o governo fica com o radar ligado, segue atento para outros episódios de corrupção, eventualmente envolvendo o PT, além de vínculos políticos de Daniel Vorcaro na Bahia, que é um estado essencial para a estratégia eleitoral de Lula e que já se sabe por alto de algumas relações dele lá. Então, o governo segue atento e a gente também segue atento aqui acompanhando as cenas dos próximos capítulos dessa grande série chamada Brasil. Um abraço, gente.
3: Um abraço, Bruno Rizzi, nosso colunista fixo aqui do Start TMC, que está em viagem, está na Suíça, mas não perde nenhuma edição do Start TMC.
1: Não perde nenhum assunto e traz análise aqui pra gente, pra você, principalmente, ouvinte. 6h53, a Polícia Federal aponta que o banqueiro Daniel Vorcaro pagava bônus de final de ano a integrantes de um grupo investigado por intimidar adversários. Lívia Braz, de Brasília, vai contar tudo pra gente. Bom dia, Lívia.
4: Oi, Fê. Oi, Rafa. Bom dia pra vocês. Vou trazer também a agenda aqui de hoje, aqui na nossa capital, né? Depois de toda a polêmica envolvendo aí o áudio do senador Flávio Bolsonaro e do ex-dono do Banco Master, Daniel Vorcaro, o ministro André Mendonça, que é relator do caso Master no Supremo, ele deve ter um encontro hoje com a Polícia Federal, que é responsável pelas investigações relativas à Operação Compliance Zero. Essa é uma apuração da TV Globo. Diz que a previsão é que essa reunião entre Mendonça e a Polícia Federal seja uma reunião de alinhamento com esses investigadores, só que ainda sem passar o local e a hora exata desse encontro. Vamos falar também de comissão especial da 6x1, que hoje se desloca, não está aqui em Brasília, hoje está fora. A partir das 9h30 da manhã acontece um seminário estadual no Rio Grande do Sul, com a presença de parlamentares, membros do Ministério Público e também com representantes de sindicatos, justamente para debater aquela PEC que trata da redução da jornada de trabalho. No Executivo, o presidente Lula segue de Salvador, onde estava ontem, para Barretos, no interior de São Paulo, para visitar o Hospital do Amor, que é uma referência no tratamento do câncer lá na cidade. Ele também vai fazer anúncios relativos ao programa Agora Tem Especialistas do SUS. Retorno dele para Brasília está previsto para hoje, no finalzinho da tarde.
3: Muito obrigado pelas informações, Lívia Braz. A gente continua bastante atento. É uma sexta-feira que vai ser também agitada nos bastidores de Brasília. Vamos falar de esporte agora no Start TMC. Inacreditável. Ricardo Spárvoli aqui com a gente. Confesso, Spárvoli, que quando eu acordei, abri a rede social, vi Flamengo fora. Não é possível. Vou confirmar no site da TMC, tmc.com.br. Flamengo está eliminado da Copa do Brasil.
5: Surpreendente, Rafael Tebas. Vitória venceu o Flamengo ontem por 2-0 com um golaço do Eric e se classificou, isso porque o Flamengo tinha vencido só por 1-0 no jogo da ida e o Vitória conseguiu reverter esse placar. Além do Flamengo, o Botafogo também foi eliminado. perdeu para a Chapecoense fora de casa por 2-0 e deu adeus à Copa do Brasil. Falando ainda sobre a competição, o Corinthians venceu o Barra ontem com gol de Roberto, passou de fase, porém a noite dos corintianos não foi as mil maravilhas, Rafael Tebas. Isso porque o Roberto disse em entrevista após o jogo que deve deixar o Corinthians no meio da temporada.
3: Pois é, repercutindo muito nas redes sociais essa fala, essa declaração do Yuri Alberto. Certamente muita coisa vai acontecer nos bastidores e o Marco Belo, nosso setorista, vai acompanhar. E Copa do Mundo, Carlo Ancelotti renovou o contrato com a seleção brasileira e a Copa já vai começar há pouco tempo, na segunda-feira tem convocação.
5: Exatamente, o Ancelotti vai ficar no Brasil na Copa de 2026 e na Copa de 2030 também. Renovou por mais 4 anos e o italiano vai continuar no comando da seleção. Na segunda-feira, a partir das 3 da tarde, Éder Luiz, Benja, Tomás Rafael, Kalil e Marco Belo vão comandar toda a transmissão de expectativa para o anúncio oficial dos convocados da seleção brasileira e às 5 da tarde o anúncio oficial dos jogadores que vão representar a seleção lá nos Estados Unidos, no México e no Canadá, Rafael Tebas.
3: E vai ser espetacular, cobertura completa da Copa do Mundo aqui na TMC, 6 horas e 57 minutos.
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1: E hoje o 6 horas e 58 minutos, hoje o TMC 360 recebe o presidente nacional do PSD, Gilberto Kassab, para uma entrevista exclusiva. Entre os assuntos da conversa estão articulações do partido e, claro, as eleições presidenciáveis. E vem aí, então, o TMC 360 com Joana Treptow e Felipe Bueno.
3: Valeu!
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1: 6 horas e 59 minutos, TMC 360 se adiantando no tempo aqui para garantir mais um minutinho de jornal para vocês nestas 3 horas de noticiário feito para você, ouvinte, para você, telespectador. Uma ótima sexta-feira para todos, um ótimo inicinho de final de semana, porque sexta-feira já começa com aquela energia de vambora resolver logo tudo. Que mais tarde tem. E tem muita coisa para resolver aqui, muitos assuntos pendentes para resolvermos com vocês, com o Brasil. Entrevista importante hoje, entrevista com Gilberto Kassab, um dos políticos mais experientes, um dos maiores articuladores do Brasil, aquele que tem interlocução com todos os lados, literalmente, todos os lados das moedas, que são várias na política brasileira. Meu nome é Joana Trepto, estou aqui com o Felipe Bueno. Felipe, bom dia.
6: Moedas de todos os valores, né? Exatamente.
1: Olha que sacada.
6: Bom dia, Joana Trepto. Bom dia a você que está nos acompanhando. Seja bem-vinda, seja bem-vindo. Sextou, 15 de maio de 2026, direto para os destaques do noticiário.
1: O ministro do Supremo Tribunal Federal, André Mendonça, marcou uma reunião com investigadores da Polícia Federal depois do vazamento de conversas entre Daniel Vorcaro e Flávio Bolsonaro. Murilo Hernandes.
7: Relator das investigações sobre o Banco Master no STF, o ministro André Mendonça pretende analisar as conversas em que o senador Flávio Bolsonaro cobra do banqueiro Daniel Vorcaro repasse de valores prometidos para a produção de um filme sobre Jair Bolsonaro.
6: O STF tenta há mais de um mês intimar o deputado federal Mário Frias sobre suspeitas no uso de emendas parlamentares destinadas a uma ONG ligada à produção do tal filme sobre o ex-presidente da República. Seguimos na capital do país com você, Lívia Brás.
8: Segundo a investigação, mais de 2 milhões de reais teriam sido repassados por parlamentares do PL a entidades relacionadas ao projeto. Oficiais de justiça já realizaram ao menos 3 tentativas de notificação sem sucesso.
1: O ataque de Romeu Zema a Flávio Bolsonaro enfureceu aliados no Partido Novo. Alguns setores do partido argumentaram que a fala do ex-governador de Minas Gerais pode atrapalhar alianças na sigla pelo Brasil.
6: A partir do dia 25 deste mês, trabalhadores poderão usar parte do saldo do FGTS para renegociar dívidas pelo Desenrola Brasil. Será permitido usar até 20% do fundo.
1: São Paulo confirma mais 2 mortes por febre amarela. Luísa Mutoni.
9: Em 2026, o número de casos confirmados da doença chega a 9, com 5 mortes. Os 2 últimos casos foram registrados na cidade de Lagoinha, no Vale do Paraíba.
6: Donald Trump e Xi Jinping deixam Pequim sem um acordo sobre Taiwan, mas com promessa de aproximação entre Estados Unidos e China.
1: No esporte, o Vitória eliminou o Flamengo da Copa do Brasil. O time baiano reverteu a desvantagem do jogo de ida e avançou na competição.
6: E às vésperas da Copa de 2026, a CBF assina com Carlo Ancelotti até 2030.
1: Opa, e hoje no estúdio do TMC 360, uma entrevista exclusiva com um dos principais articuladores políticos do país. Nós vamos conversar com Gilberto Kassab, presidente nacional do PSD. Na pauta, ih, tanta coisa, a relação da legenda com o Palácio do Planalto, a influência do partido no Congresso Nacional, projeções para o cenário eleitoral e como a legenda pretende mover as peças no tabuleiro do poder é daqui a pouquinho.
6: 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Agora, 7:03.
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1: Começamos o nosso giro de reportagem indo direto para Brasília. O ministro do Tribunal Federal, André Mendonça, deve se reunir com a equipe da Polícia Federal responsável pela Operação Compliance Zero hoje, sobre supostas fraudes financeiras cometidas pelo Banco Master. O repórter Murilo Hernandes é quem traz mais informações.
7: Segundo informações divulgadas pela Globo, o ministro do STF, André Mendonça, marcou uma reunião de alinhamento com a Polícia Federal após a repercussão das conversas envolvendo Flávio Bolsonaro e Daniel Vorcaro. Mendonça é relator da Operação Compliance Zero no Supremo Tribunal Federal e as investigações que apuram suspeitas de fraudes financeiras, lavagem de dinheiro e movimentações irregulares ligadas ao Banco Master e empresas associadas ao grupo. A reunião ela deve servir para alinhar os próximos passos da investigação depois que vieram à tona os áudios em que o senador Flávio Bolsonaro ele cobra pagamentos prometidos por Vorcaro para o financiamento do filme Dark Horse, que é uma produção inspirada na trajetória política de Jair Bolsonaro. De acordo com a apuração da Globo, a repercussão do caso ela aumentou a pressão dentro do STF e acelerou as discussões sobre o avanço das diligências conduzidas pela Polícia Federal. Os investigadores eles tentam esclarecer principalmente o caminho do dinheiro utilizado no filme e a atuação de empresas intermediárias ligadas às operações financeiras investigadas. Outro ponto que chama a atenção é que Daniel Vorcaro ele segue preso preventivamente em Brasília e tenta negociar um acordo de delação premiada com a Polícia Federal e a Procuradoria-Geral da República. Esse caso ele ganhou uma dimensão política depois que as contradições apresentadas por aliados do ex-presidente Jair Bolsonaro sobre a origem dos recursos usados na produção cinematográfica. Segundo a assessoria do senador Flávio Bolsonaro, ele deve deixar Brasília na manhã desta sexta-feira com destino ao Rio de Janeiro. O embarque está previsto para acontecer por volta das 7 horas da manhã.
6: Bom, e a gente vai falar mais sobre outra manchete que a gente trouxe aqui na abertura, que é essa tentativa de intimar o deputado federal Mário Frias. para falar sobre emendas parlamentares que acabam tendo um envolvimento com o tal do filme, né? Que não está em cartaz ainda, mas já está bombando, né? Desde quarta-feira. Vamos às informações de Brasília com você, Lívia Braz, bom dia.
4: Bom dia, Felipe. Bom dia, Joana. Bom, essa denúncia partiu da deputada Tabata Amaral, veio motivada por uma reportagem de dezembro do ano passado, também feita pelo site The Intercept Brasil. Essa publicação, do finalzinho do ano passado, denunciava que a Academia Nacional de Cultura recebeu R$ 2.600.000 em emendas parlamentares que foram destinadas por deputados do PL, entre eles Mário Frias, Bia Kicis e Marcos Polon. Esse caso chegou no Supremo e em março desse ano o ministro Flávio Dino tinha dado 5 dias para que o Mário Frias respondesse a essa denúncia que foi apresentada então pela deputada Tabata. Há mais de um mês os oficiais de justiça estão tentando fazer essa intimação, né, intimar o Mário Frias a prestar esses esclarecimentos sobre essas supostas irregularidades aí na destinação das emendas. Os oficiais de justiça chegaram aí 3 vezes ao gabinete de Mário Frias, lá na Câmara. Foram no mês de março, foram também no mês passado, mês de abril. Só que todas as vezes os assessores do deputado disseram que ele estava em compromisso de campanha, falaram que ele estava em São Paulo e não demonstraram aí muita vontade, muito interesse em confirmar a agenda de Mário Frias. Os outros citados, que são Polon e a Bia Kicis, eles também foram intimados pelo ministro Flávio Dino e entregaram todos os esclarecimentos no tempo previsto. Aí a gente lembra, Mário Frias é o roteirista e também o produtor executivo desse filme. Disse na última quarta-feira, anteontem, que o senador Flávio Bolsonaro não tem qualquer participação societária nesse filme, nem na produtora. Segundo Mário Frias, a obra não recebeu um único centavo nem do Banco Master, nem de Daniel Vorcaro.
11: Tá certo, Lívia Braz, obrigada pelas informações. E o Palácio do Planalto entra na batalha de narrativas sobre o futuro político do senador Flávio Bolsonaro. Depois de quase 24 horas de silêncio, o presidente Lula disse que a relação entre o adversário e o banqueiro Daniel Vorcaro é tema para a Polícia Federal. O repórter Adrian de Almeida conta pra gente.
12: O presidente Lula classificou de caso de polícia a situação do senador Flávio Bolsonaro após o vazamento do áudio em que cobra dinheiro do banqueiro Daniel Vorcaro. A declaração foi feita durante visita a uma fábrica de fertilizantes da Petrobras em Camaçari, na Bahia, um dia depois da conversa vir à tona. Questionado pela imprensa, Lula evitou se alongar sobre o assunto.
13: Eu não vou comentar, um caso de polícia não é meu. Eu não sou policial, eu não sou procurador-geral. O caso dele é de polícia. Você precisa ter algum delegado aqui? Não tem. Então vá na primeira delegacia da Polícia Federal e pergunto como é que vai ser tratado o caso dele. O meu caso é tratado do povo brasileiro, é tratado da Petrobras, tratado do emprego. É isso.
12: Antes, em discurso para apoiadores durante a inauguração de unidades do programa Minha Casa Minha Vida, o presidente havia feito menções indiretas ao caso envolvendo o pré-candidato do PL de forma direta.
13: Porque se tem uma coisa que um político tem que fazer é olhar nos olhos do povo e permitir que o povo olhe no olho dele para saber quem está mentindo. E vocês estão vendo na televisão, a verdade é latada, mas não falha. Minha mãe dizia, mentira tem perna curta, ela pode causar prejuízo. Vocês viram o que fizeram comigo porque eu não fosse candidato em 2018. Fiquei 580 dias preso. Eles acharam que eu tinha acabado no Brasil. Ele não conhecia o povo da Bahia e eu voltei e sou presidente da República pela terceira vez.
12: Líderes do PT, PCdoB e IPV acionaram tanto a Procuradoria-Geral da República quanto a Polícia Federal para investigar uma possível lavagem de dinheiro envolvendo o Banco Master, o filme Dark Horse, emendas parlamentares, como antecipado pela repórter da TMC, Rafaela Soares.
6: Bom, 7h10. O senador Flávio Bolsonaro divulgou uma nota em que nega irregularidades no caso envolvendo o banqueiro Daniel Vorcaro e a tal captação de recursos para o filme, né? Essa nota está em destaque no nosso site tmc.com.br. Bom, ele afirma, o Flávio, que atuou apenas na busca de investimento privado, sem uso de dinheiro público, e diz que não houve favorecimento político nem repasses indevidos. Nessa manifestação, Flávio critica o que chama de contaminação política do caso e rejeita comparações com o PT. Também afirma que a relação com o Vorkar foi encerrada após o surgimento das denúncias e reforça pedido de investigação e apoio à CPI do Banco Master.
11: Vamos continuar aqui com o posicionamento de Flávio Bolsonaro, mas depois eu queria só fazer uma ponderação sobre isso que você acabou de dizer. Bom, o Flávio Bolsonaro, senador, disse em entrevista à Globo News ontem que ele omitiu as informações sobre a relação que ele tinha com o banqueiro Daniel Vorkaro por causa de um contrato de confidencialidade ligado ao financiamento de um filme sobre o pai dele. Ele disse que chegou a negar o vínculo publicamente para preservar investidores e evitar a quebra de sigilo. Segundo ele, Vorkaro deixou de cumprir o acordo de financiamento, o que o levou a mandar aquele áudio e também a produção a buscar novos investidores. O senador também minimizou mensagens em que chama o banqueiro de irmão, disse que é uma expressão informal, que ele é do Rio de Janeiro e que no Rio de Janeiro todo mundo se chama de irmão. Agora, ele disse aí na nota que nós temos no nosso site, no posicionamento dele, que a relação dele com o ex-banqueiro Daniel Vorkaro se encerrou depois das denúncias envolvendo a fraude do Banco Master. Mas o áudio foi enviado 2 dias antes de Daniel Vorkaro ser preso na primeira fase da Operação Compliance Zero. E no áudio, Flávio Bolsonaro diz: eu sei que você está passando por um momento difícil aí, nós também estamos passando por um momento difícil aqui. O momento difícil 2 dias antes da prisão, será que poderia ser outro? Que outro momento? E ainda que seja, já que ele não era tão próximo, como é que ele saberia que Daniel Vorkaro estava passando por um momento difícil? Tem muitas perguntas a serem respondidas. Nós estamos trabalhando com o campo da imoralidade e, quem sabe, da ilegalidade. Por enquanto, ainda há informações a serem apuradas. A Polícia Federal precisa trabalhar, novas informações virão à tona, mas que há muitos questionamentos, há, e que o impacto vai ser grande, vai.
6: E só mais 2 rápidos elementos aqui para a gente virar a página dessa discussão, pelo menos por enquanto, né? Chamando a atenção para você formar a sua opinião com base nas declarações e na contextualização, né? Flávio Bolsonaro chamou de contaminação política o que está acontecendo no caso. Tire suas próprias conclusões, o que não é hoje contaminação política, né? E um trecho dessa entrevista que vale a pena a gente destacar foi Flávio Bolsonaro se referindo a Daniel Vorkaro da seguinte maneira: não é banqueiro enrolado, é investidor sobre o dinheiro cobrado, né? Com relação ao investimento no filme O Dark Horse. Agora, 7 horas e 14 minutos.
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11: Notícia de agora, do Rio de Janeiro. Cláudio Castro, ex-governador do Rio, é alvo de operação da Polícia Federal. Gustavo Schlemann tem os detalhes. Gustavo, bom dia.
15: Bom dia, Joana. Bom dia para todos que nos acompanham. A casa do ex-governador Cláudio Castro está sendo agora alvo de busca e apreensão de uma operação da Polícia Federal. A residência dele fica em condomínio de alto padrão aqui na Barra da Tijuca, na zona sudoeste do Rio de Janeiro. A informação confirmada até o momento que é um mandado de busca e apreensão na residência do ex-governador Cláudio Castro. Essa operação que apura supostas irregularidades na Refit, a antiga refinaria de Manguinhos. A gente está em contato com a Polícia Federal para ter mais detalhes sobre essa ação e também outros alvos dessa operação, os agentes da Polícia Federal que deixaram a superintendência da PF na região portuária do Rio de Janeiro logo pela manhã para cumprir esse e outros mandados que fazem parte dessa ação. A reportagem da TMC, obviamente, também tenta contato com o ex-governador Cláudio Castro, lembrando que ele deixou o comando do Palácio Guanabara no final de março, pediu renúncia 1 dia antes de um julgamento que ocorreu no Tribunal Superior Eleitoral, que cassou os direitos políticos dele. Cláudio Castro, que se apresenta como pré-candidato ao Senado, apesar desse julgamento e decisão do Tribunal Superior Eleitoral. A gente, claro, volta ao longo da programação com mais informações. Nossa reportagem também já no Península, que é esse condomínio onde fica a residência atualmente de Cláudio Castro, que até recentemente abriu também um escritório de advocacia aqui no Rio de Janeiro após deixar a vida política.
16: Muito bem, e essa decisão, né, lembrada pelo Gustavo Sleman, faz com que ele, pelo menos formalmente, seja inelegível até 2030. Né? Seguimos acompanhando, 7 horas 16 minutos. Bom, voltando a falar sobre esse que é o assunto talvez da semana, o assunto do filme, da conexão com Flávio Bolsonaro e Daniel Vorkari, obviamente as repercussões de tudo isso que está acontecendo desde quarta-feira, nós vamos a Belo Horizonte agora para falar sobre o quê? Setores do Novo. O Partido Novo argumentam que a fala do pré-candidato à presidência Romeu Zema, como a gente trouxe nas manchetes, está atrapalhando alianças do campo da direita no Brasil. O Júnior de Castro tem essa história para contar para a gente. Bom dia para você.
17: Ótimo dia, Felipe, Joana, excelente sexta-feira para todo mundo ligado com a gente aqui na TMC. Pois é, a novela continua por aqui. O embate entre o ex-governador de Minas, Romeu Zema, e o senador Flávio Bolsonaro ganhou agora novos capítulos e provocou aí ruídos dentro da aliança entre o Partido Novo e o PL. A crise, a gente lembra aqui, começou depois do Zema publicar um vídeo criticando Flávio por cobrar recursos do ex-banqueiro Daniel Vorkari para financiar o Dark Horse, filme sobre o ex-presidente Jair Bolsonaro. Zema classificou esse episódio como imperdoável e também um tapa na cara dos brasileiros. Essa declaração, ela repercutiu negativamente entre alguns integrantes do Partido Novo, principalmente no Paraná, onde o partido mantém aí alianças mais próximas do PL, principalmente para essas eleições agora de 2026. O Diretório Estadual Paranaense afirmou que a divulgação do vídeo foi precipitada e gerou desgaste desnecessário aí entre os acordos já estabelecidos entre os dois partidos. A nota ainda defendeu a manutenção da parceria entre o Partido Novo e o PL, baseada, claro, na oposição contra o PT e a esquerda. Mas mesmo diante dessas críticas, o presidente do Partido Novo aqui de Minas Gerais, o Christopher Laguna, saiu em defesa do ex-governador Romeu Zema, viu, gente? Ele afirmou que o partido apenas cobra esclarecimentos sobre o caso. Ele também negou que o episódio represente aí o fim da relação entre as legendas e disse que as doações recebidas pelo Partido Novo aqui em Minas, pela família Vorkari, foram feitas de forma legal e declaradas pelo Tribunal Superior Eleitoral. E a gente vai, claro, continuar acompanhando os capítulos, porque essa novela vai render muito ainda, viu, gente?
16: Não há a menor dúvida. Júnior, seguimos acompanhando todo o nosso time aí da TMC em BH. Bom trabalho para você, diga, Joana.
11: Inclusive, vai render tanto que daqui a pouco aqui, Gilberto Kassab, nós vamos perguntar para ele o que ele acha que muda nesse tabuleiro, nesse xadrez eleitoral. Que muda, muda. Ainda que os apoiadores não queiram que mude, muda porque nós estamos em ano eleitoral. Qualquer fato é um fato importante.
16: Já tem plano B, né? Tem, obviamente, né? A gente sabe disso, a gente fala aqui desde o início que ano eleitoral é ano de balão de ensaio. E já tem vários sendo soltos aí pela atmosfera, né? São 7 horas e 19 minutos, tem espaço ainda para a gente falar do que? Da nossa enquete do dia, que já está à sua disposição no nosso TMC News BR, nosso cantinho, nosso espaço, nosso retângulo no YouTube. Você assiste a nossa live, compartilha, deixa o seu joinha e vota na enquete. E qual que é a pergunta de hoje? Quem tem mais força no Brasil atualmente, hoje em dia, né? Quatro opções para você: governo, Congresso Nacional, STF ou redes sociais. Governo, Congresso, STF ou redes sociais. Quatro opções para você escolher uma na nossa enquete que já está à sua disposição. Daqui a pouco a gente traz a primeira parcial, 7h20.
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1: 7:26 agora. A investigação da Polícia Federal liga o pai de Daniel Vorcaro ao jogo do bicho do Rio de Janeiro através de um grupo de ameaças. A Rebeca Renzi tem mais detalhes.
2: Chega ligações entre Daniel Vorcaro e o jogo do bicho no Rio de Janeiro. A ponte foi feita através do pai do banqueiro, Henrique Moura Vorcaro, um empresário mineiro que foi preso na região metropolitana de Belo Horizonte por suspeitas de fraudes no grupo do Banco Master. A investigação desmembrou o esquema do grupo que mantinha um braço no Rio de Janeiro envolvido com o jogo do bicho local e com a milícia. Essa estrutura era usada para intimidar e ameaçar pessoas contrárias aos interesses da família Vorcaro. Nesse momento, surge Manuel Mendes Rodrigues, o responsável pelas conexões no território fluminense. Segundo testemunhas, ele era usado como intimidador, com o objetivo de causar medo, além de ser mencionado como o amigo de Vorcaro que mexia com o jogo do bicho. Por um dos alvos ameaçados. Ao unir as informações, os agentes ainda identificaram que essa força local era, na verdade, um grupo chamado de A Turma, liderado por Manuel. Usado contra pessoas que tinham informações sensíveis sobre Daniel Vorcaro ou interesses conflitantes, a organização regional fazia levantamento de dados pessoais do alvo, monitoramento de telefone e se preparavam para qualquer ação urgente. Esse grupo contava com policiais federais em atividade e aposentados, além de operadores do jogo do bicho.
1: Agora são 7:28. Hora do É da Sua Conta, uma iniciativa PicPay Bank, todos os dias aqui na TMC com a Lelupe, às 7:30, hoje 2 minutos mais cedo, já que temos o noticiário tão recheado de notícias, vamos nos adiantar para dar mais tempo para trazer mais informações. Daqui a pouco tem entrevista importante aqui no TMC 360. Vamos falar sobre a crise gerada pelo aumento no preço do petróleo, que atinge diversos setores da economia, entre eles o turismo. Muitas companhias aéreas estão cancelando voos para economizar querosene de aviação. Teve uma alta de 55% no preço, é muita coisa. Isso, claro, leva ao aumento no preço das passagens, o que pode adiar planos de viagem para muita gente. O Alelupe vai trazer algumas alternativas para tentarmos manter essas viagens, não é mesmo, Ale? Bom dia.
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1: Olha, famoso cashback, muito bem. Enquanto o mundo não se decide sobre a guerra no Oriente Médio, nós vamos aqui nos virando nos 30, né? Obrigada, Alelupe. Até segunda.
3: Até segunda, um ótimo dia para todo mundo.
1: Obrigada, até.
4: Às 7:31, a partir do dia 25, ou seja, faltando 10 dias, arredondando, trabalhadores poderão usar parte do saldo do FGTS para renegociar dívidas pelo Desenrola. E será possível usar até um quinto, 20% do fundo. Vamos voltar a Brasília com você. Lívia Brás, conta essa história pra gente.
5: É isso, Felipe. Essa medida vai permitir que o trabalhador ele use esse valor aí, 20% do saldo do FGTS ou R$ 1.000, e aí vale o maior valor para quitar ou para diminuir essas dívidas que estão em atraso. Que dívidas são essas? Dívidas com cartão de crédito, com cheque especial ou até crédito direto ao consumidor. E aí podem aderir a esse programa os trabalhadores que têm renda mensal de até R$ 8.105. Essa autorização vai ser feita diretamente pelo aplicativo do Fundo de Garantia, do FGTS, no seu celular. E depois da renegociação, a Caixa Econômica vai repassar esse valor às instituições financeiras que são responsáveis pelas dívidas, esses bancos que são responsáveis. Segundo o Ministério do Trabalho, o prazo para a conclusão dessas operações pode chegar até 30 dias depois da consulta do saldo. O governo também faz um alerta super importante, viu, gente, que antes desse prazo, antes do dia 25, parte desse saldo do FGTS que está contido lá na sua conta pode deixar de aparecer por algum tempo no aplicativo, justamente por causa do processamento interno que é necessário aí para liberar esses recursos. Então, não é para ninguém entrar em pânico, isso pode acontecer mesmo, tá? Uma outra mudança é que quem usar o FGTS no Desenrola vai ter a suspensão temporária também de novos saques anuais e também das antecipações do saque aniversário até a recomposição do saldo disponível.
1: Obrigada, Lívia Braz, pelas informações. Vamos para o Rio de Janeiro agora? Acontece uma operação da Polícia Federal na casa do ex-governador Cláudio Castro. A ação apura a atuação de um conglomerado econômico do ramo de combustíveis suspeito de usar a estrutura societária e financeira para ocultar patrimônio, bens e também para a evasão de recursos ao exterior. Essa ordem partiu do ministro Alexandre de Moraes, do Supremo Tribunal Federal. Gustavo Sneman tem mais detalhes.
6: É isso, Joana. A gente está acompanhando, inclusive, na Península, que é o condomínio que fica na Barra da Tijuca, onde o Cláudio Castro mora, o ex-governador. Agentes da Polícia Federal que estão lá desde as primeiras horas da manhã, com diversas viaturas. Nosso repórter Rafael Alves, inclusive, já flagrou o momento ali da circulação dessas viaturas no interior desse condomínio, em ruas internas. A gente tenta contato ainda com a defesa e com o próprio ex-governador, além também de outros nomes ligados a essa operação da Polícia Federal, que foi autorizada pelo Supremo Tribunal Federal, ministro Alexandre de Moraes, no âmbito da DPF 635, a DPF das favelas. Isso porque durante as investigações em que foi aberto o leque em relação a associações criminosas e outros braços financeiros também, acabou que chegou a esse ponto da apuração também sobre o setor de combustíveis aqui no Rio de Janeiro. A Refit, antiga refinaria de Manguinhos, foi alvo de polêmicas durante ainda a gestão de Cláudio Castro à frente do Palácio Guanabara, agora voltando à tona e voltando a ser palco de uma ação da Polícia Federal ligada ao governador, ao ex-governador no caso. No momento que a gente tem de confirmação por parte da corporação é que o ex-governador é alvo apenas de mandado de busca e apreensão, mas a justiça já determinou o afastamento de outras pessoas do poder público. A corporação não informou os nomes dessas pessoas e nem mesmo as funções que eles atuam atualmente. Mas a gente segue em contato também. O que se sabe é que o dono da Refit, que hoje mora nos Estados Unidos, também é alvo dessa operação. Inclusive, o nome dele foi incluído na difusão vermelha da Interpol para contar com a ajuda de outras polícias internacionais na busca por ele. Mandados de busca e apreensão já foram cumpridos, de acordo com a Polícia Federal, não só no Rio de Janeiro, como também em outras partes do Brasil, no estado de São Paulo e no Distrito Federal. A gente, claro, segue em contato e aguardando ainda o posicionamento das defesas dos citados nessa ação que acontece desde as primeiras horas da manhã desta sexta-feira, quando os agentes da Polícia Federal deixaram a superintendência da corporação, que fica na região portuária do Rio de Janeiro, a caminho não só São Paulo, quando eles passaram pela Dutra, ação que foi inclusive flagrada por ouvintes daqui da TMC, e também na região da Barra da Tijuca, na casa do ex-governador. A gente tem o Rafael Alves, que está trazendo os detalhes também direto de lá, e a gente logo, durante a programação, traz mais informações também, pessoal.
1: Valeu, Gustavo. Obrigada pelas informações. A operação de hoje, então, apura essa ligação entre o ex-governador do Rio de Janeiro, Cláudio Castro, e um dos maiores devedores, fraudadores do estado do Rio de Janeiro. Na verdade, o maior. E chama a atenção o fato de praticamente todos os governadores eleitos nas últimas décadas no Rio de Janeiro terem sido alvos
5: de operações, de investigações, o Rio vive uma crise institucional tão profunda que virou rotina acordar com essa notícia. A Polícia Federal faz uma operação na casa de governador, de ex-governador, aliás. A gente está acostumado com isso, a gente normalizou o absurdo. E essa operação de hoje contra Cláudio Castro aprofunda mais essa sensação, claro, de desgaste permanente das instituições fluminenses. Não é só um governador que está sendo investigado, é um capítulo de uma sequência que não tem fim. Quando é que isso vai acabar? Quando é que alguém vai conseguir colocar um ponto final nisso? No Rio de Janeiro, sempre, quem está no cargo de governador vai estar aliado a pessoas como o maior devedor do Estado? É possível isso? Ser aliado ao maior devedor do Estado não deveria ter ser o contrário?
4: Vamos fazer uma lista aqui. Vai ter a convocação da seleção brasileira, né, na semana que vem. A gente tem uma seleção aqui de governadores do Rio de Janeiro, ex-governadores do Rio de Janeiro, que já foram objeto de investigação. Então vamos lá. Cláudio Castro, Wilson Witzel, Luiz Fernando Pezão, Sérgio Cabral, Rosinha Garotinho, Antony Garotinho e Moreira Franco. É quase uma seleção, não tem 11 aqui, mas posso ter esquecido de algum aqui, mas fiz uma listinha rápida aqui. A questão é, Joana, você já foi repórter no Rio de Janeiro, você morou no Rio de Janeiro, você conhece muito mais que eu, para trazer para o nosso ouvinte, para quem está nos acompanhando aí, fatos, né, fundamentos para você construir a sua opinião. O problema é a palavra-chave que você usou, a normalização. Então, o Rio de Janeiro, o eleitor, não consegue sair desse ciclo de eleger uma pessoa que potencialmente tem muita chance de não concluir esse mandato. E a coisa é o eterno retorno do Nietzsche, né? Então, como quebrar essa... Não dá nem para dizer que é polarização, porque é um ciclo vicioso que o eleitor do Rio de Janeiro não consegue escapar dele, né? E o que, que vai acontecer, né? O que, que vai acontecer? Essa lista vai aumentar, né? Não sabemos. 7 horas e 38 minutos.
5: O estado de São Paulo confirmou mais 2 mortes por febre amarela. Ao todo, já foram registrados 9 casos da doença. Os 2 novos casos foram registrados na cidade de Lagoinha, na região do Vale do Paraíba. Da capital paulista, a repórter Luísa Mutoni traz mais informações. Luísa.
7: Ao todo, o número de mortes por febre amarela no estado de São Paulo chega a 5 em 2026. As 2 últimas vítimas são 2 homens de 64 e 54 anos. Nenhum deles havia se vacinado contra a doença. Por conta disso, a Secretaria de Saúde do Estado intensificou o alerta para a vacinação. A vacina está disponível para toda a população de forma gratuita em todas as unidades básicas de saúde de todo o estado. Essa vacinação se faz ainda mais importante para quem vai viajar para áreas rurais.

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4: Olá, ouvinte TMC, uma excelente sexta-feira, sextou e o cenário é sempre complicado nesse horário de pico no trânsito da região metropolitana. Saindo de Olinda, o motorista vai encontrar trânsito mais complicado na Avenida Pan-Nordestina em quase toda a extensão da via, desde Ouro Preto, passando pelo acesso à Vila Popular até as imediações da Ponte Preta. Por enquanto, quem está ligadinho aqui na TMC, saindo de Olinda, seja Rio Doce, Jardim Atlântico, Bairro Novo ou Casa Caiada, em direção ao Derby ou à Zona Sul, a melhor opção é pegar a Rua do Sol, depois seguir pela Avenida Agamenon Magalhães, evitando, neste momento, seguir pela Avenida Pan-Nordestina. 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
1: Você sabia que só um estádio da Copa do Mundo FIFA 2026 já sediou jogos de outras copas? Uma ressalva importante, várias cidades já foram sedes nas Copas de 94 nos Estados Unidos e 70 e 86 no México. Mas os jogos daquela época aconteceram em outros estádios que já foram ou demolidos ou simplesmente substituídos por arenas mais modernas. Em Nova Jersey, nos Estados Unidos, o Giants Stadium recebeu jogos da Copa de 94 e depois virou o MetLife Stadium, local de estreia do Brasil na Copa de 26 e palco da grande final. No México, em Monterrey, o Estádio Tecnológico sediou 3 jogos da Copa de 86 e agora se tornou o Estádio BBVA, mais moderno que o antigo. O único estádio que permanece intacto e já sediou jogos de Copa é o Estádio Azteca, na Cidade do México. Foi lá que tivemos duas finais lendárias, em 70 e em 86, eternizando as conquistas do tri do Pelé e a histórica Taça de Maradona. Em 2026, receberá 5 jogos, incluindo a abertura. Esse será o primeiro e único estádio do mundo a participar de 3 edições do torneio.
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0: Operação neste momento no Rio de Janeiro. Um dos alvos dessa operação da Polícia Federal é o ex-governador Cláudio Castro. Policiais federais estão na casa dele. O Rafael Alves está em frente a esse condomínio de luxo na Barra da Tijuca. Rafael, qual a situação nesse momento? Bom dia para você.
1: Muito bom dia, Joana. Muito bom dia, Felipe, e a todos os nossos ouvintes que acompanham o TMC 360. Eu falo ao vivo aqui da porta do prédio onde mora o ex-governador do Rio, Cláudio Castro, onde policiais federais cumprem mandados de busca e apreensão agora de manhã. Essa operação visa investigar irregularidades e também fraudes ligadas à refinaria Refite, a antiga refinaria de Manguinhos. E os policiais chegaram aqui bem cedo e ainda seguem cumprindo esse mandado de busca e apreensão no apartamento do ex-governador Cláudio Castro. As investigações da PF, que contaram com o apoio da Receita Federal, apontaram indícios de fraudes fiscais, ocultação de patrimônio e também inconsistências relacionadas ao funcionamento dessa refinaria que funciona aqui no Rio de Janeiro. A gente chegaram aqui bem cedo depois de sair da superintendência da PF, que fica no centro aqui do Rio de Janeiro, e essa ação acontece também em outras regiões do Brasil, como São Paulo e Juiz de Fora. Ao todo são 17 mandados de busca e apreensão sendo cumpridos, e também alvo dessa ação o empresário Ricardo Magro, que é identificado pelas investigações como o devedor quanto mais, que sonegou milhões e milhões de impostos. E esse é o empresário Ricardo Magro, também é alvo dessa ação que acontece hoje. Inclusive, a Polícia Federal solicitou que ele entre na lista vermelha da Interpol, aí como uma das pessoas mais procuradas do mundo. A justiça ainda determinou o bloqueio de aproximadamente 52 bilhões de reais em ativos financeiros e também a suspensão das atividades econômicas das empresas investigadas. Procuramos, claro, a defesa do ex-governador do Rio, Cláudio Castro, que enviou uma nota para a gente afirmando que ainda não tem conhecimento sobre a motivação desse mandado de busca e apreensão que foi expedido pelo ministro do Supremo Tribunal Federal, Alexandre de Moraes. Eu volto com vocês, a gente segue aqui, é claro, acompanhando toda a movimentação no condomínio Península, onde o ex-governador mora, e claro, onde os investigadores também cumprem esses mandados de busca e apreensão. Volto com vocês.
2: Tá certo, e óbvio, nem preciso falar, né, que a gente vai seguir acompanhando com todo o nosso time no Rio de Janeiro. São 7 horas e 50 minutos, destaque internacional agora. O tempo cada vez mais, dizem que chove muito em Londres, né, aquele céu plúmbio, né? A coisa está cada vez mais complicada para os lados do primeiro-ministro, ainda primeiro-ministro do Reino Unido, Keir Starmer. Vamos conversar com a nossa correspondente Marina Isidro. Diga, Marina!
3: Olá, bom dia, Joana, Felipe, para todos. Olha, a gente agora começa a ter um cenário mais concreto do que pode acontecer aqui no Reino Unido e que indica que o primeiro-ministro britânico, Keir Starmer, está realmente com o seu cargo sob altíssimo risco. A gente não tem uma disputa oficial anunciada ainda para saber quem seriam os candidatos a substituí-lo, mas temos um cenário, um desenho de quem seriam os potenciais rivais. Então, temos aí o ex-ministro da Saúde, Wes Streeting, que pediu demissão do cargo ontem à tarde, não lançou oficialmente a sua candidatura, mas tudo indica que sim. Angela Rayner, que é a ex-vice-primeira-ministra, e o candidato que sai na frente, que é o atual prefeito de Manchester, Andy Burnham. Ele é apontado aí como favorito, e claro, além disso, o próprio Starmer, que também entraria nessa disputa. Ele que está há menos de 2 anos no cargo de primeiro-ministro e já disse que não vai renunciar. Tem um porém: Burnham é prefeito de Manchester, mas ele não é um deputado do parlamento eleito. E isso é uma exigência para você se candidatar, né, para você ter chances de se tornar primeiro-ministro. Então ele teria que se tornar deputado, e isso é através de uma eleição, um voto popular. O deputado que ocupa essa cadeira ali da região de Manchester abriu mão do cargo nas últimas horas para o Burnham poder concorrer. Então teremos uma eleição em Manchester em que Burnham vai ter que concorrer com outros candidatos, inclusive de outros partidos, como o Reform UK, que é o partido de ultradireita e que ganhou muitos assentos, quase 1.500, nas eleições distritais da semana passada, enquanto o Partido Trabalhista de Keir Starmer perdeu quase 1.500, e isso foi o gatilho para essa crise, né, para esse clamor de que Starmer deveria renunciar. E é curioso porque o Burnham vai entrar nessa campanha eleitoral para deputado basicamente dizendo: olha, votem em mim, eu sou do Partido Trabalhista, para que a gente possa tirar o primeiro-ministro que é do Partido Trabalhista, né? Bom, então, como é que aconteceria isso, né? Essa eleição para prefeito, desculpa, para deputado, em que o Burnham vai concorrer, né? Aconteceria mais ou menos daqui a um mês, e aí vamos ver se haveria uma corrida oficial para definir os candidatos ao cargo de primeiro-ministro. Quem define isso é o Partido Trabalhista, né? É uma escolha interna do partido. Lembrando que o primeiro-ministro britânico é o líder do partido que tem o maior número de assentos de cadeiras no parlamento, que agora são os trabalhistas, né? E para que essa disputa possa começar oficialmente, é preciso que pelo menos 20% do partido, ou seja, 81 deputados, apoiem o mesmo candidato. E aí ela pode começar, outros candidatos podem entrar nessas mesmas condições. Toda essa situação coloca o Starmer numa saia justa enorme, porque essa semana teve o discurso do rei, em que é apresentada a agenda legislativa para os próximos meses, então ele anunciou alguns projetos que ele nem sabe se ele vai estar no cargo para tentar colocar em prática. Além disso, ele participa do G7 na França ali no começo de maio, que seria muito próximo, possivelmente, das eleições para o cargo de deputado em Manchester, ao qual o Burnham vai concorrer. E além disso, a gente tem todas as outras questões do país, né? Problemas domésticos, imigração, economia, custo de vida. O primeiro-ministro tem que continuar respondendo a isso. Problemas internacionais, como a guerra do Irã. Então, tudo isso traz muita instabilidade para o governo, né? Porque ele já apontou, o Starmer já apontou um novo ministro da Saúde para o lugar de Wes Streeting, e é um cargo que já trocou de mão 7 vezes desde a pandemia de Covid-19. Portanto, basicamente uma vez por ano. Seria a quinta troca de primeiro-ministro em 5 anos, né? Então, quem diria que o Reino Unido, que é um país visto como organizado, né? Um país rico, estaria passando por uma crise tão enorme como essa, né? Política. Então, a situação está muito fluida por aqui, mudando muito rápido. Eu vou acompanhando e trazendo para vocês.
0: Ainda bem que temos Marina Isidro para acompanhar e trazer as informações para a gente. E agora são 7h55. Vamos para a primeira hora de futebol aqui no TMC 360. Flamengo eliminado pelo Vitória em Salvador. Deu adeus à Copa do Brasil. Esse e outros destaques com Ronaldo Saez. Ronaldo, bom dia.
4: Bom dia, Jô. Tudo bem? Vamos falar desse Flamengo. Flamengo que surpreendeu, para falar a verdade, né? O primeiro jogo da Copa do Brasil foi 2-1 para o Flamengo no Maracanã. Chegou em Salvador ontem com uma expectativa para classificação, mas não foi muito bem assim. O resultado foi de 2-0 para o Vitória no Barradão. Gols do atacante Eric e do lateral zagueiro Luan Cândido. O Leonardo Jardim, treinador do Flamengo, fez duras críticas ao elenco, citou o calendário, falou do desgaste e no fim colocou nos pontos aí que tem a Libertadores, tem o Brasileiro. Então o Flamengo sempre com uma expectativa alta por conta do investimento, mas que infelizmente não conseguiu essa classificação contra o Vitória. O Vitória sagra-se aí para a próxima fase da Copa do Brasil. Além do Flamengo, também teve o Corinthians. O Corinthians se classificou, não foi igual ao Flamengo, se classificou na Neoquímica Arena ontem à noite contra o Barra. Placar de 1 a 0, juntando com o primeiro jogo, também de 1 a 0, 2 a 0 no agregado. Corinthians e Flamengo classificados para a próxima fase da Copa do Brasil.
0: Muito bem, Ronaldo. Obrigada pelas informações. 7h57.
4: Foi?
0: Foi muito bem. Um recado especial agora. Nós queremos celebrar uma marca com você, ouvinte, com você, telespectador, que acompanha a nossa programação, que acompanha a nossa programação no rádio, no YouTube, nas redes sociais também. Nós somos um veículo multiplataforma. Estamos em todos os lugares para levar informação para você da melhor forma. E em apenas 7 meses de vida, já temos mais de 32 milhões de visualizações nas multiplataformas. Existe um motivo para esse crescimento. O nome desse motivo é credibilidade. O nosso compromisso sempre foi, sempre será com você. Por isso, nós repetimos aqui todos os dias: é informação que importa, de um jeito que importa para você. A TMC veio para ficar, marcada no seu rádio, no seu caminho, na sua vida, e nós agradecemos por nos ouvir, por nos receber na sua vida todos os dias com carinho, com atenção, com análise crítica, Precisamos disso também. Então, muito obrigada. 32 milhões de visualização. Não sei nem quanto isso é, mas é muito. Estão falando que é muito, é muito. Estou aqui comemorando. Antes de encerrarmos a nossa hora,
2: parabéns,
0: vamos para a nossa enquete do dia?
2: Vamos, agora.
0: O que temos de pergunta é o seguinte. Quem tem mais força no Brasil hoje? Opção 1, governo. Opção 2, congresso. Opção 3, o STF. Opção 4, as redes sociais. Opção 5, a TMC. Tô brincando, vai só até o 4. Poderia ser. Governo, congresso, STF ou redes sociais. Se inscreva lá, comente, compartilhe, ative as suas notificações no TMC News BR, nosso canal do YouTube. E claro, deixe a sua opinião sobre esse assunto. Daqui a pouco temos entrevista importante, Felipe Bueno. Com quem?
2: Com o presidente do PSD, engenheiro formado, ex-prefeito de São Paulo, ex-ministro, mais um monte de coisas, Gilberto Kassab. E sobre a enquete, Joana Treptow, saiba que daqui uns meses a gente vai colocar a TMC nessa lista. Mas por enquanto são quatro e eu vou dar uma parcial aqui para você, para a gente fechar essa primeira hora. STF está ganhando 45%, redes sociais 28%, e aí, na sequência, Congresso Nacional 17% e governo na lanterna 10% apenas. Pergunta: quem tem mais força no Brasil hoje? Onde eu posso responder? No TMC News BR, o nosso espaço no YouTube. Agora, 8 horas.
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0: 8 horas em ponto, vamos direto às principais notícias desta hora. A Polícia Federal faz buscas na casa do ex-governador do Rio de Janeiro, Cláudio Castro, na Barra da Tijuca, em uma operação que foi autorizada pelo Supremo Tribunal Federal. A ação investiga um grupo do setor de combustíveis suspeito de fraudes fiscais, ocultação de patrimônio e irregularidades ligadas à refinaria Refit. Ao todo, foram cumpridos 17 mandados de busca e apreensão e 7 afastamentos de função pública nos estados do Rio de Janeiro, São Paulo e Distrito Federal.
2: Carlos Bolsonaro, irmão do senador Flávio Bolsonaro, atacou o ex-governador de Minas Gerais, Romeu Zema, após críticas feitas ao pré-candidato à presidência da República em relação a áudios envolvendo o banqueiro Daniel Vorcaro. A reação ocorreu nas redes sociais depois de Zema ter comparado a conduta de Flávio a práticas associadas ao PT.
0: O ex-deputado federal Eduardo Bolsonaro negou ter recebido recursos de um fundo ligado ao banqueiro, ex-banqueiro Daniel Vorcaro, e afirmou que seu status migratório nos Estados Unidos impediria esse tipo de operação. A Polícia Federal investiga se valores destinados a um filme sobre o pai dele, Jair Bolsonaro, teriam sido usados para custear despesas de Eduardo nos Estados Unidos ou então desviados para outros fins.
2: A Procuradoria-Geral da República denuncia 4 pessoas por integrar um esquema que atraía brasileiros ao Camboja, com falsas promessas de emprego e o submetia a trabalho forçado para uma rede de golpes online comandada por chineses. 3 brasileiros e 1 cidadão chinês foram acusados de tráfico internacional de pessoas e organização criminosa.
0: E a China renovou e depois suspendeu as licenças de exportação de centenas de frigoríficos de carne bovina dos Estados Unidos. Essa medida aconteceu durante a cúpula entre o presidente americano Donald Trump e o presidente chinês Xi Jinping em Pequim. 8 e 2.
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2: Ah, muito bem. Enquanto o governo federal e a esquerda tentam capitalizar sobre as recentes polêmicas do pré-candidato à presidência, Flávio Bolsonaro, o banqueiro Daniel Vorcaro do Master, nos bastidores da direita o clima é de divisor de águas. Hoje é sexta-feira, então vamos falar de cinema. Olha só, a coluna sem dó do filósofo e escritor Luiz Felipe Pondé, hoje ao vivo. Pondé, bom dia. Já comprou a pipoca para ver o filme, Pondé?
11: Bom dia. É um prazer estar aqui com vocês, apesar de que hoje a gente vai sem imagem, né? Infelizmente. Opa.
2: Vamos lá.
11: Vamos lá.
2: E aí, Pondé, já, a gente estava comentando aqui, né? Já comprou a pipoca, hoje é dia de falar de cinema, né?
11: É, bom, tá parecendo um filme barato essa história toda, né? Na realidade, como se fala, tipo filme B, né? Filme C. É, sim. Então, eu acho que nesse momento, apesar de que o Lula e a esquerda, eles estão festejando largamente o que aconteceu com o Flávio Bolsonaro, chama atenção o fato dessa conversa ter sido bem em cima já da situação em que o Vorcaro ficou, né, com a polícia e tal, que o Flávio procurou ele. Chamou de irmãozinho, né? Parece um presente dos deuses, né, da deusa da fortuna romana. Mas eu tenho, assim, algumas dúvidas. Uma delas, é um tema que eu já venho tratando há algum tempo, é que eu não tenho certeza o quanto a corrupção impacta a decisão de um eleitor. Talvez um eleitor que está ali no meio, escolhendo quem mais ele detesta, né? Mas um eleitor que seja convicto, que esteja ligado de fato a um partido, a uma ideologia, a um candidato, a tendência, me parece, é que a corrupção é sempre seletiva. Isso vale tanto para a esquerda quanto a direita. Se o meu candidato é acusado, então é fake news. Se o adversário é acusado, então é verdade. Então eu tenho ainda, a gente precisa ver isso rolar. Por outro lado, Felipe, a questão da direita enquanto tal, pode ser um momento em que candidatos como Caiado e Zema, no caso específico desta eleição, eles consigam talvez estabelecer uma distância com relação ao domínio absoluto dos bolsonaros, que sempre me pareceram, né, eu tenho dito, um grupo muito pouco inteligente, né, muito pouco inteligente mesmo, parece mais um grupo assim que aproveita as bordas, um pouco no perfil do próprio Jair Bolsonaro, que sempre foi baixo clero, né, na política. Uhum. Então, gente que estava acostumado a, digamos assim, um nível mais basal de atividade política, e de repente, por uma série de fatores, foi alçado a protagonismo nas eleições que elegeram Bolsonaro em 19, né? Que ele assumiu em 19. Então, mas talvez seja o momento, se a direita se provar capaz, e não tão incapaz quanto os bolsonaros, me parece, como grupo político, de repente eles possam alçar algum tipo de voo. E a mesma coisa eu espero à esquerda, no sentido de que a esquerda consiga encontrar um caminho que não seja só Lula, né? Porque a gente fica também, a esquerda também fica travada ali, é Lula ou não é ninguém, não tem nenhuma opção, como é que fica? Então acho que a gente está bastante estrangulado em termos de representação política, apesar de que isso não é só um fenômeno brasileiro, vale salientar, né?
0: Com certeza, Pondé, com certeza. Agora, 8:06, queria só fazer uma perguntinha antes.
2: Deu até uma respirada fundo, né? Depois que o Pondé
0: falou. Eu queria falar sobre algo que a gente já falou aqui com o Pondé outras vezes, que diz respeito ao campo da imoralidade e ilegalidade, que é algo que está em jogo agora, né? Então a gente tem uma defesa de toda essa história dos aliados bolsonaristas, os aliados da família Bolsonaro, que dizem que, aparentemente, por enquanto, nada de ilegal foi feito. Mas existe aí a imoralidade, né? Uma mentira, Flávio Bolsonaro dizia que não conhecia, mentiu no próprio dia em que teve que admitir aquele áudio, antes tinha mentido. Então, parece que a mentira e essa imoralidade, ela está entranhada na política, absolutamente entranhada, Pondé.
11: Parece que está mesmo, viu? E assim, acho que sempre esteve. Mesmo quando a gente fala de democracia ateniense, com isso eu não quero dizer que a mentira está entranhada só na democracia. A mentira está entranhada na política enquanto tal. Mas já na democracia ateniense, você tinha suspeita de fraude, de tentativa de alterar votações, impedir que determinados grupos comparecessem à Assembleia, né? Então, como a política é um território da violência, isso é uma definição do filósofo Fukuyama, né? Então, a gestão, a conquista, a distribuição, perder o poder. Então, é uma coisa muito séria quando está em jogo a política. No nosso caso aqui, você tem toda a razão, Joana, porque, inclusive, são territórios distintos. Um é o território da lei, que é quase técnico, digamos assim, e o outro é o território da moral, que tem a ver com costumes, que é um pouco pré-legal, né? De certa forma, é anterior à lei e posterior à lei. E nesse caso, a gente está vendo, de fato, um show de horrores. Esse não é o primeiro caso, né? Eu digo o caso do Flávio Bolsonaro não é o primeiro caso. Chama atenção o fato de como essa história do Vorcaro parece estar em todo lugar, né? Em todo lugar. De repente, daqui a pouco, o Vorcaro está envolvido na guerra do Irã com os Estados Unidos, com Israel. Porque todo lugar aparece alguma ligação com esse Banco Master, né? Mas a verdade é que, quase uma ironia, é que há algum tempo, vocês lembram quando foi determinado que vivíamos a era da pós-verdade?
2: Uhum.
11: Então, isso foi antes da pandemia, inclusive. Então, essa tendência de trocar a ideia de fato por narrativa, a gente sabe muito bem que as fronteiras não são muito claras, mas assim, simplesmente trocar por narrativa é a ideia de que você pode forçar a moral mesmo, pode transitar pela imoralidade, contanto que no final, nas eleições, você ganha as eleições. Há um teste quase de moralidade, não só por parte dos políticos, mas por parte de quem acaba sendo obrigado a escolher em meio a péssimas opções, né?
2: Pondé, eu acho que cabe a nós, como lição de casa para esse fim de semana, relaxar um pouquinho, porque eu suspeito, tá? Quem sou eu? Mas eu suspeito que a gente vai voltar a falar sobre isso em breve, nesse ano de 2026.
11: Isso é muito provável, infelizmente.
2: Tá feito
11: é
2: a aposta.
11: É muito provável. É isso aí.
2: Um beijo para você, Pondé. Bom fim de semana. Tudo de bom.
11: Para vocês também. Até a semana que vem. Bom final de semana. Tchau, tchau.
2: Para nós, 8 horas e 10 minutos. Bom, economia agora. Vamos mudar de assunto aqui. De acordo com a PNAD contínua do IBGE, a taxa de desemprego entre pessoas pretas no Brasil fechou o primeiro trimestre de 2026 em 7,6%. Índice 55%, tá bom para você? Maior que o dos brancos. A repórter Luísa Mutoni, de São Paulo, tem as informações ao vivo. Bom dia, Luísa, diga.
12: Oi, Felipe, bom dia para você, bom dia, Joana, a todos que nos acompanham aqui no 360. Pois é, esse índice ficou não só acima da taxa, né, relacionada a pessoas brancas, mas também, inclusive, da média nacional nesses três primeiros meses do ano. A média nacional ficou aí em 6,1%, enquanto o desemprego entre as pessoas pretas ficou em 7,6%, como você falou. Ainda nesse recorte, né, em relação à cor da pele, a diferença na taxa de desemprego entre as pessoas pardas e as pessoas brancas também é bastante alta, chega a 38,8%. E quando a gente compara o início dessa série histórica, que foi lá em 2012, os índices tanto para pretos quanto para pardos também cresceu bastante de lá para cá. Essa pesquisa, que foi divulgada ontem pelo IBGE, também revelou que os pretos e pardos acabam ficando em desvantagem em relação às pessoas brancas também na questão da formalidade do emprego. Entre janeiro e março deste ano, a taxa de informalidade de empregos aqui no Brasil ficou em 37,3%. No recorte para as pessoas brancas, essa taxa ficou abaixo dessa média nacional, em 32,2%. Já a dos pretos ficou maior, ficou acima, em 40,8%. Mas na questão da informalidade, grupo de pessoas, né, que tem aí a maior desvantagem acaba sendo o dos pardos. A taxa de informalidade para eles ficou em 41,6%.
2: Tá certo, então. Agora 8 horas e 12 minutos. Mudando novamente de página aqui, a gente sai da economia e volta a Brasília para falar da viagem de Flávio Bolsonaro ao Rio de Janeiro. De volta para Brasília agora. Repórter Murilo Hernandes está no aeroporto internacional Juscelino Kubitschek. Diga, daqui a pouquinho a gente fala com o Murilo Hernandes. A gente vai para Brasília sim, mas é para falar com a Lívia Brasi de outro assunto, né? Banco de Brasília dando um passo decisivo na reestruturação financeira. Aliás, por falar em Banco de Brasília, tem a ver com o Banco Master também, todo esse escândalo desde o ano passado. Diga, Lívia, perdão, quase que eu te chamei errado aqui.
13: Oi, Felipe. Pois é, um passo importante aí dado pelo BRB hoje, um dinheiro que vem de uma negociação que foi firmada entre o Master e, a gestora Quadra Capital, que comprou uma carteira de ativos que é avaliada em 21 bilhões e 900 milhões de reais. BRB recebe hoje, então, um aporte inicial desse valor, 1 bilhão de reais, que faz parte da maior operação de reestruturação financeira envolvendo aí os ativos do Banco Master que foram comprados pelo BRB. Essa operação prevê um total de 4 bilhões de reais em aportes iniciais, além de outros 11 bilhões de reais que vão ser pagos ao longo desse contrato entre o BRB e a Quadra. Também entram nessa conta 1 bilhão e 900 milhões de reais que já foram antecipados por outros bancos privados. O objetivo é gerar uma liquidez imediata, reduzir os riscos patrimoniais e permitir também que o BRB, né, que é o Banco de Brasília, ele volte a operar com mais capacidade de concessão de crédito. E ontem, paralelamente a isso, a governadora Celina Leão, ela enviou para a Câmara Legislativa um projeto para revogar aquela lei que foi aprovada em agosto do ano passado, durante a gestão do então governador Ibanez Rocha, que permitia que o BRB comprasse parte do Banco Master. Essa medida de ontem é vista aí como parte do esforço que o GDF está fazendo justamente para reorganizar as finanças do BRB e também para reforçar a segurança da instituição, principalmente diante do mercado financeiro.
0: Obrigada, Lívia, pelas informações. Agora sim, então, vamos para o Aeroporto Internacional aí de Brasília, pertinho da Lívia. Murilo Hernandes vai trazer mais atualizações sobre a viagem do Flávio Bolsonaro para o Rio de Janeiro. Uma viagem que talvez a princípio não chamasse tanta atenção, mas todos nós queremos uma casquinha, posicionamento, alguma informação de Flávio Bolsonaro, né, Murilo? Bom dia.
14: Exatamente, Joana. A gente está, inclusive, aqui na porta do embarque, esperando o senador Flávio Bolsonaro. Bom, inicialmente, Joana, essa viagem ela estava prevista para as 7 horas da manhã. Porém, eu entrei em contato com o assessor do senador e ele informou que houve essa alteração para as 8 horas. Né? Essa viagem aí do senador Flávio Bolsonaro, ela acontece em meio ao aumento da pressão política, né, pelo vazamento dos áudios com o banqueiro Daniel Vorcaro, sobre os repasses ligados ao filme inspirado na trajetória do ex-presidente Jair Bolsonaro, filme chamado Dark Horse. Além da repercussão das investigações, a agenda do senador ainda sofreu alterações nessa sexta-feira. Uma das agendas estava prevista para o Rio de Janeiro e acabou sendo cancelada após a Arquidiocese do Rio de Janeiro dar uma nota oficial sobre o possível encontro com o Dom Orani Tempesta. Segundo a nota da Arquidiocese, o protocolo da instituição ele prevê o recebimento de pedidos de audiência de autoridades e representantes de sociedade civil ele, sem qualquer tipo de distinção. Mas ele ressaltou que isso não representa um apoio político, eleitoral ou partidário. Nessa mesma nota, a Arquidiocese ela afirmou que não existe um encontro agendado para hoje entre o Dom Orani Tempesta e o senador Flávio Bolsonaro. Nos bastidores, os aliados acompanham com preocupação esses avanços das investigações envolvendo Daniel Vorcaro, que é alvo da Polícia Federal e do Banco Central, por suspeitas de fraudes financeiras e lavagem de dinheiro. E o nome de Flávio Bolsonaro ele passou a aparecer diretamente no caso após a divulgação dessas conversas com o banqueiro. A gente segue aqui no aeroporto aguardando alguma movimentação por parte do senador e voltamos a qualquer momento com atualizações.
0: Tá certo. Assim que houver alguma notícia, por favor, avise. Agora, 8h17, vamos falar de inteligência artificial? Realidade, né? Em todos os lugares, nas salas de aula também. E o Brasil agora tem um novo marco para regulamentar essa tecnologia. Assunto para o colunista Arthur Igreja.
15: O Conselho Nacional de Educação chegou na versão final do texto sobre a regulamentação, ou seja, as regras sobre o uso e a educação da inteligência artificial, tanto para a educação básica quanto para a educação superior. Lembrando que esse texto ele passou por uma influência, né, ou seja, por correções propostas pelo Ministério da Educação, agora passa por uma consulta pública, uma consulta aberta, até chegar à homologação por parte do Ministro da Educação. Pois bem, qual que é a minha análise sobre esse texto e sobre essa discussão? ela é extremamente completa. Ela fala sobre etapas na educação básica. Aqui estamos falando basicamente de crianças e adolescentes para que ganhem consciência sobre os potenciais de inteligência artificial, para que tenham a capacidade de interpretar conteúdo falso, para tentar entender quais são as possibilidades, os pontos fortes, os pontos fracos da inteligência artificial. E aí caberia, então, ao ensino superior, muito mais um caráter de produtividade, um caráter de aplicação prática, dependendo da trilha, ou seja, da profissão que a pessoa está se capacitando. Ou seja, para crianças e adolescentes, o discernimento, o versionamento, aquilo que se chama de literacy, né? Ou seja, ganhar o conhecimento prático, o conhecimento teórico sobre a tecnologia. E aqui vale um paralelo, é como se nós voltássemos lá nos anos 80 e anos 90, quando pela primeira vez as crianças começaram a ganhar capacitação naquilo que se chamava à época de informática, né? Ou seja, usar computadores e os primeiros aplicativos, para depois usar a internet, enfim. E no ensino superior nós teríamos então esse uso mais direcionado, né? Como o fazer um uso ético, e também o texto fala sobre perigos, né? Sobre ferramentas que devem ser usadas ou com cautela ou não usadas pela IA. Agora, sendo muito prático, qual que é a minha preocupação? Nós não temos aqui um plano prático. Então, parece que no campo das ideias, nós chegamos num arcabouço que está muito perto do ideal, sinceramente aborda muitos dos impactos e potenciais impactos da IA. Mas, como sempre, quando o assunto é Brasil, a pergunta que fica é: e o que vai acontecer na prática? Quais são as ferramentas? Qual é a estratégia? Como nós vamos mensurar os resultados? Quais serão os investimentos? Como os professores serão capacitados, que tipo de acesso que os alunos terão. Então, a minha expectativa é que não fique simplesmente numa carta de boas intenções, porque, volto a afirmar, o texto é extremamente completo, ele trata de uma série de tópicos que são absolutamente fundamentais para qualquer sociedade, mas talvez seja algo que não esteja preparado para essa etapa, mas a pergunta que fica é como isso será feito e como isso será mensurado. Ou seja, temos aqui muitas ideias, muitos planos, todo um arcabouço, e agora precisamos avançar no campo prático, naquilo que será efetivamente feito a respeito.
0: Agora são 8 horas e 20 minutos.
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0: De volta com o seu noticiário local aqui na nossa programação TMC Recife 92.7, sempre te deixando muito bem informado, muito bem atualizado sobre tudo o que está acontecendo aqui na nossa capital pernambucana. Infelizmente, a notícia bem triste, né? Morreu nesta última quinta-feira o comerciante que perdeu a mulher e o filho, um bebê de 6 meses, em um deslizamento de barreira no bairro do Passarinho, em Olinda, durante as fortes chuvas registradas no início desse mês. O temporal deixou outros 4 mortos, incluindo mais uma mãe e os 2 filhos. Parentes disseram ao G1 que Fábio Pimentel Barros, de 25 anos, faleceu de leptospirose após dar entrada na unidade de pronto atendimento de Nova Descoberta, na zona norte aqui do Recife. O hospital informou que a causa da morte é investigada pela Secretaria Estadual de Saúde. O acidente aconteceu no dia 1º de maio, no bairro do Passarinho. Os corpos da companheira de Fábio, a jovem Bruna Karina da Silva, de 20 anos, e o menino Pietro da Silva, foram retirados dos escombros horas após o desmoronamento. A família de Fábio não quis gravar a entrevista, mas informou que ele deu entrada na UPA na noite da última terça-feira, dia 13, relatando sintomas como febre, dores no corpo, moleza e olhos amarelados. Segundo os parentes, ele trabalhava como vendedor de bananas. O corpo do trabalhador foi levado ao Instituto de Medicina Legal, no bairro de Santo Amaro, na área central aqui do Recife. O enterro está marcado para essa sexta-feira, às 11 horas da manhã, no cemitério público de Águas Compridas, na cidade de Olinda. Em nota, a UPA de Nova Descoberta disse que o paciente passou por avaliação médica e todos os cuidados clínicos necessários durante a permanência. Ainda de acordo com a unidade, ele apresentou uma rápida piora no quadro de saúde, que evoluiu para o óbito. Toda a equipe da TMC Recife presta a nossa solidariedade, né, os nossos sentimentos para a família dele nesse momento tão difícil.

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4: 8 horas e 27 minutos, a China torna-se um terreno hostil para a Honda. Opa, o que, que é isso? A rápida ascensão da BYD e de outras fabricantes locais que dominam o setor com elétricos acessíveis e de alta tecnologia, essa ascensão corroeu a participação da montadora japonesa. Bem, diante desse cenário, pela primeira vez em décadas, a Honda foi forçada a fechar fábricas e cortar a produção no país para conter o prejuízo. Quadro atual: reflexo de uma aposta tardia. Ao focar excessivamente em híbridos e hidrogênio também, a montadora subestimou a transição para os elétricos. Hoje corre para fechar um gap tecnológico, né? A crise no mercado chinês deixou a empresa em uma dependência dos Estados Unidos para manter a saúde financeira. E para tentar retomar o prestígio, a marca aposta na Honda Zero Series, uma nova plataforma de elétricos focada em leveza e eficiência. A gravidade do momento levou a empresa a um momento histórico, um movimento histórico, uma aliança estratégica com as rivais, olha só, locais, né? A Nissan e a Mitsubishi, para desenvolver software e componentes, uma cooperação que era inimaginável no passado. Um assunto para quem? Para o nosso colunista de tecnologia e negócios, Guilherme Ravache. Bom dia para você.
5: Bom dia. Pois é, né? Situação complicada aí da Honda, porque na quinta-feira ela reportou o resultado, né? Ontem reportou o resultado e veio com prejuízo de 2,7 bilhões de dólares. O prejuízo total com aposta em veículos elétricos foi de 10 bilhões de dólares. A Honda, né, é muito lucrativa no setor de motos. Uma em cada três motos vendidas no mundo é Honda. No volume de venda da empresa, é até uma parcela menor do que carros, mas carros pesou nesse resultado. Teve uma aposta grande para mover a produção da Honda para modelos elétricos, com o lançamento, inclusive, de modelos elétricos. Isso agora está sendo descartado, porque o crescimento do mercado de elétrico não foi como se esperava. Então, ela está revertendo essa aposta. Vai cortar investimento, deixar de lançar modelo, e a atenção volta para modelo híbrido, né? Ela volta a produzir carros híbridos de uma maneira mais contida e vai cortar custo em toda a produção. Então isso tudo afetou aí o resultado da Honda, 2,7 bilhões de prejuízo, primeiro prejuízo, né, da história da empresa listada, uma empresa aí de quase 70 anos, né? Desde que ela está na bolsa nunca tinha reportado prejuízo, e passou pandemia, passou crises, como 2008, né, que afetaram as montadoras globais, sempre muito eficiente, conseguiu resistir, mas agora caiu duramente aí com esse resultado dos veículos elétricos que ela apostou e não responderam na velocidade que ela queria. Então, vai abandonar esse plano de elétrico por enquanto, focar em híbrido, até porque ela é conhecida pelos motores, mas muito mais do que pela capacidade de fazer carro elétrico, que aí os chineses estão muito na frente. Portanto, essa aliança com outros produtores para ter carros mais eficientes que possam competir com os chineses.
4: Tá certo, então, Ravache. Você volta hoje ainda, né?
5: Volto. Até daqui a pouco.
4: Valeu, até daqui a pouco, 8h31.
6: Voltamos a falar com o Rafael Alves. Tem atualizações sobre a operação da Polícia Federal no condomínio do ex-governador do Rio, Cláudio Castro, na casa dele, no apartamento onde ele mora. Rafa?
7: Joana, agora os investigadores começam a deixar o apartamento do ex-governador Cláudio Castro. Agora há pouco desceram dois policiais com malotes e entraram em uma viatura descaracterizada, que também está aqui no local. Outras viaturas que estavam dentro ali do prédio estão agora começando a sair aqui do condomínio onde o ex-governador mora. A gente traz agora também, Joana, o nome de outros investigados nesse caso. Como já de Cláudio Castro e também do empresário Ricardo Magro e outros alvos do alto escalão do governo do estado aqui do Rio de Janeiro, por exemplo, o ex-procurador-geral do estado, Renan Saad, o ex-secretário de Fazenda, Juliano Pascoal, e também um desembargador afastado do Tribunal de Justiça do Rio, Guaraci Viana. Esse desembargador foi afastado pela corregedoria do CNJ justamente por dar decisões favoráveis à empresa de Ricardo Magro, a Refit, a antiga refinaria de Manguinhos, justamente depois de o Superior Tribunal de Justiça determinar que os processos fossem paralisados justamente por causa das investigações. Além aqui do Rio de Janeiro, mandados são cumpridos também em São Paulo e no Distrito Federal. Essa operação sem refino investiga possíveis irregularidades no funcionamento da Refit. Eu volto com vocês.
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4: Oito horas e 33 minutos, prefeito de São Paulo por 6 anos, engenheiro civil uspiano, ministro dos governos Dilma Rousseff, Michel Temer, conhecido e respeitado articulador político, foi secretário de Relações Governamentais da atual gestão Tarcísio de Freitas e mais um monte de coisa. É o fundador e presidente do PSD e nosso convidado aqui hoje no nosso TMC 360, presidente Gilberto Kassab. Como vai? Tudo bem? Seja bem-vindo.
11: Obrigado, Felipe. Alegria muito grande estar aqui com você, com a Joana, conversando com quem nos acompanha, para falar um pouco de tudo, não é?
4: Um pouco de tudo, exatamente. Vamos tentar.
6: Presidente, obrigada pela presença aqui. Bom, vamos começar com notícia quente. O presidente é um dos maiores articuladores políticos do país, já viu de tudo, atravessou crises de todos os tipos. Queria perguntar se a direita, na sua análise, ficou desnorteada com a bomba envolvendo Flávio Bolsonaro e Daniel Vorcaro. O senhor se surpreendeu com os fatos dos últimos dias?
11: Olha, Joana, tudo que envolve MASP é polêmico, é impactante. Então é evidente que teve um impacto muito grande. Um impacto muito grande até por conta do posicionamento do Flávio Bolsonaro, que passou semana dizendo que não conhecia ou não tinha contato com o Daniel Vorcaro. Eu acho que pegou mais aí, não é?
4: Uhum.
11: É, a partir de agora, são investigações, explicações, não é? Eu sempre digo, né, nesses momentos de crise, que é muito bom confiar nas instituições. Que sejam feitas as apurações, sejam dadas oportunidade para explicações, mas que realmente trouxe um desgaste muito grande. Isso é público, não estou falando nenhuma novidade.
4: Vamos falar de termômetro, presidente, e de oportunidades também, né? Flávio Bolsonaro cai, pelo menos num primeiro momento, como pleiteante, como pré-candidato, e há uma possibilidade de inverter, ou pelo menos mexer nas próximas pesquisas, envolvendo o seu candidato, ou seu pré-candidato, Ronaldo Caiado?
11: Quando você fala cai, se ele deixa de ser candidato ou se cai na pesquisa?
4: Então, cai na pesquisa.
11: Eu acho que...
4: Mas se o senhor quiser falar também disso...
11: Eu acho que todo fato negativo tem impacto nas pesquisas.
4: Uhum.
11: Eu não sei se dará tempo, né, nas próximas pesquisas, eu não sei quando elas acontecerão. E, às vezes, um impacto negativo é superado por um positivo. Mas a tendência é cair, evidente.
4: Uhum.
11: O Ronaldo Caiado é uma candidatura diferente, é uma pré-candidatura diferente. Ele não era candidato até poucos dias atrás, não é? Ele estava num partido que negou legenda a ele, ele mudou para o PSD, sem nenhum compromisso de legenda para a candidatura a presidente. Depois, com o tempo, acaba se firmando como candidato, isso faz alguns dias apenas. Uhum. A pré-campanha está sendo estruturada ainda, não é? E eu acredito muito que estruturada a pré-campanha e pelas suas condições, muito bem preparado, muito bem avaliado em Goiás, porque, Felipe, tem uma coisa. No mundo de hoje, diferente do passado, mundo das redes sociais, onde daqui qualquer um manda uma mensagem para qualquer canto do mundo, quando você tem um estado inteiro e você tem o estado de Goiás, onde 88% da população entende que ele foi um excelente governador, essas pessoas, são milhões de pessoas falando bem dele, repercutindo no Brasil inteiro, vai dar realmente a sua pré-campanha e depois a sua campanha uma condição muito especial que os outros não têm. Uhum. O Zema não tem isso em Minas Gerais. A aprovação do Zema não é assim. O Caiado ganha do Lula no primeiro turno em Goiás.
4: Entre os eleitores de Goiás.
11: Não, em Goiás. Uhum, claro, em Goiás. Claro. Uhum. Então, o Zema não tem isso, o Flávio Bolsonaro não tem isso. Então, eu acredito, e os demais candidatos muito menos. Isso vai fazer a diferença quando firmar o Caiado como pré-candidato, né? Quando as pessoas souberem, porque hoje ninguém nem sabe que ele é pré-candidato. As coisas estão começando. Eu acho que ele pode sim ter esse fator como diferenciação.
4: Então eu me lembro de um evento no qual tivemos a alegria da sua presença da TMC, presidente, em que o senhor falou que tanto Lula como a família Bolsonaro já tiveram a oportunidade de conduzir o país. E agora o espaço deveria ser dado a outra pessoa, né? Então, dá tempo de Ronaldo Caiado aparecer como um pleiteante, como o senhor falou, expandir essa boa visão que o povo de Goiás tem dele para o país inteiro? E outra, o que Ronaldo Caiado, para o brasileiro de modo geral, teria a mostrar de diferente, já que a gente tem que admitir também que o povo brasileiro está meio sem acreditar na política, né?
11: Vamos primeiro começar pelo lado contrário.
4: Uhum.
11: O PT foi por 5 vezes ocupante do Palácio Planalto. Ocupou a presidência por 5 vezes. E o Bolsonaro também já ocupou.
4: Uhum.
11: Aí eu pergunto para você, a corrupção nesses anos todos aumentou ou diminuiu?
4: É verdade.
11: Aumentou.
4: A gente precisa...
11: A transparência nos gastos públicos aconteceu? Não aconteceu. Porque hoje tem tecnologia para acontecer. Não é? A educação melhorou ou piorou? A saúde pública. Não é? Então, são respostas que tanto o PT quanto o bolsonarismo não conseguem dar de uma maneira satisfatória. Porque se o Bolsonaro teve a sua oportunidade e o PT voltou, é porque ele não foi bem.
4: Uhum.
11: Então, além do mais, o Flávio Bolsonaro, que é o pré-candidato do bolsonarismo, ele não tem a experiência que, por exemplo, um Caiado tem. E o Lula já teve, junto com o PT, 5 oportunidades. Então, o que eu sinto na sociedade brasileira é uma vontade muito grande de mudar. Tanto é que a rejeição ao Flávio é mais de 40%. A rejeição ao Lula é mais de 40%. Então, você há de convir que o Brasil está torcendo para aparecer alguém. Vão descobrir daqui a pouco que esse alguém existe, não é? Podia ser o Ratinho, podia ser o Tarcísio, né? Hoje as circunstâncias levaram ao Caiado. Estou falando a análise.

0: Ele é médico, tem então uma vocação para o social muito grande, muita experiência. Do ponto de vista pessoal, não tem nenhuma denúncia em relação a ele e 40 anos de vida pública. Tudo leva a crer que ele realmente será um candidato bastante viável. E é muito possível que o brasileiro queira mudar, e a mudança tem uma chance muito grande de acontecer com o Ronaldo Caiado.
1: Presidente, eu quero falar ainda sobre a candidatura, pré-candidatura de Ronaldo Caiado, sobre esse fla-flu eleitoral, dois grandes pré-candidatos com duas rejeições, taxas de rejeição muito alta. Mas voltando à questão da corrupção que o senhor abordou no início da sua resposta, o senhor disse que nos últimos anos não houve a percepção de que a corrupção diminuiu. Eu queria entender, o senhor que transita, aliás, tão bem por Brasília, como é que é a sua análise, a sua percepção sobre esse tipo de situação, sobre a corrupção e o que que o Ronaldo Caiado poderia trazer de diferente em relação a isso?
0: Olha, é tudo comparativo, não é?
2: Uhum.
0: O governo do PT e o governo dos Bolsonaro não combateram a corrupção ou não tiveram sucesso no combate à corrupção. Ela aumentou no Brasil. O Ronaldo Caiado, ele, em primeiro lugar, do ponto de vista pessoal, ele não tem nenhuma denúncia, nada que macule a sua imagem. Isso é muito importante, não é? Então, todas essas premissas sendo atendidas, uma pessoa íntegra, bom gestor, política de segurança que nenhum outro estado teve, dão ao Ronaldo Caiado a credibilidade de falar: eu vou enfrentar a corrupção, e vão dar a ele a condição de ser acreditado pela população, pelo eleitor. Essa manifestação dele de combate à corrupção não pode ser feita com a mesma intensidade pelo Flávio Bolsonaro ou pelo PT do presidente Lula. Por quê? Porque eles já tiveram a oportunidade e não aconteceu o combate. Ou, se aconteceu, não foi bem sucedido.
3: Presidente, falando em corrupção, a gente está testemunhando nesta sexta-feira uma operação da Polícia Federal contra o ex-governador Cláudio Castro do Rio de Janeiro. Fazendo uma conta rápida, nos últimos 30 anos foram 7 governadores do Rio de Janeiro, no mínimo, investigados pela Polícia Federal. Obviamente, o PSD, a gente está falando do cenário nacional, mas o Rio de Janeiro é um estado importantíssimo. O Rio de Janeiro é um fenômeno à parte na política brasileira, nesse aspecto específico da corrupção. Qual que é a leitura que o senhor tem e o PSD tem a respeito?
0: Bom, é muito triste, não é, para um cidadão que mora no Rio de Janeiro, ele ter não a percepção, ele observar, né, os seus governadores, todos eles com problemas de natureza moral. É muito triste. Então eu imagino que o Carioca, o Fluminense, eles têm uma profunda desconfiança com aqueles que estão na administração pública, que estão na vida pública. Eu espero que essa página seja virada logo no Rio de Janeiro, né? O PSD apresentou uma opção, que é o Eduardo Paes, que é um prefeito que passou por esses 20 anos como prefeito da segunda maior cidade do país e não tem, em relação a ele, nada que leve a ser alguém que, quando o governador, caso eleito, possa direcionar as suas ações para os malfeitos que aconteceram no passado. Isso é uma esperança para o cidadão que mora no Rio de Janeiro.
1: Lembrando aqui que para a TMC é importantíssimo combate à corrupção para o Brasil inteiro, mas por isso é que em todos os nossos debates é importante que nós façamos perguntas sobre isso e consigamos entender quais são as propostas em relação ao combate à corrupção, uma grande preocupação do brasileiro.
0: Joana, existe uma ferramenta que quem quer combater a corrupção usa. Transparência. A transparência, governos transparentes têm a oportunidade de ter como aliados a opinião pública, o cidadão comum, os meios de comunicação, o Ministério Público online. Então, o que eu não perdoo nos gestores é que, dos últimos 10 anos para cá, com o avanço da tecnologia, com programas espetaculares de acompanhamento de gestão pública, basta implantá-los, não é? E você vai falar: ah, mas o presidente da República não tem um congresso. Como não? O presidente da República, se quiser, ele baixa um decreto, fala: olha, emendas ou convênios com municípios ou estados só serão assinados, porque ele é discricionário, ele faz o convênio com quem ele quiser, salvo aqueles que ele é obrigado a fazer pela Constituição ou por lei. Só serão assinados com os municípios ou com os estados que tiverem esse programa de transparência.

0: Ele se dá de presente o programa.
1: Mas aí quantas semanas ele dura no cargo, por exemplo? Porque,
2: é, não é um preço alto com, a pagar. Ah,
0: então nós não vamos combater nunca.
1: Perfeito, não. Eu acho esse posicionamento seu importante.
0: O prefeito vai lá, está precisando de uma verba, tudo bem, mas está aqui o programa de presente. Implanta na sua gestão aí. E mais, você dá à prefeitura ou ao Estado o instrumento, né, de assessoria para que ele possa implantar esse programa, gratuitamente. Se não fizer essas coisas, não vamos chegar a lugar nenhum.
1: Passando do lado de lá, do Congresso Nacional, já que a gente está falando disso, emendas, né? O senhor defenderia rastreabilidade, por exemplo?
0: Não, eu sou contra as emendas. Eu acho que do jeito que elas estão hoje é um absurdo. É uma excrescência do sistema político brasileiro. Você poderia fazê-la de uma outra maneira, atrelando a programas de governo. O presidente que foi eleito, o governo, com um programa. Ele tem os seus programas, os seus projetos, as suas obras, não é? Então, o parlamentar, ele que direcione as suas emendas para aqueles programas. Senão fica o governo vira uma colcha de retalhos. Um parlamentar joga para lá, outro para cá. O orçamento federal sendo direcionado para fazer show. Isso é recurso de prefeitura. Cada orçamento tem as suas, os seus compromissos, não é? Então essas emendas elas estão muito mal resolvidas. Eu imaginava que o presidente Lula fosse enfrentá-las, não enfrentou. Eu imaginava que o presidente Bolsonaro fosse enfrentá-las, não enfrentou.
2: Eles não quiseram pagar o preço?
0: Olha, se você ficar acomodado com os problemas, o país vai ser cada vez pior.
2: É isso que está acontecendo?
0: Olha, nesses aspectos que a gente falou, corrupção, emenda, sim. Isso é público, né? Não estou falando nenhuma novidade.
1: Vamos só imaginar, presidente, uma mudança, óbvio, que vem, né, para o parlamento, tanto o Senado como a Câmara, a partir de 2027. Vamos projetar uma ampliação da participação do PSD nas duas, nos dois parlamentos. Independentemente da eleição do pré-candidato Ronaldo Caiado à presidência da República. A bancada do PSD, enfim, com as alianças que forem possíveis a partir de 2027, vai brigar por essa questão da emenda, se existir, né, ser mais transparente?
0: Olha, o PSD nunca fechou questão em relação a nenhum tema. Eu sou presidente nacional do partido e estou me posicionando aqui publicamente. Não é? Tenho feito isso sempre, dentro do Congresso, junto à minha bancada. Mas, se você não tiver a mão forte do Executivo, essas mudanças não acontecerão.
2: Queria falar sobre Tarcísio. O senhor disse essa semana que Tarcísio é um nome mais forte que Ronaldo Caiado. O Caiado não fica incomodado com esse tipo de avaliação? Não fica uma sensação de que o senhor talvez não tenha a candidatura ideal?
0: Não. O que eu disse, né, e volto a dizer aqui, é que lá atrás, e as pesquisas mostravam isso, a candidatura do Tarcísio era mais competitiva que as outras candidaturas. E me perguntaram em relação aos atuais pré-candidatos. Eu falei que sim, lá atrás. Isso não pode ser aplicado ao dia de hoje, porque ele não é candidato. Hoje, a mais competitiva, ao meu ver, é a do Caiado, hoje. Talvez até eu não falasse isso 3 dias atrás. Hoje eu falo, a perspectiva de crescimento, um pré-candidato que não tem problemas, o governador mais bem avaliado do Brasil, experiente em contraponto com os outros que não têm experiência, levam eu a entender que ele é um candidato, um pré-candidato, será candidato com grandes chances de convencer a população brasileira de que é a melhor opção.
2: Então, o senhor ficou animado com essa estremecida que aconteceu na direita?
0: Eu não fiquei animado, não. Acho que falar isso é uma palavra muito grave, né? Fica muito parecendo forte. Aquele abutre, né? Que gosta da carniça. Não. Eu trabalho com fatos. Hoje, você me perguntou, a situação é de desgaste. Falar que eu fico contente com essas... Lógico que não. Eu sou da vida pública e a cada mal-estar desses, a cada denúncia, todos são atingidos e, mais do que isso, a população brasileira passa a questionar a própria República. Não é? Então, animado é uma palavra muito forte, acho que inadequada. Mas as circunstâncias hoje dão ao Caiado uma posição que os outros pré-candidatos não têm. Ele nunca foi governo, portanto, ele pode falar que vai fazer, porque ele ainda não teve oportunidade. Os outros já tiveram oportunidade e não fizeram.
1: Falando de situação de hoje, né, meio de maio de 2026, é uma pergunta para o Gilberto Kassab, experiente político, excelente leitor da situação política do país. Hoje, né, hoje nós temos, como o senhor colocou, uma grande rejeição contra Lula, contra Flávio Bolsonaro, e uma polarização que as pesquisas mostram, os dois estão na frente, a situação é essa posicionada, né? Existe, independentemente de Ronaldo Caiado, existe a chance de surgir do nada, como foi o próprio Bolsonaro, de certa forma, um outsider nessa corrida eleitoral, nessas próximas semanas, nesses próximos meses, ou isso já acabou?
0: Não acabou. Você tem prazos, né? Uhum. Os partidos têm até julho para lançar seus candidatos. Falar que acabou é menosprezar a própria Constituição, que dá àqueles que estejam filiados a oportunidade de contar com os seus partidos para serem lançados. Não, eu acho que sempre há sim essa oportunidade. Hoje eu acho que, a exceção do Ronaldo Caiado, os outros candidatos ou não têm experiência, uhum, ou já tiveram oportunidade, o que me leva a estar extremamente motivado e animado, entusiasmado com essa pré-campanha do Ronaldo Caiado. Mas sempre pode surgir. Não estou dizendo que se surgir alguém, vai surgir bombasticamente para ganhar a eleição, mas pode surgir, pode.
2: Quando nós estávamos falando agora há pouco sobre essa questão do que aconteceu nos últimos fatos de Flávio Bolsonaro, de Daniel Vorcaro, como é que isso pega para a população, o senhor tocou na questão da credibilidade, né, das instituições, como isso fica ruim para a população. As pessoas começam a questionar as instituições. E isso tem acontecido desde que o escândalo do Banco Master ele surgiu. As pessoas estão desconfiadas, querem saber de fato o que aconteceu. E a cada novo passo, a população questiona, a população olha mais de perto. Quando, por exemplo, o senhor, que conhece Brasília como poucos, vê o Supremo Tribunal Federal entrando num tema como a lei da dosimetria, que aconteceu agora, né? O senhor enxerga uma atuação institucional que é necessária, ou esse tipo de atuação pode aprofundar ainda mais a tensão entre os poderes?
0: Olha, o descrédito da opinião pública não é só em relação ao Master. Tantas denúncias diariamente, não é? No campo da saúde, da educação, desvios, licitações mal conduzidas, emendas impositivas e voluntárias sendo acusadas aí de tramitação inadequada, com desvio de recursos, não é? Então, acho que a má imagem do gestor público é atribuída a uma série de fatores, não só ao Master. Master é esse último, e aliás, com muita intensidade. Em relação ao Judiciário, eu acho que essa invasão de competências, seja do Legislativo em relação ao Judiciário, do Judiciário em relação ao Legislativo, é fruto de governo fraco. Governo fraco, não é? Um presidente da República forte, que saiba se impor, saiba fazer as correções necessárias, saiba fazer as indicações sem nenhuma interferência para as agências reguladoras, saiba encaminhar adequadamente os nomes para integrar o Poder Judiciário, tudo seria diferente no Brasil. Essa questão da dosimetria, eu não sou constitucionalista, mas vou dar a minha opinião pessoal de quem está distante, e a minha avaliação é da política. Eu acho que é uma invasão de competência. Na hora que um Congresso com uma ampla maioria na Câmara e no Senado vota essa lei, que é uma lei muito, muito transformadora da realidade do escândalo do Bolsonaro, da interferência das eleições, não é? Mudando as penalidades, reduzindo na maior parte dos casos as penalidades da maior parte das pessoas, eu acho que o Congresso aprovou, o Supremo deveria acatar, sinceramente. Acho que é um erro se houver essa mudança, essa interferência.
1: Presidente,
0: ainda não é um fato resolvido. Não estou criticando, porque o Supremo ainda não se manifestou.
1: Uhum.
0: Né? Caso ele se manifeste de uma maneira diferente àquela que o Congresso manifestou, eu acho, e a minha avaliação é mais política que jurídica, mas a política é importante também, que será um erro do Judiciário.
1: Presidente Gilberto Kassab, há uma leitura que inclusive foi explorada nas redes sociais quando estourou a Operação Compliance Zero, de que governo federal e STF, né, Poder Judiciário, mas STF em particular, seriam farinha do mesmo saco, estariam atuando em conjunto. É uma visão, obviamente, superficial e foi explorada nas redes sociais. O senhor entende dessa forma? O senhor, que é um democrata, que, né, sempre tem, que tem oportunidade, fala que é um defensor da democracia, da separação dos três poderes. Isso, de alguma forma, está contaminado no Brasil de hoje?
0: Precisa haver separação, Felipe, mas precisa haver harmonia. Então, a separação é relativa, não é? Então, tem operações que precisa haver harmonia mesmo, precisa haver sintonia. a Polícia Federal é um órgão do Executivo, o Supremo é do Judiciário. Então, o que eu acho que, a maior parte dos casos, não vejo nenhum problema, não. Estou vendo harmonia mesmo nas ações que tem como objetivo combater a corrupção.
1: E aí eu aproveito e faço uma pergunta, Joana, emendando nessa onda, né, de pré-candidatos ao Senado e, obviamente, eleitores também, que se colocam favoráveis a bandeiras que defendam assim, vou para o Senado porque é o caminho mais fácil para derrubar, para ter impeachment de ministro do STF. Isso me parece uma violência, essa harmonia e essa separação dos três poderes. E, mais uma vez, eu digo, né, o cenário está contaminado. Dá para botar um freio nisso aí, presidente?
0: Olha, cabe ao Senado fiscalizar o Supremo, cabe ao Senado eleger os indicados pelo presidente da República, não é? Acho que o candidato a senador, ele, se ele tiver o discurso, estou indo lá para fazer impeachment, eu acho que é inadequado. Se ele falar, olha, eu vou lá e vou admitir que possa haver impeachment, aí está correto.
1: Uhum. Acho que da lei.
0: É da lei. Eu acho que é uma prerrogativa dele. Quando você elege um senador, você sabe que ele tem esse poder. E é importante para o país. Não é possível que um órgão como o Supremo não tenha um poder para fiscalizá-lo.
2: Presidente, como dá a definição pelo vice ou a vice de Ronaldo Caiado?
0: Nós temos a facilidade, né, de ser uma candidatura interna do partido. Porque no passado, Joana, você precisava fazer alianças. Porque o tempo de televisão era fundamental. Os palanques regionais eram muito importantes, porque você tinha, a campanha era analógica, tinha papel, né? Distribuir cédula, santinho, então precisava ter máquina nos estados. Hoje, você faz a campanha aqui. Daqui de São Paulo, você fala com o Acre, com o Amapá, com o Rio Grande do Sul, não é? O candidato a presidente da República, então não é tão importante assim os palanques regionais ter o candidato a governador no estado, apesar que o Caiado tem. É, muitos candidatos a governador já que estarão no palanque dele. E o tempo de televisão, que também era importante fazer as alianças, hoje ele tem uma relevância muito menor, não é? Ele é 70%, 80% menos importante. Isso por que eu estou dizendo? Porque o PSD, muito possivelmente, não terá aliança com nenhum outro partido, então uma decisão será interna. Nós não temos pressa. Nós vamos, no mês de julho, avaliar qual é o melhor perfil para o Caiado ganhar a eleição. Uma mulher do Nordeste, do Sul, do Sudeste, uma pessoa mais experiente ou um jovem, não é? E com essa avaliação, nós vamos escolher o nome.
1: Tem uma certa nostalgia, né, ao se referir à política do passado, porque o senhor é conhecido também por ser uma pessoa que aperta as mãos das pessoas, olha nos olhos das pessoas. E hoje a gente tem, como o senhor falou, uma política de redes sociais, né, que não há contato físico. A política mudou, pessoas como o senhor, que já tem experiência, foram obrigados a entrar nessa também? Ou dá para conciliar as duas coisas, dá para conversar ainda nos corredores, dá para sorrir, apertar a mão, bater no ombro e tudo mais?
0: Não, dá para conciliar sim. Vou citar o meu caso, você citou, eu fui no parlamento, fui quase tudo. Eu fui vereador na maior cidade do país, São Paulo, fui deputado estadual, fui duas vezes federal, a última vez até com uma votação grande, quase 240 mil votos. Que me levou até ser vice-prefeito do Serra, para depois ser prefeito por duas vezes. É evidente que era um momento diferente, mas campanha é sempre igual, não é? As redes sociais é um instrumento adicional. Eu acho que hoje o candidato, ele precisa saber operar muito bem as redes sociais, ele precisa estar disponível para os meios de comunicação, como eu estou aqui junto com vocês hoje, não é? Porque a repercussão das manifestações, das entrevistas é muito grande, você não pode perder essas oportunidades. Mas precisa, sim, fazer ainda aquela lição de casa, não é? Do aperto de mão, do cafezinho,
1: do pastel da feira, né?
0: O pastel da feira é muito mais da fotografia, marketing, lógico, né? Uhum. Mas a visita à feira é muito importante, uhum, né? Você conversar, você sentir o pulso, você ver se é bem recebido, se você é mal recebido, a expressão das pessoas. Tudo isso continua. E aquele que souber se conduzir de uma maneira mais eficiente, seja no tradicional, seja no moderno, na comunicação, evidente que o resultado será melhor.
2: Eu acho curioso e interessantíssimo ouvir o senhor falar sobre isso, porque o poder de articulação do senhor é sua principal característica, marca, né, na história da política desse país, e, de fato, as redes sociais são importantíssimas. É muito legal esse reconhecimento do equilíbrio. Uma coisa que falta aqui, ultimamente, é equilíbrio. Nesse sentido, eu queria só retomar o assunto do Supremo Tribunal Federal, porque nós temos falado muito disso no nosso noticiário, nós temos visto nas pesquisas de opinião pública, é uma preocupação, é uma angústia da população brasileira. Nas últimas movimentações, o Executivo e o Supremo Tribunal Federal têm sido visto como uma coisa só, na sua análise?
0: Bom, antes, só para concluir, né, você falou que o meu poder de articulação, todos que estão na vida pública gostam de articulação, porque articulação é conversa, e quem não gosta de conversar? Mas eu também gosto do poder executivo, né? Eu fui prefeito de São Paulo, fui secretário de Planejamento da cidade de São Paulo e fui três deles, ministro de três pastas: Cidades, Ciência, Tecnologia e Comunicações. Então, a articulação, ela é a conversa, ela é o entendimento, mas a ação é o executivo. E eu, felizmente, gosto dos dois, me dei bem nos dois. Mas, para não fugir à sua pergunta, vamos falar um pouco do judiciário, né, da sua composição. Depende do presidente da República. O presidente da República, ele tem autoridade moral porque ele é o único dos três poderes que passou por uma eleição nacional e tem a procuração dos eleitores do Brasil inteiro para agir. O presidente da República, ele foi votado por mais de 50% dos brasileiros no segundo turno, que falam: o senhor tem a nossa confiança, o senhor ou a senhora vai indicar os ministros supremos, o senhor ou a senhora vai indicar os membros das agências reguladoras. E ele, se tiver autoridade moral, ele vai chegar ao Senado e vai falar: olha, eu quero que aprove e eu tenha essa delegação, a não ser que vocês questionem aqui a moral da pessoa, ou a falta de competência. Em relação ao judiciário, é a mesma coisa. Ele tem o poder, ele tem a autoridade moral, porque, afinal de contas, ele fez as indicações, não para interferir, mas para promover harmonia, para exigir uma harmonia nas relações entre os poderes, para exigir mudanças quando ele entende que estão adequados, não é para mandar, mas exigir politicamente. Para chegar para a opinião pública, entrar numa rede nacional e falar: fui ao Supremo, disse o que eu penso, estou insatisfeito porque eles não estão atendendo o que é correto, o que a sociedade brasileira quer. Nós não temos visto ultimamente um presidente da República com essa autoridade moral. Há quantos anos a gente não vê um presidente da República se impor? Isso é autoridade moral. É isso que eu tenho dito. Eu percebo no Ronaldo Caiado essa autoridade moral que eu não tenho visto nos últimos anos, até talvez nas últimas décadas, do nosso presidente da República.
1: Então, o que faltaria? É personalidade? É aquela palavra que a gente costumava usar bastante, governabilidade, né, que acabou adquirindo um termo meio pejorativo, mas é absolutamente essencial. Governabilidade é a harmonia entre os três poderes de uma outra forma, de uma outra leitura, né? Então, o que falta para o futuro presidente, ou para a futura presidente da República, para poder se colocar como esse papel que o senhor está trazendo aqui para a gente?
0: Felipe, para que o presidente, ou o governador, ou o prefeito tenha autoridade moral, precisa dar um exemplo. Como que você vai exigir dos poderes algo, exigir politicamente, se você não dá o exemplo? Se você não combate a corrupção ou não tem sucesso no combate à corrupção? Se não, você não promove transparência na manipulação dos recursos públicos? Se você não obedece critérios rigorosos do padrão de moralidade, de eficiência e baseados na meritocracia para fazer a indicação dos cargos? Então, você não terá a autoridade moral. Então, primeira coisa, fazer a lição de casa. Os governos anteriores, a gente vê pelos resultados, eles não conquistaram essa autoridade moral, porque não conseguiram. Eu não vou ser, estou sendo cuidadoso. Não falar que não tentaram. Poderia falar. Não conseguiram combater a corrupção.
1: Resultado final.
0: Não conseguiram promover a transparência. Não conseguiram fazer com que as agências sejam compostas de pessoas de ilibado conceito, de conhecimento profundo da sua área. Então, se você não dá o exemplo, falta-lhe autoridade moral.
1: Então, estamos falando de... Para dar nomes, né? Lula, Bolsonaro, Michel Temer, Dilma...
0: Eu não vou dar nomes,
1: tá,
0: né? Estou falando de governos,
1: tá,
0: né? Fica muito mais fácil.
1: Eu
0: tenho o perfil, né, de não agredir.
1: Uhum.
0: Eu estou falando de governos.
1: Perfeito.
0: Os governos anteriores
1: os últimos
0: não deram essas respostas.
2: E agora sobre esse fla-flu eleitoral, esse radicalismo que nós vemos, os dois principais pré-candidatos se alimentam muito disso nas pré-campanhas. Isso contamina o debate público. O senhor não é de agredir, isso é um fato, mas eu sinto que falta espaço para conseguirmos debater assuntos importantes, porque os principais, quem tem mais voz nesse sentido, né, para onde as pessoas estão olhando mais, está mais preocupado em agredir um ao outro do que trazer propostas. O senhor se incomoda com isso, vendo isso acontecer diante dos próprios olhos?
0: Olha, Joana, esse fla-flu, ele é provocado, ele é intencional, não é? O PT quer ter no bolsonarismo seu adversário, o bolsonarismo quer ter no PT seu adversário. E ambos trabalham para sufocar qualquer alternativa. Porque a polarização é boa para eles. Seja para quem ganhar, seja para quem perder. Porque na hora que você tem só duas candidaturas, o que perder fica 4 anos sozinho na oposição, porque só ele foi oposição.
2: Uhum.
0: Então, essa é a contribuição que o PSD está dando nessa eleição. Nós conseguimos furar essa bolha, e não é um partido qualquer. Uma coisa é um partido da Nicola lançar candidato, mas ninguém leva a sério, e depois da eleição, uma semana depois, ninguém nem lembra que era o candidato. Então, o PSD conseguiu furar essa bolha, enfrentamos as pressões legítimas, políticas, lançamos um pré-candidato, que é o Ronaldo Caiado, vamos eleger uma boa bancada de deputados federais, estaduais de todos os estados, uma bancada de vereadores, um número expressivo de governadores, que nos permitirá Ronaldo Caiado ganhar as eleições e ter uma base, uma retaguarda política bastante expressiva.
1: Uhum. Presidente, o senhor permite virar a página agora e falar um pouquinho de economia? O senhor falou de programas, acho que vale a pena então a gente colocar o que o PSD e o Caiado tem em termos de visão econômica. Afinal de contas, tem muita gente que não quer mais saber dessa polarização sobre a qual a gente está falando há bastante tempo, há anos, décadas, quem sabe, né? Então, a gente tem alguns desafios. A gente tem os juros altos, a gente tem um consumo retraído, a gente tem uma crise do petróleo que já está precificada, vai saber quando que acaba essa guerra. O tarifaço dos Estados Unidos, uma questão não resolvida ainda. A União Europeia e Mercosul, uma negociação que durou décadas e agora parece que vai sair. A questão da soberania em cima das terras raras. Faz um resumo aí do que o PSD está pensando para o país a partir de 27 na economia.
0: Olha, tanto o PSD quanto o Caiado têm uma visão muito clara de redução do peso do Estado. Diminuição de estatais, redução da máquina. Vou dar um exemplo, Correios. Eu fui ministro das comunicações. Quando assumi, convidei o Guilherme Campos para assumir a empresa. Fiz um bom trabalho. Antes dele chegar, o déficit era monstruoso. E em pouco tempo ele tornou os Correios superavitário. Deu lucro. Mudou o governo. Nos primeiros anos foi superavitário. No finalzinho já estava desequilibrando. E agora nós estamos falando de 8 bi, 15 bi, 20 bi de déficit. Não tem nenhum sentido, né? Com 20 bi você faz uma linha de metrô inteira. Um pouquinho mais. Então, é evidente que o Brasil precisa diminuir o peso do seu Estado. Nós temos, e o Caiado pensa isso, que priorizar as ações de segurança. Segurança e corrupção são os grandes problemas que o eleitor brasileiro vê hoje no governo federal. Ele quer ter um presidente da República que dê respostas na questão do combate à corrupção e na melhoria de condições de segurança. As pessoas não aguentam mais não sair de casa, medo de perder o seu celular, mais do que o celular, a sua vida.
2: Uhum.
0: A pessoa, para roubar o bandido, para roubar o seu celular, rouba a sua vida. Então, nós temos que ter um governo que tenha esse compromisso. Eu não vejo as mesmas condições, seja no PT, seja no bolsonarismo, porque eles já tiveram oportunidade e não combateram. Essa é a visão do Caiado. Isso é economia. Você fazer política de segurança, isso traz mais segurança para o investidor. Afinal de contas, o capital é globalizado. Ele está lá no exterior, ele não vem para um país que não tem segurança.
2: Uhum.
0: Ele não vem para um país onde tem corrupção. Isso aí não é uma bandeira política, isso aí é um programa de economia. Mais investimentos na saúde. O SUS é um modelo de saúde pública inigualável, não existe em nenhum lugar do mundo. Falta o financiamento adequado. Vejo aqui em São Paulo, né? Aqui em São Paulo, no momento em que a gente aumentou, o governo do Tarcísio aumentou a tabela SUS, criando a tabela SUS paulista, complementando que paga o governo federal, como melhorou o atendimento, como melhorou o número de atendimentos. Então, a saúde é fundamental. Educação nem se fala, porque o Caiado tem a melhor avaliação em Goiás do Brasil, é o melhor IDEB. Então, tudo isso aí tem repercussão na economia, não é? Bons ministros, boa equipe, ele sabe compor boas equipes. Combate à corrupção, mais transparência, diminuição do Estado, vendas estatais, não é? Tudo isso aí é um programa econômico simples assim. Com isso, a inflação fica sob controle, com isso os juros baixam, não é? E a relação com outros temas que você falou tem a ver com a economia. Terras raras. Ronaldo Caiado foi o primeiro governador que fez convênio com dois países, Japão e Estados Unidos, para que o que fosse apurado aqui no Brasil fosse aqui mesmo beneficiado. Que onde houvesse transferência de tecnologia para que a gente pudesse fazer diferente com o que acontece com o nosso ferro, com o nosso minério. Há séculos, não é? O ferro vai embora e depois a gente paga, quando ele volta beneficiado, 3 vezes mais, que é um absurdo. Nós não conseguimos nos preparar para fazer aqui o beneficiamento. Então, ele tem uma cabeça muito arejada, muito avançada em relação a essas questões, o que vai fazer a diferença em relação ao seu governo.
2: Presidente, última pergunta aqui, pelo menos da minha parte, a gente está se aproximando do final da entrevista. Sobre Tarcísio, já que o senhor falou agora, citou na sua resposta o governo de Tarcísio. Tarcísio ganha a eleição em São Paulo?
0: Acho que sim, até porque merece, né? Faz um bom governo, né? Com boas respostas no campo da saúde, falei agora há pouco, tabela SUS paulista, com obras importantes. Na infraestrutura, retomando e finalizando Rodoanel, linhas de metrô, várias estradas aí no interior afora. É o maior programa de habitação aí da história, com um volume muito grande de entregas. Então,
2: e na segurança?
0: A segurança, ele avançou bastante em muitos índices, não é? Nem todos, mas se você olhar na média, melhorou.
1: E, Brando, da minha parte, uma última pergunta, presidente, para o Gilberto Kassab, cidadão paulistano. O senhor sai em janeiro de 2013, 13 anos depois. A cidade está melhor, pior ou continua a mesma coisa?
0: São Paulo é uma cidade maravilhosa, não é? São Paulo é uma cidade dinâmica, uma cidade que, apesar das suas riquezas, tem seus contrastes, não é? Eu acredito que cada vez esses contrastes são menores, a pobreza está diminuindo, os investimentos públicos acontecem, o orçamento do município de São Paulo hoje ele é bastante expressivo, permitindo investimentos importantes. Eu acredito que a cidade continua melhorando, felizmente.
2: Presidente, passo para as suas considerações finais.
0: Agradecer a vocês pela oportunidade de estar aqui conversando com vocês dois, você Felipe, você Joana, com aqueles que nos acompanham, cumprimentar a TMC pelo que faz, não é? Pela dimensão que adquiriu hoje na comunicação brasileira, por sua repercussão, isso mostra que aqui tem equipe, aqui tem comando, aqui tem empreendedores, e isso é muito bom não apenas para a comunicação brasileira, não apenas para a democracia brasileira, mas para o nosso país.
1: Venha mais vezes, hein, presidente?
0: Obrigado.
2: Obrigada. Um abraço,
1: obrigado. Agora 9 horas e 13 minutos.
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5: 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Quarta-feira agitada para torcer pela nossa seleção. A grande final do Mundial está marcada para o dia 19 de julho, um domingão, às 4 da tarde.
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1: 9 horas e 15 minutos, atualizando os destaques do noticiário no nosso TMC 360. Passou voando o tempo, são 9h15, gente. Sextou. Vamos lá. A Polícia Civil do Rio de Janeiro realiza uma operação para combater o roubo de veículos e cargas e o tráfico de drogas. A ação na comunidade Parque das Missões, em Duque de Caxias, já resultou na prisão de 3 suspeitos e na recuperação de 6 veículos, além da apreensão de drogas e também um artefato explosivo.
2: O Ministério Público de São Paulo denunciou o empresário Sidney Oliveira, fundador da Ultrafarma, e outros envolvidos por lavagem de dinheiro e organização criminosa em um esquema de fraudes com créditos de ICMS.
1: A taxa de desemprego subiu em 15 estados brasileiros no primeiro trimestre de 2026, segundo o IBGE. O Amapá teve a maior taxa do país, com 10%, enquanto Santa Catarina registrou o menor índice, 2,7%. No recorte social, mulheres, pessoas pretas e trabalhadores com menor escolaridade seguem entre os mais afetados pelo desemprego.
2: Donald Trump deixou agora há pouco a China sem avanços comerciais, sem o apoio concreto de Pequim em relação ao Irã. A visita terminou com poucos resultados práticos, apesar do tom cordial entre os dois líderes. 9h16.
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1: Direto para o Rio de Janeiro, agentes da Polícia Federal deixaram há pouco o condomínio do ex-governador do Rio, Cláudio Castro. Rafael Alves está acompanhando desde cedo. Diga, Rafael, o que temos de novo aí?
6: Foram quase 3 horas, Felipe, de agentes da Polícia Federal no apartamento do ex-governador Cláudio Castro. Eles saíram daqui agora há pouco com malotes e também documentos, equipamentos eletrônicos apreendidos que estão sendo levados agora para a sede da Polícia Federal, que fica na região central aqui da cidade. Os policiais chegaram aqui por volta das 6 da manhã, saíram daqui por volta das 9 e agora se deslocam em direção à sede da PF com esses materiais apreendidos. Essa operação de hoje mira irregularidades dentro da refinaria de Manguinhos, a refinaria de Manguinhos. Essa operação acontece aqui no Rio de Janeiro, também em Brasília, em São Paulo. A gente traz um pouquinho de bastidores de por que essa operação acontece. A polícia investiga, junto com a Receita Federal, irregularidades dentro da refinaria. E o governador Cláudio Castro, em 2023, ele trocou o procurador-geral do Estado e nomeou um novo, Renan Saad. Essa troca aconteceu em meio a negociações junto com a Refit para negociação da dívida da empresa junto com o governo do Estado. À época eram 7 bilhões de reais em dívidas, a segunda empresa com maiores dívidas aqui com o Rio de Janeiro. Agora, o governador interino, desembargador Ricardo Couto de Castro, determinou ali uma investigação sobre os contratos da refinaria de Manguinhos, a Refit. E agora essa dívida já está em 13,7 bilhões de reais. Então o Renan Saad também é alvo dessa ação de hoje. Junto com ele, Juliano Pascoal, que é ex-secretário de Fazenda, e o desembargador afastado do Tribunal de Justiça do Rio, Guaraci Viana. E por que ele foi afastado? Esse afastamento aconteceu no dia 6 de março desse ano. E na época o Conselho Nacional de Justiça identificou irregularidades nas decisões proferidas por esse desembargador em favor da Refit. Segundo o CNJ, mesmo diante de manifestações da Agência Nacional de Petróleo e da União, apontando ali a competência federal para julgar esse caso, ele continuava dando decisões a favor da Refit, como a desinterdição da refinaria, que já havia sido feita, a devolução de cargos apreendidos e também levantamento antecipado de parte de honorários periciais aí em valores bilionários. Essa operação acontece hoje e já também bloqueou 52 bilhões de reais de empresas investigadas e também a decisão judicial do ministro Alexandre de Moraes, do Supremo Tribunal Federal, determinou também a suspensão do funcionamento dessas empresas investigadas. Eu volto com vocês.
1: Ah, pode voltar quando você quiser também, Rafael, toda a nossa equipe do Rio de Janeiro. A gente segue acompanhando nesta manhã movimentadíssima de sexta-feira. 9h19, dá tempo da gente falar mais uma parcial da nossa enquete do dia, que está à sua disposição no TMC News BR, o nosso espaço no YouTube. Quem tem mais força no Brasil hoje? São 4 opções para você escolher uma: governo, Congresso Nacional, STF, redes sociais. Olha, deu uma virada aqui, viu? Deu uma virada e uma equilibrada. Quem está na frente agora é o STF, 41%. Na sequência, redes sociais, 27%. Congresso Nacional 21%, o que não mudou é o governo federal na última posição aqui, 11%. Daqui a pouco tem mais uma parcial e fica o convite para você voltar na nossa enquete, deixar o seu joinha, participar do nosso chat e compartilhar também a nossa live do TMC 360 920.
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4: De volta com o seu noticiário local aqui na nossa programação TMC Recife 92.7, sempre que deixando muito bem informado, muito bem atualizado sobre tudo o que está acontecendo aqui na nossa capital pernambucana, na sua região metropolitana do Recife. Você fica sabendo aqui na nossa programação. Muito bom dia para você que acabou de sintonizar na 92.7. Eu sou Carol Oliveira, já cheguei aqui de manhã desde cedinho, na nossa redação, que eu estou por aqui para te deixar sempre muito bem informado, muito bem atualizado e estar apurando os principais fatos e informações para vocês. Por falar em notícia, começou a ser paga nesta quinta-feira a quinta parcela dos precatórios do Fundo de Manutenção e Desenvolvimento do Ensino Fundamental e de Valorização do Magistério. O anúncio foi feito pela Secretaria Estadual de Saúde. Os pagamentos são feitos diretamente para contas de cerca de 55 mil professores que atuaram na rede estadual de Pernambuco entre os anos de 1997 e 2006, incluindo estatutários, temporários e seletistas. Os valores podem ser consultados pela internet. Os precatórios são dívidas do governo com sentença judicial definitiva, que podem ter relação com questões tributárias, salariais ou qualquer outra causa em que o poder público seja o derrotado. Esse repasse se refere a uma dívida da União com o Estado de Pernambuco. Segundo a gestão estadual, serão repassados mais de 261 milhões de reais para os beneficiários. O montante equivale a 60% do valor total repassado ao Estado, para ser distribuído entre os profissionais contemplados.
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9: Muito bem, são 9 horas e 27 minutos, a gente vai voltar a falar sobre um assunto que deu uma certa dormida, mas é muito importante, rendeu um baita de um fogaréu político na semana passada e ainda vai render. Do que a gente está falando? A chamada lei da dosimetria. E dentro dessa expectativa, especialmente da oposição ao governo federal, os condenados pelo 8 de janeiro podem ter as penas reduzidas e o Supremo Tribunal Federal vai julgar a constitucionalidade da lei. Então a gente vai ter aqui um debatezinho a partir de agora, ao vivo, em tempo real, né, Joana?
4: Como um dos nossos grandes objetivos é sempre trazer ponto e contraponto de todos os assuntos que nós tratamos no nosso noticiário, vamos receber agora aqui no TMC 360, Rodrigo Chemin, que é advogado, professor, e Max Telesca, que é advogado, conselheiro da OAB do Distrito Federal. Vamos discutir, então, o cenário da lei. Bem-vindos!
10: Bom dia! Estamos à disposição. É um prazer estar com vocês aqui.
11: Bom dia a Joana, Felipe, Rodrigo, a todos que estão nos acompanhando.
4: Vamos começar a primeira. Com certeza. A primeira pergunta por ordem alfabética, começando por Max. Então vamos falar sobre a decisão monocrática de Alexandre de Moraes sobre a aplicação da lei da dosimetria. Vai ao plenário do Supremo Tribunal no final deste mês, ao que tudo indica, né? Se tudo acontecer dentro do planejado. Como é que nós podemos entender tecnicamente essa decisão passada a incandescência dos primeiros dias? Começando pelo
9: Max Telesca.
11: Bom, o que que acontece? Essa decisão, ela é a decisão inusitada. Ela é uma decisão diferente, ela é uma decisão que não está dentro do... Embora o mérito dela seja um mérito... Conseguimos compreender como uma decisão que tenta harmonizar, que tenta buscar segurança jurídica, que tenta ter uma preocupação com o valor da segurança jurídica, ou seja, existe uma lei que está sendo, dentro do Supremo Tribunal Federal, questionada por uma ação direta de inconstitucionalidade, é uma lei que tem, no meu entendimento e no entendimento de muitos, traços graves de inconstitucionalidade. O método que foi utilizado pelo ministro Alexandre de Moraes é um método diferente do que se encontra no nosso sistema jurídico. Por isso, a crítica, ela foi feita por uma decisão monocrática dentro de um processo de execução penal, ou seja, num caso concreto da execução penal, não foi dentro da ação direta de inconstitucionalidade, onde ele poderia, como já foi, poderia também aí é que se discutir se o ministro pode de uma canetada só fazê-lo, mas a lei não impede de uma declaração de inconstitucionalidade, apesar de uma decisão monocrática. E também ele não declarou inconstitucional também, no caso concreto, que ele poderia ter dito, eu afasto a constitucionalidade, afasto a aplicação da lei por inconstitucionalidade. Porque qualquer juiz, o juiz da comarca mais longínqua do país pode, ele tem o poder do controle do controle difuso de constitucionalidade, ou seja, qualquer juiz pode afastar a aplicação de uma lei por ela ser inconstitucional, no caso concreto, e não para todo o Brasil. Então ele fez isso, só que ele fez isso sem declarar a lei inconstitucional, ele afastou por segurança jurídica, daí a crítica. Essa é a questão técnica que tem por trás dessa situação que chama a atenção.
9: A gente passa agora a mesma pergunta para o Rodrigo. Qual que é a sua leitura, Rodrigo? Vai alinhada com a do Max? É divergente? Por favor, o espaço é seu.
10: Não, eu divirjo um pouco na compreensão dessa discussão. Existe uma ação direta de inconstitucionalidade. Bom, ele é, coincidentemente, o relator dessa ação direta de inconstitucionalidade. E lá há um pedido de medida cautelar para, enfim, suspender a eficácia da norma para o país inteiro. E lá ele não tomou uma decisão dessa natureza, foi tomar num processo no qual ele também é o relator, né, de execução da pena, e fez isso de forma bastante anômala, para dizer o mínimo, né, criativa talvez, né, e fora dos limites que me parecem aceitáveis numa discussão dessa natureza. Quando uma lei é aprovada no Congresso Nacional, goste-se ou não do mérito desta lei, a discussão não é nem se ela era devida ou não para a situação específica, enfim. O fato é que ela é presumidamente constitucional. E o mecanismo para declarar inconstitucional dependeria de uma decisão colegiada do tribunal, com no mínimo 8 ministros participando dessa discussão, nos termos da lei que regula ação direta de inconstitucionalidade. Então fica muito estranho que numa ação de execução da pena ele não declare inconstitucional, na ação direta de inconstitucionalidade, igualmente não o faça e, ao contrário de tudo que se espera, decida pela suspensão da lei, que é algo assim não previsto na norma, invocando uma regra do Código de Processo Civil. Veja o esforço retórico que foi necessário fazer. Não há, nada impede que se faça uma aplicação analógica de regras do Código de Processo Civil no processo penal. O artigo 3º do Código de Processo Penal permite isso. Mas há que você ter um cuidado de saber se aquela regra que está sendo invocada no Código de Processo Civil permite o tipo de interpretação que foi feita no contexto da execução da pena. Aquela regra diz pura e simplesmente que, surgido um fato novo, o juiz pode considerar o fato novo na sua interpretação da lei. Mas, enfim, a simples existência de uma ação direta de inconstitucionalidade não é suficiente para que eu suspenda a aplicação dela num caso específico. A lei continua válida para todos os demais réus do país inteiro, menos para aquele réu específico daquele processo, porque o ministro resolveu suspender a eficácia de uma lei aprovada pelo Congresso Nacional e presumidamente constitucional até que se eventualmente declare inconstitucional, aonde? Na ação direta de inconstitucionalidade. Então, se é para preservar a segurança jurídica pressuporia a aplicação da norma, até porque ela é mais benéfica para os réus, e toda lei penal mais benéfica para os réus aprovada no Congresso Nacional deve ser aplicada imediatamente, sem nenhuma possibilidade de ela ser suspensa casuisticamente.
9: Para quem está, eu vou fazer uma pergunta, tentando traduzir isso que vocês dois trouxeram, tem que ser muito rápido até para não tomar o tempo de vocês, mas para quem está nos ouvindo e não tem conhecimento da norma, o prático é, isso até é muito engraçado a gente contar no ar, né? Congresso aprova, presidente veta, Congresso veta o veto e vem o STF e fala, não, peraí, né? Então agora invertendo a ordem, quero falar primeiro com o Rodrigo, qual que é a mensagem que se passa para a sociedade leiga do que está acontecendo?
10: Difícil de fazer uma tradução assim, geral, né, dessa decisão, mas o que passa de impressão é que a regra não é algo que de fato norteie as decisões dos casos que envolvem esse episódio aí do 8 de janeiro. Nós poderíamos aqui enumerar inúmeras maneiras, com todo respeito à Suprema Corte Brasileira, mas inúmeras maneiras equivocadas de interpretação, desde concurso material de crimes, desde a tipificação das condutas, desde a interpretação restritiva que a norma exige, desde as elementares do tipo, passando pelo cálculo da pena, chegando agora numa suspensão da aplicação da lei num caso específico. Tudo isso é muito anômalo. Nós vamos fazer mais tarde, no tempo, um necessário estudo desse caso, já distanciado no tempo, suspendendo os preconceitos, suspendendo as ideologias, para tentar entender o esforço que foi feito na maneira de interpretar as questões que envolvem essa discussão e o quão prejudicial isso foi para a interpretação do direito penal e do processo penal no Brasil. Não sabemos ainda se isso vai impactar numa mudança jurisprudencial ou serve só para esse caso específico e depois retomaremos a normalidade de interpretação das regras. Então, o recado que a população percebe disso tudo é que, para este caso específico, a maneira de interpretar ela foge do padrão esperado, aquilo que é hermeneuticamente e historicamente consolidado na interpretação das regras.
9: Max, a palavra é sua agora.
11: O colega não compreendeu exatamente o que eu falei. Eu também não concordo com a forma como o ministro Alexandre de Moraes afastou a norma. Eu quis falar, e eu explico aqui para a população que não compreende o jargão jurídico, que é a maioria, existem duas formas de se afastar uma lei, a constitucionalidade de uma lei, afastar a aplicação de uma lei por ela ser inconstitucional. Uma é através de uma ação direta de inconstitucionalidade, que hoje se encontra com o ministro Alexandre de Moraes também. Ele é relator das ações diretas de inconstitucionalidade, ou seja, ele poderia, o Supremo Tribunal Federal tem aceito, que um ministro só, apesar disso ser discutível, ou seja, ter discussões bastante importantes e até eu até me filio àqueles que não compreendem dessa maneira, ou seja, que o ministro pode declarar uma norma inconstitucional por uma, ou cautelarmente afastar a aplicação da norma, uma liminar, para falar aqui uma palavra mais conhecida, mas enfim, ele poderia ter feito na ação direta de inconstitucionalidade. A outra forma era afastar a aplicação por controle difuso de constitucionalidade. Por aí que ele tentou ir. Ele tentou, porque cada juiz, em cada comarca desse país, qualquer juiz pode fazer a declaração de constitucionalidade de uma lei. Isso aí, as pessoas não conhecem tanto isso, aqueles que não estão no mundo jurídico, mas isso é verdade. Então, o ministro Alexandre de Moraes, no caso concreto, ou seja, naquela execução penal, em 4 ou 5 execuções penais, que ele analisou esse pedido de aplicação da lei, ele disse, olha, eu vou segurar aqui e não vou aplicar porque o Supremo, é aquilo que você falou, porque o Supremo vai analisar essa questão mais para frente. A forma que ele fez, a forma adotada pelo ministro Alexandre de Moraes não é a melhor forma, embora se possa compreender, em razão das inconstitucionalidades que eu vejo neste, muitas pessoas veem do mundo jurídico nessa lei, ela exista. Porém, a forma utilizada pelo ministro Alexandre de Moraes, sim, é uma forma que não foi, digamos assim, tecnicamente a melhor forma, porque exatamente passa para a população uma impressão de que as regras que são postas classicamente dentro do controle de constitucionalidade, ou até mesmo dentro das normas de aplicação processual, aplicação das normas de direito processual, elas são aplicadas imediatamente e, nesse caso, são mais benéficas. O doutor Chenin falou isso também muito bem. Então, porém, é o que foi feito. E existe um arcabouço de inconstitucionalidade, mas a melhor forma não foi adotada de fato.
9: É uma discussão longa, né? Não tem como fugir disso, e a gente promete voltar, né? Para quem está nos acompanhando, a gente promete voltar a esse tema, até porque a votação está marcada para o fim do mês de maio, então dá tempo, ainda tem umas 2 semanas pela frente. Por enquanto, né, quero agradecer a participação dos nossos dois entrevistados, nossos dois advogados, professores aqui, o Rodrigo Chemin e o Max Telesca. Foi um grande prazer ouvi-los, ótimo fim de semana e até uma próxima vez. Muito
4: até
9: obrigado.
4: Até a próxima.
10: Obrigado, até logo.
9: Agora, 9h40.
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0: 101 no sentido Jaboatão dos Guararapes. Tem movimentação moderada de veículos entre Paratiba e Bola na Rede. Depois fica mais intenso com pontos de retenção entre Passarinho e Guabiraba. Mais à frente, no córrego do Genipapo, redobre sua atenção. Uma carreta tanque está ocupando o canteiro central da rodovia, pegando um trechinho ali da faixa esquerda da 101. Mas se o seu destino é o litoral ou Mata Sul do estado, é permanecer na BR-101. Nesse momento, não vale a pena realizar qualquer que seja o desvio, principalmente pegar a Avenida Recife e também a Mascarenhas de Moraes. 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
0: Seguimos juntos, ouvinte TMC, sexta-feira, sextando com bastante chuva, tempo nublado na região metropolitana do Recife e ainda tem muito trânsito nas principais vias. É o caso para quem sai de Piedade, Candês, encontrando movimentação intensa de veículos e pequenas retenções na Bernardo Vieira de Melo. De Piedade, Candês para a área central da capital pernambucana, Derby ou Ilha do Leite, a melhor opção depois da Bernardo Vieira de Melo é desviar pela Avenida 4 de Outubro, seguindo por Estrada da Batalha, depois Mascarenhas de Moraes, evitando fazer desvios, principalmente pela Avenida Boa Viagem. 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
4: Uma babá teve os próprios bens bloqueados pela justiça após ser vítima de uma fraude praticada pelos patrões em Ipojuca, no Grande Recife. De acordo com a Defensoria Pública de Pernambuco, que atuou na defesa da trabalhadora, os contratantes eram argentinos e usavam a babá como laranja para uma pizzaria que funcionava de forma irregular. Os nomes dos envolvidos e da empresa processada não foram divulgados. Após a defesa dela entrar com uma ação, o bloqueio foi revertido por outra ordem judicial, com a liberação imediata dos valores bloqueados das contas bancárias da babá. Segundo o órgão, a mulher acreditava estar assinando documentos relacionados à formalização do vínculo de trabalho. No entanto, foi incluída de forma fraudulenta como sócia administradora de uma pizzaria, mesmo sem ter qualquer conhecimento técnico e participação nos negócios da companhia. Ainda de acordo com o processo, a babá não havia manifestado vontade consciente de participar da administração da empresa criada pelos patrões. Ao G1, o defensor público Vinícius Tonon, que representa a babá, contou que a vítima procurou a defensoria após receber uma execução de cobrança da Justiça do Trabalho. O defensor público afirmou também que ainda não há investigação formal em relação aos patrões e que a decisão judicial é liminar, de modo que eles ainda podem recorrer no processo. A instituição informou ainda que os criminosos se utilizaram da vulnerabilidade social da trabalhadora para abrir negócios em situação irregular e que situações como a da babá acontecem com frequência. A defensoria disse também que o desbloqueio das contas da babá foi determinado por meio de uma concessão de tutela.
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6: A Câmara dos Deputados aprovou o projeto de lei que cria o marco do transporte público coletivo. O texto segue agora para a sanção presidencial. Vinícius Werneck Costa conta os detalhes para a gente. Oi, Vinícius, bom dia.
7: Bom dia, Joana. Bom dia, Felipe. Bom dia a todos. Tudo bem? Exatamente isso. O novo marco do transporte público coletivo urbano foi aprovado essa semana pelos deputados lá na Câmara. Um texto que veio do Senado primeiro, né? Então, primeiro passou pelo Senado, o Senado aprovou, foi para a Câmara. E se tivesse alguma alteração, ele teria que voltar para o Senado para uma nova rodada de avaliações. Mas os deputados decidiram passar o texto da forma como ele estava, basicamente como ele veio do Senado, então ele vai direto para a sanção presidencial. E o que, que esse novo marco muda, na verdade, o que, que ele traz de novidade? Bom, uma das coisas que ele faz é que ele cria novas formas do governo federal auxiliar nos custos desse transporte público, né, de forma em todo o país, né? Hoje, basicamente, as passagens são custeadas com o preço pago pelos passageiros nas passagens e são administrados ali pelos municípios, né, pelos governos estaduais. Então agora a União vai, caso seja sancionado como o texto foi aprovado, a União vai poder ajudar a custear esses valores, né? Uma das coisas também que o novo marco faz é destinar parte de alguns impostos justamente para também ajudar a custear o preço do transporte público, né? E quando a gente fala de transporte público, a gente está falando de quê? A gente está falando do ônibus que a gente usa no dia a dia, na cidade mesmo, para ir e voltar do trabalho, o metrô, os trens urbanos. Então tudo isso entra nessa esfera, né? Vamos dizer assim. Uma outra coisa também, algumas outras coisas que o novo marco traz também, são novas regras de transparência, né, que tanto as empresas como os governos vão ter que seguir. Ele também limita os tipos de contrato, justamente para ficar mais organizado a forma como as empresas que vão prestar esse serviço são contratadas hoje. Ele também integra todo o sistema do país, né, então o transporte público do país inteiro vai ser colocado dentro de um único sistema, os dados vão alimentar um único sistema, e aí tanto a União como os estados e os municípios vão poder ter acesso a essas informações. E uma outra coisa que ele faz também, que é bem interessante, é que ele deixa bem claro que o valor que é gasto com as gratuidades, né, aquelas pessoas, os idosos, pessoas que não pagam a passagem, hoje esse custo representa até 20% ali do custo do transporte público urbano, né? E com o novo marco, então, essas gratuidades vão precisar ser custeadas com valores que vêm do orçamento dos governos, né? Então eles não vão mais poder impactar no preço das passagens regulares, né? Aquela passagem comum que os outros passageiros pagam. E um último detalhe também é que o novo marco traz regras de qualidade que as empresas vão precisar seguir. Tem pontualidade, segurança, enfim, uma série de novidades aí que esse novo marco traz. Inclusive os deputados que votaram em plenário, o projeto foi votado em regime de urgência, então passou até bem rápido pela Câmara. Os deputados chegaram a citar que esse pode ser um primeiro passo aí para futuramente, quem sabe, a gente ter um projeto aí de tarifa zero. É isso, Joana, Felipe.
6: Obrigada pelas informações. Até a próxima, Vinícius.
8: Bom, mudando de página aqui, 9 horas e 52 minutos, Donald Trump sai da China com uma situação pior do que quando chegou. O amigo Xi Jinping, como o presidente americano tem se referido ao líder chinês, deu poucos ou nenhum indício que irá ajudar com cessar fogo no Irã. Não sinalizou positivamente com o setor de aviões. Teve até filosofia e história, né? Lições do Xi Jinping pro Donald Trump. Diga, Guilherme Ravache, o que temos aí sobre esse assunto?
9: Pois é, Trump foi recebido com muita pompa, né? Militares, crianças acenando bandeiras, mas sai, aparentemente, né, com menos do que chegou. Por quê? A conclusão, né, a análise que a grande maioria faz é que o Xi Jinping foi o grande vencedor. No final, ele ditou o tom do encontro, não teve polêmica no encontro, como a China não queria. A China não se comprometeu a ajudar os Estados Unidos com a guerra do Irã. A China também comprou menos aviões do que se esperava, uma derrota para o Trump, né? Ele gosta de dizer que moveu negócios, né? Vendeu produtos americanos. A expectativa era de uma venda de 500 aviões da Boeing. A Boeing fechou aí um contrato de 200 aviões, muito abaixo do que era esperado. Tanto que as ações da Boeing caíram na bolsa, né? 4% de queda com a notícia aí de um número inferior. Além disso, né, a gente sai com o Trump enfraquecido também, porque aparentemente ele resetou, né, ele zerou a relação China-Estados Unidos. Pelo menos essa foi a impressão que se teve, né, com a troca de elogios entre os dois presidentes. Porém, o fato é que nos Estados Unidos o Trump tem uma resistência interna crescente, né, popularidade em baixa. Os apoiadores, né, do movimento MAGA, Make America Great Again, não veem com bons olhos essa reaproximação da China. Lembrando que foi o próprio Trump que, em 2017, provocou, né, esse início de uma disputa mais acirrada com a China. E agora, aparentemente, ele reseta, né, ele volta à estaca inicial lá de 2017, ainda no primeiro mandato do Trump. Para fechar esse contexto, a gente pode falar que sim, teve mais um vencedor do lado americano, o Jensen Huang, que foi a zebra. Ninguém esperava nem que ele fosse participar do encontro, porque ele não estava na lista no primeiro momento, mas enquanto o avião do Trump ia para a China, parou para abastecer no Alasca, o Jensen Huang entrou no avião e depois teve anúncio de venda de chip, ou liberação de venda de chip da Nvidia para a China, e a China dizendo que gostaria, ou pode abrir mais o mercado, se abrir mais para o mundo, que foi entendido como uma mensagem beneficiando a Nvidia, né, do Jensen Huang. Então ele pode ter sido vencedor, além dele a Visa, que também teve aí uma piscadinha de olho da China abrindo o mercado chinês para a Visa entrar competindo ali localmente.
8: Tá certo, Guilherme Ravache. A gente volta na segunda-feira, hein? Um abração para você.
9: Abraço, bom final de semana.
8: Para nós, valeu. 9h55.
6: Vamos para a segunda hora do futebol. Palmeiras enfrenta às 9 horas da noite, o Cruzeiro pela 16ª rodada do Brasileirão. O líder vem de classificação na Copa do Brasil e conta com retornos de Arthur, Andreas, Alan. Me corrige, por favor, Fará.
10: Alan,
6: muito bem. Mas pode perder Benedetti. Ok? Valeu. Essas são as minhas informações e quem confirma é o Fabiano Fará. Bom dia, Fará.
11: É tudo mentira isso, né? Tudo verdade, tudo
6: bom? Eu li o que mandaram eu ler.
11: Tudo bem com vocês? Um abraço a todos.
6: Bem. Viva.
11: Palmeiras, pelo Campeonato Brasileiro, eu acho que o caminho está muito aberto para o Palmeiras na temporada agora.
8: Uhum.
11: E muito por causa da eliminação do Flamengo na Copa do Brasil. Perdeu por 2-0 para o Vitória, foi eliminado. O Léo Jardim, o técnico português, está passando uma crise já no Flamengo. Lá no Rio, você sabe como é que funciona.
8: Mas já.
11: O torcedor começa a apertar, principalmente um clube com tamanho investimento como é o Flamengo, né? Muitos erros individuais, trocas. Então, o Palmeiras, que é líder do Campeonato Brasileiro, ele tem ali um respiro. Ele tem agora, classificado na Copa do Brasil, tem ali um caminho livre para pavimentar e terminar até a pausa para a Copa do Mundo com folga, né? Quem não tem tanta tranquilidade assim é o São Paulo, né,
8: gente? Ei, São Paulo, hein?
11: É. São Paulo que busca o Dorival Júnior.
8: E as perguntas, já ou não? Ainda não.
11: Busca. Parece que os diretores do São Paulo dormiram em Florianópolis, né? Onde o Dorival mora, Santa Catarina, pra conversar com o Dorival e convencer o Dorival a dirigir o São Paulo. O problema é que o presidente do São Paulo, Hélio Maciz, disse num áudio vazado que o São Paulo devia para o Dorival Júnior ainda.
8: Putz.
11: Na última saída dele lá em 2023, né? Depois da... ele foi para a seleção brasileira, mas devia ali questão de salário e tal, mas tudo se ajusta, né? Tudo se ajusta. É... você vê o Santos, por exemplo, pintou o campeão da Copa do Brasil, gente. Desculpa, eu tô muito nojento essa semana, ganhamos duas seguidas. Eu tô tocando para cá e olhando para lá.
10: Como você muda de humor, né,
11: Fará? É, é bem impressionante.
10: Impressionante.
8: O Fará vai fazer aquele compromisso daquele torcedor do Manchester United, vai deixar o cabelo crescer, né? Só vai cortar com cinco vitórias
11: seguidas. Com o Santos eu não faço isso.
8: Não, não faz, não, né? Não, é um perigo, né?
11: Mas vocês viram o Yuri Alberto mudando do Santos pro Corinthians?
10: Vi, menino!
11: Ele, ó, eu já pedi para verem novos desafios para mim. Assim, o Yuri é aquele jogador que ele, ora tá lá em cima com a torcida, depois tá lá embaixo, tropeça sozinho, cai, né? Tem, mas também é goleador. E pediu novos desafios. Eu fico imaginando o Corinthians, que deve pro Memphis Depay 40 milhões de reais e não sabe se ele volta, né? Que acaba o contrato dele na Copa do Mundo. Como que o Corinthians vai repor essa ausência do Yuri Alberto? Porque interessados vão aparecer, obviamente, né? Mas assim, o Corinthians tem um problema na mão. Um grande problema na mão. E para encerrar, gente, lógico, o Ancelotti renovou até 2030.
8: 2030.
11: E para encerrar de vez, a principal notícia.
8: Vamos lá.
11: Vini Júnior e Virgínia não namoram mais.
10: Terminaram.
11: Terminaram.
10: É, você já tinha... impressionante. Obrigada pela fofoca aí, Fabiano Fará. Valeu. Importante notícia do mundo do futebol, claro, com certeza. Fará, um beijo para você, bom fim de semana.
8: Obrigado, até. Fará.
11: Até a próxima.
10: Ó... antes de encerrarmos aqui a nossa programação, nós queremos celebrar uma marca com você, ouvinte do rádio, com você, telespectador do YouTube, com você, amigo das redes sociais, seguidor, stalker, como você quiser. E é o seguinte, só no mês de abril tivemos mais de 32 milhões de visualizações nas multiplataformas, todas as nossas plataformas. Agora há pouco eu comemorei esse número, eu falei errado, veja só, eu falei que nos nossos 7 meses de existência foi isso. Não foi nada, imagine, foi em um mês. Temos apenas 7 meses de vida, isso é muito para tão pouco tempo. E existe um motivo para esse crescimento que a gente reconhece e que vem de um trabalho de grupo, um trabalho... feito em equipe, se chama o nome, né? 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

0: Para você que está sintonizado aqui na TMC em 92.7, bom dia para você que nos escuta através da internet também. Sejam bem-vindos, sejam bem-vindas. Chegamos na sexta-feira, dia 15 de maio. Hoje é sexta-feira, 15 de maio de 2026. Você que estava escutando as notícias do Brasil e do mundo no 360, agora a gente chega com a nossa janela local. O que temos de informações aqui da nossa região, informações do estado de Pernambuco, notícias do trânsito, entrevistas, tudo isso e muito mais a partir de agora. Eu sou Júlio Andrade e agradeço a sua audiência, agradeço a sua companhia. Vamos rodar a nossa vinheta no ar. Pernambuco TMC, primeira edição.
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0: Comigo na bancada aqui do Pernambuco TMC para conduzir junto comigo o programa, a nossa repórter Carol Oliveira. Carol, muito bom dia para você, seja muito bem-vinda. Já vamos lá com os principais fatos.
2: Bom dia, Júlio. Bom dia para você que está sempre nos acompanhando aqui na nossa programação. Começar já com a previsão do tempo, porque nesse momento aqui no Paissandu, onde fica localizado a sede da TMC Recife, está bem nublado, já caiu uma chuvinha por aqui e o Instituto Nacional de Meteorologia emitiu um alerta amarelo com grau de severidade de perigo potencial de chuvas intensas aqui para a região metropolitana do Recife, Agreste, Zona da Mata e também para o sertão de Pernambuco. O aviso ele foi publicado previamente e é válido ao longo dessa sexta-feira, tá? A expectativa com isso é de chuva entre 20 e 30 milímetros por hora ou até 50 milímetros por dia. O IMET informou também que são esperados ventos intensos entre 40 e 60 km por hora. Há ainda um baixo risco de corte de energia elétrica, queda de galhos de árvores, alagamentos e de descargas elétricas. Nessa sexta-feira, o clima segue assim, bem nubladinho, com chuva.
0: Valeu, Carol. Obrigado por já trazer essa atualização, né? Atualização sempre a gente traz nesses dias de chuvas mais intensas, né? Já há algum tempo a gente vem tendo essas chuvas mais intensas, então a gente monitora para você, nosso ouvinte. Falar em monitorar, vamos ver como é que está o trânsito.
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0: Vinícius Calado, bom dia para você, Vinícius, seja muito bem-vindo. Já vamos, a partir de agora, então, durante todo o programa, monitorar a situação do trânsito. Fala, Vini.
4: Valeu, Júlio, um abraço, excelente sexta-feira ao ouvinte TMC. 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A BR-101 permanece nesta sexta-feira com trânsito bastante intenso e muito lento no sentido sul, desde as imediações do Ibura até Comportas, e o motivo é o mesmo que trouxemos nos últimos dias. Uma vala se abriu, um serviço de intervenção foi necessário e por conta disso a pista principal da BR-101 no quilômetro 86 está interditada. Desvio pela pista local, naturalmente o trânsito fica muito lento na 101. Apesar disso, para o litoral ou Mata Sul do estado, a 101 permanece como a melhor opção de trajeto. Esse serviço, que tinha como previsão o término no dia de ontem, teve renovada essa previsão e deve ser concluído nesta sexta-feira. 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Tá contigo, Júlio.
0: Valeu, Vinícius Calado, com informações do trânsito aqui na TMC e já já você volta.
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0: Agora 10 da manhã, 7 minutos. Carol, tem mais informações pra gente?
2: Eu chego agora com uma notícia bem triste, infelizmente, porque morreu nesta última quinta-feira o comerciante que perdeu a mulher e o filho, um bebê de 6 meses, em um deslizamento de barreira no bairro do Passarinho, em Olinda, durante as fortes chuvas registradas no início desse mês. Parentes disseram ao G1 que Fábio Pimentel Barros, de 25 anos, faleceu de leptospirose após dar entrada na UPA de Nova Descoberta. O hospital informou que a causa da morte é investigada pela Secretaria Estadual de Saúde. O acidente aconteceu no dia 1º de maio, no bairro do Passarinho. Os corpos da companheira de Fábio, a jovem Bruna Karina da Silva, de 20 anos, e do menino Pietro da Silva, foram retirados dos escombros horas após o desmoronamento. A família de Fábio não quis gravar entrevista, mas informou que ele deu entrada na UPA na noite da última terça-feira, dia 13, relatando sintomas como febre, dores no corpo, moleza e olhos amarelados. Segundo os parentes, ele trabalhava como vendedor de bananas. O corpo do trabalhador foi levado ao IML no bairro de Santo Amaro, no centro do Recife. O enterro está marcado para essa sexta-feira, às 11 da manhã, no cemitério público de Águas Compridas, na cidade de Olinda. Em nota, a UPA de Nova Descoberta disse que o paciente passou por avaliação médica e todos os cuidados clínicos necessários durante a permanência. Ainda de acordo com a unidade, ele apresentou uma rápida piora no quadro de saúde que evoluiu para óbito. Toda a equipe da TMC deseja solidariedade e presta os sentimentos à família de Fábio nesse momento tão difícil com essa perda.
0: É isso, nossa solidariedade, momento de muita dor, porque veja, né, a gente está falando de uma mãe e um filho que morreram, né, vítimas de deslizamento de barreira, agora recente, e a gente até falava, né, como é que fica a cabeça desse pai. Não foi esse único caso, teve um outro também, que o pai perdeu dois filhos, né, uma dor ainda maior, se é que a gente pode dizer assim, né, se não tem dor maior ou menor, enfim. Mas esse caso, né, a gente comentava, um pai que perdeu ali a esposa e o filho, em pouquíssimo tempo, né, ele também morre vítima, possivelmente, das chuvas, né? Indiretamente possível que tenha sido vítima das chuvas, porque a família, né? Isso ainda não está comprovado através de exame, enfim, por parte das autoridades em saúde, mas a família, né, alega ali, diz que foi a causa da morte, a leptospirose. E é bem comum, realmente, né, o aumento dos casos de leptospirose quando a gente passa por um momento ali de muitas ruas alagadas, como a gente vem tendo. Rua alagada, a leptospirose é transmitida pela urina do rato, né? Então, assim, fique esse alerta também. Muito em breve a gente vai trazer aqui um profissional da área de saúde que possa falar um pouco sobre os cuidados que nós devemos ter, que a população que tem que passar ali por um local com muita água deve fazer, cuidado que tem que seguir por conta desta possibilidade da leptospirose. Eu repito, existe um aumento nos casos de leptospirose. Secretaria de Saúde, né, faz esse monitoramento, mas a gente vai ajudar muito em breve aqui, trazendo um especialista para que a gente possa falar um pouco da prevenção, sempre puxando para essa questão. O fato acontece, o fato está aí, mas como prevenir para que a população possa, né, se proteger? Então, em breve, a gente vai trazer aqui esse assunto. 10 e 11.
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0: O governo do estado lançou hoje, aqui no Recife, o edital de licitação para a compra de 100 ônibus elétricos que vão reforçar o transporte público na região metropolitana. O investimento é de cerca de 310 milhões de reais, viabilizando uma parceria, né, com o governo federal, e que pretende modernizar a frota, ampliar o conforto dos passageiros e reduzir a emissão de poluentes no sistema metropolitano. De acordo com o secretário de Mobilidade e Infraestrutura, Pedro Neves, a renovação da frota atende a uma demanda urgente da população e deve melhorar as condições e deslocamento na capital e cidades vizinhas. Pedro Neves destacou os benefícios, né, que os novos veículos devem trazer para os usuários do transporte público. De acordo com o governo do estado, o processo licitatório deve seguir até o início do segundo semestre. A expectativa é de que os novos ônibus elétricos comecem a circular ainda este ano na região metropolitana. Além da renovação da frota, o pacote de investimentos também prevê reformas de estações e requalificações de trilhos do sistema de transporte público. Então, a gente traz essa informação, mobilidade na região metropolitana. 10 e 12.
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0: São 10 da manhã, mais 12 minutos no Recife, e eu já passo novamente para a Carol, que segue com informações. Carol.
2: A taxa de desemprego em Pernambuco é a segunda maior do país no primeiro trimestre de 2026. O índice no estado foi de 9,2%, o mesmo valor registrado pela Bahia e por Alagoas. A maior taxa entre os estados brasileiros foi no Amapá, com 10%. Já os menores índices foram registrados em Santa Catarina, Mato Grosso e Espírito Santo. Os dados fazem parte da Pesquisa Nacional por Amostra de Domicílios Contínua, divulgada pelo Instituto Brasileiro de Geografia e Estatística. O percentual de pessoas desempregadas em Pernambuco está acima do índice nacional, que ficou em 6,1% no trimestre. Pelos critérios do IBGE, só é considerada desempregada a pessoa que efetivamente procurou uma vaga 30 dias antes da pesquisa. Os agentes do Instituto visitaram 211 mil domicílios em todo o país. Em relação ao percentual de empregados com carteira assinada no setor privado, Pernambuco está abaixo da média nacional. Enquanto no país o índice é de 74,7%, no estado apenas 63,4% possuem carteira assinada. Júlio?
0: Muito obrigado, Carol, pelas informações, né, por trazer aí esses dados importantes para a gente. 10 e 14 no Recife.
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0: Bom, deixa eu já trazer aqui uma dica de diversão, né? Logo mais a gente vai trazer cinema e diversão, nosso quadro, mais pro fim aqui do programa, cinema e diversão na pauta hoje também, mas a gente já começa a trazer algumas dicas, né? Para que você possa se divertir nesses próximos dias. Domingo, a Prefeitura do Recife, por meio da Secretaria de Turismo e Lazer, promove uma apresentação gratuita na histórica Igreja da Madre de Deus. É às 5 da tarde, em mais uma edição do projeto Música na Igreja. O repertório atravessa diferentes estilos e épocas da música, incluindo clássicos, né? Além de composições populares já consagradas, como, por exemplo, Carinhoso, de Pixinguinha e Asa Branca, de Luiz Gonzaga. A iniciativa oferece a recifenses e turistas uma experiência cultural que reúne música erudita e popular em um dos mais importantes patrimônios históricos da capital pernambucana. O projeto Música na Igreja busca fortalecer o turismo cultural e religioso do Recife, promovendo a ocupação dos espaços históricos da cidade por meio de programação artística de qualidade. Então já fica a dica, no próximo domingo ali no bairro do Recife, né, a Igreja da Madre de Deus, muita gente conhece, é uma igreja histórica e você pode ter lá uma boa música, né, contemplar um pouco da arquitetura da igreja, que já é um diferencial muito bacana, já é um convite ali à entrada na igreja, e você ainda também pode conferir uma boa música. Fica a dica então aí já para a sua diversão. 10 e 16.
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0: 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A nossa repórter Carol Oliveira vai reforçar como é que você pode, como é que você deve fazer, Carol.
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0: Valeu, Carol, tá dado o recado. 10h18.
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0: Vamos mais uma vez com informações do trânsito, mais uma vez Vinícius Calado.
4: Bora nessa, Júlio. 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Nesse momento, Abdias de Carvalho no sentido Derby, tem movimentação moderada de veículos até as imediações da Praça da Chesf, ficando mais lento das imediações do Prado até a Avenida Esporte Clube do Recife. Por enquanto, quem chega do interior pela 232 e tem como destino o Derby ou a Ilha do Leite, a melhor opção é pegar um trecho da Abdias de Carvalho desviando pela Rua Gomes Taborda. 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Volto daqui a pouco, Júlio.
0: Valeu, obrigado, Vinícius. Já já eu te chamo, claro. Vamos seguindo, fazer o seguinte, um rápido intervalo, daqui a pouco a gente volta para as nossas entrevistas. 10h19, até já.
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4: Dez da manhã, 21 minutos. De volta com o nosso Pernambuco TMC. Mais uma edição, deixando sempre você muito bem informado. Esse é o nosso objetivo, né? Estamos tentando aqui contato com a nossa entrevista. Enquanto isso, vamos lá. Carol, já traz mais detalhes pra gente.
5: O governo de Pernambuco anunciou nesta sexta-feira que irá abrir um processo de seleção simplificada para a contratação temporária de profissionais para atuar na Secretaria de Defesa Social. No total, serão 16 vagas disponibilizadas para 9 cargos. Conforme decreto publicado no Diário Oficial do Estado de Pernambuco, a contratação temporária será precedida de seleção pública simplificada, cujos critérios devem ser estabelecidos em portaria conjunta com a SDS. Ou seja, o edital deve ser publicado em breve com mais informações sobre o processo. A respeito das vagas, né, e dos cargos ofertados, são analista de desenvolvedor de sistemas, analista de gerenciador de banco de dados, analista de hidrologia, engenheiro cartógrafo, engenheiro estrutural, engenheiro geotécnico. Tem também geógrafo, geólogo e também meteorologista com 2 vagas. Mas repito que o edital deve ser publicado em breve com mais informações sobre o processo de inscrição. Júlio?
4: Obrigado, Carol. Informação aí, né, importante que você traz pra gente. Agora na capital pernambucana são 10 da manhã, mais 23 minutos.
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4: A gente, claro, né, seguindo aqui com o nosso Pernambuco TMC, em breve a gente vai trazer as nossas entrevistas. Deixa eu já adiantar, a gente fala logo mais sobre uma iniciativa bacana que será lançada hoje na questão do combate ao enfrentamento, né, em relação aos casos de que envolvem crianças. Você vai entender daqui a pouquinho. Crianças é uma pauta sempre importante, sempre relevante, e daqui a pouco a gente traz mais informações, mas é uma iniciativa bacana que vai ser lançada hoje pelo Gajop. Daqui a pouco eu trago todos os detalhes, Gajop, que a gente sempre traz aqui para boas conversas. Daqui a pouquinho é o tema da nossa entrevista. Enquanto isso, vamos falar com o pessoal do Sebrae agora.
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4: A gente fala então sobre a Feira do Empreendedor, que é promovida pelo Sebrae e que acontece aqui no Recife. Vamos saber os detalhes, pois pode ajudar muito, né? Quem pretende aí se destacar, todo mundo quer. Eu estou agora com o Tiago Vieira, que é gestor da Feira do Empreendedor Sebrae. Tiago, muito bom dia, muito obrigado em ter aceito o convite, conversar conosco aqui na TMC.
7: Bom dia, é um prazer estar falando com vocês, prazer estar falando da Feira do Empreendedor, esse projeto que a gente é tão feliz de estar fazendo.
4: Tiago, vamos lá, conta pra gente os detalhes, né, sobre a Feira do Empreendedor, conta pra gente aí como é que as pessoas podem participar.
7: A Feira do Empreendedor, ela acontece do dia 4 a 6 de junho, no Recife Expo Center, ali no bairro de São José, na área central do Recife. Para participar é simples, tá? Se inscreve no site feiradoempreendedor.com.br, inscrições são gratuitas, né? E você se inscreve só uma vez e já pode participar dos 3 dias, tá? Você passa por um credenciamento e lá você vai conseguir, é uma feira que é feita tanto para quem pensa em empreender, quem busca ideias de negócio, tanto para aquelas pessoas que já empreendem, já tem suas empresas e precisam evoluir, precisam inovar, né, e estão sempre buscando aí capacitação e novidades do mercado.
4: Isso é muito bacana, né? Quando você diz que as pessoas que podem participar é quem querem empreender ou que já empreendem, mas querem se destacar. Todo mundo que tem um empreendimento, né? Obviamente quer se destacar, quer vender mais. Então, o que é que ele vai conferir na feira? Quais as oportunidades que a feira, né, passa?
7: Perfeito, a gente está com a nossa parte de capacitação, né, de palestras, então a gente tem grandes nomes como a Camila Paz, né, ou a Carol Paz, a Camila Farani, né, ex-Shark Tank. A gente tem o nosso comunicador Pedro Lins, né, daqui de Pernambuco, daqui da nossa terra. A gente tem influências como Teodoro, Ana Ponte. São alguns nomes que trazem o conhecimento e trazem aquele conhecimento de mercado, aquele conhecimento novo. Isso na parte de palestra, no nosso auditório. Mas lá no pavilhão a gente tem a área descoberta, que é focada principalmente nesse público. Ou que quer empreender, ou que está começando. Sabe? A gente sabe que existem muitas pessoas que têm um sonho de abrir negócio, acabam abrindo, mas precisam descobrir e se entender um pouco melhor na parte de marketing, na parte de planejamento, na área de finanças. Então a gente vai estar lá com palestras, oficinas, com atendimentos, tá? Atendimento um para um, para ouvir bem a sua história, né? E direcionar melhor. A gente também está com a parte mais focada, né, em setores e segmentos. E a gente vai estar com alguns segmentos como beleza, turismo, alimentos e bebidas e tal. E ali a gente vai estar com essas soluções que já são, ó, já tenho meu negócio, já estou estabilizado, mas a gente sabe, no mundo de hoje, né, tudo muda muito rápido, a gente precisa estar sempre buscando inovar, buscando novos mercados. Né? E além disso, na parte a gente tem uma parte chamada de inspirações, que é para aquele empresário que já tem um olho no futuro, que já quer saber de tendências. Também teremos uma rodada de negócios, conectando startups com negócios inovadores, né, com ideias inovadoras, para solucionar problemas de negócios tradicionais. Então, eu acho que é uma feira que ela consegue contemplar bem, né, aquele público do tanto quem quer empreender, que está pensando, tem um sonho, aquelas pessoas que precisam evoluir.
4: Ô, Tiago, hoje, né, as pessoas estão mais atentas a essa questão, principalmente o empreendedor, já que a gente está falando com vocês do Sebrae, as pessoas entendem as necessidades do dia a dia para se destacar, as pessoas estão alinhadas ali com as tendências do mercado?
7: Isso é interessante, né? Porque a gente vive num momento de... A gente tem muita informação, muito acesso à informação, mas eu sinto que os empreendedores e empresários, às vezes, eles têm a dificuldade no filtro, né? De entender por que caminho eu vou, né? Por onde é que eu começo, o que é mais importante eu saber. Então, eu acho que o empreendedor, ele tem essa sede, né? Ele vai atrás de buscar conhecimento. A gente vê que empreendedores que estão... A gente percebe que estão buscando aprender e aprimorar e entender cada vez mais. Eu acho que o Sebrae, ele vem suprindo essa lacuna, né, trazendo coisas estruturadas, trazendo assuntos estruturados, dando realmente um direcionamento. E esse direcionamento, às vezes, é mais específico, né? Nem sempre que funciona para o negócio X, vai funcionar para o seu negócio. Então, eu acho que é importante, além de ir buscar informações, que é muito importante, é um primeiro passo excelente, mas é saber onde buscar essas informações, ter esse filtro, né, e buscar esse entendimento mais estruturado mesmo do negócio.
4: Muito bem, e saber que pode contar sempre com o Sebrae, né? A Feira do Empreendedor é algo muito bacana, está todo mundo então aí convidado, mas lembrar que esse apoio do Sebrae é fundamental para quem quer empreender, para quem tem alguma ideia, quer fazer uma consulta, enfim, o Sebrae tem esse papel importante, né, Tiago?
7: Isso, o Sebrae, ele foca num setor muito importante da nossa economia, que são os micro e pequenos empreendedores. Né, que é até o forte ali de pequenas empresas. Por que isso é tão importante? Né? Porque eles geram muito emprego, é aquele negócio que eles talvez não tenham tanta estrutura de vários setores, de vários profissionais, então o Sebrae, ele vem com esse suporte de capacitar, de abrir mercado, de conectar. Hoje é muito importante a gente se conectar com pessoas certas, né, com equipes certas, com parceiros certos. E eu acho que o Sebrae, ele dá bem esse direcionamento porque muitas vezes empreender é uma carreira muito solitária, né? Você se sente sozinho, e eu acho que o Sebrae, ele está ali o tempo todo ao lado desse empreendedor, para que os negócios eles sejam mais prósperos e produtivos, o que é bom para a economia e bom para todo mundo.
4: Vamos só reforçar então, quando que vai ser a Feira do Empreendedor e como é que as pessoas já podem fazer a inscrição?
7: 4 a 6 de junho, no Recife Expo Center, bairro de São José, inscrições gratuitas no site feiradoempreendedor.com.br. Uma inscrição só, tá? Já vale para os 3 dias, pode ir tanto na quinta, na sexta, no sábado, são os dias que acontecem a nossa feira. E o convite, né? A gente vai ficar muito feliz de receber vocês lá, é uma feira pensada com muito carinho, toda a casa, todo o Sebrae que está envolvido, né? Então eu acho que vai ser muito legal e eu espero ver muita gente lá.
4: Bem bacana, claro, e nós da TMC estaremos também, viu, fazendo toda a cobertura e em breve a gente volta a trazer mais detalhes sobre esse evento importante que acontece aqui, promovido por vocês. Ah, Thiago, muito obrigado, você representando o Sebrae, um forte abraço, obrigado por conversar conosco.
7: Agradeço a você e aos ouvintes. Até tchau.
4: São 10h31 agora.
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4: 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A TMC veio para ficar, marcada no seu rádio, no seu caminho, na sua vida. 10h32.
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4: Carol Oliveira, mais informações pra gente, Carol.
5: Um motorista flagrou 5 adolescentes dividindo um patinete elétrico com 4 jovens em pé e um sentado na frente no bairro de Boa Viagem, na zona sul do Recife. O caso chama a atenção para a grande quantidade de infrações registradas desde que o serviço começou a operar aqui na cidade, com mais de 100 usuários bloqueados. As imagens mostram jovens, todos usando farda. Nelas é possível ver o grupo andando na Avenida Conselheiro Aguiar, uma das vias mais movimentadas aqui da região, e dobrando na rua Bruno Veloso em direção à praia. Procurada, a empresa responsável pelo serviço de aluguel dos patinetes informou por meio de nota que a segurança é um dos pilares centrais de sua operação e lamentou o uso inadequado do equipamento registrado pelas imagens. A empresa disse ainda que o patinete é de uso individual e exclusivo para pessoas com mais de 18 anos, conforme os termos da plataforma, e que transportar mais de uma pessoa ou permitir o uso por menores configura infração, colocando em risco usuários e terceiros. A empresa informou ainda também que situações como essa podem resultar em sanções, incluindo aí o bloqueio da conta. Além disso, a empresa afirmou que mantém monitoramento 24 horas e atua em parceria com autoridades, além de investir em ações de conscientização para o uso seguro do serviço. Tanto que a gente fala aqui, né, sempre desse assunto, de saber realmente usar o serviço do patinete, que é um projeto, na minha opinião, muito massa, assim, opção de lazer, opção de deslocamento também aqui pelas principais vias do Recife, mas é aquilo que a gente sempre reforça, né, Júlio? É saber utilizar o serviço e não agir dessa forma tão imprudente para que o projeto não acabe e também que a gente não tenha mais usuários bloqueados.
4: É isso, Carol. Veja, quem tem que cuidar dos equipamentos, né, é a empresa ali, mas a população tem um papel fundamental. né? Eu tenho certeza que o usuário vai logo reclamar se o equipamento ali estiver quebrado, não estiver funcionando, e aí já coloca a culpa na empresa. Mas eu acho que a gente tem que fazer essa análise, né? Quem está utilizando tem esse papel de conservar. Eu vi essa imagem e chega a dar a raiva ali, né? Ah, absurdo, você vê um equipamento que é para uma pessoa sendo utilizado por cinco. Essa imagem chama muita atenção. A TV Globo vai mostrar logo mais. Eu assisti agora há pouco a chamada do NR, né, do programa local, e que vai chamar, vai mostrar justamente isso, a má utilização dos equipamentos, e eles vão mais além, a questão de deixar o patinete em qualquer lugar. E aí pode ser na calçada, no meio da rua, atrapalha o carro, atrapalha o pedestre. Quantas e quantas vezes a gente vê esses patinetes deixados em qualquer lugar. E aí vai atrapalhar, alguém pode se machucar, alguém pode se acidentar. Imagine um cadeirante, tá ali passando naquela calçada que já é ruim, na grande maioria, e tem um patinete no meio do caminho. Então, assim, tem que ter essa consciência, a gente reforça aqui, aproveita esse espaço, você que está nos escutando e que utiliza o patinete, ótimo, é para isso mesmo, é para sua locomoção, mas tem que ter todo um cuidado na preservação do equipamento. Onde você deixa o equipamento, existem lugares ali exclusivos para isso, né? No caso da bicicleta, você deixa no mesmo lugar, porque tem aquela questão ali de travar e destravar só quando... O patinete é diferente, mas isso não significa que você pode deixar em qualquer lugar, né? Tem os locais demarcados, então tudo isso ajuda, claro, na conservação do equipamento também. Então fique esse alerta, a gente sempre fala aqui, a população que cobra tanto melhorias, tá aí, é mais uma questão de mobilidade. Quantas pessoas passaram a usar o patinete para se locomover? Mas tem que ter toda uma atenção em relação a essa questão. 10:36.
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1: Eu faço mais um rápido intervalo, já já eu volto.
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1: De volta no intervalo do Pernambuco TMC, primeira edição de hoje, girando agora pela zona sul do Recife, que tem várias vias com trechos engarrafados. Ainda tem lentidão na Ernesto de Paula Santos, Bruno Veloso, Ribeiro de Brito também, a Félix de Brito, cenário que se repete na Barão de Souza Leão. Por enquanto, a melhor opção de trajeto saindo de Boa Viagem para a área central do Recife, seja Derby ou Ilha do Leite, é pegar a Conselheiro Aguiar, evitando, pelo menos nesse momento, desvios pela Mascarenhas de Moraes, Via Mangue e também pela Avenida Boa Viagem. 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
5: Já de volta com mais um bloco do nosso PETMC. Pernambuco TMC, primeira edição. Já vamos com mais uma entrevista.
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5: A gente traz agora informações, viu, sobre um evento, uma iniciativa que vai unir alegria e conscientização social. O objetivo é marcar o Dia Nacional de Combate ao Abuso e Exploração Sexual de Crianças e Adolescentes. Quem vai conversar comigo agora é a Deila Martins, que é a coordenadora executiva do GAJOP. O GAJOP, né, que é o Gabinete Jurídico de Apoio às Organizações Populares. Deila, muito bom dia, obrigado em ter aceito o convite e conversar conosco.
8: Olá, muito obrigada, bom dia a todas as pessoas que estão nos ouvindo, é uma satisfação poder estar nessa interação aqui com vocês.
5: A gente é quem agradece demais. E nos conte, importante essa iniciativa, mas eu queria já começar antes da iniciativa falando deste dia em que é um marco, né? Um dia para as discussões, enfim, para a conscientização social. Por favor, Deila.
8: Então, o dia 18 de maio é o Dia Nacional de Enfrentamento à Violência Sexual contra Crianças e Adolescentes. Esse ano a gente pensou numa mobilização diferente, com uma perspectiva popular. Então a gente tem feito essa opção esse ano pela Carreta da Alegria como uma opção de ocupar as ruas e chamar a atenção da sociedade sobre um tema muito sério, que é a proteção de crianças e adolescentes. Então, a ideia é levar informação,

0: Que em 2024, mais de 12 mil meninas até 14 anos elas se tornaram mães no Brasil. Ou seja, foram vítimas de estupro e de violência sexual. Como a gente sabe, a relação sexual mantida com crianças menores de 14 anos é considerada no Brasil crime, violência sexual. Então, a gente tem um dado que é extremamente alarmante: mais de 12 mil meninas vítimas de violência sexual e que engravidam no Brasil.
1: Isso às vezes acontece dentro do próprio convívio familiar. Recente eu conversava com um especialista e ela falava sobre isso, né? Muita gente acha que isso, quando acontece, enfim, é alguém que estava ali distante e que se aproximou com esse intuito, mas muitas vezes, Deila, me corrija se a gente estiver errado, isso pode estar ali dentro do convívio, né, familiar, dentro de casa, às vezes, infelizmente também.
0: Isso, exatamente. Mais de 70% desses casos, eles acontecem dentro do ambiente familiar, por pessoas próximas e da confiança dessa criança. Por isso que é tão importante que a gente leve a informação para romper o medo, o silêncio, que muitas vezes perpassa esse tipo de violência. E veja, esse dado já é tão alto e as estatísticas ainda não alcançam o número suficiente de crianças que são vítimas dessa violência, né? Porque muitas vezes essa violência ela fica invisibilizada, ela não chega aos dados estatísticos porque ela acontece dentro do ambiente que deveria proteger essa criança.
1: Como é que as pessoas, quem, né, verificar algo pode, deve fazer? Vai logo para a polícia. Como é que é feita a denúncia?
0: A gente orienta alguns canais de denúncia. O principal deles é o Disque 100. Então, o Disque 100 é a maneira mais acessível para que as pessoas realizem a denúncia. Outro caminho acessível para as comunidades é o Conselho Tutelar, uma instância importante dentro do sistema de garantia de direitos, que pode e deve ser acessado por qualquer pessoa que suspeite a violência sexual. Não precisa ter certeza que a violência aconteceu. Se há suspeita, denuncie para que seja de fato investigado e essa criança tenha a sua proteção adequada. Então, às vezes as pessoas têm medo de ir diretamente a uma delegacia, mas existem outros canais acessíveis à população, como o Disque 100 e o Conselho Tutelar, além da delegacia.
1: Ô, Deila, vamos então agora, já que a gente, né, explorou um pouquinho, falar do evento em si, da campanha que será feita hoje envolvendo, né, a Carreta da Alegria. Conta pra gente como é que vai ser, o que é que vai acontecer, que material será distribuído. Conta pra gente um pouquinho.
0: Bom, a Carreta da Alegria, como tinha iniciado, é uma perspectiva da gente tornar o tema acessível para discussão. É um tema duro que envolve muitas vezes o silêncio das vítimas. Então, estamos unindo diversas organizações da sociedade civil que atuam com o tema, a partir também da campanha Faça Bonito, Proteja Nossas Crianças e Adolescentes. Então, a gente vai estar distribuindo informações, desde os materiais educativos que estaremos distribuindo para crianças e adolescentes sobre autoproteção, como a criança ou adolescente pode se proteger, identificar sinais de violência, porque nem sempre esses sinais eles acontecem fisicamente. Muitas vezes a violência ela acontece a partir do ambiente digital, a partir de uma mensagem, a partir de vídeos enviados, a partir de um diálogo de aproximação. Então, é importante também que a gente prepare as crianças e adolescentes para identificarem os sinais de violência e pedirem ajuda. Então, a gente vai estar distribuindo esses materiais, vai acontecer pelas ruas do Recife, na comunidade de Santa Amaro, vai ser o nosso ponto de partida para que a gente possa iniciar esse diálogo e trazer visibilidade ao tema.
1: Dele, eu quero te agradecer demais, parabéns aí pela iniciativa, né? Um trabalho muito importante que é feito. Conte sempre com a nossa divulgação. E claro, estamos sempre à disposição. Um abraço, muito obrigado pela entrevista.
0: Muito obrigada, Fonseca.

0: satisfação poder contribuir com esse tema e contem conosco sempre.
1: 10h47.
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1: Vamos lá mais uma vez saber como é que está a movimentação no Recife, nas ruas e nas avenidas, né? Vinícius. Vinícius. Tentar aqui o contato novamente. Será que ele me escuta? Vinícius, conta pra gente como é que estão as ruas e avenidas agora, a movimentação no Recife, né? Vamos tentar o contato.
3: Deixa comigo, Júlio. 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Nesse momento, na Ilha do Leite, várias vias com trânsito mais complicado são os cenários que se apresentam na General Joaquim Inácio e também na Senador José Henrique. Além desses pontos com maior lentidão, próximo à Praça Miguel de Cervantes, aconteceu um acidente que deixa o trecho também mais lento. Vai sair da Ilha do Leite em direção à Piedade ou até mesmo Boa Viagem, a melhor opção é pegar Francisco Alves, depois a Ponte José de Barros Lima e seguir pela Ponte Paulo Guerra. 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Volto rapidinho, hein, Júlio?
1: Valeu, Vinícius. Daqui a pouco eu te chamo. 10h49, um rápido intervalo, eu volto já.
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2: De volta com o nosso Pernambuco TMC, 10h51.
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2: Vamos para cinema e diversão, saber as dicas, o nosso Alan Dias já separou e chega agora pra gente. Fala, Alan, bom dia.
6: Bom dia, Júlio. Bom dia, sou Vija TMC. Bora lá, começando pelos lançamentos nos cinemas. A semana chega com estreias que vão dar ação ao drama nacional, passando por aventura e opções para toda a família. O destaque é Na Zona Cinzenta, filme de ação e suspense que acompanha dois especialistas em resgate contratados para proteger uma negociadora experiente. A missão parece simples no início, mas rapidamente se transforma em uma corrida pela sobrevivência, cercada por traições e perigos em todos os lados. O filme tem classificação indicativa de 14 anos. Baseado em uma história real, o drama nacional O Rei da Internet também chega às telonas. O longa acompanha Daniel Nascimento, um adolescente que se transforma em um dos maiores hackers do país. Entre dinheiro, poder e uma vida de luxo, ele acaba entrando para uma organização criminosa e passa a chamar a atenção das autoridades ainda muito jovem. O filme tem classificação indicativa de 18 anos. Outro destaque nacional é O Gênio do Crime. A história acompanha Gordo e seus amigos em uma missão para completar o álbum da Copa do Mundo, mas tudo muda quando eles descobrem um esquema de falsificação de figurinhas raras. A partir daí, o grupo embarca em uma investigação cheia de mistério e aventura. O filme tem classificação indicativa de 12 anos. E para a criançada, a novidade é Authentic Games no Espelho Desconectado. O filme leva para os cinemas o universo conhecido do público infantil e acompanha Marco Túlio em uma aventura onde ele se transforma em autêntico para salvar amigos e enfrentar um vilão determinado a roubar toda a alegria do seu mundo. O filme tem classificação indicativa de 6 anos. E para quem gosta de clássicos do cinema, uma boa notícia. Em comemoração aos 40 anos da franquia, Top Gun, Ases Indomáveis e Top Gun Maverick estão de volta às telonas em sessões especiais. Agora falando dos lançamentos nos streamings, também tem bastante novidade. Na Netflix, chegaram o documentário Martin Short, Uma Vida de Comédia, a segunda temporada de Devil May Cry, Quarentões em Crise, Os Supertontos, a estreia de Berlim, A Dama com Arminho e os filmes Além do Dever, A Noiva do Ano, Alexandre, A Versão Final, Estômago e Entre Nós. No Prime Video, estrearam Amores Improváveis, a temporada final de Good Omens, a série Not Like That e o filme Eddington. Já no Disney Plus, chegaram o especial O Justiceiro, Uma Última Morte, a segunda temporada de Tutti na Itália, a quinta temporada de Abbott Elementary e o filme Isso Ainda Está de Pé. E na HBO Max chegaram a animação Apenas um Show, As Fitas Perdidas e os filmes Terrifier 3 e Um Cabra Bom de Bola. Agora partindo para as dicas do fim de semana, O Teatro Fernando Santa Cruz, localizado no Mercado Eufrásio Barbosa, em Olinda, recebe o espetáculo O Diário Quase Ridículo de Aurora. A peça apresenta uma história curiosa e sensível sobre um autor em crise criativa que, durante uma madrugada solitária, vê uma personagem criada por ele ganhar vida própria. Aos poucos, Aurora deixa de ser apenas a criação fictícia e passa a ocupar espaço no mundo real, em uma relação cheia de reflexões e humor. As apresentações acontecem hoje e amanhã, além dos dias 22 e 23 de maio. Nas sextas, as sessões acontecem às 4 da tarde e nos sábados às 8 da noite. Os ingressos custam a partir de R$30 e estão disponíveis pelo site Simpla. Outra opção para toda a família é o Mundo Mágico de Peter Pan, no Teatro de Santa Isabel. O espetáculo acompanha Wendy, João e Miguel em uma viagem para a Terra do Nunca ao lado de Peter Pan e Sininho. A montagem aposta em música, figurinos coloridos e personagens clássicos para criar uma experiência voltada ao público infantil, mas que também costuma agradar adultos. A apresentação acontece no dia 17 de maio, às 4h30 da tarde. Os ingressos custam a partir de R$60. As entradas podem ser adquiridas antecipadamente pelo site Simpla ou diretamente na bilheteria do teatro no dia do espetáculo, a partir das 2h30 da tarde. Ou seja, o fim de semana chega com opções para todos os gostos, Júlio. Logo mais estaremos de volta trazendo essas e outras novidades no Pernambuco TMC segunda edição. Muito obrigado, Júlio. Um ótimo dia para você e para todos os ouvintes.
5: Tá aí o Alan Dias, né, com dicas de cinema e diversão, cinema e diversão que a gente traz também aqui no programa, né? Ah, bom, vamos seguir, são 10h55, reta final, mas ainda dá tempo de saber mais uma vez como é que está a movimentação na região metropolitana do Recife. Vamos ao trânsito.
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5: Vinícius Calado, mais uma vez, está contigo, Vini.
8: Simbora, Júlio. 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Nesse momento, a BR-232 tem fluxo moderado a intenso de veículos no sentido capital, no trecho que vai desde o Curado até as imediações do acesso para Abdias de Carvalho. Nesse mesmo trecho, no sentido interior, movimentação moderada de veículos. A 232 é a melhor opção para quem sai do Curado em direção ao centro do Recife e quem sai da capital pernambucana em direção ao Agreste e Sertão do Estado, pelo menos nesse momento. 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Por hoje é só. Segunda-feira a gente tá de volta, Júlio. Um abraço.
5: Tá aí então, Vinícius, trazendo todas as informações do trânsito pra gente. São 10h57. Carol Oliveira, um forte abraço pra você, Carol. Muito obrigado.
9: Eu agradeço mais uma vez a parceria de sempre, Júlio. Muito obrigado a você que está sempre sintonizado na nossa programação. Eu estou largando, estou de folga nesse fim de semana. Até segunda-feira.
5: Muito bem, trouxemos os principais fatos, as principais notícias para você, nosso ouvinte, e a gente já marca o nosso próximo encontro às 5 da tarde, tá? 5 da tarde estarei aqui com mais uma edição, com mais notícias, com mais entrevistas, com mais informações para você, nosso ouvinte. Agradeço a sua audiência, agradeço a sua companhia, claro, continue aqui na TMC. O Pernambuco TMC primeira edição fica por aqui. Coloca um ponto final. Trabalhos técnicos da Stephanie Dantas. A direção da TMC Recife é da Carolina Magalhães.
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5: Um forte abraço para você. Mais uma vez, obrigado pelo carinho, obrigado pela audiência. Tchau.

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0: 11 horas em ponto, estamos chegando ao vivo para todo o Brasil com mais um Trend das 11, nesta sexta-feira. Ô, sexta-feira chegou, hashtag sextou, pois é, vamos juntos até o meio-dia, neste 15 de maio de 2026, comigo, Thiago Matheus, e também com Marcela Franco, a partir de agora, atualizando o feed, contextualizando tudo para você. Sextou, Marcela, bom dia para você.
1: Sextou demais, bom dia, Ti, bom dia para você, ouvinte. Tava abrindo aqui já meu celular para ver como é que tá o tempo aqui em Brasília. Olha, a gente tem um céu nublado, mas dá para ver um pouquinho de céu azul também. 25 graus é a temperatura deste momento. E como o nosso ouvinte deve saber ou não, eu conto agora, a umidade relativa do ar tá começando a cair aqui em Brasília. A gente tá entrando oficialmente no período de seca por aqui, viu?
0: Pois é, aquela seca característica, né, do centro-oeste, mais temperatura agradável nesta manhã. Aqui em São Paulo, 20 graus agora. Amanhã foi bem gelada, não deve ultrapassar os 21 graus ao longo desta sexta-feira. No Rio de Janeiro temos 26 graus com previsão de chuva para hoje, BH 24 graus. Aliás, chuva em Curitiba nesse momento com 16 graus, chuva e muito frio, né? E em Recife 29 graus, portanto, na manhã desta sexta-feira, quase finzinho de manhã. Então vamos a partir de agora, sem perder tempo, atualizar, contextualizar o feed para você juntinhos até o meio-dia. Bora que o trend só tá começando!

0: 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Em São Paulo, a sintonia é 100.1 no FM falando em São Paulo. Hoje recebemos aqui nos estúdios da capital paulista o presidente nacional do PSD, Gilberto Kassab, que diz, abre aspas para ele, sou contra as emendas, fecha aspas, disse Kassab ao criticar o modelo atual no Congresso. Como eu falei, ao programa TMC 360, ele concedeu uma entrevista exclusiva, fez a visita aqui à TMC, o presidente nacional do PSD, e critica esses shows, afirma que recursos públicos são mal direcionados ao longo do programa. A gente repercute um pouco mais.
1: Muito bem, você acompanha a gente pelo 100.1 FM aqui em Brasília, 88.7 FM em Belo Horizonte. E olha, PT e Bolsonaro não tiveram sucesso no combate à corrupção, foi o que disse Kassab também nessa entrevista exclusiva ao TMC 360. Kassab afirma que há vontade muito grande de mudança no país.
0: 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Atualizando o feed também, que a Polícia Federal faz buscas na casa de Cláudio Castro, em operação contra grupo do setor de combustíveis. A ação, autorizada pelo STF, investiga fraudes fiscais e também ocultação patrimonial ligadas à refinaria Refit.
1: E uma menina de 8 anos foi atacada por uma onça parda durante um passeio em uma trilha na Chapada dos Veadeiros, em Goiás, aqui pertinho de Brasília. O pai da criança entrou em uma luta corporal com o animal para proteger a filha, segundo informações do Corpo de Bombeiros de Goiás. Um funcionário da fazenda que acompanhava o grupo também reagiu ao ataque. Esse incidente foi ontem, quinta-feira, perto da cachoeira Balneário do Poço Encantado, em um atrativo particular chamado Cordovil, dentro do santuário Volta da Serra. A família que veio de Brasília estava em férias, comemorando o aniversário da menina, celebrado na última quarta-feira, conforme informou a TV Anhanguera. Depois desse ataque, a menina recebeu os primeiros socorros em uma unidade de saúde local. Na noite de ontem, às 7:40, mais ou menos, ela foi transferida para o hospital base aqui de Brasília, conforme informou a Prefeitura Municipal de Alto Paraíso e a Secretaria Municipal de Saúde. Segue aí em observação desse caso.
0: Agora, 11:05, Carlos Bolsonaro, ex-vereador do PL de Santa Catarina, atacou o ex-governador mineiro Romeu Zema após o político do Novo criticar Flávio Bolsonaro por áudios em que o senador teria pedido dinheiro a um empresário. A troca de farpas aconteceu na rede social X, que é o antigo Twitter, na quinta-feira, ontem, dia 14. Segundo Carlos, o ex-governador estaria passando de todos os limites.
1: E Trump diz que Xi chamou os Estados Unidos de nação em declínio e culpa o governo Biden. O presidente norte-americano afirmou que o comentário do líder chinês fazia referência aos 4 anos da gestão democrata e não ao cenário atual dos Estados Unidos.
0: Estas e outras notícias que importam para você no Trend das 11, que já está no ar.
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0: E no nosso site tmc.com.br, uma cobertura especial dessa exclusiva, a visita do presidente nacional do PSD, que é o Gilberto Kassab, aqui aos estúdios da TMC em São Paulo, ele fazendo, inclusive, duras críticas ao modelo atual de emendas parlamentares que temos no nosso país, afirmou, inclusive, ser contrário ao mecanismo como ele funciona hoje em dia no país. Aliás, falou bastante sobre diversos assuntos, todos eles estão por lá, tmc.com.br, também destacando PT e Bolsonaro não tiveram sucesso no combate à corrupção, elogiando também, fazendo falas aí sobre as eleições desse ano de 2026, dizendo que Tarcísio era o mais competitivo, enfim, são diversos temas, diversos pontos abordados, né, que foram questionados pelos nossos âncoras apresentadores, com todas as respostas do Kassab. Você acompanha por lá em tmc.com.br. Claro que rolando aí a barra na nossa página, a gente tem outros assuntos também, Polícia Federal cumprindo o mandado aí de busca e apreensão contra Cláudio Castro, ex-governador do Rio de Janeiro. Tem também assunto do mundo do entretenimento que a gente vai falar daqui a pouquinho. O fim do relacionamento. Virgínia e Vini Júnior. Pois é, acabou. Vamos falar de seleção brasileira e uma matéria especial falando das lesões para a Copa do Mundo 2026. Tudo isso por lá. tnc.com.br. A gente segue por aqui, então. Bora nessa atualizar o nosso feed, porque tem notícia, aliás, notícia esportiva para você. A partir de agora, vamos falar de assuntos relacionados à Copa do Mundo 2026. Vamos falar que a explosão de lesões às vésperas da Copa do Mundo, ela tem preocupado seleções como o Brasil, não só o Brasil também, né? Mas outras seleções estão preocupadas, como por exemplo a Alemanha, a França, Uruguai. Em uma pesquisa feita pela TMC, especialistas apontam que o problema vai muito além do simples aumento no número de jogos. Levantamento conduzido pelo Vitor Godoy, integrante da equipe do tmc.com.br, segundo o nutricionista e preparador físico Rafael Barlese, existem mais de 240 fatores que podem influenciar uma lesão em atletas de alto rendimento. Entre eles estão aí questões internas, como sono, tem alimentação também, tem histórico físico, além de fatores externos, como clima, gramado e, pasmem, até mesmo as chuteiras. Pois é, o calendário apertado segue sendo um dos principais vilões. Os clubes europeus e sul-americanos têm disputado temporadas cada vez mais longas, né? Com viagens continentais, partidas em intervalos de apenas 72 horas, ou seja, a intensidade física também aumentou drasticamente. Os jogadores percorrem distâncias semelhantes à de décadas passadas, porém, numa velocidade muito maior.
1: É, a reportagem destaca que as lesões atuais não são apenas musculares, viu? Casos ligamentares e ósseos também têm se tornado frequentes, como os de Rodrigo, Éder Militão e também Xavi Simons. Outro ponto levantado é a responsabilidade compartilhada entre departamentos médicos, comissões técnicas e dirigentes. O executivo Toninho Cicílio afirmou que dirigentes precisam blindar os profissionais de saúde das pressões por resultados imediatos, evitando retornos precipitados dos atletas lesionados. A matéria também aborda o impacto do futebol moderno sobre jovens talentos. Estevão, por exemplo, alcançou 100 jogos como profissional aos 18 anos, enquanto Lemine Yamal atingiu a marca aos 17. Entre os atletas já confirmados fora da Copa estão Rodrigo, Éder Militão, Estevão, Serge Gnabry e Ekitike. Outros nomes importantes como Arrascaeta e o Piquerez ainda tentam se recuperar a tempo do torneio. Você encontra a reportagem completíssima no nosso site tmc.com.br para ficar por dentro de tudo isso, então.
0: É isso aí, tem muito esporte no nosso site tmc.com.br, essa matéria completa para você que gosta dessas curiosidades do mundo da bola, da Copa do Mundo, é claro, relacionado a futebol. 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Então, é bom lembrar. A TMC veio para ficar marcada no seu rádio, no seu caminho, na sua vida. Então, nosso agradecimento a você que nos ouve, a você que acessa, a você que acompanha a gente também nas redes sociais.
1: Nosso agradecimento a cada um de vocês. A gente constrói essa história juntos, todos os dias, aqui na Transamérica, que agora é TMC. E como o Thiago disse, veio para ficar.
0: Isso aí.
1: Vamos junto, então, fazer essa história da TMC. A gente já começa a girar aqui a nossa reportagem no Trend das 11, falando um pouquinho sobre a febre das figurinhas da Copa do Mundo, que tá virando dor de cabeça nos supermercados, viu, gente? Com garrafas da Coca-Cola aparecendo violadas por causa da promoção com a Panini. Tem consumidor encontrando embalagem rasgada, rótulo arrancado e até fita adesiva nas prateleiras. A Alexia Marília chega com todos os detalhes sobre isso pra gente.
3: A febre do álbum da Copa do Mundo de 2026 chegou aos supermercados e está dando dor de cabeça em várias redes pelo país. Mercados de São Paulo e de outros estados começaram a registrar furtos e violação de embalagens da Coca-Cola por causa de uma promoção da marca com a Panini. É que algumas garrafas vêm com figurinhas colecionáveis do álbum oficial da Copa, escondidas nos rótulos. E aí muita gente passou a arrancar as embalagens nas prateleiras, sem comprar os produtos. Clientes relataram casos em unidades do Carrefour, Açaí, Sonda Supermercados e também em lojas do Oxxo. Nas redes sociais, consumidores mostraram garrafas sem rótulo e até embalagens rasgadas. Em uma das unidades, os funcionários chegaram a cobrir os rótulos com fita adesiva para evitar novos furtos. A parceria entre Coca-Cola e Panini criou uma página exclusiva da marca no álbum da Copa. Ao todo, 14 jogadores podem ser encontrados nas embalagens promocionais. As figurinhas estão nas embalagens de Coca-Cola original e zero açúcar, nos tamanhos de 600ml e 2,5 litros. Além das figurinhas físicas, os consumidores também podem escanear um QR Code nos rótulos para criar figurinhas digitais personalizadas e encontrar pontos de troca dos colecionáveis. E fica o alerta para os consumidores. Embalagem violada pode indicar que o produto foi manipulado. Então vale sempre a pena conferir o estado da garrafa antes da compra.
0: Valeu, valeu, Alex. Agora, que pena, né? Valeu. Que pena, pessoal. Aí ele quer a figurinha, mas tem que pagar. Sempre bom lembrar, tem que pagar pela embalagem, né? Pelo refrigerante, para aí sim você pegar, abrir o rótulo e ver se tem uma figurinha lá. Senão, uma pena, mau exemplo aí, inclusive. É. Deve ter ser coisa de muito marmanjo também, da molecada também, aí nas prateleiras dos supermercados espalhados pelo Brasil. Atualizei meu feed, tá aparecendo um nome aqui francês que eu nem me arrisco a dizer, viu, Marcela? Porque tá virando aí uma febre na música internacional, por conta de uma palavrinha um tanto quanto complexa também, microtonalidade. Que é isso? É uma banda que tá virando um fenômeno aí e tá explorando sons que transcendem a escala usada no Ocidente, né? Eles também usam fantasias cheias de bolinhas, dá até aquele, né, aquele embaralho visual e também sonoro. Então, como eu não me arrisco a falar o nome em francês, eu chamo aqui o Bruno Chesi, que tem sobrenome em francês, para me ajudar na tradução. Bem. Bom dia para você, Bruno. Explica aí para gente, por favor.
4: Bonjour, monsieur Thiago Matheus, Ledu Canadien, s'appelle.
0: Ah, não começa assim. Começa. Aperta o SAP aí, a tecla SAP.
4: Angine de poitrine. Bom, o Du canadense é Angine de poitrine. Ele virou um fenômeno nas redes sociais por misturar música experimental, visual excêntrico e instrumentos incomuns. Formado por duas pessoas que a gente não sabe o nome de fato, mas que se apresentam como Can de Poitrine e Claque de Poitrine, o grupo chama atenção pelas máscaras de papel machê, roupas de preto e branco, apresentações que parecem uma mistura de ritual teatral com show de rock alternativo e, somando tudo isso, eles viraram febre na internet. O vídeo mais famoso da dupla já passa de 13 milhões de visualizações. Mais recentemente, eles se apresentaram na Inglaterra, inclusive, para abrir para o Jack White. Os ingressos se esgotaram rapidamente. Mas, além da aparência, o som é o que mais impressiona. A banda usa instrumentos microtonais, que funcionam de forma diferente das guitarras tradicionais. E aqui eu estou do lado de um guitarrista renomado, já, Thiago Matheus, né? Mas aqui, afinal de contas, o que é microtonal? Vamos lá. Diferente das guitarras comuns, que possuem notas fixas e separadas por intervalos definidos, os instrumentos microtonais têm trastes extras entre uma nota e outra. Isso permite criar sons intermediários que normalmente não existem na música ocidental mais popular.
0: E parece que está desafinado o tempo todo, né?
4: Exatamente.
0: É, para quem não está com o ouvido trabalhado, que é o meu caso, inclusive, ouve, causa uma certa estranheza, né, Bruno Chesi?
4: Não, e inclusive eles só tocam nesses microtons, vamos dizer assim. Eles não vão entrar num dó, entende? Eles vão entrar entre uma nota e outra.
0: Um dó!
4: Exatamente. Na prática, o resultado é um som mais estranho, como o Thiago falou, experimental, cheio de nuances, criando melodias e ritmos que parecem escapar desse nosso padrão tradicional. Isso permite que o duo canadense crie músicas cheias de mudanças inesperadas, ritmos quebrados e efeitos sonoros quase que hipnóticos, vamos dizer assim. Além disso, eles usam esses loops que ficam ao vivo, gravando e repetindo esses trechos durante todas as apresentações dele. Então o resultado é uma experiência sonora e visual considerada única por fãs. Chega a parecer algo até como brincadeira, mas o som é de gente grande. E eu fiquei numa dúvida, porque como a gente não sabe a identidade dessas duas pessoas, eu fiquei pensando assim, se o mais alto ali não é a Marcela Franco e na bateria é o Thiago Matheus, na
0: verdade. Pode ser.
1: Ah, pode ser.
0: Com essas roupinhas aí de...
1: A gente é disruptivo, né, Thiago? É,
0: roupinha de galinha da Angola tá aparecendo, inclusive, ó. Né? A roupinha não tá muito bem. E o som é meio estranho também, né, Bruno Chet? Vamos falar a verdade.
1: Curiosa, exato. Quero ouvir.
4: Mas acho que é por isso que também que viralizou. A gente tá tão já acostumado com um tipo de som aí que essa estranheza
1: com
4: acaba
1: certeza.
4: Causando um certo burburinho.
0: Por isso que viralizou, eu não sabia do que se tratava. Que nome estranho é esse? Chama Bruno Chesi, que ele explica pra gente. Abraço, hein, Bruno?
1: Valeu. Massa, valeu, Bruno. Agora a gente segue, então, com o nosso trend das 11. Vou começar a atualizar aqui meu feed, gente. Olha o que tá aparecendo bastante. A taxa de desemprego aumentou em todas as unidades da federação na passagem do quarto trimestre de 2025 para o primeiro trimestre deste ano, segundo dados da Pesquisa Nacional por Amostra de Domicílios Contínua, a PNAD Contínua. Foram divulgados pelo Instituto Brasileiro de Geografia e Estatística, o IBGE, ontem, que foi quinta-feira. O Instituto pondera que algumas dessas variações ficaram dentro da margem de erro da pesquisa, por isso, não são consideradas estatisticamente significativas. Na média nacional, a taxa de desemprego subiu de 5,1% no quarto trimestre do ano passado para 6,1% no primeiro trimestre desse ano. Em São Paulo, a taxa de desemprego passou de 4,7% para 6% no mesmo período. Teve uma expansão de forma estatisticamente significativa aí em 15 das 27 unidades da federação nesse período.
0: Pois é, a notícia que importa para você, são dados preocupantes que a gente traz, a gente atualiza, a gente contextualiza. Atualizei aqui o feed também e apareceu uma notícia que interessa principalmente para os cariocas e principalmente está relacionada à habitação. Por quê? Porque um terço dos estúdios, aqueles apartamentos mais modernos que foram lançados por imobiliárias em Copacabana, Ipanema e também no Leblon nos últimos 6 meses, foi comprado por estrangeiros. Pois é, um terço só de compras gringas, segundo dados aí do Patrimóvel. A gestora Lobby, que administra 9 mil estúdios no Rio de Janeiro, viu esse percentual de clientes estrangeiros saltar de 2% há 3 anos para 18% agora nesse ano de 2026. Então, os europeus estão liderando aí essa lista com 41% do total das compras. Eles são seguidos pelos latino-americanos com 32%. E depois, americanos, na terceira colocação, 14%. E aí vem também os árabes, com 10% aí dessa fatia. Então, esse modelo de negócio, ele é o mesmo em todos os casos. O comprador usa o imóvel uma ou duas vezes ao ano, coloca no Airbnb no restante do tempo. Aí o câmbio favorável torna o investimento atrativo para quem recebe em euro, ou, por exemplo, recebe em dólar também. Um estúdio que parece caro em reais sai barato, né, para um europeu, né, ou para um gringo no geral. A mudança na legislação, que passou a permitir aluguel por temporada em novos empreendimentos, foi o gatilho para essa demanda. Construtoras tiveram, inclusive, que criar processos específicos até para atender os estrangeiros, incluindo análise de crédito com documentação internacional. Curioso o dado, portanto, das compras pelos estúdios, novos estúdios, estão sendo lançados principalmente no Rio de Janeiro.
1: É isso aí, uma oportunidade, o pessoal tá aproveitando, né? Agora atualizei aqui meu feed, olha o que apareceu, tá bombando bastante desde ontem, porque o Supremo Tribunal Federal, o STF, formou maioria ontem mesmo para manter a lei de 2023, que estabelece igualdade salarial entre mulheres e homens que exercem a mesma função. Essa lei, proposta ao Congresso pelo governo no dia 8 de março de 2023, obriga empresas com mais de 100 empregados a divulgar relatórios de transparência salarial e de critérios remuneratórios, com uma pena de multa aí de até 3% da folha de salários do empregador, caso isso não seja respeitado. Caso se comprove a remuneração diferente da de um empregado homem, a empresa deve pagar uma multa de 10 vezes o salário que deveria ser pago à funcionária mulher. Além disso, deve apresentar também um plano de ação para mitigar a desigualdade, e esse é um tema que está bombando bastante nas redes sociais desde ontem. Muita gente falando que isso já acontecia. Nos comentários você encontra de tudo, né?
0: Lei importantíssima aqui para o nosso país. Atualizando o feed, vamos falar de Netflix? Apareceu para mim Netflix, por quê? Porque a batalha judicial sobre o fim do compartilhamento gratuito de senhas na Netflix está ganhando um novo capítulo, e parece que é um capítulo decisivo, quase que o capítulo final aqui no nosso país. O que que acontece? A 12ª Câmara Civil do Tribunal de Justiça de Minas Gerais decidiu por unanimidade que a cobrança pela funcionalidade assinante extra é legítima e não fere, não, o Código de Defesa do Consumidor. Então, segundo os desembargadores, os termos de uso da plataforma sempre deixaram claro que o serviço ele é destinado a uma pessoa de uma mesma residência. Portanto, essa cobrança adicional, que custa hoje em dia R$ 12,90 para os usuários externos, não configura, não, uma alteração contratual abusiva. Então, essa ação ela havia sido movida pelo Instituto Defesa Coletiva, que argumentava que slogans como assista onde e quando quiser, ou então outro slogan que tem, né, a Netflix sem limites, eles induziriam o consumidor ao erro, caracterizando propaganda enganosa diante de novos bloqueios técnicos, mas não foi o que a justiça entendeu por unanimidade. Portanto, existe a possibilidade dessa cobrança extra para se você fizer o seu login em outra localidade que não seja a sua residência.
1: Outro assunto que está certamente repercutindo bastante. Agora, eu acabei de atualizar aqui, gente, apareceu para mim que depois de 9 meses de atraso, a empresa Trump Mobile anunciou que vai começar a enviar os aparelhos T1. No programa Real Time, a apresentadora Natália Ariede conta que o celular, marcado por polêmicas e vendido ao mundo como um aparelho que é 100% americano, o produto, na prática, não é bem assim, não, parece, viu? Donald Trump afirmou no ano passado que criaria um smartphone fabricado integralmente com peças dos Estados Unidos. Mas especialistas contestam essa narrativa, apontando que se trata, na verdade, de um modelo white label, com forte presença de componentes chineses, o que levanta dúvidas aí sobre a origem e o posicionamento no mercado de tecnologia. Além disso, esse anúncio ocorre em um momento geopolítico sensível. A promessa foi feita em meio a críticas à dependência de peças da China e agora, durante a visita de Trump ao país, a empresa comunica então o início da distribuição.
0: Pois é, Trump Mobile, hein? Mais essa aí para Donald Trump, mais uma cartada do presidente dos Estados Unidos. Atualizando o feed, por aqui apareceu que a Caixa Econômica Federal, ela registrou um lucro líquido recorrente de 3,5 bilhões de reais no primeiro trimestre desse ano. Aparentemente, bacana, lucro bem alto nas alturas, porém não é bem assim, porque segundo o balanço que foi divulgado nessa última quinta-feira, esse montante, que aparentemente para a gente é muita grana, 3,5 bilhões só no primeiro trimestre, ele representa uma queda, e uma queda grande, queda de 34,4% na comparação com o mesmo período do ano passado, 2025, e uma alta de 25,4% ante o quarto trimestre de 2025. Então, essa margem financeira, que reflete os ganhos com operações que rendem juros, somou 18,3 bilhões de reais no primeiro trimestre, alta de 11,8% em relação a igual intervalo do ano passado. Agora, a carteira de crédito total da Caixa, ela fechou o mês de março em 1,41 trilhão de reais, um avanço de 11,3%, no confronto anual, e na principal carteira do banco, a imobiliária, o saldo saltou de 13,9 em igual base comparativa a 966 bilhões de reais, ou seja, a Caixa segue líder nesse segmento com 68% de participação no mercado, apenas nesse recorte, na comparação com o ano passado, uma queda registrada aí de quase 35%, portanto.
1: Beleza, agora são 11 horas e 26 minutos, estou atualizando aqui constantemente o feed. Outra coisa que não para de aparecer nas redes sociais é a questão do contrato do Carlo Ancelotti com a CBF, e anunciou aí, portanto, a renovação do contrato dele até a Copa do Mundo de 2030. O técnico italiano chegou à seleção em maio do ano passado e agora vai ter um ciclo completo de 4 anos para trabalhar com o Brasil. Em um ano no cargo, Ancelotti dirigiu a Amarelinha em 10 jogos, com 5 vitórias, 2 empates e 3 derrotas. Ele disse assim, no anúncio, né? Há um ano cheguei ao Brasil, entendi o que o futebol significa para esse país. A CBF e eu queremos mais, vamos juntos até a Copa do Mundo de 2030, foi o que disse então Carlo Ancelotti depois desse anúncio da CBF. A renovação consolida o projeto da CBF de dar estabilidade ao comando técnico da seleção, uma coisa que o Brasil não tinha desde os tempos do Tite. A Copa de 2026, que começa no mês que vem nos Estados Unidos, vai ser o primeiro grande torneio de Ancelotti à frente da Amarelinha. Vamos ver como que vai ser, né?
0: É, e curiosa essa renovação, né? Porque os números, não sei se são tão bons assim, aliás, né, nem chegamos aí ao Mundial para saber como vai ser o desempenho da seleção, mas já está renovado, isso obviamente está dividindo opiniões, eu quero saber a sua, fiquei curioso. Né? Até aqui, inclusive, no nosso Papo de Crack, os comentários são bem divididos, alguns a favor da renovação, outros achando que é cedo demais. E você, manda aqui para gente no 11 972 21 1001, se a CBF fez bem ou não, já de renovar com o Carleto até a Copa de 2030. Agora atualizando o feed, novidade para quem adora aí as séries de sucesso, como por exemplo The Big Bang Theory. Tem uma novidade, a HBO Max, ela estreia agora no dia 23 de julho, a série Stuart não consegue salvar o universo. O que, que é isso? É um spin-off de The Big Bang Theory. O que, que é spin-off? É aquela, é quando uma obra deriva de outra já conhecida. E coloca o personagem Stuart Bloom, aquele atrapalhado dono ali da lojinha de gibis, lá do The Big Bang Theory, no centro de uma confusão interdimensional. Pois é, na trama, o Stuart, ele destrói um experimento criado por Sheldon e pelo Leonard, e ele acaba provocando um caos no multiverso. Aí, a partir daí, ele tenta restaurar a realidade, mesmo sem ter qualquer preparo para salvar o universo. Afinal de contas, ele é só mais um nerd dono daquela lojinha de gibis. Então, a produção mistura humor de sitcom com ficção científica e traz versões alternativas dos personagens já conhecidos do público. No elenco estão Kevin Sussman, Lauren Lapkus, Brian Posey e John Ross Bowie. Os episódios serão lançados semanalmente, sempre às quintas-feiras, na HBO Max. Boa notícia para quem gosta de série, para quem gosta da sequência, podemos dizer assim, né? Sequência de The Big Bang Theory.
1: Agora um outro assunto que tá bombando demais, toda hora que você der F5 aí, você vai ver na internet, gente, o fim do relacionamento da Virgínia e do Vini Júnior. A influenciadora afirmou, então, esse fim oficial, a princípio, do relacionamento dos dois, após cerca de 6 meses de namoro. Esse anúncio foi feito hoje mesmo, num comunicado nas redes sociais. Virgínia afirmou que se dedicou muito à relação, mas preferiu encerrar o ciclo, aspas, com maturidade, quando deixou de fazer sentido. O casal viveu um romance cercado de exposição, de viagens para Madrid e torcida intensa da internet. O curioso é que esse anúncio veio poucas horas depois de Virgínia aparecer acompanhando um jogo do Real Madrid, inclusive usando uma jaqueta personalizada com o jogo do atacante, do Vini Júnior. No texto, a influenciadora adotou um tom elegante e quase corporativo aí, falando do coração. Ela falou em respeito, em caminhos diferentes e em página virada. Qual que foi a tradução ali para a internet? Terminou sem barraco, mas com um recado bem calculado. Esse término foi dado, foi anunciado, então, às vésperas da Copa do Mundo, período em que o Vini Júnior entra em uma máxima pressão esportiva. Até agora, O jogador não comentou publicamente a separação, mas é claro que tem muito internauta dando F5 o tempo todo para ver se vai aparecer, né?
0: Aliás, você pode acompanhar também no nosso site, tmc.com.br. Essa notícia tá por lá, já passam de 50 mil comentários só nas redes sociais. A tendência é de crescimento, a gente segue atualizando daqui a pouquinho. Tem giro com as nossas praças, reportagens espalhadas pelo Brasil, atualizando os principais fatos da manhã desta sexta-feira, na sequência, aqui no nosso Trend das 11.

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2: 11h35, Trend das 11 no ar ao vivo até o meio-dia com Marcela Franco em Brasília, comigo Thiago Matheus em São Paulo, com o nosso repórter Rafael Alves no Rio de Janeiro, que inclusive a gente faz conexão agora, porque das principais notícias, né, Rafael, na manhã desta sexta-feira, envolvendo o ex-governador do Rio de Janeiro, Cláudio Castro, porque parece que inclusive ele estava com a família na casa dele, quando a Polícia Federal chegou durante a ação na manhã desta sexta-feira. É isso mesmo? Bom dia pro amigo.
3: Bom dia.
4: É isso, Thiago. Muito bom dia para você, para todos os nossos ouvintes. Muito bom dia para Marcela também. E para todo mundo que está acompanhando o Trend das 11. Inclusive, a gente fala da frente do prédio onde mora o ex-governador do Rio, Cláudio Castro, que foi surpreendido por agentes da Polícia Federal logo cedo. Hoje, por volta das 5h40, 6 da manhã, os agentes chegaram. Ele estava com a família em casa quando os policiais bateram na porta aí para cumprir o mandado de busca e apreensão contra o ex-governador aqui do Rio de Janeiro, Cláudio Castro, e também essa operação se espalhou por 3 estados, na verdade, 2 estados e o Distrito Federal. Aconteceu aqui no Rio, em Brasília, ali no Distrito Federal, e também no estado de São Paulo. Essa operação mirando irregularidades na refinaria de Manguinhos, a Refit, e irregularidades ali na operação da empresa e também por irregularidades encontradas em sonegação de impostos e operações ilícitas. Além deles, além do Cláudio Castro, foram alvos da operação de hoje o dono da Refit, o empresário Ricardo Magro, o desembargador afastado do Tribunal de Justiça, Guaraci Viana, o ex-procurador-geral do Estado do Rio, Renan Saad, o ex-secretário de Fazenda, Juliano Pascoal, e pessoas aí que estão na alta cúpula do governo do Estado aqui no Rio de Janeiro. Agora há pouco, o advogado do ex-governador Cláudio Castro veio aqui conversar com a imprensa. Ele comentou que a ação aconteceu sem problemas, que os policiais levaram um iPad e também o celular do ex-governador Cláudio Castro. A gente tem a palavra dele comentando como foi essa ação agora de manhã.
5: Ele recebeu os policiais com serenidade e a busca ocorreu sem qualquer contratempo, sem qualquer anormalidade. Ele colaborou com os policiais, eles já saíram e agora nós estamos buscando a decisão para entender melhor o que aconteceu.
4: Essa decisão citada pelo advogado do ministro Alexandre de Moraes, do Supremo Tribunal Federal, que foi quem expediu esses mandados de busca e apreensão cumpridos hoje. E um dos endereços alvos dessa ação foi na casa de um policial civil, o Maxwell Moraes Fernandes. No local, os agentes apreenderam mais de R$500 mil em espécie, material agora que vai ser todo periciado, tanto daqui da casa do governador, quanto de outros endereços periciados e investigados ali para entender as irregularidades encontradas. Temos a nota da Refit, que negou que falsificou declarações fiscais para ter vantagens tributárias e que tenha fornecido combustíveis para o crime organizado. A empresa disse ainda que as questões tributárias envolvendo a companhia estão sendo discutidas no âmbito judicial e administrativo, como fazem outras companhias do setor. Eu volto com vocês.
6: Valeu, Rafa, pelas informações. A nossa equipe de reportagem segue, claro, mobilizada em todo o país, falando sobre mais esse capítulo, então, especialmente envolvendo aí o governador, ex-governador do Rio de Janeiro, Cláudio Castro. Bom, atualizando aqui o nosso feed, gente, vamos falar sobre uma apreensão de cerca de 48 toneladas de açúcar VHP com suspeita de adulteração no porto de Paranaguá. Isso foi visto aí pelo Ministério da Agricultura e Pecuária e também pela Polícia Federal. Quem vai trazer as informações para a gente direto do Paraná é a Isabela Miranda.
7: Exatamente, Marcela. Essa carga estava pronta já para o embarque quando os fiscais acabaram suspeitando dessa fraude. Esses testes rápidos foram feitos ali mesmo no terminal e identificaram a mistura de açúcar com areia acima do limite que é permitido por lei. A origem da contaminação não foi identificada e o lote foi considerado risco à defesa agropecuária. A saída da mercadoria foi suspensa, claro, imediatamente. A empresa responsável também foi autuada pelo governo federal. As amostras foram enviadas para uma perícia com um laboratório no estado de Goiás. E se a fraude agora for confirmada após essa perícia, que deve ser realizada, a carga será destruída e a empresa deve sim responder, né, criminalmente por essa fraude. A fiscalização busca proteger tanto a credibilidade aqui do país no mercado internacional, já que o Brasil é líder, né, líder mundial na exportação do açúcar. Em 2025, o país exportou mais de 33 milhões de toneladas de açúcar, com uma receita superior a 14 bilhões de dólares.
2: Valeu, Isabela, obrigado pelas informações. 11h40, a gente segue atualizando as principais notícias, os principais acontecimentos do dia, e algo que está repercutindo demais também nas redes sociais são as falas, né, os bastidores, até porque as declarações do Romeu Zema, estamos falando de política, obviamente, em relação a Flávio Bolsonaro, elas estão repercutindo cada vez mais nos bastidores da direita e, é claro, provocando aquele desconforto, até mesmo dentro do Partido Novo. Assunto que está sendo muito debatido nas redes sociais, e quem atualiza e traz os detalhes para a gente, direto de Belo Horizonte, é o nosso repórter Júnior de Castro.
8: A novela continua, o embate entre o ex-governador de Minas, Romeu Zema, e o senador Flávio Bolsonaro ganhou novos capítulos e provocou ruídos dentro da aliança entre Novo e PL. A crise começou depois de Zema publicar um vídeo criticando Flávio por cobrar recursos do ex-banqueiro Daniel Forcaro para financiar o filme sobre o ex-presidente Jair Bolsonaro. Zema classificou o episódio como imperdoável e um tapa na cara da sociedade. A declaração repercutiu negativamente entre integrantes do

0: partidos e disse que as doações recebidas da família Vorcaro ao Partido Novo foram feitas de forma legal e declaradas ao Tribunal Superior Eleitoral.
1: Valeu, Júnior, pelas informações. Outro caso que a gente segue, claro, acompanhando aqui na Transamérica TMC. E uma outra coisa que está bombando nas redes sociais, aparece o tempo todo e apareceu para mim aqui, é sobre a regulamentação das plataformas digitais no Brasil, que deve ser ampliada pelo governo Lula, depois de o STF aumentar a responsabilidade das redes sociais por conteúdos publicados por usuários. Quem vai trazer as informações para a gente é o repórter Murilo Hernandes.
2: Exatamente, o governo ele estuda atualizar o decreto que regulamenta o Marco Civil da Internet em vigor desde 2016 para adaptar as regras às novas determinações estabelecidas pelo STF sobre o funcionamento das plataformas digitais. Uma das principais mudanças em discussão é dar à Autoridade Nacional de Proteção de Dados, a ANPD, a função de fiscalizar se as redes sociais e as big techs estão cumprindo as obrigações impostas pela corte. Na prática, a agência passaria a acompanhar desde a estrutura dos canais de denúncia até possíveis falhas sistemáticas na remoção de conteúdos que são considerados ilegais. No julgamento concluído no ano passado, o Supremo ampliou a responsabilidade das plataformas e definiu que as empresas podem ser responsabilizadas em casos de omissão diante de conteúdos ligados a terrorismo, racismo, crimes antidemocráticos, incentivo ao suicídio e outros temas considerados graves. O entendimento do governo é que a decisão do STF já está valendo, mas ainda falta um mecanismo prático para a fiscalização e aplicação dessas medidas. Além do decreto, o Palácio do Planalto também avalia uma segunda regulamentação voltada especificamente ao combate à misoginia e à violência contra a mulher no ambiente digital. As discussões estão sendo conduzidas pela Secretaria de Comunicação da Presidência e pelo Ministério da Justiça. Integrantes do governo também vêm ouvindo representantes das plataformas digitais, especialistas e entidades da sociedade civil. O texto ainda não foi concluído e depende de decisão final do presidente Lula. A proposta, porém, já enfrenta resistência da oposição, que critica o risco do aumento da intervenção do Estado sobre conteúdos publicados na internet.
3: Valeu, Murilo. Obrigado pelas informações. Vamos seguindo aqui com o feed, que não para. Sexta-feira, daquele jeito. Muitas informações chegando e apareceu aqui no meu feed, Copa do Brasil. Até porque a Copa do Brasil já tem aí os seus 16 classificados para as oitavas de final, mas o próximo capítulo decisivo ele vai acontecer só no dia 26 desse mês, 26 de maio, quando a CBF vai realizar o sorteio dos confrontos e também dos mandos de campo da fase do mata-mata, portanto. Ontem tivemos mais rodada, né, da Copa do Brasil, aliás, depois da eliminação surpreendente do Flamengo para o Vitória por 2-0 no Barradão, a competição entra agora naquele modo sorteio total. Não há divisão por potes, nem restrição de confrontos, ou seja, qualquer clube pode enfrentar qualquer adversário já nas oitavas, gerando aí a possibilidade, inclusive, de clássicos nacionais ou clássicos estaduais. Então o sorteio será realizado dia 26 de maio, anota aí na agenda, às 11 horas da manhã, na sede da CBF, no Rio de Janeiro, com transmissão da CBF TV, claro, com a nossa repercussão em tempo real aqui na programação da TMC. Entre os classificados, Corinthians, Palmeiras, Grêmio, Vasco, Fluminense, Atlético Mineiro e o próprio Vitória, autor aí da principal zebra da fase ao derrubar o Flamengo. As oitavas serão disputadas apenas no mês de agosto, depois da Copa do Mundo. Cada clube classificado, portanto, já garantiu aí cerca de 3 milhões em premiação, ou seja, próxima fase ainda está bem longe, só depois da Copa do Mundo, mas já no dia 26 tem sorteio, tem transmissão TMC.
1: Sempre. Atualizei agora meu feed, gente. Apareceu aqui sobre um projeto, a Câmara dos Deputados, que aprovou aí um projeto que regulamenta a aposentadoria compulsória de empregados públicos aos 75 anos, mas com uma flexibilização importante, viu? Profissionais considerados de notória especialização vão poder continuar trabalhando em áreas estratégicas, mesmo depois de atingirem essa idade limite, 75 anos. Hoje, empregados de estatais que são vinculados à CLT precisam deixar o

0: cargo obrigatoriamente ao completar 75 anos, desde que tenham o tempo mínimo aí de contribuição à Previdência. Essa proposta mantém essa regra, mas abre uma exceção para pesquisadores, cientistas e técnicos altamente especializados, com o argumento de que certos conhecimentos levam décadas para serem formados e não deveriam ser perdidos apenas por critério etário. O projeto surgiu a partir de demandas da Embrapa, mas também pode beneficiar funcionários de outras estatais, como a Petrobras e Serpro. O texto segue agora para análise do Senado.
1: A gente segue com o feed bombando o tempo todo. Apareceu uma notícia aqui curiosa, a gente foi atrás para ver, porque estava bombando aí Araucária nas redes sociais, Pinheirão também, pois é. E tudo isso por conta do quê? Por conta de uma queda de um pinheiro, chamado de pinheirão, uma das maiores árvores mais antigas, inclusive araucárias do nosso Brasil, que ganhou enorme repercussão nas redes sociais por envolver ciência, preservação ambiental e também um forte impacto simbólico. Essa árvore, localizada em Santa Catarina, impressionava pesquisadores do mundo inteiro pelo tamanho. Eram cerca de 44 metros e também pela idade centenária, além da resistência natural, sendo considerada um verdadeiro monumento vivo da nossa Mata Atlântica. Então, obviamente, notícia que acabou mobilizando cientistas. Por quê? Porque mesmo após a queda, existe a possibilidade de a árvore voltar à vida, exatamente por meio da preservação de sementes, DNA e também umas técnicas de clonagem vegetal. Olha só que curioso, uma força-tarefa foi criada para tentar reproduzir mudanças geneticamente semelhantes ao chamado pinheirão. Então a história repercutiu tanto porque a araucária virou um símbolo da perda gradual dessa espécie no sul do nosso Brasil e hoje está ameaçada de extinção. Além do impacto visual da árvore gigante tombada, a ideia de transformar a queda em um projeto de preservação científica ajudou a transformar o caso em um símbolo de esperança ambiental. Por isso que o assunto está repercutindo nas redes sociais, por isso que a gente contextualiza e explica para você.
0: Vamos contextualizar também um outro assunto que está repercutindo bastante nas redes sociais. É uma boa notícia, viu, gente? Acabei de atualizar e apareceu aqui. Claro, a gente traz para contextualizar tudo para você. É sobre a queda do... Perdão, esse aqui o Thiago acabou de falar. É sobre a Guarda Costeira dos Estados Unidos, que resgatou 11 sobreviventes depois da queda de um avião de pequeno porte na costa da Flórida. A aeronave tinha decolado das Bahamas e sofreu uma provável falha mecânica durante o voo, caindo no mar a cerca de 130 quilômetros da cidade de Melbourne. Os passageiros conseguiram sobreviver porque ficaram por cerca de 5 horas em uma balsa inflável até serem, enfim, encontrados por equipes de resgate que receberam o sinal de emergência do avião e acionaram uma operação conjunta entre a Guarda Costeira e a Força Aérea. Esse caso repercutiu porque o resgate foi considerado milagroso pelas autoridades. 11 sobreviventes. Todos os ocupantes foram encontrados com vida em meio ao mar aberto, horas depois à deriva. Um desfecho raro em acidentes aéreos no oceano, e é claro que a gente tem que celebrar muito isso por aqui.
1: Sim, esse desfecho positivo ganhando repercussão nas redes sociais. Agora um outro desfecho muito triste e negativo envolvendo turistas italianos que morreram durante uma expedição de mergulho em uma caverna submarina nas Maldivas. É uma área conhecida por mergulhos técnicos, mergulhos profundos. Segundo as primeiras informações, o grupo, que era formado por 5 pessoas, fazia uma imersão em cerca de 50 metros aí de profundidade quando perdeu contato com a embarcação e não retornou à superfície. As buscas foram consideradas extremamente difíceis por causa da profundidade, das correntes fortes e também do mau tempo na região, que também dificultou o trabalho das equipes de resgate. As autoridades locais abriram investigação para apurar essas causas do acidente, mas as hipóteses iniciais incluem desorientação dentro da caverna e também as condições perigosas típicas desse tipo de mergulho. É claro, caso que repercutiu demais porque envolve um mergulho em uma caverna, uma das práticas mais arriscadas aí do mergulho esportivo, mesmo com pessoas experientes, né? As vítimas eram experientes, portanto, incluindo pesquisadores e instrutores, o que reforçou ainda o impacto e também a comoção internacional. Um dos assuntos mais comentados nesta sexta-feira, mas triste assunto que a gente contextualiza e traz para você aqui também no Trend.
0: Triste, e a gente comentou já aqui no Trend também sobre a questão da taxa de desemprego. A gente vai voltar a falar sobre isso agora, movimentando a nossa reportagem, porque Pernambuco tem a segunda maior taxa de desemprego do Brasil, é o que diz então esse levantamento divulgado pelo IBGE. Quem vai trazer todas as informações para a gente é a Carol Oliveira.
2: A taxa de desemprego em Pernambuco é a segunda maior do país no primeiro trimestre de 2026. O índice no estado foi de 9,2%, mesmo valor registrado pela Bahia e também por Alagoas. A maior taxa entre os estados brasileiros foi no Amapá, com 10%. Os menores índices foram registrados em Santa Catarina, Mato Grosso e no Espírito Santo. Os dados fazem parte da Pesquisa Nacional por Amostra de Domicílios Contínua, divulgada pelo Instituto Brasileiro de Geografia e Estatística. O percentual de pessoas desempregadas em Pernambuco está acima do índice nacional, que ficou em 6,1% no trimestre, sendo a menor taxa para um primeiro trimestre desde 2012. Pelos critérios do IBGE, só é considerada desempregada a pessoa que efetivamente procurou uma vaga 30 dias antes da pesquisa ser realizada. Em relação ao percentual de empregados com carteira assinada no setor privado, o estado de Pernambuco está abaixo da média nacional. Enquanto no país o índice é de 74,7%, no estado apenas 63,4% possuem carteira assinada.
1: Valeu, Carol. Obrigado pelas informações. Aqui assim, ó, o feed não para, as atualizações vêm o tempo todo. Daqui a pouquinho vem a turma do Papo de Crack. Primeiro tempo repercutir demais essa informação, mas a gente adianta aqui, Dorival Júnior é o novo técnico do São Paulo Futebol Clube. Confirmação, portanto, nova reunião que teve na manhã desta sexta-feira em Florianópolis. E a diretoria do clube e também o técnico acertaram, portanto, aí um contrato até o fim dessa temporada, ou seja, um contrato curto, até o final desse ano de 2026. São Paulo e Dorival tiveram que ceder aí na parte financeira para costurarem assim o acordo, já que a pedida do Dorival iniciou perto do que ele recebia no Corinthians, seu último clube, cerca de 3 milhões de reais, enquanto o São Paulo estava oferecendo metade disso, que era o que o Hernan Crespo recebia, 1,5 milhão. O acordo foi fechado ali na casa dos 2 milhões, aquele meio termo, né? Nem para lá, nem para cá, meio do caminho. O treinador era a prioridade desde o momento da queda que aconteceu aí na última quarta-feira do Roger Machado. E o executivo Rui Costa, o gerente de futebol Rafinha, eles seguem, aliás, eles sequer retornaram a São Paulo após a eliminação da Copa do Brasil para o Juventude. Eles foram diretamente, portanto, conversar com o novo treinador agora do São Paulo na capital catarinense. Aos 64 anos de idade, Dorival Júnior chega para sua terceira passagem pelo São Paulo. A primeira foi entre 2017 e 18, com 40 jogos e 17 vitórias. E a segunda passagem foi um pouco mais feliz, 25 vitórias em 54 jogos. E o título da Copa do Brasil no ano de 2023. O treinador, sempre bom lembrar, deixou o São Paulo antes da temporada seguinte, que ele foi rumando aí para a seleção brasileira. Aliás, notícia que não para. Na sequência, tem o Papo de Craque primeiro tempo. O pessoal segue repercutindo essas mudanças aí, né, nas peças, no tabuleiro do futebol nacional. Claro, repercutindo bastante Copa do Brasil e tudo mais. Enquanto isso, enquanto eles vão debatendo, Marcela, a gente vai sextando a partir de agora, mas voltamos na semana que vem com mais um Trend das 11, a partir das 11 horas da manhã. Um abraço, bom fim de semana, Marcela.
0: Beijo, bom fim de semana para você, Ti, para toda a nossa equipe e para os ouvintes que fizeram companhia aqui para gente. Sigam agora, então, com o Papo de Craque primeiro tempo. Beijo.
1: Valeu pela companhia, pela sintonia. Siga atualizando aí a rede social. Aliás, siga a gente, @TMCNewsBR nas redes sociais. Navegue no nosso site também, tmc.com.br. Ótimo fim de semana a todos. Aquele abraço.
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2: Olá, tudo bem? Grande abraço para você que está sintonizado, conectado, ouvindo a TMC Transamérica. Agora é TMC, quem escuta sabe. Você que já estava conosco desde o Pernambuco, TMC, Trend das 11, muito obrigado pela preferência. Continua aqui. Você que está sintonizando agora no Dial 92.7, que está conectando através dos aplicativos de rádio, seja bem-vindo. Estamos no ar com o Esportes TMC, hoje, sexta-feira, dia 15 de maio de 2026. 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
2: 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A Poli vai ficar conosco, vai participar do Esportes TMC de hoje, que está no ar. E você fica sabendo a partir de agora os destaques do programa de hoje.
1: Esporte. Carlos Miguel.
5: Presidente do esporte confirma sondagem de clube da Rússia para garoto Zé Lucas. Técnico Márcio Goiano faz hoje penúltimo treinamento antes de partida contra o CRB domingo à noite na Ilha do Retiro. Mais de 10 mil ingressos já foram vendidos e cresce a procura por bilhetes para ver o Leão em casa buscando a liderança da Série B.
1: Santa Cruz.
6: Vinícius Calado.
7: Agora pela manhã, o elenco do Santa Cruz concluiu preparação para duelo com Volta Redonda e o clima é de concentração no Arruda. Segue a expectativa de atletas retornarem e como o comandante tricolor vai escalar a Cobra Coral. Volta Redonda, adversário deste sábado, deve contar com dupla artilheira, começando como titular.
1: Náutico. Moisés Oliveira.
8: Time do Náutico já está em Curitiba. Volante e atacante estão com o grupo e viram opções para os treinadores. Adversário do Timbu terá 7 desfalques.
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2: Portanto, os destaques do trio de ferro da capital com os nossos repórteres que voltam a partir do segundo bloco. Como fiz ontem, vou passar hoje os classificados para as oitavas de final da Copa do Brasil. Chapecoense 2, Botafogo 0. Chapecoense classificada, hein? Não vencia mais de 160 dias em uma competição nacional. Venceu e embolsou aí mais de 5 milhões de reais. O Atlético Paranaense fora de casa venceu o Atlético Goianiense nos pênaltis. Depois do empate por 0-0 no tempo normal, Furacão classificado. O Grêmio, que já tinha vencido o Confiança no sul do país, voltou a vencer ontem no Batistão em Sergipe por 3-0, classificação garantida do Imortal. Corinthians 1-0, Corinthians já tinha vencido o primeiro jogo classificado. Fortaleza e CRB 0-0, na verdade CRB 0, Fortaleza 0, Fortaleza tinha vencido o primeiro jogo, se classificou. E a surpresa da noite foi o Vitória eliminar o todo-poderoso Flamengo. Primeiro jogo, 2-1 para o Flamengo no Maracanã. E ontem o Vitória venceu o Flamengo por 2-0 e se classificou para a próxima fase da Copa do Brasil. Meio-dia, 6 minutos. A gente vai ao primeiro intervalo no Esportes TMC. E na volta, Carlos Miguel falando do Leão aqui na Melhor do Futebol. 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
1: De volta com o Esportes TMC. Olha, e a gente quer celebrar essa marca com você, ouvinte do rádio, com você que acompanha no YouTube e também que está ligado nas nossas redes sociais. Somente no mês de abril, são mais de 32 milhões de visualizações nas multiplataformas. E existe um motivo para esse crescimento: credibilidade. Nosso compromisso sempre foi e sempre será com você. Por isso repetimos todos os dias: informação que importa de um jeito que importa para você. A TMC veio para ficar marcada no rádio, no seu rádio, no seu caminho, na sua vida. Então, gratidão pela confiança, pela companhia de vocês, ouvintes da TMC. 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
1: 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Agora no Esportes TMC, o Leão da Ilha é o destaque.
0: Esporte.
1: Presidente convoca a torcida para o jogo de domingo e a torcida tem que comparecer. Matheus Souto Maior admite sondagens de clubes da Rússia por Zé Lucas. Olha aí. E geralmente quando os clubes da Rússia chegam, chegam para levar. Leão faz hoje penúltimo treino para o jogo contra o Galo da Pajuçara. Carlos Miguel chega para contar tudo do esporte. E a torcida vai ter que ir, e acredito que vai, viu, Miguel? Apesar dos pesares, domingo, 8h30 da noite, um horário não tão convidativo. Mas o torcedor sabe que o time tá bem e merece esse apoio. Boa tarde, grande abraço, amigo Miguel.
3: Pronto, então... 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
3: 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Olha, Tass, o esporte faz hoje o penúltimo treino, né? No CT em Paratybe, vai ser um treino debaixo de chuva, né? Porque o tempo virou. O tempo está ficando fechado, principalmente para o lado da BR-101 Norte, e os jogadores do esporte vão fazer esse penúltimo treino. O time já tem dois desfalques, que a gente já vem falando na programação. Barleta tomou o terceiro cartão amarelo, Marcelo Aju foi expulso. Para a vaga do Aju, deve seguir aí a dupla de zaga com o Marcelo Benevenuto e Zé Marcos. E para a vaga do Barleta, pode aparecer aí o Yuri Castilho recuperado de lesão. Restante do time, o mesmo que vem conquistando muitos pontos aí na Série B do Campeonato Brasileiro e briga pela liderança. O Sport está brigando aí com o São Bernardo, é a mesma pontuação, 13 pontos, e a diferença está no número de vitórias. O São Bernardo tem uma vitória a mais que o Sport Clube do Recife. Mas o Leão está no páreo, vai para essa briga, e mais de 10 mil ingressos já foram vendidos. Foi a única parcial que o Sport divulgou até agora. Ao final do dia de hoje, ou seja, logo mais no Bola na Rede, talvez possamos ter uma nova parcial, e o torcedor está chegando junto. Mesmo, como você disse, o jogo 8h30 da noite, um horário um tanto quanto ingrato, né, para o futebol, e mesmo assim o torcedor, mais de 10 mil já garantiram seus bilhetes para acompanhar essa partida. Outro detalhe interessante, vamos ter uma programação festiva ainda no domingo. O esporte vai colocar shows, vai ter show de pagode, Sassarico, vai terminar com show de brega de Michele Mello às 5 da tarde, ou seja, horas antes da bola rolar, vai ter brega, vai ter pagode, vai ter DJ, vai ser uma festa enorme nos arredores da Ilha do Retiro. São 3 atrações que estão aí confirmadíssimas e eu já soube que Mário Júnior pediu folga para poder dançar o brega de Michele Mello lá na Ilha do Retiro, vestido de Nina, a mascote do Leão.
1: É, de fato, o Mário gosta dessas aventuras pitorescas, viu, Miguel? Agora, você falava também sobre Zé Lucas, né? O presidente admitiu sondagens de clubes da Rússia com a revelação da Ilha, né?
3: Um portal russo acabou trazendo esta semana que o Zé Lucas estava sendo sondado, ou pelo menos havia especulações do nome do volante rubro-negro, que completou 18 anos recentemente, para dois clubes em Moscou, o CSKA e o Zenit São Petersburgo. E agora o presidente Matheus Soutomayor confirmou, inclusive, ao Cast FC, do nosso colega Rodrigo Raposo e toda a equipe, o Ricardinho Rocha e toda a equipe lá, o Alan Dias, que o Zé Lucas realmente recebeu sondagens de dois clubes e bate com a informação que veio justamente do portal russo, o Zenit São Petersburgo e o CSKA Moscou. E aí, segundo o presidente, contato foi realizado por meio de um agente FIFA, mas não houve um avanço para uma proposta oficial. E agora o esporte aguarda se realmente essa proposta vai chegar oficialmente, se ficou apenas na sondagem, e aí confirma, inclusive, o que o pai, o staff, né, do Zé Lucas, que é o pai dele que cuida da carreira dele, informou esta semana. Oficialmente, para o staff do jogador, não chegou nenhuma proposta. E realmente não chegou. Chegou uma sondagem à diretoria do esporte, ao presidente do esporte, que confirmou a informação. É bom lembrar, e aí a gente sempre recapitula essa questão, que a multa para tirar Zé Lucas do Esporte Clube do Recife é de 50 milhões de reais para clubes no Brasil, e tem uma bagatela aí enorme para tirar ele se for um clube do exterior. Inclusive, essa bagatela é de 50 milhões de euros, se for um clube do exterior, para quebrar essa multa do esporte e tirar o jogador do Leão. 50 milhões de euros, tá, dá em média hoje, com a cotação do euro, 294 milhões de reais. O esporte tem aí 90% dos direitos econômicos do atleta. E se for um clube do Brasil, aí 100 milhões de reais está resolvido. O Botafogo fez uma proposta indecorosa, foi o único clube do Brasil até agora que fez proposta oficial, e a diretoria do Rubro Negro acabou negando, recusando essa proposta. Outro detalhe, o Sport tende, ou pelo menos tem a intenção de negociar o Zé Lucas entre 8 e 10 milhões de euros, o que dá aí uma variação entre 47 e 58 milhões de reais na cotação atual só da negociação. E isso é fora a multa rescisória, que como tem uma quebra de contrato, o Sport também colocou uma multa, e essa multa aí sim pode chegar, ultrapassar a marca de 290 milhões de reais, Tassi.
1: Beleza, Miguel, seu convidado para o próximo bloco.
3: O presidente do Sport, Matheus Soutomayor, vai convocar a torcida rubro-negra para o jogo de domingo, já aqui no Sports TMC.
1: Valeu, Miguel, com todas as informações do Esporte Clube do Recife. A gente vai a mais um intervalo no Esportes TMC, hoje direto da DTSA, escolha certa, seminovos com condições especiais. Na volta tem mais informações de promoção, de condição especial para você adquirir o seu veículo aqui na DTSA, e também tem Vinícius Calado com as informações do Tricolor do Arruda. 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
1: De volta com Esportes TMC, direto da ADTS, a escolha certa. 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
1: 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Esportes TMC destaca agora o tricolor do Arruda.
0: Santa Cruz.
1: Preparação encerrada e foco no jogo de amanhã. Expectativa no tricolor sobre retornos de atletas. Volta Redonda pode ter dupla de artilheiros contra o Santa Cruz. Vinícius Calado chegando com as informações do Santa Cruz, que entra em campo amanhã às 17 horas na Arena de Pernambuco contra o Volta Redonda. Boa tarde, grande abraço, Vinícius.
3: Valeu, Tarsis, um abraço também à nossa audiência ligada aqui no Esportes TMC, um abraço a todos da DTSA, mais uma semana aqui juntos, né, fazendo mais um programa direto daqui, dessa grande potência aqui na nossa cidade, né? Poliana tá animada aqui. Ela decidiu qual é o time dela, não decidiu ainda, não foi?
1: Já ela decidiu.
3: Ela foi embora.
2: É polêmica. Meu Deus, eita, não tenho dúvida que é Esporte, viu?
3: Ela é qual?
2: Esporte.
3: Ah, Brunei, tá certo. Há controvérsia, viu? Mas... O Tássio, mas falando agora do Santa Cruz, agora pela manhã no Arruda foi concluída a preparação para o jogo de amanhã, né? Contra a equipe do Volta Redonda, reforço, 17h na Arena de Pernambuco. E aí o Christian de Souza teve apenas 3 dias, uma preparação bem mais curta do que para o confronto com a Inter de Limeira. E agora é regime total de concentração, os atletas já estão concentrados até amanhã para essa partida do Santa, buscando a segunda vitória consecutiva para não só se distanciar ainda mais do Z2, mas se aproximar e, por que não, entrar no G8 nessa rodada.
1: Será que teremos retornos de jogadores que não atuaram no último jogo contra a Inter para a partida de amanhã, amigo?
3: É a expectativa, né, Tarsis? As condições de, principalmente, Fabinho e Thiago Enes, a gente teve informação que saíram do departamento médico, lesão não é mais um problema, e agora estavam, pelo menos até ontem, com o departamento físico. Então a tendência, ou pelo menos a expectativa, é que principalmente o Thiago Enes, por não ter ninguém de origem, né, na função, jogando em casa, o Santa vai ter que ter um comportamento mais propositivo, vai buscar mais estar no campo ofensivo. Então o Thiago Enes é a principal expectativa para retornar amanhã contra o Volta Redonda. E Fabinho voltando também começa a brigar ali pela titularidade com o Christian. Lembrando, tá, a gente falou muito de Pedro Favela, Silva, que tá mal, mas tem o Léo Costa, né? Que a gente tinha até esquecido, entrou, estreou pelo Santa.
1: E dentro do possível foi bem, né, Vinícius?
3: Muito tempo sem jogar e não comprometeu em nada. Então, Fabinho voltando, pode também pintar como titular, mas tem mais opções ali para a cabeça de área.
1: Você falou também sobre o Volta Redonda, que pode ter aí a dupla de artilheiros contra o Santa.
3: Exatamente, Tarsis. MV, que é o vice-artilheiro da equipe, né, tem 4 gols, e o Igor Catatal, muito conhecido, né, passagem por Vasco, Sampaio Corrêa, outras equipes. Ele é o artilheiro da equipe na temporada, tem 5 gols. Eles passaram recentemente por um quadro de lesão, cada um no seu tempo, voltaram, já jogaram, mas fica a expectativa para que o Mário Jorge, né, que é o técnico atual do Volta Redonda, o Volta Redonda ainda não venceu com o Mário Jorge na Série C, tá mal, tá na parte de baixo da tabela, 17º colocado, tá bem perto do Z2, e aí a expectativa é que contra o Santa Cruz já com mais ritmo, MV e Igor Catatá, os artilheiros, estejam à disposição. Santa, obviamente, né, Tassi, tem que ter cuidado com os dois jogadores. E um retorno também, um atleta que já voltou, já jogou pela Copa Sul-Sudeste, mas que também ganhou ritmo, minutagem e deve ser titular amanhã contra o Santa, não no setor ofensivo, mas na defesa, o zagueiro Fabrício.
1: Quem será seu convidado para o Bloco 2?
3: Daqui a pouco a gente escuta exatamente o Léo Costa. Vai falar desse período que ele ficou de fora, como foi difícil acompanhar toda a turbulência dos bastidores e o Santa Mal, né, Tassi, dentro de campo e ele sem poder atuar.
1: Valeu, Vinícius, com as informações do Santa Cruz. 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Mais um intervalo no Esportes TMC. Na volta, Moisés Oliveira falando do Timbu de Rosa e Silva, aqui nos 92.7. 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

0: Tarcísio Michel.
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1: 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O destaque agora é para o único hexacampeão pernambucano.
0: Náutico.
1: O time do Náutico já está em Curitiba. Volante e atacante estão com um grupo e viram opções para os treinadores. Adversário do Timbu terá 7 desfalques. Moisés Oliveira chegando com as informações do Timbu, que se prepara porque o desafio é contra o Operário em Ponta Grossa, hein, Moisés? Grande abraço.
4: Um abraço, grande Tarcis. Boa tarde para você, para o Vinícius, Miguel, todos os ouvintes ligados aqui no nosso Esportes TMC. Um abraço também a todos aí na DTSA. Olha, Tarcis, um abraço ao Guga, Steph, né, também. Olha, Tarcis, o Náutico, a delegação alvirrubra chegou ontem à noite.
5: Com o novo desenrola do governo
4: Curitiba,
5: do Brasil.
4: Curitiba, Tarcis. E, claro, pensando nessa partida de amanhã, o Náutico que busca manter essa sequência de bons resultados, são 3 partidas sem perder, o Náutico chegou ontem, inclusive já fez um trabalho agora pela manhã no CT do Caju, do Atlético Paranaense, e à tarde vai, viaja, né, para Ponta Grossa, cerca de 1h40, onde amanhã o Náutico tem essa partida importante pela 9ª rodada da Série B. Então, o Náutico chegou ontem, descansou, trabalhou pela manhã, está almoçando nesse momento, daqui a pouquinho segue viagem para Ponta Grossa, Tarcis.
1: É, rapaz, e volante e atacante estão à disposição do Hélio e do Guilherme.
4: Isso, estão com o grupo, né? O Paulo Sérgio viajou, o Leonardo também. E aí, Tarcis, com esses atletas, estando com o grupo, fica algumas interrogações nessa escalação que vai entrar em campo amanhã. Porque, veja, o Felipe volta, Luiz Felipe volta, de suspensão. Atualmente está fazendo dupla com o Anderson. Mas o Leonai, que volta a jogar, a última vez que ele jogou foi contra a Ponte Preta, quando ele acabou tendo ali uma lesão, e aí passou um tempo sem jogar, né, se recuperando de uma lesão. Aí fica uma interrogação se o atleta vai estar nessa onzena titular. Acredito que para esse primeiro momento não, mas claro que se a gente for levar no pé da letra aqui, no último jogo, foram 4 mudanças que o técnico Guilherme e também o Hélio acabaram realizando na partida, no time que entrou em campo contra o América Mineiro. Com isso, vou trazer aqui rapidamente a provável escalação do Náutico para amanhã. Deve ter Muriel, a dupla de laterais ali com o lado direito Reginaldo, esquerdo Yuri Silva, dupla de zaga Betão, Igor Fernandes. Aí no meio-campo, a tendência é que tenha Luiz Felipe, o Anderson, Dodô, e o ataque Vinícius, Derek ou Paulo Sérgio, mas a tendência é que de fato seja o Derek, e o Vitor Andrade. Então deve ser esse caminho aí que o Guilherme e o Hélio dos Anjos vão seguir para amanhã, tá, Cis?
1: Pra gente fechar rapidinho, o Operário muito desfalcado, né, Moisés?
4: 7 jogadores, tem 2 zagueiros, o Josué e também o Miranda, e o volante Vinícius Diniz. Além deles, tem também Mingote, Breno e o Juan. Esses 3 que eu aqui citei por último estão no DM. Já os que eu falei antes, os 2 zagueiros e o volante estão suspensos para este duelo. Então, de fato, tem aí 7 desfalques. O treinador Luizinho, que deve ter Wagner, Silva no gol. A lateral direita com Mikael Doca. Dupla de zaga, Klaus e Juan Paul. A lateral esquerda com Moraes. Meio campo com Índio. Matheus Trindade, que passou pelo Náutico, e Bosquilha. Ataque ali com Berto, Aylon e Pablo, que passou pelo Sport. O Caio Dantas briga também por essa vaga, mas a tendência é que o Pablo seja o titular. Então essa deve ser a provável escalação da equipe do Operário. Tassis.
1: Seu convidado para o próximo bloco?
4: Isso, daqui a pouquinho a gente vai ouvir Reginaldo.
1: Mais um intervalo aqui no Esportes TMC. Na volta, os convidados falam nos microfones da melhor do futebol. 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

0: 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Carlos Miguel.
1: De volta aqui em Esportes TMC, vamos ouvir o presidente do esporte, Matheus Souto Maior, fazendo uma convocação para a torcida para o jogo de domingo, onde também tem programação festiva.
2: Alô, nação rubro-negra. Alô, nossos mais de 4 milhões de torcedores espalhados pelo mundo. E convocar vocês para que domingo possamos estar aqui na Ilha, reabrindo, reinaugurando a nossa sede, uma festa que vai durar o dia todo, culminando no jogo, no final do dia. Espero ver todos vocês aqui e vamos celebrar, porque o esporte é muito grande e merece ser celebrado. Um grande abraço.
1: A participação do presidente do esporte, Matheus Souto Maior, fazendo uma conclamação ao torcedor para o jogo de depois da manhã, com programação festiva alusiva aos 121 anos do esporte, aqui na Transamérica, que agora é TMC. 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

0: Santa Cruz. Vinícius Calado.
1: De volta no Esportes TMC de hoje para escutar o volante do Santa Cruz, Léo Costa, que enfim pôde estrear com a camisa tricolor. Léo Costa fala agora aqui no microfone da TMC como foi ficar desde o início de fora sem poder atuar e também o sentimento de poder ter estreado com a camisa coral. Bem-vindo e boa tarde, Léo.
2: Boa tarde. Pois é, foi um período, um desafio, né? Esses 2 meses. Eu cheguei, né, com muita disposição, mas logo aí, uma semana antes da estreia, eu tive esse novo desafio, que era vocês sentirem, né, o pubis, e lutei ali durante alguns dias para suportar a dor ali, mas não consegui, e tive, né, que fazer essa pausa, e foi a primeira vez que eu tive, né, essa dor, então foi algo desafiador para mim, uma novidade, né? Eu nunca tinha passado por esse tipo de lesão e vivi essa expectativa, né? E você ter que parar sem nem ter estreado. Então, nunca tinha passado por isso, né, na minha carreira. Então, só aumentou, né, a minha ansiedade e a minha vontade de estrear, né, de vestir a camisa do Santa Cruz. Então, foi um período difícil, mas no futebol a gente está acostumado com isso, né, a lidar com esse tipo de adversidade. E isso acaba nos fortalecendo também mentalmente, exige de nós uma atitude diferente, uma atitude positiva, alguns detalhes, né, que a gente pode aprimorar até na vida pessoal.

0: não sabia em qual minuto eu iria entrar, mas estava muito assim, vivo dentro de mim que eu iria entrar em algum momento. E pude contribuir, né? O Andrei também entrou muito bem, todos ali, o Quirino entrou muito bem, enfim, todo mundo que entrou no jogo pôde ali suportar e segurar o resultado, porque eu mesmo entrei, já estava vencendo por 1-0, né? Então a gente tem que estar preparado.
1: Esse foi Léo Costa, volante do Santa Cruz, falando no Esportes TMC de hoje. 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

0: Náutico. Moisés Oliveira.
1: De volta aqui no Esportes TMC para ouvir o lateral direito, Reginaldo. Ele fala sobre o sistema defensivo do Timbu.
2: Realmente, os professores cobraram muito a gente nessas semanas que a gente estava se preparando, porque como a gente joga com um estilo de jogo muito, muito ofensivo, acaba ficando expostos em alguns momentos dos jogos. Mas o professor Hélio, ele sempre fala que a marcação ela começa no ataque. Quando a pressão ela é bem feita no ataque, acaba facilitando um pouco para a zona, para a parte defensiva ali, os laterais, o goleiro, os zagueiros. Então, o professor conversou muito, a gente treinou muito essa parte defensiva, a pressão na bola lá na frente, para que a gente não tome gol nos jogos.
3: Pois é.
2: Então, são coisas que acontecem no jogo em frações de segundos, né? E o Vinícius, ele percebeu que o Paulinho estava acompanhando muito ele individual. E na hora que o Anderson chega para cruzar, ele fala, já ataca o espaço. E eu ataco o espaço, o Paulinho me acompanha, achando que eu era o Vinícius, e ele fica sozinho e pôde marcar um belíssimo gol. Falei na hora, ainda bem que você mandou ir lá. Eu fui, o Paulinho me acompanhou, ele fez o gol.
1: Portanto, as palavras do lateral direito, Reginaldo, falando aqui no Esportes TMC. 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
1: 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Poli, muito obrigado pela recepção de sempre à equipe da TMC.
3: 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O povo vai ligar para ela.
1: Vai ligar, tenho certeza. Muito obrigado pela recepção, viu, amiga?
2: Muito obrigada também.
1: Valeu, a gente vai colocando um ponto final no Esportes TMC de hoje, sexta-feira, 15 de maio de 2026. Trabalhos técnicos de Emílio Bezerra, Stephanie Dantas e Claudecildo Araújo. Você fica agora na companhia do vibrante Carlos Eduardo com Arena TMC. Grande abraço.
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4: Família TMC, um grande abraço para todos que nos acompanham nesta sexta-feira. Ontem o presidente do esporte, Matheus Souto Maior, confirmou que existe o interesse de duas equipes do futebol da Rússia na contratação de Zé Lucas, o Zenit e também o CSKA Moscou. E eu não consigo imaginar um outro cenário que não seja o da negociação do Zé Lucas agora nessa janela de transferências no meio da temporada de 2026. Porque o esporte ainda sofre muito com todos os danos que foram causados na temporada passada, com toda aquela desorganização financeira que deixou o esporte numa situação muito grave em relação à manutenção de um 2026 equilibrado financeiramente. Então, Zé Lucas passa a ser o grande ativo para resolver, amenizar essa questão e manter o esporte equilibrado financeiramente durante essa campanha do ano de 2026. É claro que a busca vai ser pela melhor negociação. Melhor negociação eu classifico como sendo um valor adequado, um valor bom e, se possível, a continuidade com algum percentual nos direitos federativos do atleta. Então, se o Sport negocia para algum desses dois clubes russos e continua com 10%, 15%, até 20% dos direitos do Zé Lucas, em negociações futuras, o esporte ainda lucraria, o esporte ainda iria ganhar. Então, sai da Rússia, vai para a Alemanha, sai da Rússia, vai para a Espanha. O esporte ainda teria algo a ganhar com o atleta. Mas, na verdade, eu cito aqui o caso do Zé Lucas para falar de novo da importância das categorias de base, de se tornar o principal ativo do clube. E todas as vezes que eu trouxe esse assunto para conversar com vocês, amigos ouvintes, foi para que não ficássemos reféns das cotas televisivas, que são importantíssimas, que sempre serão muito importantes e muito bem-vindas, principalmente quando se bate na Série A do Campeonato Brasileiro, né? Aí a gente vai falar, para nós, pernambucanos, de 60 milhões, como teve ano passado o Sport. A tendência é sempre aumentar alguma coisa de um ano para o outro. E é claro que sempre vai estar ali, né, no faturamento do clube, super importante. Náutico está ganhando esse ano 14 milhões anuais, o Sport algo parecido com isso também. Sempre eu toquei nesse ponto. Só que hoje eu venho aqui para trazer mais um fator, infelizmente mais um fator agravante, que é a questão de patrocínio. Vamos lá para a grande realidade do momento. Quais são os patrocinadores que estampam de maneira mais destacada nas camisas dos clubes de futebol? Vamos falar só da Série A, da principal divisão? São as casas de apostas, são as Bets, que estão em 19 das 20 camisas da Série A. Só o Mirassol, né, que tem uma situação diferente, que tem uma fidelidade com o refrigerante local e que continua com esse patrocínio até os dias de hoje, mesmo jogando Primeira Divisão e Libertadores da América. Os outros 19 têm patrocínio das casas de apostas, que injetaram muita grana. Fazendo aqui uma rápida retrospectiva da história das casas de apostas, elas chegam com muita força, porque no início não eram regulamentadas, não pagavam impostos e brigavam por espaço. Cada marca queria ser a marca mais conhecida E elas injetaram muita grana em patrocínio de TV, de rádio, mídia digital, e viram o futebol como um super filão. Depois vem a regulamentação, né, do governo federal, uma exigência inicial para que tivessem, no mínimo, um capital de 30 milhões. Isso faz com que muitas, né, parem pelo meio do caminho. As que seguem estão aí regulamentadas, agora sim recolhendo impostos. Só que o poder de investimento, ele está num gráfico agora descendente. Ele está num gráfico que está caindo. E o que é que vem acontecendo com o futebol? Como houve a injeção financeira muito grande, muito agressiva das casas de apostas, inflacionou salário de jogador, salário de técnico, folha salarial como um todo. Houve uma inflação enorme em relação a isso. E, como eu digo agora, o gráfico começa a ficar descendente. Na questão publicitária, gente, deixa eu explicar para vocês. Existem alguns booms, né, algumas explosões que duram um certo tempo. Isso eu estou falando para vocês baseado em estudo publicitário. Então, esse boom já aconteceu, por exemplo, com as montadoras de veículos há algumas décadas. Vamos colocar 2 décadas para trás. Houve um boom, realmente, da chegada das montadoras, onde elas derrubaram e investiram muita grana. E o mercado publicitário foi estudar isso e disse, olha, esse boom vai durar uns 5 anos. Dito e feito, as montadoras continuam investindo, mas não com aqueles montantes de quando houve a explosão de investimento. A mesma coisa acontece com as bets. Já faz uns 3 ou 4 anos que esse boom foi dado, e o tempo de duração também do investimento super pesado, ele tem um limite. E segundo alguns especialistas que eu venho conversando, mais 1 ano e meio ou 2 anos ainda dura esse investimento muito pesado, muito forte nos times de futebol, nos clubes, né, em tudo que todo brasileiro que gosta de futebol está acompanhando. A durabilidade disso vai ser no máximo de mais 2 anos. Vamos continuar vendo patrocínio das casas de apostas que estão aí, fazem parte hoje do mercado publicitário, mas não com a agressividade que já houve um dia. Querem um fato? Eu vou trazer um fato para vocês. Já houve um investimento de uma casa de apostas no Fortaleza, não vou trazer nem para o nosso mercado aqui, tá? Fortaleza, ano passado, tinha um investimento de 28 milhões de reais de uma determinada casa de apostas. Hoje, o Fortaleza corre atrás de um patrocínio também de bets em torno de 5 milhões. Eu estou dizendo que há uma redução do que foi 28 milhões anuais para 5 milhões anuais. E o Fortaleza não está conseguindo encontrar uma investidora. Percebem a queda do gráfico, como é que está acontecendo? Exatamente dessa forma que eu estou trazendo aqui para vocês. E o que é que significa, né, essa explanação que eu estou fazendo aqui no Arena desta sexta-feira? É dizer que vai passar a ser um patrocínio normal, dentro de muito pouco tempo. Já está sendo, na verdade, em algumas equipes, um patrocínio normal. Ainda bem que o Náutico, por exemplo, tem um patrocínio, foi bem, muito bem amarrado com a Bet, que hoje está no Náutico, até o final de 2027. O do Sport foi de 3 anos, também vai até o final de 2027, então tem assegurado um bom contrato, né? Um bom contrato. O do Náutico, principalmente, porque o Náutico ainda, né, mensalmente recebe os seus valores. O do Sport, infelizmente, né, muito do dinheiro já foi antecipado, mas bom, tem essa duração longa. Mas o que vai acontecer com aqueles que já estão terminando o contrato, como é o caso do Fortaleza e de outras equipes também, a coisa já está bem mais enxuta. Então, volto para o caso dos próprios ativos. Uma venda do Zé Lucas vai gerar quantos milhões para o Sport? E outros atletas que possam surgir, não precisam todos chegar num valor como o do Zé Lucas. O Zé Lucas é um jogador fora da curva. Mas a produção de atletas dentro da própria casa, né, nas categorias de base, e sempre tendo dentro da comissão técnica, não é uma determinação, mas é uma meta. Gente, precisamos revelar e colocar no mercado 1 a 2 nomes por ano. Porque um a dois nomes por ano, eu não vou chegar nas cifras do Zé, não. Mas uma ou duas boas vendas no ano para gerar 20 milhões, 15 milhões. Veja, Zé Lucas vai para muito mais do que isso, tá? Zé Lucas, acredito eu que a venda do Zé vai girar, eu vou colocar patamar, entre 35, em moeda nossa, tá? Entre 35 a 55 milhões de reais. Né? Não que o Sport vá receber isso de uma vez. Mas eu estou dizendo, né? Vamos lá, que venda entre 35 e 55, mas é uma venda extraordinária. Zé Lucas já bateu o recorde do Pedro Lima, ok. Mas não vou elevar o patamar dessa maneira. Que haja uma ou duas vendas boas dos nossos times aqui, cada um, né? Vendendo um ou dois jogadores de 10 milhões de reais. Eu estou falando 10 milhões como se fosse 10 reais, né? É grana, gente. O Fortaleza está atrás de 5, volto a repetir, não está conseguindo mais nos patrocínios do mercado das casas de apostas. Então, precisamos cada vez mais levar muito a sério o trabalho da base. O Sport já faz um trabalho que eu considero muito bom, muito bom. Não é só bom, não, é muito bom. O Náutico está bem abaixo do Sport, muito, mas muito abaixo do Sport. O trabalho do Náutico já foi melhor na categoria de base. O Náutico já negociou mais. Hoje, esse trabalho de revelação de jogadores caiu. Vou colocar o patamar do Náutico de razoável. O do Santa Cruz não existe. Santa Cruz hoje é um time zerado em termos de revelar jogador de categoria de base. Tem que largar do zero. E não é à toa. Quem é que tem CT aqui? Sport, Náutico. Santa Cruz é um negócio embrionário ali em cima, de verdade. Né? A gente tem que chamar de campos de treino. Não é um CT ainda, é campo de treino. O Santa Cruz tem, até porque pouco utiliza lá em cima. Treina muito mais no Arruda. Santa vai largar do zero, mas precisa largar. O Santa Cruz tem que ter a bandeira de largada dada para começar a revelar jogador e vender e fazer caixa e ganhar dinheiro com os seus próprios ativos. Bom, vem aí o Papo de Craque. A rapaziada está pronta para falar sobre os jogos do final de semana. São jogos muito bons de se acompanhar, desafios interessantes. Dois jogos em casa, com o Santa Cruz e o Sport jogando por aqui. O Náutico joga em Ponta Grossa. A galera fala agora no Papo de Craque, aqui na TMC.
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3: 1:08. Alô, alô, povo bom ligado aqui na TMC. Grande abraço, boa tarde para todo mundo. Estamos começando o Papo de Craque, debate massa sobre as coisas do futebol pernambucano. Para quem sintoniza o FM mais tradicional do Nordeste brasileiro, os 92.7. Também aqui o nosso site e aplicativo para o Brasil, para o mundo inteiro. O que temos para hoje? Bom, hoje é sexta-feira, tem muita gente que já está à espera das badaladas para iniciar, né? As 6 badaladas convencionalmente, né? 6 da tarde, 6 da noite, como preferirem. O pessoal já começa a curtir o fim de semana. Tem quem vá trabalhar também. E nós estamos para todos os públicos aqui para falar do futebol pernambucano. Afinal, todo mundo está de olho no seu time nesse fim de semana. Amanhã tem o Santa, amanhã tem o Náutico, no domingo tem o Sport e ainda temos Série D nesse final de semana. Para falar de tudo isso aí, temos aqui o meu amigo, meu ídolo Zé do Carmo, o comentarista técnico. E temos também ele, Givanildo Bezerra, que é nosso reforço aqui no time TMC. Quero abraçá-lo aqui, que ele sinta aqui a afetividade da nossa equipe em recebê-lo. Reforça a nossa equipe. Muito bom tê-lo com a gente, Givanildo. Um abraço para você. Boa tarde, amigo.
4: Boa tarde, Vitor. Boa tarde, amigos da TMC. O prazer é todo meu, amigo. Voltar a trabalhar contigo. Já passamos por esta casa, né? E hoje estamos de volta, né? Um prazer imenso voltar a trabalhar contigo. Como diz aquele bom amigo nosso, ripa na chulipa.
3: É isso aí, cara. Muito bom. Ô, Givanildo, me fala aí, para você, um destaque para hoje para a gente debater aqui.
4: Rapaz, eu destaco esse jogo do Sport domingo, porque o time está vivendo um momento importante, né, na Série B. Fez aniversário agora, né? O torcedor está empolgado, porém, a minha preocupação é justamente esta empolgação, este oba-oba que não pode ser levado para dentro de campo, né?
3: Perfeito, de fato. Vamos falar sobre isso, falar sobre esse jogo do Sport. Deixa eu ver aqui o Zé, meu ídolo Zé. Tá contando as horas para começar o fim de semana, Zé? Boa tarde.
5: Tu, tu, tu, tu, tu, tu, tu, tu,
3: minuto a minuto, segundo a segundo, Zé.
5: Boa tarde, grande Vitor. Boa tarde, Giva. Boa tarde, Guga. Boa tarde, ouvinte TMC. O final de semana é sempre muito empolgante, né? A partir do momento que você passa uma semana todinha no batente, chega no final, você quer realmente dar uma relaxada boa. E é isso que a gente vai fazer logo mais. Mesmo com as chuvas, estão até devagar em relação ao que a gente já passou, mas Papai do Céu sabe o que nós precisamos nesse sentido. E o grande destaque, Vitor, vai para esse jogo do Santa Cruz contra o Volta Redonda. Vamos ver se o Santa Cruz começa a sua trajetória de vitórias também dentro de casa, para que o seu treinador e principalmente o torcedor, ele saiba exatamente, não é, com quem está lidando em se tratando de um trabalho difícil e árduo que ele tem pela frente no Santa Cruz, Vitor.
3: É isso aí, Zé. Eu queria começar por esse destaque do Zé. E aí, até por ordem cronológica, né, o Santa joga amanhã. Entender, Zé, que no futebol, para você afastar uma crise, uma única vitória é insuficiente, né? Você tem que construir aí uma sequência para retomar a confiança, para a galera voltar e tal. É aquela história de uma corda foi lançada, você pôs nela uma mão. Ninguém sobe na corda com uma mão só, você tem que pôr a segunda. A segunda mão é mais uma vitória em casa. É muito difícil ganhar desse Volta Redonda, Zé? Quais são as chances do Santa amanhã?
5: Olha, o Volta Redonda não passa por um bom momento, né? Tem uma posição bem delicada dentro da tabela, e é claro que nós estamos sempre querendo que as nossas equipes elas vençam, não é? Para que as coisas caminhem bem. E se tratando de Volta Redonda, a última vez que eu assisti um jogo do Volta Redonda, o Volta Redonda ele estava no estadual e fazendo uma campanha fantástica. Só que depois começou a saída de jogadores, né? Essa saída de jogadores, elas realmente atrapalham em se tratando de você querer, não é, fazer um trabalho difícil, que não é nada agradável você fazer esse trabalho difícil. E é claro que o Volta Redonda não é diferente, não é? O Volta Redonda que dentro da competição, ele hoje ele é, não é, o 17º, Vitor. Então, o 17º é uma situação que incomoda. E o Santa Cruz é o 13º, com 7 pontos, e o Volta Redonda com 5 pontos. Então, você tem que saber de que times que estão abaixo, mesmo que estejam em recuperação, você tem que ganhar para você não dar, não é, uma margem a eles para que eles consigam uma recuperação e venham importunar você dentro da própria competição, Vitor.
3: Ontem eu estava conversando aqui, Zé e Giva, com Tarsis e Thaís. E aí eu fiz uma consulta rápida aqui, a última escalação do Volta Redonda, para ver aqui os jogadores conhecidos, né? Quem é que está por lá que a gente já viu jogar. E aí encontramos alguns, né? Encontramos o Vagninho. Lembra dele, Giva? Vagninho, ex-náutico?
4: Sim, lembro-me.
3: Está por lá. Pedro Costa, Zé. Estava no Santa, agora bem recente.
5: Também é um lembro, lateral direito. Lembro bem.
3: Pois é. O David, lembra o goleiro David, que jogou no Náutico? Foi aquela confusão de vários goleiros depois que o Wagner saiu, lembra disso?
4: Isso.
3: Pronto. É o goleiro reserva de lá. Tem o Wellington Silva, o lateral, né, que passou muito tempo no Fluminense. Está por lá também. São alguns, né? Alguns dos nomes conhecidos. Eu até procurei aqui agora para ver se eles já chegaram, se tinham postado alguma coisa. Bom, nada no feed deles, né? E nos stories também não. Mas eu imagino que, se não chegaram, devem estar chegando por aí. E aí, Giva, o que, que o Santa tem para esse jogo? Depois de vencer, como venceu, né? Teve um golpe de sorte aí a favor do Santa, que bom, né? Uma furada do goleiro, né? E depois aquela bola que bate no zagueiro, bate na trave, nas costas do goleiro e entra, quer dizer... Santa foi bafejado pela sorte naquele jogo com a vitória na partida contra a Inter de Limeira. Tem que fazer mais e não pode depender da sorte amanhã.
4: É, esperar pela sorte não dá, né? Tem que fazer o dever de casa, né? Agora é aquela coisa, o torcedor do Santa está preocupado na sua volta para casa, na volta ao Arruda, porque ficar como... garimpando, né? Joga na arena, joga fora de casa e tal. O torcedor quer voltar ao Arruda, que é onde o Santa é forte, é onde o Santa realmente faz prevalecer a força da camisa tricolor. Eu estava olhando aqui, Vitor, os últimos jogos da equipe do Volta Redonda: 0-0 diante da Ferroviária, 1-1 diante do Brusque. Perdeu do Maranhão por 2-1, ganhou do Caxias por 1-0, pronto. E perdeu do Guarani por 2-0.
3: E amanhã... Ele ganhou de alguém fora de casa, Giva?
4: Fora de casa, deixa me ver aqui... Não.
3: Não ganhou de ninguém.
4: Até aqui os últimos 4 jogos que eu estou vendo aqui, não.
3: Não ganhou de ninguém, então isso é mais um sinal de que o Santa não pode ser o primeiro, né?
4: Pois é, tem que ir pra cima, sabendo das dificuldades, né, jogando na arena, que não é a casa do Santa Cruz, mas o torcedor realmente vai aonde o Santa Cruz for. O torcedor é paixão, o torcedor quer ver realmente o clube de volta à Série B e, consequentemente, à Série A, mesmo com todas as dificuldades. Mas o Santa Cruz sempre foi assim. sacrifício, luta, dificuldades, mas sempre conseguiu superar. E não vai ser agora, né, que vai deixar a peteca cair.
6: Eu tô dando uma olhada aqui para ver todos os jogos do Volta Redonda e ele não ganhou realmente de ninguém fora de casa. Aliás, pelo que eu tô vendo aqui, ele perdeu de todo mundo fora, né? Ele começou em casa, perdeu pro Paysandu, foi a primeira rodada.
4: Isso.
6: Depois ele saiu, perdeu pro Guarani, então perdeu fora.
4: 2-0.
6: Voltou para jogar com o Caxias lá na casa deles, aí ganhou. Fora ganhou contra o Maranhão, perdeu. Então duas derrotas fora. Em casa empatou com o Brusque. E em casa empatou com a Ferroviária. Então, fora de casa, os caras têm dois jogos, duas derrotas. Não é isso? Contra Guarani e contra Maranhão.
4: Isso.
6: E veja, o Santa, Zé, fez um jogo equilibrado contra o Guarani. O Guarani venceu, mas o Santa teve naquela bola lá do Thiago Marques a chance de ter vencido o jogo, né? Se o Santa faz aquele gol lá, no começo do segundo tempo, o jogo poderia ser outro, né, Zé?
5: É, também tem essa situação, né? O Santa Cruz, ele... Alguns atletas não passam por um bom momento e foi justamente o momento onde o Claudinei mais precisou, né? Na época o Claudinei, treinador, precisavam deles. Então você... a bola demora a chegar, mas quando chega você tem que mostrar que você está presente, não ausente. E foi isso que ficou demonstrado o tempo todo. Uma empatia muito grande, né, por parte de alguns atletas que não encarnaram, né, uma situação de jogo. Ficaram apenas como meros espectadores. Isso realmente não é nada agradável para a divisão que você está ambicionando uma outra coisa. Então, as mudanças foram feitas e dentro dessas mudanças, né, houve uma situação onde o contra-ataque foi de fundamental importância e o contra-ataque agiu, né? O Ronald foi cirúrgico nesse tipo de situação, mas teve ainda, né, a infelicidade do Saulo em ter participado dos dois gols do Santa Cruz.
6: Eu estou vendo aqui as equipes que estão no G8, porque veja, se o Santa vence o jogo, ele vai a 10 pontos. Hoje, 10 pontos é o que tem o Maranhão, que é o sétimo colocado. É a mesma pontuação do Ituano, é a mesma pontuação do Ipiranga. Só que essas equipes têm 3 vitórias e o Santa tem 2. Então, o Santa chegando a 10 pontos e 3 vitórias, a depender do resultado desses times, essa pode ser uma vitória que o Santa, caso construa,
4: ele se aproxima,
6: leva o Santa para a zona de classificação, entende, Zé?
5: Não,
6: pode levar o Santa para a zona de classificação.
5: É importante você correr atrás desse tipo de situação para não ficar tão distante daqueles que estão lutando também por essa classificação. Então, é uma situação onde você tem hoje, não é, o Paysandu, o Brusque, né? Você tem o Amazonas e você tem o Guarani, né? Os 4 primeiros classificados e é pedreira, todos esses quatro.
6: Eu estou tentando lembrar aqui, primeiro tem um confronto direto, né? Amanhã tem um confronto direto entre o Ipiranga e o Maringá. Se esse confronto termina empatado, eles vão a 11. Então o Santa não consegue encostar neles, né? Não chega neles. Mas se tiver um vencedor, o outro fica com 10 pontos parado. E aí, veja, 10 pontos, 3 vitórias, isso pode ser atingido aqui pelo Santa. Só quero ver aqui a questão dos critérios, né? O Ipiranga tem saldo de 2, o Maringá tem saldo de menos 4 e o Santa saldo de menos 1. Então, veja, Se o Ipiranga for o vitorioso, o Santa, em caso de vitória, passa o Maringá. Então o Santa pode entrar aqui na zona de classificação. Tudo bem. Tem outras equipes com 9, com 8 pontos, que também, em caso de vitória, podem galgar esse espaço. Mas o Santa tem aí uma chance de entrar, ou pelo menos ficar muito próximo. Eu estou vendo só quem está dentro e a dificuldade que vai enfrentar. Então tem esse confronto direto do Ipiranga com o Maringá. O Maranhão, que é outro que tem 10 pontos... O Maringá tem 9, né? Então o Santa já passa, porque com 10 pontos ele ultrapassa essa pontuação do Maringá. O Maranhão tem 10 pontos e o Maranhão vai jogar fora de casa contra o Confiança. Confiança está desesperado, só tem 3 pontos, está ali na rabeira para entrar na zona de rebaixamento. É critério de desempate entre Confiança e, e a Ferroviária, dois gols de saldo por Confiança, que deixa o Confiança fora da zona de rebaixamento. Confiança em casa para fugir da zona de rebaixamento contra o Maranhão. Pode acontecer aqui de um resultado também favorável para o Santa. Então, quer dizer, quem está dentro dessa zona de classificação, o Santa pode chegar lá, Giva, se vencer esse jogo. Pode ser um jogo de, sabe, virada de chave, né? Um time que estava brigando lá embaixo, de repente, entrar nos oito melhores.
4: Primeiro, Vitor, de repente essa vitória fora de casa, isso pode ter sido uma injeção de ânimo, né? Uma oxigenada, vamos dizer assim, no grupo que estava precisando. Uma vitória fora de casa, realmente, ela prevalece mais do que dentro de casa. Mas não adianta somente ficar fazendo a conjectura para que o Santa possa se aproximar ou entrar aí na zona de classificação, sem antes vencer o jogo. Primeiro tem que vencer a equipe do Volta Redonda e aí sim esperar o que poderá vir, né? Porque o que vier será lucro, mas o Santa precisa vencer e eu vejo com bons olhos que o Santa Cruz realmente ele vai vencer o jogo mesmo com toda a dificuldade.
6: Quando o Zé levantou o destaque, falou sobre a chuva, né? E aí a gente tem um alerta do IMET, que é o Instituto Nacional de Meteorologia, para hoje, de risco potencial, bandeira amarela, para a faixa litorânea, né, do estado. Pega aí toda a região metropolitana, zonas da Mata Norte e Sul, parte do Agreste até o Sertão, perto ali da divisa com a Paraíba. São chuvas aí entre 20 a 30 milímetros por hora ou até 50 milímetros por dia, com ventos entre 40 e 60 quilômetros por hora. Não tenho aqui nenhum alerta emitido para o final de semana, mas deixa eu ver aqui qual é a previsão da Agência Pernambucana de Águas e Clima, a APAC, para o final de semana. Deixa eu ver se eles já... Publicaram.
4: A previsão é até se estende até amanhã, né?
6: Mas é uma chuva prevista aqui de fraca a moderada. Isso. Ainda assim, previsão de chuva, né? Não é uma chuva tão intensa, mas previsão de chuva. E eu acho que está prejudicando, viu, Giva, o público para o jogo. Porque, olha, eu abri aqui o Instagram do Santa, não vi nenhuma parcial de ingressos vendidos, nenhum setor esgotado. Então, eu imagino que o Santa está com dificuldade. A arena já é, né, um fator dificultador, porque fica longe do centro e tal. Mas imaginei que, né, diante do resultado positivo, de ser um sábado, né, no domingo ainda tem descanso para uma boa parte dos trabalhadores, imaginei que pudesse ter um bom público. Talvez a chuva esteja atrapalhando essa venda, né?
4: A chuva e a arena, né? A distância, né? Porque é como eu venho falando, o torcedor está cansado de jogar fora de seus domínios. Torcedor do Santa quer voltar ao Arruda. E essa arena, como além de ser cheia de problemas, a distância dificulta ainda mais. E o torcedor do Santa Cruz é aquele torcedor que gosta do seu conforto dentro do Arruda. Não que a arena seja desconfortável, lógico que não. Mas é diferente você jogar dentro de casa, jogar na arena.
6: Pois é, olha, tem uma promoção, inclusive. Ô, Zé!
5: Diz
6: atenção,
5: tu.
6: Zé!
5: Diz tu!
6: Olha, tem promoção, o Santa publicou agora há pouco, olha, 28 minutos atrás, o Santa publicou aqui. Atenção, mamães! Queremos vocês ao nosso lado, sábado na Arena. Iremos disponibilizar 500 ingressos do setor leste inferior para as primeiras mamães que se cadastrarem no link. Lembrando que é preciso fazer o cadastro e ter ativada a biometria facial no site da Futebol Card. Então tem ingresso gratuito aí para as 500 primeiras mamães, viu, Zé?
5: Importante, não tenha dúvida que qualquer
6: tipo tem que entrar de... na rede social do Santa, tá, Zé? Para fazer esse cadastro.
5: Tá bom. Qualquer situação que você venha a beneficiar o torcedor ou torcedora, é sempre muito bem-vindo. Né? Você tem que ser flexível em determinadas situações, porque você sabe. Não é? O quanto todos nós admiramos a arena, mas o torcedor ele gosta da sua casa, como o Givanildo bem falou. Então é importante você, não é, treinar e jogar dentro da sua casa. Isso não tem dúvida nenhuma. Arena, você jogar na arena. Jogar na arena em condições. A arena sem ter problemas de alagamento, a arena sem ter problemas que teve um show ontem e hoje você já teve um jogo, e esse jogo, não é, acarreta muitas vezes no que aconteceu no último jogo do Santa Cruz, que você teve que, não é, sair do campo, não é, para que houvesse uma situação de passar a chuva para ver se você conseguia jogar. Então, não é essa arena que nós ficamos na cabeça, e principalmente, não é, nós gostamos de ver a arena quando tem um público bom, quando tem, não é, os times falando bem da arena. Então, as reclamações são muitas. Então, é importante que você, não é, o mais rápido possível, saiba que a arena hoje é a casa do Santa Cruz, não é, temporariamente, mas, como o presidente Bruno Rodrigues falou, né, ele tem ainda esperança de que esse ano Santa Cruz ainda retorne ao seu local de origem, Vitor.
6: Muito bem, deixa eu só dizer aqui como é que as mamães que estão ouvindo agora a TMC, ou você que deseja a sua mamãe lá na faixa, né, com você na arena, o que é que tem que fazer? Tem que entrar na rede social do Santa, no Instagram do Santa, lá no perfil do Santa, e aí você vai nos stories. O último story está lá, tem um link para cadastro. E aí é só fazer o cadastro da mamãe, as 500 primeiras vão lá ganhar um ingresso para curtir o jogo de amanhã na arena. Vamos fazer uma pausa aqui no nosso Papo de Craque. Já já a gente volta para falar de Operário e Náutico pela Série B do Brasileiro.
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8: 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Trânsito complicado nos dois sentidos da BR-101 na altura da cidade universitária. Você que está no sentido norte e quer entrar no bairro da Várzea, a dica é pegar a via local que flui melhor e seguir nela até o retorno do viaduto da Caxangá. A Avenida Recife tem retenções na altura do Ipicep, no sentido Jardim São Paulo. Mesmo assim, ela é a melhor opção para você que sai de Boa Viagem, rumo ao bairro da Estância. 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
3: 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A Avenida Caxangá tem pontos de retenção nos dois sentidos, entre os bairros do Zumbi e da Iputinga. A Avenida Maurício de Nassau se oferece como melhor alternativa, seja qual for sua direção. Encontramos complicações também na Rua José Bonifácio, já chegando na Torre. Ela continua sendo a melhor opção para você que vem de Afogados rumo à região de Água Fria. Não está valendo a pena fazer desvio pela Avenida Beira Rio. 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
1: Tô de volta aqui na TMC com o nosso Papo de Craque, que vai até as 14h. Com o Zé do Carmo, comentarista técnico, nosso Givanildo Bezerra, reforço aqui do nosso time TMC. Série B agora, meus amigos, vamos falar do Náutico. O Náutico vai jogar contra o Operário. Esse jogo é amanhã, claro, tem transmissão TMC para você. Jogo às 16h lá no Germano Krieger. Deixa eu ver aqui o Operário. O oitavo colocado tem 12 pontos. O Náutico é o quarto, tem 13 pontos. Ô, Giva, confronto direto isso aqui, né, Giva?
2: Isso, confronto direto. Inclusive, o Operário, ele vem de derrota, né? Ele vem de derrota para o CRB.
1: Eu vou confirmar aqui para você.
2: Não. Deixa eu ver aqui. Não. É um confronto direto, agora... É porque pulou aqui, rapaz.
1: Ah, mas eu te encontro aqui. Pulou. Perdeu aqui, pro CRB, 3-0.
2: 3-0, isso. 3-0. 3-0 pra quem? Perdeu pro CRB, 3-0. Então, jogando lá em Maceió. Então, ele jogando em casa agora, ele vai querer se reabilitar, vai fazer prevalecer o mando de campo, né? Mas o Náutico está vivendo um momento melhor que o Operário, lógico. Tem um time mais encorpado, um time mais consciente em campo. Mas jogar na casa do adversário sempre há um alerta de perigo, né?
1: Ah, não tenha dúvida. Estou procurando aqui os jogos do Operário. Eu vi aqui, ele ganhou uma em casa, empatou outras duas, tá? Empatou outras duas, aí ganhou mais uma. Então, duas vitórias, dois empates. Esse é o histórico do Operário em casa. Então, por enquanto, o Operário não perdeu para ninguém em casa. Em compensação, Zé, fora o Náutico tem uma campanha muito boa, né? A gente falava aqui sobre o desempenho do Náutico, até melhor fora do que nos aflitos. Vamos ver aqui, fora de casa, o que o Náutico fez? Ganhou do Atlético Goianiense na segunda rodada. Depois, o Náutico perdeu pro Ceará. Aí, ganhou do Atlético, empatou com o Botafogo de Ribeirão e foi para essa última partida contra o América. Então, o Náutico tem duas vitórias fora, né? Tem empate, né? Fora contra o Botafogo, e só a derrota para o time do Ceará. Então, fora, o Náutico tem um bom aproveitamento também. Tentar ganhar desse Operário lá é difícil, viu, Zé?
3: É difícil. Não tenha dúvida de que é um time muito organizado dentro dos seus domínios. Eles têm um time onde eles têm a certeza de que o ataque sempre funciona, porque eles sempre trabalham com bola no chão, não tem esse negócio de chutão e você manda sair. Não, você sai de lá de trás tocando a bola. Você tem um camisa 10, que eu não me lembro do nome dele, mas é um camisa 10 assim, muito jeitoso, não só com chutes a média distância, como também na armação de jogadas. Então, o Náutico ele vai ter, né, fora de casa, essa situação de um Operário onde o campo não é dos melhores, tem esse detalhe. O campo, se você vê o kick da bola, ela quica mais do que em alguns estádios, não é? Com grama numa condição bem, bem razoável. Então, particularmente, eu vejo que o Náutico não vai ter vida boa. Mas nós estamos falando de um Náutico que se recupera fora de casa. Nós estamos falando de um Náutico que tem um time que fora de casa já colocaram na cabeça que fora e dentro, né, para um time do Náutico é a mesma coisa. Só que tem alguns cuidados que tem que serem tomados, não é? Por conta, não é? Da mesma forma que ele conseguiu aquela vitória fantástica contra o Atlético, não é? Você pode conseguir essa vitória contra o Operário, mas tome alguns cuidados, porque o time, não é, do Operário não é um ataque igual ao do Atlético quando o Náutico jogou. É diferente, você tem um pouquinho mais de qualidade na frente, então esses fatores têm que ser observados. Eu tenho certeza de que a comissão técnica do Náutico, na pessoa do Guilherme e do Hélio, né, já observaram esses possíveis atacantes que realmente dão um trabalho danado.
2: E a disparidade também aqui, Zé, aproveitando, é que eu estou vendo aqui na tabela de classificação, como o próprio Vitor também já observou, o Operário é o oitavo com 12 pontos, pertinho do Náutico ali, que é o quarto colocado com 13. Então,
1: é uma campanha bem parecida, Gil.
2: Exato, se equiparando, né? Então tá bem parecida mesmo. A distância mínima, né? Muitos clubes ali empatados numericamente. Mas aí você vê o Náutico na quarta colocação, na zona de classificação, vamos dizer assim, com 13 pontos, mas o Operário com 12, ele vencendo o jogo, ele ultrapassa o Náutico.
1: Ele vai a 15, né?
2: Vai a 15. Então, isso é. O Náutico pode descer a ladeira dependendo desse resultado, porque muitos clubes irão também pontuar. E isso pode fazer com que o Náutico venha ficar ali na nona ou décima colocação.
3: Peraí,
2: então, Gil, será importante o Náutico vencer o jogo, pontuar.
3: Gil, eu já ia comprar minha cerveja para assistir o jogo do Náutico e tu diz que o Náutico se perder,
2: sim,
3: o cara passa?
2: Sim.
3: Não, eu tô falando que a gente vai ganhar.
2: Sim, lógico. Entendeu?
3: Vai ganhar, e aí?
2: E eu quero que ganhe,
3: pronto.
2: Lógico.
3: Não esquenta nada, nada, bicho.
2: Mas eu estou falando aqui, Fly, é a disparidade aqui que é pouca. O Operário é o oitavo com 12 e o Náutico é o quarto com 13.
3: 13, eu sei disso.
1: A diferença, o Náutico tem uma vitória a mais, são 4-3, mas a diferença está aqui nos empates. O Náutico é um time que empata pouco na competição. O Náutico só empatou uma vez. E o número de empates é o mesmo do São Bernardo, que é o líder da competição. A diferença é que o São Bernardo tem 5 vitórias e 2 derrotas. O Náutico tem 4 vitórias e 3 derrotas. Já o Operário, ele tem uma quantidade maior de empates. Se o Náutico só tem 1, o Operário tem 3. Então isso explica aí a proximidade. Quando você vai para os gols marcados e sofridos, né, o Operário, ele fez 7, o Náutico fez 9, mas ele tomou um gol a menos. O Náutico tomou 7 e o Operário tomou 6. Náutico tem saldo de 2 e o Operário tem saldo de 1. Então, quer dizer, não é uma campanha distante, né? Isso que o Giva tá colocando aí, há uma proximidade grande. E eu estava procurando aqui, viu, Zé? O 10, jeitoso, que você falou há pouco, jogou, inclusive, contra o Fluminense pela Copa do Brasil, né? É o Bosquilha, que passou, inclusive, pelo Corinthians.
3: Né? Isso, exatamente. É um jogador muito talentoso e você não pode deixar ele querer mandar no jogo. Quando a gente fala uma força de expressão, é você colocar um homem, sempre que ele pegar a bola, para diminuir esse espaço dele. Sempre, sempre. Tem que estar sempre, tem aquele chato em cima desse camisa 10 que realmente apronta muito, viu?
1: Pois é. Esse é um dos jogos, assim, complicados. Talvez esse adversário seja o mais complicado fora de casa que o Náutico pegou. Porque o Atlético Goianiense está com dificuldades em casa, né? E o Náutico venceu. O Atlético não era efetivo. Né? Era um jogo de pouca criação dos dois lados. Aí o Náutico consegue acertar aquele chute lá do Vitor Andrade e define com vitória. Contra o Ceará, o Náutico jogou melhor, mas perdeu o jogo. Teve mais qual? Contra o Botafogo de Ribeirão, melhorou no segundo

0: São Bernardo em casa pega o América. Ô Zé, acho que São Bernardo vai continuar líder, né?
1: Vai. Não tenha dúvida de que o América... Só se o América começar uma sequência de jogos em cima do São Bernardo, aí também é querer demais. Eu não acredito,
0: seria,
1: não.
0: Seria surpreendente.
1: Da maneira como eles estão jogando, não acredito que o América se reabilite em cima do São Bernardo, não.
0: Olha esse jogo, Giva. Domingo, 6:30. Ceará e Fortaleza, cara, no Castelão.
2: Rapaz, é bronca, viu? Ai. Inclusive, o Ceará conquistou o título em cima do Fortaleza.
1: O título do
0: estadual. E o Ceará tá mal na competição, né?
2: Isso.
0: Ceará é 14º colocado.
2: 14º, enquanto que o Fortaleza aí está aí nas cabeceiras.
1: E mais, né? Jogo é quando? É domingo, é? Esse jogo?
0: É domingo, Zé. Isso.
1: Pronto, domingo. Aí você teve um jogo desgastante ontem, não é? O Fortaleza teve um jogo desgastante contra a equipe do CRB e tem tempo a menos para recuperação. Então, isso pesa. Isso não tem a dúvida nenhuma. Dizer que isso não pesa, quando chega com 20 do segundo tempo... Aí você procura oxigênio e diz assim: mamãe, me ajude.
0: Tem outro bom aqui, José. Lá no Oba, no Onésio Brasileiro Alvarenga, 6 horas no domingo. Vila Nova, que já foi líder da competição no começo, contra o Avaí. O Avaí tem 10 e o Vila Nova tem 13 pontos, Zé.
1: O Vila, ele vem fazendo uma campanha bem interessante. A gente sabe que é uma equipe que, a partir do momento que o Pep Guardiola, né, nosso, ele aqui, ele está numa sequência que ele recuperou o Vila e botou o Vila dentro da competição.
0: E tem outro aqui para a gente fechar, que é o duelo entre o Criciúma e o Atlético Goianiense. Esse aqui é um duelo lá da parte de baixo da tabela, né? Criciúma é o 7º, então é o primeiro fora da zona de classificação, tem 12 pontos, e o Atlético Goianiense tem 11. Então um duelo aqui entre o 7º e o 10º colocado, um ponto separa essas duas equipes. Esse jogo vai acontecer no domingo, 6:30, lá no Heriberto Wilson.
1: Ontem o Atlético Goianiense não foi nada feliz contra o Atlético Paranaense. Perdeu os pênaltis, né?
0: Copa do Brasil, né?
1: Copa do Brasil, outra competição. E é claro que você fica chateado, você tem sequelas de um jogo que foi na quinta-feira para você tentar uma recuperação na sexta, não é? Hoje você faz uma recuperação, amanhã você começa a entrar no jogo para no domingo você encarar o clássico. Que é isso? Podemos dizer assim, né? Dessa forma.
0: E lá embaixo tem outro duelo também de desesperados. A Ponte Preta, 18ª, tem 7. O Londrina, 19º, tem 5. Vão se enfrentar na segunda-feira, 19h, no Moisés Lucarelli. Vamos fazer mais uma pausa? Já já a gente volta para falar do jogo do Sport no domingo e também os jogos dos pernambucanos na Série D do Campeonato Brasileiro.
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4: 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Temos trânsito complicado agora no sentido centro da Avenida Engenheiro Abdias de Carvalho, no seu trechinho inicial pós-viaduto da BR-232 até imediações da Praça da Chesf. Você que vem agora da Avenida Recife e está querendo chegar na Madalena, dá para optar pela Avenida João Cabral de Melo Neto. Seguir pela General San Martín até encontrar Abdias em um ponto muito mais tranquilo e sair da retenção. 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
4: 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A gente passeia pela região central da cidade, onde encontramos várias vias com trânsito bem intenso, a exemplo da Avenida Conde da Boa Vista, Rua Gervásio Pires, Avenida Mário Melo e Rua da Aurora, além das avenidas Martins de Barros e Cais do Apolo. Com isso, a melhor opção para você que vem agora da Zona Sul e tem compromisso na cidade de Olinda é a Avenida Gaminão Magalhães, lá no sentido norte. Tá mais tranquila, tem menos pontos de retenção. 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
6: Faltando 8 para as 2, estamos de volta aqui no Papo de Craque. Ô Giva, você trouxe aqui como destaque o jogo do Sport com o CRB e a história do sapato alto. Não dá para ter sapato alto em Série B, tá bom, liderou por um tempo, é o segundo colocado, mas é jogo duro contra o CRB, né, Giva?
7: Realmente, jogo duro, jogo difícil. Eu lembro que a última vitória do CRB aqui na Ilha do Retiro foi ainda quando Daniel Paulista estava no comando e o CRB deu um baile aqui na ilha, jogando contra o Sport. E o torcedor não quer que isso aconteça novamente, né? Ele mesmo na parte de baixo da tabela, mas ele vem de 2 resultados consecutivos. Só que o momento do Sport é um momento muito superior ao do CRB. O Sport está brigando na parte de cima da tabela, mas esse clima de oba-oba, isso não pode ir para campo. Deixa na arquibancada, deixa o torcedor fazer a festa dele, como vem fazendo, invadindo a ilha. O Sport tem mais é que fazer prevalecer o mando de campo, a mística da Ilha do Retiro, e conquistar mais 3 pontos, porque vai brigar taco a taco aí. Como você mesmo viu aí, o São Bernardo vai jogar com o América. Claro, pela circunstância, é uma vitória do São Bernardo. Porém, futebol você sabe como é que é, né? Então, ele vencendo, ele vai a 19 pontos, vai continuar na liderança. Então, o Sport tem que fazer o dever de casa para ir a 19 pontos também e ficar naquela briga ali, taco a taco, com a equipe paulista. Então, será fundamental esse resultado, para que o Sport venha sempre estar ali, se mantendo na parte de cima da tabela, liderando ou coliderando, como está acontecendo agora, né?
6: Eu estou vendo aqui, viu, o Zé, a condição aí do CRB, né, os últimos jogos, escalação, né, para ver como é que está essa equipe. Eu sei que eles têm lá o Mikael, Zé, lembra dele, né?
8: É, era um aí que eu ia falar agora. O Mikael é aquele jogador importante, finalizador, e que você não pode de forma nenhuma deixá-lo sozinho dentro da área, que a bola procura ele.
6: Deixa eu te contar uma coisa, Zé. Ah. O Mikael já teve algumas vezes para voltar para o esporte e os dirigentes não quiseram. Será que ele guardou uma mágoazinha no coração, né?
8: Não, não guarda mágoa, mas assim, o cara guarda mágoas. Não é mágoa, são mágoas, entendeu? Então, quando entra em campo, ele diz assim, aí, o que aconteceu? Podia estar aqui, entendeu?
6: Para lembrar não... que os caras não quiseram, não é pela questão técnica, tá? É que o extracampo dele estava complicado lá na Itália e ninguém quis apostar em repatriar.
7: A parte física também, né? Isso pesou muito, né? Ele estava gordo, não sei se está ainda, isso pesou muito também. Ele não ficou na Itália justamente por conta disso. Certo. No Internacional foi a mesma coisa.
8: Muita pizza estava comendo.
7: Deram prazo, muita refrigerante, muita pizza.
6: Muito pepperoni.
7: O mesmo problema que aconteceu na Itália foi o mesmo que aconteceu no Internacional. O peso, né? A briga com a balança.
8: Certo.
6: Mas agora ele está fazendo gol, né?
8: Mas tá guardando, né?
7: Isso.
8: No CRB ele está fazendo sempre. Tá sempre mostrando todo o seu potencial, Vitor.
6: Além dele, tem o... Deixa eu ver aqui. Tem o Pedro Castro, que passou pelo Santa. Tem o Thiaguinho, que passou pelo Náutico. Da Belmonte, passou pelo Náutico.
8: E na lateral direita?
6: Na direita é o Hereda.
8: Hereda. Recentemente.
6: Hereda, ex-Sport, né?
8: Exatamente. Então, ninguém vai entrar assustado. Não é? A questão é você encarar o CRB como tem que ser encarado.
6: É isso aí. Bom, deixa eu aproveitar aqui para passar aqui com vocês os resultados, né? Pelo menos as apostas que vocês estão fazendo para a Série D. Os pernambucanos vão se enfrentar, Zé. Atenção. Central e Maguari, domingo, 16h, no Lacerdão, em Caruaru. Como é que vai ser, Zé? Zé?
8: Que passa, hombre?
6: Opa, Zé. Central e Maguari, no Lacerdão. Pra você, qual é o resultado que vai dar, domingo?
8: Central e Maguari. Central.
6: E aí, Giva, tua aposta?
7: Eu acredito numa vitória do Central também.
6: Vitória do Central. E os outros dois pernambucanos que vão se enfrentar, Retrô e Decisão, na Arena de Pernambuco, domingo, 17h30, Giva. O que você acha?
7: O Retrô acostumado já com a Arena, o Retrô já... bem montado aí, o Roberto, né, no comando, isso vai fazer a diferença. Eu creio que o Retrô vai conquistar o resultado positivo.
6: Zé?
8: Retrô, sem sombra de dúvida, meu amigo Roberto Fernandes.
6: Tá certo, Zé. Então vamos nessa. Valeu, hein, Zé? Um abraço pra você.
7: Antes, porém, deixa eu mandar um grande abraço aqui ao doutor João Seixas, o cirurgião dentista que está curtindo aqui aí a TMC e é torcedor do Santa Cruz. Obrigado, doutor, pela sua audiência. Um abração.
6: Ô, doutor João, um abraço, valeu pela sintonia. Tchau, Zé.
8: Tchau, um abraço, meu querido. Um abraço, Fernando, artilheiro. Um abraço, Dudu do Carmo. Um abraço, ouvintes TMC. Um abraço, Irani, que está aqui. Um cheiro, minha querida. Grande Guga também. Vamos que vamos.
6: Vamos sim, Giva, mais uma vez, seja bem-vindo, um abraço, amigo.
7: Obrigado, Vitor, tamo juntos.
6: É isso aí, gente, um abraço pra Irani, que também tá no estúdio, e pro nosso Guga, que produziu tecnicamente o nosso Papo de Craque. Ficamos por aqui, lembrando que às 6 tem bola na rede para você conferir. Das 6 às 8, voltamos aqui na programação TMC com futebol para você. 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
1: Você que está sintonizado na Transamérica TMC. 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Seja muito bem-vindo, muito bem-vinda. Começa agora o Sobremesa, o seu programa favorito. Comigo, Lucas Salles, e também com os outros dois apresentadores. Ao meu lado tem ela, Mini Ruth.
2: Boa tarde, pessoal. Finalmente, sexta-feira, dia de maldade, né?
3: Lá vem.
2: Já vou chamar a Virgínia pra dar uns rolezinhos comigo. E hashtag sextou, né, Batichinha?
3: Ai, não vem não que o meu mundo caiu depois que esse relacionamento sólido terminou.
4: Tão sólido, né?
3: Meu mundo caiu. Ó, oh, mas nós estamos no YouTube, TMC News BR, também imagem pra você curtir, né? A nossa bela cutis, que a gente faz maquiagem, a gente se prepara pra tá bonito pra você. Então vai lá pro cacete do YouTube pra ver a gente, tá? Deixa o seu joinha, se inscreve no canal e pode comentar e mandar pergunta por lá também. A gente vai ver? Não, mas manda.
1: E além disso, nós estamos em todas as redes sociais. Pra você se manter bem informado, é só seguir o TMC News BR em todas elas, seja no Facebook, Instagram, também tem no Threads, no Twitter, no TikTok. É só ir lá acompanhar, @ TMC News BR. E pra você que nos ouve com o seu ouvido, seja no fone de ouvido, no rádio do carro, ou até mesmo no trabalho, em casa, no computador, venha participar do nosso programinha de meu Deus. Eu vou fazer uma pergunta e você pode responder através do WhatsApp 011 97221 1001.
4: E a pergunta de hoje é...
3: Porque agora isso aí tá viralizando, esse negócio aí. Tem que tomar cuidado, hein? Quem você gostaria que tomasse um galão inteiro de detergente?
1: Nossa! Lembrando de uma coisa muito importante. Nunca, jamais, sob hipótese alguma, tome detergente. Estou errado, não faça isso. Mesmo que você tenha visto um vídeo, ah, eu vi uma pessoa brincando, não faça, não vá gravar vídeo tentando beber, não faça nada disso. Não coloque a sua vida em risco, não beba detergente, é proibido, terminantemente proibido beber detergente, tá bom? Mas dito isto, essa informação que eu acabei de dar, quem você gostaria que, hipoteticamente falando, bebesse um galão de litro de detergente?
2: Mini Ruth, ah, eu compraria uns 5 aí, né?
1: Mas pra quê?
2: Eu odeio muita gente. Ah, eu acho que todos os ex, eu acho que deveriam tomar detergente.
3: É mesmo?
2: É, nossa. Todos.
1: E você, Batista?
3: Eu acho que o Fábio Porchat. Eu volto no Porchatzinho.
1: Vocês pegaram no Porchat? Coitado do Porchat.
3: Chato demais. Chato demais. Porchat. Podia, aliás, tomar um diabo verde também.
2: Que isso?
1: Poxa, Batista, poxa, tá direito de resposta, hein? Te esperamos aqui pra você responder o Batista.
3: Ué, ele não é da zoeira? Não é da zoeira?
1: É verdade, é verdade.
2: Porra, Batista tá usando a hashtag por chato, não deixava, hein?
1: Então eu quero saber de você. Agora, você que me ouve com o seu ouvido, você já sabe que não pode tomar detergente sob hipótese alguma. Mas, hipoteticamente falando, quem é que você gostaria de ver tomando um galão de detergente? Mande pra gente no @... Não, no @ não, no telefone 011 97221 1001. E se quiser também mandar no @, pode mandar na TMC News BR, no nosso canal no YouTube. Agora, amigos e amigas, vamos então para a nossa entrevista de hoje. Hoje a nossa entrevista vai ser com uma pessoa que estudou, tá? É uma pessoa que realmente se dedicou. Olha, só no trabalho que ela fez na televisão foram mais de 20 anos. E além disso, ela também é autora, lançando o livro O Amor Não Dói. Falaremos com ela, a psicóloga que resolveu os problemas dos participantes do programa Casos de Família por mais de 20 anos. Senhoras e senhores, ela, Anaída Mico!
3: Aê!
2: Seja muito bem-vinda. Obrigada pelo convite, adorei.
1: Nós é que te agradecemos muito. E a nossa primeira pergunta, quem faz é ele, Marcelo Batista, inimigo número 1 de Fábio Porchat.
3: Não sou. É, doutora Anaí, a gente tem um ranking de sobremesas que a gente vai divulgar no dia 31 de dezembro. Dezembro às 23h50 com Mayara Bastianello ao vivo aqui na TMC. Qual a sua sobremesa preferida?
5: creme de papaya.
3: É? Olha, eu achei que ela ia falar torta de climão.
1: Ó, segundo voto nessa semana, olha, para meu, o creme de papaya, hein? É com licor de cassis?
5: Sim,
1: não?
5: Sim.
3: Então tá bom. Eu acho voto que tem alguém trabalhando nos bastidores, alguém de churrascaria, pra fazer esse... Porque só tem churrascaria essa desgraça de creme de papaya.
5: Tem qualquer lugar.
3: Não é, não. Só churrascaria.
5: Não?
3: Só churrascaria. Churrascaria que vem aqueles... Nossa. Aqueles tiramisu duro que você quebra a colher e torta a colher pra comer.
5: Imagina. Oh, bom, pode ser. É que eu acho tão digestivo, tão leve.
1: É uma delícia. Eu adoro. Anaí, eu gostaria de começar a nossa entrevista tentando entender por que que você foi parar no Caso de Família, um grande programa de enorme repercussão, que tratava de assuntos familiares, de amigos, de pessoas que tiveram uma situação mal resolvida. Como é que você foi parar lá?
5: Foi totalmente sem querer. Porque antes era um psicólogo diferente por programa.
1: Sim.
5: Então eles não tinham mais onde arrumar tanto psicólogo. Então eles iam, eles começaram aí as clínicas. E na minha, que eu trabalhava, tinha muito psicólogo. E eu demorei um tempo pra ir. Eu demorei uns 3 meses pra ir. Aí falava, ah, vai. Eu falava, não, eu tenho vergonha, imagina, televisão, sim, nunca fui. Aí um dia eu topei, fui, amei, descasquei.
1: Caramba,
5: aí depois de 2 meses me fizeram uma proposta pra ficar fixa.
3: Efetivaram.
5: Eu fiquei 22 anos.
1: Mas você amou o cachê ou você amou a
5: não,
1: realmente
5: o cachê
1: participar?
5: Não, o cachê era, era muito ruim.
3: Plano de saúde. Plano de saúde.
5: O convênio deles era maravilhoso.
3: Viu? É.
5: Não, mas eu demorei anos pra ter.
3: Tem lugar que eu trabalho que é só pelo plano de
5: não,
3: saúde.
5: Não, eu levei mais de 10 anos pra eles me...
1: Que isso, jura?
5: Sim, eu recebi um cachê de participação.
1: Entendi.
5: Bem fraco.
1: Então você é mesmo pra diversão, pra bel prazer.
5: Eu aprendi muito lá.
1: Jura?
5: Eu aprendi muito. Sabe, eu adquiri muito mais poder de síntese. Sabe, de conseguir
1: que
5: ir
1: que é um
5: no
1: poder
5: ponto.
1: De, o poder de síntese seria o quê, doutora Anaí?
5: Eu não fico enrolando. Entendi. Eu sou muito... Mas eu já era também, né? Por isso que eles me efetivaram, porque eu tinha 3 minutos pra falar alguma coisa que mexesse com a pessoa, né?
1: Claro.
5: Mas assim, eu sou muito direta, eu não fico enrolando, eu não fico encebando. Fazer vídeo no YouTube que tem que fazer vídeo mais longo, pra mim é complicado, porque é aquilo e é isso aí, entendeu? Não precisa ficar enrolando. E lá, sim, você captar de tudo aquilo que eu ouvia, que era uma loucura, o que era interessante, o que eu tinha que pegar para apontar, o que era o principal de toda aquela história. E isso foi me ajudando muito.
3: Que bom. Doutora Anaí, a gente tem uma integrante aqui no programa.
2: Ah,
3: que ela faz terapia. É com o chat GPT. Eu queria saber o que você acha disso e dessas pessoas que utilizam a IA pra fazer terapia.
5: Eu acho inútil, né? É inútil.
3: Viu?
5: Mas, assim, precisa entender quais as razões. A pessoa às vezes tá sem
1: economizar.
5: Tempo.
1: No caso
5: dura,
1: dela...
5: tem a resposta imediata, não precisa de fila, não precisa sair de casa. Tem N razões. E tem um lado interessante? Tem. Sabe, você pode desabafar. Você pode se informar sobre vários transtornos, ele vai te dar uma resposta fidedigna. Só que ele não tem como fazer uma leitura do teu comportamento, do teu tom de voz, da tua linguagem corporal. Ele vai dizer exatamente o que você quer ouvir. Você tá tenebrosa, ele vai falar que você tá maravilhosa. Ele vai dizer aquilo que
2: essa
5: você quer
2: que
5: escutar.
2: Essa parte que eu mais gosto.
5: Pois é. E eu acho que uma coisa pior que eu vejo em tudo isso... Como as pessoas estão substituindo a conexão humana pela conexão com a inteligência artificial, né? Isso mostra que a gente está com muito problema para confiar nas pessoas e para conviver.
1: Então a recomendação é que as pessoas não façam isso. Não vão se consultar.
5: É inútil. Como que vai consultar? Não tem o que consultar.
2: Falando em tecnologia, né? Até a gente abriu o programa brincando aí sobre o relacionamento da Virgínia, do Vini Júnior, enfim. Hoje, né, eles acabaram terminando, a Virgínia anunciou o fim do relacionamento. E o que muita gente tem comentado é que ela postou um texto, eu vou até ler um trechinho. Ela diz assim numa foto com o Vini Júnior.
1: Abre aspas,
2: eu sempre vou me permitir viver algo de verdade, sem medo, sem cálculo e sem deixar de ser quem eu sou. Ela postou um textão que muita gente tem comentado falando que talvez seja feito com IA. Às vezes ela jogou no chat GPT, né, e saiu isso. Porque eu acho que talvez as pessoas tenham usado muito a tecnologia também pra blindar o sentimento. Você acha que a tecnologia atrapalha hoje nos relacionamentos, doutora?
5: Não, o que atrapalha é o uso que a gente faz de qualquer coisa, né? Eu acho que a tecnologia, as redes sociais, a internet, tudo isso veio para facilitar, para somar. Só que a gente faz um uso equivocado. A gente substitui tudo por isso. A gente vê, por exemplo, hoje em dia as pessoas muitas pessoas se relacionam por meio da internet, por meio de rede social, com todo mundo palpitando. Eu li essa postagem e ela, inclusive, no final ela fala: vivam suas vidas que eu vou viver a minha.
2: Sim.
5: Virgínia, fica tranquila que eu tenho tanta coisa pra fazer. Eu vou viver tua vida mesmo.
1: Já não ia gostar, não, de pegar ter um jatinho, não. Encontrar com o namorado, jogando.
5: Eu tenho um monte de gato, eu já cuido de tanta vida, eu tenho tanto paciente.
1: E, dona Anaí, você fica inclusive tranquila. Está lançando o livro O Amor Não Dói.
5: Já lancei.
1: Perdão, a senhora já lançou o livro. Eu tive um pequeno erro na conjugação do tempo verbal.
5: Sim, sim.
1: A senhora já lançou o livro O Amor Não Dói, além de ter ficado durante mais de 20 anos vendo causos e problemas de relacionamento. Você tem um olhar bom? Você já consegue olhar para um casal e saber se vai dar certo ou não?
5: Não.
1: Não consegue ver isso?
5: Não. Não, agora, porque hoje a gente vive muito de aparência. Você vê o tempo inteiro casais que falam que se amam em fotos, em lugares paradisíacos, dali dois dias eles estão se matando. E descobre-se traição, então você não sabe mais o que,
2: então,
5: o que,
2: melhor,
5: que você pode confiar.
2: O melhor é namorar alguém que é low profile, que não posta nas redes sociais.
5: Ué, se a pessoa tem essa necessidade de viver coletivamente, de se relacionar coletivamente, eu acho que cada um sabe de si, daquilo que gosta. Eu não sou contra nada, nem contra ninguém. Eu não faço isso com a minha vida, né? Eu mal dou conta dos meus perrengues, imagine todo mundo palpitando. Eu tenho que decidir minha vida. Se você abre para o mundo, você vai ouvir um monte de besteira e depois fica falando...
3: Chorando no banho.
1: A senhora já se casou quantas vezes?
5: Três.
1: Três vezes.
3: Pergunta, então, Lucas.
1: Não, que isso? Pera aí, gente.
3: Posso explicar? Que isso?
1: Agora
3: entrando na intimidade da convite.
5: Mas eu sei o que eu tô falando.
1: Exatamente. Agora
3: eu
1: vou virar.
3: Ah, é? Eu ganhei quatro.
1: Se a senhora me respondesse, só fui casado uma vez. Eu falo, então a senhora tire o seu diploma e dê para o Batista. Porque o Batista já se casou quatro vezes.
5: Mas a gente pode casar 10 e não aprender.
3: Tá vendo?
1: Olha que bonita a frase, hein?
5: É, mas é.
1: E o que é que falta, então, pra aprender, pra pessoa que está nos ouvindo, pra ela não ter que ficar galgando um relacionamento depois do outro? O que
5: se
1: que a pessoa...
5: conhecer bem, não jogar expectativa no outro, não é o outro que vai resolver a tua felicidade. E a gente vê isso, eu vejo muitas mulheres que não conseguem ficar sozinhas, né? Como se o homem fosse uma muleta, como se ele... Hoje em dia, ninguém tá dando segurança pra ninguém. A gente tem que entender que a gente precisa se virar. E o outro é um complemento. Que legal é que é ter alguém, sabe? Mas não, eu não posso respirar o ar da pessoa.
1: Isso independente do gênero, acredito eu. Claro,
5: claro.
1: Né? Entendi. Bom, agora, voltando para o assunto que eu acho que é perfeito para esse momento, que é o caso de família. A gente sabe que em alguns momentos quase saiu pancadaria naquele
5: negócio. Não, saiu sempre. Quase, era tudo quase. Editado. Não, quase. Apesar de falarem que era tudo combinado.
1: Aí eu falar, era tudo combinado?
5: Claro que não. Não,
1: tudo certinho. Vocês iam lá, pesquisavam as histórias, traziam, né?
5: A gente pegava coisa, sim, combinada. Porque ninguém tem bola de cristal. Se é uma briga de vizinho, se vocês dois combinarem que vocês se odeiam e forem lá brigar, como é que nós vamos saber?
1: Ah, entendi.
5: Não tem como, gente. Não é combinado com o programa.
1: Ah, a pessoa pode combinar entre ela. Ela manda uma carta ao programa, um e-mail, dizendo: ó, tenho um problema com o meu vizinho. E pode ser tudo armado sem que a produção saiba.
5: Não tem
3: só
5: a
3: pra
5: dúvida.
3: Aparecer.
1: Só pra aparecer. Sim. Mas então, os casos que são reais, que quase acabam na porradaria ali. Teve algum que você pensou: deixa bater esse cara.
2: Esse merece.
5: Claro. Principalmente homem que bate em mulher.
1: Tinha isso? Ah. Eu não acompanhei. Isso eu não acompanhei.
5: Nossa, olha, teve um caso de um cara que ele saía pra trabalhar e deixava a esposa acorrentada.
1: Que isso?
5: Uma coleira de frente pra ela não trair.
1: Caramba, que animal.
5: E ela ficava. Ela achava legal. Ela falava: se é esse o preço pra ele ficar sossegado, então, caramba, tudo bem.
1: Ela aceitava. Que loucura também de aceitar.
5: Então.
1: E é um relacionamento tóxico, né? Dos dois lados, né? Da pessoa que aceita, da pessoa que faz, né?
5: Então.
1: Que loucura.
5: Hoje em dia, por exemplo, a gente vê... morrem 4 mulheres por dia.
2: Caramba.
5: Feminicídio. E doutora, a gente não sabe explicar o que é que tá acontecendo.
3: E ver tanta briga lá no programa fez você perder a sua paciência de psicólogo, aquele monte de treta, você fala, meu, eu não aguento.
5: Posso. Eu não aguento. Podia. É. Eu nem podia, mas por dentro, às vezes, era um vulcão.
3: É.
5: Agora, o que me deu
3: aí
5: esse programa...
3: Aí você ia pra terapia.
5: Sabe o que esse programa me fez? Me aproximou muito mais de Deus, porque eu agradecia muito, eu tinha muita gratidão por ter bom senso, por ter critério, por ter uma vida tranquila, por não passar por aquilo. Então eu tinha muita gratidão pela minha vida.
2: Que legal.
5: É, e eu atendia muita gente lá, viu?
2: É?
5: Quando acabava o programa, por isso que eu sei que é verdade. Atendia no consultório, quantos grupos eu fiz com pessoas que iam lá, que não era minha obrigação, mas eu queria.
1: Mas você ia lá vender seu peixe, fala, tô vendo que tá com problema aí, vai lá no meu consultório.
5: Imagina, era tudo de graça.
1: Tudo de graça?
5: Claro!
1: Que legal da sua parte, né?
5: Imagina, muito legal.
1: Como pagar? Pro bono, como a gente costuma falar, né? De graça, que bonitinho. O Batista tá vendo? Olha aí, um profissional da área da saúde prestando serviço de graça.
3: E o que eu tenho a ver com isso?
1: Você poderia...
5: Que o Kiko?
1: Você poderia ir lá se consultar com a doutora. Quatro casamentos. Vamos ver se por quinto...
3: Você quer que eu vá lá, isso?
1: Claro. Tá vendo?
3: É. Mas você...
5: Depende, às vezes esposas estão vivas.
3: Tá tudo
5: tranquilo.
3: Tudo tranquilo.
1: Pagando pensão até hoje. Por isso que ele tem três empregos. Só por isso.
5: Então você teve filho com todas?
3: Não, só com a primeira.
5: E tá pagando pensão pras outras?
3: Não, ele tá brincando.
5: Aí eu ia conversar com você depois, mais
3: ele
5: tarde.
3: Ele é um fanfarrão, esse menino.
2: Olha lá.
1: Batista, já que eu sou fanfarrão, traga aí. Vamos fazer uma brincadeirinha.
3: É o seguinte.
1: Qual a doutora Anaí?
3: É o seguinte, doutora, a gente separou alguns títulos, né, de brigas, de casos de família, e aí a gente quer saber se estivesse no seu consultório, se você falaria libera ou interna, tá certo? Mini Ruth, manda ver aí.
2: O Batista a gente sabe que já é interna, mas a primeira é a seguinte, tomei tanta pílula do dia seguinte que eu estou em 2055.
3: Libera ou interna?
5: Não, instrui.
3: Instrui. Largue essa sirigaita e fique comigo.
5: Nossa senhora, interna. Gordinho... É brincadeira, hein, gente?
2: Gordinhas dançam com os maridos e as amigas magrinhas ficam com inveja.
3: Interna ou libera?
5: Libera.
3: Libera? Recalque de piranha não atinge sereia.
5: Ah, atinge.
3: Atinge.
5: Atinge.
2: Se é mulher fruta, tá estragada.
5: Judia Santa, nada.
3: Interna
5: nada.
3: Ou
5: não,
3: libera?
5: Não, tem gosto pra tudo que é fruta. Olha, libera, libera.
3: Libera. Eu tô gato, minha mulher está um bagulho.
5: Ah, interna.
2: E como é bom ser vida louca?
5: Depende, não. Interno, hoje em dia tá muito complicado ser vida louca.
2: Ufa, ainda bem, vida interna.
3: Ô, doutora, tem gente que nem terapia resolve ou não?
5: As pessoas que nem terapia resolve, elas não vão procurar terapia.
1: Faz muito sentido. E todo mundo precisa de terapia?
5: Eu acho que pra autoconhecimento, sim. Eu acho bem legal, porque a gente tem muito gatilho. Às vezes acontecem coisas que você não entende por que você está tão nervoso, irritado, angustiado com aquilo. Porque mexe, às vezes, com coisa que você não se liga, que você não se toca, né? Então, eu acho que para você se conhecer melhor, eu acho que é muito válido terapia.
1: Eu quero fazer uma provocação. Você me permite?
2: Lá vem
3: o abujanra. Ó, abujanra agora.
1: Que é a vida. Dona Ana, é o seguinte, a gente recebeu um convidado, convidada aqui, para ninguém saber quem é, que veio falar sobre saúde mental e tal, tal, tal. E aí falou o seguinte, que hoje em dia, realmente, né, o burnout, que é o mais conhecido como esgotamento mental, que está... é uma doença, é uma epidemia, está acontecendo. E eu queria entender de uma psicóloga, porque a convidada que veio aqui não era. Eu queria saber de você, que é realmente uma pessoa formada, que estudou pra isso. O que está acontecendo que a nova geração não tem uma certa resistência que as outras gerações tinham? Por exemplo, eu nunca ouvi meu pai falando a expressão estou cansado mentalmente, estou com esgotamento mental. E ele saía de casa às 6 da manhã, voltava 6:30. Por que que isso está acontecendo com a nova geração?
5: Porque hoje em dia, qualquer problema que um filho apresente, ele não recebe um corretivo, ele recebe um diagnóstico. Entende?
1: Faz muito sentido, verdade.
5: Não faz? Então, se a criança tá com algum problema, leva e ela tá com isso, tá com aquilo. Então, é uma geração que precisa se fortalecer um pouquinho mais, né? Porque não tem muita tolerância à frustração. Os pais, eles mudaram, né? Os pais da minha geração... Eu já fugi, apesar de eu ser antiga, a minha geração, eu já fui muito mais moderna com a minha filha. Mas eram pais que não tinham esse mimimi. É, o pai era autoridade, a mãe era autoridade. Hoje, os jovens, eles não sabem lidar muito bem com ordens, com hierarquia, sabe? Então, tudo isso vai prejudicando. Agora, essa coisa do burnout, por exemplo, quem trabalha na saúde... É, em bancos.
1: E comunicação também.
5: Comunicação. São coisas assim, atividades que deixam a pessoa muito nervosa, muito tensa, ou é muito competitivo, tem muita meta para bater, aquela coisa. E é isso que está dando muito burnout. Entendi. Não é só com a geração mais jovem, não.
1: E você acha que uma pessoa como a Isabela Camargo, que diz muito sobre burnout, você acha que uma pessoa que não é psicóloga e nem um médico deveria falar sobre burnout? Deveria, inclusive, citar que pode diagnosticar alguém com burnout?
5: Eu acho meio um pouquinho temerário, né? Ela é o quê?
1: Ela é uma comunicadora, uma jornalista que se formou em jornalismo, teve um acidente em 2018, de lá ela foi ao hospital, mas antes de ir ao hospital com burnout, ela apresentou um segundo jornal da casa e depois sim ela ficou internada um tempo e agora presta sua vida a trabalhar a favor da reforma da RN1, que visa, inclusive...
3: NR1.
1: Muito obrigado. E ela visa colocar o burnout como uma doença séria e ser tratado tal qual qualquer outra doença que um possível funcionário venha a ter. E ela disse aqui conosco de que ela poderia diagnosticar uma pessoa se ela está a ponto de ter um burnout. Essa palavrinha horrível, né? Burnout. A ponto de ter um problema muito sério, um esgotamento mental, de chegar no seu ápice. Eu queria saber de você, uma pessoa que não é formada em psicologia e nem é um neurocientista, ele pode fazer isso?
5: É, então, eu acho que tem pessoas que estão estudando bastante, pegam todos esses elementos. Hoje em dia você tem resposta para qualquer coisa. Você entra no chat GPT, você tem resposta de qualquer coisa. Então fica um pouquinho... É difícil responder isso, né? Eu sei que eu estudo pra caramba e não diagnostico, eu tenho muito medo, muito receio, porque a gente não fecha diagnóstico assim, ainda mais assim, num bate-papo, mesmo no caso de família, sabe? Eu jamais falei, olha, você tem isso aqui, eu falo, busque ajuda, procure ajuda, sabe? Você tem que encaminhar para um profissional da área, não adianta você falar o que você acha.
3: E doutora, agora o que o povo está preocupado é o seguinte, porque segunda-feira tem a convocação da seleção brasileira para a Copa do Mundo.
2: É verdade.
3: Aí eu quero saber, você como psicóloga, você que manja dos Paranauê, esse término de relacionamento da Virgínia com o Vini Júnior, às vésperas do maior torneio de futebol do mundo, que aliás a TMC estará lá como emissora oficial, né? Isso pode ajudar o Vini Júnior ou pode ele ficar deprê porque terminou e pode atrapalhar a nossa seleção canarinho?
5: Olha, eu não acompanho o caso, mas às vezes você não tem como. Você vê foto o tempo inteiro, você vai rolando o feed. Ele não me parece abalado. Não acho que vai...
1: Será que ele também queria? Porque eu tô na teoria. Será que às vezes ele queria?
3: Uma galha aí.
2: Cara, eu fiquei sabendo que ele terminou com a Virgínia. Não, a Virgínia terminou com ele, né? Porque eu adoro o jeito da Virgínia. Ela vai até o lugar em outro país pra terminar. Eu bato palma pra ela nisso, que já terminaram comigo por mensagem, viu, doutora Anaí? Foi péssimo.
5: Mas é mais econômico. Né? Você ir pra Espanha, você precisa ter muita bala na agulha, né? Fala sério, imagina que eu vou pegar um avião.
3: Isto é uma doutora, senhora, senhor. Legal.
5: Eu sou prática.
3: É isso, se consulte, Anaí. Anaí, pra chegar lá e falar, não te quero mais. Aí pega e volta.
5: Nossa, mas isso é uma síndrome de protagonismo, né? A vontade de... Talvez ouvir, não, eu quero.
3: Você acha então que ele não tá abalado?
5: Não me parece. Não, nem parece. Ela, gente, nem ela.
2: É, eu fiquei sabendo que ela terminou com ele, uma hora depois ele já seguiu novas modelos no Instagram.
3: É isso aí, Vini Júnior! Tamo junto, garotão! Vambora!
2: O que a senhora acha, inclusive, sobre essa galera que não consegue mesmo ficar sozinho, sabe? Emenda um relacionamento no outro. Por exemplo, a própria Virgínia, né? Ela terminou com o Zé Felipe, foi ficar com o Vini Júnior e o Zé Felipe também. Teve um breve relacionamento com a Ana Castela. Então isso mostra que as pessoas não servem ou não conseguem ficar sozinhas, né? Tem alguma dica?
5: São pessoas... Isso acontece muito, né? São pessoas que colocam a validação pessoal no outro. Então eu valho com quem tá comigo, se eu estou com alguém, se alguém me quer, sabe? E isso é muito complicado, porque você vai em relacionamentos rebote. Você acabou de sair de um relacionamento que você teve uma história, constituiu uma família. E isso não tô falando dela, no geral... Né? Dali 2 meses você já tá morta de paixão por outra pessoa, sabe? É desmerecer o que passou, é tudo tão fluido, é tudo tão rápido, tão passageiro, tão líquido. Por isso que tem os relacionamentos líquidos que se fala hoje em dia, sabe? Ninguém faz mais luto, ninguém vive um luto do que passou, se reorganiza. Sabe, o que, que eu quero fazer, o que, que eu não quero mais pra mim. Você vê que são sempre os mesmos erros.
2: Sim.
5: Então você não vai ter resultado diferente se você comete sempre a mesma besteira.
3: Tá vendo?
2: E quem consegue Quem consegue ficar mais tempo sozinho, né? Eu não sei se existe alguma pesquisa
3: aí
2: sobre...
3: é feio. Não consegue nada mesmo.
2: Homens ou mulheres, quem se dá melhor nessa de conseguir ficar sozinho após um relacionamento?
5: Eu acredito que hoje em dia tá meio a meio, porque as mulheres estão muito desgostosas, muito assustadas com os relacionamentos, e homens também, porque eu recebo homem em consultório que fala pra mim, eu não confio mais em mulher nenhuma. E tem mulher que fala, não tem mais como me relacionar, né? Mas a carência é muito grande. E é um paradoxo, porque a gente pode falar com qualquer pessoa em qualquer canto do planeta, a gente tem comunicação 24 horas por dia e nunca a gente se sentiu tão sozinho.
2: É verdade.
5: Né? Então é buscar no outro um colo que não tá sabendo se dar.
2: Olha só.
1: Agora, Anaí, você que é a doutora, psicóloga, durante mais de 20 anos esteve lá no Caso de Família ajudando casais, pessoas que estivessem com algum problema e que também já lançou o seu livro, O Amor Não Dói.
3: Adoro.
5: Se doer não é amor.
1: Se doer não é amor.
3: É.
1: Eu tenho uma pergunta pra você que eu quero... saber do seu lado mais psicólogo possível. Os psicólogos, eles estudam sobre a mente humana, sobre o comportamento, certo? Então é a hora da PPP. Pergunta problemática e polêmica. Anaí, você não pode fugir dela. Você tem que responder. Durante os quase 22 anos consecutivos de casos de família, teve algum momento que você olhou para algum participante e conseguiu ver que ali... era um possível serial killer ou não? Ou uma pessoa com tendências maquiavélicas,
3: psicopata?
1: Eu quero saber de você, você responde depois do nosso intervalo comercial. A gente já volta com mais Anaí pra saber se já passou algum psicopata no Caso de Família. Você fica com a gente, daqui a pouquinho a gente volta com mais Sobremesa.

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1: Caro ouvinte que nos ouve com seu ouvido, estamos de volta com Sobremesa, o seu programa favorito. E hoje recebendo ela, psicóloga, que durante mais de 20 anos ela trabalhou junto no programa Casos de Família, atendendo os casais, rivais, amigos que tinham algum problema para ajudar, aconselhar lobos. E a gente já volta com a nossa entrevistada, a Anaí. Mas antes eu quero dar uma olhadinha na nossa enquete do dia. A gente lançou a pergunta: quem você daria um galão de detergente pra tomar inteiro? Lembrando que é expressamente proibido tomar detergente. Não faça isso jamais, sob hipótese alguma. Eu tô te pedindo, por favor, não faça isso, tá bom? Você pode ter visto algum vídeo na internet, alguma brincadeira, algum meme. Não importa, não replique, não faça, tá bom? E instrua também as crianças para não fazer isso.
2: Por favor,
1: agora vamos então à enquete. Quero vamos saber lá. O que é que o pessoal respondeu no WhatsApp 011972211.
2: Olha só, a Leila Martins, ela mandou o seguinte: eu gostaria que bebesse detergente o Nicolas Ferreira. Ele tinha que tomar quando ele fez aquela caminhada. Pelo menos ele ia deslizando.
3: Marcelo eita, Batista. Eita, eita, ó. Roberta Salomão, ela falou. Olha aqui, ó. Por outro lado, Manuela Dávila. Sabe a Manuela Dávila? Ela falou: eu queria que ela tomasse uma taça de detergente pensando que é espumante.
1: O pessoal tá...
2: Nossa, parecido,
3: hein? Né? Briga.
1: Nós aqui somos os psicólogos do humor, entendeu? A gente não quer, a gente não vai interferir na sua opinião nem nada. A gente vai rir de você. E nos seus comentários você manda pra gente quem é que você quer que tome um galão de detergente. Manda pra gente no WhatsApp 011972211001. Lembrando, não tome detergente, sob hipótese alguma. Dona Anaí, antes de irmos para o intervalo comercial, eu lhe fiz a PPP, pergunta problemática e polêmica, só que hoje é pergunta para a psicóloga. Sim. Quero saber se nos seus mais de 20 anos lá, junto com as apresentadoras do Caso de Família, você como psicóloga já identificou algum possível psicopata, um sociopata, alguém que tivesse trejeitos bem estranhos e, claro, bem característicos de alguém que possivelmente possa ser um serial killer. Isso já aconteceu?
4: Foi um monte de gente bem estranha, mas até aí não tem como a gente imaginar isso, né? Você pode achar uma pessoa com uma cara esquisita, um comportamento, mas lá também era tanta doideira, eles pegavam fogo de um jeito que não tem como ter parâmetro. Precisaria fazer um estudo bem mais aprofundado.
1: Não dá pra ser superficial, não. Né? Só no momento.
4: Isso é muito sério, né?
1: São 40 minutos ali, né? Que você tá vendo a pessoa, interagir da pessoa.
4: E a plateia pilhando muito. A Cristina pilhava. Então é um show.
1: Claro.
4: Não deixava de ser, né?
1: É entretenimento. Isso é óbvio. Exatamente. Não dá pra não ser. Inclusive tem que ser entretenimento. Mas tinha, obviamente, um pouco de ciência ali por trás.
4: Sim.
1: Tinha uma filosofia, tinha um psicólogo.
4: Eu me comovia muito.
1: É. Qual o caso que mais te comoveu?
4: Nossa, casos dos pais que não aceitavam os filhos gays, me doía, sabe? Nossa, teve um que a mãe falou: eu preferia um filho estuprador, assassino, do que gay.
2: Gente,
4: era muito violento. Eu achava de uma violência muito grande e eu abraçava, eu chorava junto. Eu sou muito emotiva, sou uma manteiga, ficava com raiva também. Programa de transformação, quando os maridos iam para as mulheres fazerem a transformação, aí você olhava os homens, era cada bagaço. E aí falava, agora sim, eu falava, agora você também tem que se tratar, tem que claro, se cuidar, não sim. sei o quê. Sabe, então eu sempre falei, eu sempre tive liberdade para falar, eu acho que você pode falar qualquer coisa, desde que você saiba falar, né? Porque não adianta você ficar falando coisinha bonitinha, você tem que falar. Muito diálogo desconcertante, inconveniente, desagradável é o que resolve.
1: E uma dúvida só: o SBT alguma vez te direcionou para um tipo
4: Nunca.
1: De resposta? Te limitou? Te censurou alguma vez? Aconteceu?
4: Nunca. Olha, a liberdade que eu tinha é porque não é nem modéstia, mas eu me considero uma pessoa que tem bom senso, sabe? Então eu nunca passei do limite. E já fui dura em muitas opiniões que eu dei lá, porque lá eu dava conselho. Lá eu não era uma psicóloga, nem tem como ser lá, né? Mas assim, eu sempre falei aquilo que o meu coração mandou, aquilo que eu achava que ia ajudar aquela pessoa ou quem tivesse em casa. Porque tinha gente lá que nem me olhava, nem me ouvia. Sempre teve de tudo lá.
1: Entendi. Bom, agora eu gostaria de dar uma agitada nessa nossa conversinha.
3: Nossos ouvintes,
1: por
3: né?
1: favor. Ah. Mini Ruth, concorda comigo? Vamos dar uma agitadinha?
2: Vamos dar uma agitada, que eu tô igual a plateia dos casos de família. Só agitando aqui, meu filho.
1: Então vamos lá, é hora do Batista trazer a sua interação.
3: Exato, e depois eu tenho uma última pergunta aqui, viu? Minha. Nossos ouvintes mandaram aqui algumas questões. A Marta Messias: descobri que meu amante também é casado e não me contou nada. Devo dar uma segunda chance pra ele?
4: Isso é no mínimo irônico. Porque, gente...
3: É o cara que sente ciúmes da amante, né?
4: Que loucura, cara. O que ela tá buscando, ela e ele? Por que que ele omitiu? Tem muitas camadas, né, essa história. Quer dizer, ela tá exigindo uma fidelidade do amante. A fidelidade dela com o marido tá em quinto plano. É um casamento aberto? De repente é também.
1: Não, a gente não sabe. Nesse caso não seria amante, né? Seria contatinho, né?
2: Sobre casamento... Não, só puxando. Sobre casamento aberto, né? Muita gente tem relacionamento aberto. A senhora acha que, por exemplo, o Neymar... talvez tenha um relacionamento aberto, porque muita gente...
4: Não, ele não ia achar graça.
2: Será?
4: Disso. Não.
2: Caramba.
4: Aliás, muitos homens não acham graça nisso. Qual é a graça de trair se for permitido?
2: É verdade.
1: Vamos lá, vamos voltar para nossa brincadeirinha. Essa foi a primeira mensagem que a gente recebeu do ouvinte. Mini Ruth, traga a segunda mensagem.
2: Vamos lá, o B. Costa, ele mandou: meu marido passava o dia todo conversando com o chat. É melhor eu ficar conversando com o Gemini pra fazer ciúmes pra ele?
4: Olha, Gemini. Quando a gente fica muito tempo só falando com uma inteligência artificial, isso denota que tá havendo algum problema aí no diálogo desse casal, né? Não tem conversa, não tem abertura, não tá sem conexão. Agora, descontar não é maduro, né? Não é uma competição, você tem que pôr as cartas na mesa, o que está acontecendo, tal. Agora, o que está mais gritante nessa história é a falta de conexão. Porque se você substitui a conexão humana por um algoritmo, daqui a pouco o único casal feliz da casa vai ser o Wi-Fi com a tomada da cozinha.
3: Antônia Gaspar, por favor, doutora Anaí, fala para minha filha que é errado ficar ligando para o ex que ficou com todas as amigas dela.
4: É errado achar que são amigas, pra começar.
3: Receba!
1: Aí, ó, a gente foi bem plateia por causa de família agora.
4: E outra coisa, ele não ficou, ele fez uma turnê nas amigas dela, né? Então, uma coisa é você tolerar uma traição, outra coisa é uma traição em série. Ele é um serial Twitter, né? E outra coisa é você tolerar humilhação. Então, até quando? Qual é o limite de você se humilhar, né, por uma pessoa que não vale 10% do sofrimento que você teve por ela? É o grande questionamento que ela tem que ter.
2: Olha, eu tô passando hoje realmente na psicóloga, viu? Tá servindo pra mim essas coisas. O Tom Júnior, ele mandou: meu namorado nunca namora comigo quando o Corinthians perde. Eu devo arrumar um torcedor de um time melhor?
4: Não, um jogador de xadrez, eu acho que ela vai ser mais feliz. É.
3: E o Hércules Batista, ó, isso aqui é polêmico, hein? Polêmica essa, hein? Apanhei dos meus pais e me tornei independente aos 22 anos. Meu filho não apanhou, tem 30 e ainda mora comigo. O que eu faço pra tirar ele de casa?
4: Primeiro, ele tem que parar de associar educação com dor. Não é quem apanha que dá certo na vida. Não é doendo, sofrendo, apanhando que ele se tornou quem se tornou. Ele deu sorte, porque tem gente que apanha e delinque. Então, esse não é uma coisa lógica. O outro contraponto disso é que os pais só estão ensinando os filhos a receber. Nunca a ter a contrapartida, a ter responsabilidade, a ter limites. Então, hoje em dia, a casa dos pais é motel, é hotel... tem lavanderia, tem restaurante, serviço 24 horas para tudo. Aí depois acha que magicamente vai estalar o dedo e o filho vai sair estourando aí na vida, fazendo sucesso. Não é assim que funciona.
1: É isso aí. Ouça as palavras de uma psicóloga, por
3: favor. Eu quero fazer a última pergunta, porque segunda-feira, sai a convocação da seleção brasileira. Aliás, eu repito que a TMC, a equipe do Éder Luiz, é a emissora oficial da Copa do Mundo. Aliás, Éder, meu visto tá válido, hein? Inglês intermediário. Se precisar, tão aí. É, doutora Anaí, se o Neymar não for convocado pelo Ancelotti para ir para a Copa, quem você acha que vai pro divã? O Neymar ou o povo brasileiro?
4: Mas o Neymar ainda joga?
3: Pronto. Pronto, obrigado.
5: Essa foi a nossa convidada de hoje, senhoras e senhores. A doutora Anaí, psicóloga renomada, trabalhou durante mais de 20 anos no programa Casa de Família e atende você que precisa. Então, anote aí agora os serviços da doutora Anaí e compre o livro dela, O Amor Não Dói. Por favor, dona Anaí, seus serviços. Manda bala.
4: Olha, meu canal no YouTube é Papo com Anaí da Mico. Toda quarta-feira, às 18 horas, tem live, né, que eu respondo, falo sobre um tema e respondo milhões de perguntas de vocês, meus lindos, queridos. O Amor Não Dói é um beabado que você não pode fazer, de como você evita um relacionamento tóxico e abusivo, né, de como a gente é educada para ser submissa, todas aquelas coisas, não vou ficar repetindo aqui. Compre um livro, você vai gostar muito de ler. O meu Instagram é Dranaí da Mico. E eu tô aqui, né, quando me convidarem novamente, vai ser um grande prazer. Adorei, vocês são muito fofos. Vou obrigado. Deixar os cartões, vocês precisam um pouquinho de ajuda também.
2: Batista precisa muito.
5: A Mini Ruth precisa, ela só se envolve com pessoa problema.
2: Eu tenho o dedo podre, doutora. É. Mas assim,

0: E a gente segue o nosso programinha de Meu Deus aqui com um quadro que é um sucesso. Vocês aí que nos ouvem amam, com certeza. Olha, a gente é sucesso, sabe onde? É. No Uber, meus amigos.
1: É mesmo?
0: Dois Uber me paravam, você do sobremesa. E eu adoro o quadro, que vai ser esse agora. É hora da informação com diversão. É hora do...
2: Girinho de notícias, vai!
1: Girando, olha aí, girando.
3: Pra cá, Patrícia, cadê o aviãozinho?
1: Girando.
0: Cuidado que a Silva não gosta que imita, hein?
3: Ah, Silvia não tá aqui hoje?
0: Amigos e amigas, vamos lá para a primeira notícia do dia. Inclusive, um abraço a todos os ouvintes e principalmente os motoristas de Uber. Um forte abraço aí,
3: motorista,
0: gente.
3: Motorista de aplicativo, né? Geral.
0: É que a gente aqui tem a rádio Uber também.
3: Sim. Ah, que legal.
1: Tem isso, se informa. Ouve a rádio.
3: Não sabia.
1: Ouve a rádio.
3: Entendi, foi mal.
1: Ouve a rádio.
0: Mas sim, todos os motoristas de aplicativo. Vai, bora. Primeira notícia pra você que nos ouve com seu ouvido. O Gilberto Kassab esteve aqui conosco na TMC. Foi hoje, pela manhã, no TMC 360, e ele deu uma entrevista exclusiva. Eu queria dar parabéns à TMC por deixar que os políticos falem com o jornalismo, ao invés de vir falar aqui com a gente no Sobremesa, né? Claro, óbvio, é bem melhor.
3: É bem melhor.
0: E nessa entrevista ao TMC 360, ele disse que PT e Bolsonaro não tiveram sucesso no combate à corrupção. Tanto PT quanto Bolsonaro não deram certo tentando combater a corrupção. Ele também elogiou o Tarcísio de Freitas, o atual governador de São Paulo, e também criticou as emendas parlamentares. Ele também falou da relação de Flávio Bolsonaro com Vorkaro. Se você não estiver sabendo o que é, vazou um áudio da interação aí entre Flávio Bolsonaro pedindo dinheiro ao Vorkaro para realizar o filme Dark Horse, que traduzido seria o equivalente a Azarão, que é um filme sobre Jair Bolsonaro.
1: E Lucas, mas o pessoal, você tá falando, e o pessoal que não conseguiu assistir ao vivo, como é que faz?
0: Obrigado, Batista.
1: Como é que faz?
0: Quem quiser assistir essa entrevista, é só entrar no nosso canal no YouTube. Ó, anota aí, www.youtube.com/TMC News BR. E aí você vai lá e coloca na entrevista no programa TMC 360. Você vai poder assistir na íntegra os jornalistas da TMC sabatinando com o Kassab. Com
1: Joana Trapton.
0: Joana Trapton.
1: Que tem o fone só pra ela.
0: Ela é chique. É, a Joana Trapton tem uma caixinha
3: de fone,
1: de
3: né?
1: Fone. É, porque o que tem de ser aqui, eu vou te dizer, viu? Tem uma galera.
0: Nós aqui, apresentadores de rádio, nós temos o nosso fone de ouvido. E nós que somos a ralé, é tudo compartilhado.
2: Mas Joana Trapton não!
1: É, chique.
2: Pensando o quê?
1: Não, mas ela comprou dela. Você
0: ela
1: quer
0: comprou
1: o quê?
0: Dela.
1: Vai
0: ela investe no jornalismo.
1: Claro, não é que nem a gente.
3: É, tá vendo, seus pão duro? Compro de vocês, para de reclamar.
0: É. Não, mas ó, fala uma coisa, é uma brincadeira. Os fones aqui são maravilhosos. Eu já tive vontade de roubar pra casa. Obrigado, TMC. Os fones são muito bons.
1: Não, tem, claro, tecnologia.
0: Tecnologia.
1: Tecnologia.
0: Esse T de TMC é de tecnologia. Muito
1: sim.
0: Bom. Então, ó, tá dada a primeira notícia. Confira lá a entrevista do Kassab, beleza?
1: Agora,
0: TMC News BR.
1: Agora essa aí é com ela, aquela que gosta desses negócios aí. Já
3: eu
1: falamos.
3: Que sou Maria fofoquenta, gente. A gente já falou aqui no programa, né? Mas pra você que não tá sabendo que ligou o rádio agora, fica ligado, porque a notícia do dia é... Virgínia anunciou aí o fim do namoro com o Vini Júnior.
1: Acabou.
3: Pois é, a influenciadora disse que o namoro deixou de fazer sentido, então ela preferiu ter maturidade pra encerrar esse relacionamento com carinho. E ainda ela disse que torce aí pela felicidade do ex. Só ela, né? Porque eu odeio os meus.
1: É? Não, mas tem que torcer por causa do Brasil, por isso.
3: Mas aí eu levanto tem que uma
1: torcer.
3: Questão,
1: nesse Brasil. Caso, ela tem que torcer.
0: Fala, traga aqui.
3: Eu levanto uma questão. É um quê? É um dilema, tá? Porque o que acontece é o seguinte...
1: Seja sucinta, porque o programa tem tempo, você vai ficar falando de fofoca, não é o Léo Dias aqui.
3: Ai, tá bom, calma. Ah. Calma. É o seguinte... A Virgínia, ela já estava se comportando de uma maneira que parecia estar solteira. Então ela já estava indo pra balada. O próprio Zé Felipe trocou ideia com a mãe dela uns dias desses. Então o pessoal, os fãs, já estavam comentando nas redes sociais que sim, eles poderiam estar numa crise e terminar esse relacionamento. Mas o que eu pergunto pra vocês é o seguinte. Virgínia é uma mulher inteligente, é uma mulher empresária. Será, mas só será... que ela não decidiu fazer esse término antes da convocação da Copa, porque ela tem em vista algum lançamento com a empresa dela, a We Pink? Não algo sei. Para o Brasil, um perfume para o Brasil?
1: Não sei opinar sobre isso. Eu faço a mínima ideia. Eu sei que o Vini Júnior deve estar dando...

0: graças a Deus, porque acho que ele não aguentava mais autografar camisa pra criança, essas coisas. Ele deve estar dando graças a Deus, as crianças lá na casa dele jogando bola.
1: O cheiro, né, de body splash na casa dele inteira.
0: Três filhos, levava os filhos, levava a babá pra casa do cara. Ele, não, ele tá, deve estar... Tá, né?
1: Vai. O Vini, concentra no jogo, beleza? Concentra no jogo, por favor.
0: Ó, essa aqui, essa notícia aqui é boa, hein? Vocês viram? Vocês lembram? Quem é do meu tempo lembra da TV Tupi, a extinta TV Tupi. Exato. E aí, tinha uns funcionários que meteram a TV no pau. E os caras, depois de 46 anos, os funcionários da TV Tupi recebem pagamentos de salários atrasados. Olha aí.
2: Oh,
0: depois de 46 anos.
1: É o famoso tarda, mas não falha.
0: Você vê que coisa, rapaz? Foi aí que a RedeTV se inspirou. Desculpa, escapou. Escapou.
1: Próxima, tem mais piada.
0: Não. Você imagina o juiz que julgou isso, ficar fazendo cálculo de cruzeiro pra cruzado, cruzado novo pra cruzado real, agora é real. Você imagina isso aí, hein? E
1: nossa,
0: deve, e se bobear, meter um cheque pré pra 15 ainda. Hein?
2: Nossa senhora.
1: Pra pagar. Ué, demorou 40, bota mais pra 15.
0: Meter um chequinho pré pra 15. Segura aí.
2: Pô, gente, depois de 46 anos, é bom que já paga um cemitério lá, tudo, né?
1: Avala tudo. Agora, atenção, a próxima notícia é pra você que viu aí alguns vídeos de pessoas bebendo detergente. Cara, olha só, presta atenção, porque a Anvisa avalia medidas jurídicas contra vídeos sobre beber detergente. Tá vendo? Gente, primeira coisa, não pode beber detergente e não pode incentivar as pessoas a beberem detergente.
2: Nossa, como vocês falam, hein? Meu Deus.
1: Desculpa, perdão, não entendi.
2: Oi? Não, notícia, eu pensei em alto, desculpa.
0: Notícia é assim mesmo.
1: Não, a gente tem que dar. Não, mas o Mini Ruth, a notícia é séria. A Anvisa, ela tá pensando
0: Padilha,
1: aqui, tá avaliando.
0: Alexandre Padilha.
1: Alexandre Padilha tá vendo se vai entrar com processo. Porque você não pode incentivar uma pessoa a beber detergente.
2: Não, não pode.
1: Nem fazer meme, nada.
2: É que sexta-feira, mas
0: vai fazer,
2: né,
0: o quê?
2: Mas
0: vai fazer, ai, o quê? Vai, nossa, processar o cara que bebe detergente?
1: Claro, não. Ele vai processar a pessoa que publicou o vídeo. É. Mas só um minutinho. O que foi, Mini Ruth? O que aconteceu?
2: Ah, sexta-feira, né? Vocês estão muito...
1: Mas é que a gente tem que dar notícia,
0: fala,
1: que
0: foi,
1: né,
0: duas horas falando de Virgínia.
1: Você acha que eu tô falando muito?
2: É um pouco, né, Lucas? Sexta-feira,
1: então, tá,
2: a gente
1: então
2: quer dar...
1: Você.
2: Ah, não! Ah, não!
1: Beijo, sexta-feira.
0: Tchau! Não, eu não vou... Eu não vou nem me dar ao luxo... Eu não vou nem me dar o esforço de sair. Eu vou ficar aqui só.
2: Não, Batista! Não, Batista, me ajuda aqui.
3: Tchau.
2: Gente, eles me abandonaram de novo.
4: Pessoal, tô saindo aqui do estúdio, valeu!
2: Tá vendo? Depois eles ficam reclamando aí que eu recebo mais. Por que será, né? Por que será? Porque eles abandonam o programa no meio. No meio. Tem que trabalhar, tem que fazer tudo sozinha. É um absurdo! É um absurdo! Mas vamos lá, gente. Tá eu e você que tá ouvindo aí, né? A Anvisa avaliou medidas jurídicas contra os vídeos sobre beber detergente.
0: Já falou essa aí!
2: Ué, você não saiu do estúdio? Você não saiu? Então deixa eu falar. O ministro da Saúde, Alexandre Padilha, afirmou que a Anvisa recebeu vídeo de pessoas bebendo detergente na IP, que inclusive, né, viralizou aí nas redes sociais, todo mundo tá sabendo, mas pelo amor de Deus, gente, não usem detergente. As imagens seriam uma forma de protesto por eleitores...
4: Não é que não é pra usar detergente...
0: Você falou que não
4: é pra
0: não
4: usar. É pra não beber detergente, Mini Ruth.
2: Ah,
4: você não ouve o que a gente fala?
2: Então.
4: Não pode usar o lote com número 1. Final número 1, lote está proibido. A Anvisa pediu para que as pessoas devolvam o mercado e é assim que o mercado faça o recolhimento. Detergente IP, Mini Ruth.
2: É só detergente.
0: Só
2: detergente. Sabão IP pode?
4: Sabão IP pode.
0: Você vai e troca por um Limpol.
4: Isso, você troca o seu detergente de fabricação com lote 01, final 1. Se tem lá no lote final 1, que fica embaixo da data de validade, você vai ao mercado e troca por outro detergente.
2: Tá vendo como eu não tenho
0: código,
2: como...
0: Tem um código de barra.
4: Exatamente, tem um código embaixo da data de validade.
0: Você sabia que no código de barra, aquelas informações inúteis... Eu outro dia eu li que o código de barra, o que o aparelho lê é a parte branca, não a
4: Sim,
0: preta.
4: Sim, a parte preta, é verdade.
0: Tá vendo? Você não sabia disso.
2: Olha
0: vendo?
2: Só. Que bom que vocês voltaram, gente. Então você tá vendo? Eu não consigo fazer esse programa sozinha. Volta logo, Lucas.
0: Claro,
2: para de frescura.
0: Sem competência.
2: Ai, não fala
0: isso.
2: Não se esqueça que você que me ensinou, tá?
1: Amigos e amigas, vamos voltar então com a próxima notícia.
0: Qual é a próxima? Você não sei mais.
1: Notícia número 6. Essa aqui é boa, hein, amigos? Posso trazer?
2: Qual é a
0: número 6?
1: Ah, da Polícia Federal. Alô, polícia! Sexta-feira
0: chegou. Polícia.
1: Alô, polícia. Estamos chegando. A Polícia Federal está apurando uma possível ligação de Vorcaro com membros do Jogo do Bicho.
0: Eita.
1: E da milícia do Rio de Janeiro.
0: É mesmo?
1: Alguém tem algum comentário? Alguém quer fazer alguma piada?
2: É Jogo do Bicho? É,
0: eu tenho uma informação.
2: Não pode jogar no bicho?
0: Eu tenho uma informação que o Vorcaro, ele foi visto no complexo do Jacalezinho. Acho que por isso...
1: Jacalezinho.
0: É, o Jacalezinho.
1: Mini Ruth, quer fazer algum comentário? Envolvendo Polícia Federal, Vorcaro, Jogo do Bicho, milícia?
2: Não, rapaz, deixa quieta. Eu não entreguei nem meu imposto ainda. Deixa eu ficar quieta.
1: Mas é isso mesmo. O grupo de Vorcaro teria dois núcleos. Um para intimidação presencial e outro para ataques digitais contra o inimigo. Ou seja, quem cruzasse o caminho de Vorcaro... Poderia se deparar com uma gangue visitando a casinha dele.
0: Isso é máfia, isso aí.
1: É máfia, né? Uma ganguezinha, né? Batendo na portinha da pessoa ali. Você mexeu com o nosso chefe? Como assim? E também encontrar uma certa retaliação na internet, porque é um ataque digital contra inimigos também, pra hackear celular, pra descobrir podre, tudo isso. Isto tudo é supostamente. A Polícia Federal, ela tá querendo saber, será que isso existe mesmo? Ela vai apurar, ela vai pesquisar, entendeu? É isso.
0: Você quer apostar quanto que vai continuar no supostamente tudo isso?
1: Eu só queria dizer uma coisa. Lembra que a gente fez um bolão?
0: Lembro.
1: Eu ganhei nesse bolão, tá?
0: Ah, é?
1: Sobre o Vorcaro. Eu falei que ia ter. Eu ganhei. É. Mas vamos voltar para a nossa enquete do dia e traz a pergunta: quem você gostaria que tomasse um galão de detergente?
2: Lembrando, vocês dois.
1: Que é proibido, óbvio, tomar detergente, não faça isso.
0: Olha aqui, ó. A Luísa Dias, ela disse que o Ed Mota. É, agora ela falou que o detergente teria que vir tampado com rolha, né? Só pra ele lembrar das porqueiras que ele fala.
1: Muito bom, muito bom. E você, Mini Ruth,
2: o Marcos Souza, ele mandou: todos os coaches que falam que pra ficar rico é só mudar o mindset, teria que tomar mais de 7 litros de detergente. O que, que é mindset?
0: Mindset? Que mindset?
1: Mindset é pensamento, é forma de pensar, entendeu?
0: E a Marcela Guedes, ela falou: meu vizinho que fica ouvindo funk proibidão até tarde, queria ver ele tomando enquanto eu escuto Borbulhas de Amor do Fagner.
1: Nossa, tenho um coração bem melhor se não tiver.
0: Quem dera ser um peixe para em teu límpido aquário.
2: Nossa, gente, vocês são muito velhos mesmo, viu?
0: Fazer borbulhas de amor.
1: Quem escreveu essa letra, um famoso poeta, escritor, e é sobre relação, sabia?
0: É,
1: borbulhas de amor. É sobre dar beijinho na boca pelado.
2: Sério?
1: Te juro por Deus, quem me dera ser um peixe.
2: E aí vocês vêm falar mal do funk.
0: Lembra daquela outra? Lembra daquela?

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1: Porra, isso é muito bom. Senhoras e senhores, infelizmente o nosso programa chega ao fim, mas segunda-feira estamos de volta e ó, dia 18, convocação, hein? Vai ser irado, estaremos aqui com a TMC, a emissora oficial da paixão do torcedor.
2: Isso aí, tchau, e agora vem aí o Link TMC com Mayara e Tomás Rafael.
3: Um beijo, bom final de semana.
1: Um beijo, um queijo, fique com Deus e tchau, tchau.

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5: O que acontece? A pessoa sobe?
6: Gente, o Tomás...
7: Já faz tempo aqui?
6: Não, ó, eu vou explicar o que aconteceu aqui. Tomás, desapareceu um fone aqui dele. Falou assim, o que acontece? As pessoas somem com o fone, eu não posso usar o fone?
7: Boa tarde a todos.
6: Boa
7: eu
6: tarde.
7: Adoro rotina, eu adoro repetição. Eu não consigo entender porque que algumas coisas não estão no lugar.
6: Não
7: deveriam
6: orna.
7: Estar.
6: É, ele não gosta
7: de... O que ele vai fazer, né?
6: Mas tudo bem. Aliás, né, gente, esse Mercúrio retrógrado aí, que tá... deixando todo mundo doido.
7: Mas de novo,
6: hoje
7: isso,
6: trouxe um breaking news que eu vou dar aqui, ó. Vou dar a hora.
7: É.
6: 3 em ponto. Tan, tan, tan, tan, tan, tan, tan. É isso, né? Tan, tan,
7: tan, tan, tan, tan. É isso aí.
6: Breaking news, TMC. É isso, não, tô... não usa, não usa.
7: Não usa, senão o Sandro mata
6: senão
7: gente.
6: Senão o Sandro vai matar a gente. Mas basicamente, gente, Virgínia e Vini Júnior terminaram
7: mas
6: o relacionamento.
7: Mas não era um amor colossal?
6: Às
7: não
6: vezes
7: era uma
6: é,
7: paixão espetacular?
6: Mas justamente esses amores colossais, essas paixões absurdas, terminam rápido. Um romance que começou em outubro. Aí se o Brasil perde a Copa, a culpa é de quem? Da Virgínia, que deixou o moço estressado.
7: Tá querendo dizer que foi estratégica essa separação. Depois da Copa eles voltam.
6: Ah, eu acho que...
7: Ela não quer ser a Yoko Ono da seleção em 2026.
6: Possível, tá todo mundo doido. É isso. Acho que seria mais estratégia pra Virgínia tá com ele na Copa, né? Você não acha?
7: Depende do resultado.
6: É, isso é verdade. Bom, e hoje teremos muita coisa neste nosso Link TMC, não é mesmo, Tomás
7: não
6: Rafael?
7: Não só de Virgínia vive o jornalismo brasileiro, teremos Trump, Datafolha, pesquisa nova,
6: hein?
7: Cláudio Castro, detergente de novo, Flávio Dino, Dorival Júnior, o saudoso cachorrinho Orelha, Romeu Zema, torcedor barrado em estádio da Argentina, tudo isso e muito mais aqui na TMC, no nosso Link TMC, no nosso YouTube TMC, News BR, o nosso canal que não para de crescer, com a sua participação também pelo WhatsApp no 11972211001. Participe com a gente, mande a sua pergunta, a sua crítica, a sua sugestão, a sua opinião. Ajude a pautar o programa até às 5 da tarde. Estamos no ar para todo o planeta.

0: 15h02, nossa saudação para você em Brasília, Rio de Janeiro, Curitiba, Recife, Belo Horizonte, São Paulo. E a IP começa a pedir chave Pix e dados pessoais de clientes que compraram produtos suspensos pela Anvisa. A iniciativa veio após a agência identificar uma possível contaminação bacteriana em mais de 100 lotes da marca, enquanto o reembolso pode ser solicitado até sem nota fiscal.
1: Uma apuração preliminar é aberta pelo ministro Flávio Dino, do Supremo Tribunal Federal, para investigar possíveis irregularidades em emendas parlamentares do PL, destinadas a ONGs ligadas à produtora do filme Dark Horse, cinebiografia de Jair Bolsonaro. A gente falou que era só a ponta do iceberg, aquele áudio, né? A investigação cita repasses feitos por deputados como Bia Kicis e Mário Frias a entidades comandadas por Karina Ferreira da Gama.
0: O ex-governador do Rio, Cláudio Castro, abre a porta de casa para agentes da Polícia Federal durante operação que investiga supostas fraudes fiscais envolvendo o Grupo Refit, antiga refinaria de Manguinhos. A Polícia Federal apreendeu celular e tablet de Castro, que é pré-candidato ao Senado, e aponta que o ex-governador teria favorecido interesses da Refit, enquanto a defesa nega irregularidades.
1: Muito bem, a gente começa por uma das principais notícias do dia por aqui. A Anvisa decidiu manter a suspensão da fabricação, comercialização, distribuição e uso de produtos da IP com lotes da fabricação, afinal, um. Bernardo Silva tá por aqui, você é um dos que tinham em casa esse lote 1? Eu não tinha.
2: Eu não tinha comprado esse lote, não fui sorteado aí. Nem para isso a gente é sorteado, né, Mayara?
1: É, não demos sorte, realmente.
2: Boa tarde também pro Tomás.
3: Boa tarde.
2: E para todos que acompanham a programação da TMC. Mais um capítulo nessa novela, não é verdade? O lote que vem lá da fábrica de Amparo. E agora, o que que a diretoria colegiada da Anvisa, que é a instância máxima na decisão da agência reguladora, decretou que continue suspenso aí a possibilidade de eles estarem comercializando os produtos. Isso porque eles entenderam que as medidas adotadas foram insuficientes para poder resolver o problema. A gente viu também a divulgação das imagens da inspeção que fizeram. Então, muitas características que levam eles a bloquear, né, o funcionamento ali dessa fábrica. Agora eles suspenderam também a retirada imediata. Então a empresa vai ter que apresentar um plano de ação para os próximos dias que eles consigam recolher de forma segura. Mas continuam suspensos então os trabalhos lá na fábrica de Amparo.
1: E lembrando, minha gente, que a IP começou a pedir a chave Pix dos consumidores que adquiriram os produtos suspensos pela Anvisa. É o seguinte, ó, a informação é que você tem que entrar num formulário que é disponibilizado aos clientes ali no site da IP. E realmente tem lá, ó, você abre ali, no início ali tem um... Deixa eu pegar aqui direitinho de novo, ó. É bem fácil. Você entra no site, tem uma faixa azul bem grande escrito, comunicado oficial aos nossos consumidores. Aí você entra lá e daí tá escrito, enfim, né, que se reuniram com a Anvisa para apresentar a evolução do plano de ação, etc. E lá embaixo tem um protocolo de atendimento. Você põe lá seu nome completo, CPF, telefone, e-mail e a chave Pix. Também põe seu endereço. Se tiver a nota ou cupom fiscal, melhor. E aí eles pedem também para colocar ali dados dos produtos e lotes. Chatinho? É chatinho. Mas tem gente que tem muito produto desse lote 1, que é não apenas o detergente. Tem outros produtos. E a gente conversou, exato, tem vários outros produtos. E a gente, inclusive, conversou essa semana com o microbiologista Bruno Brunetti, que disse o seguinte, que o máximo ali que pode acontecer é você ter ali uma dermatite, alguma coisa, né? Uma alergia na mão, e o maior perigo seria para os imunossuprimidos, pessoas ali, né, com HIV, etc. e tal. Então é isso, tá, pessoal? Vai lá, pega tuas embalagens e boa sorte. E parece que o Pix vai vir. Obrigada, Bernardo.
2: Obrigado a todos e vamos ver se o Pix cai, né?
1: É isso aí.
2: E o Pix?
0: Tem que cair. Cadê o Pix? Tem que cair. 15h07. Antes de irmos para o Rio de Janeiro, a gente cruza o Oceano Atlântico rumo ao Velho Continente com o nosso Rodrigo Alvarez Apostos para mais 2 horas de muita informação, muita análise, discussão. Seja bem-vindo mais uma vez, Alvarez. Boa tarde.
3: Boa tarde, Tomás, Maiara, boa tarde a todos os nossos ouvintes, que esteja sendo uma ótima sexta-feira, um ótimo começo de fim de semana. Eu queria já entrar aqui falando do assunto que vocês vinham tratando do IP, só com um pequeno comentário que eu acho importante. A gente sempre, né, a gente está fazendo isso aqui na TMC com certeza, mas acho que isso vale para todo mundo. Ter cautela, é uma empresa que tem mais de 70 anos de história, teve um problema pontual, está tentando resolver. Não precisa, né? Eu acho que as pessoas, né, ficarem acreditando que a marca vai ser problemática para sempre. As coisas acontecem, passam, espero que passe. Uma marca importante que teve seu papel e pode continuar tendo no nosso mercado.
0: É isso. Bem,
1: e que
0: está
1: fazendo por onde, né? Claro. Abrindo ali o site para receber o Pix, tudo de uma forma muito transparente, né? Há que se divulgar isso também. Mas, o menino Alvarez, você viu a notícia, a grande notícia do dia? Acho que você estava ali montando seu equipamento, né? Vini Júnior e Virgínia terminaram, rapaz.
3: Eu achei que a gente devia ter feito breaking news, devia ter parado tudo. Nem devia ter outro assunto no programa de hoje. Porque não há nada mais importante do que
1: nada
3: Virgínia
1: mais importante.
3: E Vini Júnior se separarem. Agora, eu vou dizer uma coisa. E o Tomás aqui que vai me ajudar a fazer essa análise. Que bom pro futebol brasileiro que o Vini Júnior vai para a Copa do Mundo com a cabeça, eu espero, em paz, em paz. Sem se preocupar com rede social, com um beijo na boca aqui e ali, com a foto que vai postar. Deixa o cara jogar, que ele vai fazer gol, a gente quer ele arrebentando na Copa do Mundo. E eu tenho a impressão de que, com outra companhia ou sem nenhuma companhia, para não usar um velho ditado aqui, ele vai estar muito melhor.
1: É, e ele tem algumas companhias, viu? Dizem aqui os sites de fofoca que ele convidou 3 modelos brasileiras para visitá-lo na Espanha e disse que a Virgínia lá no último jogo entrou no estádio namorando e saiu solteira. É isso, tá?
0: Bom,
1: notícia do dia.
0: Tem quem diga que é melhor o jogador ir para uma Copa do Mundo comprometido, bem casado. Em 94, por exemplo, Romário e Bebeto estavam bem casados e o Brasil
3: bem
0: foi campeão.
3: Bem casado, você tem toda a razão.
0: É. Enfim, vamos ver o que vai... E não simplesmente bem enrolados, né? No caso do Romário e do Bebeto, tinha aliança, eles estavam bem casados. Vontade de comer um bem casado.
3: O gol do Bebeto, ele comemorou com o bebê no colo, e lembra disso?
0: Sim.
3: Uma comemoração familiar.
0: A esposa dele estava grávida do Matheus.
1: E aí
0: que
1: ganhou
0: depois
1: o Matheus.
0: Virou até jogador de futebol, acabou não vingando, mas tentou a carreira de jogador. O tempo passa, né? 15 horas e 10 minutos, vamos para o Rio. A Polícia Federal aponta que Cláudio Castro criou a Lei Ricardo Magro para ajudar a Refit, que possui 52 bilhões de reais em dívidas tributárias. A Lei Ricardo Magro se refere à lei criada pelo governo do Rio no ano passado, que instituiu um programa especial para renegociação de dívidas tributárias do Estado e, segundo a Polícia Federal, ficou marcada com esse nome porque beneficiaria diretamente justamente a Refit, a refinaria privada de Ricardo Andrade Magro. Mais informações direto do Rio com a nossa repórter Beatriz Trindade.
4: Exatamente, a gente acompanha essa operação aqui desde as primeiras horas do dia de hoje e agora a gente teve acesso a essa decisão do ministro Alexandre de Moraes, que afirma que houve uma cooptação integral do governo do estado do Rio para atender interesses da Refit, refinaria de Manguinhos. Esse documento é assinado pelo ministro Alexandre de Moraes e, segundo essa decisão, o grupo ligado ao empresário Ricardo Magro teria conseguido influência dentro da estrutura pública estadual. Essa investigação cita a atuação da Secretaria de Fazenda, Procuradoria-Geral do Estado, INEA e Polícia Civil, em medidas consideradas favoráveis, então, à refinaria. O nome do ex-governador Cláudio Castro aparece exatamente nesse contexto. Moraes afirma que há indícios de uso de máquina pública para beneficiar, então, esse grupo empresarial. Um dos pontos destacados por essa investigação é a chamada Lei Ricardo Magro, como você disse, aprovada durante a gestão de Castro e que, segundo a Polícia Federal, criou condições vantajosas para a renegociação de dívidas tributárias da refinaria. A decisão também menciona um encontro entre Cláudio Castro e integrantes da família Magro durante um jantar que aconteceu em Nova York, nos Estados Unidos, mas o documento não detalha o teor dessa conversa. Alexandre de Moraes ainda cita suspeitas de que o governo estadual tenha atuado para derrubar interdições federais impostas à Refit, além de liberar licenças ambientais sem o cumprimento integral de normas de segurança. Em nota, a defesa de Cláudio Castro negou irregularidades e afirmou que o ex-governador está à disposição da justiça. Os advogados também disseram que a gestão foi responsável por garantir o pagamento de quase 1 bilhão de reais em dívidas da refinaria com o Estado. Volto com vocês.
3: Eu só tenho uma coisa a dizer. O Rio de Janeiro continua lindo. O Rio de Janeiro continua sendo. É, a gente continua tendo no Rio de Janeiro a capital da corrupção brasileira. Que maravilha
0: eu acho,
3: fizeram com a nossa cidade.
0: Eu acho, Alvarez e Maiara, que é sempre louvável você querer ajudar uma empresa da iniciativa privada a se manter, a continuar trabalhando, para que ela possa continuar empregando, pagando salários e pagando impostos também. O que não dá é para você criar uma lei pensando não num conjunto de empresas, mas pensando numa empresa especificamente. E ainda tentando outras artimanhas, lei à parte, para ajudar essa mesma empresa. Nada como você ter amigos. Amigo, estou aqui.
1: É, eu queria uma lei para me ajudar no meu financeiro. Eu queria a lei Maiara Bastianella. De tirar de dívida, gostaria.
3: Depois da lei, mais tarde vem a recompensa, a gente sabe disso, né? A gente tem muito isso na política brasileira. O político corrupto, ele faz um bem para um amigo hoje, para daqui a 2-3 anos, daqui a alguns meses, ele receber em troca. Não é imediato, não tem um pagamento na hora, muitas vezes, né? Você faz um pedido de 100 milhões para alguém, de repente o pagamento não vem agora por essa ajudinha, ele vem lá na frente, quando você foi eleito. Essa que é a questão do Flávio Bolsonaro.
1: Isso,
3: agora.
1: É.
3: Como é que você explica? Um senador da República pede dinheiro, quase que por favor, para o meu amigo para sempre, mas não tem nada em troca, não. É só um pedido para financiamento do filme, para preservar a memória do pai. Ah, e não vai ter cobrança lá na frente, quando você for presidente, se você for? Ou no próximo mandato de senador não vai ter cobrança? Em algum outro mandato seu? Vai ficar por isso mesmo? É presente de amigo? Não é assim, né?
1: Presente, né? 136 milhões, um presentão, realmente. Vamos de pesquisa Datafolha, Tomás?
0: Opa, já informações da pesquisa Datafolha nesse início ainda de Link TMC. O Instituto deve divulgar a qualquer momento uma pesquisa medindo o cenário da disputa presidencial entre Lula e Flávio Bolsonaro. A pesquisa acontece em meio à repercussão do áudio em que Flávio aparece pedindo dinheiro ao banqueiro Daniel Vorcaro, e deve ser divulgada ainda nesta sexta-feira com 2.004 entrevistas realizadas em todo o país. O levantamento também mede a imagem de possíveis candidatos, a avaliação do Congresso e também do Supremo Tribunal Federal, além da preocupação dos brasileiros com economia e dívidas, assuntos que estiveram na pauta do Link TMC nos últimos dias. Na última pesquisa nacional do Instituto, divulgada em abril, Lula aparecia com 45% das intenções de voto no segundo turno, contra 46% de Flávio Bolsonaro. Há uma expectativa muito grande, Alvarez, para saber se já teremos uma mudança imediata desses números.
3: Eu queria te perguntar, ou perguntar à nossa produção, se a gente sabe exatamente quando foram feitas essas entrevistas. Se elas são logo depois do vazamento do áudio, depois do dia 12?
0: A partir do dia 12, resta 12 a 14.
3: Então pega um pouco, né?
0: Não
3: vai pegar 100% do efeito. É.
1: Algumas pessoas entrevistadas não sabiam, não tinham. E também tem outro fator, que o caso pode ter acontecido e a pessoa ficou sabendo dois dias depois. Claro. Não acho que vai ser essa pesquisa a determinante. Talvez uma pesquisa ali daqui a um mês, enfim. Não acho que essa seja a pesquisa determinante. Não dá para levar em conta esse cenário.
3: Se começou no dia 12, ela vai ser parcialmente um reflexo desse acontecimento.
1: Exato.
0: Exatamente. Bom, 15 horas e 16 minutos. Vamos com o Rádio Uber. A Rádio Uber, o primeiro bloco. Daqui a pouco a gente traz muito mais informação do Brasil e do mundo. Esse é o Link TMC até às 5 da tarde.

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1: Conjunto do eixo dianteiro dos veículos é o tema de hoje no quadro Universo Uber.
2: Oi, minha amiga parceira da Uber. Oi, meu amigo parceiro da Uber. Eu sou o Edson Ragazzi, jornalista automotivo. O automóvel é montado com um total de peças que varia de 70 a 90 mil. Entre elas está o conjunto do eixo dianteiro, que permite a direção correta, suporta o peso do veículo e, nos carros com tração dianteira, transmite a força do motor para as rodas. O conjunto do eixo dianteiro é composto por tubo do eixo e corpo do eixo, que é a estrutura principal. Ela conecta as rodas dianteiras ao chassi ou monobloco do veículo e ajuda a distribuir o peso. Manga de eixo é a peça onde a roda é montada, que possibilita o movimento de esterçamento. Já os rolamentos das rodas fazem com que as rodas girem suavemente. Agora, a ponta de eixo e o pino mestre se articulam para permitir a mudança de direção. E os semi-eixos nos carros de tração dianteira? Esses são aqueles que conectam o diferencial nas rodas. Também integram o conjunto, os componentes da suspensão e sistema de freio. Folgas no conjunto do eixo dianteiro. Alinhamento incorreto das rodas dianteiras e traseiras. Nos veículos com suspensão independente. Desgaste de componentes da suspensão, como pivôs, coxins, terminais e buchas. Além de rolamentos da roda desgastados ou instalados de forma incorreta, provocam instabilidade e dificuldade de manter o carro em linha reta durante a condução com a escapada para o lado direito ou esquerdo na pista. Ao menor sinal de instabilidade, leve o veículo até uma oficina especializada e faça uma revisão completa no conjunto do eixo dianteiro e troque os componentes defeituosos. Assim, você vai rodar seguro e tranquilo. É isso, até a próxima aqui na Rádio Uber, com mais dicas especialmente para você, parceira e parceiro da Uber.
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6: Uma babá teve os próprios bens bloqueados pela justiça após ser vítima de uma fraude praticada pelos patrões em Ipojuca, no Grande Recife. De acordo com a Defensoria Pública de Pernambuco, que atuou na defesa da trabalhadora, os contratantes eram argentinos e usavam a babá como laranja para uma pizzaria que funcionava de forma irregular. Os nomes dos envolvidos e da empresa processada não foram divulgados. Após a defesa dela entrar com uma ação, o bloqueio foi revertido por outra ordem judicial, com a liberação imediata dos valores bloqueados das contas bancárias da babá. Segundo o órgão, a mulher acreditava estar assinando documentos relacionados à formalização do vínculo de trabalho. No entanto, foi incluída de forma fraudulenta como sócia administradora de uma pizzaria, mesmo sem ter qualquer conhecimento técnico e participação nos negócios da companhia. Ainda de acordo com o processo, a babá não havia manifestado vontade consciente de participar da administração da empresa criada pelos patrões. Ao G1, o defensor público Vinícius Tonon, que representa a babá, contou que a vítima procurou a defensoria após receber uma execução de cobrança da Justiça do Trabalho. O defensor público afirmou também que ainda não há investigação formal em relação aos patrões e que a decisão judicial é liminar, de modo que eles ainda podem recorrer no processo. A instituição informou ainda que os criminosos se utilizaram da vulnerabilidade social da trabalhadora para abrir negócios em situação irregular e que situações como a da babá acontecem com frequência. A defensoria disse também que o desbloqueio das contas da babá foi determinado por meio de uma concessão de tutela de urgência, tipo de decisão judicial liminar que antecipa a sentença definitiva de um caso, que segue em tramitação na primeira vara civil de Ipojuca. Essas e outras informações, as principais atualizações você segue acompanhando aqui na nossa programação. 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
11: Muito que bem, já estamos de volta aqui para todo o Brasil. E a gente celebrou uma marca aqui. A gente tem a nossa chamadinha aí, Isabela, para né? Pra depois eu contar o que aconteceu? Ah, então vamos lá. Eu quero, a gente quer celebrar uma marca com você, ouvinte do rádio, com o que você que acompanha, né, nosso YouTube, e também com quem tá ligado nas nossas redes sociais. Olha só, em apenas 7 meses de vida da TMC, já são mais de 32 milhões de visualizações nas multiplataformas. E existe, claro, um motivo para isso, né, gente? Credibilidade. Esse crescimento não é à toa. Nosso compromisso sempre foi e sempre será com você. Por isso, repetimos todos os dias. Informação que importa, de um jeito que importa para você. A TMC veio para ficar, marcada no seu rádio, no seu caminho, na sua vida e, é claro, nas redes também. Né, Tomás?
3: Parabéns para todos nós.
12: É, eu queria destacar.
3: Pode falar, Varys, pode falar.
12: Não, eu queria destacar da fala da Mayara o motivo para esse crescimento, a nossa credibilidade. Eu acho que é um valor que não é tão fácil assim de ser encontrado. Isso explica muito do crescimento da nossa audiência. Uma audiência que já se consolidou em grande parte como vice-líder em São Paulo, e isso a gente vai vendo se espalhando pelo Brasil. Isso tem muito a ver com a credibilidade que a TMC vem construindo. Eu acho muito importante destacar isso. E você que está com a gente, caro ouvinte, é você que está fazendo a gente ter estímulo para continuar com esse projeto maravilhoso que é a TMC.
11: Com toda certeza. Todos embarcamos. O Tomás já estava por aqui, né?
3: Sim.
11: E nós dois embarcamos aí. Também estamos muito felizes. Só para lembrar que a gente tem o TMC News BR no Instagram, @TMCNewsBR. Também pode acompanhar nossa programação pelo YouTube, no TMC 360. E não pensa que a gente não lê as mensagens que vocês mandam, não. A gente lê, a gente responde muitas vezes aqui diretamente para vocês, ouvintes, também, como eu faço várias vezes também. Então participe pelo 11972211001.
3: E claro, você ainda pode rever informações ou se aprofundar em determinadas informações que você curte aqui no link TMC e ver muitas outras no nosso tmc.com.br, o nosso portal, inclusive com toda a nossa equipe de colunistas. Aliás, a minha coluna falando sobre goleiros para a seleção brasileira na Copa já está desde hoje de manhã no tmc.com.br, você pode ir lá conferir. Agora, 32 milhões de views em apenas 7 meses é um sucesso, 7 meses prematuro, positivamente prematuro. Certo, mano?
11: Certo, tem que ter bolo para comemorar.
3: Muito
11: quem vai
3: bem.
11: Pedir hoje?
3: Você não vai comprar?
11: Eu não, sempre sou eu.
3: Muito bem, o preço do petróleo, nem tudo é boa notícia. O preço do petróleo disparou nesta sexta-feira, atingindo o maior valor em 10 dias, mesmo após o encontro entre Donald Trump e Xi Jinping em Pequim. O barril do Brent chegou a mais de 109 dólares, puxado pelo medo de novos conflitos no Oriente Médio e possíveis problemas no fornecimento global de energia. O mercado segue atento, principalmente à tensão entre Estados Unidos e Irã e a situação no Estreito de Hormuz, rota por onde passa grande parte do petróleo do mundo. Apesar do discurso mais conciliador entre Trump e o líder chinês, investidores ainda temem uma escalada militar que possa afetar combustíveis, inflação e a economia global, Alvarez.
12: É, Tomás, a gente está vendo aí, tinha uma promessa do Trump que a guerra não duraria mais do que, palavras dele, 4 ou 5 semanas. Nós estamos aqui, pelas minhas contas agora, 10ª semana. Vai certamente essa guerra completar 3 meses. E aí a gente nem sabe mais, esse é um problema grande também, que tipo de guerra está acontecendo, porque não tem exatamente uma troca de bombas diretamente entre um país e outro, mas tem ataques no Estreito de Hormuz. A guerra virou, no fim das contas, uma guerra sobre petróleo. Não tem mais uma tentativa de tirar o governo dos ayatolás, acabar com o regime do Irã, que é ditatorial, que mata seu povo, e tudo é verdade, a gente sabe disso. Mas não tem mais isso. Então o mercado está vendo o seguinte: a guerra é sobre petróleo, ela não se resolve. Não é porque teve um tom conciliatório do Trump lá na China que alguma coisa mudou. Pelo contrário, Trump foi até a China e nada, absolutamente nada aconteceu. O Xi Jinping não sinalizou que vai interferir no Irã, dizer para o Irã abrir a guarda e aceitar as condições americanas. Nada. Foi uma visita de altíssimo nível em que absolutamente nada sobre essa guerra foi resolvido. Então, o que é que o mercado tem para fazer? Esperar pelo pior. Vem mais problema. Vamos continuar sem passagem de navios ou com uma passagem irregular. Isso quer dizer menos abastecimento de gás de petróleo. E aí a gente vê um efeito colateral disso. O chanceler da Alemanha, o primeiro-ministro alemão Friedrich Merz, ele agora está batendo abertamente no Trump porque está com um problema imenso em casa. A Alemanha está em uma crise econômica grande, não tem saída e depende exclusivamente ou em grande parte de resolver a questão do petróleo com o Irã. Isso está afetando profundamente. O que, que o Merz disse agora? Eu não aconselharia os meus filhos a irem aos Estados Unidos. Quando é que a gente imaginaria que a Alemanha, que teve que se calar, ficar quietinha depois da Segunda Guerra Mundial, depois de Hitler, começaria a levantar a voz contra os Estados Unidos de uma maneira em que o chanceler, o líder do país, diz que seus filhos ele não aconselharia nem a viajarem para os Estados Unidos. Ou seja, a crise continua e o mercado está entendendo isso com muita clareza. Não tem solução à vista.
3: Apenas a título de curiosidade, apesar de toda essa preocupação absolutamente pertinente, compreensível, o barril do petróleo chegando a 109 dólares hoje ainda está bem abaixo. Eu não lembrava disso. Eu fui procurar agora, Alvarez. Quando começa a guerra da Ucrânia, o barril vai até 139 dólares. Muito mais, sim, do que agora. Curioso, né? Que com toda essa preocupação, com problema no Estreito de Hormuz, por que que não por que que naquela oportunidade foi tão pior, foi tão mais assustador em relação à alta de petróleo?
12: Vamos lembrar que o barril já bateu 120 nessa guerra também, no começo, né? A tendência é uma super subida no começo, tá, e depois um ajuste um pouco mais baixo. Vamos lembrar também que antes dessa guerra, o preço do barril de petróleo estava circulando em torno de 70 dólares. Pensar em 109, a gente está falando de um aumento aí mais ou menos de maior 40%.
3: Até. Não, 70, né? Para 109, maior. Não, metade seria 35, 105, mais de 50%.
12: Então, mais de 50%, você tem toda a razão. Então, veja como é muito grande esse aumento. E o pior é o tempo da duração disso. A gente tem picos lá atrás com a questão da guerra da Ucrânia, foi um caos, foi um problemaço, mas essa crise agora é vista pelos analistas do setor de petróleo como pior do que a soma de todas as outras crises lá atrás juntas. 1973, grande crise do petróleo, teve, né, na época a guerra dos seis dias em Israel, que parou tudo também. Outra guerra foi a questão toda do Irã em 1979, a Revolução Islâmica parou, outra crise do petróleo. O mercado entende que essa agora é pior do que as outras crises todas somadas, por causa da duração que ela tem e da falta do que a gente estava dizendo antes. Falta de horizonte. Não tem. Ninguém sabe quando vai acabar isso. Será que é só quando o Trump sair que o mundo vai voltar a ter alguma previsibilidade? O mercado gosta de previsibilidade.
3: Me convenceu, Valerice. Por isso, Mara, que a gente tem que perguntar para quem conhece, certo?
11: Exatamente. Quem conhece sabe. É isso mesmo. Agora, depois, né, de ontem que o governo anunciou um subsídio de até 89 centavos para a gasolina, também teve ali um subsídio para o diesel. Segundo economistas, esse valor não vai ser sentido aí no bolso, pelo menos é para evitar um aumento. E aí tem notícia nova disso, que agora o governo federal reforçou a fiscalização e a transparência no mercado de combustíveis com um novo decreto. A nova norma amplia o monitoramento da cadeia de distribuição de diesel e de gás de cozinha. Repórter Adrian de Almeida tem mais detalhes. Adrian, fala mais pra gente desse decreto e também como que ele pode ser cumprido, que não adianta também baixar um decreto se não tem gente para fiscalizar se ele está sendo cumprido. Boa tarde.
13: Boa tarde, pessoal. Olha, justamente essas novas regras, elas são para garantir que esses descontos no óleo diesel, né, e também no gás de cozinha, cheguem de fato ao bolso do consumidor. Então, essa nova medida ela faz o seguinte, né? Agora, as distribuidoras elas são obrigadas a enviar dados detalhados para a Agência Nacional sobre volumes comprados, preços de venda e também margens de lucro. Ou seja, o governo agora ele vai ter uma visão muito mais ampliada e aprofundada sobre toda essa questão financeira das distribuidoras, para saber, então, se aquele desconto que eles estão concedendo está, de fato, chegando até o consumidor final, que é a gente que compra o gás de cozinha, que vai no posto de combustível para abastecer a moto ou o carro. Agora, também, eles precisam ter umas condições para receber esse pagamento. As empresas precisam fazer a prestação de contas de forma também completa, seguindo o modelo do governo federal, para conseguir ganhar essa subvenção, né, que é esse subsídio do governo. Se não tiver essa transparência, também não vai ter, então, esse pagamento. Então, foi uma norma que o governo colocou oficial falando o seguinte, olha, para vocês ganharem esse desconto, vocês vão ter que seguir a prestação de contas da forma com que a gente coloca para a gente conseguir, então, fazer essa fiscalização de forma correta. Eles também estão batendo em relação ao cartel, quando todo mundo aumenta aí o preço, mas todos os postos de combustível, então, vendem ao mesmo. E aí o consumidor não consegue chegar e arranjar um lugar mais barato. Então, o governo também vai cair em cima em relação à fiscalização nos postos de combustível. E, por último, também a gente vai ter que a Agência Nacional do Petróleo, né, que é a ANP, agora ela vai ter critérios mais claros para checar se esse desconto ele foi repassado, então, para o consumidor final, levando em conta aí custos operacionais e impostos, para que esse benefício ele não fique preso lá nas distribuidoras. Ou seja, o governo vai lançar essa subvenção, esses subsídios, as distribuidoras vão, então, conseguir comprar e com preço mais barato, mas aí ela vai ter que dar esse desconto para o consumidor final. E aí o governo vai, de novo, fiscalizar, porque, olha, se eu estou te dando desconto e você não está repassando, alguma coisa está errada nesse meio do caminho aí. Então vai ter mais essa fiscalização também.
11: Muito bem. Obrigada, Adrio.
12: Tomara que seja viável essa fiscalização, né? Porque aumentar o nível de controle dessa maneira, que é uma interferência grande no mercado, né? Dá um subsídio, mas precisa de um controle imenso. Esperamos que a ANP e o governo tenham realmente capacidade para administrar todos esses dados que eles estão coletando para fazer esse controle. Não é simples assim, né? É complicado.
11: É. Obrigada, viu, Adrian? E só antes da gente ir para mais um bloco da Rádio Uber, Intercept Brasil acabou de publicar aqui no X. Seguinte, abre aspas. Oi, Eduardo Bolsonaro. Temos novos prints e documentos que achamos que você vai querer ler. Aí embaixo eles escrevem assim. Os novos prints e documentos obtidos com exclusividade pelo Intercept Brasil vão sair primeiro na nossa newsletter. Então, gente, é bem capaz que até o fim desse jornal tenhamos mais grandes emoções para trazer aqui para vocês a partir daí das investigações do Intercept Brasil, que, lembrando, né, trouxe o escândalo de Flávio Bolsonaro com Daniel Vorkaro. Diga, Alvarez.
12: Não, a gente não sabe o que vem, mas o que qualquer coisa que possa vir é justamente o que está movimentando a política nesse momento. Porque partidos aliados do PL que apoiam ou pretendem apoiar a candidatura de Flávio Bolsonaro estão se perguntando o seguinte, tem mais coisa nessa caixinha? Se vai ter hoje já novas revelações, imagino que pode ter até o final do processo eleitoral. Isso pode significar mais um processo que não começou ainda, mas pode significar um processo de debandada, de partidos que apoiam partidos menores ou políticos locais, nas cidades, né, nos estados, começar a dizer, olha, não está valendo a pena apoiar a candidatura do Flávio Bolsonaro, porque pode dar problema maior ainda. É melhor não se enrolar com isso. Então, se realmente tem mais coisa para aparecer, aí a candidatura do Flávio Bolsonaro começa a balançar. Ela começa a balançar. Já está balançando, né?
11: Dessa vez envolve o irmão ali, o Eduardo Bolsonaro. Vamos ver no que dá.
3: 3 horas e 40 minutos. 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
12: Olá, muito boa tarde a você, ouvinte da TMC em 92.7. Seguimos com o nosso giro local que reúne as principais informações. E claro, vamos falar sobre a previsão do tempo. Neste momento já chove com intensidade na região metropolitana do Recife, também nas zonas da mata há registro de chuvas. Realmente, o Instituto Nacional de Meteorologia divulgou um alerta laranja com grau de severidade de perigo de chuvas intensas para a região metropolitana do Recife e zonas da mata. Este aviso é válido das 6 da tarde desta sexta-feira ao meio-dia do sábado. Então, a partir das 6 da tarde, de acordo com o IMET, alerta laranja de perigo de chuvas intensas. A previsão do Instituto é de precipitações entre 30 e 60 milímetros por hora ou de 50 a 100 milímetros por dia. Há também probabilidade de ventos intensos, entre 60 e 100 km por hora. O IMET aponta ainda risco de alagamentos, deslizamentos de encostas e transbordamentos de rios. E trazendo agora a previsão da Agência Pernambucana de Águas e Clima, que também indica chuvas. Vamos ouvir a meteorologista da APAC, Zilurdes Lopes.
13: A previsão do tempo para a noite desta sexta-feira é de chuva. Chuva com intensidade fraca a moderada na região metropolitana do Recife, na zona da Mata Norte, Mata Sul e Agreste. Mas no Agreste a intensidade é fraca, porque temos um sistema aqui no oceano e deve causar chuva aí nessas regiões. Para o final de semana, também ainda é de chuva, com intensidade fraca a moderada. No sábado, pode ser ao longo do dia, no Agreste, na região metropolitana do Recife e também na zona da Mata. Mas no domingo, essa chuva deve ser aí na madrugada e nas primeiras horas da manhã.
12: Então é isso, acabamos de ouvir a meteorologista da APAC, Zilurdes Lopes. Tanto o IMET quanto a Agência Pernambucana de Águas e Clima indicam chuva. Lembrando que o número da Defesa

Civil de Pernambuco é o 199, repetindo 199. E o contato do Corpo de Bombeiros Militar é o 193, repetindo 193.

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4: A gente volta a falar do caso do senador Flávio Bolsonaro, que voltou a negar irregularidades no contato com o Banco Master pelo filme do pai. Mas, após os áudios vazados, o pré-candidato à presidência foi chamado de ladrão num protesto no Rio. E ele não estava em qualquer lugar, ele estava meio que ali, como eu posso dizer, na casa dele, numa das casas dele, num lugar em que ele se sente confortável. É isso, Leonardo Rezende. Boa tarde.
5: É isso, Mayara. Boa tarde a você e quem nos acompanha. Uma agenda do senador Flávio Bolsonaro, pré-candidato também à presidência, no quartel-general da Polícia Militar aqui no Rio de Janeiro. Foi ali uma cerimônia para entrega de alguns equipamentos que a Polícia Militar comprou, né, adquiriu de acordo com as emendas parlamentares destinadas por ele. E aí, enquanto estava ali rolando uma cerimônia dele entrando no QG, policiais tocando ali uma marcha com instrumentos de sopro, havia um protesto, poucas pessoas, é verdade, de fora ali do QG, mas gritando palavras de ordem, estendendo também alguns cartazes contra o senador e pré-candidato Flávio Bolsonaro. A gente tem esse trecho desse xingamento, né, que esses protestantes fizeram ali na porta do QG. É isso, algumas palavras de ordem então para o senador Flávio Bolsonaro. Ele participou desse evento dentro do quartel e aí depois falou com a imprensa, né, sobre essa situação. Ele voltou a negar, como você bem disse, Mayara, as irregularidades nesse contrato com o banqueiro Daniel Vorcaro, né? Lembrando que o Banco Master financiou o filme do pai dele, o Jair Bolsonaro, e ele também deu uma resposta aos aliados que relataram ali um certo abalo de confiança, né, por não saberem dessa relação entre Flávio Bolsonaro e o banqueiro. E ele também voltou a defender que, na verdade, ele não soube explicar, ele voltou a defender, né, a falta de irregularidade, mas não soube explicar o porquê do próprio Banco Master ter feito depósito, porque houve uma instituição interlocutora ali, digamos assim, intermediadora, que fez a ponte, né, entre o Master e a produtora de filmes lá nos Estados Unidos, a Entre Investimentos, né? Esse dinheiro chegou então à produtora através dessa intermediadora. Ele não soube explicar por que houve esse intermédio e não foi feito um depósito direto pelo Banco Master, e disse também que não deveria nenhuma explicação aos aliados, porque se tratava de um investimento privado e de um interesse, portanto, também privado dele e da família.
6: No momento eu estou falando com quem eu conversei, investidor com quem eu conversei, foi com ele. Agora, qual foi a empresa que ele usou para fazer, eu de fato não sei.
4: Tá?
6: Absolutamente nada de errado, não tem que justificar nada para ninguém. Foi uma época lá atrás que eu busquei investidor, né, quando o Vorcaro era a pessoa que circulava por todas as rodas, patrocinava eventos de várias emissoras de televisão, circulava dentro de autoridades, a pessoa que era até cortejada em todo o Brasil. Foi nessa época que ele topou fazer um investimento privado, no filme privado, gente.
5: E lembrando que a grande questão envolvendo essa relação com o Banco Master do senador Flávio Bolsonaro é porque o Banco Master tinha ali a sua sustentação financeira a partir de muitos investimentos públicos, né? O governo aqui do estado, por exemplo, a partir do Rio Previdência, que é a autarquia que cuida da aposentadoria dos ex-servidores do estado, aplicou R$1 bilhão em letras financeiras falsas do Banco Master. Outros governos também do país, né, passaram, dos estados, né, aqui do Brasil, passaram também por isso. Então, tem esse papel também do dinheiro público nesse financiamento do Banco Master. E agora o senador Flávio Bolsonaro se explicando sobre isso, dizendo que não havia nenhuma irregularidade nesse contrato feito com o banqueiro Daniel Vorcaro. Maiara.
4: Obrigada, viu? Alvarez, ia falar alguma coisa?
7: Eu ia só lembrar que o dinheiro, grande parte da fortuna do Banco Master vem de dinheiro público, de fraude do Banco Master, que foi vendida a fundos de previdência, que é dinheiro público, dinheiro nosso, que entrou nesse banco e que saiu para uma série de investimentos políticos feitos pelo Vorcaro para se blindar, provavelmente pensando no que viria a acontecer, e aconteceu. Agora, essa empresa, entre investimentos, ela vem sendo entendida como uma empresa laranja. Então, a questão toda é, o dinheiro sai da empresa do Daniel Vorcaro, sabe-se lá de onde saiu, de que conta, ninguém conhece o caminho desse dinheiro ainda, mas aparentemente é para essa entre investimentos, uma empresa laranja, e o dinheiro, segundo o deputado Mário Frias, que é o responsável pelo filme, que é o produtor executivo, um deles, desse filme, o dinheiro nunca chegou ao filme, o dinheiro do Vorcaro e do Master não teriam chegado esse dinheiro ao filme. Então, essa entre investimentos aí é que a grande interrogação nesse momento, como é que ela atuava. O dinheiro nunca chegou ao filme. O dinheiro do Vorcaro e do Master não teriam chegado esse dinheiro ao filme. Então, essa entre investimentos aí é que a grande interrogação nesse momento, como é que ela atuava.

0: 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Tá aí, transparência de verdade, hein? Bora conferir?
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1: Muito bem, a partir de agora, Uber Responde. As dúvidas e perguntas sobre a plataforma Uber enviadas pelos parceiros e parceiras no nosso WhatsApp 11 95321 0083. A primeira pergunta é da parceira da Uber, Adriana, de São Paulo. Abre aspas. Como ter a Uber conta? Fecha aspas. A resposta quem deu foi a Pamela da Uber.
2: Olá, Adriana. Para ter acesso à Uber Conta, você precisa inicialmente ter mais de 25 viagens no nosso aplicativo, ter uma conta ativa e não ter retenções legais referente a ordens judiciais. Acesse o aplicativo Uber Drive no menu Carteira para iniciar o processo de abertura de conta. Lá você vai inserir seus dados pessoais, endereço residencial e onde gostaria de receber o seu cartão Uber. Ah, tenha sempre em mãos o seu RG ou CNH para facilitar esse processo. Ao finalizar o passo a passo no aplicativo Uber Drive, faça o download do aplicativo Uber Conta e conclua o primeiro acesso digitando o seu CPF e utilizando o mesmo e-mail e celular registrado no aplicativo Uber Driver. Lá você irá criar uma senha para o seu aplicativo e cartão. E ao finalizar essa etapa, estará pronto para receber seus repasses automáticos instantaneamente.
1: E vamos agora a mais uma pergunta aqui no Uber Responde, na Rádio Uber TMC. A dúvida agora é de um parceiro da Uber de São Paulo que não se identificou. Abre aspas. Porque a nova atualização não está gravando as viagens. Fecha aspas. A Yasmin, do time da Uber, respondeu.
3: Fala, parceiro, tudo bem? Bom, respondendo a sua pergunta, às vezes, depois de uma atualização, algumas configurações precisam ser refeitas ou podem surgir pequenos bugs. Caso você esteja passando por algo assim, você pode acessar Conta, Ajuda, Problemas com a Conta e o App, Problemas comuns com o App e os celulares, e escolher a opção que melhor descreve o que está acontecendo. Nossa equipe está sempre atenta e trabalhando para resolver esses detalhes o mais rápido possível. Enquanto isso, vale conferir se o celular não está muito quente, isso pode afetar o desempenho de alguns recursos, e se o GPS está ativado corretamente. Além disso, você pode verificar se o app tem todas as permissões necessárias.
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0: O senador Flávio Bolsonaro diz que o governador mineiro Romeu Zema se precipitou ao criticá-lo pelos áudios revelados pelo Intercept Brasil. Mais uma briga aí para se acompanhar. Flávio afirma que buscava investimento privado para um filme privado e diz que Vorcaro era cortejado por todo o país antes de ser preso pela Polícia Federal. Já já vamos falar melhor disso.
1: Enquanto isso, o presidente Luiz Inácio Lula da Silva ironiza Flávio Bolsonaro durante evento no Hospital de Amor, dizendo que aqui não tem dinheiro do Vorcaro. Em Barretos, no interior de São Paulo, Lula também volta a defender a proibição do uso de inteligência artificial nas eleições.
0: E a banda The Rolling Stones lança o clipe do novo single In The Stars, dirigido por François Rousselet e estrelado pela atriz Odessa Azayon. Os músicos usam tecnologia deepfake, ó. Tá aí pra você que tá no YouTube acompanhando, pra quem está no carro, pode ouvir, ó. Vamos ouvir um pouquinho.

sabe o que é o mais legal? Nessas horas que o deepfake é bacana de usar, que a gente falava antes, no horário local, na verdade, tá falando de deepfake, né? Mas eles usaram essa tecnologia de pegar o rosto e colocar no corpo de outra pessoa justamente pra recriar os Stones dos anos 70, ao lado de artistas de diferentes épocas e culturas. Foi meio que fez o Gabriel Pensador aqui no Brasil recentemente. Mas vamos ouvir só mais um pouquinho, vamos lá.

0: Maravilhoso.
1: Maravilhoso. Então, pra vocês lembrarem. Só pra vocês lembrarem, quem quiser baixar lá no seu aplicativo de tocar a música, é In The Stars, o nome desse novo single.
0: Pra muito mim, bom. Melhor do que vários singles dos últimos 30 anos dos Stones. Música maravilhosa, sensacional muito ver bom. O Mick Jagger mais jovem.
1: É.
0: E a Odessa, a Zion, pra quem não lembra ou pra quem tá vendo o rosto dela e achando familiar, ela faz Marte Supreme. Foi indicada ao Oscar. E,
1: mesmo?
0: É a atriz de Marte Supreme.
1: Agora que eu tô vendo. Ela faz a... Mulher grávida, né?
0: Isso, exatamente, uhum. Exatamente. Muito bom, muito
2: e
0: bom.
2: E é completamente diferente, né? Quando você usa a inteligência artificial como um recurso artístico,
1: isso.
2: Com a sua própria imagem, isso aí é totalmente lícito, totalmente válido, com efeitos muito positivos, como a gente está vendo aí. Tem um efeito de arte. É totalmente diferente de alguém que pega a imagem de uma outra pessoa para distorcer, para criar um fato que nunca existiu. Maravilhoso. Acho que os Stones estão dando uma lição aí, ó. Dá para usar a inteligência artificial, sim, e para o bem, mas com arte.
0: A Mayara citou o Gabriel Pensador. Na verdade, alguém fez por conta um clipe usando inteligência artificial daquela música Festa, da música Tupiniquim, em que vários astros da música são homenageados pelo Gabriel. E o clipe é maravilhoso, espetacular. É uma festa mesmo, numa rua, e cada hora vai chegando.
1: Ele traz até Angela Rorô,
0: Angela Rorô, Mamonas Assassinas, Roberto muito Carlos, legal. Vários artistas já falecidos. Enfim, é muito legal esse clipe. Procure no YouTube o clipe moderno de Festa da Música Tupiniquim, do Gabriel Pensador. 4 horas e... Vamos escutar um pouquinho? Então vamos lá, vai. 10 segundinhos do Gabriel.

0: Essa letra é espetacular, extremamente inteligente. O Gabriel Pensador é muito rápido de raciocínio. O ministro Flávio Dino abriu uma apuração preliminar sobre emendas de deputados do PL a ONGs ligadas à produtora responsável pelo filme sobre a trajetória de Jair Bolsonaro. Mais informações ao vivo com Adrian de Almeida.
1: Olha, essa investigação ainda é preliminar, que foi feita por parte do ministro Flávio Dino. Ela teve como base denúncias dos deputados Tabata Amaral e o deputado pastor Henrique Vieira. O que, que eles dizem, né? Que os deputados do PL fizeram, então, emendas parlamentares, né? Como emendas PIX, para entidades ligadas a essa produtora de filmes. Essas entidades, elas têm CNPJs diferentes, porém, elas estão no mesmo endereço e também sob a mesma gestão, que é da Karina Ferreira da Gama. Entre as entidades citadas, a gente tem o Instituto Conhecer Brasil, Academia Nacional de Cultura, Conhecer Brasil Assessoria e a Go Up Entertainment. Essa última, ela é justamente a produtora que fez o filme Dark Horse, que conta a história do ex-presidente Jair Bolsonaro, e estava em evidência por conta do áudio vazado do senador Flávio Bolsonaro, em que ele cobra o banqueiro Daniel Vorcaro em relação ao repasse, né, de valores. E em março, o Flávio Dino, ele intimou alguns deputados. Entre eles, a gente tem o Alexandre Ramagem, que é ex-deputado, Carla Zambelli, que também agora é ex-deputada, a Bia Kicis e o Marcos Polo, todos eles do PL. Desses, em março, ele intimou a Carla Zambelli, Bia Kicis e Marcos Polo. Ele não conseguiu encontrar também o Mário Frias. A justiça tem tentado procurar, mas até agora não conseguiu intimar eles. A Bia Kicis e o Marcos Polo já encaminharam para o STF as suas alegações, dizendo, né, que realmente não vem nenhuma irregularidade quanto a isso, né? Agora a gente busca mesmo esperar o resultado, né, dessas investigações preliminares, e agora a gente também deve esperar realmente o Mário Frias ser encontrado aí pela justiça para que dê, né, esclarecimentos em relação a isso, justamente agora depois desse boom por causa do filme Dark Horse.
2: Obrigado,
0: Adrian. Valeu.
2: Obrigada, viu, Adrian?
0: 4 horas e 10 minutos, vai lá, Mayara.
2: Pensando na nossa próxima pauta, que também vamos falar sobre isso aqui, com o Thiago Matheus no nosso estúdio, porque, como a gente falou, a gente vai dar mais detalhes agora, né? O presidente Lula voltou a cutucar o senador Flávio Bolsonaro ao falar sobre o caso envolvendo o ex-banqueiro Daniel Vorcaro. Durante um evento em Barretos, do interior de São Paulo, Lula ironizou o assunto e ainda defendeu o fim do uso da inteligência artificial nas eleições. Fala aí, Thiago.
3: Pois é, Mayara e Tomás, exatamente nessa visita ao interior de São Paulo, que aconteceu nesta sexta-feira, inclusive, o presidente participou da inauguração de um novo centro de pesquisa e também anunciou medidas de incentivo a cirurgias robóticas pelo SUS no Hospital de Amor, que fica em Barretos, como você falou, no interior de São Paulo. E aí o Lula defendeu a proibição do uso de inteligência artificial nas eleições e também pediu que os eleitores verifiquem a procedência de informações recebidas pelo celular. Aí, durante aqueles discursos, longos discursos que Lula costuma fazer, ele também fez uma referência envolvendo o Flávio Bolsonaro e o ex-banqueiro Daniel Vorcaro. Vamos ouvir.
4: E esse país precisa voltar a ser humano. É preciso extirpar o ódio. Aqui, nesse hospital aqui, não tem dinheiro do Vorcaro.
3: E aí o presidente afirmou ainda que governar não é artificial, governar é real, e voltou a defender o combate à desinformação no debate político, ou seja, a campanha eleitoral já começou.
0: Já começou faz tempo, evidentemente.
5: Faz tempo.
0: Fala, Alvarez.
5: Não, a gente vai ver aí inteligência artificial à torta e à direito. É praticamente impossível controlar isso, porque o partido pode até não usar, mas o eleitor do partido, que é cooptado pelo partido, vai lá e usa. Então, infelizmente, essa deve ser a eleição do deepfake. É, ao contrário do clipe do Rolling Stones que a gente mostrou aqui, que faz um uso positivo de uma tecnologia que é refinadíssima, a gente vai ver nessa nossa eleição muita gente caindo no conto do deepfake, não tem a menor dúvida. A gente já viu muitos acontecer e isso aí vai, agora deve vir como avalanche, né, de deepfake nessa eleição, lamentavelmente.
2: Exato.
0: 4:12, uma brecha nas regras da Ancine, minha cara Maiara, está gerando polêmica no cinema brasileiro. Redes de exibição estariam repetindo o mesmo filme em horários vazios para cumprir a cota de produções nacionais.
2: Exato, foi o que aconteceu, por exemplo, com a diretora Mariana Caltabiana, de Zuzubalândia. Não foi só a obra dela, não. Vários filmes passaram por esse problema e a gente vai conversar um pouquinho com a Mariana, justamente para entender. Claro, a norma da Ancine é interessante, ela fomenta o cinema nacional, mas na prática ela não está sendo colocada de uma forma que ajude as produções nacionais a vender mais, a trazer mais espectadores. Afinal, né, Mariana, quando a gente coloca ali o mesmo filme em várias salas simultaneamente, né, não tem como um espectador se dividir em 20 para poder assistir o mesmo filme, né? Boa tarde para você.
0: Acho que congelou. Você nos ouve, Mariana? Ou a imagem dela tá congelada? Eu fiquei na dúvida. Travou mesmo.
2: Deu uma travada. A gente vai trazer já a fala da Mariana, mas basicamente o filme, né, Zuzubalândia, de acordo com dados ali da própria Ancine, só entre janeiro e maio ele foi exibido mais de 17 mil vezes. E às vezes em sessões, no mesmo horário, 11 da manhã... meio-dia, ok, a criançada pode assistir esse horário, mas por que não tem sessões à tarde, por exemplo, mais à tarde? Por que colocar o mesmo filme em dezenas de salas ao mesmo tempo, no mesmo cinema? Né? Não faz sentido nenhum. Eu tô só levantando aqui esses dados para trazer para vocês.
0: A resposta é simples,
5: isso,
0: né, Mariana?
5: Isso foi parar na polícia já? Não.
0: Eu não sei.
5: Isso mas... é só uma questão administrativa da Ancine?
2: É uma questão administrativa mesmo, mas ó, para vocês terem uma ideia... Só nesse ano, o filme da Mariana, que inclusive é um filme de muito sucesso, que a HBO comprou, se não fosse um filme bom, a HBO não tinha comprado, né? Mas ele teve 17.237 sessões. E aí, como ela foi colocada, o filme, no mesmo horário, em várias sessões, ao mesmo tempo, nos cinemas, só 1.800 pessoas puderam ver. Não tinha outra opção de horário, né? E a Mariana tá aqui com a gente, voltou, né, Mariana? Pra falar um pouquinho pra gente. Como é que você se sentiu ao ver isso que tava acontecendo com o Zuzubalândia? Boa tarde pra você.
6: Boa tarde. Bom, primeiro eu queria agradecer essa oportunidade aqui de falar com vocês e poder também contar alguns dados que não saíram na matéria, né? Eu vim, inclusive, conversando com o jornalista que fez a matéria, eu pedi pra ele me enviar o documento de onde ele tirou os dados, e quando eu pedi para ele enviar, ele cortou a comunicação, infelizmente. Mas eu falei com a Ancine, e a Ancine me passou os dados, e olha só que interessante, em outubro de 2024, o Zuzubalândia foi o filme brasileiro mais visto nas manhãs de toda a rede Cinemark.
0: Perdemos o contato com a Mariana Caltabiano mais uma vez, mas vamos tentar restabelecer um assunto importante, claramente para mim. Ah, já temos.
2: Ué, a gente estava sem o áudio.
0: Pois não,
2: Continua, Mariana, você estava falando que foi o filme mais visto, né? Fala pra gente.
6: Eu estava falando que depois que saiu essa matéria, eu resolvi entrar em contato com a Ancine e pegar os dados, todos os dados, né? Que são públicos, inclusive. E apareceu uma coisa muito interessante. Zuzubalândia foi o filme brasileiro mais visto em outubro de 2024, na parte da manhã. E ele continuou performando. Esses números estão todos lá, né? Outra coisa, foram mais de 14.600 pessoas que assistiram o filme. Da maneira como saiu, dá a impressão que o filme não foi bem. Mas, na verdade, eu acho que a gente fez um milagre com esse horário matinal, sem nenhuma divulgação. E só um outro dado interessante para vocês saberem, né? Outro dia, uma conhecida foi numa sessão do Diabo Veste Prada, que tem fila à noite... E nessa sessão só tinha ela e dois funcionários da Cinemark. Ou seja, o que está acontecendo é que os filmes brasileiros eles estão sendo colocados em horários muito ruins. Para o meu, nem é tão ruim assim, porque é um filme infantil. Então, uma pessoa está ali passeando pelo shopping, de repente é um filme de criança, ela pode ir lá ver. Mas para um filme adulto, esses horários são realmente muito ruins.
5: Mariana, Rodrigo Alvarez aqui falando com você. Eu queria te entender, se você entendeu, por que o seu filme foi escolhido para ser essa espécie de filme laranja dos exibidores aí, para cumprir cota? E também queria saber se você ganha quando eles exibem seu filme dessa maneira aparentemente regular.
6: Tá, eu acho que o meu filme foi escolhido por ele ser o mais curto Ele só tem 60 minutos de duração. E também por ser um filme infantil. É, eu estava falando, não sei se cortou, mas assim, a chance de alguém levar uma criança no horário das 11 ao meio-dia é maior do que um filme de adulto, né? Tanto é esse dado aí que eu te passei. Ele, durante muitos meses, ele foi o filme brasileiro mais visto na parte da manhã. Esses dados estão lá no portal Dancine. Então, e aí o fato dele ser curto e eles poderem repetir muitas vezes, eu acho que também ajudou nessa decisão.
3: É, Mariana,
5: então você não ganha nada quando ele é exibido?
6: Não, eu ganho, quando tem público eu ganho. A bilheteria ela é repartida da seguinte maneira, 70% para Cinemark e 30% para mim. É, o que é atípico isso, porque normalmente é 50% para o exibidor e 50% para o distribuidor. Por que que eu fiz esse contato direto com a Cinemark? Porque eu já conheço eles desde 2008, quando eles exibiram o meu filme As Aventuras de Gui Estopa, que foi um filme que eu vendi para a Cartoon Network, que, aliás, foi o primeiro longa de animação dirigido por uma mulher no Brasil. E eu exibi no projeto Escola Cinema. Assim, eu já sabia desse projeto, entendeu? Então, em vez de pegar uma distribuidora com quem eu teria que dividir a bilheteria, eu procurei direto a Cinemark.
0: E para deixar bem claro, Mariana, para quem está nos ouvindo, às vezes não entendeu direito o X da questão. Existe uma determinação para que as redes de cinema, como é o caso da Cinemark, exibam um número mínimo de filmes nacionais, uma quantidade X de determinado filme nacional. E aí a Cinemark, para cumprir essa cota, de repente pega esse horário, talvez pensando como você sugeriu, por conta da curta duração do filme, por ser um filme para crianças, num determinado horário da manhã, só que enche o cinema, né, de sessões todas simultâneas, o que evidentemente não vai gerar público e você perde oportunidades de outras pessoas assistirem. Talvez essa obrigatoriedade não seja... Ela pode existir, claro, para incentivar o cinema nacional, mas será que os números dela hoje não estão um pouquinho fora da realidade para gerar esse absurdo que aconteceu tendo o seu filme como grande vítima?
6: Sim, o meu filme acabou sendo vítima, né? Porque, como você mesmo disse, quando você tem no mesmo lugar, em quatro sessões ao mesmo tempo, nem o Avengers vai conseguir encher essas salas, né?
0: Exato.
6: Então, isso pode parecer que a culpa é do meu filme, não é. Tanto é que a gente vê que nos anos em que ele foi exibido normalmente, ele teve mais de 14 mil pessoas assistindo, né? Só que, assim, a questão, no final, é aquele males que vem pro bem. Eu acho que foi bom eles terem feito esse exagero, porque senão ia passar batido. O que está acontecendo é que os filmes brasileiros estão sendo colocados nesse horário da manhã. O que é péssimo. Porque assim, você pode ter o melhor filme, mais premiado, que ele também não vai bem no horário da manhã. Como eu te disse, nem o Diabo Veste Prada consegue ir bem no horário da manhã. Então o que precisa ser questionado é o horário de exibição dos filmes brasileiros.
2: Quer dizer, então nessa determinação da Ancine, Mariana, talvez algo que poderia ajudar o cinema brasileiro, o cinema que eu digo, as produções brasileiras, é não apenas estimar, colocar ali uma obrigatoriedade de cota mínima de exibição, mas também estipular horários. Olha, sim, você tem que exibir tantas vezes, mas em horários alternados. Isso poderia ajudar também o cinema, as produções brasileiras?
6: Então, mas isso aí é uma solução que a Ancine encontrou agora, mas que, na minha opinião, é bastante ingênua, porque a Cinemark é uma empresa privada, que ela tem que responder aos acionistas. E outra coisa, não é questão do filme ser bom ou ruim. Só para vocês terem uma ideia, a Barbie, quando ela foi lançada, ela teve um marketing de 150 milhões de dólares. Então, a Cinemark, ela nem viu o filme, mas ela sabe que são 150 milhões de dólares, que a criança vai no McDonald's, vai ter a bandejinha da Barbie, vai na loja de brinquedos. Então, essa é uma coisa que não vai ajudar a obrigar a Cinemark.
0: Claro.
6: Que é o que a Ancine criou agora. É o seguinte, você ganha mais pontos, né, de cumprir cotas se você botar à tarde. Só que isso financeiramente não vai funcionar, porque ainda assim vale mais a pena para as redes de cinema exibirem os filmes grandes que vêm com grande investimento de marketing. E é isso que ninguém está falando, é esse investimento de marketing.
2: Muito bem, quero agradecer demais a Mariana Caltabiano, diretora de vários filmes, entre eles, Zuzubalândia, que, aliás, foi feito com recursos próprios, né? Mariana não pediu dinheiro para Daniel Vorkaro, né, Mariana, para fazer o seu filme. Financiou do próprio bolso.
6: É, queria contar isso, né? Dinheiro próprio na época da pandemia, para que centenas de pessoas não ficassem desempregadas. E eu fiz essa loucura ali no momento, eu tinha perdido dois irmãos, pai e mãe. E aí foi aquele sentimento de finitude e eu pensei, eu vou fazer uma coisa que vai ser muito legal para mim e para minha equipe.
0: Legal, guerreiro, hein?
5: Muito Mariana, bem. Antes de deixar você ir embora, deixa eu te perguntar, o que, que você, diretora de cinema, faria com 61 milhões de reais? Que filme você poderia fazer?
6: Nossa senhora, faria... Daria para fazer, nossa, anos de produções brasileiras e acho que melhores...
5: Não é só um filme, que... não, né?
6: Não, dava para fazer muita, muita coisa. É muito triste isso, assim, principalmente na minha área, né, da animação, que a gente tem tão pouco recurso e a gente emprega tanta gente. É triste ver como tem dinheiro sendo jogado fora aqui.
0: Muito bem. Mariana Caltabiano, diretora de Zuzubalândia, conversando com a gente. Obrigado, Mariana.
2: Obrigada.
6: Muito obrigada, obrigado. Viu?
0: E a gente tá atrasado para ir para o nosso noticiário local, mas isso serve de reflexão e acho que até gera uma boa discussão mais para frente dessa obrigatoriedade dos filmes nacionais, essa quantidade, de repente, talvez, absurda, porque você acaba ingerindo no negócio de outra pessoa. Eu acho que é um absurdo você determinar para a distribuidora ou para a rede de cinema que horas você vai exibir tal filme, porque é nacional. Você pode ter um estímulo para o cinema nacional, mas não a ponto de obrigar uma rede de cinemas a colocar não sei quantas centenas de exibições de manhã. Porque se fez isso, é para não perder dinheiro, colocando em outros horários. Tem que ter o estímulo ao cinema nacional, mas sem invadir tanto o negócio de uma empresa particular, na minha maneira de pensar.
5: Eu acho que é uma questão de uma política que tem que ser mais ampla, não adianta você impor, concordo com você. Toda ingerência num negócio privado é sempre muito complicada. Você vai dizer como é que o cidadão vai gerir o cinema dele, que filme que ele tem que passar? Não, eu deveria escolher que filme eu passo. No entanto, para ter estímulo para o cinema brasileiro, precisa de políticas. Agora, elas têm que ser políticas completas. Então você vai fazer isso, tem que ter uma cota, então tem que ter marketing. A diretora Mariana estava falando isso. Exato. O filme estrangeiro ele chega com milhões em marketing. Então, como é que você canaliza para que esse filme tenha sucesso também? É uma política maior. A Ancine já teve muito papel importante no governo brasileiro. Agora, coincidentemente, no período de Mário Frias na Secretaria de Cultura, foi um período terrível para a Ancine. Eu converso com muitos produtores de cinema e a gente sabe o quanto o produtor de cinema brasileiro começou a sofrer, curiosamente, desde o período de Mário Frias na Ancine. Então a Ancine já teve um papel importantíssimo, agora os produtores estão com dificuldade para produzir por conta de uma série de problemas na gestão desse dinheiro que poderia ser útil para o nosso cinema, como já foi muitas vezes.
2: É, a própria Mariana que tirou dinheiro do próprio bolso para fazer essa produção, né? Então talvez um
0: caso... Sem Lei Rouanet, inclusive.
2: Sim, exatamente, sem nada disso. Então, assim, talvez esse caso sirva para se discutir o que pode ser feito que seja realmente efetivo, né? Que realmente funcione para fomentar realmente o cinema brasileiro.
0: 4h25, agora sim o noticiário local, as principais informações da sua cidade, da sua região.
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17: E vamos nessa com muitas notícias aqui na TMC em 92.7. Começo agradecendo a sua audiência e desejando a você uma boa tarde. Pernambuco foi o estado que mais reduziu o desemprego no primeiro trimestre de 2026, apontam os dados do IBGE. Este é considerado o melhor resultado desde 2015. O estado registrou a maior queda no desemprego no primeiro trimestre deste ano, com uma taxa de 9,2% de desocupação. No mesmo período de 2025, Pernambuco registrou um percentual de 11,6%. Os números são da Pesquisa Nacional por Amostra de Domicílios, a PNAD Contínua, divulgados pelo Instituto Brasileiro de Geografia e Estatística. Segundo o levantamento, aproximadamente 107 mil pessoas deixaram a situação de desocupação no primeiro trimestre deste ano, em relação à mesma época do ano passado. Ainda no mesmo recorte de tempo, o estado apresentou crescimento de aproximadamente 31 mil pessoas ocupadas. E seguindo com as notícias, o Tribunal de Justiça de Pernambuco condenou 3 réus pelo latrocínio que vitimou um sushi-man no Recife. O crime aconteceu em novembro de 2024, no centro da cidade, nas imediações do Fórum Tomás de Aquino. O trabalhador seguia em direção ao Cais de Santa Rita para retornar para casa. Segundo a decisão da Justiça, os réus Moisés de Lima Silva Filho, Michel Leandro da Silva e Manuel Joaquim da Silva Neto foram condenados a mais de 30 anos de prisão, em regime inicial fechado. Além disso, os homens também foram condenados à pena pecuniária de 90 dias multa, sendo cada dia equivalente a 1/3 do salário mínimo legal. A denúncia do Ministério Público de Pernambuco afirma que os 3 acusados abordaram o trabalhador para assaltá-lo com a faca. Durante a ação, eles golpearam a vítima, que morreu em decorrência dos ferimentos. Depois, ainda roubaram uma carteira e um celular do jovem. Segundo o TJPE, a defesa dos réus ainda pode recorrer da sentença. 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
5: 4 horas e 32 minutos, estou de volta com o Alvarez, com a Maiara, com a Justiça de Santa Catarina, que aprovou o pedido de arquivamento do caso do Cão Orelha feito pelo Ministério Público. Na decisão, a juíza negou a internação do adolescente indiciado pela Polícia Civil e determinou a devolução de seu passaporte. O repórter Brian Valêncio chega agora com mais detalhes.
6: É isso, investigação encerrada nesse inquérito do cão comunitário Orelha lá em Santa Catarina. O Ministério Público já havia informado que não tem como comprovar que houve maus tratos a esse cachorro, principalmente depois que houve aí uma nova perícia nos restos mortais que foram exumados. E aí a juíza Vanessa Bonetti, da Vara da Infância de Florianópolis, entendeu que o caso está encerrado e que não tem como apurar eventuais maus tratos. E aí teve, então, essa manifestação do Ministério Público e a juíza disse que o adolescente esse, que havia sido tido o passaporte apreendido, esteve nas imediações do local, mas o cão se encontrava a cerca de 600 metros de distância, o que não comprova, segundo a versão da juíza, qualquer tipo de violência contra o animal. Ela também reforçou que todas as denúncias até aqui vieram por meio de, abre aspas, ouvi dizer. E com isso, então, esse caso sendo encerrado, o adolescente, que era considerado o menor infrator nesse caso, está livre de qualquer tipo de punição, passaporte devolvido. Lembrando que esse caso gerou uma enorme repercussão lá em Santa Catarina, inclusive com projetos de lei para aumentar a pena para eventuais crimes contra animais domésticos.
7: Valêncio, só entender, tem ou não tem alguma evidência desse maltrato ao cachorro? É só realmente foi falação em cima de nada?
6: O que diz o Ministério Público em um relatório divulgado na segunda-feira é que não tem como ser conclusivo a uma possível violência contra o cão Orelha. Ele tinha ali uma doença, que era uma doença já que ele já carregava há um bom tempo, inclusive nas imagens mostra o rostinho dele, era uma doença já não tratada, uma feridinha no rosto, e o que foi encontrado nos restos mortais desse animal era apenas essa doença. Não há nenhuma comprovação de algum tipo de violência. Para a gente lembrar, Alvarez, o primeiro relatório dizia que ele morreu após ser atacado por um objeto contundente. Agora, o Ministério Público, por meio da Polícia Científica, né, um relatório feito pela Polícia Científica, negou que tenha como garantir que essa violência por meio de um objeto contundente ocorreu. Então, a juíza encerrou porque não tem provas e não tem mais o que investigar.
7: Isso quer dizer que o Brasil inteiro, inclusive a imprensa, caiu numa história que não tinha nenhuma origem comprovada, não tinha imagem, nada. O país inteiro caiu nisso. Eu só estou concluindo isso, tentando entender porque eu não estava acompanhando esse caso na época. É isso?
6: Essa situação ela ganhou uma grande repercussão e basicamente o que a juíza, né, diz na sentença hoje é: essa história surgiu de um, abre aspas, ouvi dizer. Então, houve uma grande comoção, mas não há nenhuma prova, inclusive as câmeras mostram que esse animalzinho não estava no mesmo ambiente que os adolescentes e principalmente que um adolescente que era o acusado até agora.
5: É, faz a gente lembrar da famosa história da escola base, né, que acabou com a vida dos donos da escola. É, esses meninos estavam com medo de voltar ao Brasil, de pisar no aeroporto na volta ao Brasil. É um caso extremamente delicado, que desde o início gerou controvérsias por conta de informações desmentidas. É, porteiro que falava uma coisa, uma informação que não era comprovada pelos vídeos de segurança do prédio onde moravam esses adolescentes. É, realmente, a gente tem que ter muito cuidado mesmo antes de apontar o dedo. E por ser um cachorrinho, algo que gera, evidentemente, comoção nas pessoas, nas redes sociais, o assunto acabou ganhando muita força e quase acaba aí com a vida de alguns adolescentes.
7: Se eu não me engano, Tomás, teve muito influenciador se beneficiando de ficar reproduzindo isso.
8: Eu ia falar isso.
5: Alguma
8: teve
5: dúvida?
8: Influenciador, esse pessoal de defesa de animais também. É, gente tendo ganho político com isso. Se não me engano, o Brian pode até me corrigir se eu estiver errada, mas o delegado já está pensando em se candidatar nessas eleições também, não é, Brian?
6: Ele ganhou uma grande exposição, né? E aí houve muitas controvérsias, ele falou algumas coisas, fez coletivas, voltou atrás, mas com certeza a projeção que ele ganha é grande e agora a possibilidade de sair candidato é bem grande também.
5: Muito bem, e eu faço meia-culpa aqui também, se em algum momento eu fui indelicado com algum desses adolescentes, né? Coloquei em dúvida o caráter deles, eu não me recordo, eu lembro que a gente ficava chocado com as informações que chegavam, e a gente realmente sentia, era uma coisa difícil de informar, de trazer para o nosso ouvinte, para o nosso internauta, né? Um cachorro sendo maltratado por adolescentes. Então, espero que eu também não tenha embarcado, não tenha sido agressivo nos meus comentários com esses rapazes que o tempo mostrou não fizeram nada com o simpático, aí, pobre, saudoso Orelha.
8: Obrigada.
6: Eu só reforço aqui, gente, o pedido para o jornalismo sempre checar as informações e para as pessoas confiarem no jornalismo profissional, porque as páginas de fofoca foram, de fato, as que mais se beneficiaram disso. E as informações eram amplamente divulgadas sem nenhum tipo de checagem, sem nenhum tipo... Às vezes era só uma republicação, é uma IA que está copiando o conteúdo e jogando em outro lugar. Então, o jornalismo profissional tem essa obrigação, essa missão, e a gente está fazendo isso aqui, inclusive, agora. Então, a gente precisa tomar cuidado com essas páginas de fofoca das redes sociais. Inclusive, né, uma delas é muito grande, a gente sabe, que repercutiu esse fato aí, e agora a gente vendo tudo ser desmentido.
8: Obrigada, Brian. Inclusive, o dono, né, de uma página gigantesca de fofoca no Instagram foi solto ontem, né, por um habeas corpus, naquela operação que desviou mais de R$1,5 bilhão de reais para o crime organizado. Obrigada, viu, Brian? E a gente segue por aqui falando um pouquinho de futebol, porque, olha, a lista de lesionados antes da Copa só aumenta, desde o Rodrigo, Estevão também, né? Passando por estrelas da Europa, quanta gente está se lesionando. E aí o repórter digital da tmc.com.br, Victor Godoy, que está aqui com a gente, mostra por que o calendário apertado virou preocupação real no futebol mundial. Muita gente na DM, né, Vitor? Boa tarde pra você.
9: Boa tarde, Mayara. Boa tarde, Tomás. Bem, eu queria basicamente, antes de mais nada, fazer uma pergunta pra vocês dois. Quantos motivos vocês acham que um jogador pode se machucar?
5: Ah, acho que dezenas deles, imagino eu.
9: Dezenas? Só dezenas?
5: Centenas, milhares?
8: Sei lá, dentro do campo, fora do campo, tudo?
9: É exatamente isso. Eu conversei com o preparador físico Rafael Barlese, que ele inclusive integra a equipe do Estevão de preparação dele fora de campo. Ele foi chefe de departamento médico de Grêmio, Atlético Paranaense Internacional, e ele me explicou que basicamente existem 240 fatores que podem fazer um atleta se lesionar. Isso vai desde calendário, chuteira, campo, até essa discussão de gramado sintético ou não. E, bem, ele explicou um pouco o trabalho que ele faz para mitigar esse processo de evitar tantas lesões. Vamos ouvir.
10: Sempre que eu trabalhei dentro de núcleos de performance, eu foquei em melhorar todas essas valências. Melhora, como tu falou, melhora de sono, suplementação, alimentação, trabalhos de força e mobilidade, para mitigar esses fatores que pioram quando a pessoa está envelhecendo, para que, quem sabe, a gente não melhore a idade cronológica do atleta, mas a gente interfira na idade biológica do atleta. E aí a gente vai ter atletas como o Cristiano Ronaldo, que é um cara com 40 anos, mas com uma idade biológica jovem.
9: Porque ele não tem idade aí.
8: Muito bem. A gente está aqui falando com, né, com o Vitor sobre as seleções. Não é só a seleção brasileira, são diversas seleções que estão aí com jogadores lesionados e que vão levar jogadores lesionados, inclusive. É isso, Vitor?
9: Positivo, Mayara. Inclusive, hoje foi curioso a matéria sair hoje, que é justamente a convocação do Japão, que estava muito nesse embate. Essa questão de levar ou não jogadores lesionados. O time perdeu o atacante Mitoma, que é do Brighton, da Inglaterra, por uma lesão muscular sofrida no último fim de semana. Não vai participar das duas últimas partidas da equipe lá no campeonato inglês e também na Copa do Mundo. Todavia, eles decidiram levar o Ataru Endo, Hiroki Ito e o Tomiyasu, que são três defensores, né? Um volante e dois zagueiros que vão machucados, mas a expectativa é de que eles se recuperem. E além deles, também tem o goleiro Suzuki, que é o principal nome dessa nova geração japonesa, além do Mitoma, que fraturou a clavícula duas semanas atrás, foi chamado, e eles estão nessa expectativa de que ele possa... Ok, talvez perca a estreia, mas se recupere ainda na primeira fase, ou quem sabe no mata-mata, porque seria um grande reforço.
5: Muito bem, eu acho que essa vai ser uma grande discussão daqui para frente. Nunca antes a gente teve tantos jogadores se machucando às vésperas de uma Copa do Mundo. Vale lembrar que no ano passado, pela primeira vez, a gente teve a Copa do Mundo de clubes no meio do ano, e muitos jogadores dos clubes europeus, incluindo sul-americanos, europeus, asiáticos, africanos, tiveram que passar pela primeira vez na carreira por duas temporadas consecutivas de jogos a mais e de preparação a mais para esses jogos, contando aí as duas Copas do Mundo, a de clubes e a de seleção, e isso evidentemente traz um custo. É final de temporada na Europa. A Copa do Mundo sempre acontece ao término da temporada na Europa, ou seja, depois, Alvarez, de jogadores aí terem completado uma temporada com às vezes 55, 60 jogos, os jogadores que atuam no Brasil muito mais do que isso.
7: Tomás, mas a tua experiência com o esporte também não leva a lembrar de casos em que a ausência de alguém que era contado como certo faz surgir um outro nome que brilha? Pode acontecer, não?
5: Claro que sim, claro que sim. O caso mais emblemático é o destaque do Amarildo em 62, quando o Pelé se machuca logo no segundo jogo e todo mundo pensa, ferrou, o Brasil está sem o Pelé, o rei do futebol. O Brasil não vai ganhar o bicampeonato, mas o Amarildo do Botafogo joga tanto que até é chamado de o possesso. E ajuda o Brasil ao lado do Garrincha e tantos outros craques. Essa foi a Copa do Garrincha, que jogou muito, mas ele joga à altura e consegue o título para a seleção brasileira. E outros exemplos menos famosos, como por exemplo o goleiro da Argentina em 86, em 90, que se machuca no primeiro jogo contra Camarões, a Argentina perde, entra o Goicoechea e defende um monte de pênalti, leva a Argentina à final. O Josimar na Copa de 86, que faz dois golaços, não estava nem nos planos do técnico Tele Santana, e só vai para a Copa porque o Leandro se recusa a viajar e depois o Edson se machuca. E assim é a história do futebol. Vitor Godoy, obrigado, viu?
9: Obrigado vocês pelo espaço.
8: Essa matéria completa está lá no nosso site da TMC. E é claro que eu não podia deixar só de lembrar um segundinho aqui. Cuidado, Vini Júnior, agora que você está solteiro, né? Às vezes tem lesões fora de campo que podem acontecer, né? Dependendo aí, né? Se não está muito aquecido, dependendo da posição,
5: e acontece,
8: né?
5: Acontece mesmo, viu?
8: E não estou falando de posição de campo, não. É essa mesmo que você está pensando. Okay. Vamos agora para o nosso horário local. Já já a gente volta reunindo toda a rede TMC.

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7: Muito boa tarde a você que acompanha a programação da TMC em 92.7. Agora, momento do futebol, vamos conversar com ele, Mário Júnior. Muito boa tarde, Mário, seja bem-vindo.
9: Boa tarde, meu amigo Kennedy, boa tarde, Sérgio, boa tarde a todos aqui da TMC.
7: Olha, rodada cheia para os times pernambucanos, hein?
9: Verdade, um final de semana bastante movimentado, começando amanhã, 3 da tarde, no Germano Krieger, o Náutico enfrenta o Operário do Paraná, né? O Operário que acabou sendo eliminado pelo Fluminense, 2-1 na Copa do Brasil, vem de uma derrota por 3-0 para o CRB no último final de semana, quando perdeu no Rei Pelé em Maceió. Este é o adversário do Náutico para essa partida de amanhã. Náutico que continua com uma campanha muito boa fora de casa. E por esse motivo, querendo que o torcedor confia num bom resultado. Nos dois jogos fora, antes da vitória por 4-0 em casa diante do América Mineiro, o Náutico venceu a equipe do Atlético 1-0 e acabou empatando o segundo jogo dele fora de casa. Quer dizer, conquistou 4 pontos e aí numa situação bem diferenciada.
7: Olha, o Sport completou o aniversário essa semana, mas tem motivo para comemorar?
9: Tem motivo sim. Tetracampeão pernambucano, classificado para a semifinal da Copa do Nordeste. Quarta-feira que vem é o jogo de ida na Arena Castelão em Fortaleza, mas o Sport vai jogar domingo, 8:30 da noite, na Ilha do Retiro, quando vai enfrentar o CRB. O destaque é que o CRB jogou ontem, né? Acabou perdendo a vaga na Copa do Brasil para o Fortaleza, empatando no Rei Pelé, mas na ida o Fortaleza venceu o jogo na Arena Castelão. O Sport tem uma programação diferenciada no próximo domingo para o torcedor que vai ao estádio. A partir de 1 da tarde vai ter show, né? Vai ter Sassarico, João do Morro, Michele Melo, entre outras atrações, antes de a bola rolar. O jogo começa às 8:30, então, de 1 da tarde em diante, tem festa na sede do Sport Clube do Recife.
7: Você vai estar lá assistindo João do Morro?
9: Não, quem vai é Carlos Miguel, que vai estar lá fazendo a cobertura, né? Ao lado do Vitor Araújo, no domingo, pela Série B, Sport enfrentando CRB.
7: Maravilha. Só o horário do programa, Mário?
9: Daqui a pouco, 18 horas, logo depois do Pernambuco TMC, segunda edição, a gente chega com o Bola na Rede, com o vibrante Carlos Eduardo. E o Santa, Kennedy, joga no domingo, não, joga amanhã, 5 da tarde, na Arena de Pernambuco, diante do Volta Redonda. Depois daquela vitória heróica, né, diante da Inter de Limeira, por 2-1 na última segunda-feira. Torcedor está sendo convocado para o jogo, o problema é que o torcedor está reclamando que não consegue comprar o ingresso pelo site que foi divulgado.
7: Maravilha, valeu!
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4: Já de volta por aqui, porque o tmc.com.br tá bombando. E é claro que um dos assuntos do nosso site é sobre uma relação de produções cinematográficas, ó, Alvarez, você que gosta disso, que dariam para ser feitas com o valor citado nos áudios revelados ali pelo Intercept pro Dark
5: Horse. Nós falamos disso aqui.
4: Mas a gente vem com dados agora. Renan Honorato, nosso repórter digital, vai trazer para nós aqui o que dava para fazer com esse dinheiro. Foi o que você perguntou para Mariana Caltabiano, né? Então fala pra gente, Renan, o levantamento que você fez dos filmes que poderiam ser feitos ou foram feitos, enfim, com esse dinheiro.
6: É verdade, esse dinheiro ia causar um grande rebuliço aqui no cinema brasileiro, viu? Porque esse levantamento a gente fez inédito aqui pra TMC, e o valor pedido pelo Flávio Bolsonaro poderia pagar metade da minissérie do Ayrton Senna. Então assim, só pra gente relembrar, né? Os áudios foram revelados nessa semana, o Flávio teria pedido 134 milhões de reais pro Banco Master, né? Pro Daniel Vorcaro, pra bancar a produção do filme do pai, né? Dark Horse. Que contaria a história do Jair Bolsonaro. O que a gente viu nessa reportagem, o que a gente traz de novidade, é que assim, esse valor poderia ter pago 50% da minissérie do Senna, e que para que esse filme pudesse se pagar, digamos assim, para que o cinema conseguisse arrecadar os 134 milhões, seria necessário que o público que fosse assistir fosse o mesmo público que foi assistir Moana, que foi quase 8 milhões de pessoas.
4: Nossa.
6: Que é o dobro do que foi assistir, do público que foi assistir Ainda Estou Aqui, que é o filme de maior bilheteria aqui no Brasil em 2024. Então assim, a gente trouxe esses dados para quem quiser entender um pouco mais sobre o cinema brasileiro, quanto custa fazer um filme no Brasil. Acessa lá o site da tmc.com.br que você vai conseguir saber muito mais de como está essa novidade aí.
7: É, muito bem. Ainda que um filme não dependa mais exclusivamente da bilheteria para correr atrás do prejuízo, há de se lucrar muito com streaming, com publicidade, com exibições mais tarde em TVs a cabo, em TVs aberta, para chegar nesse valor. Você tem toda a razão, Renan.
4: É, e a Ministério do Senna tem 6 episódios. Não dá para fazer 3 episódios da Ministério do Senna, que, aliás, é muito bem produzida. Teve ali um gasto interessante.
5: Isso é Netflix mundial, né?
4: Exato.
5: Mundial.
4: Exatamente.
5: Ah, se eu não estou enganado, Minha Mãe é uma Peça, que é a maior arrecadação do cinema brasileiro, teve aproximadamente 140 milhões na bilheteria. Então, é complicado um filme que já começa com 134 milhões achar que vai bater o recorde da história do cinema brasileiro. Tá difícil, né?
7: 4,54, obrigado, viu, Renan? Um dos livros espíritas mais conhecidos de Chico Xavier ganha agora uma adaptação para os cinemas.
4: Eu acho que esse assunto para amanhã.
7: É, ficou para amanhã?
4: Para segunda.
7: Ficou para amanhã.
4: É. Muito bem. É isso, Isabela? Porque a gente tá com pouquinho tempo, né? Então a gente acabou. É isso? Ah, a gente deixa pra segunda-feira. A gente vai falar, na segunda-feira, a gente vai trazer aqui, né, a gente vai trazer aqui o filme Sexo e Destino, como disse o Tomás. É um dos livros espíritas mais conhecidos de Chico Xavier, que ganhou uma adaptação para os cinemas. Então a gente vai falar disso na segunda-feira, porque daqui a pouquinho já termina o nosso Link TMC. É isso.
7: É isso, é isso. Muito bem.
4: Muito bom.
7: Você quer que eu fale dos Stones, é isso?
4: Pode ser.
7: Então vamos,
4: manda lá.
7: Vamos, a banda The Rolling Stones lançou o clipe do novo single In The Stars e confirmou a chegada do álbum Foreign Tongues para o dia 10 de julho. O vídeo, dirigido por François Rousselet e estrelado pela atriz Odessa Azayon, usa tecnologia deepfake para recriar os Stones dos anos 70 em meio a músicos e dançarinos de diferentes épocas. O novo disco terá 14 faixas inéditas, foi gravado em Londres com produção de Andrew Watt, mesmo responsável pelo premiado Hackney Diamonds. A gente já trouxe aqui um trechinho do clipe, que é espetacular. O clipe é muito bem feito.
5: Solta
7: maravilhoso.
5: De novo.
7: Vamos soltar de novo. E a música é muito boa. Repito o que eu falei no meio do programa. É single como se fosse no auge dos Stones. Melhor que muito single que a banda inglesa lançou nos últimos 30, 40 anos, na minha avaliação. Eu, particularmente, gostei bastante.
4: Sensacional. E... pode deixar rodando aí.
5: Tem uma história interessante aí que surgiu a discussão, né? Se deepfake é uma coisa negativa ou positiva. A nossa produção levantou essa questão aí, né? Deepfake é só a maneira como a tecnologia é usada. Não quer dizer que é maldade, né? Não quer dizer que tem má intenção.
7: É a questão técnica ali, né?
5: Desse filme.
7: É a questão técnica de trocar o rosto de uma pessoa, colocar num outro corpo. Muito bem, Alvarez.
4: É, bom, quero agradecer quem nos escreveu por aqui, o Diego, também o Léo, que sempre nos manda mensagem, um beijo também pro Adenilson, mas só uma coisa que eu queria trazer pra vocês, que eu vi, acabei vendo e hoje acabou reverberando, né? A febre das figurinhas da Copa tem feito a Coca-Cola virar alvo de furtos nos mercados. Por quê? Porque a Coca fez uma parceria com a Panini pra colocar figurinhas no rótulo. Putz, e o que, que as pessoas estão fazendo? Estão indo no mercado, arrancando o rótulo pra roubar a figurinha e deixando por isso mesmo. E aí ontem até eu comentei isso no Paulista TMC aqui, vários ouvintes de vários cantos da cidade mostrando prateleiras com garrafinhas de Coca sem os rótulos. E aí é muito absurdo, né? E vários mercados relataram que isso está acontecendo realmente, tá? Encontrando aí com marcas de violação essas embalagens. Inclusive, um dos estabelecimentos chegou a cobrir as embalagens com fita adesiva. Veja só, gente, o pessoal roubando rótulo de garrafinha de Coca para poder pegar as figurinhas da Copa da Panini por causa dessa... enfim,
7: e o pior é que isso era previsível. Terrível, terrível.
4: Pior é prever um negócio desse, né?
7: Anon 152, Roberto 40515, Patrício Figueiredo, José 956, Ricardo Williams, todos participando conosco hoje, Ederson Souza, Leonardo M3Y, o Zigovisky J8, que diz que a Maiara é linda, enfim, é muita gente com a gente no chat do nosso TMC News BR. Se inscreva no nosso canal, se é que você ainda não se inscreveu.
4: E é isso. Link TMC de hoje fica por aqui. Muito obrigada, Rodrigo Alvarez. Muito obrigada. Eu ia chamar Thiago Matheus. Tomás Rafael, Thiago Matheus chega daqui a pouquinho comigo.
7: Valeu,
4: aqui no
7: gente.
4: Paulista TMC. Um beijo pra vocês dois.
7: Abraço.
5: Beijo, pessoal. Até semana que vem.
4: Tchau.

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0: Olá, muito boa tarde para você que está aqui na TMC em 92.7. Boa tarde para você que nos escuta através da internet, através dos aplicativos. Eu sou Júlio Andrade, começando agora mais uma edição do nosso programa, né, onde a gente traz um resumo dos principais fatos, as principais notícias, tudo que foi, tudo que está sendo destaque na capital pernambucana, no estado como um todo. Vamos juntos até às 18 horas, portanto, nesta próxima hora, você que estava até agora escutando as notícias do Brasil e do mundo e vendo através do link TMC, agora a gente chega com notícias locais. É a nossa janela local, com muita informação, com muita prestação. Vamos juntos no A Pernambuco TMC. Segunda edição.
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0: E a gente já começa o programa de hoje com informações do trânsito. Vamos saber como é que estão as ruas e avenidas agora, nesta volta para casa para muita gente, neste fim de tarde. Vamos lá, informações do trânsito com o Marcelo Soares. Marcelo, muito boa tarde para você, seja muito bem-vindo.
2: 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Ótima tarde para você, Júlio, ouvinte TMC. 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A Avenida Norte tem pontos complicados no sentido subúrbio, desde a altura do cruzamento com a Cruz Cabugá até a entrada do Vasco da Gama. Dica para você que está em Campo Grande e quer chegar à Casa Amarela é pegar a Avenida Professor José dos Anjos, seguir nela até o seu final. A Avenida Recife tem trânsito complicado nos dois sentidos, entre Bicep e o bairro de Areias. Você que vai de Boa Viagem para Várzea, deve usar ainda assim a Avenida Recife, com leve desvio na Avenida Saldanha Marinho e Rua Hélio Brandão, por dentro do Bicep. 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Júlio, daqui a pouco eu volto com mais informações.
0: Muito obrigado, viu, Marcelo, com informações do trânsito, Marcelo Soares, né? Daqui a pouco, Marcelo, eu te chamo novamente, porque aí você traz outros detalhes pra gente, traz mais informações importantes aqui na TMC. 5 da tarde, 5 minutos.
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0: Vamos com informações, né, os principais fatos aqui da cidade. E eu falo sobre saúde agora. Importante porque a gente sempre traz aqui, né, informações sobre os mais diversos temas, e aí saúde é um deles. A gente traz, na verdade, agora um balanço em relação à carreta da mulher pernambucana. Em menos de um ano, a carreta da mulher pernambucana, que é uma iniciativa, né, itinerante, iniciativa coordenada pela Secretaria Estadual de Saúde dentro do programa Cuida PE Mulher, alcançou a marca de 100 mil atendimentos em todo o estado. O projeto já se consolidou como uma das principais estratégias de ampliação do acesso à saúde feminina, levando os serviços especializados a diversas regiões de Pernambuco, tá? Nesta semana, uma das carretas está em Santo Amaro, tá? Então, em Santo Amaro tem carreta da mulher e, claro, você pode se beneficiar, você mulher, é importante procurar ter acesso, né, a esses atendimentos. A estratégia itinerante garante a descentralização dos serviços e facilita o acesso das usuárias, aproximando o cuidado da população feminina. Para ter acesso aos serviços, é necessário apresentar um documento oficial com foto, cartão do SUS e o comprovante de residência. Então, a gente trazendo essa informação do número de atendimentos e, ao mesmo tempo, né, a gente também aí reforçando os cuidados, reforçando que você, mulher, pode procurar o atendimento. Essa semana eu conversava com a governadora, né? Início da semana, a governadora Raquel Lira esteve aqui e ela falava justamente sobre essa questão, sobre a carreta da mulher, e é uma iniciativa, né, louvável, enfim, que você, mulher, pode ter o atendimento Então a gente reforça essa questão já trazendo esta dica de saúde. São 5 da tarde, 7 minutos.
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0: Já vamos acionar o nosso repórter Kennedy Lacerda, agora aqui no nosso estúdio. Kennedy, muito boa tarde, seja muito bem-vindo e já vamos lá destacar os outros principais fatos.
4: Fala, Júlio, muito boa tarde a você, boa tarde aos ouvintes, a Serjão aqui na técnica. Pois é, sexta-feira bastante movimentada em Pernambuco. Olha só, já começo com notícia importante de um caso que chamou bastante atenção à época. O Tribunal de Justiça de Pernambuco condenou 3 réus pelo latrocínio que vitimou um sushi-man no Recife. O crime aconteceu em novembro de 2024, no centro da cidade, nas imediações do Fórum Tomás de Aquino. O trabalhador seguia em direção ao Cais de Santa Rita para pegar um ônibus e retornar para casa. Segundo a decisão da Justiça, os réus Moisés de Lima Silva Filho, Michel Leandro da Silva e Manuel Joaquim da Silva Neto foram condenados a mais de 30 anos de prisão em regime inicial fechado. Além disso, os homens também foram condenados a uma pena pecuniária de 90 dias multa, sendo cada dia equivalente a 1/3 do salário mínimo legal. A denúncia do Ministério Público de Pernambuco afirma que os 3 acusados abordaram o rapaz para assaltá-lo com uma faca. Durante a ação, eles golpearam a vítima, que morreu em decorrência dos ferimentos. Depois, roubaram a carteira e o celular do jovem. Segundo o TJPE, a defesa dos réus ainda pode recorrer à sentença. Viu, Júlio?
0: Muito obrigado, Kennedy, pelas informações, né? Informações aqui pra gente. Esse caso chamou muita atenção, né? E agora, Kennedy aí, trazendo essa atualização. 5 da tarde, 10 minutos agora.
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0: Olha, falando um pouquinho agora de compromisso ambiental, né? Falar do que ó, o governo tem feito lá na ilha de Fernando de Noronha. Hoje foi um passo importante em uma agenda lá no arquipélago. O governo de Pernambuco entregou a primeira fase do projeto Noronha Verde, que é uma iniciativa da Neoenergia em parceria com o governo do estado, que marca um novo momento da transição energética no arquipélago. A ação representa um dos maiores investimentos já realizados para substituir gradualmente a geração de energia baseada em combustíveis fósseis por fontes renováveis na ilha, reforçando o compromisso ambiental do governo de Pernambuco e a construção de um modelo mais sustentável para Noronha. Atualmente, a energia consumida na ilha é gerada predominantemente por biodiesel por meio da usina Tubarão. Então, com a implantação da usina solar, a expectativa é reduzir significativamente a emissão de carbonos e ampliar a segurança energética. E nesta primeira etapa, foram instaladas 4.800 placas solares, realizado o início dos testes de injeção de energia na rede elétrica local. Até o início de 27, a usina solar Noronha Verde contará com mais de 30 mil painéis solares, investimento superior a 350 milhões de reais. O volume de energia gerado será equivalente ao consumo de aproximadamente 9 mil residências aqui no continente. Então, Kennedy Lacerda, informação, né, importante, afinal de contas, muito se fala. Essa semana mesmo você fez ali um material falando da questão do número de visitantes na ilha.
1: Sim.
0: Porque tudo tem a ver com essa questão da conservação do local, da preservação do meio ambiente, né?
1: Exatamente. Isso, o acordo firmado entre o governo federal e o governo do estado prevê aí um número X de visitantes por ano. Então, isso também tem que ser observado porque Noronha é um dos principais pontos turísticos aqui do Nordeste brasileiro, mas tem que haver um equilíbrio entre o turismo e a sustentabilidade, né? Nós sabemos que Noronha reúne ali uma fauna, também uma flora, que são preciosas, né? E que precisam também ser, como é que eu posso dizer, preservadas. Então, tem que haver essa balança, tem que haver o equilíbrio entre o turismo, mas também a questão ambiental. Assim todo mundo sai ganhando, né?
0: Pois é, porque veja, se não tiver turista, né, não faz, né, não tem o movimento da economia lá, é turismo. Então, sim, assim, claro que o turista, né, será sempre muito bem-vindo e tem que ter as políticas, claro, para que esse turista possa visitar Fernando de Noronha ou qualquer outro, né, balneário, qualquer outro local, né, voltado aí à natureza, mas claro, com muita organização, e aí essa questão é importantíssima. Além dessa ampliação de energia limpa, da geração de energia limpa, o projeto também busca garantir maior estabilidade no fornecimento energético da ilha, e aí o que a gente acabou de falar, especialmente durante os períodos de alta movimentação de turistas, reduzindo a dependência de combustíveis transportados do continente, fortalecendo a infraestrutura local. Então, tá aí, informação importante. 5:13.
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0: Vai lá, Kennedy Lacerda, mais detalhes pra gente, mais informação.
1: Olha, Júlio, aproveitando a nossa audiência, logicamente a TMC tem uma audiência muito grande entre os amantes do futebol. Para você que vai curtir o jogo do Santa Cruz no domingo, a Companhia Brasileira de Trens Urbanos do Recife divulgou uma operação especial para este sábado, perdão, no domingo não, no sábado, né? Por causa do confronto entre Santa Cruz e Volta Redonda.
0: Lá na Arena, né?
1: Exatamente, lá na Arena Pernambuco, válido pela 7ª rodada da Série C do Campeonato Brasileiro. O jogo começa às 5 da tarde do sábado na Arena de Pernambuco. Então, haverá um esquema especial do metrô. A gente sabe que a arena fica distante do centro, muitos torcedores moram no centro, então aí para não pegar carro, muitas vezes optam, né, pelo metrô, pelo ônibus e tal. Então, o que é que acontece? De acordo com a CBTU, a iniciativa busca melhorar a mobilidade dos torcedores, principalmente no retorno após o fim do jogo. A companhia destaca que haverá reforço na operação com trens extras na estação Camaragibe, auxiliando assim no embarque do público que vai utilizar a estação Cosme e Damião. De acordo com a CBTU, as linhas centro e sul do metrô vão funcionar normalmente até as 23 horas do sábado, o que garante aí, claro, suporte, né, aos passageiros durante todo o evento. Até o momento já foram vendidos mais de 6 mil ingressos para esse jogo. Então a informação é essa: haverá um esquema especial do metrô para este sábado, né, visando aí o deslocamento dos torcedores que vão curtir o jogo válido pela Série C do Campeonato Brasileiro entre Santa Cruz e Volta Redonda, que acontece neste sábado, viu, Júlio?
0: Valeu, Kennedy, obrigado pelas informações. Daqui a pouquinho, inclusive, a gente até passa, né, os jogos, se a gente conseguir o contato com a equipe esportiva, né? No fim do programa a gente fala um pouquinho dessa expectativa aí para a rodada, né? Rodada, os próximos jogos de Náutico, Santa e Sport. Daqui a pouquinho, então, a gente fala um pouco mais, mas o Kennedy já trazendo essa importante informação em relação à mobilidade, né? A transporte. 5:16.
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0: Ô Kennedy, a nossa vinheta aqui, a nossa trilha do tempo tá tocando. Isso quer dizer que você chega agora com as informações do tempo, previsão do tempo. Vai chover, Kennedy? O que é que diz a PAC, hein?
1: É, Júlio, quem tava esperando aí um final de semana sem chuva aqui na região metropolitana, nas zonas da mata, o negócio parece que vai ser bem chuvoso, viu? O Instituto Nacional de Meteorologia, o IMET, divulgou um alerta laranja com grau de severidade de perigo de chuvas intensas para a região metropolitana do Recife e zonas da mata. Este aviso, é válido das 6 da tarde de hoje ao meio-dia de amanhã, ou seja, são 5:17. Então, daqui a pouco, esse aviso do IMET será válido, né? Um aviso de alerta laranja. De fato, a gente já percebe a presença de nuvens bastante carregadas. E claro que quando a gente fala de chuva, muita gente voltando para casa nesta sexta-feira, muita gente vai pegar para o interior também pela PR-232. Vale ficar atento, vale ficar atenta. Aquilo sempre acontece, pista molhada, quantidade de chuva. É bom ficar prestando atenção também nisso. A previsão do IMET é de precipitações entre 30 e 60 milímetros por hora ou 50 a 100 milímetros por dia. Também há previsão de ventos intensos, entre 60 e 100 quilômetros por hora. O IMET aponta ainda riscos de alagamentos, deslizamentos de encosta e transbordamentos de rio. Então, de rios. Então, esse aviso do IMET é válido a partir das 6 da tarde de hoje até o meio-dia de amanhã, viu, Júlio?
0: Tá bom, Kennedy. Obrigado aí. Fica o alerta, né? A gente vem todos os dias trazendo muita informação porque o nosso ouvinte quer saber, o pernambucano, né, que vem acompanhando esse tempo que estamos. Então é importante aí esse alerta do Kennedy também. Vamos lá, 5:19 no Recife.
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0: 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Marcelo, tá contigo.
5: 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Na zona norte do Recife, a Avenida Rui Barbosa tem retenções entre a Jaqueira e as Graças. Você que está em Casa Forte vai para o bairro do Espinheiro, vale a pena desviar pela Rua do Futuro. Em Piedade, temos trecho de lentidão na Avenida Barreto de Menezes, quase no encontro com a Ayrton Senna da Silva. Mesmo assim, ela é a melhor opção para você que sai agora de Prazeres e vai para o bairro de Candeias. 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Júlio, daqui a pouquinho eu tô de volta.
0: Valeu, Marcelo, obrigado. E já já, então, você volta aqui, tá bom? 5:20, intervalo.

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5: São 5 da tarde, mais 22 minutos agora na capital pernambucana. Vamos com a entrevista.
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5: Eu estou conectado com a Micaela Rodrigues, que é coordenadora de educação do Passo do Frevo ao equipamento, né, ali no centro do Recife, porque por lá vai ter uma exposição, é o tema de uma nova exposição, o Maracatu. Ah, muito boa tarde para você, Micaela, muito bem-vinda aqui ao Pernambuco TMC.
7: Boa tarde, Júlio, tudo bem? Boa tarde aos ouvintes. Muito feliz de poder participar e conversar um pouquinho, né, sobre a exposição de Maracatu, que está lá no Passo do Frevo.
5: Que legal. Conta pra gente um pouquinho do que é essa exposição, o que é que o visitante vai encontrar por lá.
7: Então, Júlio, o Passo do Frevo ficou muito feliz em poder promover esse encontro, né, entre duas potentes manifestações culturais pernambucanas, Frevo e Maracatu, através da exposição temporária Maracatu, Antropologia Visual. É uma exposição que aí traz olhares e perspectivas etnoartísticas, né, sobre maracatus de baque solto e maracatus de baque virado, através de 40 fotografias de 4 gerações diferentes. Então, é uma exposição fotográfica muito rica, né, que traz um olhar mais sensível, um olhar artístico, mas também de pesquisa sobre o maracatu.
5: Ô, Micaela, é importante a gente destacar que muito mais do que, né, essa exposição, que já é, né, algo aí surpreendente, mas quando a gente fala de uma exposição, dessa riqueza que nós temos aqui do estado, que é o maracatu, então, assim, acho que a gente com toda certeza pode dizer que isso vai muito mais do que uma exposição, é uma aula, né, para um visitante que estiver lá no Passo do Frevo.
7: Isso, com certeza, é uma aula visual, é uma aula de conteúdo, né? É um conteúdo muito rico, é uma possibilidade, mais uma possibilidade da gente conhecer a nossa cultura, né? A gente conhecer nossas manifestações culturais. O maracatu, tanto de baque solto quanto de baque virado, que já é patrimônio cultural brasileiro, né? Então, é um pouco de conhecer a nossa cultura. Quem é que faz essa cultura, quem é que está imerso nela, como é que ela surge, como é que ela está hoje, né? Essas fotografias, ela tem os recortes de tempo, né? Então, temos fotografias da década de 40, temos fotografias da década de 60, dos anos 2000, atuais, né? Então, mostrando como é que esse maracatu, essa manifestação tão forte e tão potente, ela foi resistindo ao longo do tempo, né? Ela foi criando essa tradição, criando essas memórias e resistindo, né? Enquanto manifestação cultural.
5: Isso, muito bem. Kennedy Lacerda, nosso repórter, tem pergunta. Vai lá, Kennedy.
8: Olá, muito boa tarde. Bom, eu vi aqui que a exposição conta com 40, né, peças incríveis. Bom, começou no dia 8 de maio e aí segue. Qual tem sido o retorno do público até agora, o público que tem acompanhado essa exposição?
7: Aí tem sido um retorno muito positivo, né? A gente tem colocado em prática muitas conversas, a gente tem percebido que tem muitos visitantes procurando os educadores dos espaços para poder falar sobre o maracatu. Isso já era uma demanda que gira, né, em torno das manifestações culturais, dos equipamentos culturais. Então, nós somos o Passo do Frevo, falamos prioritariamente sobre frevo, mas abrimos esse diálogo com todas as culturas, com todas essas manifestações. E aí o público perguntava muito da gente sobre o maracatu, como é que surge, o que é o maracatu, né? Então, isso é uma possibilidade, uma oportunidade da gente dialogar essas duas culturas. Então, o retorno está sendo muito positivo, assim, uma semana, né? Faz 8 dias hoje que a exposição ela abriu, mas que está tendo uma rotatividade muito grande de público, o público está procurando. Tem gente chegando especificamente para ver essa exposição, né? Então está sendo muito massa poder acompanhar isso.
8: E quando a gente fala em maracatu, tem até a música, né? Maracatu de Dona Santa, enfim, são várias expressões do maracatu de
7: Isso.
8: Pernambuco, que é uma expressão cultural tão rica, né? E essa exposição também ajuda, como todo o Passo do Frevo, o museu, a preservar a nossa memória, não é isso?
7: É exatamente isso. É uma forma de salvaguardar também os nossos patrimônios, né? Da gente fazer com que todas as gerações conheçam quais são as nossas manifestações culturais, de onde elas vêm, porque ela é parte da nossa identidade cultural enquanto povo pernambucano, enquanto povo recifense. Então a gente tem que estar muito apropriado dessa cultura, né? A gente é muito defensor da nossa cultura. Então exposições como essas, elas fazem com que a gente amplie o nosso leque de sabedoria, de conhecimento e conceitos sobre a nossa cultura popular.
5: Excelente. Ô, Micaela, para a gente, né, não deixar de falar, a exposição então é a pauta principal, exposição, né, Maracatu, mas conta para a gente um pouquinho sobre o Passo do Frevo, conta para a gente quando que, qual o horário que está aberto para que o turista que está escutando a gente, ou quem escuta da gente é daqui, que não conhece o Passo do Frevo e tem que ir, fala para a gente, fala um pouquinho do equipamento.
7: É, o Passo do Frevo é um equipamento da Prefeitura do Recife, né, gerido pelo IDG, uma OS. A gente tem o foco em salvaguarda e difusão desse patrimônio imaterial da humanidade, que é o frevo, mas abre diálogos com outras manifestações culturais. Então, é um equipamento cultural, é um museu, né, muito rico em cultura recifense e cultura pernambucana, né? Lá o visitante vai conseguir tem uma imersão sobre a nossa cultura, principalmente do frevo, né? A partir das exposições de fotografias, dos estandartes, né? Nosso terceiro andar, que está aí de cara nova desde 2025, né? Então é uma exposição, é um museu muito rico, assim, né? A gente fala muito dos visitantes quererem visitar para conhecer esse frevo que todo mundo fala, que o mundo inteiro fala, né? Então é o lugar certo. E esse final de semana em específico é uma boa pedida, né? O Passo do Frevo, porque além das exposições sobre o frevo e a exposição e exibição, né, a Maracatu, Antropologia Visual, nesse sábado, no caso amanhã, dia 16, a partir das 16 horas, né, teremos o lançamento do segundo volume do livro Entre Sonetos, Cantigas e Cordel, de Getúlio Cavalcante, né, um dos grandes compositores do nosso frevo. Então, a programação conta com roda de conversa com o autor, um show com convidados especiais, momento de autógrafo, né? Então vai ser um sábado muito especial, muito massa, assim. O Passo do Frevo, ele funciona de terça a sexta, das 10 às 18 horas, e no sábado e domingo, das 11 às 19 horas, né? A entrada é mediante o ingresso do museu, que custa 10 a inteira e 5 a meia. Toda terça-feira a gente tem a gratuidade para que todo mundo consiga aproveitar aí o passo.
5: Muito bom, então. Micaela, eu quero agradecer demais a sua participação aqui no programa, né? A gente sempre abre esse espaço para a cultura, então se você ainda não conhece, se não teve a oportunidade de ir ao Passo do Frevo, né? Ah, não perde tempo não, vai lá. Muito obrigado, viu, Micaela, pelas informações e, claro, continua aí tendo a excelente exposição.
7: Ai, muito obrigada, gente. Muito massa poder falar sobre cultura e divulgar um pouquinho do Passo, né? Obrigada mesmo pela oportunidade.
5: Grande abraço para vocês. São 5h30 no Recife.
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5: 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Kennedy Lacerda. Chega aí, Kennedy, com mais informações, mais detalhes pra gente.
8: Deixa eu te fazer uma pergunta, Júlio. Você já pegou um daqueles patinetes?
5: Não tenho vontade, mas eu acho que até eu já sei do que você vai falar. Ah, e aí eu quero dar até minha opinião depois, até que eu comentei hoje de manhã, deve ser o mesmo assunto. Não utilizei ainda, viu? Até por falta de oportunidade, mas farei isso muito em breve. Mas que... não para colocar 5 pessoas, é isso?
8: Pois é, Júlio, que coisa, né? Um motorista flagrou 5 adolescentes. Pois é, vocês não ouviram errado. 5 adolescentes dividindo um mesmo patinete elétrico. Aqueles tão famosos que estão rodando aí na cidade, né? Vocês, na internet, essas imagens estão rodando aí, chamando bastante atenção, porque 5 pessoas num patinete só, realmente, então são 4 jovens em pé e um sentado na frente. Essas imagens, né, foram flagradas ali no bairro de Boa Viagem, na zona sul do Recife. O caso chama atenção pela grande quantidade de infrações numa mesma imagem, né? Poxa, 5 pessoas num patinete só. E aí, a informação do G1 é bem interessante, viu? G1 procurou a empresa para falar, né, sobre isso e realmente dar sua declaração. Procurada, a empresa responsável pelo serviço de aluguel dos patinetes informou por meio de nota que a segurança é um dos pilares centrais da operação e lamentou o uso inadequado do equipamento que foi registrado aí nas imagens. A empresa disse ainda que o patinete é de uso individual e exclusivo para maiores de 18 anos. Olha só, eu mesmo não sabia dessa informação. O uso do patinete é exclusivo para maiores de 18 anos, conforme os termos da plataforma. A empresa destacou ainda que transportar mais de uma pessoa ou permitir o uso por menores configura infração, colocando em risco a vida aí dos usuários e também de terceiros, né? Inclusive, um colega meu colocou nas redes sociais, ele estava vindo da academia e uma menina quase o atropelou, porque ela estava em cima da calçada, a calçada ali bem estreita, e quase o atropelou. Então, realmente, aí é um problema grave, viu, Júlio?
5: Pois é, Kennedy, hoje pela manhã, né, no primeira edição, eu falava um pouquinho, eu vou repetir o que eu disse hoje lá no programa. Veja, isso aí não é nenhuma novidade, né? A gente tem vez por outra essas cenas lamentáveis, porque um equipamento que é ali para uma pessoa, tá 5 pessoas utilizando, né? Tem toda uma questão de um perigo. Então, o que eu falei de manhã e repito agora é o seguinte, né? Todo mundo quer ter o equipamento ali. Eu tenho certeza que se esse equipamento estiver quebrado, estiver ali, né, com algum problema, a população vai logo falar, vai reclamar da empresa e tudo e tal, e com direito, porque se é para oferecer à população, tem que estar em perfeitas condições. Mas quem será que deixou aquele equipamento jogado, quebrado, quebrou por conta do mau uso? A própria população. Então, aquela questão, né, a gente reforça isso, a usar com muita... com muita responsabilidade. É um equipamento que vai ser usado pela população, é teu pai, é teu irmão, é teu filho que vai usar aquele equipamento em outras oportunidades, né? Então, por que não utilizar com responsabilidade? Outro detalhe, Kennedy, disse que você falou agora há pouco aí, que teu amigo, né, quase que ia atropelado, porque as pessoas estão andando em qualquer lugar, deixando equipamento em qualquer lugar, no meio de uma calçada, tá lá, no meio fio, atrapalhando
8: o
5: carro.
8: Dentro do rio Capibaribe.
5: Veja. Então, assim, teve esse fato, Sérgio, jogaram, né, enfim. Então, assim, mas veja, isso aí foi maldade, alguém chegou lá e jogou. Mas o que eu quero dizer é, você tá lá no patinete, você sabe que tem uma área ali demarcada, mas simplesmente chegou no meio da calçada, a pessoa coloca, e aí, quem vai passar na calçada? Se for um cadeirante, como é que faz? Né? Então, assim, respeitar, o uso, respeitar a regra ali, a boa convivência com os outros pedestres, com os motoristas, além dessa questão da boa utilização para que o equipamento fique sempre à disposição da população, né? Então a gente reforça isso. Mais uma vez, não é a primeira vez que a gente está trazendo isso, mas isso vem chamando muita atenção. Várias pessoas utilizando o equipamento, quebra e aí?
8: E tem um número aqui bem interessante. Mais de 100 pessoas já foram bloqueadas pela empresa Wush, que faz por irregularidades, né, no uso de patinetes durante o primeiro mês de operação. Então, mais de 100 pessoas no primeiro mês de operação foram bloqueadas pela empresa Wush. Enquanto a JET, que é a outra permissionária, não divulga os números e os dados, né, sobre bloqueios, mas muito provavelmente, viu, Júlio, há mais de 100 pessoas bloqueadas. Isso é dados, é o dado apenas de uma das permissionárias. Veja que coisa.
5: Pois é. Então fica esse recado da gente, né? Vamos utilizar o equipamento, pessoal, com muita consciência. 5h36. Deixa eu fazer um rápido intervalo, volto já.

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2: 5:38, de volta com o nosso Pernambuco TMC, segunda edição. Vamos lá com mais assuntos importantes do dia de hoje, né, Kennedy?
3: Falar agora sobre economia, Júlio. Pernambuco registrou a maior queda no desemprego no primeiro trimestre deste ano, com uma taxa de 9,2% de desocupação. Gostei da trilha, Sérgio. No mesmo período de 2025, Pernambuco registrou um percentual de desocupação de 11,6%. Então, no primeiro trimestre deste ano, a taxa foi de 9,2%, que representa aí uma diminuição, né? Então, Pernambuco foi o estado que mais reduziu o desemprego no primeiro trimestre de 2026. Esses são dados do IBGE. Esse é considerado o melhor resultado desde 2025. Os números são da Pesquisa Nacional por Amostra de Domicílios Contínua, PNAD Contínua, divulgado pelo Instituto Brasileiro de Geografia e Estatística, IBGE. Segundo o levantamento, aproximadamente 107 mil pessoas deixaram a situação de desocupação no primeiro trimestre deste ano, em relação à mesma época do ano passado. Então foram 107 mil pessoas que deixaram a situação de desocupação apenas no primeiro trimestre de 2026 em Pernambuco. Ainda no mesmo recorte de tempo, o estado apresentou crescimento de aproximadamente 31 mil pessoas ocupadas, viu, Júlio?
2: Beleza, Kennedy, obrigado aí pelas informações, né? Informações aí de economia, né? A Kennedy trazendo esses dados importantes. 5:40. Vamos com...
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2: Vamos lá, mais uma vez, informações do trânsito.
5: 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Avenida Governador Agamenon Magalhães tem pontos complicados nos dois sentidos entre o Derby e a Ilha do Leite. Você quer ir agora de Olinda para Boa Viagem? É melhor pegar a Cruz Cabugá, fazer seu caminho pelo centro da cidade e sair na Engenheiro José Estelita. Já de Boa Viagem para Olinda, é pegar a Avenida Engenheiro José Estelita, passar também pelo centro e sair na Cruz Cabugá. 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Volto com você, Júlio.
2: Valeu, obrigado, viu, Marcelo? Vamos lá, Kennedy, mais informações.
3: Informação que chega agora do interior do estado, viu, Júlio? Do sertão. Uma mulher que não teve o nome divulgado se entregou à polícia no início da tarde de hoje, após passar mais de 12 horas trancada dentro de uma residência em Petrolina, no sertão de Pernambuco. Ela fez disparos com arma de fogo em direção à rua. Essa mulher passou 12 horas presa em uma residência, né, trancada ali, não queria sair. Foram 12 horas, né, ela, enfim, ia inclusive disparando, né, contra a rua. Isso em Petrolina, no sertão de Pernambuco. A informação que chega é que essa mulher não identificada se entregou no início da tarde de hoje. O caso começou na noite ainda de ontem e mobilizou diversas forças de segurança. Ainda bem que ninguém ficou ferido, viu, Júlio? A Polícia Militar, o 12º Biesp, a Polícia Civil e o Corpo de Bombeiros foram acionados e isolaram o trecho da Avenida Francisco Coelho Amorim e da Rua Rio Paraguai, onde a casa está localizada. A situação deixou, inclusive, os moradores da região bem assustados. Ainda bem que ninguém ficou ferido, apesar dela ter realizado disparos em direção à rua. Segundo informações a mulher teria tido uma discussão com o marido, que é policial militar, e se apossado da arma dele. Em seguida, ela começou a efetuar disparos de dentro da casa em direção à rua, ameaçando também tirar a própria vida e incendiar o imóvel. Então, essa situação foi resolvida, a mulher se entregou no início da tarde, mas, de fato, chamou muita atenção lá em Petrolina, viu, Júlio?
2: Valeu, Kennedy. Obrigado aí. Ah, tá vendo informação de outras regiões, né? Nosso Kennedy Lacerda. Vamos lá, mais uma entrevista.
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2: Vamos para a entrevista. Estou agora com Alex Pereira, né, que é gestor de marketing, especialista em marketing esportivo, diretor de comunicação e negócios da COP do Grupo Decola. Alex Pereira, muito boa tarde. Obrigado em ter aceito o convite de conversar conosco aqui na TMC.
4: Boa tarde, meu amigo. Estamos sempre à disposição.
2: Quero falar um pouco sobre corridas de rua, né? Você que é especialista aí nessa questão, temos muitos eventos. Queria que o senhor falasse um pouquinho sobre esse momento em que nós vivemos, né? Corrida cada vez mais ganhando espaço.
4: É, Júlio, hoje a corrida ela deixou de ser um esporte elitizado, né? E passou a ser um esporte popular. Um esporte muito democrático, né? A gente tem visto aí pelo mundo, não só aqui no Brasil, mas pelo mundo, um hype muito grande nesse esporte, porque isso ainda é um erro, né? A pessoa pensa que é só correr na rua, mas é importante se preparar, procurar especialista, nutricionista, cardiologista, para poder fazer todo o preparo. Mas aqui em Recife tem tomado uma dimensão muito grande, né? Em Recife, Pernambuco, assim, muitas corridas, né? Muitas opções para os corredores, tanto amadores como profissionais, e a gente tem feito um trabalho de excelência para colocar cada vez mais adeptos, mais pessoas para correr, porque afinal de contas é saúde para todo mundo, né?
2: Ah, sem sombra de dúvidas, né? Mas eu acho que isso é importante, né? Que você falou, não é simplesmente chegar, colocar um tênis e sair para correr. É importante ter esse preparo, ter consulta, enfim, se preparar para o evento, né, Alex?
4: Exatamente, a gente tem infelizmente

0: poder facilitar e até para não ter problema nenhum de lesão, de um problema mais grave, né?
1: Exatamente, né? Esse é o recado. Agora, ô Alex, em relação aos eventos que se aproximam, eu sei que tem duas corridas vindo aí. Conta pra gente os detalhes.
0: Nós temos duas corridas muito boas, né? Que é a corrida aqui em Paulista, na cidade de Paulista, né? Que é a corrida Chaminés, que é uma corrida que tem um apelo muito grande, porque ela passa em 90% da parte histórica da cidade, né? Inclusive como dá nome à corrida da Chaminés, da antiga fábrica dos Lundes, né? Então, assim, tem um percurso muito bacana, um percurso tranquilo, que dá para todo mundo fazer, né? Tem a parte da caminhada, que é 3 quilômetros, tem a parte da corrida de 5, de 10. Mas assim, tem uma corrida que a gente já conseguiu passar mais de 1.000 inscritos, né? As inscrições já estão acabando. Mas assim, o principal diferencial dessa corrida é essa parte histórica e essa parte da chaminés, que assim, a gente teve um grande retorno o ano passado, que as pessoas assim, paravam de correr para tirar foto na chaminé, que é uma coisa impressionante, um monumento muito grande. Então, assim, a gente tem uma expectativa muito boa, né? Ela vai sair ali do centro de Paulista mesmo, no Parque Aurora. Quem conhece ali a cidade do Paulista sabe, mas também é muito fácil chegar, o acesso também é muito fácil. E ainda tem algumas inscrições, se alguém quiser escrever, pode entrar no site, procurar no Instagram aí, que ainda tem poucas vagas.
1: Muito bem. Alex, te agradeço demais a participação, viu? Em breve a gente volta a conversar, mas obrigado por dividir aí um pouco da experiência conosco. Um forte abraço para você.
0: Um abraço, meu amigo. Estamos sempre à disposição. Boa tarde.
1: Boa tarde. São 5h48. Fazer um rápido intervalo e eu volto já.

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4: De volta com o nosso Pernambuco TMC. Vamos para cinema e diversão?
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4: O nosso colunista Alan Dias, né? Separando aqui agora as principais notícias, as dicas de cinema e diversão. Alan, muito boa tarde para você. Bem-vindo, Alan.
6: Boa tarde, Júlio. Boa tarde, ouvinte da TMC. Bora lá, começando pelos lançamentos nos cinemas. A semana chega com estreias que vão dar ação ao drama nacional, passando por aventura e opções para toda a família. O destaque é Na Zona Cinzenta, filme de ação e suspense que acompanha dois especialistas em resgate contratados para proteger uma negociadora experiente. A missão

0: Parece simples no início, mas rapidamente se transforma em uma corrida pela sobrevivência, cercada por traições e perigos em todos os lados. O filme tem classificação indicativa de 14 anos. Baseado em uma história real, o drama nacional O Rei da Internet também chega às telonas. O longa acompanha Daniel Nascimento, um adolescente que se transforma em um dos maiores hackers do país. Entre dinheiro, poder e uma vida de luxo, ele acaba entrando para uma organização criminosa e passa a chamar a atenção das autoridades ainda muito jovem. O filme tem classificação indicativa de 18 anos. Outro destaque nacional é O Gênio do Crime. A história acompanha Gordo e seus amigos em uma missão para completar o álbum da Copa do Mundo, mas tudo muda quando eles descobrem um esquema de falsificação de figurinhas raras. A partir daí, o grupo embarca em uma investigação cheia de mistério e aventura. O filme tem classificação indicativa de 12 anos. E pra criançada, a novidade é Authentic Games no Espelho Desconectado. O filme leva para os cinemas o universo conhecido do público infantil e acompanha Marco Túlio em uma aventura onde ele se transforma em autêntico para salvar amigos e enfrentar um vilão determinado a roubar toda a alegria do seu mundo. O filme tem classificação indicativa de 6 anos. E para quem gosta de clássicos do cinema, uma boa notícia. Em comemoração aos 40 anos da franquia, Top Gun, Ases Indomáveis e Top Gun Maverick estão de volta às telonas em sessões especiais. Agora falando dos lançamentos nos streamings, também tem bastante novidade. Na Netflix, chegaram o documentário Martin Short, Uma Vida de Comédia, a segunda temporada de Devil May Cry, Quarentões em Crise, Os Supertontos, a estreia de Berlim, A Dama com Arminho, e os filmes Além do Dever, A Noiva do Ano, Alexandre, A Versão Final, Estômago e Entre Nós. No Prime Video, estrearam Amores Improváveis, a temporada final de Good Omens, a série Not Like That e o filme Eddington. Já no Disney Plus, chegaram o especial O Justiceiro, Uma Última Morte, a segunda temporada de Tutti na Itália, a quinta temporada de Abbott Elementary e o filme Isso Ainda Está de Pé. E na HBO Max, chegaram a animação Apenas um Show, As Fitas Perdidas e os filmes Terrifier 3 e Um Cabra Bom de Bola. Agora partindo para as dicas do fim de semana, o Teatro Fernando Santa Cruz, localizado no Mercado Eufrásio Barbosa, em Olinda, recebe o espetáculo O Diário Quase Ridículo de Aurora. A peça apresenta uma história curiosa e sensível sobre um autor em crise criativa que, durante uma madrugada solitária, vê uma personagem criada por ele ganhar vida própria. Aos poucos, Aurora deixa de ser apenas a criação fictícia e passa a ocupar espaço no mundo real em uma relação cheia de reflexões e humor. As apresentações acontecem hoje e amanhã, além dos dias 22 e 23 de maio. Nas sextas, as sessões acontecem às 4 da tarde e nos sábados às 8 da noite. Os ingressos custam a partir de R$30 e estão disponíveis pelo site Simpla. E para fechar, uma programação especial para quem ama música brasileira. O Teatro do Parque recebe Djavan, o musical Vidas para Contar, estrelado por Rafael Elias no papel de Djavan. Com direção de João Fonseca e texto de Patrícia Andrade e Rodrigo França, o espetáculo utiliza quase 40 músicas para reconstruir a trajetória do artista, desde a infância em Maceió até o reconhecimento internacional. As apresentações acontecem logo mais às 8 da noite, no sábado às 4 e às 8 da noite, e no domingo nos mesmos horários. Os ingressos custam a partir de R$ 25,00 e estão à venda pelo site Simpla. Quem quiser mais informações também pode acompanhar o perfil oficial do musical no Instagram, que é o @djavanomusical. Ou seja, o fim de semana chega com opções para todos os gostos, Júlio. Lembrando que quem quiser ficar por dentro das principais novidades do cinema, basta nos procurar no @kinopix, no Instagram, Facebook ou no TikTok. Muito obrigado, Júlio. Um ótimo final de semana para você e para todos os ouvintes.
1: Grande abraço para você, viu? Alan Dias, trazendo informações aí para a nossa diversão. 5h55.
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1: Vamos lá saber mais uma vez como é que está o trânsito agora. Fala, Marcelo.
3: 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A Avenida Abdias de Carvalho, no sentido subúrbio, tem trânsito complicado das imediações do bairro do Prado até o cruzamento com a Avenida General San Martín. Você tá nela, quer chegar no Cordeiro? Pode evitar a retenção pegando a Rua Santa e de Virges, seguindo até a Manuel de Arruda Câmara e de lá acessando a Rua Gomes Taborda. A Rua Imperial tem trânsito lento desde as imediações da alça de acesso do viaduto Capitão Temudo até o cruzamento com a Rua Cabo Trópio em Juna Bezerra. Você que está no bairro de São José e vai para a região do aeroporto, é melhor pegar a Via Mangue. 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
1: Vamos com a equipe esportiva agora. Vamos saber se o nosso Mário Júnior já está conectado, porque hoje o programa é itinerante, né? Mário, boa tarde para você.
2: Oi, Júlio. Um abraço para você. Boa tarde. Boa tarde a todos ligados aqui no Pernambuco TMC, segunda edição.
1: Fala aí, Mário. Hoje o programa é direto da Pedragon, né? E o que é que vocês vão destacar logo mais?
2: Daqui a pouco, ao vivo aqui, o vibrante Carlos Eduardo já está aqui ao meu lado. Ele vai comandar o Bola na Rede TMC Especial. Estamos aqui na Pedragon da Rui Barbosa. Vamos falar sobre o nosso futebol, porque a rodada promete muitas emoções para o final de semana. Amanhã o Náutico joga diante do Operário às 16h, no Germano Krieger. O Operário que vem de duas derrotas. Uma pela Copa do Brasil, quando perdeu para o Fluminense 2-1 e foi eliminado, e pela Série B do Campeonato Brasileiro. O último jogo do Operário foi contra o CRB, lá no Rei Pelé, em Maceió, e perdeu pelo placar de 3-0. Lembrando também que no sábado, amanhã, o Santa Cruz vai enfrentar o Volta Redonda, às 17h, na Arena de Pernambuco. Eu estava até lembrando, Vibrante, que da última vez que o Santa enfrentou o Volta Redonda, teve um jogador do Volta Redonda que teve um probleminha, né, de saúde lá. Pisaram.
1: Ah!
2: Tá lembrado?
1: Ah, eu tava
2: narrando esse jogo. E aí o camarada perdeu o Eggs no jogo, né?
4: Exatamente. Não foi nem que ficou o Egg mexido, ele perdeu o Egg.
2: Perdeu, porque pisaram e...
4: E o bichinho estourou.
2: Existe isso.
4: É, foi um negócio terrível. Júlio, muito cuidado quando vocês estiverem no momento íntimo, você e Mário.
2: Tô fora!
4: Pra que isso não ocorra.
1: Né? Rapaz...
2: É brincadeira.
1: Tô fora também, viu?
2: Muito bem, Júlio.
1: Aí também é demais, Carlos. Estamos pelo amor de Deus, não. É isso. Mário, então daqui a pouquinho Bola na Rede, todos os detalhes com a equipe esportiva TMC.
2: Daqui a pouco todos os detalhes. E no domingo o esporte tem o CRB e vai ter uma programação especial. De 1h da tarde vai ter já um show, né? João do Morro, a rainha Michele Melo.
4: Alô, e o Jean Dutra?
2: Lembrei de o Jean Dutra, viu? É. Agora, viu, Júlio Andrade?
4: Totalmente.
2: E Sassarico. 1h da tarde, já na sede do esporte, muito pagode, muito brega, muita festa, porque o esporte está comemorando 121 anos de fundação e de muitas conquistas, Júlio.
1: Valeu, Mário, um abraço para você.
2: Valeu.
1: Kennedy Lacerda, um forte abraço para você, Kennedy.
5: Valeu, Júlio, um abraço a você, aos ouvintes, a Serjão aí na técnica e até amanhã. Quer dizer, amanhã não, né? Até segunda-feira.
1: Um abraço para você, viu, Kennedy? Boa diversão, Serjão. Tudo de bom também. Trabalhos técnicos do Sérgio Nascimento, direção da TMC Recife, Carolina Magalhães.
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1: Um forte abraço para você. Obrigado pelo carinho, obrigado pela audiência.
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4: Torcida TMC, grande abraço para todo mundo que nos acompanha aqui em 92.7 FM. A partir de agora estamos abrindo o nosso Bola na Rede. Nossa primeira parte do Bola na Rede, especialíssima hoje. 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E vamos, é claro, falar de futebol, porque temos o trio de ferro em ação nesse final de semana pelo Campeonato Brasileiro nas séries B e C. E é claro que a gente vai falar tudo isso aqui no nosso programa Bola na Rede e também na segunda parte do programa, com muito debate com toda a rapaziada que vai chegar para falar também de futebol. 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
2: Vai ficar, Vibrante. Um abraço para você, boa noite, amigo ligado aqui no TMC. 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
2: Dispensa comentários.
4: Nossa senhora, né? É uma das queridinhas do brasileiro. É difícil, todos são maravilhosos. Aí vai ficar a critério, né,
2: do cliente,
4: do nosso ouvinte cliente aqui da Pedragon, que inclusive continua com nossa querida amiga que faz a parte de seguros ali, a Tricolor. Lembra que a gente
2: comia pipoca? Lembro.
4: Rapaz, aí, ó, ela já disse, amanhã na narração do jogo, não esqueça de mandar um abraço para Elbert, Cauã e Gabriel. Olha o trio de tricolores, que maravilha.
2: 5 da tarde amanhã.
4: 5 horas. Eita, meu Deus. Bom, é daqui que a gente hoje fala de futebol, aqui direto da Pedragon, da Rui Barbosa. E você vai ouvir muito futebol. Vamos fazer o seguinte? Vamos começar a falar, trazer notícia. Vamos começar com os destaques. O Timbu já está em Ponta Grossa, quer dizer, já está no Paraná, não sei se já está na cidade do jogo. É o que o Moisés agora vai explicar para a gente, se aconteceu o treinamento hoje no sul do país e se já temos o time do Hélio dos Anjos definido para a partida. Moisés Oliveira, escolha Spark, uma Captiva ou uma Tracker. O que é que você quer? Mário vai dar de presente, viu, Moisés?
7: Eita! Esperar por Mário é complicado. Boa noite para você. Boa noite para você, Vibrante, Mário, todos os ouvintes ligados aqui no nosso Bola na Rede, Grande Sede, e o pessoal todo aí da Pedragon. Tem realmente só máquinas aí, viu? Olha, Vibrante, a delegação alvirrubra já está em Ponta Grossa. Chegou às 4 horas da tarde na cidade de Ponta Grossa. Fez um trabalho antes, né? Teve ali hoje, nesta manhã, no CT do Atlético Paranaense. Teve ali um trabalho, tirando ali o avião das costas, né, como o Zé do Carmo gosta de falar, parado ali para o almoço, depois do almoço seguiu viagem até Ponta Grossa, pouco mais de 2 horas de viagem de ônibus até a cidade, onde amanhã o Náutico enfrenta a equipe do Operário pela 9ª rodada da Série B. O Náutico que, para esse confronto, tem o retorno do Matheus Silva, está com o grupo zagueiro, então vai criando ali mais interrogações nessa provável escalação do Hélio para amanhã, porque o Matheus Silva, zagueiro, volta a ser relacionado, né, depois de se recuperar de uma lesão, né? Teve ali um desconforto, acabou desfalcando o Náutico na partida contra a equipe do América Mineiro. Paulo Sérgio está de volta também, Leonay também, e realmente fica também uma interrogação se o Paulo Sérgio pode entrar de frente no lugar do Derek, sim ou não, acredito que não, e o Leonay se ele pode entrar ali no setor de meio campo, apesar que o Hélio dos Anjos gosta muito dessa dupla, o Luiz Felipe e o Anderson, Luiz Felipe que cumpriu suspensão e volta nesse confronto contra a equipe do Operário. Provável escalação que você pediu, Vibrante, para trazer para você e para os ouvintes aqui da nossa TMC, deve ter Muriel no gol, as laterais ali no lado direito, Reginaldo, deve permanecer como titular, no lado esquerdo ali, Yuri Silva. A dupla de zaga, Betão e Igor Fernandes, deve se repetir, mesmo com o retorno do Matheus Silva, voltando a ser relacionado após se recuperar de uma lesão. Meio campo, Luiz Felipe, o Anderson, Dodô. E o ataque, Vinícius, Derek ou Paulo Sérgio. E ali caindo pela esquerda, Vitor Andrade. Então, essa deve ser a provável escalação, com a mudança no meio campo e essa dúvida no ataque. Creio que na dupla de zaga, ele não vai mexer, viu, Vibrante?
4: E eu queria aqui dizer para a torcida do Náutico que aconteceu um acerto muito, muito grande por parte de Hélio dos Anjos e Guilherme num reposicionamento de Wenderson. Houve uma contestação muito grande quando acontece a mudança de posição do Wenderson no time, que sempre jogou como segundo homem do meio de campo, porque a primeira cabeça de área era do Samuel. E de repente, o Hélio promove algumas alterações, diz que enxerga o Wenderson fazendo bem o papel de primeiro homem, e há uma contestação grande. Me recordo muito, muita desconfiança, pela altura do Wenderson, pelo porte físico do Wenderson, e muita gente desconfiada. Cara, ele começou ali, devagarinho, visivelmente fazendo várias vezes o papel de terceiro zagueiro, né, se mete no meio dos dois zagueiros, faz a linha de três na saída. E foi crescendo, crescendo, e de repente começou a aparecer uma outra qualidade, que foi o Wenderson, em alguns momentos do jogo, elemento super surpresa. Você imagina o que é o cara que faz um terceiro zagueiro, de repente está na frente da outra área chutando para o gol. Ele fez gol, inclusive, né, no jogo anterior, e passa, na minha opinião, a ser um dos melhores jogadores do Náutico até agora, nessas 8 rodadas jogadas do Campeonato da Série B. De verdade, ele e Vinícius, hoje, individualmente, para mim, são os destaques. Está muito no começo do jogo, está muito no início do campeonato, mas o desempenho do Wenderson é muito satisfatório e temos que dar um mérito, né, para o olho clínico de Hélio dos Anjos e do Guilherme também, que é site.
2: Eu tô fora. É, e outra coisa, Vibrante, alguns jogadores, você sabe que as regras mudaram, né? O jogador, ele pode atuar, parece que é 13 jogos agora, antigamente eram 6. Né? Se passasse de 6...
4: Acho que 12.
2: 12 jogos ele pode atuar, e aí, para se transferir. Se jogar 13ª partida, um abraço. É evidente que o Náutico vai em busca de alguns reforços na janela que vai abrir em 11 de julho. Mas eu, sinceramente, acho que essa janela ela consegue ser desleal com Série B e Série C do Campeonato Brasileiro. Para a Série A, talvez, é um nível diferente, mas a Série B... Você também tem que seguir a janela. A Série C também tem que seguir a janela. Então, se você contratou certo no primeiro toque, na primeira janela, ótimo. Se contratou errado, amigo, vai ter que se agarrar até o mês de julho para poder tentar trazer novos reforços. É bronca, viu? E quando você tem um time que não tem tantas opções e quando perde um jogador que fica no departamento médico, que tem que torcer para ele voltar, é o caso de Paulo Sérgio agora, porque não tem tantas peças de reposição.
4: Bom, eu quero... pular um pouquinho o jogo do sábado e falar com o Moisés sobre a segunda-feira, porque nós teremos uma reunião muito importante, não só reunião, mas também votação no Conselho Deliberativo, e eu queria que você explicasse para a torcida do Náutico do que é que se trata e o que é que vai ser votado na próxima segunda-feira, o Moisés.
7: Olha, Vibrante, segunda-feira no Conselho Deliberativo terá a votação do orçamento para essa temporada, né? A gente sabe que o Náutico faz investimentos, né? e pensando também em coisas maiores na competição. É, a gente até apurou sobre isso, tá? Porque, veja, hoje o Náutico tem, para essa temporada, o que vai ser sugerido, está sendo sugerido pelo presidente, que vai colocar na mesa do Conselho Deliberativo, que é ali um valor para essa temporada de 18,5 milhões de reais. Tá? O Náutico teve, sim, em 2000, teve a questão da... Fechou, né, com direito de transmissões ali, de transmissão com a Globo, teve um valor X que entrou, então o Náutico vai colocar sobre a mesa para o Conselho Deliberativo esse valor para ser aprovado. E aí, Vibrante, a gente até apurou que claro que vai ter essa reunião, vai ser conversado sobre isso, vai ser debatido, mas que tem uma probabilidade desse orçamento não ser aprovado para essa temporada. E também o seguinte, o Conselho Deliberativo meio que vai dar outros pontos, trazendo nesse debate de segunda-feira, vai trazer para o presidente, né, para no dia da reunião, uma forma diferente de esses valores serem geridos. Por exemplo, trazer uma comissão do Conselho Deliberativo, juntamente com o presidente, e meio que trabalhar essa questão de caixa durante essa temporada. Então, isso vai ser colocado sobre a mesa também nessa reunião do Conselho. Pode ser debatido outros pontos, os acordos que o Náutico fez para essa temporada, mas o valor está girando em cima de 18 milhões, né? Pouco mais, pode até passar, mas assim, vai ser trabalhado isso visando esse orçamento. Agora precisa ser aprovado, né, para que o presidente tenha tranquilidade para trabalhar, porque se não for aprovado e tiver qualquer empecilho, isso pode atrapalhar os objetivos do Náutico, tá? Porque o Náutico, claro, nesse momento está na quarta posição, mas o Náutico não vai brigar apenas pelos 45 pontos. O Náutico quer coisas maiores. Quem sabe ali voltar uma Série A, coisa que o Náutico não sabe que é desde 2013. Então essa reunião do Conselho Deliberativo que acontece na segunda-feira é muito importante, porque vai ser daí que vai deixar o presidente Bruno Becker mais livre para poder trabalhar durante, mais tranquilo, durante essa temporada. Vibrante.
4: Gente, torcida do Náutico, associado do Náutico, vejam só, temos números do orçamento do Náutico 2026, exatamente os números que serão debatidos na próxima segunda-feira para uma avaliação e aprovação ou não. Aprovação ou não. Então o Náutico tem de receita de direito de transmissão 12 milhões e 600, receita de marketing e comercial 7 milhões 110 mil, receitas de arrecadação de jogo 5 milhões 385, receita de mensalidades e anuidades 4 milhões e 700, receita de negociação de atleta muito baixo, muito baixo. Em cima do comentário que eu fiz no Arena hoje, 800 mil reais é muito pouco. Receita de clube social, 3 milhões e 90. Outras receitas, 6 milhões e 600. Totalizando de receitas, 40 milhões e 285. O faturado, tá? Vamos agora para a parte vermelha, que é a despesa. Despesa com serviço prestado, 2 milhões e 721. Despesa de marketing comercial, 384 mil. Despesas com pessoal, 36 milhões 842 mil. Isso é ano, tá? Despesa administrativa, 5 milhões 487 mil. Despesa financeira, 125 mil. Imposto e taxas, 419 mil. Aí tem investimento, despesa com negociação de atleta, dá 1 milhão 850. Despesa com jogos, porque tem que ter, né, obviamente, para se abrir o estádio, papapá, e é caro. 3 milhões 787 mil é despesa com jogos e competições. Amortização de empréstimo ainda não está constando aqui. Acordos vencidos 590 mil e atenção, de despesa no vermelho 52 milhões 292 mil. Arrecadação, repetindo, 40 milhões e 200, despesa 52 mil. Estamos vendo aqui uma diferença negativa de 12 milhões. E é isso que vai ser votado no Conselho do Náutico na próxima segunda-feira. É ficar muito atento a tudo o que vai ser discutido por lá. Moisés Oliveira, quem vai ser o seu convidado já já?
7: Isso, deixa eu só fazer uma correção aqui nos valores, que a gente acabou de receber aqui também. Náutico busca um valor de 48 milhões para a temporada, por quê? Tem tudo isso que você pontuou, né? Pagamento, contratar jogadores, tem muita coisa envolvida. Então, de fato, essa reunião de segunda-feira é muito importante, porque vai alinhar esse caminho do Náutico na temporada, que o presidente entende que, com grandes investimentos, o Náutico pode alcançar grandes objetivos, principalmente voltar à Série A. E, só para a gente finalizar esse assunto, a comissão de finanças do Náutico, que tem ali o Jorge Barbosa e o Ricardo Brasileiro, eles pediram a reprovação desses valores, Vibrante. Mas, claro que vai depender dessa reunião de segunda-feira, do que vai ser votado, então, realmente promete bastante. Daqui a pouquinho, a gente vai ouvir o Guilherme dos Anjos. Ele vai falar sobre a logística que o Náutico fez até chegar a Ponta Grossa, Vibrante.
4: Maravilha. Beleza, Moisés Oliveira. 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O carro é muito bonito, só tem gente feia. A exceção de Thaís Ramos. É todo mundo muito feio. Mas fica bonito, Mário.
2: Mas
4: tá Thaís, na medida pra você. Thaís tá na medida.
2: Não tá...
4: Como assim?
2: Nesse time ainda não. Tá meio. Tá mais pra lá do que pra cá, né?
4: Tá chamando Thaís de feia.
2: Não, não é feia.
4: Barra,
2: que é
4: Thaís.
2: Que é isso,
4: é grave, viu?
2: Ela disse que fez um corte de cabelo estilo pote, eu não entendi direito.
4: Estilo o quê, rapaz?
2: Um pote.
4: Tem essa?
2: O cabelo dela, né, Clodocino?
4: Isso é o fim da picada, rapaz.
2: Eu tô
4: fora. Não é possível. Então, veja bem, ali, deixa eu ver mais. Essa, a traque aqui é...
10: Estão falando meu nome, é?
4: Olhada
10: por aqui,
2: minha amiga, Thaís.
10: Minha amiga, isso tô ligada na sua, viu, Mário?
4: Não tinha acontecido isso ainda, isso. Né? Mário, descarado,
2: eu
4: parecendo o Brad Pitt...
10: Mário disse que não é Brad Pitt?
2: Não, eu não disse isso.
10: Mário,
2: disse
10: só você... se for do Monstros S.A., né, amigo?
2: Eu disse que ela fez um corte de cabelo estilo pote.
10: Eu tô sabendo que você tem um apelido, né, por aí.
2: Eu?
10: Você, deixa eu
2: tô
10: até...
2: fora.
10: Maroca, é?
2: Não, tô não, tô fora.
10: Ah, tô ligada, viu, Mário?
4: Foi Gigi que entregou.
2: Tô fora.
10: Cuidado, a micropigmentação pode chegar
2: não,
10: em você.
2: Não, aí não é comigo, não. Não é comigo, não. 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
4: 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Aqui na TMC, 6 horas, 20 minutos. Vamos com outras notícias. Eita, Santa Cruz. Vamos embora. Tricolor do Arruda em destaque a partir de agora aqui no som da TMC. Joga amanhã, 5 da tarde, na Arena. Ainda tem muito problema com a venda de ingressos? É o que a gente vai saber agora com Vinícius Calado. Diga lá, Vinícius, boa noite.
11: Valeu, Vibrante. Um abraço. Boa noite, Mário, aos companheiros, a todo mundo que está conosco aqui no Bola na Rede. Um abraço especial a todos aí da Pedragon, essa parceira da TMC. Vibrante difícil, viu? A gente estava teve torcedor empolgado, depois da segunda a gente até trouxe a informação dizendo que era 30 mil na arena. A gente disse, assim, dentro de uma maior ponderação, mas ali 20 mil ou mais. Só que, pelo menos a última informação que eu tive até o início da tarde de hoje, não tinha batido ainda 10 mil ingressos. Estava perto, mas não tinha vendido ainda 10 mil ingressos, não.
4: Ainda tem o problema lá com a Futebol Card, né? Ainda está com esse problema quem procura comprar ingresso?
11: O Santa Cruz ontem se posicionou oficialmente, né? Soltou uma publicação dizendo que tinha sido normalizada a situação na plataforma, mas já havia gerado um desgaste, né? Então, tem torcedor que se arretou, disse que não ia mais atrás e tudo, a chateação que bateu, né? Mas ontem, para a gente ser mais preciso no horário da publicação, o Santa, às 7h25 da noite de ontem, soltou uma publicação de que o sistema estava normalizado.
4: Vamos então pro treinamento do Santa Cruz. Queria saber que movimentação aconteceu hoje, Vinícius, se o pessoal já está em regime de concentração.
11: Treinamento pela manhã, Vibrante, no Arruda, foi a última movimentação antes desse jogo contra o Volta Redonda, amanhã às 5 da tarde, na Arena de Pernambuco. A última movimentação sempre é marcada, né, por bola parada, ofensiva, defensiva, um último ajuste, né? Algum tipo de surpresa, né, que o técnico pode aprontar para cima do adversário, e normalmente tem o rachão, né? Aquela movimentação mais leve da cultura, né, brasileira, aquilo que aí vai o atacante, vai para o gol, a comissão técnica participa, e quando se vence, né, como foi na última segunda, sempre o clima fica mais leve. Mas os relacionados já estão em regime de concentração no hotel na zona sul da capital pernambucana.
4: Vamos arriscar um provável Santa, que eu estou bastante em dúvida de muitas posições, de muitas peças que possam ser utilizadas pelo Christian amanhã. E aí, no feeling do repórter, eu queria que você dissesse aí a sua impressão, Vinícius.
11: Antes da gente falar do time, a gente pode só fazer aquela atualização daqueles três atletas que ficaram fora do jogo?
4: Certamente.
11: Pronto. Fabinho, informação que a gente tem, está liberado, apto para jogo. Mas Thiago Enes e Regis ainda não. Então, tem esse retorno. Um retorna, dois ainda de fora. E pelo que a gente teve de informação, Vibrante, e obviamente não teve, foi pouco, né, o tempo de preparação, e cravar é mais complicado, não só pelo treino fechado, mas porque com pouco tempo, recuperação, tem toda uma questão que envolve aí mais de 24 horas, né, antes da partida, eu me refiro para quando foi concluído o treinamento, né, que foi ainda na metade da manhã de hoje. Mas eu não vou me surpreender e estou acreditando que ele vai repetir a escalação da última segunda. Quer relembrar?
4: Com certeza. Vamos lá, vamos relembrar.
11: Thiago Coelho no gol. Na direita, sem o Thiago Enes, Eurico deve ser mantido. Zaga com o William Alves. A tendência é Matheus Vinícius continuar. Na esquerda, Zé Mário deve ter mais outra oportunidade, até porque foi mal, mas foi o primeiro jogo do Christian, né? Mas o Alex Juan está ali no encalço do Zé Mário. Silva, que talvez seja o de maior debate nesse momento. A informação que a gente tem é que trabalhou a maior parte como titular. Então, a tendência é que ele seja mantido ao lado do Pedro Favela. Aí, mais à frente, Vitinho, Ronald, Thiago Marques e Everaldo. Mesmo o Vitinho não tendo entregue o que se esperava, né, de um atleta para a criação, e o Thiago Marques também tendo ficado abaixo, deve-se ter até pelo início de trabalho, né, Vibrante? É o que a gente repete. O treinador vai chegar, bota uma partida fora, o contexto complicado, de pressão, e na primeira oportunidade ele já muda, então ele traz uma insegurança para a gestão do elenco. E isso pode acontecer, e não é crime de ninguém fazer, caso opte por essa decisão. Mas como venceu, ganha uma sobrevida para ele dar outra oportunidade para os atletas. Então a tendência é que o Santa repita a equipe da última segunda.
4: Rapaz, então quer dizer que dois desfalques ainda. Me fala uma coisa, nesse momento é que caiu a ficha aqui. Eurico vai ser improvisado de novo, né?
11: É, Thiago Enes Pedro, a gente disse, a informação é que ele não foi liberado ainda para essa partida. E aí não tem, né? Nenhum jogador de origem, especialista na posição. E como o Eurico já jogou na outra partida, não comprometeu aquele feijão com arroz, que a gente até trouxe a fala do Eurico ontem aqui. E ele falou, né? Que fez o feijão com arroz. É aquele jogador, né? Ele sustenta bem a linha, né? Não vai dar nenhum tipo de brecha defensiva. Vai ser difícil isso acontecer, mas é ali, né? No meio não passa, né? Agora também dá uma liberdade maior para o Ronald. E aí, aquele corredor direito tem que ter a ocupação de algum outro companheiro para que o Ronald não fique isolado e facilmente seja marcado.
4: Ótimo. Perfeito, então, a fala do Vinícius. Para a gente fechar nesse primeiro...
2: Tem pois não, que Mário. Ganhar de todo jeito amanhã. Não dá
11: para ficar amanhã, viu?
2: Tô por aqui, meu amigo Vinícius. Um abraço para você, boa noite.
11: Saudade agora, de você, meu falou.
2: É o que, Vinícius?
11: Saudade de você.
2: Existe isso.
4: Frescura essa.
2: Quem falar com você é Thaís, viu?
11: Oxe, tô aqui. Manda um abraço para ela.
10: Ué, eu tô por aqui também,
11: hein? Um abraço,
4: Thaís, amigona. Aqui tem bolo. Aqui tem bolo, viu?
10: Tem bolo, é? Tô ligada. Acho que meu irmão vai querer.
2: Olha, o irmão dela. A conversa é o irmão.
4: Ah, que mala, viu? Que mala.
10: E sabe o que é o pior? O bichinho. Eu falo isso, ele nem ganha um pedaço.
2: Eu tô ligado. Esse jogo de amanhã do Santa contra o Volta Redonda tem a obrigação de vencer, Vibrante. Porque agora acabou, né? Esse negócio de você jogar um em casa, duas fora. É um em casa, um fora e volta pra jogar em casa de novo. E na 17ª e 18ª rodadas, o Santa vai jogar duas em casa. Então é pra se classificar nessas duas últimas rodadas. Porque a última, a 19ª, será contra o Anápolis, lá no Jonas Duarte. Então, tomara que a energia seja positiva, que aconteceu a vitória contra a equipe da Inter de Limeira, possa se repetir no jogo de amanhã contra o Volta Redonda. Basta 1-0, tá bom. Não precisa mais do que isso, não. Vale os 3 pontos do mesmo jeito.
4: Vale do mesmo jeito. Vinícius Calado, quem será o convidado tricolor para daqui a pouco?
11: Daqui a pouco, Vibrante, a gente vai escutar o volante do Santa, Léo Costa, que depois de um tratamento de praticamente 2 meses, né, com um problema no pubis, ele pôde estrear com a camisa do Santa e estreou, né, conquistando a vitória junto com o elenco. Só para a gente não deixar de registrar duas informações importantes, o Santa hoje abriu em 2 momentos uma promoção do Dia das Mães, liberando 500 ingressos para as mães, né, tricolores, e aí tinha que ter o cadastro, a biometria facial registrada no site. E aí abriu 500 ingressos e há pouco mais 500 ingressos. E a informação que a gente trouxe é há cerca de 15 dias, mais ou menos, Vibrante. Se confirmou hoje, o Santa oficializou a saída do senhor Pedro Henriques.
4: Foi, rapaz. E aí o Santa Cruz repõe essa função de CEO?
11: Vibrante, a princípio não há nenhuma movimentação nesse sentido, não. Fica algo mais concentrado no presidente Bruno Rodrigues. E outras funções internas que existem outros profissionais que não aparecem. Departamento de futebol totalmente nas mãos de Alex Brasil e Moisés Vonan.
4: Então, Vinícius Calado destacando Santa Cruz. 18h30. Ontem, Copa do Brasil com uma surpresa incrível. Apesar de serem dois times da mesma divisão, o Vitória da Bahia está na Série A, fazendo uma boa Série A. Quando a gente trata de permanência. Mas, gente, Flamengo e Palmeiras é como se jogassem outra competição. Eu fico brincando assim. O Fluminense é o líder do campeonato normal. Porque Flamengo e Palmeiras é sacanagem, velho. Eles jogam um campeonato à parte, né? Disputando primeiro e segundo lugar. E aí o Vitória desclassifica o Flamengo. Uma vitória maiúscula. 2-0. E com gol não. Golaço. Que coisa linda que Eric fez ontem. Uma pintura, né?
2: As surpresas da Copa do Brasil, né, Vibrante? Que a Chapecoense está lá na lanterna do campeonato e ganhou do Botafogo 2-0. Ah, mas o jogo foi na Arena Condá, meu amigo. Arena Condá, Maracanã, Mané Garrincha, qualquer lugar. Era pro Botafogo ser o time.
4: No campo,
2: né?
4: Do Barcelona, no Jordão, qualquer lugar.
2: Mas não tá sendo, né? Não tá sendo, né?
4: É isso. Vamos embora?
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2: 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Qual é o teu time, Rafael?
12: Sou tricolor, sou Santa Cruz.
2: Olha aí, tem ganhado Volta Redonda amanhã, rapaz.
4: Sofri
2: Santa Cruz. Vai estar na loja e a bola rolando lá na Arena de Pernambuco. Tomara que com a vitória coral, né?
12: É isso aí. 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
4: Então, maravilha.
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2: Thiago é alvirrubro, né?
4: Uf. Ele é náutico.
2: Ah, é náutico.
4: Ele é náutico. Abraçar outro alvirrubro. Fred Teixeira tá nos ouvindo.
2: Náutico.
4: É rubro negro, homem. Muda aí, Sérgio, senão...
2: Fred é torcedor do Sport.
4: Senão acabou a amizade.
2: Ficou meio arretado, mas depois ele voltou à condição normal.
4: Fred metida zagueiro nas peladas.
2: Não, é brincadeira.
4: Existe aquilo.
2: Então ele é o dono da bola, né, das peladas.
4: Me disseram que sim.
2: Ah, tá explicado.
4: Me disseram tá que é exatamente explicado. Isso. Abraçar o Nilson, querido cá, Nilson também.
2: Cá,
4: Nilson.
2: Tá aqui,
4: cadê
2: Nilson? Nilson Mendes, vem cá, que é o homem responsável pela mídia aqui da Pendragon. 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
4: Sport e CRB, domingo na ilha, me diga o placar.
13: 3-0 pro Sport.
4: Pau. É, sem titubear.
2: Tá na zona de rebaixamento, CRB.
4: Eita, Nilson, obrigado, meu irmão. Valeu.
13: Obrigado a você, João.
4: E a gente segue por aqui, juntos, direto aqui da Pedragon, da Rui Barbosa, 6 horas e 38 minutos aqui na TMC. E agora é hora de falar do... Exatamente, do esporte. Vamos ao destaque rubro-negro, que prepara também uma grande experiência para o torcedor e para o sócio no próximo domingo. A parada não é só o jogo contra o CRB. Bem antes do horário do jogo, tem muita atração direto da sede rubro-negra. Alô, Miguel, boa noite.
14: Um abraço para você, Vibrante, para o Mário, para toda a equipe aí da Pedragon, do Rafael. Você estava falando aí do Spart, né? O Spart, ele tem uma tecnologia, Vibrante, que quando o dono se aproxima, o condutor, ele abre as portas automaticamente, liga o ar-condicionado e liga o rádio já na TMC. Quando o Mário foi se aproximar, o carro levantou os vidros, fechou a porta, só não saiu sozinho porque estava com o freio de mão acionado.
2: Opa! Tô fora.
14: Um abraço para todo mundo, bom evento amanhã e boas vendas. Ô Vibrante, você falava da programação. A programação é a seguinte: tem show bem cedinho. O jogo é 8h30, mas a partir da tarde já tem apresentação. Vai ter pagode com Sassarico, vai ter pagode com João do Morro. E para fechar a noite, 5 horas tem Michele Mello com muito brega. Eu já soube que Mari vai dançar bem agarradinho e já pediu folga pro domingo. Epa! Essa é a programação.
2: E com certeza você estará já a partir, viu, Miguel, das 17 horas. Vamos fazer uma abertura especial já das 17 horas. Você vai estar na sede, movimentando o pessoal, porque 5h30 a gente começa a falar um pouco mais de futebol, mas o torcedor que vai à ilha tem esse ponto diferente de amanhã, né? Aliás, de amanhã não, de domingo. É, já com essas festividades aí. Sassarico, Michele Mello e João do Morro. Tem mais atrações ou são os três apenas?
14: Não, são shows dos três, né? Os três. E logicamente que a Ilha Lounge vai estar ativa, né? Para receber o torcedor, Mário. E vou falar uma coisa para você: a expectativa é de um bom público. Mais de 10 mil ingressos já foram vendidos. Torcedor localizado já nos seus setores, né, dos ingressos que já foram vendidos. O torcedor ainda tem ingresso à disposição, então vamos esperar um bom público no domingo mesmo, o jogo sendo 8h, porque esses shows, Mário, eles fazem alusão ainda aos 121 anos do Esporte Clube do Recife, comemorados no último dia 13 de maio.
2: É, e tem que comemorar mesmo, viu? O Sport tá bem, graças a Deus, no Campeonato Brasileiro. Tá na semifinal da Copa do Nordeste. E vai ter muitos jogos ainda, né, Miguel? Jogo com o CRB domingo. Quarta-feira, jogo contra o Fortaleza na Arena Castelão. Depois vai jogar ainda pelo Campeonato Brasileiro. Vai para outro jogo contra o Fortaleza na Ilha, para depois jogar com o Náutico no dia 30 na Ilha, o primeiro clássico dos dois nesta Série B de 2026.
14: É, Mário, você falou uma sequência aí que inclusive tem Copa do Nordeste, né? Esse jogo de semifinal de Copa do Nordeste na Arena Castelão é o primeiro jogo. E aí tem depois o jogo na volta, 20 e 27 são as datas. Então, torcedor, vai acompanhando a programação da TMC, que a gente vai passando a agendinha, porque o Sport está disputando duas competições ao mesmo tempo, a Série B e o Nordestão. Para o jogo contra o CRB, Mário, o time do Sport termina os trabalhos, né, encerra os preparativos neste sábado. E aí treina no CT, treinamento está marcado pela manhã, e o técnico Márcio Goiano vai definir a equipe. Eu estou apostando, Mário, como tem duas mudanças, estou apostando na manutenção da equipe que venceu a Ponte Preta, apenas com duas modificações. Thiago Couto, Matson, Marcelo Aju tomou o cartão vermelho no jogo passado, então ele está fora, deve ir o Zé Marcos, Benevenuto, Filipinho e Zé Lucas, Biel, Carlos De Pena, Cleison, Christian Barleta tomou o terceiro cartão amarelo, acredito que para a vaga dele tem aí o Marlon, ao lado do Perotti. Pode ser esta a formação do Sport para enfrentar o CRB, que empatou justamente com o Fortaleza na Copa do Brasil em 0-0, e esse empate custou caro. Custou a eliminação do tricolor do PC, mas com uma boa grana, porque avançou bastante a equipe do CRB, viu, Mário?
2: E a outra coisa, Vibrante, em relação ao Campeonato Brasileiro, é que independente do São Bernardo estar na liderança ou não, o Sport está fazendo a parte dele, né? Porque começar o campeonato, todo mundo começa. Tem que aproveitar agora que, por exemplo, muitos times estão envolvidos nessa Copa Sul-Sudeste, Copa do Brasil, e tem que correr. O Juventude, por exemplo, é um grande adversário para o Sport no jogo que vai ser lá no Alfredo Jaconi. Então, tem que se ligar. O Sport vai ter uma sequência. O Náutico, por exemplo, o Náutico tem agora o jogo do Operário, o Cuiabá e o Sport. Tá, ó, tranquilo. O Sport não. O Sport tem CRB, Fortaleza, aí depois Juventude, Fortaleza, para jogar com o Náutico. Então veja a sequência como é diferente.
15: É bem mais pegado. Não há espaço, no caso do Sport, para aquelas mudanças de revezamento de jogadores. Não tem espaço para isso, agora acabou. Mas Coiano já afirmou e está certíssimo, porque agora todos os jogos da B, né, são importantes. E Nordestão é semifinal e final, ninguém é maluco de poupar jogador, não tem como. Então, é pé no acelerador o tempo inteiro, mas sem dúvidas, como o Mário falou aqui, é claro que fica muito mais dura a caminhada do Sport do que a do Náutico, que está na mesma divisão do Campeonato Brasileiro. Mas eu queria frisar o seguinte ainda, antes da janela de transferência, prestem bem atenção no que eu estou dizendo agora, e aí a gente tem que ser muito, muito mais razão, e aí tem que ser a imprensa mesmo, né, do que a emoção. Que bom que os pernambucanos estão acumulando pontos, e bem, né, aparecendo em posição até surpreendente no campeonato, positivamente, e tem que acumular o máximo possível. Porque no momento da janela de transferências, tem time nesse campeonato que está com grana para gastar, que está com lenha para queimar. Goiás tem dinheiro para gastar, Criciúma tem dinheiro para gastar, Novo Horizontino tem grana, São Bernardo tem grana, Cuiabá, muito falado por Hélio dos Anjos, inclusive, tem grana. Esses times, eles vão injetar na hora da janela de transferência. Os dois aqui de Pernambuco não têm dinheiro sobrando. Serão contratações pontuais, Miguel vai até falar sobre isso agora, né? Contratações pontuais dentro de um limite financeiro muito pequeno. Porque o mais importante hoje para Náutico e Sport é visualizar, terminar o campeonato em dia. Não pode estar pensando tanto em reforços de grande monta ou em quantidade grande de jogadores. Não será possível fazer isso. É bom que nós estejamos passando isso para o torcedor, independente de ter alguém agora no rádio do seu carro arretado dizendo, ei, não está falando isso não. É a realidade. É ir preparando o torcedor para não se preparar para grandes nomes e nem para grande quantidade. Os outros, alguns como eu falei aqui, 5 a 6, vão chegar com injeção financeira grande. Tomei conhecimento, sabe quem deve injetar violento financeiramente? O último colocado do campeonato. Tem dinheiro em caixa para contratar. O América vai soltar grana.

0: da FIFA. O esporte, inclusive, tem profissionais que estão trabalhando na divulgação do material do Zé Lucas para que o jogador possa ser negociado. A gente lembra que as propostas elas já foram colocadas, porque o contrato de Zé Lucas encerra-se em 2028, tá? Mas para tirar o jogador do esporte hoje, teria uma multa rescisória aí milionária. Então o esporte pretende ou pensa em negociar entre 8 e 10 milhões de euros em casos de clubes do exterior, né? Isso é o valor para acertar um contrato. Porém, para tirar do esporte hoje o Zé Lucas, o esporte está cobrando como multa rescisória para clubes do Brasil 100 milhões de reais. Para clubes do exterior, 50 milhões de euros, o que daria aí 297 milhões de reais na cotação de hoje. Então, o esporte recebeu essa sondagem, mas o staff do atleta, né, o pai do Zé Lucas, ele não confirma essa informação. Mas o esporte confirmou através do presidente que recebeu realmente um contato de um agente FIFA. A janela vibrante, ela abre em julho. Então, significa dizer que daqui até lá, essas negociações ou possam avançar, ou o esporte receba também outras sondagens, ou até mesmo propostas oficiais. Mas a expectativa positiva, no mundo ideal para o esporte, é realmente negociar o Zé Lucas agora na janela de julho, já que o atleta completou 18 anos e já pode, inclusive, com o clube pagando a multa rescisória, tirá-lo da Ilha do Retiro.
1: Tá, beleza, Pura. Miguel, quem será o convidado?
0: Vai ser o Perotti. Fala já sobre a expectativa do jogo. Deixa um espartezinho pra mim aí, vice-vibrante.
1: Combina. Todo carro da Chevrolet combina com, né, com todos.
2: É, e o de Miguel tem que ser um carro grande, viu, amigo?
1: Tem que ser.
2: Família grande, né, Miguel?
1: Com toda certeza.
0: Com irmã.
1: Então, calma, vamos pensar numa Equinox. Para Carlos Miguel aqui. Acho que vai ficar de melhor tamanho. Viu, Miguel?
0: Boa. Né? Espaçosa. Mala espaçosa. Grande, carro alto.
2: Cabe muita gente.
1: Que carro, viu, velho? Que carro. Quem é o seu convidado mesmo, Miguel?
0: Perotti. Fala já.
2: Perotti. Cuidado que tudo que você falar pode ser usado contra você no tribunal, viu? Digo nada.
0: Pois é. Cheio de testemunho ouvindo aqui a rádio nesse momento.
1: Tô fora. Ô, Mário, carro elétrico é uma tecnologia retada. Eu tô com vontade de entrevistar um Spark.
2: Rapaz, é.
1: Entrar no carro e começar a conversar com ele.
0: Série, né? Você viu o que eu disse, Vibrante, no comecinho? Você viu o que eu disse? Que o Spark, quando o condutor se aproxima com a chave, né? É um sensor. Ele abre as portas, liga o ar-condicionado e o carro já liga o rádio na TMC. Quando o Mário se aproxima, o Spark trava as portas, levanta o vidro e só não sai andando porque o freio de mão está acionado.
2: Existe isso.
1: Que maravilha. Meu irmão, e essa captiva, eu vou te contar, velho. Deixa eu citar o nome dele aqui, que é um velho amigo nosso, Mário. Eu me lembro que ele tinha a captiva. Newton, das Tintas Coral. Grande Newton, né? Abraço para Newton, Alves Rubens. Sumiu. Mas, né, então a gente quando ia bater um papo com ele lá na fábrica, BR. Né? Na BR. E ele tava lá com a captiva, que já era um carro maravilhoso. Aí, saiu de linha por um tempo. Quando volta agora no elétrico, é como se dissesse assim, ó, eu passei um tempo fora e agora eu vou triplicar a beleza do carro. Que máquina, meu irmão. Tá sensacional a captiva aqui da Chevrolet. Venha-se embora amanhã pra cá, né? Pro Superfest da Pedragon. Agora, aqui na TMC... Estamos às 6 horas e 50 minutos. É hora do Troféu da Cariúcha.
2: Tô fora.
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2: É, minha gente, mais uma rodada para os nossos clubes da capital. Porque o Santa joga contra o Volta Redonda na Arena. O Sport recebe o CRB na Ilha. E o Náutico vai até o Germano Krieger para enfrentar o time do Operário. Então, só por precaução, porque vem dando certo. Se vem dando certo, não vamos mudar, né? Para o trio da capital, o troféu Presta Não de hoje. Opa! Não me decepcione.

0: decepcionem, por favor. Eu estou otimista, tá certo? É só por precaução, sem nenhum problema. Para Náutico Santa Esporte, o troféu Prestadão de hoje, um vudu de Jorge Aragão. É, o Jorge Aragão que canta muito, cantou extraordinário. E na última festa do esporte na ilha, ele cantou. Logo, logo assim que puder vou telefonar. Aí disseram, eita, gol do Santo André. Existe isso, rapaz, eu tô é fora.
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0: O vibrante deu a dica e vamos embora. Nova matéria, Cariúcha.
2: A matéria nova sim, patati, patatá.
0: Tô fora.
2: Agora tu escolhe aí, Vicimari, quem tu quer ser. Patati existe ou isso. Patatá?
0: Não, nenhuma das opções.
2: Olha, vamos ouvir o treinador Guilherme dos Anjos, porque ele fala da logística que o Náutico está fazendo até chegar a Ponta Grossa e também do jogo, né, de amanhã contra a equipe do Operário.
3: Olha, é uma das viagens mais chatas um pouco da gente organizar a logística. Acho que fomos muito felizes ao vir para Curitiba, primeiramente, né, fazer o primeiro treino aqui, quebrar um pouco essa viagem no meio, fazer essas 2 horas agora e pouco de ônibus até Ponta Grossa. Esperamos sim um clima diferente, mas é um clima bom para se jogar, é um horário bom, não é à noite, então ameniza um pouco essa sensação térmica. Vejo algo muito positivo para a gente desenvolver, principalmente fisicamente. A gente tem levado vantagem nos números, principalmente quando são jogos com climas amenos. Eu espero que a gente consiga desenvolver isso bem. Preparamos a semana pensando muito nas variações do adversário, que vem com uma necessidade também de resultado muito grande, mas não tenho dúvida que diante da nossa postura que a gente vem tendo, tendo fora de casa principalmente, temos sim condições de vir aqui buscar os 3 pontos.
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0: Nova matéria, Eliana.
4: A matéria é nova sim, apreciador da noite.
0: Eu não.
4: Você curte, né? Você naquele dia que soltar a pulha, mas quem curte Aritana, Mustang, não, é você, viu?
0: Miguel, amigo, eu tô fora.
4: Não corra não, que o seu passado lhe condena.
0: Eu tô fora.
4: Tô fora.
0: Digo eu.
4: Vamos ouvir agora o volante do Santa Cruz, Léo Costa, que ficou quase 2 meses treinando no Arruda, realizando tratamento médico, depois transição fisioterápica, física, e pôde enfim estrear com a camisa do Santa na vitória contra a Inter de Limeira na última segunda. E Léo fala, em meio à saída de Balotelli, atletas na cabeça de área não tendo bom rendimento, de projetar ser titular amanhã contra a equipe do Volta Redonda.
5: E sobre ser titular no sábado, isso é com o professor. Eu estou preparado para jogar. E seja 90 minutos, seja 45, seja 15, seja 1 minuto, né? Independentemente da quantidade de tempo que eu estiver em campo, eu quero jogar com a máxima intensidade e performar da melhor forma para ajudar o Santa Cruz.
4: Léo Costa, que ficou de fora, como a gente falou, durante muito tempo, também fala aqui no microfone da TMC como estava o vestiário e o clima natural de tristeza, elenco mais para baixo, na sequência, sem vencer, principalmente com as 3 derrotas consecutivas.
5: O que move o futebol são resultados, né? E é como a gente perdeu 3 jogos seguidos, é normal o ânimo, o clima, a energia estar diferente, né? E o professor Christian, né, disse isso quando ele chegou, né, numa entrevista que ele deu. E não mentiu, realmente. Quando você perde jogos, o ânimo cai. Na vida é assim. Se uma pessoa estiver passando todos os dias por muitas dificuldades, a pessoa tende a se abalar, né? Nós somos seres humanos, temos emoções, então é normal. E o professor identificou isso e chegou para nos dar essa energia nova, né? Só que o que vai sustentar essa energia são resultados. Então, se a gente voltar de novo no sábado, não conseguir entregar um bom resultado, não conseguir performar bem, vai voltar, né? Essa energia negativa, esse peso, né? Porque a gente está vestindo uma camisa de um gigante. que está jogando a Série C, mas é um gigante. Então, o peso, a responsabilidade é muito grande. Então, o que vai sustentar um bom ambiente, uma boa energia, uma boa disposição, é vencer. Então, a gente tem esse compromisso no sábado e espera cumpri-lo, né? Que é os 3 pontos em casa.
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0: Nova matéria, Renata Vasconcelos.
6: A matéria é nova sim, o Givanildo Bezerra. Estou homenageando fora. O nosso novo colega que está na TMC, integrando Gigi, a nossa equipe de esporte. Se bem que se parece com ele, vocês são irmãos, é, Mário?
0: Não, tô fora. Gigi, Vamos dona Neuza,
6: viu? Ouvir o Perotti, ele que fala dessa expectativa do jogo de depois de amanhã.
7: Então, a gente vem de uma vitória muito importante, a gente sabe a situação da Ponte, né, dos meninos que estão lá, deram a vida no jogo, foi um jogo difícil, por mais que o resultado foi um resultado bacana, né, mas não demonstra o que foi o jogo, a gente saiu atrás, teve que buscar o resultado, mas já passou, né, isso ficou para trás, como a gente falou, quando a gente se representou, a gente já está pensando no CRB, né, que a gente tem que jogar todos os jogos como a final, dentro de casa, principalmente com o nosso torcedor, é crucial, né, a gente ir em busca dessa vitória. A gente sabe como vai ser difícil o jogo, a gente sabe da qualidade do adversário, mas sem dúvida, se a gente conseguir transferir aquilo que a gente vem fazendo durante a semana, né, uma semana forte de treinamentos para o jogo, a gente está mais perto dessa vitória.
8: Uma situação bem legal no jogo foi a torcida cantando para você o Barleta, fizeram uma música legal com os dois, e não é por acaso, a gente viu vendo os números dos 50 gols do Sport no ano, que foi uma marca alcançada também nessa partida. Vocês participaram de 20. Comenta um pouco sobre essa dupla com ele. Você já jogou com ele, inclusive?
7: Então, né, o Barletinha joga muita bola, craque. É um privilégio estar jogando do lado dele. Ele cria muitas oportunidades de gol, né, tanto para ele quanto para a equipe. E eu sou privilegiado de estar jogando do lado dele, né, assim como todos os nossos companheiros. A gente vem se ajudando, tanto eu e o Barleta, como todo mundo, né, em prol do esporte. E como eu falo, né, um grupo forte, todo mundo se entendendo cada dia mais, quem tem a ganhar sempre vai ser o esporte, né? O resultado disso são os gols, né, 50 gols, e vamos trabalhar muito, todos, para cada dia evoluir.
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0: 6:59. Aqui no nosso Bola na Rede desta sexta-feira, vamos encerrando essa primeira parte do Bola na Rede, direto aqui da Pedragona, Rui Barbosa, que já está se preparando, né? 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E aqui na TMC 92.7, vamos para um rápido intervalo e na volta temos Thaís Ramos, Vitor Araújo e o Moisés Oliveira para debater muito o fim de semana do futebol pernambucano, hein, Sites?
9: Boa noite, minha gente.
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2: 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Na zona oeste do Recife, trânsito complicado no sentido subúrbio da Avenida Doutor José Rufino entre o bairro Coqueiral. Ela é a melhor rota para você que vai de Areias para Cavaleiro. Em Olinda, a Avenida Pan-Nordestina tem trânsito com retenções no sentido paulista entre Ouro Preto e Jardim Fragoso. Você quer chegar em Jardim Atlântico e está na Pan-Nordestina? A melhor opção é pegar a Avenida Chico Sainz nos Butrins e a Avenida Carlos de Lima Cavalcante e tem trânsito melhor no momento. 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
7: Agora 7:07. Você ligado por aqui na rádio TMC Transamérica. 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Sintonizada na 92.7, uma excelente sexta-feira para você. Uma ótima sexta-feira para você ligado por aqui. Para você que acompanhou o Bola na Rede, trazendo as principais informações nessa primeira parte, o Bola na Rede, que teve o comando do Carlos Eduardo, o vibrante também da nossa Mariquinha, Mário Júnior. É, mas por aqui agora a gente continua no Bola na Rede, mas essa segunda parte com um debate bem especial. Vou estar aqui ao lado do querido Moisés Oliveira, meu amigo que eu defendo muito. O Vitor, que tá me devendo bolo, pelo que eu entendi aqui no grupo. Bem, já abracei vocês, já mandei uma excelente sexta-feira para vocês. Deixa eu abraçar aqui meus amigos também, que vão estar por aqui. Boa noite para você, Vitor. Forte abraço para você, meu amigo. Seu destaque para hoje, e eu quero meu bolo, hein?
8: Um abraço, Thaís. Boa tarde. Aliás, boa noite, desculpa.
7: Já me perdi. Já é noite, amigo.
8: É que a cobrança do bolo, calma lá, vai chegar.
7: Olha,
8: o bolo
7: eu confio
8: é
7: você.
8: De milho.
7: Eu confio, bolo, eu tenho fé.
8: É, o bolo é de milho. Então, o bolo de milho vai no período junino. Vai chegar.
7: Ok, ok. Plausível.
8: Vai chegar, tá? O destaque vai, Thaís, para esse duelo do Santa de amanhã. Eu não consigo enxergar ainda a segurança de que o Santa vai fazer um jogo equilibrado. Falta muita coisa ainda para o Santa. Mas eu acho que é preciso mais do que sorte para vencer o Volta Redonda. E aí eu queria discutir o que, que o Santa tem, então, para além da sorte, para conquistar esse resultado amanhã.
7: É, resultado que para o Santa Cruz realmente é muito importante, principalmente para dar uma estabilidade. O Christian de Souza teve um bom resultado agora diante da Inter, né, no seu jogo de estreia, mas é necessário se ter uma sequência diante disso. Mas bem, eu falei que não estou sozinha, já dei meu boa noite para o Vitor, que trouxe o seu principal destaque para hoje. E deixa eu abraçar também o Moisés Oliveira. Moisés, boa noite para você, amigo. Seu destaque para hoje?
9: Um abraço, Thaís. Boa noite para você, para o Vitor, grande Sérgio, todos os ouvintes ligados aqui no nosso Bola na Rede, aqui no debate. Olha, eu vou no caminho do grande Vitor, porque mas a minha pegada vai ser mais sobre a questão do time, né? Eu sei que o Christian de Souza pode repetir a mesma onzena. Agora, claro que ele quer segurar o grupo, está chegando agora, está se adaptando ainda ao dia a dia do Santa Cruz, né, que são vários desafios. Agora, se ele repetir a onzena, eu vejo como um erro, não na questão, porque ele tem peças que não vai poder jogar, o caso do Thiago Enes. Segundo Vinícius, deve ficar fora, ainda não conseguiu se recuperar. E deve ter o Eurico Lima ali fazendo feijão com arroz, como ele mesmo falou. Agora, no meio campo, o Christian de Souza colocar novamente o Silva, para mim, eu acho um pouco arriscado, porque a cobrança, desde o primeiro jogo que ele fez com a camisa do Santa, tá muito grande. E no jogo contra a equipe da Inter de Limeira, ele foi muito mal, ele não jogou bem. Talvez o correto seria, se caso realmente se confirmar e tiver o Silva, eu acho que o correto seria mesmo colocar o Léo Costa. Na minha opinião, entrou bem, fez o... Na verdade, os dois volantes entraram bem, né? Tanto o Andrei, que recuperou e voltou a ser titular, voltou a ser relacionado, com o próprio Léo Costa, que depois do condicionamento físico que ele recuperou, na minha opinião, ele entrou bem. Acho que o certo seria entrar com o Léo Costa no lugar do Silva. Acho que essa seria a minha mudança para o jogo de amanhã contra o Volta Redonda. E o Náutico vai ter uma parada difícil, mas eu acredito que o Náutico pode trazer um bom resultado fora de casa, viu, Thaís?
7: Olha, já que a gente trouxe esses destaques do Santa Cruz, eu não mudo o que vocês trouxeram, né? Não mudo uma vírgula desses pontos que muito se trouxe através do Santa Cruz. Vamos começar falando do Tricolor, que a gente pega esse bloco falando do Santa Cruz e depois a gente fala um pouco mais detalhado do Náutico, a expectativa do Náutico e também da equipe do Sport para esse desafio, desses desafios do final de semana. Bem, a gente falando do Santa Cruz, começando até pela configuração, Vitor, essa necessidade do Santa Cruz de... O Vinícius trouxe há pouco tempo, o Thiago Enes não deve estar disponível. Então, a consequência disso, muito provável, ou o Renato fazer essa função, ou então atuar com três zagueiros. Você acha o que poderia modificar no Santa Cruz de um jeito para outro? Tem um jeito que você acha daria continuidade nesses três zagueiros? Você acha que supriu bem a necessidade e pode fazer a mesma coisa nessa partida em que o Santa Cruz joga em casa? Como é que você imagina, Vitor?
8: Eu acho que pode, Thaís. Eu acho que pode porque, veja, se você tiver a zaga protegida com os três zagueiros, se você tiver um volante ali para completar e tem o suporte, né, do lateral esquerdo também, ou deveria ter, e aí é um outro ponto para a gente debater, qual seria o lateral esquerdo, digamos, mais indicado para jogar amanhã, eu acho que é o Alex Juan, eu imagino que o Santa poderia ficar bem protegido. A preocupação central é a seguinte, na minha opinião, o Santa não deveria repetir a escalação sem um articulador, eu acho que precisa de um articulador. E para mim esse articulador é o Patrick Alain, tá? Não é possível que o Patrick Alain tenha desaprendido a jogar futebol. E para o nível da Série D, o Patrick Alain, ele certamente tem condição de desequilibrar a partida, sabe? De encontrar um atacante em boa condição. O Santa ali se ressente muito da falta de criatividade, da falta de chances claras de gol. Veja, o Santa venceu a Inter de Limeira por um bafejo da sorte. Não dá para pensar de outra maneira. Ah, mas o resultado foi conquistado, tem que ser valorizado? Claro que sim. Foi fundamental. Mas veja, o chute do Ronald não entraria, não fosse a falha do goleiro. E o segundo, então, foi uma junção de fatores inesperados. Uma bola cruzada para o meio da área, que seria facilmente retirada pelo zagueiro. Ele tira mal, o goleiro passa da bola, ela bate na trave, nas costas dele e entra. Foi assim que o Santa conquistou a vitória. Isso certamente não vai se repetir amanhã. Então o Santa precisa de algo mais. E para mim, o algo mais não é você preencher só com os quatro atacantes. Você vai precisar de alguém para armar o jogo. Então, se você faz a opção pelos três zagueiros, segue o que o Moisés está dizendo, tira o Silva e, ao invés de colocar o Léo Costa, que foi a sugestão do Moisés, põe o Patrick Alain. Quer jogar assim? Pode ser. Caso contrário, se vai tirar o zagueiro para colocar um lateral e vai jogar numa espécie de 4-4-2 ou 4-3-3, então vai jogar com dois volantes e um meia. Não adianta você ter Vitinho, Everaldo, Ronald, Thiago Marques, se ninguém consegue fazer a bola chegar com qualidade. O centroavante do Santa Cruz padece da falta de chance clara. Eu volto a dizer aqui, não estou defendendo ninguém, tá? Mas é só uma questão de número. Se o torcedor do Santa fizer aí uma busca por números, veja quantas chances de gol clara o Quirino teve. Quantas chances claras ele teve. Aquela bola, ó, isso aí é bola de centroavante, é finalização. O cara errou, botou pra fora. Pelo menos uma chance de chutar. Só, o cara pegou uma bola, entrada na área pra chutar. Ele fez uma coisa errada. Não deveria ter feito isso. Escolheu o errado. Poucas chances. Aí você vem pro Thiago Marques. O problema segue. Ou você recupera o Patrick Alain, ou do contrário, você vai esperar que o Vitinho, que o Ronald, que... Veja, o Everaldo ainda não está 100%. Aí, vamos lá, vai botar o Renato. O Renato não jogou, até hoje o Renato não jogou no Santa. Ele não conseguiu ser o Renato que foi, nem como lateral, nem como ponta. O que é que vai me dar a confiança de que o Renato vai fazer um partidaço? Agora, eu tentaria recuperar o Patrick Alain. O cara estava numa divisão acima no ano passado, tá? E certamente há condições de você motivar o cara para que ele possa ser um diferencial do time. Eu faria isso. Quer manter o terceiro zagueiro? Mantém. Mas aí tira o volante para colocar, ou tira um dos atacantes, se quiser manter ainda mais aí a defesa, põe lá o volante, pode ser o Léo Costa, tá? Mas põe o Patrick. Para mim tem que ter um articulador. Esse time do Santa precisa de um articulador. Caso contrário, eu acho que o Santa vai ter muita dificuldade. Pode até ter intensidade, sabe? Aquela coisa de correr, lutar, brigar. Só que correr, lutar, brigar pode ser insuficiente para você chegar no placar. Imagina você empata com Volta Redonda, que não ganhou de ninguém fora de casa, está na rabeira da classificação, e você querendo uma segunda vitória para tentar respirar e pensar em alguma coisa mais em cima. Então, eu faria isso. Patrick Alain, já.
7: Pois é, essa situação do meio de campo do Santa Cruz acaba entrando em um desenho tático que, se a gente parar para pensar bem, tá corroendo o Santa Cruz, sim. Antes, eu costumava falar que o meio de campo coral era um dos principais elementos de continuidade ofensiva. Era o que dava o pulmão do Santa Cruz, é o que dava a essência de conseguir criar bem as jogadas. O Patrick Alain estava indo bem. Na época, tinha também o... eu acho que o Moisés vai se recordar quem dividia essa função. Ele saiu há pouco tempo. Quem? William Júnior, isso, William Júnior. William Júnior, que no Pernambucano, no estadual, no ano passado, conseguiu fazer uma boa tendência. Então, conseguiu ir bem até certo momento com o Santa Cruz. Então, tinha essa divisão e o Santa Cruz estava com encaixe. Agora, para a Série C, acabou não tendo essa mesma performance. Agora, Moisés, eu queria que você falasse sobre isso também. a gente pegando essa questão da escalação e até você falando também sobre essa questão da ausência, né, do lateral Thiago Enes, o que é que isso pode prejudicar ou não, se o Santa Cruz realmente tem uma resolução para isso, e até puxando também para o meio de campo, porque o Regis foi contratado com a expectativa, mas dentro do histórico de lesão, para mim não foge do esperado.
9: Olha, Thaís, veja, a questão do Thiago Enes faz falta porque é um atleta da posição, né? E o Santa não tem outro jogador dessa posição porque o que tinha foi embora, já é passado. E aí você tem o Thiago Enes, acabou se lesionando, está se recuperando, mas o problema do Santa não foi lá direito, não foi lateral direito, não, até porque... Eurico, jogando improvisado no lado direito, ele foi muito melhor do que Zé Mário jogando na função dele de origem pelo lado esquerdo. Tá? Então, assim, o problema do Santa não foi esse, ter um zagueiro improvisado. Eu concordo com o Vitor. O problema do Santa foi não ter criação. É um time que não tem criação, um time que não consegue produzir, né, para ter uma ofensividade positiva e que crie mais chances. O Santa, de fato, viveu das falhas do goleiro Saulo. Enfim, acontece, é futebol e foi bom pro Santa Cruz. Agora, o jogo em si apresentado, eu até fiz um comentário lá no meu canal, o seguinte, o jogo em si apresentado para a partida do Santa Cruz foi 4,5. Estourando 4. Acho que 4,5 ainda é muito. Um futebol pobre. Claro que se dá o desconto, o Christian de Souza estava estreando, teve poucos dias para treinar, para preparar o time. Agora, o Vitor falou muito bem, até pode não ter o Léo Costa, mas se você coloca, tira o Silvio e coloca um meia de criação, você deixa o Vitinho sendo esse atleta mais agudo. E você deixa Patrick Allan para ser o cara que vai pensar as jogadas. Porque, concordo com o Vitor, o Santa não pode jogar sem um criador. O Santa não tem no setor do meio de campo um cara que pare o jogo, que pense o jogo, que receba essa bola, que observe muito bem para enfiar uma bola pelo setor direito, esquerdo, pela meia central, quebrar as linhas do adversário. O Santa não tem esse jogador jogando hoje e tem ele em casa. O problema é esse. É que você não tem ele num time titular, mas você tem ele em casa. Você tem ele no banco. Eu acho que o Cristian de Souza precisa observar isso. Santa, amanhã precisa vencer o Volta Redonda, com todo o respeito ao Volta Redonda, mas o Santa precisa vencer o time do Volta Redonda, porque aí você vai ter 16 pontos, ou você vai ter mais 3 pontos, a confiança ela vai aumentar e vai trazer a torcida. Vai ficar ainda mais confiante. Eu acho que o Santa precisa fazer essas mudanças. Eu não iria de Zé Mário. Fez um jogo muito ruim. Zé Mário fez um jogo muito ruim. Se fala que ele pode atuar como volante. Não sei se em algum momento do jogo testar ele nessa posição. Porque ele, como lateral esquerdo, não está bem. Dá muitos espaços. Perde até a noção de espaço em algum momento. Dá muita liberdade para o adversário ganhar fácil a bola dele e sair no contra-ataque. Tá? Acho que algumas mudanças precisam ser feitas. Pelo menos umas 3. Setor de defesa. Tá? Colocando o Alex Juan no lado esquerdo, pode deixar o Aurículo no lado direito mesmo, colocar um meia de criação, que é o Patrick Allan, né? E se for para mudar no ataque, se for para tirar alguém do ataque, aí precisa se pensar quem sairia desse ataque. Mas se sair o Thiago Marques, se sair o Everaldo, que participou do gol, mas que também fez uma boa partida, tudo isso passa também pela questão do meio campo. Ele pode pensar, ou até manter esses atletas em campo e ter apenas um volante e jogar com 2 meias. Então, enfim, ele precisa estudar direitinho para... Ele já tem isso na cabeça, claro. Mas repetir a Zena que jogou contra a Inter de Limeira, para mim seria um equívoco jogando em casa, viu, Thaís?
7: Pois é, eu tenho a sensação que o Santa Cruz... Eu acho que essa é a percepção de todo mundo, né? Pelo menos da grande maioria. Esse resultado contra a Inter foi importante, sim. Eu volto a bater nessa tecla. Foi um resultado importante. Mas a continuidade dele é muito mais importante do que apenas esse resultado fora de casa. precisa se ter uma virada de chave até para a aproximação com o torcedor, Vitor. Até para o torcedor sentir que essa mudança que teve no comando técnico realmente veio para suprir efeito, para se ter algo a mais, que se tem algo para extrair. Porque vamos lá, o Santa Cruz começou com um time que se dava como bom para o campeonato estadual, acabou não se tendo essa mesma intensidade, houve mudança de rota. O Marcelo Cabo foi desligado, houve uma mudança da vinda do Claudinei Oliveira, pensando já no começo da Série C, e uma montagem novamente do elenco. Então, houve um investimento dentro disso. Aí o Claudinei Oliveira não conseguiu colocar suas caras no Santa Cruz para o início de temporada. Foi o suficiente, para mim, correto, para tirar o Claudinei. Apostando agora no Christian de Souza, que estava no Amazonas. O Amazonas que está bem no campeonato até então, porém que tem as mesmas dificuldades financeiras que o Santa Cruz e virou um motivo para conseguir essa reconstrução. Então, se tem uma expectativa por parte do seu torcedor, quando é que vai acontecer essa mudança de chave, Vitor?
8: Olha, Thaís, eu entendo assim. O Christian, ele jogou contra o Santa, né, pelo Amazonas. E ele viu a dificuldade do Santa no aspecto de criação. O Santa ali já vivia a crise financeira, administrativa, estrutural, política, enfim. A crise do Santa é grande e não foi a vitória contra a Inter de Limeira que resolveu os problemas, né? Talvez a gente tenha falado menos sobre isso, mas a crise ela não está totalmente resolvida. Então, isso certamente não abala apenas os jogadores, abala também os torcedores. E aí você junta uma soma de fatores. Veja, primeiro, você tem aí chuvas. É um período chuvoso, as pessoas estão acompanhando as previsões, previsão de chuva para o final de semana. Aí você já fica pensando se você vai ou não para o estádio, de repente, pegar uma chuva intensa, como é que vai fazer para voltar, como é que vai fazer para ir. Outro ponto, o estádio é distante de casa, é distante do centro. Então você vai precisar de um deslocamento, é um deslocamento grande. Então você calcula tudo isso e isso vai pesar no custo do ingresso. Né? Porque, veja, o ingresso não é só o valor que você paga para entrar. Está inserido no custo do evento o transporte, a alimentação, se você vai só ou se você vai acompanhado. Né? Se você vai com filho, vai com esposa, né? Vai com namorado, namorada... Isso tem um custo agregado, né? É o custo inteiro de todo mundo. Então você faz o cálculo de tudo isso. Veja, o Santa não divulgou nenhuma parcial de ingressos. Fez uma promoção à tarde para 500 ingressos para mães e ampliou essa promoção para 1.000 ingressos. Achei legal a promoção. Mas isso nos passa a impressão, né, de que a venda não está no nível que nós já vimos em outros momentos, né? E acho que o torcedor também entende, para além da crise que não está superada e para essas questões climáticas e logísticas, entende que o time precisa dar mais do que o que foi oferecido no jogo contra a Inter de Limeira. Então, esse realmente é o momento de você mostrar que o Santa vai sair desse momento do time. Ou seja, que você vai conseguir apresentar uma nova cara, uma dinâmica legal, que os caras percebam, sabe? Acho que a torcida do Santa está esperando muito mais a dedicação, né? A raça, a entrega, a criação, do que propriamente o resultado em si. Quantas vezes a torcida do Santa foi a campo sem o resultado, mas na confiança de que o resultado viria? Então eu acho que é muito mais uma questão da própria postura do que simplesmente uma questão de resultado. Então, criar é fundamental. Ser o dono do jogo, sabe? Ser aquele que demonstra maior vontade de conquistar o resultado do que o adversário, que, volto a dizer, não ganhou de ninguém fora de casa. Isso é fundamental que aconteça. Né? E para isso, o Christian precisa recuperar jogadores. Eu vou pegar aí, Thaís, um ponto que você colocou, que é, olha, o Santa construiu uma equipe na reformulação que todo mundo apontava como uma equipe em condições de brigar pelo acesso. Eu continuo pensando da mesma maneira. Se você olha para o potencial técnico dos jogadores, eles têm sim a condição de chegar nesse patamar. Agora,
9: mas aí, viu, Vitor, a questão... Mas Mas aí é que está a importância do resultado de segunda-feira, que é para trazer essa confiança. O Christian falou uma coisa interessante na coletiva pós-jogo, que ele encontrou um ambiente, a galera lá cabibaixo.
8: Ô, Moisés, mas eu não acho que a vitória
9: sem confiança
8: ajudou isso, não.
9: Não, mas veja, você...
8: Eu não acho... Veja,
9: trabalhar com... Mas trabalhar com a vitória não, é mais tranquilo
8: é um
9: do que você ter um resultado negativo e ter que trabalhar durante poucos dias para recuperar a derrota que você sofreu, que você já vem numa situação ruim.
8: Não, eu concordo inteiramente
9: futebol,
8: com você.
9: Veja, no futebol é muito isso, né? Você está há um bom tempo e vai concordar comigo. Venceu o céu, perdeu o inferno. Quando você vence, aí tudo que era ruim em alguns momentos, a gente pode falar naquele momento, passa a ser bom. Porque, veja, a gente está falando aqui sobre o time, sobre o ataque, que não está tendo criação, o gol que você descreveu muito bem, não iria acontecer aquele gol, a bola bate na trave, bate no goleiro, entra no gol. Mas, aquele gol ali, ele ficou mais complicado para acontecer porque o Ronald fez a coisa errada. Ele ganhou na carreira, na velocidade, tinha Everaldo livre e ele deu mais um passe e finalizou. Fez cruzando, voltando a bola. E aí teve a sorte de bater na zaga, enganar o goleiro, bater na trave e voltar.
8: Mas acho que dá
9: essa tranquilidade, entendeu? Acho que isso é que dá mais confiança para os jogadores. Porque a torcida continua com a desconfiança. A gente está desconfiada, né?
8: Mas entenda bem, esse ponto foi fundamental que você colocou. Tranquilidade. A vitória contra a Inter de Limeira traz dois pontos para o elenco do Santa. Minha opinião, tá? Primeiro, tranquilidade, é claro. Você vinha de três jogos de derrota. Você venceu o jogo, é um respiro, é um alívio. Claro que sim. Todo mundo sentiu isso, eu tenho certeza disso. Outro ponto, esperança. Cara, se você é bafejado pela sorte, você pensa, ó, o jogo vai virar. O jogo vai virar, ó. A gente não fez por merecer isso aqui, né? Mas deu certo. Então, se está dando certo, é porque vai continuar dando certo. Então, o cara cria a ideia de uma esperança. Agora, daí a confiança, eu já acho que é um outro patamar. Porque confiança você ganha quando você constrói o resultado. Tá? Quando o cara percebe que ele conseguiu um desempenho, uma performance para alcançar o resultado. O cara, ó, tá vendo? Aquele cruzamento que eu não estava acertando, eu agora estou. Aquele gol que não saía, saiu. Aquele passe que não entrava, entrou. Aquela defesa que o meu goleiro não fazia, agora está fazendo. Então, a gente agora está criando. Então, aí vem a confiança. Aquele jogo não trouxe isso. Então, confiança é algo que o Santa pode conquistar amanhã. Se tiver performance. Agora, certamente, alívio e esperança ganhou nesse jogo passado.
7: Pois é. O Santa Cruz, para mim, ao meu ver, o Santa Cruz entra em um alívio diante do resultado. Porém, precisa de mais. Eu não vou nessa ideia que o Santa Cruz... Até porque, na teoria, muita coisa podia funcionar. Mas a realidade é que na prática mesmo, que vai funcionar na prática. É a junção do extracampo, do que não vai influenciar, da equipe estar encaixada também com o novo técnico, porque não adianta. Pode trazer 5 técnicos. Se não entrar dentro de um conjunto de fatores que a equipe também... foi contratada, do formato que a equipe foi contratada, das qualidades que se tem dentro para conseguir se ter uma boa influência, vai adiantar de nada. Esse coletivo conta muito. Então a gente fica à espera de um Santa Cruz realmente mais proativo. Agora vem o outro questionamento também, Moisés. Para mim, o Santa Cruz não tem um time para estar brigando na zona de rebaixamento. Isso aqui, para mim, é inaceitável. A forma como o Santa Cruz estava em 17º colocado, isso aí não era para estar sendo representado dessa forma. Pode não ser, para mim, eu discordo do Christian, que diz que o Santa Cruz tem o melhor elenco da Série C, não acho. Acho que o Santa Cruz tem um bom elenco para buscar uma dessas vagas. Mas para dizer que é o melhor elenco, a gente já passou da fase teórica há muito tempo. Há muito tempo, não acho que o Regis vai recuperar assim, por exemplo. Estou citando o Regis, porque para mim é uma das principais carências hoje do futebol de Santa Cruz, esse meio de campo. Acho que o Regis é um bom jogador, mas que ele vinha já com o histórico de não estar bem dentro das competições. Então vinha para o Santa na expectativa de um resgate, como já aconteceu no Santa Cruz em várias oportunidades. Mas eu também acho, Moisés, que o Santa Cruz não deveria estar como estava anteriormente desse jogo contra a Inter, em 17º colocado, Moisés.
10: É porque o time se perdeu, né, um pouco, né? O Claudio de Oliveira foi insistindo em algumas peças, tá, e não estava dando certo, e aí mantendo alguns jogadores. O time acabou se perdendo e veio o extracampo que também atrapalhou e atrapalha, por mais que falam aí que não, mas atrapalha sim. Mas assim, o Santa trouxe um treinador que era líder, tá? Ou seja, trouxe um treinador que estava num momento bom. E aí ganha o primeiro jogo, que é importante na estreia. O elenco do Santa realmente não é para estar tá brigando ali no Z2. É um elenco que vai brigar para entrar no G8. Agora, é claro, precisa recuperar essa confiança, né? Se recuperar, pelo menos esse resultado deu essa tranquilidade. Para que o jogo de amanhã, se o Santa vence, aí vai aumentar mais um degrau de confiança. E a tendência é que, se o Santa mantiver e melhorar esses pontos que a gente está observando, tenho certeza que o próprio Christian também já observou, já viu, tá? E vai fazer essas correções. Pelo menos é isso. Acho que o tempo é muito curto na Série C, então manter alguns atletas para tentar ver o que é que vai dar, ele não estando bem, é muito ruim. Então, acho que se não está rendendo, troca, coloca quem rendeu, quem entrou bem, e bota para jogar como titular, para que o que estava titular melhore para voltar novamente a ser escolhido de cara em uma partida. Então acho que o caminho deve ser esse. Rever esses pontos para que o Santa vença a partida de amanhã. Vencendo amanhã, vai construir o recomeço de verdade nessa competição, que parece ser longa, mas ela não é. Ela é muito curta e é muito próximo ali os pontos. Uma hora você está próximo do Z4 ou Z2, outra hora, mesmo assim, você está próximo de entrar no G8. Veja como é que ela é. Então, não pode vacilar não, Thaís.
7: Pois é, eu tenho essa mesma impressão, que o não vacilar, ele acaba contando muito, né? O Santa Cruz teve um bom começo, ou pelo menos um começo que deu uma expectativa para o seu torcedor, mas a sequência disso é que vai dar uma boa manutenção. E aí começa a surgir dúvidas também, Vitor, sobre a questão até do Thiago Marques. Para mim, é um jogador que, apesar de não estar embalado como centroavante de fazer gol, mas dentro da realidade do Santa Cruz, olhar para o banco de reservas em relação a essa posição, para mim é te dar nervos. Porque tem Heron e Quirino, né? Tem mais alguém? Ou tô esquecendo de mais alguém? Acho que não, né?
8: Não, para centroavante não.
7: Para centroavante não, é. Então, assim, é uma situação em que o Thiago Marques ainda não chegou naquele encantar, né, Vitor? Naquele encantar do centroavante que se espera de fazer gol. Para mim, ele tem boas movimentações, mas ele vem de dois jogos, ou dois ou três, se eu não estiver errada, é um desses dois números aí, que o Thiago Marques, ele não está conseguindo ter uma boa sequência em um nível legal, né? Em questão de conseguir movimentação, dar um suporte ofensivo, tá bem apagado quanto à marcação também, né? Não tá conseguindo se desvincular da marcação. Mas o Santa Cruz tá tendo uma ausência quanto a isso na sua visão também, Vitor?
8: Eu acho que o Santa tá uma máquina de triturar centroavante, tá?
7: Boa palavra.
8: É muito complicado você ter um centroavante bem sucedido que não recebe bola, que no linguajar do futebol não é pifado em condição de gol. Veja, você está numa Série D de Campeonato Brasileiro, tá? Então você vai ter dois perfis aí de atacantes, tá? Você vai ter o perfil do cara mais jovem, né, que está começando e tal, e que, se vai bem, possivelmente vai encontrar negociação na primeira janela, tá? Inclusive tem um garoto do Náutico aí que tá super bem, e possivelmente ou volta pro Náutico ou vai ser negociado, porque com a quantidade de gol que ele tá fazendo, dificilmente vai ficar no Piauí onde ele tá. Ou então, você é um cara mais experiente, que perdeu espaço nas divisões acima, por uma questão de competitividade, por uma questão física, e aí o cara tá na Série D. Regis, que vocês citaram agora há pouco, é a explicação. O cara tava alguns anos atrás, não muitos anos, disputando Série A, Série B. Aí o cara foi ficando em banco, foi perdendo importância, foi tendo lesão, problema físico, e ele vai descendo divisões até chegar na Série D. Você acha que o cara vai para a Série D se ele tivesse, né? Com todo respeito quem está na Série D, tá? Mas se você tiver condição de jogar Série C, Série B, Série A, você vai querer estar lá. Então, o Thiago é um cara que já tem uma idade, né? Ele não tem um vigor físico, então assim, não é um cara que faz um pivô muito bem, não é um cara, por exemplo, com a mesma qualidade, com a bola nos pés, que um Perotti que está jogando no Sport, né? Que para além de um bom finalizador também sabe segurar a bola, também sabe acertar um passe, abrir um, né, um espaço. E ele está tentando se movimentar na medida do possível, mas é um cara de área. O que, que esse cara precisa? Ele precisa de bola na área. Então, ou você vai acertar o cruzamento na cabeça desse cara, ou, do contrário, você vai deixar ele numa condição de finalização, tá? Para matar o jogo. Vai abrir um espaço para ele avançar e bater e tal. Eu acho que a gente pode criticá-lo em cima de dois lances. Dois lances em que ele teve a bola e que ele ficou cara a cara com o goleiro e ele não conseguiu finalizar bem. Então, esses dois lances, eu acho que ele errou. O Santa poderia ter tido resultado melhor contra o Guarani e poderia ter tido resultado melhor na outra partida, está me fugindo aqui, que ele também recebeu um presente, né? E desperdiçou. Esses dois lances. Fora isso, ele não recebe bola. Como aconteceu com o Quirino. O Quirino recebeu bola dentro de área para finalizar naquele jogo com o Jaguar. E o cara meteu três. Pô, mas é o Jaguar. Tá, mas foi a única vez que o cara recebeu bola em condição de finalizar.
7: Teve aquele lance. Teve alguns lances também de Quirino, Vitor. Um lance até, eu lembro, de cabeceio que ele tava com uma posição boa para conseguir o cabeceio, ele bota para fora. Eu acho que o caso de Quirino é um pouco mais complexo, porque eu acho que ainda teve oportunidade.
8: Thaís, eu sinceramente acho, tá? Minha opinião
10: Quirino gastou os gols contra o Jaguar.
7: Eu tô achando isso também.
8: Minha opinião certamente é impopular na torcida do Santa, mas eu acho que o Quirino virou uma espécie de bode expiatório. Caiu sobre ele todos os problemas do time. E é compreensível, acho até que, né, se ele tiver aí uma compreensão do futebol como um todo, é compreensível porque, geralmente, ou a culpa está no treinador, ou a culpa está no goleiro, ou a culpa está no atacante. Né?
10: E tá nele mesmo, você... rapaz. Ele perdeu um gol debaixo da barra. Ele foi um gol só, não. Foram dois gols.
7: Mas eu estou dizendo, gente. É, o caso de Quirino eu não defendo, não.
10: Contra a equipe do Amazonas, o gol era dele, era o gol de empate. Aí, contra o Guarani,
8: e o lance do Renato?
10: Perdeu um gol debaixo da barra.
8: E o lance do Renato? Ninguém falou do Renato. O Renato quase que custa ao Santa Cruz classificação no ano passado.
10: Ele simulou um pênalti que não foi, né?
8: Não, e finalização que errou, cara a cara. E ninguém falou nada. E o
10: agora,
8: Renato
10: sim,
8: aí ganhando chance
10: de mais chance. Assim, o Quirino, beleza, falhou. Mas tudo isso a gente tá aqui falando, só que o Santa Cruz não tá jogando. O Santa Cruz não tá jogando assim, deixando o cara o tempo todo na cara do gol e o cara tá perdendo uma, duas, três, quatro chances. É que a bola, o lance foi tão importante que definiu o resultado que a gente tá lembrando desses lances. Porque se tivesse uma sequência de lances e o cara perdesse um gol, dois, três, quatro... Poxa, no mesmo jogo.
8: É isso que eu tô te colocando.
10: Mas assim.
8: É para mim, por isso
10: que o Quirino já vem com problema. Né? Ele já vem. Não é perseguição. É que a torcida. Me parece que a situação dele me parece que o caso dele tem uma coincidência com o Felipe Alves. Tá? Me parece. Ele não deu nenhuma declaração, diferente do Felipe. Mas a situação dele com o Santa Cruz, a quantidade de tudo que tem acontecido, que ele está desde o início, aí essa pressão está muito grande em cima dele. Mas assim, não tem criação.
8: Lembra do Wagner Love?
10: Isso.
8: O cara
10: isso.
8: Não conseguia fazer gol porque não recebia uma bola para finalizar. Todo jogo a gente criticava aqui o Wagner Love, e dizia, olha, dá uma olhada lá, vê quantas chances claras ele teve.
10: E outra
8: qual
10: coisa...
8: foi o grande erro que ele cometeu. Aí depois ele foi falar aquela bobagem lá de quem não quiser apoiar vai embora e acabou com tudo.
10: Né? Não, e outra coisa. O Everaldo, ele participa do gol, né? Veja que é ele que vai pro embate ali e rouba a bola do defensor. Everaldo não pode jogar perto da primeira linha. Ou ali no campo de defesa. Não dá. Aí você perde a qualidade do atacante.
8: Mas você não tem meia. Aí o cara volta. Não,
10: mas
7: aí é difícil, de fato.
10: Mas isso acontece por quê? Por que aconteceu isso? Porque ele teve que voltar pra gerar jogo. ele teve que voltar para gerar jogo pro Santa Cruz. Porque Vitinho não estava conseguindo fazer isso porque é jogador de
7: até
10: top.
7: Porque Vitinho não faz isso. Vitinho é de velocidade. É
10: dele, né?
7: Ele fica, então, ele se posta. Razão,
10: precisa ter o meio de criação. E o Santa Cruz tem lá, gente. É Patrick Alain. Ele não desaprendeu a jogar, não. Tá com a molesta.
7: Ah, não é possível, não. Não é possível. É menos de uma temporada. É o quê? Um mês de diferença? Pro começo da Série C? Do campeonato estadual pro começo da Série C?
8: Se ele põe o Patrick Alain e o Patrick me dá, ó, só isso. Põe o Patrick Alain, seja o Patrick, seja um lateral em cruzamento, seja um outro atacante que no um contra um, próximo da área, tire um zagueiro e entregue pro Thiago. Duas bolas. Se ele errar as duas, tira no intervalo e põe o Heron.
10: É. Mas o problema é que assim, veja,
8: agora, vamos dar pelo menos deixa o cara numa condição pra finalizar.
10: Vamos dar um exemplo aqui. O Náutico, vamos para um intervalo, mas o Náutico tem um jogador que ajuda
7: já
10: muito.
7: Já sabe, né, Moisés?
10: Trabalho. Daqui a pouco eu falo mais sobre isso. Vamos lá.
7: Daqui a pouco a gente volta com o Moisés Oliveira, com o Vitor por aqui também. A gente falando mais do futebol e dessas movimentações do Santa Cruz. E claro, nossas expectativas, eu quero placares, hein? Já podem ir pensando nos placares para esse final de semana. Bem, vamos para um rápido intervalo. Daqui a pouco a gente volta.
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0: Deixa eu aproveitar e mandar um beijo pra ela que tava por aqui também. Um abraço e saudações ao Virrubra, já. O Náutico joga. Vamos ver se traz felicidade, Carol.
1: Náutico!
0: A Tati vai trazer. Vamos confiar agora no Náutico. Olha, deixa eu trazer aqui o Moisés Oliveira, que passou por aqui, né, antes da gente ir pro intervalo. Ele tava concluindo o raciocínio. Precisei, infelizmente, Moisés, interromper seu raciocínio, mas eu queria que você ainda completasse para falar sobre esse momento do Santa Cruz, para a gente virar a chave para falar do Náutico e a expectativa também diante do Sport, que jogam nesse final de semana.
2: Não, eu falava o seguinte, Thaís, que eu dava o exemplo do Náutico. O Náutico hoje tem um atleta que é muito importante, né, que é o Dodô. E o Anderson também está jogando muito bem, né, jogando ali de segundo volante. E existe, né, um entrosamento, né, muito interessante com as laterais do Náutico, principalmente o lado esquerdo, né? Eu sempre falo que o Náutico precisa jogar mais pro lado direito, mas o lado esquerdo, a participação do Yuri Silva, quando não é o Yuri Silva, é o Igor Fernandes, e o Yuri Silva consegue fazer isso mais, até porque ele é até mais rápido, mas existe um entrosamento. Eu acho que o Santa precisa ter esse atleta para dialogar com os laterais, para que tenha essa aproximação dos extremos, e aí o Santa consiga jogar. Quando não conseguir jogar por dentro, joga pelos lados. E acho que o Santa está faltando isso. E hoje o Náutico consegue fazer essa situação de jogo muito bem. Não é à toa que está vencendo as suas partidas, Thaís.
0: Pois bem, agora 7 horas e 52 minutos. Vamos falar também do Náutico, que joga nesse sábado diante do Operário fora de casa. É um momento em que o Náutico precisa buscar essa continuidade também, né? Vem de bons resultados. Um jogo fora de casa, para mim, jogar com o Operário, quando o Operário joga em casa, é sempre jogo duro, jogo complicado. Então, se tem uma expectativa de um jogo de boas trocações. E fora que, acho que a diferença do Operário pro Náutico é de uma colocação, ou é de um ponto, alguma coisa assim. Ou seja, a classificação tá bem embolada, né? Então, o Náutico é um jogo importante para os dois lados. Tanto para o Operário, como também pensando para o Timbu, Vitor.
3: É, para mim esse jogo é o mais difícil dos três. Primeiro porque os outros dois jogam em casa, então tem esse fator, né, positivo. O Santa joga com um adversário que, como visitante, não conseguiu ganhar. O Sport, apesar de pegar um duelo regional, tem uma equipe melhor e vive uma fase melhor do que o CRB, certamente vai ter o apoio da torcida. Eu acho que o Sport tem toda a condição de vitória. O Náutico, apesar do bom desempenho fora de casa, isso está demonstrado aí na competição, vai pegar um adversário muito chato e que não perdeu em casa, né? Tem bom aproveitamento em casa. Então eu acho que para esse jogo vai ser difícil o Náutico reeditar, né, as partidas, as boas partidas que conseguiu fazer, por exemplo, contra o Atlético Goianiense, sobretudo no segundo tempo, e a partida que fez contra o Ceará, principalmente. Eu acho que o nível de jogo necessário para uma vitória contra o Operário teria que ser aquele contra o Ceará, que o Náutico meteu bola na trave, por aquelas coisas que só o futebol explica, o Náutico jogou melhor e não conseguiu vencer, perdeu para o Ceará. Aquele seria o nível para conquistar um resultado diante do Operário. Vai ser bem difícil, Thaís. Eu acho que o Náutico, se sair com um pontinho de lá, comemora e mantém a distância, que é de um ponto, né? O Náutico tem 13 e o Operário tem 12.
0: Pois é, eu acho que realmente o empate também tem um bom resultado jogando fora de casa e principalmente diante do adversário, né? Eu queria ouvir também do Moisés Oliveira e até a expectativa que muito se fala por aqui, Moisés. Paulo Sérgio volta ou não volta para essa titularidade? Você acha que é o momento de voltar já com Paulo Sérgio ou daria ainda sequência ao Derek?
2: Não, Thaís. Para mim, Paulo Sérgio tem que ficar no banco. Entrar no segundo tempo, tá? O Náutico tá bem entrosado, apesar que o Derek teve e tem oportunidades e não aproveita em alguns momentos. Mas, assim, ele tem o respaldo ali do Guilherme, do Hélio. Isso é muito importante. E o Paulo Sérgio está voltando de uma lesão grau 2. Tá? Então, deve entrar no decorrer da partida. Se ele aparecer como titular, será uma surpresa. Tá? De verdade, para mim será surpreendente, porque não se cogita isso.

0: se manter apenas uma mudança, que é o retorno do Luiz Felipe jogando de primeiro volante, o Anderson de segundo, o Dodô de meia. Então, creio que não vai ter mudanças como foi na partida passada. Foram quatro mudanças em relação ao jogo diante do Botafogo de São Paulo. E o Náutico fez um bom jogo, né? Contra o América, foi superior. Aquilo que eu pedia do Náutico, de manter o equilíbrio do primeiro para o segundo tempo, de conseguir entregar nas duas, nos dois tempos, o Náutico fez isso bem contra o América Mineiro. Claro que o América estava mal, está mal e, pelo jeito, vai lutar mesmo para não cair, se continuar assim. Mas é o América, né? Tem que ter cuidado também em cravar qualquer coisa. Mas, assim, o Náutico, para mim, o Paulo Sérgio continuou no banco, apenas uma mudança mesmo, jogando ali com o Muriel, Betão e Igor Fernandes, Reginaldo, Yuri Silva, Luiz Felipe, Wentz, Dodô, Derek, Vinícius e o Vitor Andrade, né? Então, creio que não vai ter a entrada do Paulo Sérgio agora não, viu, Thaís?
1: Pois bem, a gente mudando agora um pouco a chave diante do Náutico para o Sport, que joga nesse domingo. Eu queria saber a opinião de vocês diante desse jogo e aproveitar também para saber até o placar, para a gente começar a pensar nos placares por aqui. Para você, Vitor, vai ser um jogo difícil, inclusive o Mikael, né, ex-Sport, está no CRB, volta a ter esse encontro. Ele, eu acho que é a peça mais ofensiva do CRB nesse momento. Para você, é jogo duro para o Sport ou o Sport tem esse favoritismo junto com o seu placar também, Vitor?
2: Ah, jogo duro, jogo duro. Acho que vai ser jogo com cara de Copa do Nordeste, né? CRB deve fechar, sair em contra-ataque. Tem muita gente conhecida nossa por lá, né? Tem o Mikael, que passou pelo Sport, tem o Hereda, tem outros, né, que estão por lá também. Acho que vai ser difícil, mas o Sport deve vencer o jogo. Eu apostaria num placar de 2-0, 2-1, algo assim.
1: Pois bem, um abraço para você, Vitor. Seus dois placares também de Náutico e Santa Cruz.
2: 1-0 Santa, 1-1 Náutico e Operário.
1: Olha aí, os placares do Vitor Araújo por aqui na Rádio TMC. Um abraço para você, Vitor. Estou aguardando o meu bolo, tá? 27 de maio, meu aniversário, mas tudo bem se chegar até junho.
2: São João
1: pode ser.
2: Fica tranquila.
1: Agora o Moisés vai passar longe do meu bolo, hein?
2: Tem que esperar um pouquinho. Um abraço pra você, pro Moisés, pro grande Sérgio na nossa parte técnica e pro ouvinte da TMC.
1: Pois é, Serginho já tá por aqui querendo embalar na baladinha, sabe como é, né? Festividade, né, Serginho? Olha, deixa eu mandar um abraço também pro Moisés Oliveira. Um abraço pra você e seus placares também, Moisés.
0: Pois é, Thaís, um abraço pra você, pra o Vitor, pra o Sérgio, pra todos os ouvintes. Jogo difícil pra o Sport, 3-0 pro Leão. É difícil.
1: Jogo difícil e 3-0?
0: O Sport tá jogando só um tempo, aí esquece de jogar o primeiro, joga no segundo e ganha 3-0.
1: E pro Santa Cruz e pro Náutico? Tem
0: Santinha
1: jogo difícil?
0: Santinha vai ganhar 1-0, Santa. Jogo difícil.
3: Santa Cruz.
1: E o Náutico pra Mário ficar feliz?
0: 2-1 pra o Timbu. Vai ser uma
3: Náutico.
0: Festa.
1: Eita, será segundo fim de semana com o trio de ferro vencendo? Mário. Cuidado, Mariquinha. Boa noite pra você, Moisés. Até a próxima.
0: Valeu, um abraço.
1: Um abraço também pra todos os ouvintes por aqui da TMC. Eu sou a Thaís Ramos, encerrando por aqui o Bola na Rede. Uma excelente sexta-feira pra vocês. Se cuidem e até a próxima.
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0: 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Quem escuta sabe, neste exato momento, 8 horas mais 3 minutos. Seja muito bem-vindo, muito bem-vinda. Começa agora o nosso Expresso TMC. A gente segue juntinho com você até as 9 horas da noite. Comigo, Alexia Marília, e também com a minha colega de bancada, Pietra Mesquita. Boa noite, Pietra.
1: Boa noite, Alexia. Boa noite você que acompanha aqui a programação da TMC. Como a Alexia falou, começando aí o nosso Expresso TMC. A gente vai aqui até as 9 horas, então seja muito bem-vindo você que está aí sintonizado no 100.1 em São Paulo, em Brasília, no 101.3 no meu Rio de Janeiro, no 100.3 em Curitiba, no 88.7 em Belo Horizonte e no 92.7 lá em Recife. E você também que está acompanhando a gente aí pelo YouTube, @ TMC News BR. Vem ver o nosso rostinho aqui também, tá bom?
0: É isso, você que sintoniza no dial, tem também a opção da transmissão do YouTube e também nas redes sociais, não se esqueça. É o TMC News BR no TikTok e no Instagram. Você fica atualizado das principais notícias que importam para você, né, no seu celular, na palma da sua mão. E também tem o nosso site, tmc.com.br. Lá você consegue atualizar aí, se atualizar das principais notícias do dia. Então vem com a gente, embarque no Expresso nessa próxima hora. Agora 8 horas mais 4 minutos.

0: É, vem você também se informar no nosso Giro TMC, porque o Procurador-Geral da República, Paulo Gonê, denunciou nessa sexta-feira o ex-governador de Minas Gerais e pré-candidato à presidência, Romeu Zema, por calúnia contra o ministro do Supremo Tribunal, Gilmar Mendes. A investigação começou após um pedido do ministro Alexandre de Moraes, depois que Gilmar Mendes solicitou a apuração do caso no inquérito das fake news, relatado por Moraes.
1: Pois é, segundo a Procuradoria-Geral da República, o caso deve ser analisado pelo Superior Tribunal de Justiça, porque as declarações teriam relação com o exercício do cargo de governador. Para Gonê, Romeu Zema usou perfis aí públicos ligados à sua atuação política e institucional para divulgar o conteúdo investigado.
0: É, Gilmar Mendes questionou um vídeo publicado por Zema nas redes sociais, com crítica ao Supremo Tribunal Federal e aos ministros Gilmar Mendes e Dias Toffoli, no contexto do caso do Banco Master. No vídeo, os dois ministros aparecem retratados como fantoches.
1: Na avaliação de Paulo Gonê, a publicação ultrapassou os limites da crítica política considerada aceitável. Em nota, Zema afirmou o seguinte, abre aspas, os intocáveis se julgam acima dos demais brasileiros. Se estão incomodados com uma sátira, deve ser que a carapuça serviu. Não vou recuar um milímetro, fecha aspas.
0: Agora, 8 horas mais 5 minutos e o ex-governador do Rio de Janeiro, Cláudio Castro, foi alvo da Operação Sem Refino, realizada pela Polícia Federal nesta sexta-feira. A investigação apura suspeitas de fraudes fiscais envolvendo a Refit, né, a antiga refinaria de Manguinhos, considerada uma dos maiores grupos devedores de impostos do país.
1: O empresário Ricardo Magro, dono da Refit, é alvo de um mandado de prisão. A Polícia Federal também pediu a inclusão do nome dele na lista vermelha da Interpol, que reúne foragidos procurados internacionalmente.
0: É, Ricardo Magro já havia sido alvo de uma mega operação da PF em novembro do ano passado. Segundo a Polícia Federal, a operação investiga suspeitas de que a Refit teria usado empresas e movimentações financeiras para esconder patrimônio, disfarçar bens e enviar dinheiro para o exterior de forma irregular.
1: E olha, um relatório da PF aponta que Cláudio Castro teria atuado para favorecer interesses do grupo Refit. Durante a operação, agentes da Polícia Federal estiveram na casa do ex-governador, em um condomínio de luxo na Barra da Tijuca, zona oeste do Rio de Janeiro.
0: E o ministro do Supremo Tribunal Federal, Flávio Dino, abriu nesta sexta-feira uma investigação para apurar o uso de emendas parlamentares em projetos culturais, incluindo um filme sobre o ex-presidente Jair Bolsonaro. O processo vai tramitar em sigilo por decisão do próprio ministro.
1: Essa investigação ela foi aberta depois de uma denúncia da deputada federal Tabata Amaral, que apontou possível uso de dinheiro público para promover politicamente Bolsonaro por meio da produção cinematográfica. Segundo a denúncia, deputados do PL teriam enviado recursos por meio das chamadas emendas PIX para empresas ligadas ao projeto do filme.
0: E ainda de acordo com a acusação, as empresas têm nomes diferentes, mas funcionários como um único grupo, compartilhando o mesmo endereço, estrutura e administração. Os parlamentares citados na investigação são Alexandre Ramagem, Carla Zambelli, Bia Kicis, Marcos Polônio e Mário Frias.
1: Mário Frias, além de deputado, também é produtor do filme e foi secretário de Cultura no governo Bolsonaro. O valor investigado pela Justiça é de R$ 2,6 milhões em recursos públicos. Noticiário Internacional, Alexia?
0: É isso mesmo. Vamos seguir aqui, então, no Noticiário Internacional, né? Porque o cessar-fogo entre Israel e o grupo Hezbollah foi prorrogado por mais 45 dias, segundo o anúncio feito nesta sexta-feira pelo governo dos Estados Unidos. A decisão foi tomada após 2 dias de negociações entre representantes de Israel e do Líbano, realizadas em Washington.
1: Os Estados Unidos classificaram as conversas como altamente produtivas e informaram que novas reuniões estão marcadas para os dias 2 e 3 de junho, né? A trégua ali tinha sido anunciada originalmente em 16 de abril pelo presidente americano Donald Trump e já havia passado por uma primeira prorrogação.
0: Mesmo com a redução dos confrontos, ataques continuam sendo registrados no sul do Líbano. Israel afirma que segue atacando posições ligadas ao Hezbollah, grupo apoiado pelo Irã.
1: Já o Hezbollah continua lançando foguetes e drones contra áreas israelenses. Segundo autoridades do Líbano, ataques recentes de Israel deixaram mortos e feridos incluindo civis.
0: O grupo israelense nega atacar civis de forma intencional e afirma que tenta criar uma zona de segurança no sul do Líbano para impedir novos ataques do Hezbollah. Organizações de direitos humanos acusam Israel de destruir áreas civis de maneira sistemática, em uma estratégia comparada às operações militares realizadas em Gaza.
1: Vale lembrar que esse conflito ele ganhou força no começo de março, depois dos ataques conjuntos ali dos Estados Unidos e de Israel contra o Irã. Desde então, o Hezbollah passou a intensificar ataques contra Israel em apoio ao regime iraniano, ampliando então os confrontos no território libanês. Agora, 8 horas mais 10 minutos.
0: E a gente vai se encaminhando para o finalzinho da nossa sexta-feira. Finalmente, hein? Sextou na alta para você que tá de folga ou tá aí voltando, né, para casa depois de um dia cheio. Vem com a gente te conta a previsão do tempo do dia seguinte, ou seja, sábado, para você se programar, se coloca aquele casaco ali na rotina do sabadão ou até mesmo aquela regatinha. Eu tô de regata aqui no estúdio, mas é porque tá quentinho, né, aqui dentro. Mas lá fora em São Paulo tá fazendo um super frio, né?
1: Eu tô num contraponto, né? Eu tô encasacada.
0: É, mas vem com a gente que a gente explica, então, a previsão do tempo completa para o sábado. Começando, então, Pietra, pela região sul?
1: Exato, a gente vai pra Curitiba, porque o sábado por lá vai ter sol, né, aparecendo ali, entre algumas nuvens, mas a chuva pode dar as caras rapidinho, tá? Durante o dia e também durante a noite. A máxima, gente, é de 19 graus, um pouquinho frio, né? E a mínima de 14.
0: É, e de Curitiba, da região sul, nós vamos agora para o sudeste, em São Paulo. Então, olha só, previsão do tempo sábado, o sol aparece, mas as nuvens aumentam ao longo da tarde. E à noite, tem pancada de chuva para refrescar, né? Refrescar mais ou menos, porque a máxima vai estar de 25 graus e a mínima de 16, ou seja, friozinho em São Paulo.
1: É, menina, tá um friozinho de verdade, viu? Agora, no Rio de Janeiro, meu Rio de Janeiro, a galera carioca aí, o calor continua com sol e muitas nuvens durante o dia. Mas atenção, tá, gente? Porque a chuva, ela pode chegar ali na tarde, né? A partir da tarde ali e também pode continuar pela noitinha. Então, carioca, prepara o guarda-chuva ali no finalzinho da tarde pra noite, porque vem chuva por aí. A máxima de 29 graus, um calorzinho considerável, e a mínima de 20 graus, que pro carioca já rola um cachecol, né? Eu posso falar que eu tenho, né, lugar de fala.
0: Lugar disso. De fala. É, então a gente continua no sudeste para encerrar, né? No sudeste, vamos para BH. Então, Belo Horizonte, o cenário é parecido. Sol entre muitas nuvens e vai ter, viu? Vão ter, né, no caso, pancadas de chuva previstas. É, tanto à tarde quanto à noite. Então, BH vai precisar, então, de guarda-chuva na mochila. Máxima de 27 graus e a mínima de 17.
1: E olha só, vamos para Brasília, porque o sábado por lá vai ser tranquilinho em relação ao tempo, sol entre algumas nuvens e sem previsão de chuva, tá? Então, um ótimo dia aí para aproveitar o ar livre, certo? A máxima de 27 graus e a mínima de 16.
0: E a gente encerra aqui com chave de ouro a nossa previsão do tempo para o sábado. Vamos agora para o Nordeste. Em Recife, terá tempo chuvoso durante o dia e também a noite, viu? Então prepare-se. Máxima de 28 graus e a mínima de 24. 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
1: 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E existe um motivo para esse crescimento, que é a credibilidade, certo, Alexia?
0: É, nosso compromisso sempre foi e sempre será com você. Por isso, repetimos todos os dias, informação que importa de um jeito que importa para você que está ouvindo a gente, né? Que está sintonizado com a gente, tanto no dial quanto na transmissão do YouTube. 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Agora, 8 horas mais 14 minutos. E agora a gente movimenta a nossa reportagem em Brasília, porque a Procuradoria-Geral da República denunciou o ex-governador de Minas Gerais, Romeu Zema, por calúnia contra o ministro Gilmar Mendes. Zema já até emitiu nota se posicionando sobre o caso e a gente se conecta agora com o nosso repórter de Brasília, o Adrian de Almeida, que vai explicar pra gente melhor sobre toda essa história. Boa noite, Adrian. Quais são as informações?
2: Boa noite, Alexia. Boa noite, Pietra. A todo mundo que está acompanhando a gente aqui. Olha, a PGR foi acionada pelo ministro Alexandre de Moraes após Gilmar Mendes pedir, né, que o Zema fosse investigado no inquérito das fake news. Esse é um caso aí que o Moraes ele é relator. Gonê, ele discordou e entendeu que o foro, ele na verdade é do Superior Tribunal de Justiça, o STJ, porque envolve o exercício do cargo, já que Zema, ele publicou esses vídeos aí em perfis públicos associados à sua atuação até então como governador. Mas do que se trata, né, esse vídeo? Olha, Gilmar, ele questionou essa divulgação, dizendo que esse vídeo ele tem críticas tanto ao Gilmar Mendes quanto ao Dias Toffoli no caso do Banco Master. Esse vídeo são fantoches fazendo críticas à atuação desses dois magistrados no caso aí do Banco Master que a gente tem ouvido nessas últimas semanas, nesses últimos meses. E o que ele pede, né? No vídeo ele falou que tomou conhecimento toda essa questão, né, dos fantoches, dos vídeos, no dia 5 de março, e ele fala também que menciona, né, que despreza tanto a imagem quanto a honra, não somente dos dois ministros, mas também do próprio Supremo Tribunal Federal. E aí o próprio Zema já se manifestou depois dessa denúncia, e ele fez uma menção ao vídeo dizendo que os ministros são, né, os intocáveis e também que eles não aceitam críticas. E o próprio Zema também disse ao final dessa nota que ele não vai recuar nem um milímetro. A nossa produção da TMC já confirmou com a PGR, e eles de fato já encaminharam essa denúncia, e daqui de Brasília a gente vai continuar monitorando, e qualquer atualização a gente traz para vocês aí todas as informações.
0: Com certeza, a gente atualiza aqui com a nossa reportagem de Brasília, clima tenso, né? Então esse caso deve tramitar na corte, com certeza a gente atualiza tudo ao longo da nossa programação. Agora 8 horas, mais 17 minutos.
1: Olha só, o presidente Lula ironizou nessa sexta-feira o senador Flávio Bolsonaro durante evento no Hospital de Amor, em Barretos, no interior de São Paulo. Ao anunciar aí novos investimentos para a unidade, Lula fez referência ao caso envolvendo o ex-banqueiro Daniel Vorcaro e disse o seguinte, abre aspas, aqui, nesse hospital, não tem dinheiro do Vorcaro, fecha aspas, arrancando aí aplausos do público. E a gente vai conferir agora.
3: E esse país precisa voltar a ser humano. É preciso extirpar o ódio. Aqui, nesse hospital aqui, não tem dinheiro do Vorcaro.
0: Olha só, a fala acontece após a revelação de áudios em que Flávio pede recursos ao ex-dono do Banco Master para financiar o filme Dark Horse, né, sobre o ex-presidente Jair Bolsonaro. No evento, Lula também voltou a defender a proibição total do uso de inteligência artificial nas eleições, né, eleições aí de 2026, e pediu que a população cheque informações recebidas no celular antes de acreditar em notícias falsas. Ao lado do vice-presidente, Geraldo Alckmin, e dos ministros Alexandre Padilha e Frederico de Siqueira Filho, o presidente anunciou 129 milhões de reais para o Hospital de Amor, né, a criação de um centro de pesquisa e cirurgia robótica, além de novos investimentos em transporte de pacientes e cibersegurança na área da saúde. Agora, 8 horas, mais 18 minutos.
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1: 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A gente vai para o Rio de Janeiro agora, porque a operação sem refino da Polícia Federal, que mirou irregularidades na Refit, aconteceu no Rio de Janeiro, São Paulo e no Distrito Federal. Os dois principais alvos foram o ex-governador do Rio, Cláudio Castro, e Ricardo Magro, dono da refinaria. O Rafael Alves conta os detalhes dessa operação para a gente.
5: O ex-governador do Rio, Cláudio Castro, foi um dos alvos da Operação Sem Refino da Polícia Federal, que investiga suspeitas de fraudes fiscais e lavagem de dinheiro envolvendo a Refit, a antiga refinaria de Manguinhos. No apartamento dele, agentes apreenderam um celular e um tablet. Segundo a defesa de Cláudio Castro, a ação aconteceu sem problemas e os advogados ainda não tiveram acesso às autas do processo.
6: Ele recebeu os policiais com serenidade e a busca ocorreu sem qualquer contratempo, sem qualquer anormalidade. Ele colaborou com os policiais, eles já saíram e agora nós estamos buscando a decisão para entender melhor o que aconteceu.
5: Além do ex-governador, também foram alvos da operação o empresário Ricardo Magro, dono da Refit, o desembargador afastado do Tribunal de Justiça do Rio, Guaraci Viana, o procurador-geral do Estado, Renan Saad, e o ex-secretário estadual de Fazenda, Juliano Pascoal. Ricardo Magro foi o único alvo com mandado de prisão expedido. O nome dele também foi incluído na difusão vermelha da Interpol. Segundo as investigações, o grupo é suspeito de fraudes fiscais, ocultação patrimonial e irregularidades ligadas à operação da refinaria. Ao todo, foram cumpridos 17 mandados de busca e apreensão e 7 medidas de afastamento de função pública no Rio de Janeiro, em São Paulo e no Distrito Federal. A operação foi autorizada pelo ministro Alexandre de Moraes, do Supremo Tribunal Federal. A decisão também determinou o bloqueio de aproximadamente 52 bilhões de reais em ativos financeiros, a suspensão das atividades econômicas das empresas investigadas e o afastamento de 7 pessoas de cargos públicos. Em um dos endereços alvos dessa ação, na casa do policial civil Maxwell Moraes Fernandes, os agentes apreenderam cerca de 500 mil reais em dinheiro vivo. Em nota, a Refit negou ter falsificado declarações fiscais para obter vantagens tributárias e também negou fornecer combustível para o crime organizado. A empresa afirmou ainda que as discussões tributárias envolvendo a companhia acontecem nas esferas judicial e administrativa, como ocorre com outras empresas do setor.
0: Daqui a pouquinho a gente fala sobre a taxa de desemprego e também sobre o Desenrola Brasil. Agora, 8 horas mais 21 minutos.
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1: 8h24. A gente segue aqui com os destaques dessa sexta-feira. O ex-ministro José Dirceu foi diagnosticado com linfoma e está internado no Hospital Sírio-Libanês, em São Paulo, desde o final de semana. Segundo o boletim médico, durante a realização de exames ali de rotina, foi detectado um tipo de câncer que atinge o sistema linfático.
16: O político deve continuar internado nos próximos dias para iniciar o tratamento. Um dos principais articuladores políticos do PT anunciou em março deste ano que vai voltar ao cenário político após convite do presidente Lula. Ele é pré-candidato a deputado federal por São Paulo.
1: E agora a gente fala do ministro da Fazenda, do Ministério da Fazenda, que fez um alerta sobre a existência de um site falso criado para aplicar golpes por meio do novo Desenrola Brasil. Então, atenção para você aí, tá? Que tá, né, endividado, tá aproveitando esse Desenrola Brasil aí para se livrar das dívidas. Os golpistas, eles condicionam a renegociação a um pagamento e solicitam transferências via Pix.
16: O site fraudulento alega que o usuário consegue limpar o nome em até 5 dias. Vale lembrar que o governo federal não cobra taxas para participar do novo Desenrola.
1: Pois é, gente, a renegociação ela é gratuita, tá? Os interessados em participar do Desenrola devem procurar diretamente os bancos e instituições financeiras.
16: Alerta importante. E a Prefeitura de Belo Horizonte sancionou uma lei que garante atendimento acessível para pessoas surdas ou com deficiência auditiva, vítimas de violência. A nova legislação teve origem em um projeto apresentado pelo vereador Vanderlei Porto, do PRD.
1: Ele prevê que delegacias e espaços públicos de acolhimento possam oferecer recursos de comunicação, incluindo intérpretes de Libras e atendimento remoto especializado. A iniciativa ela reforça políticas públicas de inclusão e acessibilidade nos serviços essenciais do município.
16: Agora no noticiário internacional, em uma decisão considerada histórica, 36 países aprovaram nesta sexta-feira a criação de um tribunal internacional para julgar a invasão da Ucrânia pela Rússia. A nova corte será voltada ao chamado crime de agressão, que é quando um país inicia uma guerra contra outro de forma ilegal.
1: O principal alvo dessa iniciativa é o presidente russo, Vladimir Putin, além de integrantes do alto escalão do governo da Rússia. O tribunal vai ter sede em Haia, nos Países Baixos, e foi criado com o apoio do Conselho da Europa para preencher ali uma brecha deixada pelo Tribunal Penal Internacional, conhecido como Tribunal de Haia.
16: E segundo o ministro das Relações Exteriores da Ucrânia, a criação da corte representa um ponto sem volta na busca por responsabilizar a Rússia pela guerra. A União Europeia já prometeu investir 10 milhões de euros no funcionamento do tribunal.
1: E olha, além de Putin, também estão no foco da investigação o primeiro-ministro russo e o ministro das Relações Exteriores da Rússia. Mas, enquanto continuarem ocupando esses cargos, né, os cargos ali, esses líderes eles não poderão ser julgados sem estarem presentes fisicamente no tribunal. Agora, 8h27.
16: E um novo levantamento do IBGE reforça os desafios no mercado de trabalho em Pernambuco. A nossa repórter Carol Oliveira conta os detalhes dessa pesquisa.
17: A taxa de desemprego em Pernambuco é a segunda maior do país no primeiro trimestre de 2026. O índice no estado foi de 9,2%, mesmo valor registrado pela Bahia e também por Alagoas. A maior taxa entre os estados brasileiros foi no Amapá, com 10%. Os menores índices foram registrados em Santa Catarina, Mato Grosso e no Espírito Santo. Os dados fazem parte da Pesquisa Nacional por Amostra de Domicílios Contínua, divulgada pelo Instituto Brasileiro de Geografia e Estatística. O percentual de pessoas desempregadas em Pernambuco está acima do índice nacional, que ficou em 6,1% no trimestre, sendo a menor taxa para um primeiro trimestre desde 2012. Pelos critérios do IBGE, só é considerada desempregada a pessoa que efetivamente procurou uma vaga 30 dias antes da pesquisa ser realizada. Em relação ao percentual de empregados com carteira assinada no setor privado, o estado de Pernambuco está abaixo da média nacional. Enquanto no país o índice é de 74,7%, no estado apenas 63,4% possuem carteira assinada.
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1: É isso, 8 horas mais 29 minutos. A gente vai falar então sobre economia aqui no Expresso TMC, porque a Caixa Econômica Federal já renegociou mais de 820 milhões de reais em dívidas pelo novo Desenrola Brasil. A informação ela foi divulgada nessa sexta-feira pelo presidente do banco, Carlos Vieira, e o programa do governo federal ajuda famílias, estudantes e pequenos empreendedores a negociar dívidas, limpar o nome e voltar a ter acesso ao crédito. Essa nova fase do Desenrola vai durar 90 dias e oferece descontos de até 90%, juros menores também, e a possibilidade ali de usar o saldo do FGTS para ajudar no pagamento das dívidas. Nessa semana, o ministro da Fazenda, Dario Duringa, já havia dito que o programa estava perto de alcançar 1 bilhão de reais em dívidas renegociadas. Pois é, durante a entrevista ali em coletiva nessa sexta-feira, o presidente da Caixa afirmou que o uso do FGTS nas negociações ainda é baixo, mas a expectativa do banco é que essa opção comece a funcionar de forma mais ampla a partir do dia 25 de maio. Agora, 8 horas mais 31 minutos.
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16: E o pré-candidato ao governo do Rio pelo Republicanos, Anthony Garotinho, prometeu o fim da divisão entre facções nos presídios e resolver a corrupção na administração pública. A entrevista exclusiva à TMC faz parte do projeto de sabatinas com os pré-candidatos ao Estado em 2026. Os cinco primeiros colocados da última pesquisa Quest foram convidados, então, para esse projeto da TMC de entrevistas aí em ano eleitoral. As informações você confere com Leonardo Rezende.
18: Novamente pré-candidato ao governo do Rio, o ex-governador do estado, Anthony Garotinho, prometeu que, caso eleito, dará fim à divisão das facções em presídios e que vai resolver a corrupção na administração pública. Rival político do grupo de Cláudio Castro, Garotinho fez fortes acusações contra o ex-governador e também contra o ex-presidente da Assembleia Legislativa do Rio, Rodrigo Bacelar, hoje preso por relações suspeitas com o Comando Vermelho. Segundo ele, Castro era um zumbi no governo após entregá-lo à tropa de Bacelar, composta por nomes principalmente do PL.
19: Ele praticamente controlava 80% das secretarias em parceria com outros deputados. Por exemplo, secretaria tal, era do Bacelar e da tropa. O Paul Bell, o Amorim, o Alan Lopes e o Kinoplock. Então, o governador, ele mais parecia um zumbi. Ele ficava com a parte dele. Está muito rico, né? Mas não tinha controle nenhum sobre a gestão.
18: Sob as bandeiras de campanha da segurança pública e da anticorrupção, Garotinho afirmou que tem por obrigação entrar e resolver as más relações no governo do estado. Nos últimos 9 meses, 3 deputados estaduais, aliados de Cláudio Castro, foram presos.
19: Eu não posso, como outros candidatos, ou até como o próprio Lula fez quando estourou Mensalão, dizer a famosa frase, eu não sabia. Porque eu sei, eu falo todo dia, eu sei quem faz, o que faz e como faz. Então eu tenho por obrigação entrar e resolver.
18: Antony Garotinho esteve à frente do Estado entre 1999 e 2002. Apesar do discurso, está na lista dos 5 ex-governadores presos nos últimos 30 anos na política fluminense. Só ele foi detido 5 vezes, entre 2016 e 2019, e respondeu a 5 processos diferentes, todos por acusações de corrupção, tanto na Prefeitura de Campos dos Goytacazes, seu reduto eleitoral, e no governo estadual. Entre condenações e anulações, Garotinho hoje responde como réu apenas em um: acusação de caixa 2 em contratos no município campista. Esse caso corre no Tribunal Regional Eleitoral do Rio. Sobre o fim da divisão dos faccionados na prisão, Garotinho afirmou que os bandidos estão muito confortáveis no Rio, inclusive aqueles de outros estados. O levantamento da Secretaria de Polícia Penal demonstra realmente que o número de detentos no Rio de Janeiro, comandados e expedidos por outros estados, cresceu 63% entre 2022 e 2025.
19: Porque é muito confortável para o bandido hoje ele ficar junto com os colegas dele de facção. Almoça, janta, tem lanche, café da manhã e ceia. A família recebe o auxílio reclusão. Bom, pelo amor de Deus, né? Na hora que eu adotar essa medida, primeiro, os bandidos vão ter medo de ser preso. Segundo, quem é de fora vai embora do Rio. Porque tá mole vir pro Rio hoje.
18: A reportagem procurou todos os deputados citados por Garotinho, mas apenas Alexandre Knoploch se manifestou e negou o envolvimento em indicações em secretarias.
1: Agora a gente vai para Minas Gerais, porque as declarações de Romeu Zema sobre Flávio Bolsonaro repercutiram aí nos bastidores da direita e também provocaram desconforto até dentro do próprio Partido Novo. Quem traz os detalhes para a gente é o Júnior de Castro.
20: O embate entre o ex-governador de Minas, Romeu Zema, e o senador Flávio Bolsonaro ganhou novos capítulos e provocou ruídos dentro da aliança entre Novo e PL. A crise começou depois de Zema publicar um vídeo criticando Flávio por cobrar recursos do ex-banqueiro Daniel Vorcaro para financiar o filme sobre o ex-presidente Jair Bolsonaro. Zema classificou o episódio como imperdoável e um tapa na cara da sociedade. A declaração repercutiu negativamente entre integrantes do Partido Novo, principalmente no Paraná, onde a legenda mantém alianças políticas com o PL para as eleições de 2026. O Diretório Estadual Paranaense afirmou que a divulgação do vídeo foi precipitada e gerou desgaste desnecessário em acordos já estabelecidos. A nota ainda defendeu a manutenção da parceria entre Novo e PL, baseada na oposição ao PT e à esquerda. Mesmo diante das críticas, o presidente do Novo, aqui em Minas, Christopher Laguna, saiu em defesa de Zema e afirmou que o partido apenas cobra esclarecimentos sobre o caso. Ele também negou que o episódio represente o fim entre a relação dos partidos e disse que as doações recebidas da família Vorcaro ao Partido Novo foram feitas de forma legal e declaradas ao Tribunal Superior Eleitoral.
1: Agora nós vamos para o Rio de Janeiro, mais um desdobramento do caso envolvendo ali a vereadora Marielle Franco e o motorista Anderson Gomes, né, que foram assassinados a tiros no centro do Rio de Janeiro em 2018. 3 policiais foram tornados réus por crimes voltados para atrapalhar a investigação do assassinato, né, da vereadora Marielle Franco. Mais detalhes você confere com a Rebeca Renzi.
21: O caso do assassinato de Marielle Franco ganha mais uma repercussão. O ministro do STF, Alexandre de Moraes, votou hoje para tornar réus os policiais Rivaldo Barbosa de Araújo Júnior, de Nilton Lages e Marco Antônio de Barros Pinto, por suposta participação em crimes relacionados à investigação. Segundo o texto, os agentes são acusados de desaparecer com documentos, assumir inquéritos policiais que eram de responsabilidade de delegados que não fazem parte do esquema, ocultar e não preservar provas, forjar testemunhos, incriminar inocentes e realizar as chamadas diligências inócuas, que são atos processuais sem finalidade prática, servindo apenas para gerar volume e atrasar a investigação. A Procuradoria-Geral da República denunciou os 3 em fevereiro pelos crimes de associação criminosa e obstrução de justiça no curso das investigações sobre o homicídio da parlamentar e do motorista Anderson Gomes, que aconteceu em março de 2018. Essa investigação aponta a criação de uma organização liderada por Rivaldo dentro da Polícia Civil do Rio, voltada para atrapalhar investigações de homicídios. Os três foram então definidos como réus e aguardam o julgamento que ocorre no plenário virtual da primeira turma do STF. A vereadora foi morta a tiros dentro do carro na região central do Rio, junto com um motorista. A assessora dela estava junto, foi atingida apenas por estilhaços. Na ação, bandidos emparelharam um carro ao lado do veículo onde estava Marielle e dispararam pelo menos 4 tiros na cabeça dela. Os criminosos fugiram sem levar nada.
2: Agora, 8 horas mais 39 minutos.
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2: 8 horas mais 42 minutos. 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Vamos para mais um giro de notícias aqui, porque o cachorro Lazare, um espaniel francês, conhecido como o cachorro mais velho do mundo, tadinho, morreu aos 30 anos nessa semana, tadinho. Segundo informou aí a dona, então, do cachorro. O animal ficou famoso nas redes sociais por sua longevidade impressionante e era chamado carinhosamente de pequeno vovô.
28: Fofinho, gente. Pois é, de acordo com a responsável, né? Lazare viveu uma vida tranquila, cercada ali de cuidados, chamando a atenção por manter hábitos saudáveis mesmo na velhice, viu? Importante a gente cuidar dos nossos hábitos aí, né? A notícia, ela repercutiu internacionalmente e emocionou internautas que compartilharam homenagens e mensagens de carinho ao cão. Casos como esse, né, de Lazare são extremamente raros, gente, já que a expectativa média de vida de um cachorrinho costuma ali variar entre 10 e 15 anos, dependendo da raça e também do porte. Então, viveu bem, viveu muito, viveu feliz, né? Não?
2: Viveu saudável.
28: Saudável.
2: Fica a dica aí, então, pra você que tem hábitos aí duvidosos, entendeu? O Lazare, o cachorrinho,
16: tinha ali hábitos saudáveis e viveu,
28: viveu muito
16: e bonitinho, né, gente? Fofinho. Coloca até, dá até pra colocar a imagem de novo, ele com a linguinha assim de fora, que fofura, bonitinho demais.
28: Olha lá, que fofinho, gente. Nem parecia que tinha 30 anos, né?
16: Nem parecia. Tava bem. Mas essa foto aí, acho que aí ele tinha uns 20, né? Eu vi uma mais recente dele, que ele já tava realmente aí...
28: Mais branquinho.
16: É, com assim. Esse, dando significado ao apelido, né? Pequeno vovô. É, enfim.
28: Mais fofo. Deixa aí, então, né, essa lição pra gente se cuidar, viu? É,
16: e agora a gente muda de assunto. Vamos falar dela, da cantora Shakira. Opa. Ela lançou na quinta-feira a música Die Die, escolhida como canção oficial da Copa do Mundo FIFA 2026. A faixa é uma parceria com o cantor nigeriano Burna Boy e mistura ritmos latinos como afrobeat, celebrando a união entre culturas através do futebol.
28: Pois é, gente, o clipe ele foi gravado parcialmente no estádio do Maracanã, no Rio de Janeiro, e traz referências a países participantes do torneio, né, do Mundial ali. Essa é a quarta vez que Shakira se envolve musicalmente com Copas do Mundo, porque a gente tem que lembrar do grande sucesso de Waka Waka em 2010 e também de La La La em 2014, onde ela cantou ali com Carlinhos Brown, né? E além da música, a FIFA confirmou a Shakira no show ali, no primeiro show de intervalo da final da Copa de 2026, viu? Ao lado de artistas como Madonna, grande diva da Alexia, e BTS. Então, temos Shakira com música oficial e Shakira confirmada também pra fazer show aí no intervalo do jogo da Copa do Mundo. Agora, 8 horas mais 45 minutos.
16: E agora a gente muda de assunto, porque uma operação conjunta da Polícia Federal e do Ministério da Agricultura revelou uma tentativa de fraude inusitada no Paraná. Os detalhes chegam agora com o Ângelo Sfer.
0: O Ministério da Agricultura e a Polícia Federal barraram a exportação de 48 toneladas de açúcar no Porto de Paranaguá sob suspeita de fraude. A carga estava pronta para o embarque, mas os fiscais desconfiaram de fraude. Por isso, testes rápidos foram feitos no próprio terminal, no litoral do Paraná, e esses testes confirmaram que a carga estava misturada com areia, mas em níveis muito acima do permitido por lei. O lote, portanto, teve a saída suspensa imediatamente. Não havia como identificar onde essa contaminação aconteceu, e isso representa um risco à defesa agropecuária. A empresa responsável por essa mercadoria foi autuada pelo governo federal e as amostras do açúcar adulterado foram enviadas para perícia em um laboratório no estado de Goiás. Se a fraude for confirmada, toda a carga será destruída e a empresa pode e deve responder criminalmente por isso. A fiscalização nos portos tenta proteger a credibilidade do Brasil no exterior, já que o país lidera as exportações mundiais do açúcar. Só no ano passado foram mais de 38 milhões de toneladas vendidas ao exterior, gerando um faturamento de mais de 18 bilhões de dólares.
28: Agora a gente fala de esporte aqui na TMC. Pois é, em clima de Copa do Mundo, né? Chegou a hora da gente descobrir quais são as chances do Brasil no Mundial. Será que vem o Hexa aí, Alexa? Como é que você tá?
16: Será
28: tá
16: que confiante? Vem aí? Ah, eu tô. Sempre torço pelo Brasil.
28: Brasileiro que é brasileiro não desiste nunca, não é mesmo? Bom, nosso repórter Lucas Escórcio, que às vezes tá aqui na nossa bancada também pra comentar futebol, né? Esporte é com ele mesmo. Tentou descobrir as chances do Brasil na Copa. Vamos conferir.
4: A Copa do Mundo FIFA 2026 está batendo na porta. Estamos a poucas semanas do maior evento esportivo do planeta e é claro que é nessas horas que a expectativa cresce. Quem vai ganhar essa Copa? Qual a chance do Brasil? No final das contas, existe alguma forma de prever isso?
5: Com o avanço das inteligências artificiais, tem muita gente simulando a Copa através dessas IAs generativas, ChatGPT, Gemini. Então vamos fazer isso. Vou lançar o prompt. Simule a Copa do Mundo FIFA 2026. Simule os 104 jogos. Defina o mata-mata e defina um campeão.
4: Segundo o ChatGPT, o Brasil é o grande campeão do mundo, batendo em Estados Unidos, Uruguai, Argentina e Espanha no mata-mata. No Gemini, a resposta não foi muito diferente. Fomos hexa, vencendo Uzbequistão, Colômbia, Espanha e França na grande final. Mas a IA não traz tanta confiança assim, e nem dá pra saber como elas chegam a esse resultado. Então, vamos falar com um especialista do esporte TMC, André Galvão. E aí, qual a chance do Brasil no Mundial?
6: Olha, é uma chance razoável. que não é muito diferente da chance que o Brasil teve, por exemplo, nas últimas Copas. O Brasil pode ser um dos concorrentes ao título, sem dúvida nenhuma. O Brasil tem uma chance razoável, como já teve nas últimas outras Copas.
8: E quem vai ser campeão, Galvão?
6: Eu vou votar em Portugal pela confiança, que acho que vai estar maior do lado da seleção portuguesa. Portugal, de Cristiano Ronaldo.
9: Portugal, campeão do mundo por André Galvão.
8: Opinião do André dada, CR7 campeão do mundo, mas será que podemos ver essas chances em números? Conversei com Gilcione Nonato, professor de matemática da UFMG. Há muitos anos, ele faz máquinas de previsão com dados para calcular a chance de campeões e rebaixados dos mais diversos campeonatos. E é claro que ele fez da Copa do Mundo de 2026.
11: Ele é um software grande que ele simula a Copa do Mundo. E eu simulo a Copa do Mundo 1 milhão de vezes, 2 milhões de vezes. A mesma Copa, para saber a tendência.
8: De acordo com o software da UFMG, que simulou a Copa mais de 1 milhão de vezes, o resultado é um pouco mais pé no chão. O Brasil tem 80% de chance de passar para a segunda fase, 41% de ir às oitavas, 22% para as quartas, 11% para as semis, 6% para chegar na final e míseros 3% de ser campeão. O software também prevê que outras

0: Breno Ávila acompanhou tudo de pertinho e traz os bastidores desse papo entre lendas da Amarelinha.
1: Um encontro histórico envolvendo 5 campeões mundiais pela seleção brasileira aconteceu nesta quinta-feira em São Paulo, nos estúdios do Podpá. Participaram do evento Pepe, campeão mundial em 58, Mengálvio, da campanha de 62, Rivelino, do histórico esquadrão de 70, além de Taffarel e Cafu, nomes eternos das conquistas do Tetra e do Pentacampeonato Mundial em 94 e 2002, respectivamente. Durante a coletiva gravada pela TMC, Cafu, Taffarel e Rivelino responderam sobre Neymar e a sua convocação por parte de Carlo Ancelotti na próxima segunda-feira.
2: Eu acho que o detalhe agora não é se ele vai ou não. O detalhe é o que a seleção brasileira vai fazer dentro dessa Copa do Mundo, independente do Neymar estar ou não.
3: Esses últimos jogos dele, eu gostei bastante. Ele está jogando tipo um falso 9, que ele fica muito próximo do gol, na frente da área. Ele tem uma movimentação que eu vejo em poucos jogadores.
4: A qualidade dele, ele tem. Agora, o que preocupa muito todo mundo é fisicamente. Como é que o Neymar está? Amanhã leva, machucou o primeiro jogo, pode machucar? Então existe essa preocupação. Mas é um jogador que faz a diferença.
1: Perguntado, Taffarel também falou sobre as condições físicas dos goleiros da seleção brasileira e o atual momento do goleiro Alisson e também dos momentos de Ederson e Bento.
5: O Alisson está voltando de lesão, já está trabalhando junto com o grupo. A semana que vem está entrando em campo para jogar a última partida do campeonato. Vai se apresentar aqui na seleção com todas as condições e isso que a gente espera.
1: O clima foi de muita descontração, nostalgia e um dos momentos mais aguardados aconteceu no final do encontro, quando o seu Pepe e o Mengálvio encontraram os outros 3 campeões do mundo pela seleção brasileira, que se prepara para mais uma Copa do Mundo, dessa vez nos Estados Unidos, Canadá e México.
0: Olha só, a gente quer celebrar essa marca com você, ouvinte do rádio, com você que acompanha a gente no YouTube e também com quem tá ligado nas nossas redes sociais. Pois é, somente no mês de abril, gente, foram mais de 32 milhões de visualizações nas multiplataformas. E existe um motivo para esse crescimento, que é credibilidade, não é mesmo, Alexia?
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0: E olha só, nesse final de semana, Brasília vai receber a 4ª edição do Festival Mescla, com muito house na festa tônica, a volta aos anos 80 em pleno Cine Drive-In e o Festival de Cerveja Artesanal no Parque da Cidade. Coisa boa, viu, gente?
6: Olha, eu gostei, tô indo pra Brasília.
0: Eu também tô pensando em dar uma viajadinha nesse final de semana
6: gostei,
0: pra Brasília.
6: Gostei, programação,
0: né?
6: Recheada.
0: Comemorar
6: aí
0: seu aniversário lá, Alexia.
6: O nosso.
0: Ó, vamos, bora. Pois é, quem traz os detalhes pra gente dessa agenda animada aí em Brasília é a maravilhosa, um beijo pra você, Marcela Franco.
7: Sábado vai rolar a 4ª edição do Festival Mescla, reunindo grandes nomes do rap, trap, além de moda, batalha de rima e, claro, muita representatividade. No line tem nomes como Veig, Matuê, Felipe Rett, Júlia Costa e MC Luana. Os portões abrem às 14h no estacionamento da Arena Mané Garrincha. Ingressos a partir de R$ 114,00 pelo site da R2 Produções. Para quem gosta de house, tem a festa tônica na Concha Acústica. O evento começa às 15h e promete aquele pôr do sol na beira do lago, típico do outono aqui em Brasília. Ingressos a partir de R$ 125,00 pelo Simpla. Agora, se você quer sair à noite, a festa A Volta aos Anos 80 promete transformar o Cine Drive-In numa máquina do tempo. Vai ter muito neon, ombreira, brilho e os maiores sucessos da década. No sábado, a partir das 19h. Ingressos começam em R$ 85,00 e você pode comprar pela bilheteria digital. Também no sábado e no domingo, o estacionamento 8 do Parque da Cidade recebe a 4ª edição do Fest Serva ao Quadrado. O festival reúne 19 cervejarias artesanais do DF com mais de 100 rótulos de vários estilos, com premiados em concursos nacionais e internacionais. Vai ter também gastronomia e shows ao vivo para toda a família. Do meio-dia às 9h da noite. A entrada é de graça, só chegar.

0: Agora, 8 horas mais 55 minutos, vamos atualizar a situação envolvendo a IP, porque a IP liberou nessa sexta-feira um canal para reembolsar os consumidores que compraram produtos suspensos pela Anvisa. O dinheiro será devolvido via Pix e o pedido pode ser feito pela internet sem precisar apresentar nota fiscal ou comprovante de compra.
1: Pois é, a suspensão dos produtos aconteceu depois de inspeções da Anvisa na fábrica da empresa em Amparo, no interior de São Paulo, realizadas em parceria com a Vigilância Sanitária Paulista. Durante a fiscalização, foi identificada a presença da bactéria Pseudomonas aeruginosa, nome difícil aqui de ser falado, em mais de 100 lotes de produtos finalizados, viu?
0: É, e segundo as autoridades sanitárias, os consumidores devem interromper imediatamente o uso dos itens afetados. Ou seja, você que tem aquele detergente em casa, ó, já joga fora. Todo o processo de solicitação do reembolso acontece de forma online.
1: Pois aí, em nota, a IP contestou as conclusões da Anvisa e afirmou que não foi encontrada contaminação nos produtos que já estavam no mercado. A empresa também disse que o processo normal de lavagem reduz drasticamente a presença de micro-organismos.
0: A fabricante afirmou ainda que não há registros científicos de infecções causadas pelo contato com roupas lavadas com detergentes domésticos que continham essa bactéria. Segundo o G1, IP havia voltado atrás e cancelado o reembolso, mas afirmou na noite dessa sexta-feira, ou seja, informação atualizada e que importa para você, que vai seguir com o ressarcimento aos clientes. Agora, 8 horas mais 57 minutos.
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1: E o senador Flávio Bolsonaro voltou a negar a irregularidade no contrato com o Master pelo filme do pai, né, do ex-presidente Jair Bolsonaro. Mas, depois dos áudios vazados, o pré-candidato à presidência foi chamado de ladrão em protesto no Rio de Janeiro. Informações agora com o Leonardo Rezende.
3: 2 dias depois do vazamento dos áudios entre Flávio Bolsonaro e Daniel Vorcaro, o senador e pré-candidato à presidência participou de uma agenda na Polícia Militar do Rio. Ao chegar no QG da corporação, foi chamado de ladrão por populares. Ao falar com a imprensa, negou irregularidades na relação com o Banco Master, que financiou o filme dedicado ao pai, Jair Bolsonaro. Uma conversa aparentemente íntima com Vorcaro mostra o 01 do ex-presidente pedindo ao banqueiro novos repasses para a produção do longa-metragem. Flávio Bolsonaro, no entanto, não soube explicar por que esse dinheiro depositado para a produtora do filme não foi feito diretamente pelo Master, e sim por uma instituição financeira intermediadora, a Entre Investimentos. O senador ainda rebateu aliados que relataram abalo de confiança por não saberem da relação entre ele e Daniel Vorcaro.
4: Desde o primeiro momento, eu estou falando com quem eu conversei, de dor com quem eu conversei, foi com ele. Agora, qual foi a empresa que ele usou para fazer, eu de fato não sei. Absolutamente nada de errado, não tem que justificar nada para ninguém. Foi uma época lá atrás que eu busquei um investidor, né, quando o Vorcaro era a pessoa que circulava por todas as rodas, patrocinava eventos de várias emissoras de televisão, circulava dentro de autoridades, a pessoa que era até cortejada em todo o Brasil. Foi nessa época que ele topou fazer um investimento privado num filme privado, gente.
3: Flávio Bolsonaro participou nesta sexta-feira de uma cerimônia de entregas de armas e equipamentos à PM. Aliado do ex-governador Cláudio Castro, o senador dedicou durante o mandato mais de 20 milhões de reais em emendas para a segurança pública do Estado.
0: Agora 9 horas em ponto. Nesse momento a gente desacelera o nosso Expresso TMC. Ficamos por aqui com um compilado completo do que mais importa para você no Brasil e no mundo nessa sexta-feira. Inclusive estamos aqui em clima de saideira, porque Pietra Mesquita não estará mais nos próximos Expressos TMC. Ela estará agora no Trend das 11. Então você sintoniza na TMC às 11 horas da manhã, das 11 ao meio-dia. Pietra Mesquita e também meu partner, que já foi meu partner aqui nos períodos noturnos, Thiago Matheus. Então você acompanha Pietra Mesquita agora.